0: enfim, muito, muito ligado ao presidente Lula.
1: Deixa,
0: né?
1: Eu só fazer um comentário aqui. Cabo Daciolo era candidato a governador do Amazonas.
0: É verdade.
2: É, pois é.
1: É cada, tem cada coisa.
0: Você lembra da origem do Cabo Daciolo? Ele era do PSOL aqui no Rio,
3: era,
0: né?
3: Bombeiro.
0: Ele era bombeiro. Do liderou, liderou o movimento dos bombeiros.
3: Sim, a greve.
0: A greve dos bombeiros aqui no Rio de Janeiro.
3: Que é uma força, é uma força militar. Os bombeiros
0: não podem fazer greve.
3: Só no Brasil é que é uma, ainda vinculado à força do exército brasileiro, né?
2: Sim, sim.
3: É, não é uma força civil, uma força militar. E não pode fazer greve, né? E aí o Cabo Daciolo fez esse enfrentamento.
0: É isso.
1: Acabou de bater o martelo aqui, o Jerônimo, reeleito na Bahia.
0: Reeleito na Bahia.
1: O Mano de Freitas é reeleito no Ceará.
0: No Ceará,
2: eleito. Eu só sei dessa informação do Cabo Daciolo, porque eu tenho um cunhado, o meu cunhado, que vota no Cabo Daciolo e falou: pô, não vou poder votar no Cabo Daciolo.
0: Ele é vascaíno?
2: Ele é.
0: Vai por isso, né?
2: Ele é vascaíno, é verdade.
0: Aqui na região norte ainda, eleito o doutor Furlan no Amapá com 62%, ele que é do PSD, contra 36% de Clécio do União Brasil, PSD elegendo o doutor Furlan no Amapá. No Pará, eleito o doutor Daniel, 51,71% do Podemos, contra Hanna Gassan do MDB, 46,15%. Rondônia, eleito no primeiro turno, Marcos Rogério do PL, eleito com 56,86% contra Dailton Fúria do PSD, 20%. Roraima, Arthur Henrique, um dos primeiros, acho que o primeiro governador eleito aí nesse domingo.
2: 69.
0: Expressiva a votação,
2: só
0: 69%.
2: Ele superou o Tarcísio.
0: É verdade. Teve um 70% do candidato do PT, no Piauí. Soldado Sampaio do Republicanos em segundo, 29%. E no Tocantins, segundo turno, teremos lá entre a professora Dorinha, do União Brasil, 45%, e Vicentinho Júnior do PSDB, 43,94%. No Centro-Oeste, ó, Brasília, Distrito Federal, Celina Leão, teremos segundo turno lá, 49,93%, Celina Leão do Progressistas, apesar de estar atrelada à imagem do Ibanez Rocha, ter sido vice do Ibanez Rocha, ela foi...
2: Né? Sim.
0: Exatamente, o discurso que não cola, né? Não cola. Entra por um ouvido, sai por outro. Leandro Grasso do PT terminou na segunda posição, vai pro segundo turno aí, em segundo com 34%. Ainda tem disputa então no Distrito Federal. Em Goiás, Daniel Vilela, do MDB, eleito em primeiro turno, 59%, contra Wilder Moraes do PL com 21,96%. Mato Grosso do Sul, Eduardo Rida do Progressistas, eleito com 67%, contra Fábio Trade do PT com 23%. E no Mato Grosso, Otaviano Piveta do Republicanos, eleito em primeiro turno, 60,77%, contra Wellington Fagundes do PL, 23,19%. E fechamos então os estados, né?
3: Jordi e Portinho, eleitos.
2: Eleitos. Chego com a informação que temos mais 3 minutos.
0: Temos mais 3 minutos.
2: Vamos até 9:09 e a gente pode...
0: Já que temos a definição, né? Já tivemos a definição. Vamos aqui rapidamente então pra gente fechar Rio, né? Portinho com 26,79%, Carlos Jordi com 24,58%. Dá pra gente passar rapidamente. Vamos pros 5 mais votados, deputado, o cálculo. Lembrando que o cálculo de deputado federal leva em conta o quociente eleitoral, né? Mas os mais votados aqui a gente tem até o momento. O doutor Luizinho do PP, 213 mil. Rick Azevedo, segundo mais votado, segundo, ó. Ultrapassando Lindbergh Farias com 181. Rick tem 189. Lindbergh Farias, 181 mil. Luciano Vieira, do PSDB, 177 mil. E Altineu Cortes do PL, 174 mil votos. Para estadual, Índia Armelau do PL, 247 mil votos. Márcio Canela, 193 mil votos, ele que é do União, ex-prefeito de Belfor Roxo.
1: Quem é Índia, gente?
0: Pois é, Índia Armelau.
1: Ela é Índia mesmo ou é o nome?
0: Ela se auto-intitula Índia.
2: Tá. Márcio Canela que viabilizou o Rueda.
0: Viabilizou o Rueda, exatamente.
3: E que estava sendo contestado aí, na sua própria candidatura, acusado também de escândalos, né?
0: É isso. Renata Souza do PSOL, a terceira mais votada até aqui para a Alerj, 175 mil votos. Dani Balbi do PCdoB, a quarta mais votada, 168 mil votos, e Guilherme Delaroli fechando aqui essa nossa lista de cinco do PL com 165 mil votos.
3: Isso é, é estadual?
0: Estadual do Rio.
3: Então Flávio Serafini ficou fora?
1: Não, não, tá dentro.
2: Não, é porque o
0: a lista dos cinco maiores, dos mais votados, a quantidade de votos.
2: A lista tá, sim. A lista vai embora. Ah, tá ali, ó, Flávio Serafini. Não, mas
0: com 95 mil.
1: Tá entre os 10.
0: Entre os 10 mais votados. Fechamos, né?
2: Fechamos.
0: Ponto final nesse programa especial.
3: Pernambuco, Jones Manuel entrou.
0: Jones Manuel entrou.
3: Deputado federal.
0: Olha, interessante. Será
2: interessante também, é um...
0: Bom, vamos repercutir isso aí ao longo da semana, né? Ao longo da segunda-feira.
1: É, o resultado do PL, assim, não vou dizer que é surpreendente, mas está além daquilo que se imaginou inicialmente, né? Essas votações recordes aí de 3 milhões de votos em São Paulo, em Minas Gerais, significa que esses candidatos estão puxando, né? Pô, o quociente eleitoral em São Paulo é uns, sei lá, menos de 400 mil votos. Então o cara ter 3 milhões, ele está elegendo 8, tá certo? Oito deputados do PL.
3: Ó, então, eu tô insistindo, o dele. Que elege é cotidiano, que é uma coisa que só o eleitor vê. Né? Nós não estamos vendo esse cotidiano e, sem dúvida nenhuma, esse traço invisível é porque é ele que tá elegendo. Né? Sim. E a esquerda perdeu lugar no cotidiano. Né?
2: Total. A gente agradece a presença da Clarice Gurgel, doutora e mestre em Ciência Política pela Universidade do Estado do Rio, a UERJ, professora da Faculdade de Ciências Sociais da Unirio. Muito obrigado, viu, pela sua participação.
3: Eu que agradeço, queridos. Foi um prazer. Não foi tão grande o prazer, que o resultado é dramático, né? Mas a luta continua sempre, né?
0: A gente também agradece ao nosso professor José Paulo Martins, doutor e mestre em Ciência Política pela USP, professor da UF. Muito obrigado. Pela sua presença aqui no estúdio.
1: Foi um prazer também aqui compartilhar essa bancada com a Clarice, minha amiga.
3: Amigos de sempre.
1: Trabalhamos juntos na Escola de Ciência Política da Unirio. Sim. Depois ela foi para Ciências Sociais, eu vim para a UF.
3: Mas ficamos até mais próximos, né?
1: A amizade e carinho continua.
3: Sim.
0: O programa teve a produção do Carlos Júnior, o Evandro Lopes na sonoplastia, na mesa de som, o Isaac Roberto na mesa de vídeo, né? Nos controles aí de vídeo. E a gente agradece a toda a equipe da Sputnik Metropolitana pelo apoio, pela parceria. E a gente vai desdobrar esses assuntos aí a partir de amanhã, dentro do nosso espaço em 80.5 FM, também nas nossas plataformas digitais. Arthur, que prazer te reencontrar aqui nas ondas do rádio, hein?
2: Prazer é todo meu, muito obrigado, viu? Um abraço pra todo mundo.
0: Ótima noite pra todos, tchau, tchau.
2: Tchau, tchau.
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1: E aí, apaixonados por história, beleza? Bárbara Pereira na área para revirar a história da Lei do Ventre Livre. Em 1871, a Lei do Ventre Livre, também chamada de Lei Rio Branco, declarou livres os filhos de mulheres escravizadas nascidas a partir daquela data, com o objetivo de extinguir a escravidão de forma gradual. A lei nasceu em um contexto em que o Brasil era um dos últimos países a manter o trabalho escravo, e em que os abolicionistas, pressionados pelos grandes fazendeiros, defendiam uma transição lenta para evitar prejuízos e levantes. A resistência dos escravizados por meio de fugas, revoltas e quilombos, como o de Palmares, já vinha desafiando o sistema muito antes da lei. Vamos saber mais sobre a criação da Lei do Ventre Livre com os nossos convidados? A gente conversa agora sobre a Lei do Ventre Livre com o professor Bruno Miranda. Ele é pesquisador de história na USP. Professor, muito obrigada por aceitar o nosso convite para conversar aqui no Virada de História.
2: Bárbara, eu agradeço o convite. Foi um prazer enorme estar aqui com vocês hoje.
3: Ah, legal, professor. Também quero dar as boas-vindas e agradecer aí a sua participação. Professor, quando a gente fala dessa lei do ventre livre em 1871, mais um dos tantos marcos, né, aí nessa sucessão de legislações que foram aos poucos, né, acabando com o tráfico de escravizados e também com o sistema da escravidão aqui no Brasil, como que a gente interpreta essa lei? Foi uma vitória do movimento abolicionista ou uma estratégia da elite cafeeira para poder ganhar mais tempo e adiar o fim da escravidão? Como que você vê isso?
2: Olha, Pedro, boa tarde para você também. Essa é a pergunta de US$1 milhão, né? Assim, é a grande pergunta a se fazer. Então é muito legal a gente começar por ela, porque você coloca aí dois polos, né? Quer dizer, foi uma vitória do movimento abolicionista ou foi uma estratégia da elite escravista para prorrogar a escravidão? A gente pode pensar em um misto das duas coisas, e o que parece confuso agora vai se esclarecer conforme eu falo. Primeiro que a gente pode dizer que há alguns estudos que pontuam que o início da movimentação abolicionista no Brasil data do final da década de 1860, precisamente do ano de 1868. Nesse sentido, então, cada vez mais se via na sociedade brasileira a criação de sociedades anti-escravistas e a opinião pública, notadamente nas cidades, começa gradualmente, mas de forma muito lenta, a se tornar, a se virar contra a escravidão. Então, há esse movimento. Por outro lado, é evidente, para a elite escravista, não há um interesse em acabar com a escravidão. O que que muda, então, e cria as condições de possibilidade para a aprovação da Lei do Ventre Livre? Aí a gente tem que sair do Brasil. Olha só que curioso. A gente tem que olhar para o cenário internacional e perceber que naquele contexto, ou seja, no ano de 1871, o cenário internacional se torna cada vez mais desfavorável para a escravidão. E por que isso? Porque no continente americano, o Brasil se tornou o único país independente a manter a escravidão, porque ela foi abolida nos Estados Unidos com a Guerra Civil, terminada lá em 1865. O Brasil se torna o único país, então, na América, a manter a escravidão e começa a se isolar, né? Começa o Estado brasileiro, os políticos começam a receber cartas de associações abolicionistas dizendo: olha só, talvez seja melhor vocês repensarem a questão da instituição da escravidão, porque vocês estão isolados, né? Moralmente isso é desfavorável ao país. Então há um sentimento internacional desfavorável à escravidão. Dentro da sociedade civil, sobretudo nas cidades, então sociedades abolicionistas começam a surgir. E é aí que a elite olha e fala: bom, é necessário então fazermos algo. E aí é o peso dos escravistas, Pedro, Bárbara e toda a audiência aí que nos escuta agora. E por que eu quero dizer que aí é o grande X da questão? Porque a elite escravista percebe que é necessário fazer alguma coisa para garantir a manutenção da ordem, ou seja, evitar que as coisas saíssem do controle. Em outras palavras, o que eles diziam era: se a abolição da escravidão fosse feita, deveria ser nos nossos termos. E aí então que surge a Lei do Ventre Livre de 1871. Claro, a gente pode falar mais disso daqui adiante, mas resumindo a coisa toda, é nessa confluência de fatores, quem vai dar a cartada final para determinar os termos da lei do ventre livre vai ser, sim, sem sombra de dúvidas, todos os interesses ligados à escravidão. Muito embora, assim que surge o debate de promulgação da lei do ventre livre, os próprios fazendeiros se colocam contra, até eles entenderem que a lei, no fim das contas, acabava defendendo a escravidão.
1: Pois é, professor, ouvindo o senhor, então, a gente pode chegar à conclusão, então, de que foi por isso que, naquele momento, o Império opta pela chamada transição lenta, gradual e segura, em vez da abolição imediata, né?
2: Isso, sem sombra de dúvidas, porque, veja, e aí há um problema macroeconômico. Se naquele momento você acabasse com a escravidão de uma só vez, a economia do país iria entrar em ruína, isso é um fato. Porque, as cartas de comércio, as apólices de hipotecas do Banco do Brasil, as cartas de crédito e assim por diante, todas elas estavam lastreadas, em larga medida, na escravidão. Então, como é que você acaba com a escravidão de uma hora para outra sem destruir e implodir o sistema financeiro e o sistema econômico do país? E aí, então, é a ideia de uma lei extremamente gradual. E é importante, viu, Bárbara, Pedro e todos que nos escutam, salientar que a lei do ventre livre, ela foi pensada para ser o nosso 13 de maio, para ser a abolição definitiva da escravidão. E olha só, lenta, e digo mais, lentíssima, super lenta, porque pelos termos da lei do ventre livre, a escravidão acabaria no Brasil apenas na década de 1930. Então vejam, um largo tempo para se adequar à nova realidade sem escravidão no país.
3: Sim, a gente está falando aqui de alguns fatores internos, né, domésticos, que vão influenciar a criação dessa lei. Mas agora olhando um pouquinho para fora, como que a pressão internacional, sobretudo da Inglaterra, vai influenciar a criação desta lei em 1871?
2: Pedro, essa pergunta é excelente porque ela permite a gente falar de algo muito importante, que é essa questão da chamada pressão britânica. É bom que fique claro, a pressão britânica, ela existiu para acabar com o tráfico de escravizados. E aí, né, surgiu a lei de 1850. Ali foi pressão efetiva da Grã-Bretanha. No entanto, veja, para a lei do ventre livre, não houve uma pressão por parte das autoridades britânicas. Porque é o seguinte, para a Grã-Bretanha, naquela quadra, no século XIX... não importava se a escravidão continuasse a existir ou não, porque a existência da escravidão não se contrariava com o avanço industrial da Inglaterra. No entanto, a permanência do tráfico gerava concorrência para os produtores de açúcar britânicos no Caribe, dificultava a livre navegação no Atlântico por parte da Marinha Britânica. Então eles atuaram e tiveram uma pressão fortíssima contra o tráfico, não contra a escravidão.
1: E aí, professor, a gente também é bom entender o contexto do Brasil naquele momento, né? O que que era o Brasil daquele período ali, 1871? Como é que se configurava o país?
2: Bom, então, em termos políticos, o Brasil, ele era uma monarquia constitucional, tinha um imperador, tinha uma constituição, que era regida aí por um legislativo com Senado e Câmara dos Deputados, havia eleições regulares. Em termos políticos também havia uma forte centralização em torno do Rio de Janeiro, que era dali que emanavam as decisões para todos os cantos do país, para todas as províncias. E em termos econômicos, o Brasil era o maior produtor de café do mundo, uma posição que o Brasil de fato conquistou na década de 1830, e manteve até a década de 1930. Então, em 1871, o café ainda era o carro-chefe do Brasil. Então, vale lembrar, já que estamos discutindo aqui a lei do ventre livre, que abolir o ventre das mulheres escravizadas poderia causar, então, um impacto, ainda que inicialmente pouco significativo, na manutenção cotidiana das plantações dos pés de café. Então poderia ter um abalo ali nas fazendas escravistas do Brasil. E quando nós falamos de, então, a produção de café no Brasil do século XIX, nós estamos falando de uma área muito específica, né? É o centro-sul do Brasil. E quando eu digo centro-sul do Brasil, estou me referindo às províncias de Rio de Janeiro, São Paulo, Espírito Santo e Minas Gerais. começa no Vale do Paraíba, vai se estendendo para a zona da Mata Mineira, um pouquinho ali para a região do Espírito Santo, e depois vai tomando todo o oeste paulista.
3: E também era uma época que o Brasil tinha acabado de sair de um conflito. Essa guerra do Paraguai, ou guerra da Tríplice Aliança, como ficou conhecida. Esse evento vai, de certa forma, afetar o debate sobre a manutenção ou a abolição do trabalho escravo, do sistema escravista?
2: Com toda certeza, Pedro. A guerra do Paraguai, disse lá, né, o Joaquim Nabuco, expôs o calcanhar de Aquiles do Brasil para o mundo, porque, veja só, no exército brasileiro, durante a Guerra do Paraguai, que se inicia em 1864, durante a Guerra do Paraguai, uma parcela das tropas brasileiras era formada por população afrodescendente. Alguns eram sujeitos livres e outros sujeitos que conquistaram a alforria como condição de lutarem na Guerra do Paraguai. No desenrolar do conflito da Guerra do Paraguai, o que acontece ali na imprensa guarani, na imprensa do Paraguai, nos chamados periódicos de trincheira? Eles circulavam por ali e retratavam o exército brasileiro, termos utilizados nos periódicos, tá? Retratavam o exército brasileiro como um exército composto por macacunos. Então, inferiorizavam o exército brasileiro com um discurso racial. Né? E ao inferiorizar o exército brasileiro com um discurso racial, esses periódicos ainda iam mais longe. Diziam, olha só, vocês estão dizendo que querem libertar o Paraguai da tirania de Solano Lopes? Mas aqui não há tirania. A tirania quem pratica são vocês, brasileiros, que mantêm milhares de seres humanos sob os grilhões da escravidão. Ah, isso cai como uma bomba na imprensa local do Cone Sul e evidentemente no Brasil. Não à toa, uma das figuras centrais na aprovação da Lei do Ventre Livre, o chefe de gabinete, então, no Brasil, o Visconde do Rio Branco, a virada de chave do pensamento dele para aprovar a Lei do Ventre Livre está diretamente relacionada com a Guerra do Paraguai, o impacto da Guerra do Paraguai na cabeça dele. Então, era necessário, então, acabar com a escravidão, porque a escravidão começava a ser vista como uma mácula que tornava o Brasil um paciente enfermo e precisava, então, portanto, se retirar essa mácula do paciente para que o paciente voltasse a ser são e assim por diante. Daí, então, se pensar em algo para acabar com a escravidão. Mas veja, não poderia ser abrupto. Daí a solução da Lei do Ventre Livre.
1: Paraguai deu uma bola dentríssima, hein, professor? Ao jogar aí a ideia de que, olha, somos nós, né? Vocês estão aí fazendo algo muito pior. Já que o senhor citou o Visconde do Rio Branco, como é que ele atuou ali? Como é que foi o papel dele na aprovação dessa lei?
2: Olha, Bárbara, o Visconde do Rio Branco, ele era o chefe de gabinete, né? Então, na estrutura política institucional do Império do Brasil, ele era o sujeito que chamava os ministros. Então, ele chamava o ministro da Agricultura, o ministro da Fazenda, dos Negócios Exteriores e assim por diante. Ele compunha o governo. Era, então, vejam, a peça-chave do poder executivo. O Visconde do Rio Branco, ele era do Partido Conservador. Em consultas iniciais sobre a ideia de se abolir o ventre das mulheres escravizadas, o Visconde do Rio Branco ele se colocou contra. Depois, por conta do impacto da Guerra do Paraguai, ele falou, não, é hora de fazer alguma coisa. Como que ele faz, então? Ele é nomeado chefe, né, de gabinete pelo imperador, e ao ser nomeado, poucos dias depois, em 12 de março de 1871, ele coloca lá, né, no parlamento brasileiro o projeto do ventre livre. Quando ele coloca o projeto do ventre livre, cai como uma bomba, e ao cair como uma bomba, os senhores escravizados do Brasil, sobretudo da região cafeira, vão se organizar contra esse projeto, mas de nada adianta, porque o Visconde do Rio Branco, ele foi um político muito hábil nesse sentido, ele praticou aquilo que nós chamamos de patronagem, né? Conversas de bastidores, ajudou deputados a aprovar orçamentos específicos, garantiu cargos para parentes de determinados deputados, tudo para conseguir o apoio político desses sujeitos. E nesse sentido, a atuação do Visconde do Rio Branco, ela foi central, sobretudo nas províncias do norte do país. Foi lá então, nessas províncias, que ele conseguiu fazer o grande lobby necessário para se aprovar a Lei do Ventre Livre. E ela foi aprovada com uma duríssima oposição das bancadas escravistas do Rio de Janeiro, São Paulo e Minas Gerais. Mas foi fundamental essa patronagem política do Visconde do Rio Branco para fazer passar a lei do ventre livre. Muitas negociações foram feitas fora, então, né, da Câmara dos Deputados, do Senado. O pessoal se encontrava para combinar como seria a votação, como cada sujeito iria agir ali no momento de discussão de cada artigo do projeto da lei do ventre livre. Então ele teve um papel central. Não à toa, né, a figura dele é sempre lembrada nas imagens de celebração, de comemoração, aparece a imagem dele com destaque e assim por diante. Foi papel central.
3: Sim. Professor, agora que a gente passou aqui da metade já da nossa entrevista, tá passando bem rápido, eu queria esmiuçar um pouquinho, né, o ponto a ponto ali da lei do ventre livre. E para começar, professor, e para os ouvintes entenderem melhor, na prática, depois dessa lei, a criança nascida após o ano de 1871 era realmente livre? Se ela precisava trabalhar ali para o senhor dela até os 21 anos?
2: Olha só, Pedro, Bárbara, ouvintes, essa pergunta também é fundamental, né? E passa rápido mesmo, né, Pedro? Eu nem me dei
3: quando
2: conta.
3: Quando a conversa é boa, passa rápido mesmo.
2: Sensacional, eu nem tinha me dado conta que a metade do nosso tempo já tinha ido. Então vamos lá. Eu acho que se a gente pegar aqui 4 artigos da Lei do Ventre Livre, a gente consegue mostrar para o nosso ouvinte o espírito geral da lei, digamos assim, tá? Então, no primeiro artigo da lei, declarava, então, que os indivíduos nascidos de ventre de mulher escravizada, eles seriam considerados como livres. No entanto, não quer dizer que eles nascessem e já estivessem livres. Aí vem a sutileza, né? O que reza o primeiro artigo da lei? Que os senhores deveriam ficar com essas crianças nas fazendas, cuidando delas, normal, como ocorria antes, até que essas crianças completassem 8 anos de idade. No momento que as crianças completassem 8 anos de idade, duas possibilidades se colocavam para os senhores. Possibilidade número 1, entregar a criança ao Estado brasileiro, e aí o senhor receberia um título de indenização no valor de 600 mil réis, com juros de 6% ao ano, que seria extinto em 30 anos. Opção número 1. Ou opção número 2, o senhor poderia ficar com essa criança até que ela completasse 21 anos de idade. E aí, se ele ficasse com ela até que ela completasse 21 anos de idade, ele poderia usar os serviços dos trabalhos dela. Bom, não preciso nem dizer qual foi a opção mais utilizada pelos senhores. Poucas crianças foram entregues ao Estado. A maior parte dos senhores decidiu ficar, então, né, com essas crianças até que elas completassem os 21 anos. Na prática, então, veja, Pedro, Bárbara e todos os ouvintes, né, que nos escutam, na prática, a lei do ventre livre permitiu que a criança que nasceu livre fosse tratada como escravizada até os 21 anos de idade. Vejam, então, e agora cito palavras do próprio Visconde do Rio Branco, é nesse sentido que a lei concedia muito mais à escravidão do que à liberdade. Então esse é o primeiro artigo da lei, né? Fundamental nesse sentido. Adicionalmente, a lei criava um fundo de emancipação, ou seja, dinheiro que seria arrecadado, por exemplo, em loterias, e esse fundo de emancipação serviria para alforrear os escravos não agraciados pela lei, os que já, né, existiam. A lei também formalizava o pecúlio. E o que é o pecúlio? É a ideia do escravizado juntar uma quantidade de dinheiro, porque o escravizado ele poderia, por exemplo, aos domingos, sair, né, da fazenda, vender um excedente de café, vender um milho que ele plantou na roça e assim por diante, e ganhar dinheiro. A lei formalizou essa prática e permitiu, então, legalizou que o escravo formasse o seu pecúlio. A formação do pecúlio é fundamental, porque com ele muitos escravizados conseguiram comprar a sua própria liberdade. É claro que era necessário ter a mediação do senhor. E por fim, né, último ponto para salientar aí dos diversos artigos da lei, a lei fez uma matrícula dos escravizados do Brasil, obrigou-se a se matricular os escravos do Brasil, e aí se formou diversas fichas, tabelas, com todos os escravizados existentes no Brasil, então. Boa parte dessa documentação está perdida. A gente consegue ter acesso a uma parte dela nos inventários que estão aí dispostos pelos diversos cartórios e arquivos históricos do Brasil.
1: Agora, professor, quem é que fiscalizava se esse senhor ali das suas fazendas, seus engenhos, estava cumprindo a lei? No sentido de, aos 21 anos, eu libero essa pessoa, né? Ou mantinha na ilegalidade. Quem que olhava para isso?
2: Boa, Bárbara. Na estrutura jurídica do Império do Brasil havia a figura do juiz de paz. Então, o juiz de paz, que ele estava ali na municipalidade, ele poderia fazer essa fiscalização, assim como os policiais e assim por diante. No entanto, quando a gente fala de administração da propriedade escravizada, existe a ideia, é uma ficção analítica, né? Mas essa ideia é muito forte, que é a soberania doméstica dos senhores. Ou seja, dentro da fazenda, o senhor é um pequeno rei, é o pequeno rei de um pequeno reino. E ali ele manda e desmanda. No entanto, veja, né, ele pode fazer isso, ele pode forjar os documentos, ele pode atrasar a entrega, por exemplo, da matrícula dos escravizados e assim por diante, ele pode mentir sobre a idade dos escravizados. No entanto, a gente não pode esquecer um fator. Na verdade, dois, né? O primeiro é esse que eu falei, da própria mobilidade dos escravizados, por exemplo, aos domingos, que podiam sair da fazenda. E o segundo é esse avanço paulatino de uma opinião anti-escravista no Brasil, que fazia, então, com que essas autoridades, esses juízes de paz, os juízes de direito, também ficassem cada vez mais atentos em relação ao descumprimento das leis. Aproveito a sua pergunta e te falo mais um ponto, sobre a lei do entrelivre. A lei estabelecia também que os escravizados que sofressem maus tratos, eles conquistariam de imediato a sua liberdade. Então, ora, veja, se um escravizado consegue sair da fazenda num domingo, né, conversar com os seus pares ou com a população da cidade e avisasse que um determinado escravizado, um determinado companheiro seu de senzala, sofreu severas punições dos senhores, isso poderia despertar a atenção das autoridades públicas para ir lá na fazenda conferir as condições e ver se era aquilo mesmo. Claro que isso era raro de acontecer, mas aconteceu.
3: E outro ponto dessa lei era o fundo de emancipação, né, que foi criado aí pela lei do ventre livre. De onde vinham os recursos para esse fundo e como que funcionava a aplicação desses recursos?
2: Perfeito, Pedro. Essencialmente, os recursos do fundo de emancipação, eles vinham de impostos, tá? De doações e de loterias. No entanto, o fundo foi um fracasso, porque ele arrecadou uma baixíssima quantidade de dinheiro e poucos escravizados conseguiram a alforria a partir do fundo de emancipação. Então veja, não só o fundo foi um fracasso, e aí eu já aproveito a sua pergunta para adicionar outro tema, Pedro, se você me permite. Né? Não só o fundo foi um fracasso nesse sentido, como a opinião pública, que aplaudiu a lei do ventre livre, achou sensacional quando ela foi aprovada, a opinião pública começa a entender as deficiências da lei do ventre livre. É aí então que pego o exemplo aqui de um grande abolicionista, um dos grandes abolicionistas, né? O Rui Barbosa. O Rui Barbosa, ele discursou em 1878, pedindo melhor reforma eleitoral no Brasil, e falou o seguinte: olha, eu apoiei a lei do ventre livre, eu fui favorável a ela, e eu me envergonho disso, porque essa lei é uma lei escravista e que não adiantou de nada para o Império do Brasil, não adiantou de nada para acabar com a escravidão. Aí ele reclama do fundo de emancipação, ele fala, né, então, que as crianças ainda não conquistaram a liberdade, as crianças agraciadas pela lei não conquistaram a liberdade, só daqui 21 anos, olha só que absurdo, começa a criticar cada vez mais. Então todas as associações abolicionistas, elas começam a ser cada vez mais contundentes na crítica à lei do ventre livre e passam a preconizar, então, um avanço do movimento abolicionista para acabar de vez com a escravidão no Brasil.
1: Agora, professor, a gente já está aqui encaminhando para o final, mas é importante a gente tocar nessa questão, que é o fato de essa criança cresce ali trabalhando para esse senhor até os 21 anos. E depois, o que efetivamente acontecia com essas pessoas? Porque eram jogadas à sorte, não?
2: Sequer deu tempo para ver o que aconteceria, porque a abolição da escravidão veio antes. Mas na prática, Bárbara, seria exatamente isso. Na prática, foi o que aconteceu com a população de escravizados no Brasil depois do 13 de maio. O 13 de maio de 1888, eu sei que ele não é o nosso objeto aqui de análise, mas o 13 de maio ele foi feito em um único artigo. Qual foi o artigo? Está abolida a escravidão no Império do Brasil. Todas as disposições em contrário ficam revogadas. Acabou. Só isso. E o que se faz, então, com essa população? Essa lei abolicionista, né, que é a Lei Áurea, ela jogou o ex-escravizado à própria sorte, e mais do que isso, ela negou todo o avanço das discussões abolicionistas, dos projetos abolicionistas, de inserção orgânica do ex-escravizado na sociedade brasileira, os programas de educação que os abolicionistas estavam criando, os programas de reforma agrária e assim por diante, foram todos varridos para o tapete. E aí temos um problema, né? Porque o problema, né, de todos os sujeitos do século XIX no Brasil, e quiçá no Ocidente, era qual? De se apregoar uma inferioridade da população negra. Não à toa, no momento em que está acabando a escravidão, o que que a elite brasileira está fazendo de forma contundente? Apostando na vinda de imigrantes para o Brasil. Imigrantes, evidentemente, brancos, vindos da Europa. E a ideia que se colocava, então, é que a vinda da população branca para o Brasil, paulatinamente, isso é brutal, paulatinamente iria diluir, né, e extinguir a população negra no Brasil. E aí o problema racial estaria extinto no país. Isso foi dito pelo diretor do Museu Nacional, né, no início do século XX. Ele foi aplaudido em Paris quando pronunciou o discurso nesses termos. Então é o descuidado com a população escravizada. Uma vez acabada a escravidão, cada um segue o seu rumo. Como a gente disse, né, no bom e velho ditado popular, salve-se quem puder.
3: Salve-se quem puder, professor Bruno Miranda, pesquisador de história na Universidade de São Paulo. A gente quer muito agradecer aqui a sua participação e as reflexões importantes que você trouxe para falar dessa lei que, no fim das contas, acabou tendo um papel social muito reduzido, né? Eu acho que dá para a gente falar assim. Muito obrigado, professor, e até uma próxima oportunidade.
2: Opa, eu que agradeço, Pedro, Bárbara, todos os ouvintes. Agradeço demais o convite. Foi um prazer conversar com vocês hoje.
1: Até a próxima, professor. Tchau, tchau.
2: Tchau, tchau.
1: 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Pessoal, o fato é que a lei do ventre livre é cercada de controvérsias e contradições. Para alguns, ela é vista como um passo importante rumo ao fim da escravidão no Brasil. Para outros, uma lei para inglês ver. Embora declarasse livres os filhos de mulheres escravizadas, nascidos a partir daquela data, essa liberdade estava longe de ser imediata. Os senhores de escravos ganharam o direito de manter essas crianças sob sua tutela até os 21 anos, explorando seu trabalho como forma de indenização. A alternativa seria entregar a criança ao Estado aos 8 anos, mas o governo nunca criou a estrutura prometida para acolhê-las, fazendo com que a maioria permanecesse no cativeiro. Por isso, os abolicionistas da época criticavam duramente a medida, apelidando-a de paliativa e incompleta. A lei do ventre livre acabou funcionando como uma estratégia ali política da coroa para aliviar pressões internacionais, mantendo a estrutura cafeeira e agroexportadora intacta por mais algumas décadas, à custa do prolongamento do sofrimento humano. Vamos ouvir então o que pensa o nosso segundo entrevistado?
3: Bom, e agora a gente tem o prazer de conversar com o Alan Youssef. Ele é doutor e mestre em História Social, graduado em História pela Universidade de São Paulo, autor do livro Imprensa, Escravidão, Política e Tráfico Negreiro no Império do Brasil. Professor, seja mais que bem-vindo ao Virada de História, tudo bem?
4: Oi, tudo bom? Tudo ótimo. E, enfim, agradeço muito o convite de vocês. E agradeço também aos ouvintes do podcast, espero que seja uma conversa ótima.
1: Professor, também agradeço aí a sua participação, sua disponibilidade em conversar com a gente. Vamos começar falando de articulações. Quais foram as articulações no parlamento que tornaram possível a criação da Lei 2040, né, que foi de 28 de setembro de 1871, que ficou conhecida como a Lei do Ventre Livre?
4: A pergunta é ótima, mas antes da gente pensar nas articulações que levaram à aprovação da Lei do Ventre Livre, acho que seria interessante a gente entender a conjuntura que levou essas articulações a serem feitas. A gente precisa ter uma clara noção que, naquele momento, o Brasil era uma das últimas nações a manter a escravidão negra legitimada por lei em seu território. A gente tinha, no começo da década de 1860, três importantes, né, e as três últimas sociedades escravistas da América. A primeira, e talvez a mais importante delas, a mais forte, né, em termos geopolíticos, em termos institucionais também, era a escravidão norte-americana. Só que o que acontece na década de 1860 é um ponto de virada, não só para a escravidão negra nos Estados Unidos, mas para a escravidão negra em Cuba, né, onde havia também escravidão, e no Brasil. E esse ponto de virada se chama Guerra Civil Norte-Americana, né, o conflito entre o Norte livre e o Sul escravista, que acabaria levando à derrocada da escravidão, né, no sul dos Estados Unidos, onde ela se concentrava, em 1865, né, quando essa guerra termina. Essa guerra ela começa, né, em finais ali de 1860, mais precisamente no início de 1861. Ela dura quase 5 anos, e esse destino, né, da escravidão norte-americana cria um determinado impasse, tanto, né, no Império Espanhol, né, onde havia escravidão em Cuba e em Porto Rico ainda, como no Império do Brasil. E no Império do Brasil, né, desde o fim da Guerra Civil Norte-Americana, as pessoas passam a entender que o Brasil precisava dar uma resposta internacional para não ser o último país a acabar com a escravidão. Evidentemente, né, havia uma série de setores aí que estavam bastante apegados à instituição escravista, né? Então, esses setores, evidentemente, fizeram uma série de... enfim, de manobras políticas para tentar postergar ao máximo a aprovação de uma lei nesse sentido. Mas talvez o evento que tenha mais levado à postergação da aprovação dessa lei tenha sido a própria Guerra do Paraguai, na qual o Brasil se envolveu a partir de 1865. Né? Havia uma pressão já desde o final da Guerra Civil Norte-Americana para acabar com a escravidão no Brasil, ou pelo menos dar algum tipo de resposta que valesse internacionalmente, mas o fato de o Brasil estar numa guerra, né, contra um inimigo que ainda naquele momento, no início da guerra, era bastante forte militarmente, fez com que a decisão fosse adiada, no final das contas, para o final da guerra, que ocorreu em 1870. Quando a guerra termina, né, o Brasil vence, o Solano Lopes ele acaba morrendo no conflito e a situação se apazigua, as vozes anti-escravistas que existiam na época, elas começam a se manifestar publicamente. E aí quem estava no poder, no final das contas, era uma ala do Partido Conservador, que conhecida como Saquaremas, que havia, no final das contas, erigido a escravidão no Brasil depois do período da independência. A gente teve um grupo que surgiu na década de 1830, muito ligado aos senhores de escravos, que defendeu a reabertura do tráfico negreiro e uma reabertura que levou a um tráfico transatlântico de escravos que durou mais do que 20 anos e fez com que fossem introduzidos a revelia da lei entre 750 e 850 mil escravos nesses 20 anos. E esse é o grupo que defendia a manutenção da escravidão até aquele momento. Esses caras estavam no poder e eles fizeram de tudo para barrar a aprovação de uma lei. Até que esse ministério, liderado por esses atores históricos, ele cai. E ele leva a subida ao poder de um grupo de conservadores que era menos radical e que achava que dar uma resposta, né, no âmbito nacional e no âmbito internacional faria com que essa transição para uma sociedade completamente livre fosse feita sob controle e fosse feita de forma lenta e gradual, de modo a garantir, assim, os interesses dos senhores de escravos. Né? Esse grupo que sobe ao poder, né, em 1870, vai fazer uma série de costuras parlamentares. Inclusive, a gente suspeita que houve pagamento, né, para setores do parlamento, da Câmara dos Deputados, sobretudo, né, para aprovação dessa lei. E essa lei acaba sendo aprovada em 1871, né, mas ela é aprovada já num contexto em que aparecem as primeiras sociedades anti-escravistas no Brasil. Então havia um clamor político por parte de alguns setores, sim, né, sobretudo aqueles ligados ao Visconde do Rio Branco, que é o sujeito que vai liderar o gabinete que vai aprovar a lei de 1871 e depois vai aprovar uma série de outras reformas nos próximos 5 anos aí, né, enquanto se manteve no poder. Mas ele não teria conseguido essa aprovação caso não houvesse uma pressão social, né, sobretudo nos grandes centros urbanos do Império do Brasil, que tivessem levado, né, tivessem aumentado a pressão sobre aqueles setores que eram mais avessos à aprovação de qualquer lei anti-escravista no Brasil. Então, houve uma articulação política, sim. Essa articulação política, ela tem no imperador um sujeito bastante central, né, como uma forma de pressionar determinados políticos. Vale lembrar que o imperador era o sujeito que escolhia os chefes de gabinete, né, nesse momento no Império do Brasil, via poder moderador, mas esses sujeitos não teriam alcançado sozinhos caso não tivesse acontecido uma pressão abolicionista. Mas vale ressaltar que nesse momento o abolicionismo, ele ainda era um abolicionismo não tão radical como ele vai ser na década de 1880. Era um abolicionismo que se esgotava, né, na plataforma política de libertação do ventre, como foi o caso da lei.
3: Sim. Professor, quando a gente fala da concretude dessa lei, como ela vai alterar aí as práticas em torno da escravidão, como que a lei do ventre livre, ela transforma as relações entre pessoas escravizadas e os senhores ao formalizar juridicamente algumas práticas que eram feitas antes de maneira informal?
4: Certo. Poxa, a lei do ventre livre, ela tem um impacto muito grande nas relações entre senhores e escravos, porque ela vai fazer com que o Estado se torne uma espécie de intermediador dessa relação. Vou citar alguns exemplos aqui. Era comum no Brasil, né, desde o período colonial, que os escravos pudessem formar pecúlio. O que é formar pecúlio? Né? Você, de repente, fazer algum serviço por fora, vender alguma coisa que você planta e conseguir um dinheiro com isso e, com isso, juntar esse dinheiro. Essa era, desde o período colonial, uma prerrogativa que era conferida pelo senhor ao seu escravo. O que acontece a partir de 1871, por meio da lei do ventre livre? Isso passa a estar na letra da lei. Aquilo que era algo, um costume, né, que era aceito socialmente, se converte em lei. E ao se converter numa lei, ele acaba fazendo com que o senhor perca o poder sobre a decisão, né, que ele tinha a respeito do escravo. Então, se antes cabia ao senhor decidir se o escravo poderia ou não acumular pecúlio, a partir daquele momento isso não valia mais, porque o escravo já tinha esse direito garantido por lei. Outro exemplo que a gente pode dar, né, é com relação às chamadas compras de alforria. O escravo poderia, por meio desse pecúlio, juntar um dinheiro e, por meio desse dinheiro, solicitar ao seu senhor a compra da sua carta de liberdade. E caberia ao senhor, naquele momento, dizer se ele aceitava a oferta, né, ou não. A partir do momento em que a lei se estabelece, esse escravo passa a ter o direito garantido de poder comprar a sua liberdade, se assim, por um acaso, dispor do dinheiro correspondente ao seu valor. E aí havia casos que eram levados à justiça, evidentemente, por conta de discussões sobre valor. Mas o fato é que, em vários âmbitos, o poder senhorial se tornava mais enfraquecido a partir dessa lei. Inclusive, né, esse era um ponto que fez com que os próprios senhores de escravos se opusessem à aprovação da lei, porque eles argumentaram, e nesse caso a gente pode dizer que com certa razão, que eles iriam perder certo controle sobre a escravaria. E evidentemente isso aconteceu, e isso é, inclusive, uma das razões que levaram a um certo empoderamento dos escravos, A gente fala isso, obviamente, sem esquecer que era uma relação bastante desigual ainda, né, na qual o senhor tinha bastante poder sobre os seus escravos.
1: Agora, professor, como é que a lei alterou o valor de mercado das mulheres escravizadas em idade reprodutiva? Houve ali um impacto nesse campo da mulher e a mulher em idade reprodutiva?
4: Sim, as pesquisas dizem que sim, porque vamos lembrar um pouco da história. 21 anos antes da aprovação da lei do ventre livre, o Brasil acabou definitivamente com o tráfico transatlântico de escravos, né? Isso aconteceu em 1850 pela lei que a gente chama Lei Eusébio de Queiroz, né? Que foi um dos sujeitos que atuou na aprovação daquela lei. O que aconteceu em algumas regiões do Império do Brasil a partir de 1850? Né, sobretudo aquelas zonas mais pujantes economicamente. Né. Os senhores de escravos começaram a adotar duas estratégias, basicamente. Uma é bastante conhecida pela historiografia. Eles passaram a recorrer ao mercado interno para adquirir escravos, né, e assim repor a mão de obra ou ampliar a sua mão de obra, né, a partir das necessidades das suas fazendas. Esse movimento a gente conhece como tráfico interno de escravos ou tráfico nacional de escravizados. Essa foi a prática mais usada pelos senhores. Mas alguns historiadores têm apontado que também uma outra estratégia foi elaborada a partir de 1850 e, sobretudo, pelos senhores que produziam café na região ali na fronteira do Rio de Janeiro com São Paulo, o que a gente conhece como Vale do Paraíba e adjacências. Que estratégia foi essa? Recorrer à reprodução vegetativa da população escrava. Né? O que era essa reprodução vegetativa? Eles estavam emulando, copiando, um exemplo do sul dos Estados Unidos. Né? Nos Estados Unidos, o que tinha acontecido? O tráfico negreiro havia sido abolido em 1808, ou seja, bem no início ali do século XIX, só que a escravidão foi ampliada por meio de reprodução interna da população. Eu lembro a todos os ouvintes aqui que desde o período colonial, né, e sobretudo no século XIX, vigora uma lei, né, isso vem de uma tradição do direito romano, que dizia que um filho de uma escrava deveria ser obrigatoriamente escravo. Né? Então, filho de escrava nasce escravo também. Um filho de um escravo com uma livre, ele nasce livre. Ou seja, o princípio do parto segue o ventre. Né? Baseado nesse princípio, muitos senhores do Vale do Paraíba e de adjacências passaram a adquirir mais escravas mulheres para favorecer a reprodução do seu plantel de escravos. Então, algo que pode nos chocar muito hoje em dia, mas que era bem comum na época, né? Basicamente algo que se faz hoje em dia com animais, né? Você favorece a reprodução, você seleciona alguns biotipos para se reproduzirem, uma coisa pavorosa. Mas fato é que isso ocorreu, né? E por conta disso o preço das escravas mulheres ele aumentou, né, a partir de 1850, porque estava se vendo se o Brasil conseguiria replicar a experiência dos Estados Unidos de ampliar a sua mão de obra escrava sem recorrer ao tráfico com a África, que já não existia mais. O que acontece a partir de 1871 com a aprovação da Lei do Ventre Livre? A lei, ela mata, né, no coração esse princípio. Então, se um filho de uma escrava, ele não nasce mais um escravo, você acaba fazendo com que essa estratégia da reprodução vegetativa da população escrava não possa mais funcionar. E, portanto, o preço das escravas, ele deixou de ser tão interessante dentro daquele mercado de escravos que a gente tinha no século XIX. Sobretudo nas regiões que tinham uma produção mais voltada para o mercado externo, que exigiam uma mão de obra mais robusta para lidar com a lavoura, né? Agora, para outros setores, evidentemente, as escravas ainda continuavam sendo interessantes, né?
3: Alan Youssef, ele é doutor e mestre em História Social, graduado em História pela Universidade de São Paulo, autor do livro Imprensa, Escravidão, Política e Tráfico Negreiro no Império do Brasil. Agora, professor, por que alguns movimentos abolicionistas mais radicais criticavam duramente essa lei do ventre livre?
4: Essa é uma ótima pergunta, né? E ela diz respeito às transformações que a gente tem, sobretudo a partir da década de 1880. A lei do ventre livre, ela foi aprovada tanto por aqueles que quiseram a sua aprovação, como por aqueles que resistiram, né, a ela, como a última palavra do governo imperial sobre o assunto. Então a ideia dela, ela foi concebida para acabar de forma lenta e gradual com a escravidão no Brasil. Então, sem prejuízo aos senhores de escravos e sem nenhuma conturbação social que pudesse advir, né, de um processo de emancipação em massa, né, como era o caso no Brasil. Então, a lei ela foi concebida dessa forma e, evidentemente, aqueles que eram contrários a ela compraram a lei assim que ela foi aprovada, porque para eles era interessante que a última palavra do Estado Imperial sobre o assunto fosse essa. O que acontece a partir de 1880 é uma transformação, né, que a leitura da lei sofreu. A gente vê o surgimento de movimentos abolicionistas mais radicais, né, que são bastante diferentes daqueles movimentos que eu apontei para vocês por ocasião da aprovação da lei do ventre livre. Esses são movimentos sociais já que querem a abolição total da escravidão, a abolição imediata da escravidão. E, obviamente, para esses grupos, a lei do ventre livre não interessava mais. E não interessava porque, segundo os prognósticos que eram feitos, a lei do ventre livre acabaria com a escravidão no Brasil mais ou menos na década de 1930. E se a gente fizer uma leitura aqui um pouco anacrônica, o que estava acontecendo no Brasil na década de 1930? A gente estava aprovando, né, o Vargas estava aprovando aí a CLT, as leis trabalhistas que a gente tem

0: país com base na liberdade, né? Na ideia de liberdade e na concretude da liberdade, e não mais na escravidão, como havia sido feito no início do século XIX e algo que prevalecia, permanecia até então.
1: E aí, professor, a partir do momento da criação da lei, que grupos de pessoas escravizadas foram libertadas?
0: Olha, a gente tem pelas pesquisas que a maior parte dos escravos que foram libertados, e aí acho que vale a pena falar um pouquinho da lei. A lei, ela cria uma espécie de fundo de emancipação. O que seria esse fundo? É um dinheiro reservado, né, para libertação de escravos, né, em todo o Império do Brasil, né? Então, o Estado compraria determinados escravos de seus senhores e conferiria a eles a carta de alforria. O que acontece a partir de 1871 é um processo bastante lento, né, de implementação desse fundo de emancipação. A lei previu também a realização do primeiro censo da população escrava no Brasil, porque todos os senhores deveriam registrar os seus escravos a partir de então. E esse processo de registro dos escravos, ele leva muito mais tempo, né, alguns anos a mais do que foi previsto originalmente pela lei, e ele acaba atrasando a própria aplicação do fundo de emancipação, porque o fundo estava bastante ancorado nesse censo. Alguns estudos mostram que 10 anos depois da abolição pela lei, né, da abolição do ventre livre, cerca de 8 a 10 mil escravos, mais ou menos, foram libertados pelo fundo de emancipação. E a gente vê que, obviamente, os escravos que foram mais libertados eram aqueles que costumavam obter a alforria com mais facilidade antes da aprovação das leis, né? Que grupos eram esses? Mulheres, crianças, escravos urbanos, na sua maioria, e os rurais ainda tinham mais dificuldade de alcançar a liberdade, e então esses eram aqueles que eram mais libertados. Agora, os homens em idade ativa, né, jovens, assim, eram muito pouco libertados ainda, né, dessa lei.
2: Sim. Agora, professor, fazendo uma avaliação assim, qualitativa dessa lei do ventre livre, se é que isso é possível, mesmo que a gente corra o risco aqui de ser um pouco anacrônico, né, ou aquela história que a gente tem um privilégio de saber o que aconteceu depois, né? A gente sabe, uhum, que a abolição, ela foi antecipada, né, contrariando aí os cálculos dessa lei do ventre livre, mas dá pra gente dizer assim que foi uma lei que teve um valor social ou foi uma lei para inglês ver?
0: Não, eu diria que ela teve um valor social enorme. Essa é talvez uma das 10, 20 leis mais importantes do país, né? Ela evidentemente não resolveu o problema, né? Mas ela serviu assim de plataforma para a própria constituição dos grupos abolicionistas na década de 1880. Se ela foi na década de 1870 um compromisso entre as elites brasileiras e entre o Estado brasileiro e os outros países, né, que eram considerados importantes no sistema interestatal do século XIX, na década seguinte ela vai servir de principal plataforma para a atuação dos grupos políticos abolicionistas e mesmo dos escravizados, que vão se valer de alguns elementos da lei para lutar e conseguir a sua liberdade, ou mesmo para resistir à opressão, né, dos seus senhores e da escravidão como um todo. Então essa não é uma lei para inglês ver, por mais que ela não tenha sido tão efetiva e obviamente tenha passado longe de acabar com a escravidão no Brasil, ela é sim uma das leis mais importantes da história do nosso país.
1: Professor Alain Youssef, muito obrigado, viu, pela sua entrevista. A gente acabou de ouvir o professor Alain Youssef, ele é doutor e mestre em História Social pela Universidade de São Paulo, é autor também de Imprensa e Escravidão, Política e Tráfico Negreiro no Império do Brasil. Muito obrigado, viu, professor, mais uma vez pela sua disponibilidade em falar com a gente aqui do Virada.
0: Eu que agradeço vocês, Virada, espero estar aqui outras vezes e agradeço aos leitores. Espero que tenha sido instrutivo e útil. Obrigado.
1: Volte mais vezes, sim.
2: Valeu, professor. Microfone aberto para você retornar mais vezes. Um grande abraço.

0: Valeu.
1: Gostou do tema de hoje? Então, pega a visão. No dia 14 de maio de 1888, o Brasil acordou sob uma nova realidade. No dia anterior, a princesa Isabel havia assinado a Lei Áurea, extinguindo oficialmente a escravidão no país. As ruas do Rio de Janeiro se encheram de festa, celebração e uma sensação profunda de alívio. Mas o que aconteceu no dia seguinte, quando a poeira assentou, qual foi o destino real de milhões de homens e mulheres negros recém-libertos? A grande verdade que a história oficial muitas vezes silenciou é que a abolição do Brasil foi um ato de libertação jurídica, mas não de inclusão social. O Estado brasileiro simplesmente lavou as mãos. Não houve indenização, não houve redistribuição de terras e nem acesso à educação. Até mesmo o direito ao voto foi negado à maioria, já que a Constituição de 1891 proibiu os analfabetos de votar. Imagine a situação de pessoas que trabalharam a vida inteira sob chicote, sem acumular um único centavo, sendo jogadas às ruas apenas com a roupa do corpo. Elas eram livres no papel, mas continuavam presas à engrenagem da miséria. Muitos, sem alternativa, tiveram que continuar nas mesmas fazendas, aceitando condições de trabalho humilhantes e análogas à escravidão, apenas para garantir a sobrevivência diária. Nas cidades, o cenário de exclusão não era diferente. Enquanto a população negra buscava trabalho, o governo brasileiro financiava e incentivava a vinda em massa de imigrantes europeus. Essa escolha não foi puramente econômica, mas profundamente ideológica. Havia uma teoria pseudocientífica na época, o chamado darwinismo social, que defendia a tese do embranquecimento da população. O Estado preferia subsidiar o trabalhador branco europeu a empregar o trabalhador negro brasileiro, que acabou empurrado para a informalidade e a subocupação. Sem emprego formal e expulsos dos centros urbanos pelas reformas de higienização, os negros começaram a erguer suas vidas onde o poder público não chegava. É nesse momento que os cortiços se multiplicam e as primeiras favelas começam a surgir nos morros do Rio de Janeiro. A segregação social e espacial que vemos hoje nas grandes metrópoles nasceu exatamente ali, no pós-abolição. Mas se o Estado ofereceu o abandono, a população negra respondeu com uma força gigantesca de resistência. Diante da tentativa de apagamento social, os negros criaram redes de solidariedade mútua, fundaram a chamada imprensa negra no início do século XX e transformaram suas dores, memórias e crenças em patrimônio. O pós-abolição, portanto, não foi o fim definitivo de uma era de opressão, mas o início de uma longa e contínua batalha por cidadania que se estende até os dias de hoje. A história da população negra no Brasil é marcada pela exclusão, que se estende até os dias de hoje. A Lei do Ventre Livre foi uma iniciativa interessante e relevante para aquele período, embora com suas contradições. Mas, ao longo de toda a história da população negra no Brasil, a gente acompanhou que houve e há continuamente barreiras que precisam ser enfrentadas por essa própria população. Pessoal, espero que tenham curtido esse episódio. 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Obrigada pela companhia de sempre, um forte abraço e até o próximo Virada de História.
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3: Olá pessoal, mais um Mundioca começando e hoje a gente vai falar sobre a decisão da União Africana que participou da última cúpula do BRICS realizada em Nova Delhi. Ela defendeu o reforço da aliança entre o grupo e o continente africano, sobretudo no que diz respeito às infraestruturas de energia e água, além de novas oportunidades para a diversificação de parcerias e ampliar os movimentos em projetos estratégicos. A União Africana disse que essa aproximação ao BRICS é uma das prioridades para este ano. Além da água, os transportes e a energia são os setores fundamentais para a transformação econômica do continente. Agora, a pergunta que fica é: como como seria essa parceria, quais os países que estariam na frente nessa corrida por investimentos e será que isso implicaria num inchaço do BRICS? Dois convidados, a gente escuta o primeiro deles agora. O Mundioca tem o prazer de voltar a falar com o professor Éden Pereira, professor de História, doutorando em História Comparada da Universidade Federal do Rio de Janeiro, membro do Grupo de Estudos 9 de Maio e pesquisador do Núcleo Interdisciplinar de Estudos sobre África, Ásia e Relações Sul-Sul. Professor Éden, muito obrigado mais uma vez por ter aceito o nosso convite e estar de novo aqui no Mundioca. Tudo bom?
0: Tudo bom, Marcelo. Muito obrigado pelo convite, por estar aqui mais uma vez com você, com toda a audiência do Mundioca. É sempre um prazer a gente poder discutir um pouco sobre esses temas importantes do momento presente.
3: Prazer é nosso em tê-lo conosco. A gente começa esse bate-papo, professor, querendo saber o seguinte: essa aproximação entre BRICS e a União Africana, que a União Africana demonstrou o desejo de se aproximar ao BRICS, isso pode transformar o continente africano em uma das principais fronteiras de expansão econômica do grupo?
0: Bom, Marcelo, eu acho que é importante ponderar que a África hoje já é uma fronteira de expansão política e diplomática do BRICS. Isso é perceptível não apenas pelo grande interesse existente entre os países africanos de integrarem o BRICS, integrarem o espaço, mas também, sobretudo, porque a própria União Africana, ela demonstra um interesse muito profundo de estar estreitando laços com o grupo. Importante dizer, por exemplo, que o presidente da atual presidência da União Africana, que é exercida pelo Burundi, esteve presente na cúpula dos BRICS para poder justamente discutir sobre esses processos de estreitamento, né, de ações políticas coordenadas no campo da política, da diplomacia, da economia, enfim, uma série de outras áreas que os países e o espaço multilateral representado pela União Africana tem interesse de estreitar com os BRICS. E eu digo que a África é uma zona de expansão, eu diria, dessa integração, que a gente pode falar até de uma integração afro-euroasiática, sobretudo porque os países a maior parte dos países do BRICS hoje, que pelo menos dos novos que entraram, grande parte está localizada no continente africano. Nós tivemos recentemente um ingresso como membros permanentes do BRICS do Egito e da Etiópia e como membros parceiros associados a Nigéria e a Uganda, sendo que nós já temos a tradicional fundadora África do Sul e temos a potencial entrada de outros países que demonstraram interesse em outro momento e que podem em algum momento no futuro virem a integrar um novo processo de expansão do grupo, como é o caso, por exemplo, de países que são importantes, como o caso da Argélia, possivelmente Angola, Senegal. Então, eu vejo com um interesse muito grande da parte dos países africanos de estarem estreitando esses laços com o BRICS como uma forma de poder fortalecer internamente as suas condições para obter uma soberania política e econômica perante as antigas metrópoles coloniais que ainda controlam vários aspectos da sua política e de seus setores econômicos e às vezes até do ponto de vista militar, e também em alguma medida poderem se posicionar internacionalmente quanto atores extremamente importantes no que diz respeito às suas agendas próprias particulares, no que diz respeito a desenvolvimento, a questão da subida, no que diz respeito à capacidade produtiva, o acesso à tecnologia, entre outras coisas.
3: Agora, esse financiamento da água, do saneamento, da energia e transportes pelo BRICS, isso poderia ajudar os países africanos a reduzir essa dependência histórica com instituições como o Banco Mundial e o FMI?
0: Com certeza, Marcelo, porque hoje, no momento presente, um dos grandes problemas que os países africanos possuem é justamente o acesso não apenas a financiamento, que eu acho que é uma questão muito importante nesse sentido, mas também o acesso a um financiamento que seja capaz de fomentar capacidades produtivas. Porque o que nós temos hoje em grande medida no Banco Mundial, no FMI, nessas instituições tradicionais, até mesmo também dentro dos países da região euroatlântica, né, os países ocidentais, nós temos instituições financeiras que não têm interesse em investimento em áreas ou setores produtivos, majoritariamente. Tem interesse maior na criação de relações baseadas em dívidas que geram dividendos de juros para gerar mais acumulação de riqueza, e não no desenvolvimento prático prático de materiais concretos, de bens, serviços, que possam gerar uma riqueza que nós chamamos de riqueza material concreta. E esse é um diferencial muito grande com relação às iniciativas por parte do BRICS, sobretudo do Novo Banco de Desenvolvimento, de tentar justamente colocar-se enquanto uma instituição que atua em favor do desenvolvimento, né, de questões materiais concretas dos países. Você citou questões relacionadas como acesso à água, energia elétrica, até mesmo alguns bens básicos, né, que são extremamente importantes para a vida comum, como o caso, por exemplo, de alguns eletrodomésticos, entre outras coisas, né, que são produzidos às vezes por empresas de infraestrutura e às vezes por pequenas e médias empresas de bens e serviços. E muitos países africanos têm dificuldade de obter financiamento interno e externo também pelas questões que eu pontuei aqui com relação às instituições tradicionais existentes no Ocidente. Então o Banco do BRICS ele aparece nesse meio enquanto um ator que pode contribuir a partir justamente de projetos conjuntos que envolvam o desenvolvimento dessas forças e dessas capacidades produtivas em cada um desses países. E, inclusive, o interesse pela participação de países africanos no Banco de Desenvolvimento do BRICS é algo que é muito crescente e eu diria até que é maior do que, às vezes, a entrada de alguns desses países nos BRICS. Porque o Banco de Desenvolvimento dos BRICS funcionando enquanto uma alternativa para fomentação justamente desse processo de desenvolvimento, ele acaba sendo uma instituição muito atrativa para esses países que precisam justamente de acessar uma agência para desenvolver e estimular a sua infraestrutura, não apenas para poder exportar, mas às vezes até para poder desenvolver algumas capacidades internas que são muito importantes. Países, por exemplo, que precisam desenvolver questões na área da mineração ou às vezes também o desenvolvimento de uma melhor infraestrutura para integração interna, para circulação de pessoas e também de mercadorias, enfim. Então, acho que, nesse sentido, esse interesse dos países africanos em ampliar projetos ou adquirir iniciativas junto ao Banco de Desenvolvimento dos BRICS, ela acaba sendo também um processo natural e que, em alguma medida, vai tender a se fortalecer na medida que o próprio Banco do BRICS ele consiga abranger essa necessidade. A grande dificuldade, o grande desafio que eu vejo hoje com relação a essa a relação entre o Banco do BRICS, Banco de Desenvolvimento dos BRICS e os países africanos com esses projetos, está relacionado justamente à ancoragem, digamos, de transações internacionais que ainda é muito baseada no sistema dolarizado e que faz com que os países que fazem parte do Banco dos BRICS ainda sofram muitos impactos com relação às mudanças que ocorrem no sistema dólar. Eles acabam sendo afetados por conta dessa dificuldade que o Banco de Desenvolvimento dos BRICS tem de desacoplar-se do sistema dólar. Então, considerando isso, também é necessário, né, para que os países do BRICS pensem uma maneira de, aos poucos ou paulatinamente, desenvolver uma associação entre o Banco de Desenvolvimento dos BRICS e as iniciativas de desdolarização, para que também esses projetos de financiamento que são desenvolvidos em conjunto com não apenas os países africanos, mas diversos outros países, sejam cada vez menos afetados pelo dólar. Sobretudo, né, no que diz respeito a projetos envolvendo questões de agricultura, que interessam muito também os países africanos, né? Muitos deles têm dificuldade no que diz respeito ao desenvolvimento de forças produtivas, daí que muitos deles também tiveram interesses na iniciativa apresentada pelos russos relacionada com a Bolsa de Grãos. Então, eu acredito nesse sentido que esse interesse, ele é algo que cumpre uma importância muito grande para o Banco de Desenvolvimento dos BRICS, mas que ainda tem alguns desafios para que também essa parceria ela possa se desenvolver de uma maneira a melhorar ou a potencializar essa capacidade, esses limites que podem chegar mais longe.
3: Agora, na sua visão, a informação a União Africana quer essa aproximação. Nesse ponto, quais países estariam melhor posicionados para atrair investimento do BRICS? Seriam grandes economias como Egito, Nigéria, África do Sul, ou países que controlam hoje recursos estratégicos como minerais críticos e energia, mas não têm potencial para conseguir beneficiar essa riqueza e continuar sendo um exportador de commodities?
0: Bom, eu acho que muitos países, né, inclusive os próprios países africanos, pelo menos alguns que estão na ponta do desenvolvimento, que você falou alguns deles, né, o Egito, a Etiópia, são países que podem se beneficiar, tá, dessa possibilidade de parcerias conjuntas com o BRICS, de atrair investimentos materiais produtivos, investimentos financeiros no setor produtivo. E eu acredito que vai depender muito da decisão de cada um com relação a cada país com relação a essa aproximação ou não. Porque, por exemplo, existem países que estão muito vinculados, por exemplo, a interesses e a estratégia presente dos Estados Unidos, como é o caso, por exemplo, de países como o Congo, enfim, e que dependem muito, assim, em termos financeiros, de manter-se atrelados e vinculados ao sistema dolarizado. O Egito também tem um grande desafio nesse sentido, porque o Egito, ele possui muitas dívidas junto ao Fundo Monetário Internacional, está praticamente com grande frequência realizando uma negociação de dívidas com o Egito, com o Fundo Monetário, mas essa dificuldade, ela pode ser superada mediante justamente essa aproximação com o Banco de Desenvolvimento dos BRICS. Então, o Egito, ele é um potencial alvo aí desses investimentos, sobretudo no sentido de que o Egito possa até ter um pouco mais de liberdade de ação do ponto de vista político e às vezes até diplomático, que é restringido por causa dessa dependência financeira. Países como a Etiópia já têm aproveitado esses investimentos, só que na maioria das vezes esses investimentos eles ocorrem de uma maneira muito ainda bilateral, né? Esses países, Egito, Etiópia, a própria África do Sul, dependem muito, por exemplo, individualmente de países como Índia, como a China, para poder obter acesso. Uma vez que o estreitamento com o BRICS, de uma maneira geral, a partir de uma política multilateral, ela se consolide, esses investimentos eles se dariam em forma de bloco, né? Enquanto o banco representando os interesses do grupo do BRICS de uma maneira geral. Porque, por exemplo, aos BRICS interessa muito que países membros como o Egito tenham autonomia financeira, países como a Etiópia tenham a capacidade de desenvolver-se produtivamente para poder serem lideranças políticas regionais. E aí vem uma questão que você pontuou, que é importante também de levarmos em consideração com relação às matérias-primas, né, chamadas commodities. Que evidentemente são de interesse de vários dos países membros do BRICS, mas que também devemos considerar que, e é uma medida, para os países do BRICS, sobretudo para alguns países como a própria China, como a própria Rússia, existe um grande interesse de atuar sobretudo na construção de infraestrutura e de condições para que esses países eles passam a se especializar também em outros tipos de atividades econômicas, porque essa especialização muito excessiva em commodities acaba levando uma grande dependência que às vezes que ela é atrativa para alguns países, como é o caso dos países, principalmente os países da zona euroatlântica, mas que não necessariamente é atraente, né, para os próprios países africanos ou para os outros países que estão como parte do BRICS. Que precisam, de certa forma, que os países africanos também diversifiquem a sua capacidade produtiva. E aí eu acho que é importante a gente olhar também, nós olharmos alguns, não diria dados, né? Não tem como oferecer dados aqui para vocês específicos, né? Mas olharmos, por exemplo, nesse momento, a capacidade e a complexidade de algumas dessas economias e o que elas também têm a oferecer. Porque às vezes, né, a gente acaba olhando Nós acabamos olhando os países africanos de uma maneira geral e vendo e reduzindo, né, sua capacidade apenas no que no Economic Case se diz, né, com vantagens comparativas, né, de que esses países são abundantes em matérias-primas, abundantes em commodities e por isso eles deveriam se especializar em determinadas commodities ou determinadas matérias-primas, né? Mas eles têm uma capacidade de produzir diversas outras coisas, né? E é isso que eles podem, que eles estão buscando apresentar nesse momento no BRICS, porque, por exemplo, países como a Nigéria e a Etiópia possuem uma população, pelo menos em média, dentro do continente africano, um pouco mais escolarizada e com um quadro, né, de pessoas educadas, cientistas, que são muito capazes de desenvolverem capacidades produtivas e complexificar a produção e a capacidade econômica de cada um desses países. O grande problema é que essa capacidade, ela não tem sido aproveitada e quando ociosa ela acaba sendo levada a ser exportada, sobretudo para os países centrais do capitalismo, né, os países centrais da economia mundial atual, na Europa e nos Estados Unidos. Algumas vezes, raramente, para países como Rússia, para países como China, mas que, em alguma medida, quando se tem essa vazão, isso traz efeitos muito negativos para esses países. Então, a construção de cadeias produtivas desses países ajuda a complexificar as economias desses países, como Etiópia, como Nigéria, que de certa maneira também contribui para poder elevar a capacidade, enfim, de que esses países possam oferecer outros tipos de bens e outros tipos de serviços para a própria economia do BRICS de uma maneira geral. Então eu acredito, em alguma medida, né, que cada país especificamente vai ter que negociar, embora a União Africana esteja tentando de uma maneira multilateral estabelecer essa aproximação com o grupo do BRICS. Em termos de cada realidade local, os chefes de Estado africanos, a dependerem de sua capacidade de negociação e de barganha, né, eles vão ter condições de poder conseguirem até mesmo se livrar de uma dependência maior ou menor de cada, enfim, das suas economias. Agora, é um fato importante dizer que a maior parte dos países recentemente que entraram no BRICS, do continente africano, e aí eu não me refiro apenas aos países que entraram como membros permanentes, como o caso do Egito e da Etiópia, mas eu me refiro também aos países parceiros, como Uganda e Nigéria, né? São países que possuem uma série de, não apenas de vulnerabilidades, mas também de potencialidades no que diz respeito a essas áreas, conforme eu até ponderei aqui anteriormente. E aí, a eles interessa muito a possibilidade de poder expandir essas capacidades internas que vão dar para eles até uma maior mobilidade do ponto de vista político e diplomático, uma menor dependência com relação a determinados tipos de ramos de suas economias. A Nigéria, por exemplo, ela é muito presa no que diz respeito à exportação de petróleo. Para ela seria muito importante ampliar para outras áreas e outras capacidades produtivas, né? Além, claro, de que há uma demanda por agricultura, infraestrutura, entre outras coisas.
3: Agora, Eden, a gente sabe que China, Índia, Rússia, o Brasil mesmo, países do Golfo que já estão dentro do BRICS, eles possuem interesses diferentes na África. Aí eu te pergunto, essa diversidade pode estimular investimentos ou também pode provocar uma nova disputa interna por áreas de influência?
0: Olha, eu acho que a tendência é de que dificilmente, eu não consigo ver uma disputa entre os países do BRICS, pelo menos, por áreas de influência dentro do continente africano. Pelo menos não como nós assistimos durante o período áureo do imperialismo, né? O que eu assisto, por exemplo, e o que eu acho que pode ocorrer, são algumas diferenças no que diz respeito a políticas estratégicas de determinados países. E isso vai depender muito, por exemplo, da capacidade não apenas dos países africanos de relação com cada um dos membros dos BRICS, mas também vai variar de acordo com os próprios países dos BRICS tendo a capacidade de poder visualizar a forma pela qual eles têm a inserção no continente africano. Isso é a sua política para com o continente africano, de uma maneira. E aí eu poderia exemplificar isso da seguinte forma, né? Hoje, países como a Rússia e como a China, tem um papel muito grande do ponto de vista do desenvolvimento de projetos de infraestrutura. A Rússia ela tem atuado em grande medida no setor energético, um pouco menos, mas também muito fortemente presente na agricultura. A China, ela atua principalmente no setor de infraestrutura, também oferece bens, oferece serviços, e ambos os países atuam na capacitação e no desenvolvimento para que os países africanos possuam capacidade também de gerir conjuntamente cada uma dessas áreas. No passado, o Brasil esteve um pouco mais presente dentro do continente africano em áreas que são áreas semelhantes. Mas o Brasil ele acabou passando por um processo de retirada e também de desconfiguração da sua política africana ao longo dos últimos anos, o que fez com que algumas dessas áreas que nós atuávamos, sobretudo nas áreas de infraestrutura e também de agricultura, fez com que outros países, esses outros países do BRICS, substituíssem. Então eu vejo não como uma ação entre os países do BRICS que seja competitiva. Óbvio que vai ter algumas horas que vão ocorrer divergências, mas eu vejo mais de uma maneira complementar, onde cada país dos BRICS, ele atua no sentido de oferecer, a partir de um espaço, aquilo que é demandado, do ponto de vista de cada país no continente africano, de forma que não há, pelo menos até o momento, claramente ou de forma nítida competição. A Rússia, por exemplo, também atua muito na área de segurança, né? Que existe um vácuo muito grande por conta da instabilidade política de uma série de países e também do fracasso de algumas políticas multilaterais internas e externas também no continente africano, abrangendo missões humanitárias. Então, considerando isso que eu estou colocando, é importante nós levarmos em consideração que hoje essa disputa, por assim dizer, por influência dentro do continente africano, ela também atravessa os próprios países do continente africano, que são alguns dos países do continente africano que são atores importantes, né? Por exemplo, países como a própria África do Sul tem um papel muito importante, não apenas do ponto de vista diplomático, mas também econômico, no desenvolvimento no investimento também de infraestruturas de alguns países vizinhos, como Moçambique, alguns países também como o próprio Zimbábue, enfim, são países que dependem muito, que também não dependem, né, mas que são países que estão muito próximos também de algumas potências regionais no continente africano. Então isso em alguma medida também dá um certo equilíbrio que não existia na África, digamos, há um século atrás, e que permite também aos países africanos terem uma posição melhor de barganha para não ficarem numa dependência apenas de uma única potência ou de um único país, seja ele membro dos BRICS ou seja membro de algum outro bloco. Evidentemente que isso vai depender da capacidade da estabilidade política interna também do país, da capacidade de inserção internacional, de articulação política, de estratégia, porque evidentemente se um país ele tiver muita dificuldade, como acontece em alguns casos também no continente africano, de estabelecer uma estratégia política de longo prazo para poder lidar com as suas vulnerabilidades e de visualizar também como que o mundo ele se organiza hoje, fica muito difícil também para que esse país ele não fique posicionado enquanto um país dependente de determinadas potências ou de determinado círculo de potências, pois ele apenas usaria essa inserção no BRICS para poder justamente não é se defender, né? Mas seria se escorar em um outro grupo ou em um outro bloco para poder justamente alcançar alguns determinados objetivos que não são objetivos de fração total da sociedade. Então, considerando isso, eu acho que, evidentemente, existe uma coordenação entre as políticas e as estratégias da maior parte dos países dos BRICS. E eu acho que é interessante porque quando o BRICS ele passa por esse processo de expansão, de agregar até os países que são potências regionais, ele faz isso de maneira coordenadamente, de forma a manter o equilíbrio. E nós vemos hoje, né, que isso acontece não apenas dentro do continente asiático, mas também dentro do continente africano, nesse processo de expansão, o que faz com que esses países busquem cada vez mais chegar e reproduzir a cultura que existe ao redor do bloco, que é a cultura de consenso. E eu acho que é muito importante a gente resgatar isso, não apenas em termos de política internacional, mas em termos também de política regional, a ideia de consenso, porque lá no pós-Segunda Guerra Mundial foi constituída na ONU, né, pelo menos dentro do Conselho de Segurança, e a ideia aplicada depois na Assembleia Geral, a ideia de que o principal bloco multilateral do mundo ele funcionasse a partir do princípio do consenso, né? De que não haveria necessariamente uma votação de maioria contra a minoria com relação a determinados temas, né? Posteriormente, esse princípio ele foi se perdendo. Mas no BRICS a gente vê o restabelecimento desse princípio do consenso, que é muito importante em nível internacional, e que nos BRICS nós vemos isso sendo reafirmado cúpula após cúpula, e com a entrada dos países africanos no BRICS, nós vemos justamente que evidentes conflitos vão surgir, mas que esses conflitos, inclusive dentro do continente africano, eles vão tender a ser resolvidos a partir desse princípio do consenso. Então não necessariamente vai prevalecer aquele que é o mais forte ou aquele que tem as melhores condições econômicas ou militares dentro de determinadas disputas, mas vai prevalecer, né, o que, pelo menos teoricamente, né, tende a prevalecer, vai se tentar construir isso, né, no sentido de que as disputas sejam resolvidas a partir do consenso. Por isso eu vejo que a ação dos países dos BRICS dentro do continente africano, e isso inclui os próprios países africanos que estão no BRICS hoje, África do Sul, Etiópia, Egito, de maneira consensual, inclusive porque entre os países africanos dos BRICS existem disputas e existem diferenças. Países como o Egito e Etiópia têm grandes diferenças com relação, por exemplo, ao conflito existente hoje no Sudão. E, além do mais, há uma questão relacionada com a liderança no continente africano. Se essa liderança seria exercida pelo Egito, seria exercida pela Etiópia ou pela África do Sul, que possuem também diferenças históricas. Então, acho que essas diferenças, elas tendem a ser resolvidas sob consenso. E a África é um pouquinho diferente, se a gente for pensar em comparação com a América Latina, onde, por exemplo, diferentemente do continente latino-americano, onde o Brasil ele possui um tamanho populacional, econômico e também territorial muito maior do que seus demais vizinhos, na África nós não temos um país que tenha as dimensões ou o tamanho que o Brasil possui com relação a todos os outros. Isso gera uma certa disputa natural entre os países africanos no que diz respeito à liderança. Não apenas uma liderança econômica, mas também uma liderança política e diplomática. E isso, evidentemente, traz uma série de tensões entre as potências regionais africanas, e que eu vejo, né, a partir desse papel positivo que o BRICS tem tido em nível internacional, podem ser solucionadas, ou ao menos distensionadas, pacificadas, desescaladas, dentro de um grupo como o BRICS. Então, eu veria justamente a partir desse ponto, onde nós temos a possibilidade de que, uma vez os BRICS atuando dentro do continente africano, em conjunto com os países africanos, possa haver a construção muito mais de consensos e complementariedades do que competições.
3: A integração econômica africana e o fortalecimento da área de livre comércio continental estaria por trás do interesse da União Africana em fazer com que o BRICS ajude na construção de grandes projetos de energia e transporte?
0: Sim, com certeza. E eu acho que é muito importante nós ressaltarmos um ponto com relação a esse ponto da construção de uma unidade de integração africana em complementariedade com o que o BRICS tem pensado ou tem desenvolvido enquanto política africana. Porque um dos princípios que são defendidos em grande medida pelos países africanos historicamente, sobretudo por conta da violência colonial e imperialista, é de que os problemas africanos devem ser solucionados com soluções africanas. E por que esse princípio é importante? E como que isso se relaciona com esse princípio da zona de livre comércio pensada para o continente africano? Porque uma vez que os países africanos eles pensam o desenvolvimento da sua infraestrutura, pensam o seu desenvolvimento econômico de uma maneira comum, existe uma estratégia que tende a ser cada vez mais continental. E pensando isso para o século XXI, é extremamente importante, porque países e blocos e grupos que possuem dimensões continentais tendem a ser extremamente fortes e competitivos em nível internacional. E aí competitivos no bom sentido, né? No sentido de que eles vão ser atores que terão peso e terão sua voz em questões importantes de agenda internacional. A gente pode citar alguns casos de sucesso, como o caso, por exemplo, da Associação dos Estados do Sudeste Asiático, a ASEAN, e a própria União Europeia. E os africanos vêm trabalhando com essa forma de integração, barra também coordenação, há várias décadas. A gente pode traçar isso nos anos 60, quando se fundou a Organização da Unidade Africana, e depois a gente teve a fundação da União Africana mais recentemente. Então, os países africanos vêm trabalhando na direção desse processo de coordenação e de integração, e isso se relaciona com o BRICS, porque o BRICS também, ele tende a cada vez mais a aglutinar não apenas países, mas também blocos regionais. Temos a presença nos BRICS, por exemplo, tivemos a presença do presidente da União Africana e tivemos também convite a blocos como a ASEAN, CELAC, que tiveram presente na cúpula dos BRICS. Então há uma tentativa de coordenação também regionalizada entre as estratégias desenvolvidas por cada um dos blocos que estão representados dentro dos BRICS. E nós vemos isso claramente a partir dessa iniciativa da União Africana, e a União Africana tem buscado cada vez mais coordenar essa relação, sobretudo no sentido de pensar projetos estratégicos de infraestrutura, de desenvolvimento também tecnológico, regionais, para o continente africano, que precisa também de energia, de transporte, enfim.
3: A gente teve o prazer de ouvir a análise geopolítica do professor Éden Pereira, professor de História, doutorando em História Comparada da Universidade Federal do Rio de Janeiro, membro do Grupo de Estudos 9 de Maio e pesquisador do Núcleo Interdisciplinar de Estudos sobre África, Ásia e Relações Sul-Sul. Professor Éden, muito obrigado mais uma vez por estar conosco. Espero que tenha gostado de conversar comigo e com a nossa audiência.
0: Eu que agradeço, Marcelo. É sempre um prazer conversar com você e com todas e todos. Esse programa cumpre um papel muito importante no momento presente.
3: O tempo hoje está meio corrido. Vamos ouvir nosso segundo convidado. O Mundioca tem o imenso prazer de voltar a conversar com o professor Mamadou Alpha Diallo, doutor em Estudos Estratégicos e mestre em Relações Internacionais, ambos pela Universidade Federal do Rio Grande do Sul. Além disso, ele também é professor da Universidade Federal da Integração Latino-Americana, a UNILA. Professor, muito obrigado mais uma vez por estar conosco aqui no Mundioca. Tudo bom?
4: Muito obrigado pelo convite mais uma vez.
3: Professor, durante a última reunião do BRICS, a União Africana demonstrou total interesse em aprofundar o relacionamento. O que que o senhor acha disso?
4: Bom, eu acho que isso não é grande novidade, porque a União Africana, se vocês olharem o relatório dos BRICS de 2013, já solicitava esse aprofundamento, essa aproximação. E outro, a própria União Africana, a criação da União Africana, a criação do NEPAD, era exatamente uma das estratégias de aproximação com esses países, que eles chamam de países de novas parcerias para o desenvolvimento. Então, não é uma grande novidade, é uma busca de alternativa. Eu acho que o reforço dessa nova solicitação, a reafirmação, talvez somente corresponde ao momento, à leitura do momento, para meio que reforçar esse alinhamento com os BRICS. Mas a União Africana sempre, desde a criação da União Africana, principalmente com a criação do NEPAD, que é a nova parceria de desenvolvimento para a África, eles estão de olho nesses novos parceiros que fazem parte dos BRICS. Não somente os países do BRICS, mas também países emergentes. É uma forma de reforçar esse convite.
3: Pelo que o senhor entende, a União Africana estaria tentando fugir ou reduzir a dependência de instituições históricas como o Banco Mundial e o FMI? A gente sabe que o Banco do BRICS, ele financia projetos sustentáveis, ou seja, para a África entrariam água, saneamento, energia, transportes, ou seja, seria mais uma alternativa a ser buscada?
4: Isso, claro, a União Africana sempre, desde a criação do NEPAD, é exatamente isso, é fugir das relações tradicionais. Não significa romper com essas relações, mas buscar outras alternativas. Quando se criou o NEPAD, devem ter acompanhado a União Africana de 2001 a 2010, o continente africano foi que mais cresceu economicamente, tirando a China. Talvez a China cresceu mais, os países como Angola cresciam 12%. Países da União Africana, com essa infraestrutura financiada por várias fontes de financiamento, inclusive com parceria com países como Brasil, China, Índia, Indonésia, Turquia, então vai ter um crescimento muito grande grande porque você tem a diferença do FMI Banco Mundial, não somente eles financiam, mas sobre alta condicionamento, você tem vários condicionantes para o financiamento, mas também tem uma burocracia muito grande, a grande maioria é dinheiro que é financiado, ele não chega, ele é usado como custo dessa operação antes de chegar. Eu me lembro na década de 90, quando teve o reajustamento estrutural, você tinha países que pediam milhões de dólares de financiamento, mas dentro desse pacote você tinha que pagar os consultores internacionais que vinham, você tinha que pagar passagem, pagar hospedagem, pagar diária. Então, finalmente, você tinha o dinheiro, ficava no próprio Banco Mundial. Isso, sim, é uma alternativa ao FMI, o Banco Mundial. Além disso, é uma busca de acelerar um pouco, ou de agilizar um pouco o financiamento de projetos. A União Africana tem grandes projetos e tem tido bastante financiamento e tem funcionado. Na minha tese de doutorado, em 2003, uma das curiosidades que eu tinha no âmbito da CDAO era ver como que funcionava os projetos de infraestrutura. E principalmente no sentido de deslocamento, de fluxo, de trânsito. Quando você vai ver a estrada da CDAO, que é financiamento não do FMI, não do Banco Mundial, você vê essas obras foram financiadas por parceiros. E a União Africana, além disso, tanto que isso é forte, a União Africana adota a diáspora africana como uma sexta região. Qual é a finalidade disso? É poder contar com financiamento de quem dessa diáspora, dessas pessoas que estão diáspora, que sejam africanos ou afrodescendentes, possam investir em infraestrutura, em saneamento básico, em vários projetos que a União Africana tem. Então, isso é claro, isso não é o início, já vem a partir da criação da União Africana.
2: Na sua visão, o novo Banco de Desenvolvimento, ele teria condição de atender a todos os países que viessem pedir ajuda ou não?
4: Eu acho que eles têm capacidade de atender grande parte dessa ajuda. Em termos de financiamento, acho que nenhuma instituição consegue atender todas as demandas, porque o sistema ele funciona como escassez. Se o recurso é suficiente, não tem porquê. Então, a gestão dos recursos é porque eles são sempre escassos. Não acredito que eles possam financiar todo, mas eu acredito que eles têm grande capacidade de atender uma grande parte dessa demanda dos países, sejam eles membros, sejam amigos, enfim. Eu acho que esse banco ele tem capacidade de financiar bastante, porque o banco em si é quem está atrás do banco, quem coloca dinheiro no banco. A gente tem China, a gente tem, o Brasil está ali, então tem recurso, a gente tem capacidade de financiar grande parte desses projetos. Nunca, talvez, financiar todos os projetos. Eu acho que a gente não pode se iludir também que vai haver alguém que possa financiar tudo. Se isso acontecer é porque não tem mais porque a gente ter que fazer plano de governo, fazer cálculo, estabelecendo prioridades. Porque se você tem financiamento para tudo, você pode fazer tudo. Mas eu acredito que eles têm grande capacidade de financiar boa parte dessas infraestruturas. No caso do continente africano, da União Africana, o grande dilema, o grande problema que eles têm é infraestrutura. Porque se fala da segurança. Lembro a vocês que a União Africana, quando nasceu, uma das primeiras paradigmas que eles colocam é se perguntar como a gente vai ter desenvolvimento e paz. Paz e desenvolvimento. O que que vem antes? O que que vem depois? Eles vão chegar à conclusão de que não há um sem o outro. Você não consegue a paz se você não tem desenvolvimento. Só que o desenvolvimento é impossível em situação de conflito, de instabilidade política. Então, é aí que vem a ideia de que você tem que trabalhar nesses dois pilares conjuntamente. Então, a infraestrutura do continente africano é primordial para, inclusive, a resolução dos conflitos que afetam o continente como um todo.
2: O senhor já falou que o banco poderia ajudar países que fazem parte do grupo BRICS, como os que não fazem, ou seja, os mais amigos ou menos amigos, eu não sei se a colocação está certa, mas, na tua opinião, quais países africanos estariam melhor posicionados para atrair os investimentos?
4: Acho que tem vários países africanos. Os países africanos, hoje, grande parte do continente africano tem todos os requisitos para atrair investimento estrangeiro. Quais são esses requisitos? O que leva um investidor estrangeiro a investir num país A ou B? Existência de mercado e existência de uma demanda. Então, você tem no continente africano, lembra-se que a gente tem ainda no continente africano, grande parte das terras aráveis estão no continente africano. Grande parte das reservas, dos recursos estratégicos que se precisa, que estão buscados no sistema internacional ou na economia global, estão no continente africano. Então, grande parte dos países tem recursos suficientes. Então, eles têm condições de arcar com garantias para compensar financiamento que são feitos a longo prazo. E tem um outro elemento que é fundamental. Os países africanos têm uma juventude, têm mais de 60% da população é jovem. Então isso significa um mercado consumidor, isso significa uma expectativa de vida muito grande, que no final da conta, para quem pega dívida de longo prazo, isso é importante você ter uma perspectiva de pagamento também possível. É isso a juventude tem. Eu não citaria um país único, mas eu acho que grande parte dos países africanos tem condições. Hoje, países como os países do Sahel, por exemplo, claro que eles estão com grande dificuldade de segurança, mas eles têm investido de uma forma contundente, de uma forma muito positiva em termos de desenvolvimento. Somente esses dias eu estava falando com um colega, tem um parente em Burkina Faso, ele fala que, olha, em Burkina Faso tem um controle meio que ditatorial da comunicação, da informação. Isso é um lado negativo dos governos militares, porque você, qualquer coisa que você fala, você pode ser preso por isso. Mas de outro lado, os investimentos, ele trabalha com organizações não governamentais. Ele fala que todos os projetos estão sendo executados com uma pontualidade, uma seriedade nunca vista no país. Então, esses países, eles têm necessidade. Tem outro elemento que todos esses países, eles precisam de infraestrutura. A infraestrutura, ela é escassa no continente africano. Apesar de termos muitos avanços nos últimos 30 anos, mas ainda tem bastante ausência ou falta ou necessidade de infraestrutura, seja de transporte, seja de eletrificação, seja de barragem, várias outras coisas, o continente tem necessidade e grande parte dos países tem essa necessidade.
3: A gente sabe que China, Índia, Rússia, o Brasil mesmo, os países do Golfo, todos dentro do BRICS, eles possuem interesses diferentes na África. Aí eu te pergunto, professor, essa diversidade pode estimular investimentos ou provocar uma nova disputa interna por áreas de influência?
4: Acho que os dois. Sempre que há interesses, todo mundo tem necessidade das mesmas coisas, principalmente em relação aos minerais raros, acho que a disputa é inevitável. Essa semana eu dei aula para o pessoal lá de Santana de Livramento sobre segurança no Sahel. Eu usei um documento que mostrava as empresas que estão presentes no Níger para explorar recursos, para explorar plataformas que tem lá de gás, de urânio, de não sei. Você tem mais de 20 países presentes naquele um espaço onde tem blocos que podem ser explorados. Então, isso gera uma concorrência muito grande, uma disputa por esses recursos. Só que quando a disputa, se bem aproveitado, o país pode barganhar com isso. Lembrando que os países africanos são campeões em barganhar nas negociações. Durante a Guerra Fria, alguns presidentes africanos inventaram ou queriam inventar e consolidar uma ideia de quarto mundo, porque eles perceberam que com o conceito de terceiro mundo já vinha muito dinheiro investido para o continente africano. Alguns chegaram a dizer que eles não estão ainda no status de terceiro mundo, eles estão em quarto mundo para atrair mais investimento ainda. E a jogada entre a União Soviética e o capitalista foi sempre muito bem aproveitada. Por isso que o fim da Guerra Fria vai ter um impacto muito grande na economia africana. Os países do campo capitalista, ao perceber o fim da União Soviética, ou a incapacidade da então União das Repúblicas Socialistas Soviéticas sustentar economicamente seus aliados, esses países capitalistas, eles começam a segurar. Foi quando foi feita, inclusive, essa reforma do FMI, do Banco Mundial. Foi quando foi instalado, estourado o sistema Bretton Woods com reajustamento estrutural, não somente no continente africano, mas os países africanos sofreram bastante, porque eles contavam bastante com essa ajuda que vinha dessa jogada de barganha entre atores que disputam o continente. Agora não vai ser diferente. O país africano agora me parece melhor ainda, porque hoje nós temos uma elite bastante consciente. Se a elite não está consciente, você tem uma sociedade bastante consciente e atenta. Então, tudo que o governante faz hoje, você tem um acompanhamento popular, social, muito grande. Então, os governantes vão tomar todos os cuidados. Obviamente, isso tem a ver com a internet, com a comunicação, a facilidade de ter acesso à informação, mas isso me parece que vai ter a disputa, só que essa disputa pode ser muito saudável para as economias africanas, porque aí também você pode barganhar até em termos de contrapartida. E isso tem sido, por exemplo, no caso do Senegal, Guiné-Conakry, nos últimos 3 anos, ou 2 anos e meio, esses países renegociaram todos os contratos que eles tinham com empresas estrangeiras na exploração dos seus recursos. No caso do Senegal, por exemplo, que descobriu uma dívida escondida ou ocultada, gigantesca, que o Banco Mundial cortou o financiamento, para se sustentar, eles contam quase que exclusivamente com a renegociação dos contratos que tinham com outras empresas. E isso gerou muitos recursos para o país. Tanto é que, em nenhum momento, o país deixou de pagar o salário, ao contrário, aumentaram o salário. Guiné-Conakry está fazendo a mesma coisa, renegociando contratos com empresas. Essa renegociação, ela somente é possível quando você tem uma possibilidade. Olha, se você não quer, tem alguém que está esperando. Então, os países africanos têm aproveitado isso, me parece, muito bem. Ainda tem um espaço muito grande para ser aproveitado. Por isso que eu acho que vai ter tanto disputa quanto barganha.
3: Aí eu te pergunto, não existe esse risco dessa aproximação BRICS-África acabar substituindo antigos centros de dependência por novos?
4: Eu acho que não. Dependência, eu acho que não. A antiga dependência, ela é estrutural. Acho que ela é difícil ser replicada, reinventada. A dependência que nós tínhamos, que temos ainda uma parte, ainda essa dependência persiste com os países europeus que nos colonizaram, a França, a Inglaterra, ela continua existindo. Só que a presença de outros atores não me parece vai substituir, porque não podemos pensar que os países africanos continuam dependendo. Não, hoje os países africanos têm uma política, têm uma estratégia, têm articulações que fazem com que essa negociação seja dentro de uma perspectiva autonomista, tendo em vista a soberania nacional. Claro que tem um grande discurso, principalmente ocidental, e isso faz parte disputa pelos recursos, pelos espaços, de que os africanos estão substituindo a colonização europeia pela colonização chinesa. Só que esse é um discurso, e esse discurso ele vem muito tempo, desde 2000. Tem um livro chamado França-África, acho que foi escrito em 98, não me lembro quando que foi publicado, 2011, foi traduzido em português, onde um jornalista francês faz uma reportagem, ele escreve um livro totalmente invejado para mostrar que era melhor ficar. Eles estão expulsando os franceses, mas agora eles estão sendo escravizados pelos chineses. Eu acho que é um pouco de tem um exagero nessa ideia e tem uma carga de preconceito, de racismo em relação aos africanos, pensando que eles são incapazes de saber quais são os seus interesses. Nós precisamos de uma tutela ainda do Ocidente. Se você abandonar o Ocidente, você vai virar refém dos outros países do BRICS. Isso é discurso. A gente já está muito adiante. O continente africano está muito na frente desses discursos. Hoje nem se escuta esses discursos. As pessoas estão fazendo as coisas acontecerem no continente africano. As pessoas precisam ir ao continente africano, conhecer um pouco o que está acontecendo. Entre esse discurso, essas narrativas, disputa de narrativa, é a realidade que está acontecendo. É uma mudança gigantesca. Eu voltei do Senegal em fevereiro de 2026 agora. Eu fui para Guiné-Bissau, fui para Guiné-Conakry, fui para Gâmbia. Claro que são países muito próximos. Mas você vê uma mudança gigantesca. Por exemplo, na fronteira Guiné-Conakry, Guiné-Senegal, eu vi todas as instalações aduaneiras de controle policial, todos foram construídos e equipados, acho que pelo Japão, e hoje o controle ele é digital, você passa ali, tem um fluxo totalmente moderno. Moderno. Lugar, para vocês terem uma ideia, em 1993, eu passei 7 dias para vir de Labé para Ziguinchor, que é uma distância que você faz hoje em um dia. Eu passei 7 dias porque você não tinha estrada, você não tinha, enfim, infraestrutura e você não tinha um controle regulamentado. Hoje você tem uma organização, você tem uma estrada pavimentada, você tem um sistema de controle civilizado, funcional. Então, isso é discurso de quem está fora, me parece que é isso. Não acredito que haja uma substituição de uma colonização por outra. Eu acho que a gente tem que entender que a era das colonizações acabaram, apesar do que tem gente que não entende isso hoje, ainda hoje no século XXI. Quando a gente pensa no Trump, ele está pensando que ainda é possível colonizar. Então, não me parece que seja viável essa possibilidade.
3: Professor, como é que o senhor estabeleceria uma estratégia para os países africanos? Seria mais fácil negociar usando a União Africana com o BRICS diretamente do que disputar individualmente investimentos?
4: Eu acho que não tem possibilidade de disputar individualmente financiamento. Tem financiamento que são individuais, mas a União Africana tem uma estrutura muito bem organizada, que a União Africana é o guarda-chuva, e dentro da União Africana você tem as organizações de integração regionais e você tem vários outros fatores, porque depende do setor. Setores, se você entrar no PIDA, cada setor tem uma estrutura diferente. Então, a negociação, claro que países vão negociar individualmente. O Senegal tem uma negociação particular com a China, a Guiné-Bissau vai ter, outros países vão ter, mas grande parte da grande estratégia do que eles chamam, por exemplo, África 50, aquele projeto de África 2050 ou África 2030, todos esses projetos eles têm sido administrados a partir da União Africana, atendendo todas as necessidades, porque a ideia da União Africana é que, como nossos países foram fragmentados, países pequenos, com dificuldades financeiras, alguns muito pequenos, a ideia é pensar a infraestrutura de uma forma conjunta para poder atender as demandas, não somente locais, mas regionais e continentais. Então, parece que a União Africana vai nesse sentido. Isso não impede, não vai dizer que somente a partir da União Africana. Mas os países africanos, grande parte, eles precisam da União Africana. E a União Africana, liderando esses processos, também é um caminho para reforçar a autonomia e a ideia do panafricanismo. A ideia de uma África unida é uma África que pensa e que busca parceiros.

0: alguns dos processos, principalmente no que tange as reclamações por uma reforma do sistema internacional. Isso vai ser no âmbito da União Africana, porque onde você vai ter uma voz única para os países africanos, e essa voz, ela tem peso. Ela tem peso histórico, ela tem peso cultural, ela tem peso social e ela tem peso econômica e estratégica. Por isso, eu acho que não é interesse da União Africana abandonar essa liderança. E muito menos os países vão pensar que a União Africana está usurpando o poder de negociação. Acho que não. Há uma filosofia que está ali e que está sendo respeitada. Eu acho que ela vai gerar bons negócios.
1: Professor, numa escala de 0 a 10, o quanto o senhor acredita que o BRICS pode ajudar a transformar a África de exportadora de matérias-primas em polo de processamento industrial, especialmente nos setores de minerais críticos, energia e tecnologia?
0: Eu acho que a cooperação dos países africanos e os países dos BRICS, principalmente esse BRICS ampliado, vai ser muito favorável para transformar localmente. Hoje não tem outra opção, porque os países africanos já deixam claro que qualquer parceria precisa de transferência de tecnologia e de transformação local. O que está fazendo, por exemplo, os países do Sahel? O que está fazendo o Senegal quando renegocia os contratos? Então, não sei te dizer uma nota de 0 a 10, mas eu sei que grande parte desses países têm capacidade, principalmente o banco dos BRICS, ele vai ter um peso muito grande. Porque tem recurso para isso e tem uma política para isso. Esses recursos custam menos que os recursos do FMI e do Banco Mundial, muito menos que uma ajuda externa francesa. Enfim, eu acho que sem avançar uma nota de 1 a 10, eu diria que esses países têm capacidade de ajudar bastante ou de contribuir bastante com o desenvolvimento de infraestrutura e de tecnologia do continente africano, ajudando a transformar localmente. Hoje não tem uma outra opção. Hoje qualquer país africano que pensa continuar uma relação como as que vinham sendo desenvolvidas desde a década de 60, não vai prosperar. O governo nem vai resistir a um golpe de Estado, a uma derrubada, talvez. Mas hoje você tem uma outra dinâmica, eu acho que essa dinâmica faz com que todos os países sejam muito bem-vindos para ajudar a desenvolver o continente africano. E tem tecnologias locais também. A gente pensa que o que vem de fora. Os países africanos estão inventando suas próprias rodas. E isso tem sido muito positivo. É surpreendente até para alguns especialistas, principalmente do mainstream das relações internacionais.
1: Agora, professor, se o BRICS conseguir combinar o financiamento do NDB com moedas locais, fazendo esse comércio, esse investimento, a relação entre África e BRICS vai ser longa, né?
0: Mas isso tem alguns gargalos estruturais. Por exemplo, os países da zona do franco, por exemplo, ainda não têm. Todos eles usam o franco CFA. Então, falar que você vai fazer negócio com os países da África francesa, por exemplo, da África Ocidental francesa ou da África Equatorial francesa, a partir de moedas locais, isso não faz muito sentido, porque a moeda é francesa. Ela é fabricada e controlada pela França. Então, esses países ainda eles têm esse gargalo de transformação da própria moeda. Então, a moeda ainda é controlada, fabricada, controlada pela França. Então, alguns países, esse caminho é possível. Países que têm moeda, por exemplo, os países da África anglófona, Nigéria, Gana, Sierra Leoa, enfim. Até a Gâmbia tem sua própria moeda. Todos os países, somente os de língua francesa. Nesse caso, nesse quadrado da África francesa, essa possibilidade ainda não vai ser tão benéfica, porque ainda essa relação, ela vai depender um pouco do uso do franco CFA. E, portanto, necessariamente você tem que fazer essas operações em dólar e em ouro. Porque o franco CFA, ele não é convertível em outras moedas. Ele é somente convertível a partir do franco CFA. A partir do franco francês, que não existe mais, então é o ouro que a França que tem a garantia, então ele é transformado em ouro. Todas as operações financeiras de comércio exterior desses países ainda passam pelo tesouro francês. Isso é uma estrutura gigantesca que está sendo combatida. Por exemplo, os países do Sahel estão criando sua própria moeda. E já está avançado. Talvez daqui 5, 10 anos a gente consiga eliminar essa barreira monetária e financeira.
1: Tá certo, Mundioca, teve um imenso prazer de contar com a análise mais uma vez do professor Mamadou Alpha Diallo, doutor em estudos estratégicos e mestre em relações internacionais, ambos pela URGS, além de ser professor da Universidade Federal da Integração Latino-Americana, a UNILA. Professor, muito obrigado mais uma vez por estar conosco e dividir seu conhecimento sobre o continente africano.

0: Obrigado, Marcelo. Até a próxima.
1: 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O programa hoje foi muito bom, como sempre, e eu fico por aqui. Um abraço.
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3: Olá, eu sou Bárbara Pereira, seja muito bem-vinda, seja muito bem-vindo. É um prazer receber você no Intriga Internacional. Em dezembro de 2015, era aprovado o Acordo de Paris na COP21, a Conferência do Clima, um tratado internacional que previa que os países fariam esforços para evitar que o aquecimento global ultrapassasse a marca de 2 graus em relação aos níveis pré-industriais até o fim do século. Na ocasião, 195 nações assinaram um acordo. Um ato visto naquele momento como histórico, porque demonstrava para o mundo que os governantes iriam se comprometer a reduzir as emissões de gases de efeito estufa. 10 anos depois, muita coisa não havia caminhado como se esperava. As emissões de gases de efeito estufa nos países não diminuíram. Os eventos climáticos extremos cresceram e as discussões sobre financiamento empacaram. Além disso, os Estados Unidos, sob a gestão de Donald Trump, saíram do acordo. Diante desse cenário, a pergunta que ficou foi: afinal, acordos internacionais sem mecanismo de punição são realistas ou apenas uma ilusão diplomática? Vamos entender esse assunto com os nossos entrevistados? Venha com a gente, o Intriga Internacional começa agora.
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3: Sobre esse assunto, a gente conversa agora com Raquel dos Santos. Ela é professora de Relações Internacionais da Universidade Federal Fluminense. Professora Raquel, muito obrigada por aceitar o nosso convite para conversar com a gente aqui do Intriga Internacional.
4: Muito obrigada pelo convite. É um prazer estar aqui com vocês conversando sobre esse tema tão importante.
3: Que bom, professora. Vamos falar dos tratados e acordos internacionais. Como é que as relações diplomáticas veem esses instrumentos como uma forma aí de manter relações, né, entre países? O que que esses acordos e esses tratados representam do ponto de vista das relações internacionais?
4: Os tratados, eles são celebrados entre os estados, né, do ponto de vista de criar um ordenamento jurídico internacional que consiga trazer previsibilidade para o sistema internacional. Então, ou seja, quando a gente está falando da criação, do estabelecimento de tratados em diferentes temas, seja na área ambiental, nos direitos humanos, na economia, todos esses tratados têm um objetivo comum de institucionalizar as relações cooperativas, ou seja, as relações de cooperação entre os estados. E essas relações de cooperação entre os estados, nessas diferentes áreas, elas vão trazer esse aspecto do que é previsível, o que é esperado de um estado em relação ao outro, em relação ao sistema internacional. E nesse sentido, esse aspecto da previsibilidade, ele é fundamental para diminuir algo que é muito conhecido dos internacionalistas, que é a perspectiva da anarquia do sistema internacional. O que isso significa na prática? Significa que o sistema internacional não possui um poder soberano, supranacional, que paire sobre os estados, impondo a eles uma conduta. A comparação é sempre em relação ao Estado nacional e ao direito interno. O direito interno, ele funciona de uma determinada forma, né? E pelo seu caráter impositivo em relação não apenas às instituições nacionais, como também aos seus cidadãos. No ponto de vista, quando a gente olha para o direito internacional, ele funciona a partir de um outro mecanismo, que é o mecanismo de coordenação. Então, ou seja, esses estados, eles não são obrigados a assinarem tratados. Mas uma vez que esses estados decidem assinar um tratado, seja ele qual for, ele é obrigado a seguir aquelas normas. A grande questão que se coloca no direito internacional é o elemento de obrigatoriedade de cumprimento dessas normas. E aqui começa um problema do direito internacional. Qual é o fundamento de obrigatoriedade? E isso vai caminhar por diferentes perspectivas. Então, nesse sentido, uma base teórica que vai dizer que o direito internacional também é obrigatório, o fundamento de obrigatoriedade dele, vem do sentido de um princípio romano, pacta sunt servanda. Uma vez contratado, o contratante é obrigado a seguir aquela norma. O grande problema é que muitas questões, e principalmente questões relacionadas aos direitos humanos, ao direito ambiental, nós não temos mecanismos de punição. E isso acaba enfraquecendo, de certa forma, o cumprimento de determinadas, enfim, regramentos, normas que são estipulados dentro do ordenamento jurídico internacional. Então, ou seja, a constituição da sociedade internacional, ela se fundamenta nesse aspecto da coordenação entre os estados de mutuamente atuarem em prol de uma área, enfim, para estabelecerem regras comuns de interação entre eles.
3: E aí, uma vez que os tratados existem, há uma certa, digamos, olhares diplomáticos para países que não aderem a um determinado tratado? Vamos trazer aqui um fato que é atual e é cada vez mais crescente, que são os tratados em relação a questões climáticas, né? Há uma grande expectativa de que o mundo, né, pelo menos por parte da ciência, de que o mundo caia em si em relação as questões climáticas, e aí você precisa sim, né, de tratados e acordos, uma vez, como você mesma disse, não existe uma governança global, esses tratados e acordos superem aí essas questões à medida que os países vão aderindo. Quando um país não adere, como é que o olhar diplomático afeta essas relações com esses países que não são ali muito abertos à adesão?
4: O que que ocorre na prática? O sistema internacional, ele tem os seus próprios mecanismos de incentivo e punição para aqueles estados que não aderem a esses tratados. E aí, do ponto de vista, por exemplo, do direito internacional do meio ambiente, isso é mais problemático, por exemplo, quando a gente compara, por exemplo, com o regime internacional de controle de armas de destruição em massa, que se expressa no Tratado de Não Proliferação Nuclear. Ou seja, se criou uma mítica em torno, por exemplo, da questão nuclear, em que um país que persegue o desenvolvimento do artefato nuclear, ele é visto como pária no sistema internacional. No entanto, no meio ambiente, no regime internacional, né, de proteção ao meio ambiente, por mais que os estados tentem criar incentivos para que cada vez mais os estados façam sua adesão a esses tratados, não há exatamente uma punição. E aí o que acontece, né? Esse aspecto, né, de criação de regras escritas e não escritas, ou seja, nenhum estado é obrigado a fazer parte, né, de um tratado internacional voltado para o meio ambiente, por exemplo, o Acordo de Paris. Mas, uma vez que ele participa, ele é obrigado a seguir. Isso é um ponto. Mas e aquele estado que não participa? Ou então, por exemplo, vamos pegar o exemplo dos Estados Unidos, que em 2025 se retiraram do Acordo de Paris. Não há uma punição, não há um aspecto de penalidade para esse estado que se retira, e principalmente quando estamos falando da política das grandes potências. Então, ou seja, há uma limitação muito grande na efetivação do cumprimento, né, das obrigações, inclusive quando a gente pensa esses grandes acordos voltados, por exemplo, o próprio Acordo de Paris, quase 200 estados são signatários. Não significa que esses quase 200 estados que são signatários do Acordo de Paris estão efetivamente cumprindo suas obrigações.
3: Agora, professora, quando, por exemplo, há um acordo, talvez aqui o próprio Acordo de Paris sirva como exemplo, mas quando há um acordo dessa dimensão, dessa natureza, em que países chamados de potências médias ou outros países menores, do ponto de vista aí de população ou de território, não adequam, eles podem sofrer alguma pressão das chamadas grandes potências?
4: Sim, isso ocorre através de diferentes mecanismos. Eu trago, por exemplo, a política de condicionalidades que pode ocorrer. Por exemplo, a Organização Mundial do Comércio anda paralisada, mas no seu, enfim, vamos pensar aqui num passado mais ativo dela, uma condicionalidade importante era que o Estado cumprisse as metas, né, estabelecidas pelos tratados relacionados ao sistema de proteção ao meio ambiente. O Banco Mundial, por exemplo, pode criar uma condicionalidade em que, para conceder um empréstimo para um determinado Estado, esse Estado, ele obrigatoriamente vai ter que demonstrar que aquele projeto é parte, né, de metas de desenvolvimento sustentável. Então, assim, não há um mecanismo direto de punição ou retaliação, como uma sanção econômica, mas há um aspecto indireto de criação de condicionalidades, por exemplo, para empréstimos.
3: E aí, fazer parte de acordos pode ser visto tanto como soft power como hard power por parte dos players aí, dos países em questão?
4: Sim, em alguma medida, principalmente de soft power, porque aquele Estado, ele demonstra para o sistema internacional, né, uma boa vontade, e muito do direito internacional, né, ele também, né, um pilar importante é o Estado, né, demonstrar que há uma predisposição para o cumprimento de normas. E nesse sentido, analisar a efetivação desses tratados também parte desse processo de estabelecimento de diretrizes, de pilares, né, de princípios, de práticas que vão nortear a governança global. E aí, né, é importante a gente lembrar que essa governança global, ela se expressa a partir da ONU, a partir dos seus programas. Então, por exemplo, o PNUMA, né, que é o Programa das Nações Unidas para o Meio Ambiente, ou mesmo a ACNUR, o Alto Comissariado das Nações Unidas para os Refugiados. Isso vai criando um corpo de estrutura no sistema internacional que faz com que esses países tendam ao cumprimento das normas, não quer dizer, o cumprimento das normas acaba sendo muito a critério de cada Estado. E aí, mais uma vez, essa é a grande questão, que a gente fala de uma governança global, mas a gente não consegue falar de um governo global. Não há fundamento jurídico para a existência de um governo global. A ONU não é um governo global, e nem as outras instituições internacionais são um governo global que possa se impor sobre o Estado nacional, porque aí a gente, né, vai lembrar do princípio da soberania, respeito aos assuntos internos dos Estados. Então, ou seja, de forma aberta, essas instituições não têm capacidade de ingerência na política nacional. Entretanto, o sistema internacional tem tentado contornar essas limitações e estabelecer ali minimamente algumas jurisdições internacionais quando se fala de questões transfronteiriças, quando a gente está falando do sistema de proteção internacional de direitos humanos. Então, por exemplo, as cortes regionais de direitos humanos, elas têm a capacidade de julgar casos e os estados serem responsabilizados internacionalmente. Esse é um princípio do direito internacional, ou seja, é o princípio da responsabilidade internacional. Os estados, eles podem virem a ser punidos nesse sentido, condenados, e têm a obrigação de fornecer reparação. Então, ou seja, isso ocorre em diferentes âmbitos. A própria formação do direito ambiental, ela vai muito nesse sentido, né? Ele nasce de uma disputa, não exatamente o direito ambiental, mas enfim, parte, né, da proteção ao direito do meio ambiente nasce nesse sentido, de uma disputa transfronteiriça entre Estados Unidos e Canadá. E a partir disso, né, por quê? Porque o Canadá tinha colocado uma indústria que estava poluindo, era próxima da fronteira com os Estados Unidos, e os Estados Unidos processam o Canadá, ou seja, responsabilizam internacionalmente o Estado canadense pela poluição que estava sendo levada para o território norte-americano. Então, ou seja, isso é um exemplo bastante interessante, e aí eu acredito que as questões do meio ambiente, elas são muito contundentes nesse sentido da nossa interdependência no sentido ambiental. Então, ou seja, a própria pauta de pensar como que determinados eventos, por mais que localizados dentro do Estado Nacional, podem repercutir, né, sobre, enfim, uma região ou sobre o próprio globo terrestre como um todo. E as mudanças climáticas são exemplos bastante evidentes disso.
3: Agora, professora, a senhora citou aí, né, os Estados Unidos se retiraram do Acordo de Paris e a pressão contrária, né, de não houve uma pressão por parte dos outros estados em relação aos Estados Unidos por tomarem essa medida. Assim, o quanto isso também é desigual, né, porque grandes potências podem pressionar potências médias e menor e potências pequenas, né, nos seus vários aspectos aí desse pequeno, e aí o contrário não acontece, né? Não existe nenhum mecanismo, além do direito internacional, de punição a um país que decide se retirar do Acordo de Paris, no caso dos Estados Unidos, mesmo sabendo que os Estados Unidos são grandes poluidores, né?
4: Sim, exatamente, não há essa possibilidade. Quando a gente está falando, né, da política internacional das grandes potências, o princípio da soberania, ainda que a gente possa contestar esse princípio de soberania que, né, nasce lá, traz, né, com um princípio muito vinculado à paz de Vestfália, no 648, em que o princípio da soberania vai ser estabelecido, e ainda que a gente não esteja falando desse princípio ipsis literis, que, enfim, ele modificou bastante, mas na prática a gente percebe que as grandes potências têm uma margem de manobra maior, né, nesse sentido, em que elas podem fazer ou, né, têm uma liberdade maior para, né, agirem conforme os seus interesses nacionais.
3: E aí, no caso, neste caso dos Estados Unidos especificamente, nem a pressão pública, porque vários países reclamaram, obviamente, né, do fato de um dos grandes poluidores não aderirem a um pacto global, nem essa pressão pública trouxe nenhum benefício para esse acordo, né, para a manutenção desse acordo.
4: Não, exatamente. Por mais que exista uma pressão pública interna, né, dentro dos Estados Unidos, externa aos Estados Unidos, essa pressão, ela acaba funcionando muito no sentido de demonstrar os limites das instituições internacionais, e aí aqui eu tomo instituições internacionais como um termo bastante amplo, não apenas as organizações internacionais, mas as próprias práticas, né, e também os valores internacionais, mas que tem um efeito limitado, né? Não tem um efeito prático, sensível, que de fato vai reverter, por exemplo, essa situação, né, que os Estados Unidos vão voltar para o Acordo de Paris em breve. Entretanto, eu acho que é importante chamar a atenção para o fato de que não quer dizer que essa pressão seja totalmente nula, e principalmente quando a gente olha para essa decisão e percebe também que às vezes é uma decisão pautada numa decisão de governo e que num segundo momento a gente pode ver essa decisão ser revertida. Então, por exemplo, os Estados Unidos, né, já se retiraram da OMS na década de 80, depois retornaram. Então, ou seja, não quer dizer que porque um país se retirou, que ele não possa voltar também.
3: E aí, hoje, a gente falou bastante do Acordo de Paris, mas há, obviamente, outros tratados internacionais, outros acordos em vigor. E aí, existe algum desses tratados ou acordos que esteja aí correndo risco de continuidade, enfim, né? A possibilidade de deixar de existir, de ser extinto. Há algum, neste momento histórico que a gente está vivendo, de muitas tensões, existe algum que esteja correndo risco?
4: Então, assim, o arcabouço jurídico, né, internacional, ele tem uma série, né, de brechas nesse sentido. Eu não vou dizer que existe algum acordo correndo risco de desaparecer, assim, né, de uma hora para outra, porque isso não se dá dessa forma. Mas eu citaria diretamente o Tratado do Espaço Exterior, de 1967, que foi criado durante a Guerra Fria, dentro de um contexto, né, de bipolaridade, e que hoje em dia, com todos os desdobramentos que nós vemos, né, pelo avanço tecnológico, pela nova corrida espacial, a gente vai verificando que é um tratado que tem sido contestado e que também tem seus limites, muito por conta também do próprio ambiente em que ele foi formulado. Então, assim, Tratado do Espaço Exterior, por exemplo, ele é o documento que vai determinar que o espaço exterior é um domínio público internacional e, portanto, pertence a toda a humanidade. Isso é um ponto. Mas quando a gente vê, né, empresas como a SpaceX, né, do Elon Musk, falando, né, debatendo questões, né, relacionadas à mineração espacial, à construção de bases lunares, enfim, e outros corpos celestes sendo, né, vindo a ser explorados, a gente percebe que há ali um problema, né, diante do direito internacional, porque se nós estamos dizendo que o espaço exterior é um domínio público internacional e pertence a toda a humanidade, como será feita a atribuição de propriedade, por exemplo, no caso dos recursos que forem extraídos no caso da mineração espacial? Então, ou seja, mineração espacial é uma tecnologia que ainda está sendo buscando ser desenvolvida. Ainda não temos essa tecnologia propriamente. Mas quando alcançar esse desenvolvimento tecnológico, como que fica essa questão de atribuição de propriedade? Uma empresa privada que vai e explora, por exemplo, recursos minerais na Lua, ela tem esse direito? Ela não tem esse direito? Como que vai ser feito esse estabelecimento de regras no ambiente do espaço exterior? São questões que ainda estão sendo debatidas. Então, eu não diria que o Tratado do Espaço Exterior, por exemplo, corre o risco de desaparecer, mas que ele tem grandes chances, né, de ser reformulado ou, enfim, emendas virem a ser, né, realizadas, é um tratado que eu vejo muito possível que socorra.
3: Até porque eu imagino que essa pergunta esteja sendo feita, de afinal, a Lua pertence a quem, né? A humanidade, ao planeta como um todo, ou ao quem chegou lá primeiro? É filosófico, mas é real, né? Qual é o impacto que a gente está falando aqui da Lua, mas pode ser qualquer outro planeta, tem no fator Terra? E aí, a fator Terra não pertence ao Elon Musk ou à figura de qualquer outro empresário, e sim à humanidade, né?
4: Exatamente. Então, nesse sentido, né, a exploração de corpos celestes é um tema que ainda pode render um grande debate internacional nesse sentido e uma reformulação do regime internacional vinculado, né, a exploração do espaço exterior.
3: Agora, professora, a gente, neste episódio, quer discutir efetivamente o papel dos acordos internacionais quando não tem mecanismos de punição. E aí, essa eu imagino que seja uma pergunta que seja bastante discutida nas relações internacionais, é o quanto eles têm de realistas diante de questões que são mundiais. A gente está falando aqui de meio ambiente e, portanto, de tentar conter a crise climática, que já está instalada, a gente está dando isso como um exemplo aqui no episódio de hoje, ou esses acordos sem punição podem ser vistos como uma espécie de ilusão diplomática?
4: Falar numa ilusão diplomática é forte, ainda que a imagem seja bastante nítida quando a gente pensa, enfim, das diversas metas que não foram cumpridas ao longo, né, dos anos, tudo isso. E isso é uma pergunta fundamental. Como que a gente consegue, de fato, implementar um direito internacional sem punição, né? Eu acho que a primeira pergunta que surge, principalmente para os estudantes, né, de relações internacionais, ou mesmo público de uma forma geral, então, se não há punição, como que os estados, né, vão, de fato, cumprir essas metas? E aí a gente retorna, né, tanto para teoria do direito internacional público, em que, ou seja, a gente tem algumas vertentes importantes, e uma vai dizer que o elemento de obrigatoriedade, né, de cumprimento do que está estabelecido num tratado é a vontade do Estado. Então, ou seja, é o voluntarismo. Uma vez que ele adere a esse tratado, ele se auto-obrigou a cumprir aquele tratado. Auto-obrigar a cumprir aquele tratado, os próprios entes internos daquele Estado também precisam, vigiá-lo, né? Ou seja, para que aquilo seja cumprido. Mas, ao mesmo tempo, a gente tem um ambiente internacional que, a depender da matéria, ele se faz mais ou menos presente no cumprimento dessas metas. Então, o grande problema, ele se estabelece em áreas como essa que a gente está falando aqui, direito internacional do meio ambiente, em que a gente tem interesses muito fortes das grandes potências em permanecer no modelo de desenvolvimento que eles possuem, e ao mesmo tempo eles são os que mais possuem capacidade de reverter, por exemplo, a questão das emissões, seja por terem mais recursos, seja por também conseguirem investir em outros estados para diminuir os efeitos, por exemplo, de gases de efeito estufa. Ao mesmo tempo, a gente pensar o que faz os países cumprirem, a gente pode pensar que existem alguns mecanismos importantes que são criados. Então, por exemplo, a questão da transparência. A cooperação, ela incentiva, né, que os estados informem regularmente, por exemplo, as suas emissões. Então, ou seja, como está o andamento das políticas públicas internas voltadas para o combate às mudanças climáticas. E essas informações que vão sendo passadas, elas também vão passando por revisões técnicas, por relatórios, por processos multilaterais, né? E essa exposição pública desses dados, né, sobre o desempenho acaba criando uma pressão política e mesmo de reputação daquele estado no sistema internacional. E isso pode melhorar ou piorar a imagem daquele estado no sistema internacional. A outra questão importante é, por exemplo, o estabelecimento de cotas diferenciadas para países em desenvolvimento, países desenvolvidos, nesse sentido do combate ao aquecimento global. A outra questão importante é a própria pressão doméstica internacional. Então, ou seja, uma contribuição de um estado, ela passa a ser incorporada, né, nas políticas nacionais, na legislação, nos investimentos, no próprio planejamento econômico daquele estado. Então, ou seja, esse princípio, por exemplo, que é estabelecido pelo Acordo de Paris, né, das contribuições, né, nacionalmente determinadas, né, as NDCs, ele é fundamental para pensar a implementação desse acordo, porque uma vez que essa, né, contribuição nacionalmente, né, ela vai sendo incorporada pelos parlamentos, pela sociedade civil, os próprios investidores, as empresas, os outros estados. Então, quando a gente vê empresas investindo em campanhas, Dia Mundial Sem Carro, são efeitos dessas políticas internacionais.
3: Para a gente poder fechar, eu entendo quando a senhora traz isso, mas por outro lado tem uma sensação na população de que muitos desses acordos não vão a lugar nenhum. Isso aí eu estou falando do senso comum, mas que obviamente também tem o seu lugar de fala, né, para usar a expressão do momento. Em tempos de recrudescimento das relações internacionais, especialmente dessas formas um pouco menos diplomáticas, e a gente pode trazer aqui, eu pensar em algumas dessas relações, como, por exemplo, o governo americano, quando instiga um conflito ali com seu país vizinho, que é o Canadá, quando diz que vai na ONU, semana passada, ameaça ali acabar com o Irã, enfim, em tempos de recrudescimento, né, nessas conversas, o quanto esses acordos internacionais podem perder credibilidade.
4: Sim, eu acho que esse é um ponto fundamental, porque quando a gente tem um esvaziamento da legitimidade de uma pauta, ou mesmo os países entendem que é uma pauta legítima, mas, né, há uma dificuldade de implementação dos objetivos ali propostos, a gente vai perceber que há um fracasso, né, ou pelo menos essa noção de senso comum de fracasso, ela vai aparecer. Então, quando a gente pensa no próprio direito internacional, no senso comum, o que a gente percebe é uma perspectiva de que ele não serve muitas atividades, né, no sistema internacional, porque o que a gente, né, identifica é principalmente as grandes potências tomando decisões que muitas vezes ferem o direito internacional. E aí isso também vai ser atrelado à perspectiva da ausência de um mecanismo de punição, ou seja, algum elemento que tornasse obrigatório todos os estados, né, enfim, independente do seu tamanho, ou seja, se é um estado maior, se é uma potência menor, enfim, um estado periférico, todos deveriam ser obrigados a cumprir determinadas metas. E aí, quando você me pergunta a questão sobre se a gente não percebe um esvaziamento, a gente está dialogando diretamente com a crise do multilateralismo. Então, ou seja, a gente está vivendo a crise do multilateralismo. A gente está vivendo um momento em que a gente vê as pessoas se questionando, né, enfim, sobre o funcionamento das instituições internacionais e se elas de fato têm capacidade para trazer um ambiente mais pacífico para as relações internacionais, né? Porque quando a gente olha para as instituições internacionais, a gente tem esse questionamento porque, à primeira vista, o que a gente identifica é que há um fracasso dessas instituições internacionais em grandes temas. Estamos falando do meio ambiente, mas poderíamos estar falando também da questão, por exemplo, dos direitos humanos. Então, ou seja, são pautas importantes, né, fundamentais, ou também o direito ao desenvolvimento, que também é uma pauta fundamental, mas que a gente percebe que as instituições internacionais têm limites importantes. Isso não quer dizer, e aí todos os analistas vão muito numa direção próxima, que é, não significa que as instituições internacionais não devam existir. Significa que essas instituições internacionais precisam ser reformadas e atender, de fato, aos anseios da sociedade internacional.
3: Tá certo. Professora Raquel dos Santos, professora de Relações Internacionais da UF, a Universidade Federal Fluminense, muito obrigada pelas suas explicações hoje aqui no Intriga Internacional. Foi uma ótima conversa.
4: Muito obrigada, Bárbara, pelo convite. Foi uma satisfação estar aqui conversando com você.
3: E bom, até a próxima. Tchau, tchau.
4: Até. Tchau, tchau.
5: Destrinchando.
3: Agora a gente conversa aqui no Intriga Internacional com a professora Ana Carolina Marçom. Ela é professora de Relações Internacionais. Professora, muito obrigada por aceitar o nosso convite para essa conversa.
6: Eu que agradeço, Bárbara, sempre um prazer conversar com você.
3: Professora, diante de tudo que a gente vem acompanhando aí nas relações internacionais, né, muitos ruídos, eu acho que a gente pode usar essa palavra, né, para não chegar à palavra conflitos, mas vamos falar aí de ruídos, alguns embates. Como é que a gente pode ver a figura do acordo ou do tratado hoje, né? Como é que esses acordos e tratados podem ser vistos dentro das relações internacionais? Eles têm, de fato, o seu papel, o seu lugar?
6: Bom, Bárbara, eu acredito que sim, eles tenham o seu lugar, eles tenham a sua relevância. Qual é o problema hoje? Então, nós olhamos para os tratados internacionais, os acordos vigentes, e nós vemos que eles estão sendo cada vez mais desmantelados. Então, quando, por exemplo, nós, em relações internacionais, falamos dos regimes internacionais, dentro dos regimes nós temos as instituições e os acordos e os atores que interagem, que regem determinada pauta no sistema internacional. Então, por exemplo, no regime de meio ambiente, nós temos o protocolo de Quioto, o acordo de Paris, o PNUMA, que é a organização da ONU para o meio ambiente, o Greenpeace. Então, temos uma série de atores aí interagindo. Só que o que acontece? Nós falamos muito sobre o desmantelamento das instituições e pouco olhamos para esses acordos, que também compõem os regimes internacionais. Então, hoje, os acordos, eles estão parecendo um pouco esvaziados de significado, porque nós vemos os países firmando acordos que eles não necessariamente desejam manter. Mas é importante nós lembrarmos que isso não é de agora, tá? Se a gente olha para o histórico do cenário internacional, isso já acontecia antes. Às vezes, é mais interessante para o país assinar o tratado, muito mais por uma questão reputacional, do que de fato seguir aquele tratado. Então nós temos uma série de países que são signatárias da Declaração Universal de Direitos Humanos e que acabam violando direitos humanos nos seus países. E quando nós olhamos para isso, pensamos, ok, mas o que significa isso? Então, os países estão fazendo esses acordos, estão fazendo esses movimentos para quê? Então, eu acredito que sim, os acordos, eles ainda sejam extremamente importantes, eles ainda têm o seu espaço, porém, qual é o problema hoje? O problema é, os países, eles não estão tão inclinados a seguir esses acordos. E tudo no sistema internacional acaba dependendo da vontade dos países. Então, se a gente pensa, por exemplo, nas organizações internacionais, discute-se muito do porquê a ONU está tão ineficiente. porque os estados não querem ampliar o seu escopo. E a mesma coisa funciona quando nós olhamos para os acordos. Então, por que o Acordo de Paris não vai para frente? Por que o Tratado de Não Proliferação acaba ficando, caindo em ouvidos mocos? Porque os países não têm interesse em abrir mão de parte da sua soberania para fazer o reforço daquele tratado. Porque outro ponto importante é que quando um país ele assina um acordo, assina um tratado ou ele aceita participar de alguma organização internacional, ele está abrindo mão da sua soberania total de fazer o que ele bem entende em troca da participação no sistema internacional. Só que boa parte dos países não reconhecem isso, acreditam que sua soberania seja absoluta, independente de assinarem acordos que acabem limitando a sua ação. Então, nós vemos que não existe esse interesse dos estados em realmente promover esses acordos, fazer com que eles de fato aconteçam. De muitos estados nós ainda temos. Então, é importante ver que em algumas pautas é mais fácil promover esses acordos, como por exemplo acordos comerciais, em outras é um pouco mais difícil, questão ambiental acaba batendo aí no interesse de muitos estados, mas existem estados hoje que ainda têm esse interesse, outros que não querem porque estão se voltando para esse isolacionismo, mas isso não significa que nós devamos abandonar todo e qualquer tratado, que esses acordos, tratados, essas normas que regem as interações no escopo, no campo internacional, que elas devam ser abandonadas.
5: E aí fica uma pergunta sempre para quem é leigo, né, no assunto, é que se não há sanção, se não há punição, isso poderia ser automaticamente lido como não preciso cumprir. Qual é a relação entre sanção, ausência de sanção e ausência de punição e o envolvimento efetivo daquele Estado-nação de cumprir aquilo que ele acordou?
6: A sanção, ela pode ser um ótimo mecanismo de coerção. Eu gostaria de retomar um pouquinho aqui na história. Vamos olhar, por exemplo, para a Liga das Nações. A Liga das Nações, que surgiu no pós-Primeira Guerra Mundial, foi a primeira organização de escopo global para a promoção da paz no cenário internacional. E a Liga das Nações, que surgiu com Woodrow Wilson em 1914, ela foi idealizada justamente para pensar nessa situação de paz a partir de uma perspectiva coercitiva. Então a Liga previa uma série de sanções. Mas o que aconteceu? A Liga é um grande exemplo de que as sanções não necessariamente vão funcionar da maneira como elas foram pensadas. Então quando em 1930, na década de 30, Hitler ascendeu ao poder na Alemanha, o Mussolini ascendeu ao poder na Itália, e eles tiraram esses países da Liga e começaram a agir por conta própria, a Liga, que tinha reforço punitivo, tinha medidas de sanção, coerção aos estados, ela não conseguiu reforçar essas medidas. Por quê? Novamente, depende da vontade dos estados. Então, depende dos estados-membros desejarem impor aquela sanção. Por que que os estados, eles relutavam muito? E usando o exemplo da Liga, era um cenário internacional diferente, uma série de países colonizados. Então os participantes, os membros da Liga, eles eram menos, bem menos do que nós temos na ONU. Na ONU, por causa da experiência da Liga, o único órgão da ONU que surgiu com esse escopo de mandatório foi o Conselho de Segurança. Então o Conselho de Segurança surgiu com essa ideia de ser o corpo que pode impor sanções políticas, diplomáticas, militares, econômicas, e os demais órgãos, eles não teriam esse poder, tem caráter recomendatório. Mas o que acontece? Apesar do Conselho de Segurança poder colocar essas sanções, nem sempre as sanções funcionam. Então a ideia era, com as sanções, os acordos que tivessem sanções previstas, balizariam melhor a ação dos estados dentro daquilo que era esperado. Porém, nós sabemos que não é bem assim que funciona. Por quê? Os estados, eles relutam em colocar essas sanções em boa parte dos seus homólogos no sistema internacional. Por quê? Se eu estou colocando sanção a determinado país agora, o que impede que ele coloque sanção a mim no futuro? Então, bate no princípio de reciprocidade da soberania, por exemplo. Se eu me proponho a reforçar a defesa de direitos humanos em determinado país por meio de sanções, o que proíbe, o que impede que ele faça o mesmo comigo no futuro? Então nós vemos que existe uma resistência dos estados nesse sentido. É preciso reconhecer que essa resistência acontece entre estados do norte global. Quando nós estamos falando de estados do sul global e principalmente estados do continente africano que têm tiveram a sua independência bem mais tardia, alguns estados do continente asiático e da região do Oriente Médio, essas sanções, elas já são mais fáceis de ser aplicadas. Por quê? São estados vistos como questionadores do status quo no cenário internacional. Então não gera tanta polêmica entre os estados, eu digo. Claro que na opinião pública já gera uma outra repercussão. Mas entre os estados é mais fácil agir dessa forma em países do sul global, porque os países do norte acabam se apoiando nesse sentido. Então, por mais que o acordo tenha os mecanismos de coerção, não necessariamente eles serão usados, ou se usados, de fato terão um efeito. Outro caso que nós temos de exemplo é o caso da Rússia. Então, com a recente, que é recente, já tem 4 anos que está acontecendo, mas a guerra que vem, a Rússia vem promovendo contra a Ucrânia, desde que a Rússia entrou na Ucrânia, os Estados Unidos e o Ocidente colocaram sanções econômicas à Rússia, tentando estrangular a economia russa, para forçar o líder russo, Vladimir Putin, a vir para a mesa de negociação e vir de uma forma mais aberta à negociação, não tanto impositora. Elas não deram certo.
5: A gente pode pegar o exemplo do Acordo de Paris, pouco mais de 10 anos, né, 2015 a 2025, aí 11 anos depois. O que que a gente aprendeu, o mundo aprendeu em relação ao Acordo de Paris? O que que ele trouxe de exemplo para as relações internacionais?
6: Bom, e na questão ambiental, o Acordo de Paris, ele foi muito importante porque o Protocolo de Kyoto tinha ficado muito como um mercado de carbono. Então, na questão de conteúdo em si, apesar de um pouco esvaziado, foi muito importante, foi um passo significativo na agenda ambiental. Mas qual é o problema quando nós olhamos do ponto de vista de tratado? Foi um tratado, um acordo muito antecipado. Quando estava sendo negociado, teve ampla participação da sociedade civil, de ONGs. Esperava-se mais desse acordo, no sentido de ele realmente trazer alguma ação mais efetiva por parte dos estados. Mas o que nós vimos foi um movimento contrário. Tanto que o Acordo de Paris, ele quase que morreu. Não tem nada muito avançado nessa linha ambiental. Muito também porque, com o ressurgimento do unilateralismo, essas pautas ambientais, direitos humanos, elas acabaram ficando em segundo plano. Então, o que o Acordo de Paris mostra é que ele mostra, traz pra gente exatamente essa característica do sistema internacional que eu comentei, de tudo depende da vontade dos estados. Depende dos estados quererem fazer com que aquele acordo aconteça. Então, foram, negociaram, muito porque deviam a uma resposta à opinião pública. Você não pode, não é bem visto falar abertamente que você é a favor do desmatamento de determinados estados, determinados governos, sejam e promovam o desmatamento ambiental em seus países. Então, a gente percebe que nessa questão, o Acordo de Paris, ele mostra, nos mostra muito como os acordos, eles, por diversas vezes, são esvaziados de significados. Então, foi negociado, mas não levou a nenhuma ação concreta. Então, eu acho que o Acordo de Paris, infelizmente, esperava que ele fosse algo que trouxesse mais retorno, mas eu acredito que, infelizmente, ele nos mostra exatamente esse movimento de depende da vontade dos estados. Só que os estados, e é também importante nós termos isso em mente, que eu estou aqui falando estado, o que é o estado? O estado é o governo que estiver ali naquele momento. Então, quando o acordo de Paris foi negociado, o cenário internacional tinha mais governos da esquerda do espectro político, que tem essa tendência maior da defesa do meio ambiente, da defesa do multilateralismo, dos acordos internacionais. De lá para cá, nós vimos essa ascensão vertiginosa da extrema-direita, que já vem com uma pauta mais isolacionista e voltada para questões comerciais. Então, a gente percebe que o acordo, todo e qualquer acordo, depende dos governos que estiverem no poder naquele momento para fazer com que esse acordo de fato entre em vigor, que ele aconteça. Então, infelizmente, o Acordo de Paris é um grande exemplo de um acordo que acabou ficando completamente esvaziado de significado.
5: Pois é, diante da saída do governo americano desse acordo, de não querer mais pactuar neste acordo com as ações que estavam neste acordo, como é que fica a própria imagem da construção de um acordo? Você falou, depende do governo que estiver em cada lugar, em cada momento histórico. E aí, olhar para a imagem do acordo pode parecer já de cara esvaziado, não?
6: Com certeza. Porque quando nós olhamos hoje, é exatamente isso que você estava falando, parece que nenhum acordo vai para frente. Então, é só nós olharmos para o exemplo do presidente estadunidense, o Donald Trump. Nenhum acordo vai para frente com ele. Por quê? Ele já mostrou essa predisposição dele a não negociar. Ele quer que os países vão até ele, que os governos vão até ele pedindo por favores, que não é a realidade do cenário internacional. Então, infelizmente, parece mesmo dar essa sensação de que nós ficamos de mãos atadas, não tem o que fazer, mas o que nós, como sociedade civil, podemos e devemos fazer é cobrar as lideranças que nós colocamos no poder. E eu estou falando não só da sociedade civil do Brasil, mas da sociedade civil em nível internacional. Hoje nós conseguimos acompanhar qualquer movimento do cenário internacional. E é a sociedade o que vai pautar boa parte desses movimentos. Então, quando tem uma cobrança maior, mais efetiva da sociedade civil, nós conseguimos ver, de fato, uma ação mais efetiva dos estados. Porém, o que nós vemos agora? Não existe um interesse por parte dos estados em fazer com que esses acordos aconteçam. A sociedade civil, por si só, não tem a capacidade jurídica no cenário internacional, no direito internacional, de firmar esses acordos. Então, depende dessa cobrança da sociedade em relação aos estados. Então, infelizmente, sim, o que nós vemos hoje e que nós não podemos esquecer é que os governos que estão no poder em todo e qualquer país são reflexos das sociedades pelas quais eles foram eleitos. Então, o que nós vemos é que, sim, existe uma propensão da sociedade civil a se voltar para esse isolacionismo também, a se voltar para o antiglobalismo, a ver o cenário internacional, os acordos internacionais com grande desconfiança. Então, infelizmente, nós estamos vendo que o problema não são só os estados, porque os estados acabam sendo fruto da sua própria sociedade, de quem majoritariamente conseguiu se eleger. Então, vemos que esse é um problema do sistema como um todo. A população, a sociedade civil internacional também está envolvida nisso. E como eu falei, infelizmente participa de maneira muito ativa nesse recrudescimento do multilateralismo, dos acordos e do cenário internacional como um todo.
5: Se a gente continuar nessa escalada de países como os Estados Unidos, cada vez mais se isolando de questões coletivas, tomando posicionamentos que são seus e únicos diante de um mundo que é diverso, a gente pode ter aí, em breve, talvez, a extinção de grandes acordos, de grandes tratados que tem a ver com a humanidade comum, a própria existência da humanidade, que é, por exemplo, nas questões ambientais?
6: É interessantíssima essa pergunta, Bárbara, porque bate em um dos principais debates da Academia de Relações Internacionais hoje, que é exatamente essa ideia de que vai ser do sistema internacional no futuro. O que será dos regimes que nós conhecemos, das instituições vigentes, dos acordos? Então, nós vemos que sim, existe um isolacionismo muito forte e principalmente por parte de países muito relevantes. Se nós olhássemos para um país muito pequeno, que não tem uma tão grande no cenário internacional, fazer uma política isolacionista não seria tão complicado. Agora, um país como, por exemplo, Estados Unidos, agir da maneira como está agindo, nos leva a esse questionamento de, ok, até que ponto nós conseguimos fazer a manutenção do sistema internacional? Então, eu acredito que, novamente, depende de quem está no poder. Eu acredito que agora nós estamos vendo essa ascensão da extrema-direita, mas que ela não vá durar para sempre. Então, que esse é um momento que nós estamos vivendo, mas eu acredito que sim, nós temos que tomar muito cuidado. Dado, caso mais países comecem esse movimento isolacionista, como, por exemplo, foi a Inglaterra no Brexit, a própria União Europeia, que a qualquer problema fecha fronteiras. Então, caso esse movimento aconteça, é muito provável que os acordos vigentes no sistema internacional, eles percam a sua relevância, percam seu significado e as normas internacionais pelas quais nós vivemos, elas acabem sendo diluídas. Porém, eu não acredito que esse seja o futuro do sistema internacional. Hoje tudo é possível. Então, eu acredito, eu nunca falo que é impossível. Eu não acredito que nós estejamos vendo o fim da ordem internacional como nós conhecemos. Essa ordem internacional pós-Segunda Guerra Mundial, baseada no multilateralismo, nos acordos multilaterais, nos tratados. Eu só acredito que aconteça uma reformulação, principalmente com a ascensão do Sul Global. Então, nós estamos vendo que em diversos vácuos deixados pelos Estados Unidos, a China vem entrando. A China está cada vez mais ocupando esses espaços de poder deixados pelos Estados Unidos por causa dessa política isolacionista e junto com ela. Nós vemos os BRICS surgindo cada vez mais fortes, acordos saindo do escopo dos Estados Unidos e indo para outros países. Vimos que, por exemplo, o presidente Lula, de forma muito inteligente, buscou acordos com outros países do Sul Global. Então, buscou acordos com a própria China, chegou aí na Coreia, uma época que não é considerada Sul Global, mas foi buscar com a Índia, firmou uma série de parcerias importantes. Então, vemos que existe essa reconfiguração do sistema internacional. Então, como eu falei, eu acho altamente improvável que nós vejamos o colapso do sistema como nós conhecemos. Então, eu acredito que a ONU continue existindo, apesar de esvaziada de poder e de capacidade de agir, mas ela continue existindo, que os tratados vigentes continuem existindo, mas que os tratados, principalmente, passem por alguma reformulação, ainda mais por causa de todo esse isolacionismo do Donald Trump, que coloca uma dificuldade para os outros países negociarem. Então é possível que nós vejamos essa reformulação também já com um olhar mais pautado nessa ascensão chinesa.
5: Você acredita que as chamadas potências médias podem aí sustentar essa manutenção diante desses ruídos das superpotências? Há espaço para que as chamadas potências médias sejam essas mantenedoras aí de certos, né, não só acordos, tratados, de uma certa ordem mundial?
6: Sozinhas, não. Eu acredito que as potências médias, que são esses países que conseguem agir como potências dentro do seu entorno regional, mas não no cenário internacional, elas consigam ter essa capilaridade no seu entorno regional, como o próprio conceito diz, mas não no sistema como um todo. Então, sozinhas, elas não vão conseguir ter essa força. Por exemplo, o Brasil é considerado uma potência média. Brasil sozinho no sistema internacional não conseguiria fazer nada. Então, o que nós vemos o presidente Lula fazendo em todos os momentos? Ele se alia à China, ele tenta conversar com países da União Europeia, ele tenta trazer aqui a própria Índia. Então, eu acredito que as potências médias, elas possam ser esse agente, se agirem em conjunto entre si, porque não possuem a força para agir sozinhas no cenário internacional, ou se elas agirem com outras potências do cenário internacional, que não estão nessa linha de isolacionismo que o Donald Trump vem promovendo nos Estados Unidos.
5: Diante de tudo isso que a gente conversou aqui, o quanto esse esvaziamento da ONU também tem impactos na própria construção de novos acordos?
6: Ah, tem um impacto completo na construção de novos acordos, porque é só nós olharmos, nós acompanhamos há pouco tempo os discursos de abertura da Assembleia Geral da ONU, e nesses discursos nós vimos um caráter eleitoreiro de todos os países. Então, em absolutamente todos os países que discursaram, eles estavam mais conversando com a sua base do que, de fato, fazendo proposições para o sistema internacional. Então, vemos que a ONU, que é o fórum internacional que surgiu para esse debate multilateral e construção do sistema internacional, quando ela é esvaziada, os acordos multilaterais, eles se tornam cada vez mais difíceis de acontecer. O que nós vemos hoje é o surgimento do que alguns acadêmicos estão chamando de minilateralismo, que são acordos multilaterais, mas com bem menos países. Então, ao invés de você, de fato, ter um acordo multilateral com muitos países, você tem poucos países fazendo esses pequenos e que acabam não sendo bilaterais ou trilaterais, porque só envolvem mais do que 4 países. Então, esse seria aí o único critério para essa classificação. Então, o minilateralismo vem substituindo o multilateralismo. Então, eu acredito que a ONU, importante também sempre analisar é que a ONU, desde que ela foi criada, ela não foi tão efetiva, principalmente no campo político. Se nós olharmos para a Assembleia Geral da ONU e o Conselho de Segurança, desde que ela foi criada, a ONU foi criada em 1945. Quando ela entrou em vigor, a Guerra Fria já tinha eclodido. Então, desde que ela entrou em vigor, o Conselho de Segurança ficou travado. Nada era aprovado no Conselho de Segurança, porque Estados Unidos e, na época, a União Soviética travavam qualquer pauta que fugisse dos interesses deles. E logo que acabou a Guerra Fria, Estados Unidos acabaram emergindo como única potência no cenário internacional, não tinham interesse em resolver os problemas que de fato estavam surgindo no cenário internacional naquele momento, que eram as guerras civis na África, genocídio, guerras civis na Europa Oriental. Eles não tinham interesse nenhum em tentar ajudar a população, por exemplo, desses países. Então nós vemos que quando nós olhamos para Conselho de Segurança, Assembleia Geral, a ONU sempre foi um pouco ineficiente, para não falar bastante. Ela sempre foi ineficiente. Os órgãos que

0: ou talvez nessa figura e seu entorno, né, os seus colaboradores de determinados países, né, o quanto há de frustração no trabalho dessas equipes, não?
1: Com certeza, porque é você ter todo o conhecimento técnico, principalmente quando nós falamos de funcionários da ONU. Porque uma coisa é o corpo político, que é o que você estava comentando, os diplomatas que estão ali para representar os países. Agora, esse corpo técnico, que são os funcionários da ONU, que estão ali para tentar fazer algo em prol do bem internacional, do bem comum, e são travados em tecnicalidades jurídicas internacionais e na falta de vontade dos estados, eu imagino que para eles isso deva ser aterrador.
0: É verdade. Professora, foi uma ótima conversa. A gente agradece mais uma vez a sua participação aqui no Intriga Internacional. Professora Ana Carolina Marçon, professora de Relações Internacionais. Volte mais vezes, viu?
1: Com certeza. Eu que agradeço novamente. É sempre um prazer.
0: Até a próxima. Tchau, tchau. O Intriga Internacional de hoje vai ficando por aqui. Eu agradeço a você que ficou com a gente até o final desse episódio. 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
4: Quatro horas e um minuto, seja muito bem-vindo, muito bem-vinda. Começa agora mais uma edição do Entretanto aqui na Rádio Sputnik, na Metropolitana em 80.5 FM no Rio de Janeiro. Também estamos nas principais plataformas de áudio. Hoje é sexta-feira, dia 2 de outubro de 2026. O Entretanto é uma produção da agência de notícias russa Sputnik Brasil. Eu sou o Leonardo Macaxeiro. Lembrando que o Entretanto tem produção de Carlos Júnior, na operação de áudio Renato Silva, na operação de vídeo Isaac Roberto, e quem está aqui com a gente também é o nosso analista de assuntos políticos nacionais e internacionais, Rafael Machado. Rafa, boa tarde para você. Hoje, 2 de outubro, último dia útil antes das eleições brasileiras. É, a gente lá atrás em janeiro comentava, né, sobre tudo aquilo que poderia acontecer e agora as eleições estão perto. Enfim, depois de tanto tempo, a gente tá chegando o dia que a gente tanto aguarda, né? Isso, Rafa, boa tarde.
5: É isso aí, Leonardo, boa tarde. Sinto uma honra estar participando aqui do programa Entretanto, é a primeira eleição presidencial que a gente cobre, né? O nosso programa não é tão antigo assim, então muito interessante poder não apenas acompanhar enquanto cidadão esses eventos, mas também como jornalista.
4: Com toda certeza, Rafa. E olha, também para comentar as eleições brasileiras que acontecem no próximo domingo, está aqui com a gente. A gente tem o prazer, a honra de ter a Ana Prestes, ela que é analista internacional, doutora em ciência política pela Universidade Federal de Minas Gerais e em história pela Universidade de Brasília. Ana, seja muito bem-vinda mais uma vez aqui ao Entretanto. Um prazer tê-la com a gente.
6: Obrigada, prazer estar aqui, gente. Muito bom nessa expectativa aí do primeiro turno.
4: Com certeza. E olha, vamos às principais notícias de hoje, sexta-feira. TV Globo cancela debate e alega insegurança jurídica. Embaixada dos Estados Unidos no Brasil suspende serviços consulares antes da eleição presidencial. Tem também atualizações do trânsito aqui na cidade do Rio de Janeiro. Tem a previsão do tempo para o fim de semana. Fica com a gente porque tá só começando o programa Entretanto.
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4: A TV Globo cancelou o debate entre os candidatos à presidência da República, que seria realizado na noite de ontem, quinta-feira, dia 1º de outubro. Segundo a emissora, a decisão foi tomada depois do recebimento de duas notificações judiciais que interferiram nas regras previamente acordadas com os partidos. E é com as repercussões desse cancelamento que a gente

0: A gente começa o entretanto de hoje.
1: Abre aspas.
0: A primeira decisão foi da ministra Estela Aranha, do Tribunal Superior Eleitoral, atendendo a um pedido da coligação do presidente Lula. Ela proibiu a Globo de manter no cenário um púlpito vazio, identificado com o nome do candidato ausente, e também impediu que os demais participantes formulassem perguntas destinadas a ele. A segunda decisão veio do Supremo Tribunal Federal. O ministro Gilmar Mendes determinou que a Globo incluísse no debate o candidato Renan Santos, do partido Missão. A emissora afirmou que as regras para a participação haviam sido definidas anteriormente e assinadas pelos partidos. Na nota em que anunciou o cancelamento, a Globo manifestou discordância com as mudanças determinadas pouco antes do programa. Antes do cancelamento, os candidatos Romeu Zema, do Novo, Augusto Cury, do Avante, e Ronaldo Caiado, do PSD, já estavam nos estúdios da emissora. Lula havia informado anteriormente que não iria participar do encontro. Flávio Bolsonaro, que é do PL, também desistiu de comparecer poucas horas antes do debate. O encontro seria esse último debate presidencial antes do primeiro turno das eleições, que está marcado para o próximo domingo, dia 4 de outubro. Quero trazer a Ana Prestes para ela comentar um pouco esse assunto, porque, Ana, muito antes do cancelamento desse debate ontem, que seria realizado na TV Globo, o Lula já havia confirmado a participação no Flow Podcast, que, para quem não conhece, talvez seja um dos mais populares programas desse formato aqui no Brasil. Foi fundado lá em 2018, um dos primeiros podcasts por vídeo aqui no nosso país e que faz muito sucesso. Por mais que o debate não tenha acontecido, até pela estratégia montada, a gente pode considerar o Lula um vencedor desse debate?
2: Acho que sim, porque no meio de toda essa confusão, o presidente Lula foi, digamos assim, o mais previsível, né? Ele falou que não iria ao debate, agendou uma outra atividade para o momento do debate e acabou ficando um contraste, né, entre as idas e vindas ali da Globo e a organização da campanha do presidente Lula de chamar a militância e a sociedade brasileira como um todo para escutar e assistir também, né, ali pelo YouTube, a entrevista dele no Flow. E, de certa forma, sim, o presidente Lula teve vantagem, eu acho, nessa, de ter saído fora dessa confusão.
0: E, Ana, aproveitando que a gente está falando desse assunto, a estratégia também do Lula de atingir um público, que é um público mais jovem, né? Que é o público que acaba consumindo mais essa questão do podcast, dos vídeos na internet. É um público que até algumas pesquisas apontam que muitos, né, preferem, por exemplo, o Renan Santos. É um público, né, um pouco diferente. Também é uma boa estratégia, já que a gente está tão poucos dias da eleição?
2: Acho que sim, é uma boa estratégia, porque ela é também perene, né? Ela tem um impacto momentâneo ali, importante, e teve uma audiência importante, e ela tem subprodutos dela, né? Então você tem os cortes, você tem a possibilidade de voltar lá para assistir, você tem como propagar. É lógico que esse público que você citou aí, que é o mais atraído inicialmente, inclusive para participar ali ao vivo, né? A gente que acompanhou percebe isso, é um público que está acostumado em consumir esse tipo de comunicação da plataforma do YouTube, esse tipo de podcast. E ele te dá potencial e capacidade de ampliação, difusão do alcance a partir dos subprodutos dele, né?
0: Perfeito, Ana. Obrigado pela resposta. Rafa, quero ouvir você também um pouco sobre a estratégia do presidente Lula, que já havia sido definida bem antes do cancelamento desse debate. Para você, na sua avaliação, também foi bem montada essa estratégia pela equipe do presidente Lula?
3: Bem, eu diria que o que foi bem montado foi a vinculação entre essa tática, né, de não comparecer a debate, e a ativação do judiciário, né, a judicialização da questão, para poder garantir que, caso o debate acontecesse, não houvesse ali o púlpito com o nome do Lula, né? Porque, assim, seria ruim para a imagem do Lula, seria ruim para o Lula se o debate tivesse acontecido e tivesse ali, né, um púlpito com o nome do Lula e os candidatos pudessem fazer perguntas para o Lula na ausência dele. O que, assim, da perspectiva do próprio debate em si, é claro que é ali uma maneira da Globo criticar a ausência do Lula, o que também, da perspectiva da Globo, da mídia, das pessoas que se interessam por debate, né, é perfeitamente legítimo. Mas dessa perspectiva aí do ganhar ou perder, era uma situação na qual funcionou para o Lula porque ele alcançou também o objetivo de impedir o debate ou de pelo menos impedir a presença de um púlpito com o nome dele. Se ele não tivesse conseguido isso ou não tivesse conseguido isso a tempo, aí teria sido péssimo, aí teria sido ruim ele não comparecer no debate. Então só foi uma boa tática porque tudo se encaixou. Ainda assim foi arriscado, né? E aí tem que ver também como é que vai ser pro segundo turno, porque talvez não comparecer nos debates tenha sido interessante no primeiro turno, mas talvez não comparecer neles não seja bom pro segundo turno, né? Então, não necessariamente a estratégia adotada no primeiro turno em relação a esse tema, não necessariamente vai ser a melhor estratégia pro segundo turno. Porque aí o ônus de não estar presente, especialmente nos debates em que o Flávio Bolsonaro esteja presente, não está presente para rebater, para contrariar, para questionar, para poder cutucar e assim por diante, aí talvez cobre um preço bastante alto. Mas eu também não tenho certeza se a equipe do Lula vai enxergar isso, até porque a gente tem também que levar em consideração que talvez o Lula em 2026 não esteja tão interessado ou tão... não esteja no melhor momento para aquele tipo de enfrentamento duro que ele teve com o Jair Bolsonaro em 2022. A gente tem que sempre entender também que o tempo passa, né? E que nem sempre um candidato ele vai estar na mesma condição que ele esteve em outros momentos, em outras eleições nas quais ele participou. Então, mas eu penso que eles vão sim considerar que é interessante para o Lula comparecer em debate entre o primeiro e o segundo turno. Mas para esse momento, pelo fato de que tudo se encaixou, né, acabou sendo bom, acabou sendo positivo. E agora bem, é interessante também relativizar um pouco essa questão, porque não há certeza de que apenas o Lula seria prejudicado aí com esse debate. Porque eu realmente acho também que, para muitos candidatos que estavam ali, mais valeria bater no Flávio Bolsonaro até do que no Lula, né? Porque vários ali compartilham ou disputam o mesmo campo político e seria mais interessante para eles tentar rebaixar o Flávio Bolsonaro ou tentar tomar um pouco ali da posição do Flávio Bolsonaro do que qualquer outra coisa. Então também tem camadas nessa situação, né? Porque o Renan Santos, ele disputa o campo da direita, mas ele é um inimigo irreconciliável com o bolsonarismo. Então o foco do Renan Santos talvez seria de fato mesmo mais o Flávio Bolsonaro do que o Lula, né? E a gente não sabe também como outros atores ali iriam se comportar. Tinha muita gente que previa que o Caiado ia desistir, mas ele não desistiu. Até porque talvez o PSD esteja pensando em 2030. E aí será que isso não significaria que ele tentaria também tomar voto do Flávio Bolsonaro? Então assim, também nada é 100% certo, né? Mas no sentido geral, a estratégia do Lula fez sentido porque tudo acabou se encaixando.
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0: 4h14, o ministro Flávio Dino do Supremo Tribunal Federal, na manhã de hoje, defendeu a atuação do Judiciário em decisões relacionadas às regras dos debates eleitorais. A manifestação ocorreu após o cancelamento presidencial que seria realizado pela TV Globo ontem à noite. Em uma publicação nas redes sociais, Dino afirmou que faz parte da separação entre os poderes a justiça ser acionada para solucionar controvérsias. Para ele, os magistrados cumprem essa função de maneira independente nas democracias. O ministro mencionou as decisões de Cássio Nunes Marques, presidente do Tribunal Superior Eleitoral, de Gilmar Mendes, do STF, e de Estela Aranha, do TSE. Segundo ele, as três decisões foram legítimas, assim como são legítimas as discordâncias sobre o conteúdo delas. Nunes Marques garantiu a participação de Romeu Zema no debate. Gilmar Mendes determinou a inclusão de Renan Santos. Já Estela Aranha proibiu a exibição do púlpito vazio de Lula e também impediu que os participantes fizessem perguntas direcionadas ao presidente, que havia decidido não comparecer. A Globo informou que as determinações judiciais alteravam regras previamente acertadas com os partidos e provocaram na avaliação da emissora insegurança jurídica. Quero trazer a Ana para ela comentar um pouco sobre a fala do Flávio Dino. Ana, você concorda com esse posicionamento dele? Assim, faz parte de fato a atuação da justiça para garantir que essas controvérsias sejam solucionadas?
2: Com certeza, é por isso que a gente tem a justiça, né? Por isso que a gente tem lá o STF, o Tribunal Superior Eleitoral também, justamente para dirimir as questões jurídicas. Agora, nesse caso em específico, a gente precisa colocar na mesa, né? E é preciso avaliar até para o futuro, né? Como a própria Globo preparou esse debate, né, preparou as regras desse debate, coordenou com os partidos, porque ela mesma deixou muitas vulnerabilidades, né, e ela tem um histórico também de uma certa oscilação, para dizer o mínimo, no modelo de debate, né, inclusive se faz debate, se não faz debate, quem é convidado para o debate, se tem cadeira vazia, se não tem cadeira vazia, vai tudo ali muito ao bel prazer da própria Globo, né, e eu acho que dessa vez ela foi a grande derrotada desse processo todo, porque demonstrou uma certa empáfia, uma certa arrogância, né, na hora de preparar este momento, porque também fazer sempre tão em cima da hora. Então, acabou que essa falta de preparo deles gerou justamente a possibilidade de tantos recursos, e que o lugar certo para dirimir esses recursos, como disse o Flávio Dino, é a justiça, né? Você tem que apelar aos juízes para fazer para organizar as controvérsias. Né?
0: Pois é, ô Ana, me chama a atenção até um detalhe, né, que lá em 2022, né, nós tivemos o debate da Globo, inclusive com a participação do Padre Kelmon, né, que era um candidato meio, né, meio personagem um tanto quanto diferente e que acabou ficando marcado muito mais pelas pérolas ou pela figura em si do que por qualquer proposta ou coisa nesse sentido. Eu acho que o povo brasileiro, quando esse tipo de coisa acontece, fica até um pouco perdido, né? Por que em 2022 o Padre Kelmon pode estar, mesmo sendo um personagem tão esdrúxulo, e o Renan Santos, que é um cara que vem subindo nas pesquisas, pouco, obviamente, né? A gente tem uma polarização grande, mas um cara que começou com 0% e que agora subiu um pouquinho, não pode. Fica até na cabeça do povo brasileiro, assim, uma coisa meio, né? Não sei se... O povo brasileiro fica meio perdido nessas horas, né?
2: É exatamente sobre isso que eu estava falando, né? Eles mesmos criaram essa fragilidade, né? Essa vulnerabilidade para esse debate. Que, primeiro, que eles se arvoram, né, como grande centro, né, de comunicação, né? E todos têm que afluir para esse grande centro para poder ter participação aí nessa que seria, fosse assim, a ágora prioritária, né? E eles oscilam, se você for pegar as últimas duas décadas, né, se você pode pegar aí desde o período da redemocratização até se a gente for mais para trás, varia muito, né, de eleição para eleição, como eles modulam, inclusive, essas regras. Então, esse exemplo que você deu é perfeito. Padre Kelmon naquele ano de 2022, e agora o Renan pode, não pode, ou o Zema pode, depois não pode. Então, tem cadeira vazia ou não tem cadeira vazia, né? Tem púlpito. Então, ele, por isso, é justamente o que eu estava falando anteriormente. Eles mesmos criaram essas possibilidades de questionamento das regras do debate.
0: Perfeito, Ana. Obrigado pela resposta. Rafa, quero trazê-lo para ouvir um pouco você também sobre essa questão da justiça, né? A gente tem aí tantos atores envolvidos nesse cancelamento do debate da Globo e a Globo se posicionando, enfim, né? Dizendo que tudo aquilo que havia sido combinado acabou mudando e por isso, assim, dá para entender também o lado da TV Globo ou não, Rafa? Para você, a prioridade deveria o debate acontecer para, de fato, a população brasileira ter acesso às informações de cada candidato, a propostas, enfim.
3: A reação da Globo, ela tem a sua lógica, né? Tem uma lógica interna aí. E ela me parece uma reação natural diante dessa normalização da interferência do judiciário nos assuntos eleitorais, né? Agora, hoje em dia, não se dá um passo sem que um ministro diga como que devem ser as eleições. E sempre mudando, sempre mudando, sempre mudando. Muito difícil considerar que toda decisão de um ministro do STJ, quer dizer, do STF ou do TSE é 100% isenta, neutra, técnica. Não, a gente sabe que a gente acabou de sair de uma situação do enfrentamento interno no STF que se pautava exatamente na questão da possível parcialidade dos ministros em relação a determinados tópicos, né? Então essa judicialização de tudo, que não é apenas a questão das eleições, mas de cada aspecto da sociedade brasileira, uma judicialização que a gente normaliza, quando, na verdade, pela nossa concepção, né, de democracia liberal, aquilo que normatiza é a atividade legislativa e não a decisão judicial, né? A gente meio que está adotando um modelo estadunidense, um modelo anglo-saxão, de que o que prepondera, o que se sobrepõe é a decisão judicial e não mais a atividade legislativa. Você não tem aquela regularidade, aquela estabilidade da norma, da lei. Você tem a jurisprudência, você tem ali, né, a constante mudança do que é verdade, do que é mentira, do que pode, do que não pode, não com base na atividade dos políticos que nós elegemos, mas com base em decisões, às vezes, monocráticas de juízes e ministros. Então, assim, o que isso gera é insegurança, né? Não apenas em relação ao que a Globo deveria fazer ou não deveria fazer, porque ela está. A Globo estava ali numa situação de pode ou não pode o Renan, pode ou não pode o Zema, bota ou não bota o púlpito do Lula, faz ou não faz debate. E isso é causado exatamente por essa instabilidade da decisão judicial como sendo ali o pilar de tudo que acontece no nosso país. Mas não é apenas um problema nessa situação, mas um problema que tem sido constante. Muitas vezes você não tem certeza nem mesmo sobre se a sua conduta é ou não é criminosa, porque cada vez mais isso vai depender mais da hermenêutica do juiz, de às vezes a gente chegou num ponto no Brasil que, em contrariedade com os princípios do direito, até no direito penal a gente faz interpretação extensiva, né? A gente faz analogia, o que chamam de analogia em mala partem, né? Analogia em prejuízo do réu, em prejuízo do investigado. Então, existe também aí uma manifestação desse ativismo judiciário nisso que aconteceu, gerando uma certa insegurança para a Rede Globo, tal como muitas vezes a atividade judicial no nosso país gera insegurança para empresas, para cidadãos, para os réus e para uma série de outros atores na nossa sociedade. Então, ao mesmo tempo que é claro que a Globo estava ali preparando um palco, né, no interesse da própria Globo, ela também se deparou com uma situação de insegurança, e diante de uma situação de insegurança e de incerteza, a atitude dela tem também a sua lógica, tem o seu sentido.
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0: 4h23, o Ministério Público Eleitoral entrou com ações no Tribunal Superior Eleitoral contra candidatos à presidência por suspeitas de propaganda irregular. O nosso repórter Vinícius Fernandes já está aqui com a gente, vai trazer os detalhes disso. Vini, boa tarde.
4: Boa tarde para você, Léo. Boa tarde a todo mundo que está acompanhando. Entretanto, então, entrando com essas ações no Tribunal Superior Eleitoral contra esses candidatos à presidência por suspeita de propaganda irregular na internet. Segundo o MP, as campanhas usaram sites, perfis e outros canais digitais que não foram informados previamente à Justiça Eleitoral. A legislação determina que os endereços eletrônicos usados para propaganda sejam comunicados à Justiça Eleitoral. Canais já existentes devem ser informados no registro da candidatura. Os criados durante a campanha precisam ser comunicados em até 24 horas para o Ministério Público. A regra é importante para garantir a fiscalização, a transparência e a identificação dos conteúdos publicados. O vice-procurador-geral eleitoral Alexandre Espinosa pede a aplicação de multas que podem variar de 5 mil a 30 mil reais ou chegar ao dobro do valor gasto com a propaganda. Entre os alvos das ações estão Flávio Bolsonaro do PL, Luiz Inácio Lula da Silva do PT, Leonardo Avalanche do PRTB, Clariana Barão do DC, Rui Costa Pimenta do PCO e o Wilson Grassi do Democrata. Também são citados as chapas formadas por Renan Santos e Coronel Medina do Missão, Hertz Dias de Vanessa Portugal do PSTU, Raquel Brício e Samara Martins da UP e Edson Costa e Cleusa dos Santos do PCB. As representações ainda envolvem Antônio Carlos, candidato a vice na chapa de Rui Costa Pimenta, e Eduardo Girão, candidato a vice na chapa de Romeu Zema. Agora os casos serão analisados pelo Tribunal Superior Eleitoral. Léo.
0: Perfeito, Vini, obrigado pelas informações. Aproveitar que a gente estava falando de eleições, Vini, o primeiro turno acontece nesse domingo e os eleitores precisam estar atentos às regras para o dia da votação, que inclui aí as manifestações políticas, uso de equipamentos eletrônicos, acesso à cabine de votação. Conta os detalhes aí pra gente, as informações.
4: Olha, então falta pouquíssimo tempo, né, para o primeiro turno das eleições. Você já preparou seu título, já sabe onde votar?
0: Tá tudo pronto, tá então, tudo resolvido.
4: Então, muitos eleitores já podem já fazer essa consulta no site do STE, do Superior Tribunal Eleitoral, do STE, para poder consultar o local de votação e já se preparar para domingo, né? Ou seja, mais de 158 milhões de eleitores vão às urnas em todo o país para escolher deputados federais, deputados estaduais, dois senadores, governadores e o presidente da República. A votação acontece das 8 da manhã às 5 da tarde, pelo horário de Brasília. Quem estiver na fila depois das 5 da tarde recebe uma senha e pode votar tranquilamente após esse horário. E para evitar as dúvidas na hora de votar, o eleitor pode levar uma colinha de papel com os nomes e os números dos candidatos. O ministro Nunes Marques, do Tribunal Superior Eleitoral, explica que o eleitor pode levar essa colinha para consultar os números dos candidatos na hora da votação.
5: É importante ressaltar que 6 cargos estarão em disputa, sendo 2 vagas para senador. Dessa forma, a colinha eleitoral de papel pode e deve ser usada para que eleitoras e eleitores anotem os números dos candidatos e possam votar com calma e certeza.
4: Então, a ordem dos votos será a seguinte, né? Primeiro deputado federal, depois deputado estadual, os 2 senadores, governador e, por último, presidente da República. Já o celular, câmeras filmadoras, outros dispositivos que possam registrar o voto não podem ser levados para a cabine, como destaca Nunes Marques.
5: Equipamentos de radiocomunicação ou qualquer outro instrumento que possa comprometer o sigilo do voto, mesmo que estejam desligados. A regra vale inclusive para óculos inteligentes capazes de filmar ou fotografar.
4: O eleitor pode usar o celular então para mostrar o e-título aos mesários, mas deve deixar o aparelho no local indicado antes de votar para preservar o sigilo do voto. No dia da eleição é permitida a manifestação individual e silenciosa da preferência política. Isso inclui camisetas, adesivos, broches e bandeiras. Não pode haver boca de urna, distribuição de material de campanha, abordagem ou tentativa de convencer outros eleitores, comícios, carreatas, alto-falantes ou aglomerações com roupas padronizadas, segundo a Justiça Eleitoral. Quem trabalha no domingo tem direito de se ausentar pelo tempo necessário para votar sem desconto no salário. Eleitores com mais de 80 anos têm prioridade e pessoas com deficiência ou mobilidade reduzida podem ter um acompanhante de sua escolha para acompanhar a votação, auxiliar, no caso, na votação. Para votar é preciso apresentar, então, um documento oficial com foto. Entre os documentos aceitos estão o e-título, RG, passaporte, CNH e carteira de trabalho física. Documentos vencidos também podem ser utilizados desde que permitam a identificação do eleitor. Também é importante verificar se o local de votação foi alterado. Por exemplo, aqui no estado do Rio de Janeiro, por exemplo, nessa eleição, 670 mil eleitores tiveram a sessão transferida. Então é importante você consultar antes de ir ao local de votação, porque pode ter ocorrido mudança. Então o local pode ser consultado pelo site do TSE ou pelo aplicativo e-título, que pode ser baixado nessa eleição até no dia da votação. E tem mais uma informação importante para quem vai se deslocar. Em diferentes capitais e cidades aqui do país, o transporte público coletivo deve ser oferecido gratuitamente no dia da eleição. No Rio de Janeiro, aqui, os ônibus intermunicipais, trens, metrô, barcas irão operar de graça no domingo, das 6 da manhã às 8 horas da noite. Na capital fluminense, a medida vale também para os ônibus municipais do corredor BRT e também para o VLT, o veículo leve sob trilhos, e também combos e vans registradas pela prefeitura. Candidatos, partidos e federações não podem oferecer transporte a eleitores com finalidade eleitoral, e quem estiver fora do domicílio eleitoral poderá justificar a ausência nas mesas de justificativa nas sessões eleitorais, que funcionam também das 8 da manhã às 5 da tarde, ou também pelo aplicativo e-título, conforme as regras da Justiça Eleitoral. O segundo turno, caso seja necessário, será no dia 25 de outubro, também das 8 da manhã às 5 da tarde, pelo horário de Brasília. E lembro, você acompanha todos os detalhes da apuração ao longo deste domingo, com informações atualizadas em tempo real no site e nas redes da Sputnik Brasil e também aqui na Rádio Sputnik, Léo.
0: Perfeito, Vini. Obrigado pelas informações. E é importantíssimo isso que o Vinícius falou. Nós temos 6 candidatos a escolher, então são muitos números. E hoje em dia, onde a gente vai, a gente leva o celular. Mas para a cabine de votação não pode. Então vamos organizar antes as colinhas, né, no papelzinho direitinho, para que a gente não tenha nenhum problema na hora de votar, todo mundo possa votar com muita tranquilidade, muita calma. Afinal de contas, são 6 candidatos que a gente tem que escolher.
4: Haja bastante memória.
0: Haja memória. É melhor colocar no papel para ninguém se perder. Vini, obrigado pelas informações. Valeu, bom, Léo. Fim de semana, boa. Você cobertura também. Das eleições.
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2: 4:33. O presidente é... Na verdade, não. Tô aqui na página errada do programa, gente. Não pode esse tipo de coisa acontecer, né? Mas acontece. No programa ao vivo acontece. Bom, a gente dá continuidade aqui no Entretanto. Os Estados Unidos suspenderam todos os serviços consulares no Brasil a partir de hoje, sexta-feira, dia 2 de outubro. A decisão foi tomada por motivos de segurança, alega um comunicado da missão diplomática norte-americana. Eles recomendaram enfaticamente que os cidadãos americanos que se encontrem em situação de emergência não se dirijam ao edifício da embaixada, ao consulado ou a outras instituições diplomáticas. Em comunicado, o governo dos Estados Unidos não especificou quais supostas ameaças motivaram essa medida. Após ter feito o anúncio, o Departamento de Estado dos Estados Unidos afirmou que o comunicado foi publicado em razão da administração de Trump priorizar a segurança e a proteção dos cidadãos americanos. E olha, o Lucas de Andrade, que é nosso repórter aqui da Rádio Sputnik na Metropolitana, fez uma reportagem sobre o assunto e ele vai trazer mais detalhes aqui pra gente.
3: Quem precisou dos serviços do consulado dos Estados Unidos no Rio de Janeiro nesta sexta-feira foi surpreendido com portas fechadas e um curto texto de orientação com o título Aviso Importante, afixado no prédio localizado na Avenida Presidente Wilson, no centro da cidade. A decisão seguiu a orientação da Embaixada Norte-Americana em Brasília, que suspendeu os serviços consulares em todas as cidades do Brasil com atendimento presencial por questões de segurança. No comunicado do órgão diplomático, não foram detalhados os motivos nem a duração da medida. Pela nota, cidadãos dos Estados Unidos com necessidade de assistência emergencial não devem se dirigir à embaixada, aos consulados ou a outras instalações diplomáticas norte-americanas. Mas não foram especificados quais serviços consulares deixarão de ser fornecidos, nem houve esclarecimento se seguirão com a emissão de vistas e passaportes durante o período de fechamento. A única orientação dada foi acionar o oficial de plantão de cada unidade em Brasília, Porto Alegre, Recife, Rio de Janeiro e São Paulo, onde os consulados devem permanecer fechados. O Departamento de Estado dos Estados Unidos afirmou que a medida foi tomada após uma orientação do governo de Donald Trump para priorizar a segurança e a proteção dos seus cidadãos. Após a iniciativa norte-americana, a Embaixada da Austrália em Brasília também fechou as portas nesta sexta-feira por motivos de segurança. Em nota, o governo australiano citou o alerta emitido pelos Estados Unidos e recomendou que seus cidadãos evitem instalações diplomáticas norte-americanas no Brasil. Foi mencionado ainda o risco de terrorismo às vésperas do primeiro turno das eleições gerais, e o Brasil foi classificado no nível 2 de uma escala de 1 a 4 que recomenda alto grau de cautela. Para casos urgentes, australianos devem contatar o Centro de Emergência Consular em Canberra. As duas suspensões ocorrem em meio a alertas da Agência Brasileira de Inteligência sobre possíveis novas interferências externas na eleição brasileira. Estados Unidos e Austrália integram, junto à Nova Zelândia, Reino Unido e Canadá, a parceria de inteligência Five Eyes, formada em 1946, no pós-Segunda Guerra Mundial, para cooperação em segurança, inteligência e defesa. Reportagem Lucas de Andrade.
2: Agradeço ao Lucas pelas informações e quero trazer a Ana Prestes para a gente comentar um pouco sobre esse assunto. Ana, é uma atitude do governo norte dos Estados Unidos que chamou a atenção, de fato, essa suspensão dos serviços consulares antes da eleição aqui no Brasil. Quero entender com você o seguinte: a gente tem que ficar, de fato, aí com uma pulguinha atrás da orelha com relação ao verdadeiro desejo dos Estados Unidos com relação a essa eleição, o que, que Donald Trump pretende, ou essa atitude é mais para colocar uma pressão nas eleições que acontecem no domingo?
4: É uma forma de interferência. Isso também num momento em que está todo mundo focado aqui no Brasil, né? Nós estamos focados nas nossas eleições. Você chama a atenção, né? Os Estados Unidos, eles chamam a atenção para eles, né? Isso é uma forma indireta também de intervir. E enquanto a gente fazia aqui o programa, eu fui acompanhando pelo X, além dos Estados Unidos e Austrália, Canadá e Reino Unido também já emitiram alertas para os seus cidadãos que estão no Brasil. Então, o que, que é isso? Isso é parte da construção de um ambiente, um ambiente de tensão, um ambiente de dúvida, um ambiente de imprevisibilidade, né? De tentar mostrar que há incerteza, de que há risco de algum tipo de violência. Até, assim, o próprio fato de ser algo muito difuso faz parte do projeto, né? Faz parte do plano, né? Você criar um ambiente para suscitar dúvidas, mais tarde abrir uma possibilidade de questionamento, né? Questionamento das eleições, que é tudo que os Estados Unidos querem: eleições questionáveis, eleições passíveis de interferência, de ingerência, de não reconhecimento, de mandar não sei quem, representante da OEA, esse tipo de coisa. Então, isso não é um fato isolado, isso faz parte de um projeto, um processo que iniciou há alguns meses e que faz parte do projeto maior que está lá no documento de dezembro de 2025 da nova Estratégia de Segurança Nacional dos Estados Unidos, de uma ofensiva aqui na América Latina e no Caribe, né, com extraterritorialização da justiça dos Estados Unidos, de ações dos Estados Unidos, faz parte... Uma série de medidas que eles tomaram nos últimos meses fazem parte, né? O próprio sequestro do Maduro, foi invasão da Venezuela, invasão militar da Venezuela, o afastamento do Panamá do cinturão e rota, o acordo militar que foi firmado com o Paraguai, que transforma o Paraguai em quase inteiro numa base militar dos Estados Unidos, a interferência na eleição da Colômbia, o golpe que está em curso neste momento na Bolívia. Também acabei de ler a carta do vice-presidente da Bolívia, dizendo que pode ser preso a qualquer momento, da mesma forma que o procurador-geral foi preso, o procurador que estava responsável pelas investigações com relação ao Fernando Cerimedo, que é amigo da família Bolsonaro e que tem as suas relações também com os Estados Unidos. Ou seja, a gente está vivendo dentro de um caldo de ações deliberadas a partir do Departamento de Estado, não tem a menor dúvida. Essa decisão do Marco Rubio é uma decisão encaminhada pelo Marco Rubio, de alerta para cidadãos dos Estados Unidos, fechamento de consulados, fechamento de embaixadas, e coordenado com outros países. Porque é interessante, foi Estados Unidos, agora aí depois foi Austrália, depois foi Canadá, depois foi Reino Unido, isso tudo é coordenado. Então, aquilo que a gente falava lá atrás, meses atrás, de que as eleições brasileiras estariam passíveis, né, seriam alvo de uma pressão externa e de ações de ingerência e de interferência, vai se concretizando. Vai se concretizando aos poucos, e essa, para mim, está muito claro que isso de hoje faz parte desse pacote Rubio aí para as eleições do Brasil.
2: Perfeito, Ana. Inclusive, quem está no Telegram da Sputnik Brasil já está atualizado com relação a esse assunto. Informação de momento: Rubio foi quem determinou a suspensão de atendimentos diplomáticos dos Estados Unidos no Brasil, como você bem antecipou. Quero ouvir o Rafa sobre esse assunto, porque, Rafa, não só Estados Unidos, também Austrália cancelando os serviços aqui no nosso país nessa sexta-feira. Queria entender com você, Rafa, como é que você vê a atitude desses dois países, já que a gente está falando aí de uma eleição no Brasil que ocorre daqui a 2 dias.
5: Bem, um passarinho me contou que a equipe dos Estados Unidos aqui no Brasil, né, a equipe diplomática dos Estados Unidos no Brasil, ou mais especificamente o setor de segurança da equipe diplomática dos Estados Unidos do Brasil, teria recebido a informação e eles teriam se reunido com a polícia militar para repassar isso, teria recebido a informação de que haveria uma célula extremista ligada à esquerda brasileira que estava se preparando para fazer um atentado ali, ou um ataque, ou alguma coisa do tipo, nas instalações diplomáticas dos Estados Unidos, tá? Evidentemente, a gente vai ter que acompanhar ao longo do final de semana, mas aí a gente está ou tratando aí de uma cortina de fumaça, né? Ou de uma operação psicológica, ou talvez até mesmo daquilo que chamam de falsa bandeira. Primeiro a gente tem que ver para ver o que vai acontecer durante as eleições e nos dias seguintes às eleições. De primeira, eu ficaria com a opção de ser uma operação psicológica, né? Uma psyops, visando gerar um clima de tensão, né? É como se fosse uma programação preditiva. Você começa a agir como se algo estivesse errado, e aí as pessoas observam isso e passam, de fato, a achar que tem algo de errado e a agir como se algo estivesse errado, né? Porque o ser humano, ele é muito suscetível a certas impressões que ele recebe psicologicamente, né? De modo que se você lança um alerta, né? É como se fosse ali o grito de fogo dentro de um cinema ou dentro de um teatro em que não tem nada acontecendo, não tem nada pegando fogo, mas evidentemente se alguém entrar correndo, abrir a porta, entrar correndo e gritar fogo, fogo, fogo, vai todo mundo sair correndo, né? Então, existe aí uma dimensão psicológica, é o que eu acho plausível, né? É o que eu acho provável. Evidentemente, a gente vai ter que aguardar os dias seguintes para ver se de fato vai acontecer, sei lá, protestos ou alguma outra coisa poderia acontecer perto das instalações diplomáticas dos Estados Unidos. Mas, a priori, pelo menos antes que as coisas aconteçam, eu colocaria como sendo mais provável se tratar de uma operação psicológica, já apontando para gerar um clima de incerteza ou um clima de tensão, né? A não ser que, de fato, enfim, exista algum tipo de informação privilegiada a qual a gente não tem acesso, ainda que uma determinada pessoa tenha, de fato, me dito algo nesse sentido. E aí, enfim, a gente vai ver se realmente vai acontecer alguma coisa. Porém, também, mesmo que houvesse algum tipo de informação privilegiada, atentemos para a possibilidade, né, ou pelo menos atentemos para o fato de que ao longo dos últimos meses o governo dos Estados Unidos categorizou algumas organizações criminosas brasileiras como sendo organizações terroristas, né? Ainda que isso não tenha tido nenhum tipo de repercussão material e objetiva, né? Diferentemente do Equador, diferentemente de alguns outros países, não houve nenhuma operação dos Estados Unidos no Brasil ou nas fronteiras brasileiras ou qualquer coisa do tipo. Os Estados Unidos têm privilegiado intervenções nas quais eles contam com a anuência do país em questão, que é o caso do Equador, é até mesmo o caso do México, né? O México autoriza intervenções dos Estados Unidos no seu território, autoriza a atuação da DEA, a atuação de outras forças armadas dos Estados Unidos. Então, não aconteceu nada no Brasil em relação a isso, porém também levamos em consideração que ao falar aí, ao lançar um alerta desse tipo, né, falando em riscos, falando em perigo, falando em problema, e a gente talvez tenha que associar isso com essa questão de uma designação de certas organizações como organizações terroristas, né? Então, certamente fechamento de instalações diplomáticas apontam para um problema. O problema ou é real ou não é real, né? Por enquanto, eu acho que é mais seguro considerar que não é propriamente um problema real e que se trata de uma decisão que visa gerar um certo clima psicológico para que esse clima depois possa ser explorado num outro momento.
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2: 4:47. Eu queria agradecer a Ana Prestes pela participação no programa de hoje. Ela que é analista internacional, doutora em ciência política pela Universidade Federal de Minas Gerais e em história pela Universidade de Brasília. Ana, sempre um prazer tê-la aqui com a gente. Obrigado pela participação no programa de hoje e até uma próxima edição do Entretanto. Sei que daqui a pouco você vai retornar aqui com a gente.
4: Tá bom, obrigada Léo, obrigada também ao Rafael, sempre aprendo muito com ele quando eu participo aqui com ele, e parabéns pelo programa, vou ficar aqui ouvindo vocês também ainda um pouquinho, mas já vou entrar em uma outra agenda, obrigada.
2: Valeu, Ana, obrigado, sempre um prazer tê-la aqui com a gente. Olha, a gente vai dar continuidade aqui ao Entretanto, porque ontem teve, inclusive, uma afirmação do presidente Lula que causou aí um pouco de polêmica no podcast, no Flow Podcast, né? A descoberta de petróleo pode transformar o Brasil em um dos maiores produtores mundiais, foi o que disse o presidente Luiz Inácio Lula da Silva. O presidente informou que o Brasil descobriu reservas de petróleo na margem equatorial, localizadas a cerca de 575 quilômetros da costa do Amazonas e 135 quilômetros do Amapá, em águas profundas de até 7 mil metros. Além disso, ele disse que o governo pretende usar esses recursos para resolver problemas históricos, como é o caso da seca no Nordeste, por meio da transposição das águas do Rio São Francisco. E ele disse o seguinte: reservas brasileiras recém-descobertas vão deixar Trump com inveja. E aí eu quero trazer o Rafa para comentar um pouco sobre esse assunto, porque, Rafa, a relação Brasil-Estados Unidos, eu acho que historicamente nunca esteve tão tensa quanto atualmente, né? Principalmente em razão de tudo que aconteceu nesse ano de 2026. Essa fala do Lula, ela, na sua avaliação, ela pode ter algum tipo de repercussão mais à frente? É algo mais interno para que chegue aos seus eleitores? Como é que você avalia essa fala do Lula dizendo que o Trump vai ficar com inveja desse petróleo descoberto aqui no Brasil?
5: Bem, esse tipo de fala, deixando de lado o conteúdo em si, porque a gente muito falava sobre a margem equatorial, mas a grande questão da margem equatorial é que nós ainda nem tínhamos certeza sobre a quantidade de petróleo que havia ali, porque tratava-se ali da luta para tentar garantir que seria possível investigar se havia petróleo na margem equatorial, o que estava sendo barrado pelo lobby ongueiro, que tem aí cadeira cativa dentro do governo do próprio Lula, tem aí uns 4, 5 ministérios que são ocupados na prática por ex-funcionários de ONGs, né? Existe aí uma porta giratória entre o atual governo e uma série de ONGs progressistas que eram financiadas, inclusive, a partir do exterior, especialmente durante o governo Biden, mas também durante outros governos. Então, existiu esse impedimento, que era representado principalmente pela Marina Silva, também pelo IBAMA, mas em determinado momento, penso eu que por motivos políticos, inclusive por motivos de articulação, o governo decidiu adotar a posição ali, a posição desenvolvimentista em relação a essa questão da margem equatorial. A posição de defender a necessidade de explorar a margem equatorial para o benefício do Brasil, para o benefício dos cidadãos, especialmente dos cidadãos das regiões próximas, dos estados próximos à margem equatorial. A região norte, que inclusive a gente já falou aqui no Entretanto, por exemplo, Manaus e Belém, com uma parcela significativa da sua população vivendo em favelas, vivendo em condições bastante precárias, né, com essa falta de investimentos e assim por diante. Então, tem esse tópico aí que avança um pouco, né, e se de fato descobriram uma quantidade significativa de petróleo, então isso é uma informação bastante importante. Agora, o motivo de lançar essa informação, bem, ele pode considerar que ao lançar essa informação, ele talvez se veja como, né, ele certamente se vê como o candidato mais adequado para poder dar ali o bom tratamento em relação a esse tema, até pelo fato de que a campanha do Flávio Bolsonaro já se posicionou em uma série de ocasiões com uma perspectiva mais privatista, né? E numa perspectiva mais privatista, talvez não seja possível explorar a margem equatorial da maneira que a gente espere. Mas talvez também seja uma sinalização para o exterior, no sentido de apontar que o Brasil possui determinados recursos em relação aos quais o Brasil estaria disposto a dialogar, né, para a possibilidade, enfim, de investimentos, né? A gente sabe que hoje o antigo monopólio da Petrobras no Brasil, ele passou por uma série de relativizações, né? Não existe mais aquele nível de monopólio que existia no passado, né? Então pode ser também uma sinalização para o exterior, visando exatamente mostrar que o Brasil, tendo aí esses recursos naturais, pode estar disposto a dialogar com outros países, inclusive com os Estados Unidos, ou mesmo com países que não são os Estados Unidos, caso os Estados Unidos não adotem aí uma postura razoável em relação às suas relações com o Brasil numa eventual continuação de um governo Lula.
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0: Agora são 4 horas e 54 minutos. O presidente Lula participou de uma caminhada no centro aqui do Rio de Janeiro, hoje, agora há pouco, em um ato de campanha que reuniu milhares de pessoas. Quem tem os detalhes e acompanhou de perto como foi esse ato é o nosso repórter Paulo Fonseca.
1: Na reta final para o primeiro turno, o presidente candidato à reeleição Luiz Inácio Lula da Silva participou de um ato no centro do Rio nesta sexta-feira. Eduardo Paes, candidato ao governo do estado pelo PSD e apoiado pelo PT, não participou. Durante o discurso, Lula se preocupou com a abstenção e pediu que eleitores com mais de 70 anos compareçam às urnas, mesmo com voto sendo facultativo nessa faixa etária.
2: Votar, porque quando a gente vai votar, a gente não está pensando na gente. Uma pessoa de 70 anos tem neto, tem bisneto, tem filhos e precisa votar para garantir a democracia nesse país.
1: Lula também voltou a atacar os adversários ao citar as investigações envolvendo o Banco Master e as fraudes do INSS. Durante o ato, ele também afirmou que o seu governo descobriu as fraudes e disse que a oposição não terá paz.
2: A gente não pode permitir que a quadrilha do Banco Master volte a governar esse país. A gente não pode permitir que a quadrilha da Previdência Social volte a governar esse país. A gente não pode permitir que esse país eleja uma pessoa que, sendo senador da República, foi defender um policial que matou a menina de 5 anos de idade.
1: O presidente também afirmou que não vê a necessidade de segundo turno e disse estar convencido de que vai vencer a eleição já neste domingo. O ato reuniu, entre outros, Benedita da Silva e Pedro Paulo, candidatos ao Senado no Rio, além dos prefeitos da cidade Eduardo Cavalieri e de Niterói, Rodrigo Neves. Ao longo da mobilização, houve registros de pessoas passando mal e de um vidro de uma estação do VLT que foi quebrado. Diante da movimentação, Lula pediu a palavra e orientou os apoiadores a manterem a calma. Reportagem Paulo Fonseca.
0: Obrigado, Paulo, pelas informações. Esse ato do Lula aconteceu agora há pouco, à tarde, aqui no centro do Rio de Janeiro. Rafa, eu queria trazê-lo para ouvir um pouco a sua opinião sobre esse último ato do presidente Lula antes das eleições de domingo, porque se a gente pegar os números do Rio de Janeiro, na eleição de 2022, Jair Bolsonaro foi mais votado em 70 dos 92 municípios aqui do Rio, né? Inclusive, aqui na capital, Jair Bolsonaro derrotou Lula. O Jair e os filhos de Jair, enfim, são aqui do Rio de Janeiro. É um pouco... É uma forma também do Lula querer demonstrar força na cidade do seu principal adversário, que é o Flávio, ele fazer esse último ato aqui bem no centro do Rio de Janeiro?
3: Bem, parece que sim, com certeza. A gente tem que recordar que nas eleições de 2022, apesar da propaganda, ou às vezes da comunicação social em redes sociais, destacar muito, por exemplo, um papel do Nordeste em eleger o Lula, na verdade, o Nordeste foi a única região do Brasil em que o Bolsonaro cresceu em comparação com 2018. Né? Na verdade, aquilo que garantiu a vitória para o Lula nas eleições de 2022

0: Então, existe também esse elemento aí de focar numa área, numa região que seria chave para que se possa, para que o Lula possa garantir a sua vitória, né? Então, a gente tem que levar exatamente isso em consideração. Tem também que levar em consideração o seguinte: quando a gente compara algumas intenções de voto no Rio de Janeiro agora, né? Quando digo algumas intenções de voto, me refiro aí à variedade que existe, à variação que existe entre diferentes institutos de pesquisa. Porém, no momento atual, a gente vê que o Flávio Bolsonaro está na frente, né? No Rio de Janeiro, especificamente. Ele está ali, por exemplo, na Quest, creio eu, com 44% dos votos, e o Lula com 34%. E o Lula caiu bastante nas últimas semanas, enquanto o Flávio Bolsonaro teria crescido. Agora, em 2022, a diferença não foi tão significativa assim. Tudo bem que nessas pesquisas eles ainda levam em consideração indecisos, levam em consideração uma série de outros elementos estatísticos, né? Enquanto, por exemplo, quando a gente olha ali nos números mais puros, mais depurados, de 2022, após as eleições, o Jair Bolsonaro ele levou 52% dos votos, enquanto o Lula levou 47% dos votos. No primeiro turno, Jair Bolsonaro tinha levado 47% e o Lula tinha levado 43%. A diferença parece maior agora do que em 2022. Então, talvez o Lula queira também tentar cobrir esse gap, essa falha que exista no Rio de Janeiro, essa maior tendência, né, do público do Rio de Janeiro para dar o seu voto ao Flávio Bolsonaro, e aí tentar compensar isso exatamente com o encerramento que se dê exatamente naquela região, se dê exatamente na região que é o reduto do bolsonarismo, né? Reduto do bolsonarismo, mas que pode enfrentar alguns problemas, né, da perspectiva do bolsonarismo, tanto em relação à eleição para governador, em que o Eduardo Paes, que é aliado do Lula, está em primeiro, ainda que o Ruas esteja se aproximando, né? A gente pensava até na possibilidade de uma vitória do Paes no primeiro turno, mas parece que isso não vai se configurar, né? Existe agora uma chance significativa de irem para o segundo turno. E a Benedita da Silva, como senadora, também está bem cotada, né? Então é interessante que, apesar de nas pesquisas para a presidência a vantagem do Flávio Bolsonaro seja muito grande, em outras eleições, talvez o Lula, né, o PT esteja conseguindo virar. Talvez ele consiga colocar alguém do PT no Senado, sendo que nesse momento as três cadeiras do Senado do Rio de Janeiro são ligadas ao bolsonarismo, são ligadas à direita. E talvez o Lula também consiga ali colocar um aliado dele como governador. Então é interessante esse foco no Rio de Janeiro, faz sentido tanto para tentar suprir aí uma necessidade aí de cobrir um pouco esses números ruins do Lula especificamente no Rio de Janeiro em comparação com o Flávio Bolsonaro, mas também faz sentido porque se existem essas boas chances para a Benedita da Silva e para o Eduardo Paes, significa que existe um público que pode ser trabalhado e puxado para votar no próprio Lula para as eleições presidenciais.
1: Perfeito, Rafa. Obrigado pela resposta. Agora, Rafa, tem um detalhe, né? Você falou sobre o Eduardo Paes. Mais um evento do presidente Lula em que o Eduardo não estava presente. A gente pode interpretar isso até como uma orientação do partido dele, afinal de contas, Eduardo Paes é do PSD e o PSD tem um candidato a presidente da República, que é o Caiado. A gente pode entender dessa forma que, de repente, ele respeitou aí um posicionamento do partido?
0: Olha, eu acho que não se vincula necessariamente à questão do PSD, pelo fato de que o PSD, de fato, liberou nos estados

0: as articulações, né? Os vínculos com o Lula, vínculos com o Flávio Bolsonaro. O Kassab, ele liberou para os vários políticos do PSD fazerem as suas alianças locais conforme as circunstâncias. O que é muito típico dos partidos de centrão, né? Os partidos de centrão, de um modo geral, especialmente nas eleições municipais, mas muitas vezes também nessas eleições nacionais, né? Nessas eleições que são nacionais e estaduais, eles costumam liberar, né? O MDB faz isso, vários outros partidos fazem isso, eles liberam seus políticos para que eles façam ali as suas articulações. E aí, no caso do Eduardo Paes, isso faz sentido porque não é pelo fato de que o Paes tem, em tese, né, o apoio do Lula, que o eleitorado do Eduardo Paes é de esquerda. Né? Não é isso que acontece. O eleitorado do Eduardo Paes é um eleitorado bastante heterogêneo. Você vai ter ali figuras ali, setores mais conservadores, vai ter ali pessoas das classes populares, você vai ter algumas pessoas progressistas que vão votar no Eduardo Paes contra o Ruas. Então é um eleitorado heterogêneo que conta, inclusive, com o eleitorado evangélico. Né? Conta com o eleitorado evangélico proporcionalmente mais até do que o próprio Lula numa escala nacional, que já começou a conseguir puxar uma parte do eleitorado evangélico. Né? Então acho que atende mais ao fato de que o eleitorado do Eduardo Paes não é o eleitorado petista. Existem pontos de contato, mas existem também aí diferenças, né? São círculos ali que se tocam, né? Às vezes se interpenetram, mas que não se confundem e que também não são concêntricos, e que por isso, para não associar excessivamente a sua imagem ao Lula e com isso não perder talvez voto de algumas pessoas que vão votar Bolsonaro para presidente e Paes para governador, não vão votar Ruas necessariamente, exatamente para poder não afastar esse eleitorado potencial que eu imagino que o Eduardo Paes está, né, apesar de ter o apoio do Lula, nessa reta final, evitando associar muito a sua imagem ao Lula.
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2: Outro lado do mundo. 5:07. Eu quero aqui fazer um convite para você que acompanha o Entretanto a participar do programa com a gente pelo WhatsApp. Você pode enviar perguntas, dúvidas, sugestões, enfim, contribuir com o nosso programa. Nosso WhatsApp é o 21 98065-0066. 21 98065-0066. Você fica à vontade para mandar mensagem por texto ou então por áudio, que a nossa equipe de produção encaminha aqui pra gente. A gente traz o assunto que você indicar para o nosso debate, para a nossa conversa, enfim. Ajude a construir o Entretanto. Lembrando que, através do nosso site noticiabrasil.net.br, você também nos assiste com imagens. No site metropolitanario.com.br, você também consegue acompanhar aqui as imagens do estúdio da Rádio Metropolitana. Enfim, você consegue nos assistir também através do vídeo. Agora, com os assuntos internacionais aqui no Entretanto, o presidente dos Estados Unidos, Donald Trump, não descartou a possibilidade da instalação de uma base militar norte-americana na Venezuela ou em outro país da América do Sul. Questionado por jornalistas na Casa Branca, Trump afirmou que o governo americano está avaliando diferentes possibilidades e destacou que Washington mantém, segundo ele, boas relações com a Venezuela. A declaração ocorre em meio à ampliação das relações entre os dois países. De acordo com a imprensa britânica, os Estados Unidos também estariam buscando aumentar o acesso aos recursos minerais venezuelanos, incluindo o ouro. No fim de agosto, Trump anunciou um acordo com a Venezuela envolvendo o setor de petróleo. Pelo acordo anunciado pelo presidente americano, Washington teria acesso ao desenvolvimento de 17 campos venezuelanos de petróleo, com reservas estimadas em aproximadamente 65 bilhões de barris. Até o momento, Trump não anunciou uma decisão sobre a instalação dessa base. A declaração ainda está na questão da possibilidade. Ele sugeriu como alternativa algo assim considerado pelo governo dos Estados Unidos. E eu quero trazer o Rafa para a gente entender um pouco sobre o porquê Donald Trump tem interesse em estabelecer bases militares aqui na América do Sul. Qual o real interesse dele? É a questão do petróleo? São os recursos minerais? O que está por trás dessa estratégia de Donald Trump, Rafa?
0: Bem, a gente sabe que nesse governo Donald Trump, esse segundo mandato, vem à tona, vem a público, a explicitação de uma retomada da doutrina Monroe, que estava implícita já desde o governo Barack Obama. Ou seja, desde o governo Barack Obama, a gente já viu os Estados Unidos redobrando a sua atenção sobre a América Latina, a América Ibérica. Isso se expressou, por exemplo, através de uma medida de golpes, revoluções coloridas, sanções contra a Venezuela. Isso começa no governo Barack Obama, visando exatamente compensar uma perda de influência dos Estados Unidos que havia se dado, havia se apresentado ao longo das primeiras duas décadas do novo milênio. Então houve uma perda de influência dos Estados Unidos, começaram a aparecer governos que mesmo quando não rompiam com os Estados Unidos, tinham uma visão da ordem internacional num sentido mais multilateral e menos ocidentocêntrico, e os Estados Unidos passaram a querer isso voltar à situação tal como ela era antes, na época do consenso de Washington. Isso alcança, evidentemente, um nível maior de governo a governo. Então, o governo Barack Obama foi um governo bastante intervencionista no nosso continente, na nossa América. O primeiro governo Trump foi mais intervencionista, o governo Biden foi ainda mais intervencionista do que o primeiro governo Trump. Então, a gente vem aí numa sequência que mostra uma continuidade entre os vários governos dos Estados Unidos no que concerne a nossa região, a nossa América, a América Latina ou Ibérica. Pode haver, muitas vezes, divergências entre diferentes presidentes em relação a temas como, por exemplo, a Eurásia, ou outros temas como, talvez, certas questões do Oriente Médio e assim por diante. Mas, em relação à América Latina, existe muita continuidade, desde o Barack Obama, na maneira pela qual a Casa Branca lida com a nossa região. No que concerne qual seria o interesse fundamentalmente, é garantir que essa região do mundo esteja sob a tutela permanente dos Estados Unidos. De modo que, ao se enfrentar, né, comercialmente, diplomaticamente ou mesmo militarmente, né, aos Estados Unidos se enfrentarem nessas dimensões com outras potências, os Estados Unidos tenham consigo não apenas o próprio poder, não apenas os próprios recursos, mas também o poder, né, as capacidades potenciais de todos os países da região. Que os Estados Unidos possam recorrer aos países da região, por exemplo, para votarem de maneira alinhada na ONU, para enviarem tropas junto com os Estados Unidos para possíveis aventuras em outras partes do mundo, para cederem os seus recursos naturais para a exploração por parte dos Estados Unidos. Então, tudo isso entra na equação dos Estados Unidos. Agora, o cerco à América Ibérica, um cerco que se expressa através da proliferação de bases militares no entorno, né, da região, você vai ter ali instalações militares no Caribe, instalações militares na Colômbia, uma presença militar significativa no Equador, no Peru, cada vez mais também, por exemplo, a gente pensa aí, claro, quando a gente fala em Malvinas, não são os Estados Unidos, mas é a OTAN, né, que tem base militar nas Malvinas, tem bases militares em outras ilhas do Atlântico Sul. Isso está, em alguma medida, voltado contra o Brasil. Está voltado contra o Brasil, independentemente de governo. Não é porque é o Lula. Isso não existe, né? Uma coisa são as divergências de governo, outra coisa são as questões de Estado. E as questões de Estado transcendem os partidos e transcendem até mesmo os presidentes. Trata-se aí do fato de que a percepção geopolítica dentro dos Estados Unidos é de que um único país da América do Sul seria capaz, potencialmente, de no longo prazo rivalizar com os Estados Unidos e colocar em questão a hegemonia unilateral, unipolar, dos Estados Unidos nas Américas, no hemisfério ocidental. Seria o Brasil, pelo fato de que o Brasil é o maior país da América do Sul, tem a maior população, tem aí o maior PIB, as maiores forças armadas, o maior reservatório, por assim dizer, de recursos naturais, com pouquíssimas exceções. Então, é o país que possui o maior potencial. É o país que, se alcançar um determinado caminho de desenvolvimento, tem tudo para se tornar uma potência. E o Brasil se tornando uma potência seria um caminho natural ele se tornar aí o polo, por assim dizer, o polo geopolítico, no mínimo, da América do Sul, talvez de toda a América Latina. E aí nós teríamos um macrocontinente americano dividido aí, em termos de área de influência, talvez, entre duas potências. A América do Norte, talvez Caribe, com os Estados Unidos. E a América do Sul, né, talvez América Central também, com o Brasil. Isso é algo que os Estados Unidos não podem aceitar. É por isso que a geopolítica dos Estados Unidos, já há muitas décadas, tem sido voltada para ou garantir que os Estados Unidos estarão num alinhamento, quer dizer, garantir que o Brasil estará num alinhamento automático com os Estados Unidos, ou, no mínimo, bloquear o caminho do Brasil na direção do desenvolvimento. Na época, por exemplo, do governo Vargas, mas o período democrático do governo Vargas, o Brasil procurou os Estados Unidos para poder dar início ao seu programa nuclear para fins civis, né? Porque os Estados Unidos compravam urânio do Brasil e aí o Brasil queria renegociar essa questão das relações com os Estados Unidos para poder garantir que uma parte desse urânio ficaria aqui no Brasil. E os Estados Unidos não queriam negociar, não queriam, por exemplo, trocar urânio por tecnologia, não queriam enviar técnicos para poder ajudar no programa nuclear brasileiro. Ao contrário, foram tentando tornar difícil que o Brasil desenvolvesse um programa nuclear. Depois, os militares avançam bastante com o programa nuclear brasileiro, mas às escondidas em relação aos Estados Unidos. E tiveram que procurar a Alemanha e o Iraque do Saddam Hussein para conseguir avançar com o programa nuclear brasileiro. Então isso é apenas um exemplo entre muitos. A gente sabe que os Estados Unidos impulsionaram o golpe militar de 64 contra o Jean Goulart pelo fato de que havia ali um projeto nacionalista, sindicalista, que não estava alinhado com os Estados Unidos, mas depois são também os Estados Unidos, na época do Carter, né, presidente Carter, que pressionam pelo fim da ditadura militar no Brasil. Porque na época da ditadura militar, existe um golpe dentro do golpe, né? Que é ali a ascensão do Geisel, que assume um caminho contra os Estados Unidos, né? Assume um caminho de desenvolvimento na contramão dos Estados Unidos. Reconhece o governo da República Popular da China, trava relações com a China, reconhece a revolução em Angola, reconhece a revolução em Moçambique, governos que eram, inclusive, socialistas, tanto em Angola quanto em Moçambique, depois da independência em relação a Portugal. Tudo isso é feito pelo governo Geisel, criou várias estatais, né? Deu um impulso no programa nuclear brasileiro. Tudo isso era considerado um grande perigo, um grande risco para os Estados Unidos e a hegemonia dos Estados Unidos na América Latina. Então, desde já nessa época, uma questão de décadas, os Estados Unidos tentam manter a região sob controle e, na medida em que posicionam ativos militares, esses ativos militares sempre estiveram posicionados contra o Brasil. Né? Então, a gente não sabe se vai ter, né, uma base militar dos Estados Unidos na Venezuela, mas se tiver uma base militar dos Estados Unidos na Venezuela, além da finalidade de garantir a dominação dos Estados Unidos sobre a Venezuela, talvez o objetivo de longo prazo, o alvo de longo prazo, seja exatamente garantir a manutenção desse cerco contra o Brasil, né, através ali de mecanismos de intimidação e de pressão.
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2: 5:20. Os candidatos ao governo do estado aqui do Rio de Janeiro cumprem agenda nesta sexta-feira. Quem tem os detalhes é o Lucas de Andrade. Lucas, seja bem-vindo aqui ao Entretanto. Boa tarde.
4: Boa tarde, Léo. Boa tarde também para quem está nos acompanhando aqui no Entretanto. 8 dos 9 candidatos ao governo do Rio tiveram compromissos de campanha nesta sexta-feira. André Marinho, do Novo, fez panfletagens na Central do Brasil, no centro do Rio, na Barra da Tijuca, na altura do Barra Shopping, e no Recreio, na Zona Oeste da capital. Antony Garotinho, do Republicanos, cumpriu agenda na Baixada Fluminense, com passagens por Magé, Duque de Caxias, São João de Meriti, Nilópolis, e chega agora à noite aos municípios de Nova Iguaçu, Queimados e Japeri. Coronel Busnello, do Missão, fez uma passeata na Praça Arariboia, em Niterói. Ciro Garcia, do PSTU, fez uma panfletagem na refinaria de Duque de Caxias, a Reduque, da Petrobras, na Baixada Fluminense. Douglas Ruas, do PL, participou de carreatas em Sepetiba e em Magalhães Bastos, na Zona Oeste do Rio. Eduardo Paes, do PSD, fez uma caminhada na Avenida Governador Amaral Peixoto, no centro de Nova Iguaçu, acompanhado de prefeitos da Baixada Fluminense. Juliette Pantoja, da Unidade Popular, fez panfletagens nos bairros de Vicente de Carvalho, Vista Alegre, Grajaú e Botafogo, e se reúne agora à noite com apoiadores no Morro do Santa Marta e em Copacabana. William Siri, do PSOL, participou de um ato da campanha à reeleição do presidente Luiz Inácio Lula da Silva, do PT, no centro do Rio. O candidato Luan Monteiro, do PCO, não divulgou a agenda. Léo.
2: Perfeito, Lucas. Obrigado pelas informações. Agora, 5:21.
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2: Presidentes da Rússia, Vladimir Putin, e dos Estados Unidos, Donald Trump, fazem esforços para uma resolução diplomática do conflito ucraniano. A informação é do diretor-geral da Agência Internacional de Energia Atômica, Rafael Grossi, em entrevista à Sputnik. Ele considera urgente e necessária a diplomacia no nível dos presidentes e disse ver esforços dos dois líderes, além das negociações com os enviados especiais Steve Witkoff e Jared Kushner, em Moscou. As declarações dele foram precedidas por negociações do enviado especial russo Kirill Dmitriev em Washington na semana passada e pelo encontro do presidente russo Vladimir Putin com os enviados especiais norte-americanos no início do mês em Moscou. Rafa, olha, contatos entre Putin e Trump necessários para resolver essa crise ucraniana. Agora eu quero entender com você o seguinte: se de um lado, né, a gente percebe, inclusive na fala de Vladimir Putin, ele falou isso ontem, inclusive em entrevista, dizendo que a relação com Donald Trump é muito boa, ela já vem de outro tempo e que é uma relação de fato muito boa, mas se existe essa proximidade com o Trump, o que falta para o Trump levar aquilo que é necessário para resolver o conflito para o lado da OTAN e também da Ucrânia?
0: É interessante que, bem, em primeiro lugar, essas relações são muito positivas porque na época do governo Biden, as relações entre Estados Unidos e Rússia alcançaram ali o seu pior momento em décadas, né? Se a gente considera aí a Federação Russa como continuação geopolítica da União Soviética. Então, especialmente nos últimos meses do governo Biden, a gente estava ali diante de certas situações, diante de um momento que em alguns pontos recordava muito a crise dos mísseis, né? A crise dos mísseis de Cuba, momento no qual o mundo esteve muito perto de uma guerra nuclear, né? De um desastre nuclear. Então, as relações entre o governo Biden e o governo Putin não eram boas. O Putin, naquela entrevista que ele fez com o Tucker Carlson, jornalista estadunidense, ele comenta, por exemplo, para a surpresa do Tucker Carlson, que nem antes, nem depois do início da Operação Militar Especial, em nenhum momento, ou seja, nem nos meses anteriores, nem ao longo de toda a Operação Militar Especial, até o final do mandato do Biden, em nenhum momento o Biden tentou telefonar para a Rússia. É claro que existe um acesso mais ou menos fácil, né, porque são aí duas lideranças mundiais muito importantes, né? Então, se o presidente dos Estados Unidos quisesse falar com o presidente da Rússia, ele teria conseguido, né? Ele teria entrado em contato. E em nenhum momento isso aconteceu. Não houve qualquer tentativa de contato, mesmo num momento extremamente delicado, em que havia, por exemplo, uma série de atos de escalada. O regime de Kiev, o regime ucraniano, em alguns momentos atacando, inclusive, usinas nucleares, tanto da própria Ucrânia quanto usinas nucleares russas, países da OTAN cedendo, né, ou autorizando o uso de mísseis de longo alcance, de alto poder de destruição, contra alvos dentro do território pré-2014 da Federação Russa, né? Então havia ali uma série de atos que representavam a violação de linhas vermelhas e que, portanto, poderiam levar a uma escalada mais generalizada. Então, é apenas com a chegada do Trump que foi possível dialogar. Então, isso em si só é positivo. Porém, muito claramente, o Trump age como se não fosse da conta dele, né? Apesar de OTAN ser sinônimo de Estados Unidos, não existe OTAN sem Estados Unidos. A OTAN foi criada para formalizar a ocupação militar do continente europeu após a Segunda Guerra Mundial. Quando a gente fala aí na Segunda Guerra Mundial, ainda que, evidentemente, os derrotados imediatos são os países do eixo, né? No caso do continente europeu, principalmente Alemanha e Itália, mas da perspectiva geopolítica, a estrutura geopolítica derrotada, que sai derrotada na Segunda Guerra Mundial, é a Europa como um todo, né? Que se vê dividida ali pela cortina de ferro e que se vê militarmente ocupada. Uma parte ocupada pela União Soviética, mas a outra parte ocupada militarmente e também sem soberania, mas ocupada pelos Estados Unidos. A OTAN serve exatamente para poder formalizar, dar ares de uma aliança, dar ares voluntaristas para aquilo que é a ocupação militar do continente europeu pelos Estados Unidos. A expectativa soviética e também de muitos outros atores era de que, com o fim da Guerra Fria e com a dissolução do Pacto de Varsóvia, que era exatamente aquela aliança militar / presença militar soviética nos países do leste europeu, com o fim disso, a OTAN também se dissolveria, mas ao invés de se dissolver, ela avançou sobre os países do leste europeu. Então, às vezes o Trump age como se não fosse da conta dele, né? Como se não tivesse havido um papel do Departamento de Estado dos Estados Unidos, fundamentalmente, no fomento do Maidan, no fomento de todos os eventos que aconteceram na Ucrânia e que levaram à necessidade da Operação Militar Especial. Recordemos que no primeiro governo, Trump, ele também vendeu muitas armas para a Ucrânia. Ele ajudou a armar e preparar as forças armadas ucranianas. Então, falta aí, talvez, mais vontade até do que aquilo que ele tem demonstrado. Porque é óbvio que, como principal potência do mundo, como um dos principais financiadores da Ucrânia, como um país que possui grande influência na Europa, como o principal país financiador e equipador, por assim dizer, da OTAN, é óbvio que os Estados Unidos poderiam ter um papel ainda maior em garantir que a Ucrânia sentaria com a Rússia para poder negociar de uma maneira sincera. A gente pode tentar especular, trata-se aí de um problema de que o Trump não tem unanimidade no seu próprio governo. Talvez no próprio governo Trump, outros atores, secretários, o Pentágono, o Deep State, né, a CIA e assim por diante, talvez esses vários atores sejam apoiadores da Ucrânia. O Marco Rubio, por exemplo, ele, especialmente nos primeiros momentos ali da Operação Militar Especial, ele se posicionou, por exemplo, de uma maneira muito pró-ucraniana, né? E também entre 2014 e 2022. Então pode ser aí uma divergência entre o Trump e o Rubio, pode ser também o papel do Pentágono, pode ser o papel aí de outros setores, ou de setores políticos, né? Ou mesmo empresariais, que querem dar continuidade ao apoio à Ucrânia, ou mesmo que seja um apoio velado, um apoio indireto, dado ali através do da interação entre o complexo militar industrial e os países europeus, a gente pode especular. Ou simplesmente o próprio Trump talvez esteja ganhando tempo. Pode ser que ele esteja ali apresentando uma face pacífica também para poder agradar a um setor do eleitorado dele, porque independentemente do posicionamento do governo Trump, o eleitorado do Trump é crítico da Ucrânia, é um eleitorado anti-Zelensky, né? O eleitorado Trump não tolera o Zelensky, não tolera a ajuda dos Estados Unidos à Ucrânia. Então também pode ser uma sinalização para o seu próprio eleitorado, que é importante nas vésperas das eleições, das midterms, ao mesmo tempo em que na prática continua aquela operação, que é uma operação de Estado dos Estados Unidos, que visa apontar aí para um enfraquecimento, um desgaste da Federação Russa. Então, existe uma complexidade aí na posição hoje, na posição dos Estados Unidos em relação à Ucrânia, em que muitas vezes os Estados Unidos aparentam uma coisa, né? Aparentam, por exemplo, querer que a Ucrânia negocie, assim por diante, porém, ao mesmo tempo, eles que poderiam fazer mais para pressionar a Ucrânia a negociar e aceitar as exigências russas, não o fazem.
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2: 5:31, hora da gente falar de como será a previsão, como está a previsão do tempo para o fim de semana aqui na cidade do Rio de Janeiro. Para o sábado, previsão de chuva, na verdade, dia chuvoso durante o dia, a noite, mínima de 19 graus, máxima de 22. No domingo, sol e muitas nuvens de manhã e chuva forte à tarde, noite com a possibilidade ainda de pancadas de chuva. No domingo vai esquentar um pouquinho. Se amanhã a máxima é 22, no domingo a máxima chega aos 30 graus.
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2: Os Estados Unidos não descartam realizar ataques no Iraque caso identifiquem ameaças em seu território, apesar do encerramento oficial de sua operação no país contra Daesh, segundo fontes da imprensa norte-americana. As forças dos Estados Unidos também poderão realizar ataques contra alvos em território iraquiano a partir da Jordânia, caso identifiquem ameaças aos militares ou então ao interesse de Washington. A reportagem acrescenta, citando a fonte, que caso o grupo saia do controle do Iraque e da Síria e esses países solicitem ajuda aos Estados Unidos, As forças norte-americanas poderão, inclusive, retornar aos seus territórios. Rafa, queria ouvir um pouquinho de você, porque Washington não descartando novas ações militares no Iraque nesse momento. Bom, Estados Unidos estão envolvidos em uma série de situações em todo o mundo. Inclusive aqui no Entretanto a gente vem trazendo principalmente o conflito no Iraque, né, essa guerra no Iraque, o quanto os Estados Unidos perderam em equipamento, em pessoas também. E aí a gente ouve que existe a possibilidade de novas ações militares no Iraque. É um momento para isso? Estados Unidos ainda tem fôlego financeiro e estrutural para isso?
0: Bem, a grande notícia, ou uma das grandes notícias internacionais dos últimos dias, é a retirada total de tropas dos Estados Unidos do Iraque. Após 23 anos, a invasão do Iraque foi em 2003, salvo engano, no espaço ali de aproximadamente 15 dias, eles derrubaram o governo do Saddam Hussein. Em 15 dias, eles conseguiram derrubar o governo do Saddam Hussein. Não parece uma grande coisa, porém o Iraque, especialmente ali anos 70, anos 80, era a principal potência militar do Oriente Médio. Era mais forte que o Irã, era mais forte que a Arábia Saudita, que o Egito, era mais forte que Israel, segundo muita gente. Era a principal potência militar de toda a região do Oriente Médio. Era apoiado, inclusive, pelos Estados Unidos. O Iraque foi armado pelos Estados Unidos. O Iraque de Saddam Hussein foi armado pelos Estados Unidos na guerra contra o Irã. Porém, entre a Guerra do Golfo e a invasão do Iraque em 2003, o Iraque veio sofrendo uma degradação das suas capacidades militares, tanto pelo fato de que na Guerra do Golfo mesmo muita coisa foi destruída, mas também porque a partir de então foram impostas sanções bastante draconianas que o Iraque, um país que não é tão grande assim e que não era tão autossuficiente, acabou não conseguindo lidar com essas sanções. Então, assim, em 10 dias, em 15 dias, o governo dos Estados Unidos foi capaz de eliminar o governo do Saddam Hussein e aí partiu para, supostamente, tentar estabilizar o país. Na verdade, havia ali um projeto, claro, para extrair o máximo de lucro possível, né? Um projeto centrado ali na chamada Zona Verde de Bagdá. Inúmeras empresas dos Estados Unidos participaram nisso. É claro que não foi exatamente pelo petróleo, porque a invasão do Iraque foi para agradar o Estado de Israel, para atender um pedido de Israel. Mas é claro também que, na medida de que, enfim, isso aconteceu, as empresas de petróleo, até o McDonald's, todas as empresas aí importantes dos Estados Unidos correram para a Zona Verde de Bagdá para poder tirar o máximo de lucro em relação ao caos que havia se instalado no Iraque. Muitas pessoas morreram. As prisões controladas pelos Estados Unidos no Iraque eram um terror. O ISIS, né, às vezes chamado Daesh, às vezes chamado Estado Islâmico, o ISIS nasce nas prisões iraquianas administradas pelos Estados Unidos, né, pelos Estados Unidos e pelas autoridades iraquianas. Então nasce ali o ISIS, segundo algumas fontes, nasce fomentado pelos próprios Estados Unidos para poder acelerar a desestabilização da região. Então, assim, morreram. Quando a gente associa todas as mortes que aconteceram, as mortes violentas que aconteceram no Iraque ao longo dos últimos 20 anos, a essa invasão do Iraque pelos Estados Unidos, né, quando a gente leva em consideração que o ISIS não existiria se não fosse os Estados Unidos, então morreram milhões de iraquianos. Morreram milhões de iraquianos. Mas agora essa presença militar acabou. Após 23 anos, primeiro, a presença militar iraquiana recuou para o nordeste do país e agora, aparentemente, há um abandono completo ou quase completo do território do Iraque pelos Estados Unidos. Por que que isso aconteceu? Por causa do Irã. Né? O Irã e também as milícias xiitas iraquianas, que são aliadas do Irã, utilizando drones e mísseis, bombardearam bases dos Estados Unidos no Iraque com uma intensidade que tornaram a continuidade da presença militar estadunidense no Iraque impossível. Bases inteiras ali foram danificadas, destruídas, equipamento militar destruído. Durante o auge do conflito entre Estados Unidos e Irã, era diariamente ataques com drones e ataques com mísseis. Em muitos casos, ataques que não vinham do Irã, como eu falei, vinham dessas milícias iraquianas que são aliadas do Irã. Né? Existe, por exemplo, um Hezbollah iraquiano que é aliado do Irã. Existem ali uma série de milícias iraquianas atacando, que estavam atacando bases dos Estados Unidos no Iraque. Então essa é uma derrota militar imensa. É uma derrota militar imensa. Quando eles falam que podem voltar a qualquer momento, caso haja necessidade, é que agora não há mais necessidade de estarmos no Iraque. Eles estão fazendo controle de danos. É um discurso, né, para salvar a própria face, né? Porque isso que está acontecendo no Iraque é uma humilhação homérica dos Estados Unidos. Tal como a saída dos Estados Unidos do Afeganistão, após ali o avanço do Talibã para cima de Cabul, foi uma imensa humilhação militar para os Estados Unidos, que aconteceu no governo Biden. E agora acontece algo semelhante, ainda que menos desorganizado, durante o governo Trump. Eles estão saindo para evitar perder mais coisa também, é claro. Né? Então isso acontece porque eles não conseguem sustentar a sua presença militar. Tal como muitas dessas bases na Jordânia, no Kuwait, no Catar, no Emirados Árabes Unidos, que foram danificadas pelo Irã, não vão ser reconstruídas. Eles não vão conseguir voltar ou se manter nessas bases destruídas nesses países. De modo que estamos vendo o Irã limpar o Oriente Médio em relação à presença militar dos Estados Unidos. Os Estados Unidos agora podem falar que vão voltar a qualquer momento, que estão aí, estão perto, que se pedirem eles voltam e por aí vai, mas não é tão fácil assim. Não é tão fácil assim. Na verdade, se acontecer um retorno aí do ISIS, quem vai enfrentar e derrotar de novo, porque quem derrotou o ISIS na época do Qasem Soleimani foi a aliança entre Rússia, utilizando principalmente a sua força aérea e também as companhias militares privadas, como o Grupo Wagner, e a Guarda Revolucionária do Irã. Foi a aliança entre Rússia e Irã, e é claro, com a ajuda das milícias iraquianas, do exército árabe sírio, né, da época do Assad, do Hezbollah, isso derrotou o ISIS. Então, se o ISIS ganhar força novamente, né, quem vai derrotar vão ser esses países e essas estruturas. O resto aí é discurso de propaganda e controle de narrativa, tentativa de controle de narrativa por parte dos Estados Unidos.
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2: 5:41. Empresas brasileiras já sentem no caixa o impacto do tarifaço de Donald Trump. Em alguns casos, as vendas para os Estados Unidos caíram 60%. Em outros, foram zeradas, de acordo com uma reportagem de um portal brasileiro. Segundo executivos do setor de manufatura, o mercado americano representava 40% do faturamento em 2025 e este ano chega a praticamente zero. Além do impacto das tarifas, os clientes têm reclamado da falta de previsibilidade na compra de equipamentos. A Câmara Setorial de Máquinas, Equipamentos e Componentes do Setor de Defesa e Segurança da Associação Brasileira da Indústria de Máquinas e Equipamentos considera que o impacto inicial é maior entre empresas com menor capacidade de caixa e menor grau de internacionalização. Representantes do setor afirmam que diversificar as vendas para novos países e buscar novos mercados pode ser um paliativo. Ao mesmo tempo, avaliam que substituir o tamanho e a importância dos Estados Unidos não será simples. A Agência Brasileira de Promoção de Exportações e Atração de Investimentos, a APEX, aponta que mercados como o Canadá, México, Alemanha, Turquia, África do Sul, Nigéria, Etiópia, Indonésia, Singapura, Índia e China estão entre os possíveis destinos para diversificar as exportações. A União Europeia também aparece como uma das alternativas, como parte da indústria. O acordo comercial entre o Mercosul e o Bloco Europeu cria condições mais favoráveis para ampliar o comércio entre os dois blocos. Segundo a Confederação Nacional da Indústria, a expectativa é que as tarifas de mais de 5 mil produtos sejam zeradas. Desse total, 93% dos novos itens beneficiados imediatamente são bens industriais. E aí, Rafa, quero trazê-lo para a gente comentar um pouco sobre esse assunto, tarifaço de Trump já atrapalhando as vendas de empresas brasileiras. E aí eu quero entender com você o seguinte, você enxerga a possibilidade, Rafa, desse tarifaço, dessas tarifas diminuírem, serem zeradas num curto prazo? Porque o que a gente sabe, né? Nós temos eleições aqui no Brasil, né, no fim de semana. Nós ainda vamos ter eleições também nos Estados Unidos. Talvez esperando passar esse período eleitoral, você enxerga essa possibilidade, talvez esse tarifaço de fato ser derrubado?
3: Olha, eu não visualizo o tarifaço sendo zerado, né, sendo derrubado completamente, nem em caso de vitória do Flávio Bolsonaro, nem em caso de vitória do Lula. Eu acho que não vai fazer diferença em relação à existência de algum tarifaço. O que pode haver é uma diferença nos rumos da negociação, por exemplo, no que concerne obstáculos para negociação, no que concerne dificuldades de negociação, para conseguir ou algumas isenções ou uma pequena redução, talvez em relação à maioria dos produtos, em relação a todos os produtos ou em relação a uma parte dos produtos, né? Talvez, por exemplo, haja uma maior dificuldade, se for o Lula presidente do Brasil, para poder negociar isso com o Donald Trump. Talvez com o Flávio Bolsonaro tenha uma pequena facilidade a mais, supostamente, mas não vai ser zerado, porque isso se trata aí de uma política de Estado. E é uma política que, ainda que a gente, evidentemente, faça uma leitura do tema, uma leitura centrada no Brasil e na questão política brasileira, o Trump tem distribuído tarifaços para todo mundo, né? Tarifaço para cima da Europa, para cima do Japão, para cima de uma série de países. Até mesmo em relação à China. E na maioria desses casos, as tarifas não foram zeradas, não houve volta atrás. Houve negociação para encontrar ali um ponto comum, uma média, né, para diminuir um pouco o patamar desse tarifaço. Então, por mais que o tema Bolsonaro a gente sempre mencione muito vinculado aí a essa pressão dos Estados Unidos em relação ao Brasil, especialmente essa pressão econômico-financeira, isso atende, na verdade, a uma política um pouco mais abrangente do atual governo dos Estados Unidos. Então, seja com o Lula, seja com o Bolsonaro, se alguém vai, por exemplo, votar com base em considerar que há uma saída muito clara para esse em relação a esse tarifaço, eu diria que, independentemente do voto, isso tende a permanecer, pelo menos durante o próprio governo do Donald Trump, como política de Estado, né? E aí pode haver algumas dificuldades ou facilidades maiores para negociar. Ainda assim, com o Lula, o governo dos Estados Unidos vai ter que chegar a algum tipo de entendimento com o governo brasileiro. Porque essas relações comerciais entre Brasil e Estados Unidos são importantes, inclusive para os Estados Unidos, né? Então é a maneira como eu vejo como que isso vai se desenvolver. No curto prazo não vai mudar nada, mas vai ter necessidade de negociação. E os Estados Unidos vão negociar, mas não vão eliminar as tarifas.
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2: 5:48, o conselheiro do presidente iraniano Amir Al-Mousavi afirmou que os países amigos da Rússia demonstram força, enquanto na avaliação dele, aliados dos Estados Unidos mostram fraqueza. A declaração foi feita durante o 9º Fórum Internacional Cáucaso do Norte, realizado na Rússia. Al-Mousavi também é diretor da Fundação de Estudos Estratégicos ASFAR. Durante a sessão plenária, o analista afirmou que os aliados da Rússia deveriam se orgulhar dessa relação e declarou que Moscou possui, segundo ele, inúmeros amigos de verdade. Ele citou o Irã como um dos principais parceiros russos no Oriente Médio. Ele afirmou que Teherã representa um exemplo de força e resistência diante das ações dos Estados Unidos e também de outros países ocidentais. O conselheiro iraniano também declarou que seu país demonstrou resiliência diante das ações de Israel. O Fórum Internacional do Cáucaso do Norte acontece entre os dias 2 e 3 de outubro, né? Entre hoje e amanhã, sábado, como eu já falei, na Rússia. Esse encontro reúne representantes de mais de 20 países, tem como objetivos ampliar a cooperação internacional e interregional, fortalecer os laços humanitários e promover o diálogo intercultural e interreligioso. Eu quero trazer você, Rafael, para comentar um pouco sobre esse assunto. Primeiro, sobre esse fórum, a importância da realização desse fórum na Rússia, e depois queria que você falasse também um pouquinho dessa relação Rússia-Ira.
3: Bem, em relação a esse tópico, né, do papel internacional da Rússia e da medida em que a gente tem visto, na hora que a gente analisa o comportamento das grandes potências contemporâneas, os Estados Unidos demonstrando fraqueza e a Rússia demonstrando força, demonstrando resiliência, a gente tem que concordar. Eu estava mencionando, por exemplo, num dos tópicos anteriores, o fato de que os Estados Unidos foram colocados para correr do Iraque. Os Estados Unidos não conseguiram impor seus objetivos em relação ao Irã, em relação ao Golfo Pérsico. Os Estados Unidos têm se deparado com uma série de reveses bastante significativa. O mundo está almejando ali uma desdolarização. O dólar está perdendo a sua capacidade de influência. Ao mesmo tempo, a Rússia, que sofreu sanções draconianas, sanções imensas, sem precedente, foi capaz de não apenas sobreviver economicamente, mas a gente poderia dizer que, da perspectiva da soberania econômica, a Rússia, ela é mais saudável hoje do que era antes da operação militar especial. Porque se no passado havia uma certa dependência em relação a uma série de empresas estrangeiras, uma série de empresas ocidentais, muita coisa era importada, muita coisa era, às vezes, produzida na Rússia, mas por empresas estrangeiras. E aí você tem aquele extrativismo capitalista, né? Porque a empresa, às vezes, lucra dentro do país, mas o capital, o seu lucro, é remetido para fora, então às vezes isso acontecia. A Rússia foi forçada a produzir com empresas nacionais, estatais ou privadas, muito daquilo que ela precisava, né? Então isso representou um impulso para a indústria russa, e ao invés de colapsar, ao invés de entrar em crise, mesmo sendo cortada completamente do sistema econômico-financeiro internacional, a Rússia não apenas conseguiu sobreviver, mas conseguiu crescer. É claro que tem, você vai encontrar alguns problemas, vai encontrar algumas questões que precisam de ajustes, ainda mais quando a gente leva em consideração ataques terroristas realizados pela Ucrânia dentro do território da Federação Russa, como ataques contra postos de gasolina, contra refinarias. Porém, de uma perspectiva macro, a economia russa hoje é mais forte do que era, por exemplo, 8, 9, 5, 6 anos atrás. Então, hoje, acho que o mundo enxerga para a Rússia, talvez até com mais confiança, do que quando ela olha para os Estados Unidos, que só tem recuado, ou, quando tenta se impor, precisa recorrer a violações do direito internacional, violações ali de princípios internacionais básicos, como aconteceu com o sequestro do Nicolás Maduro na Venezuela. Agora, em relação especificamente às relações Rússia e Irã, elas foram extremamente estratégicas e são extremamente estratégicas para ambos os países, porque ambos os países são países sancionados. Portanto, são países que tiveram as portas do Ocidente fechadas. E na medida em que tiveram as portas do Ocidente fechadas, passaram a olhar um para o outro como parceiros comerciais, parceiros tecnológicos, parceiros logísticos, parceiros diplomáticos. O que tem sido importante para ambos, né? Então, essas trocas aí entre o Irã são maneiras pelas quais ambos países contornam as sanções ocidentais e as pressões ocidentais. E de modo que hoje essas relações estão no seu melhor nível. Na época da União Soviética, por exemplo, a situação não era tão boa nas relações entre Irã e União Soviética. Hoje, essas relações são as melhores relações que Rússia e Irã já tiveram em toda a sua história e têm sido muito importante para as economias de ambos os países.
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2: 5:55, hora de falar com você, motorista, sintonizado em 80.5 FM, aqui na Rádio Sputnik, na Metropolitana. Informações do Centro de Operações Rio, o COR. A gente vai fazer um giro de trânsito pelas vias expressas, Avenida Brasil com retenções no sentido Zona Oeste, na altura de Ramos e também da Penha até Realengo. No sentido centro, retenções também na altura de Ramos. Linha vermelha com retenções no sentido Baixada, no trecho entre o Caju e o Galeão. Já no sentido centro, retenções entre a Maré e São Cristóvão. Tem também informações da Ecovias Ponte, que é concessionária responsável aí pela Ponte Rio-Niterói. informação de momento, sentido Rio de Janeiro, fluxo com lentidão na saída para a Avenida Brasil. Travessia prevista em 17 minutos. Já no sentido Niterói, fluxo com lentidão dos acessos ao pedágio, travessia prevista em 37 minutos.
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0: Desejo aí um final de semana tranquilo para todos vocês aí, tanto a nossa galera da rádio como o nosso público. E é isso aí, nos vemos na segunda-feira.
1: Nos vemos na segunda, Rafa. 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Não só do Entretanto, mas toda a programação da Rádio Sputnik na Metropolitana. Lembrando também que no site noticiabrasil.net.br você pode nos assistir ao vivo também pelo site da metropolitanarrio.com.br. Eu desejo a todos um bom fim de semana. Na sequência da programação, Pedro Henrique Lima e o comandante Robson Farinaso aqui com o Casus Belli. Bom fim de semana para você. Na segunda-feira a gente está de volta aqui no Entretanto a partir das 16h. Um abraço.
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0: Dados da Associação Brasileira de Organizadores de Corridas de Rua e Esportes Outdoor, a Abracel, mostram a dimensão do crescimento do mercado de corridas no Brasil. Em 2024, a associação registrou 2.827 eventos. No ano passado, esse número já saltou para 5.241, um aumento de 85%.
1: Entre os estados que mais chamam a atenção está Alagoas, que passou de 4 eventos em 2024 para 36 no ano passado, crescimento aí de 800%. Em segundo lugar, aparece o Pará, que saltou de 23 corridas em 2024 para 131 no ano passado, um aumento de 470%.
0: Por outro lado, Rondônia registrou queda de 11% no número de corridas, passando de 54 para 48 eventos. No Piauí, foram registradas 7 corridas em 2024 e no ano seguinte não foi realizado nenhum evento da modalidade.
1: O levantamento considera apenas corridas oficiais com base na legislação vigente e em dados da Confederação Brasileira de Atletismo, a CIBAT, das federações estaduais e do Distrito Federal, evitando aí duplicidade entre as bases de dados.
0: Eu sou o Kaique Santos.
1: E eu sou o Rafael Costa e você está ouvindo o podcast Jabuticaba Sem Caroço, da Agência de Notícias Internacionais Sputnik Brasil.
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1: 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Agora sim, vamos entender mais sobre os desafios para a Abracel na realização das corridas em todo o país.
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1: O Jabuticaba Sem Caroço bate um papo agora com a Luciana Silva, ela que é diretora de projetos na Associação Brasileira dos Organizadores de Corridas de Rua e Esportes Outdoor, a Abracel. Lu, seja mais que bem-vindo ao Jabuticaba, como vai?
3: Obrigada, estou ótimo. E vocês? Obrigada aí pela essa abertura aí da gente falar um pouquinho do nosso mercado.
1: É, esse mercado tá bombando, né, Lu? Bom, e de acordo com dados da Abracel, né, mostram aí um salto expressivo de 85% no total de corridas de rua entre 2024, que vocês registraram ali cerca de 2.827 corridas, e já em 2025 foram 5.241. Isso é, você enxerga esse crescimento como um sinal sustentável do mercado ou há ainda uma preocupação quanto à infraestrutura e à capacidade organizacional dos eventos? Conta pra gente.
3: Bom, Rafa, o crescimento é muito positivo, né? Principalmente porque demonstra a força que a corrida de rua conquistou no Brasil. Então a gente ainda acha que isso é muito efeito pós-pandemia, né? Porque na pandemia as pessoas entenderam que a atividade física, ela pode sim, né, salvar vidas. Só que hoje ela vai

0: vocês viram aí, né, pelo crescimento, ela vai muito além de uma modalidade. Então, ela movimenta turismo, ela é provedor de saúde, ela movimenta entretenimento, a tecnologia hoje está muito em alta nos eventos, é todo um ecossistema, geração de emprego, também da cadeia econômica. Então, ao mesmo tempo, para nós da Bracel, crescer não pode significar simplesmente realizar mais provas. A gente precisa crescer com responsabilidade. Então, quanto maior o mercado, né, mais a gente precisa de profissionalização, principalmente dos organizadores. Então, isso envolve um monte de coisa, né? Eu gosto de falar assim que corrida de rua, ainda mais que os treinões, né, os grupos também cresceram com o mercado. É, uma corrida de rua com seu permit técnico, ele tem que ter planejamento operacional, estrutura médica, gestão e também integração do poder público. Então, é justamente por isso que nós da Bracel temos ampliado a nossa atuação, né, principalmente capacitação, produção de conhecimento e articulação institucional. Então, o mercado sustentável não é apenas aquele que cresce em quantidade, mas aquele que evolui também em qualidade. Então, esse é nosso maior desafio, né? Crescer, mas crescer com qualidade.
1: É, Luciana, vamos falar aqui um pouco mais, inclusive, desse crescimento em alguns lugares, né? Começando pelo Nordeste, estados como Alagoas tiveram um aumento aí de 800%, passando de 4 para 36 eventos. O Ceará registrou um crescimento de 300%, saltou de 49 para 196. É, o que justifica essa expansão acelerada no mercado de corridas de rua, na região Nordeste especificamente, por exemplo?
0: Eu gosto muito, né, de ver esse crescimento do Nordeste, né? Então, há muito tempo era Sudeste e Sul, né? Hoje, se eu não me engano, o Nordeste está quase empatando aí com o Sul. E isso mostra muito a descentralização, né, da corrida brasileira. É, então, foi o que eu falei, né? Há muitos anos teve uma concentração do Sul-Sudeste e hoje a gente vê novas regiões se fortalecendo, fortalecendo seus calendários e desenvolvendo seus próprios ecossistemas. Então, há uma combinação de fatores, né, que pode contribuir para isso. Então, principalmente o aumento do número de praticantes, né, que a gente já falou. Então, a gente também aí tem também o fortalecimento das assessorias, das comunidades, das crews, o interesse das marcas e, principalmente, os eventos ligados a turismo e entretenimento, né? Eu acho que o Nordeste é muito forte nisso, né? Ressalva, né, que os números demonstram o crescimento das provas oficiais registradas, mas também isoladamente não permite afirmar qual desses fatores foi o mais determinante de cada estado. É, então, assim, a gente atribui muito no Nordeste essa força do turismo e entretenimento. E também aqui na Bracel, né, só para ressaltar, nós também temos feito eventos regionais, né, para a gente entender cada vez mais do porquê aí desse crescimento em outros estados fora do eixo Sul-Sudeste.
2: Perfeito, é isso. E os nordestinos também mostrando que tem força nas pernas, né, Lu?
0: Nossa, é muito legal, muito legal. É. A gente acabou de ter a Maratona de Salvador, agora ano que vem vai ter a Maratona da Bahia, então, nossa, eu assim, tenho um brilhinho no olho pelo Nordeste.
2: Que bom, é bacana, né? Isso mostra que a corrida de rua tá indo de norte a sul, de leste a oeste, né? Bom, em São Paulo quase dobrou o número de provas, né? Saltando aí de 734 para 1.311 eventos, enquanto Minas foi de 274 para 433 corridas. E eu te pergunto, como vocês lidam com os desafios de saturação, digamos assim, do calendário e também de ocupação do espaço público nas capitais dessas grandes metrópoles, né? Que a gente sabe, São Paulo aí é a maior que nós temos, né? Então, imagino como que é movimentar São Paulo para que os corredores possam correr aí as vias com segurança, né?
0: É, na verdade, talvez esse seja um dos maiores desafios do mercado, né? Porque quando o número, né, dos eventos cresce muito, a discussão deixa de ser apenas sobre capacidade de realizar uma corrida, mas também sobre a capacidade da cidade de absorver aquele calendário. Então, a gente acredita muito que é necessário melhorar cada vez mais o planejamento em conjunto, né, entre organizadores, prefeituras, órgãos de trânsito, secretaria de esporte, segurança, saúde, né? A gente sempre vai bater nessas frentes, né? Mas também a gente precisa pensar em distribuição de datas. Então, isso é muito desafiador, mesmo porque quem geralmente distribui as datas é a própria prefeitura. Então, e eu vejo que muitas vezes a gente concentra a prova em um só lugar. E com isso, a gente precisa também pensar em distribuição de novos percursos, descentralização das provas para outras regiões e municípios que possuem potencial para receber eventos. Então, eu acredito muito também, né, como eu estou no interior de São Paulo, que essa saturação do mercado em São Paulo vai fazer cada vez mais crescer o interior. A rua é um espaço compartilhado, né? Então, a corrida precisa ser planejada, considerando não apenas o atleta, mas também moradores, comerciantes, mobilidade urbana e todos que convivem nesse território.
2: E Lu, então falando um pouco mais sobre, pegando um gancho na fala do Kaique, né? Considerando que os dados cobrem aí 27 federações estaduais com comportamentos, né, e demandas diferentes, qual tem sido aí o papel da Abração em articular com as federações estaduais de atletismo para garantir aí a segurança, a federação correta de percursos e a qualidade técnica das provas, né?
0: Na verdade a gente tem feito o trabalho, né, de aproximação, principalmente, né, com a Confederação Brasileira de Atletismo e nos aproximando também das federações, justamente para que a gente melhore essa, né, que a gente se aproxime, converse e melhore essas articulações cada vez mais, para que a gente tenha eventos cada vez mais profissionais. Em 2026, esse ano, a gente assinou um acordo de cooperação, que é Abracel, CBAT, Fórum Nacional de Secretários Estaduais de Esporte e Associação Brasileira dos Secretários Municipais. Então, isso também é mais um exemplo que demonstra que nosso objetivo está em ampliar a disseminação das regras, né, relacionadas aos permits, né, porque a gente não pode colocar uma corrida sem permit, padronizar critérios e melhorar também o diálogo entre esportes, organizadores e poder público. Então, pra gente, esse diálogo é fundamental, porque segurança, qualidade técnica, profissionalização não é responsabilidade de um único agente. Então, só para complementar aí a pergunta anterior.
1: Aí, Luciana, falando um pouco, né, do que proporciona aí a corrida de rua também, né, a gente sabe, e eu como atleta amador também de corrida de rua há pouco mais de um ano, sei também do quanto é gratificante acumular ali, após o término, as medalhas, né, muito ali do que o que principal que a gente tem. Com o volume total de eventos no Brasil, saltando de 2.827 para 5.241 no período, qual tem sido o impacto dessa alta demanda na cadeia de suprimentos também? Né? A gente está falando aqui, né, de medalhas, da cronometragem dos gradis que são necessários para organizar. Eu queria que você comentasse um pouco para nós sobre isso também, desses custos operacionais para os organizadores, dessa logística toda que vem com os materiais necessários para a organização de uma corrida de rua.
0: É um ecossistema, né? Então, falando do crescimento, o efeito para o ecossistema é direto, tanto que você vê que o quanto que cresceu, né? Não sei se vocês acompanham isso, mas cresceu muito o número de fornecedores, né, da nossa cadeia, que é camiseta, medalha, N coisas, até empresas de ambulâncias teve crescimento. Então, é um efeito direto. Então, quando a gente dobra o número de eventos oficiais em um período tão curto, né, toda a cadeia também tem um impacto, né? Então, teve crescimento de tudo, né? Medalha, camiseta, estrutura, gradis, ambulância, né? Nem tudo o atleta vê, né? As equipes médicas. Hoje a gente tem equipes médicas profissionalizadas em atender corrida de rua, né? Segurança, hidratação, também a parte de comunicação, mão de obra, né, logística. Então, isso exige mais planejamento dos organizadores e dos fornecedores, mas também reforça a importância de calendários definidos com antecedência. Então, quanto mais a gente consegue anteceder calendário, mais a gente consegue ter uma organização da cadeia. Então, o crescimento traz oportunidades econômicas para toda a cadeia, mas também aumenta, né, uma responsabilidade operacional.
2: Bom, e para tudo isso acontecer, como você já trouxe aqui, o diálogo com as prefeituras precisa ser o pontapé inicial, acredito eu, né, Lu? Bom, e com esse volume de corridas, né? Aqui no Rio de Janeiro, por exemplo, eu confesso, tá? Às vezes eu tô voltando de festa no sábado, na madrugada de sábado pra domingo.
0: Enquanto a galera saindo pra correr.
2: Às vezes a galera já está correndo, aí bate um ranço dessa galera, eu falo, gente, esse povo é muito fitness, cara, porque eu tô saindo de uma balada agora, 4 da manhã, e o povo já tá aqui ensandecido, correndo no aterro. E por outro lado, tem isso também, né? Que se fecha o aterro para esses eventos e também para a população poder aproveitar e fazer suas corridas, enfim, seus exercícios, suas atividades, seja lá o que for, aqui no nosso aterro do Flamengo. E aí eu te pergunto, quais são hoje os principais gargalos burocráticos que vocês têm mapeado para justamente a liberação de alvarás e também do uso das vias públicas?
0: O Brasil possui realidades municipais muito diferentes. Então, assim, às vezes até entre cidades aqui, falando do interior, a gente, né, cada prefeitura age de uma maneira. É desafiador pra gente a falta de uniformidade de procedimentos, prazos e exigências. Então, né, eu gosto muito de ressaltar isso, né? A corrida, ela envolve esporte, ela envolve trânsito, ela envolve saúde, segurança, às vezes até meio ambiente e diversos órgãos públicos. Então, quando esses processos não estão integrados, aumenta a burocracia e diminui a previsibilidade para cada organizador. E o acordo institucional firmado agora em 2026 da Abracel com a CBAT e os representantes, gestores estaduais, municipais, vai justamente nessa direção, né? Ampliar informação, diálogo e segurança jurídica e operacional.
1: Luciana, tocar num ponto aqui um pouco mais sensível também, que é como vocês tratam, né, a questão ali de quem pode participar ou não de uma corrida de rua, no sentido de pensar a saúde dessa pessoa, né? Você até trouxe aqui que entre os elementos desse ecossistema todo das corridas de rua tem as ambulâncias, obviamente, porque intercorrências podem acontecer, que a gente tá falando de um esporte ali que muitas vezes pode se tornar de alta intensidade, não é um esporte que é para todo mundo, ou na verdade até é para todo mundo, mas que tem que ter um certo preparo e algumas pessoas mais do que outras, né? Enfim, que é uma coisa que a gente vai abordar aqui também nesse episódio mais propriamente, mas pensando aqui responsabilidade, né? De como a corrida de rua organiza isso, fica bem em regulamentos, vocês exigem nas organizações de vocês que as pessoas preencham algum tipo de formulário nesse sentido, para também se proteger, né, dessas responsabilidades. Como que fica essa questão toda?
0: Bom, é um tema que avançou muito recentemente, né? Então a Abracel participou junto da CBAT e a Sociedade Brasileira de Medicina do Exercício e do Esporte da construção de um movimento chamado Corrida Segura, né? Uma campanha que a gente tá aí, era para ela ter um prazo, mas a gente sempre vai ter que falar de Corrida Segura. E quando a gente fala de Corrida Segura, a gente fala também da responsabilidade do atleta. Então, a corrida cresceu e com isso muitos praticantes, muitos atletas, às vezes eles começam a correr sem procurar um médico, sem procurar um profissional de educação física que o treine, né? Ninguém pode sair correndo, né? Ah, vou correr amanhã 21K, né? Não dá. Então, a Corrida Segura, ela leva muito isso, né, para a sociedade, que é a conscientização do atleta dele correr de forma segura também, né? De evoluir de forma segura. Então, em abril desse ano, né, a CBAT publicou o anexo 3 à norma 7. Então, essa norma 7, ela tem recomendações para o plano de segurança e emergência em corridas de rua, né? Então, o organizador, ele faz a sua parte para cumprir essa norma. Então, esse documento aborda N coisas, né? O planejamento preventivo, a integração médica, logística, mitigação de riscos, sempre tendo como referência boas práticas internacionais, né? Então, eu gosto de falar assim, ó, que o organizador, ele tem a federação acima dele, acima da federação a gente tem a Confederação Brasileira e a gente tem a World Athletics, que dita aí, né, regras mundiais para do atletismo. Então, eu acredito muito que o caminho é transformar segurança em parte central do planejamento da prova e não uma obrigação tratada apenas no final da operação. Mas a gente já tem aí a corrida segura, que a gente tem a conscientização, né? Eu acho que são, né, mais de 14 milhões de pessoas correndo no Brasil. E a gente, é nossa responsabilidade levar o atleta também que ele tem que ter responsabilidade sobre a vida dele durante o seu treinamento de corrida.
2: É isso, até porque, né, cada um sabe de si, teoricamente, né? Se eu vou correr uma maratona aí de 42K, então eu realmente preciso entender que o meu corpo está apto para isso, né? É o que você está trazendo, é terceirizar essa responsabilidade da própria vida. E por outro lado, né, a gente acompanhou aqui, tivemos, por exemplo, dois atletas que já correm e já, enfim, fazem exercício de corrida há muitos anos. Tivemos um falecimento de uma corredora que corria, ela morreu, se eu não me engano, acho que com 42 anos e corre desde os 10. Ela faleceu assim que ela chegou na largada. Um outro cara também, assim, né, casos que aconteceram no Brasil em estados diferentes. Então, assim, realmente é um ponto que os atletas e os corredores, sejam os amadores e os profissionais, precisam ter, né? Agora vamos falar um pouquinho sobre os resíduos deixados no pós-evento. Isso daí é um ponto. Centenas de milhares de copos plásticos e garrafas são descartados a cada fim de semana, né? Que tem aí os eventos de corrida. E aí eu te pergunto, Lu, quais são os projetos ou recomendações para tornar os eventos mais sustentáveis?
0: É um tema que pra gente precisa ganhar cada vez mais espaço, né? Na nossa agenda, na agenda dos organizadores. A gente vê aí fora do Brasil, né? Programas, né? Já bem elaborados. A gente precisa trabalhar a redução, né? De descartáveis, coleta seletiva, gestão adequada dos resíduos, planejamento, né? Do ponto de datação, reutilização de materiais, parcerias com cooperativas e fornecedores. Mas, porém, né, eu acredito muito que a sustentabilidade, ela precisa ser tratada de maneira mais ampla, envolvendo outras coisas, né, mobilidade, produção de materiais, né, logística, relação com o território também. Então, né, a gente tem aí N realidades em torno do Brasil. Mas é uma pauta que, com certeza, a gente acredita que o mercado brasileiro ainda tem bastante espaço para evoluir.
1: E Luciana, você acredita, né, pensando aqui nesse modelo de organização, de inscrição, de quem participa, queria que você falasse do acesso à participação nessas provas também, nas corridas de rua. Elas são democráticas? Como que vocês estão, né, lidando também com esse valor do número de peito, que geralmente ali é o principal, né, para ter acesso ao pórtico de largada? Ele é acessível para todos os corredores? Hoje, na verdade, tem uma diversidade, né, de possibilidades de inscrição, de kits que contenham outras coisas ou não. E até queria que você comentasse também, porque é muito legal ver como participante também a participação, né, de pessoas com deficiência nesses eventos. Tem até a largada antes, né, e a gente, né, espera ali. Então, fala um pouco sobre isso pra gente, por favor.
0: Quando um atleta vai numa prova, ele não compra um número de peito, né? Ele compra uma inscrição para ir no evento. E isso envolve uma estrutura gigantesca, né? Ele envolve todo um planejamento do organizador, ele envolve pessoas que estão trabalhando para esse planejamento, ele envolve toda uma estrutura, né? E isso também tem vários. Tem uma diversidade grande, né, do kit que entrega. Então, ele é uma estrutura gigantesca e é uma estrutura, né, que tem um valor, né. Então, a corrida é uma das modalidades esportivas, né, com maior potencial de democratização, porque pode ser praticada em diferentes idades, ritmos, níveis de performance. Então, eu falo que o maior esporte do Brasil é o futebol. Mas a corrida, eu acho que já ultrapassou. Talvez o maior esporte do Brasil hoje seja a corrida. A diferença é que o futebol não é todo mundo que pode ir lá, entrar no campo de um jogo profissional e jogar. E a corrida, sim, qualquer um pode correr, né? Desde que procure um médico, procure um profissional de educação física, né? Você tem que ter um ecossistema também para o atleta poder praticar a corrida com saúde, né? E responsabilidade. Porém, tudo isso não significa que todas as barreiras de acesso também tenham sido eliminadas. Então, preço de inscrição, deslocamento, equipamento, né? Tudo que eu falei aí pode limitar a participação dos atletas. Então, é necessário pensar em um monte de coisa, né? A gente preza muito pela segurança dele nas nossas provas. Então, precisa pensar também em como colocar cada vez mais, né, as pessoas com deficiências de forma mais democrática nas provas. Então, a própria norma 7 da CBAT possui atualmente um anexo específico sobre participação dos atletas com deficiência em corrida de rua. Eu não sei se responde muito bem, mas em relação à deficiência, a gente tem uma norma, né, da participação desses atletas nas nossas corridas. Em relação à inclusão, falando, a corrida é democrática, qualquer um pode correr? Pode correr. Porém, para correr no evento, ele precisa pagar a estrutura que ele está participando desse evento. Então, isso tem N formas de acontecer, né?
2: E Lu, só pra gente finalizar aqui, como que a Abracel já está se movimentando, né, para captar novos investidores, novos parceiros? Conta pra gente, para os próximos anos, né?
0: Bom, essa é a pergunta que eu mais gosto de responder, né? Porque a Abracel, a gente é uma tríplice, né? Então a gente tem três grandes frentes, que é o político, com tudo isso que a gente conversou sobre as articulações políticas que a gente tem que ter cada vez mais para melhorar o setor. O networking, porque é muito legal, gente. A gente tá num grupo de 80 concorrentes, entre aspas. Só que a gente tem tanta troca lá dentro. Um organizador liga pro outro quando tem alguma dúvida, quando quer fazer uma melhoria, quando tem algum problema. Então essa troca é muito rica entre a gente. E a terceira dela, que é que eu mais gosto, é a capacitação. Então, educação e profissionalização estão entre os principais pilares nossos. Então, a gente já desenvolveu grandes iniciativas, como o Summit Abracel CBAT. A gente está indo para o quinto ano em 2027. Então, a gente começou de um evento pequeno. Hoje, a gente está no evento lá no, né, grandioso, né, cada vez mais no Pacaembu, onde a gente, né, tem aí dois dias de trocas, grandes palestrantes, grandes pautas. A gente tem os webinars, a gente tem os encontros regionais, né, criando espaços de formação, troca, experiência, conexão, né, entre os organizadores, especialistas, federações, marcas, poder público. Então é muito legal a gente conseguir ter cada vez mais, né, esse diálogo. A gente também tem o Abracel Academy, né, que é uma capacitação que a gente tem nas grandes maratonas. Então a gente teve esse ano na SP City Marathon. Então o organizador da grande maratona recebe os filiados de todo o Brasil para uma capacitação, onde ele vê tudo que está rolando naquela prova. E além disso, né, a gente tem avançado cada vez mais na regionalização dessa atuação. Então acho que é por isso que a gente está vendo aí outros estados crescerem. A gente estreou esse ano, né, o Summit Regional, então a gente entregou o Summit Sul. A gente acabou de entregar agora na Maratona de Salvador o Summit Nordeste, foi muito legal, né? Vários filiados, vários organizadores novos. E agora em novembro a gente vai ter o Summit Centro-Oeste, que vai ser em Brasília. Então, para o nosso entendimento, o crescimento do mercado precisa ser acompanhado por um movimento igualmente forte de capacitação. Então é isso. Então a gente quer corridas de rua cada vez mais profissionais, seguras, sustentáveis e também capazes de entregar uma experiência de qualidade para todos os atletas que participam dos nossos eventos.
2: É isso. Jabuticaba Sem Caroço teve o prazer de bater esse papo com a Luciana Silva, ela que é diretora de projetos na Associação Brasileira dos Organizadores de Corridas de Rua, Esportes Outdoor. Lu, muito obrigado pela sua participação no Jabuticaba e volte sempre.
0: Obrigada, Kaique. Obrigada, Rafa, por abrir esse espaço para nós também.
1: Tchau, tchau.
0: Tchau.
1: Além do preparo físico para a corrida, conhecer as próprias condições de saúde é fundamental antes de encarar provas de maior intensidade. A triatleta Raquel Furtado, de 46 anos, que corria desde os 10 anos de idade, sofreu uma parada cardiorrespiratória enquanto corria no parque da cidade em Brasília. Outro caso envolve o publicitário Júlio Barreto, de 50 anos, que sofreu uma parada cardíaca ao completar os 21 quilômetros da SP City Marathon, na zona sul da capital paulista.
2: Se de um lado a corrida oferece o desafio de superar os próprios limites e bater recordes, do outro é preciso estar atento aos sinais do corpo. E é sobre esse equilíbrio entre desafio, superação e cuidados com a saúde que a gente segue falando com o nosso próximo convidado.
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1: O Jabuticaba Sem Caroço recebe agora o Dr. Ricardo Contesini, especialista em cardiologia pela Sociedade Brasileira de Cardiologia, a SBC-AMB, né, Associação Médica Brasileira. Ele é pós-graduado em Medicina Esportiva pela Unifesp, chefe do setor de cardiologia do esporte do Instituto Reaction e também autor e editor do livro Cardio Esporte. Doutor, muito bem-vindo aqui ao nosso podcast. Obrigado por conversar com os ouvintes da Rádio Sputnik. Como vai?
4: Olá, tudo bem? Muito obrigado pelo convite. É um prazer e uma honra aqui estar participando com vocês.
1: Doutor, a primeira mensagem que talvez seja importante deixar aqui, embora sejam necessários alguns cuidados para evitar problemas mais graves, é que correr faz bem ao coração. Mas existe uma ideia de que se a pessoa corre regularmente, ela necessariamente está protegida de um problema cardíaco durante uma prova. Isso é um mito? Os casos recentes envolvendo o morte de pessoas em provas de corrida chamam a atenção porque não estamos falando necessariamente de pessoas sedentárias que decidiram correr em uma prova sem preparo. O que, que esses episódios ensinam sobre a falsa sensação de segurança que pode existir entre corredores experientes?
4: Olha, muito bacana a gente falar sobre isso, porque tem alguns pontos que devem ser muito esclarecidos, assim, né? Primeiramente, a prática de exercício contínua e rotineira, como corrida, bicicleta ou até musculação, academia, ela evita a gente de ter vários problemas, não só cardiovasculares, então reduz a chance de infarto, reduz a chance de derrame, de colesterol, de diabetes. Mas o próprio fato da pessoa ser ativa e realizar atividade física diminui chances de mortalidade em geral. Então diminui a chance de câncer, diminui a chance também de osteoporose, diminui a chance de outras doenças. Então a prática de exercício ela é sempre benéfica e muito bem-vinda. O que acontece, e é isso que a gente tem que esclarecer para a população, é que a atividade em si, ela não é o fator para uma morte súbita ou um fator para alguma doença em específico. Na verdade, o que acontece é que a pessoa, muitas vezes, ela já tem uma doença que ela não conhece, então ela já tem uma alteração cardiológica, ela já tem fatores de risco que ela ainda desconhecia, e a atividade física acaba sendo um gatilho. Então, isso não é ocasionado pela atividade física, mas sim pelo desconhecimento de alguma doença prévia que essa pessoa acabou não fazendo exame ou pelo menos não conhecia essas alterações, e aí sim a atividade física ela pode entrar como um gatilho para esses problemas. E como que a gente resolve isso, né? Que eu acho que a grande mensagem é essa, que é a avaliação, né, principalmente cardiológica, com médico experiente, um cardiologista do esporte ou até um médico do esporte, uma avaliação inicial, antes de realizar uma atividade física de alta intensidade, como maratonas, como triatlon, etc., poder realizar essa avaliação, porque aí a gente diminui o risco de ter qualquer evento cardiovascular.
1: Perfeito. E existe uma recomendação geral para que todo mundo que queira participar de uma corrida de rua passe, então, por uma avaliação cardiológica? Ou isso depende também da idade, histórico, sintomas eventuais que a pessoa sinta, o nível também de treinamento e distância da prova?
4: Ótimo. Na verdade, o que a gente precisa enfatizar é, se você vai realizar uma prova, uma corrida de rua, ou se você vai iniciar um protocolo para poder correr uma corrida de rua ou para fazer qualquer outro tipo de atividade física de maior intensidade, é essencial que você tenha uma avaliação que a gente chama avaliação pré-participação, que é uma consulta médica com um cardiologista do esporte, um cardiologista, que avalie a sua condição para poder liberar você para fazer a prática do exercício. Super importante também a gente enfatizar que se o indivíduo vai mudar de categoria, por exemplo, você corria 5 e 10 quilômetros, aí você quer passar para 21, quer passar para 42 quilômetros, é super importante também que você faça uma reavaliação, porque a gente tem que ver como o coração se comporta durante a prática de exercício, né? Mas, de forma geral, o que a gente diz é, inclusive a Associação Americana de Medicina Esportiva, ela diz isso: se você se sente bem, se você está estável, se você não tem nenhuma doença, vá se exercitar, isso é importante. Mas se você vai fazer uma atividade física que você visa performance, é super importante que você faça uma avaliação prévia. Outro fato que a gente tem que chamar atenção é o seguinte: não é normal que você tenha sintomas de mal-estar durante provas. Então, se você sente um cansaço desproporcional, se você já teve desmaio, se você tem dor no peito, isso a fazer a prática do exercício, é essencial que você faça uma avaliação prévia para avaliar coração, avaliar pulmão e avaliar se não tem arritmia ou outras alterações que possam ser um fator de risco para a prática do exercício.
1: Tá ótimo. E aí vou pegar o gancho justamente sobre isso, né? Sobre a gente, quando pensa distância. Muita gente começa a correr com a distância mínima de 4 ou 5 quilômetros. Aqui me incluo como um atleta também de corrida, pouco mais de um ano. Achei que não era para mim, o bicho da corrida me picou e já, né, virei, fiz uma vez meia maratona faz mais ou menos um mês. Partindo aqui primeiro num ritmo mais confortável, as pessoas começam aí, mas há uma tendência então, né, de algumas pessoas quererem diminuir o ritmo por quilômetro, o famoso pace, né, em inglês, que é conhecido aí, e também ir aumentando essa distância depois. O que que muda no organismo quando uma pessoa sai do seu nível habitual de esforço e passa a correr 7, 10 ou 15 quilômetros, por exemplo, ainda não chegando na parte da meia maratona? Em qual momento o exercício deixa de ser apenas uma atividade saudável e passa a representar também uma carga cardiovascular importante que tem que ser olhada com mais atenção?
4: A avaliação, ela deve ser feita para qualquer distância, tá, Kaique? Então é importante que quando você for iniciar a prática do exercício, você já faça uma avaliação. Agora, a gente costuma brincar com os pacientes e com os alunos que, assim, 5 e 10 quilômetros provavelmente é bom para todo mundo, né? Então, se você faz uma atividade de física de 5 a 10 quilômetros de corrida, claro que você necessita de uma avaliação prévia, mas isso vai sempre trazer benefícios para a saúde e não tem tanto problema. Agora, quando você começa a passar para 21 quilômetros, 42 quilômetros, ultramaratona, triatlon, etc., é super importante que você faça uma reavaliação da sua condição cardiovascular, porque você vai colocar não só o coração, mas como todos os músculos, osso, cartilagem, articulações, à prova quando você começa a aumentar muito a intensidade do treinamento. Isso não quer dizer que você não possa fazer, mas isso quer dizer que você tem que fazer uma avaliação mais pormenorizada, e aí não só com cardiologista, mas é importante que passe também com ortopedista para avaliar articulação, osso, músculo, porque são distâncias que implicam em uma maior desgaste e também uma maior preparação para a sua condição, não só muscular, como cardiológica também. Mas é importante também a gente avaliar que tem indivíduos, né, que gostam, já estão começando a correr há um mês, dois meses, e falam assim, ah, vou fazer minha maratona daqui três meses, né? Então é importante a gente também orientar que mesmo a corrida, por ser extremamente saudável, é uma atividade física democrática que você pode fazer, é importante que você vá fazendo aos poucos, que você vai aumentando a sua condição, mas isso de uma forma gradual, e não simplesmente achar que vai colocar um tênis e completar uma maratona depois de três meses, né?
1: Exato. E falando aqui da minha experiência própria, depois de um ano de corrida, mas claro, correndo muitas ali de 5 quilômetros, uma ou outra de 7, depois cheguei a 10, e aí enfrentei esse desafio da meia maratona, fazendo ali, seguindo o que hoje em dia, né, facilita muito as planilhas de treino para você ir ali, né, fazendo com calma e seguindo orientações de quem entende sobre esse assunto. Aí a gente chega lá, e ainda assim foi bem difícil. Após os meus 16, 17 quilômetros ali, já tava ali, já quase, né, achando que seria impossível, mas o corpo ainda aguentava, né, respeitei o meu corpo ali, diminuí, deu certo. Então isso que o doutor fala, né, é muito importante a gente reforçar aqui. Doutor Ricardo, queria que você comentasse também sobre a história, né, de informações da história do paciente que chamou a atenção também de vocês cardiologistas antes de liberar alguém para uma atividade de maior intensidade, pensando que a gente falou aqui nos 21, 42 quilômetros. Pessoas que têm histórico familiar, por exemplo, de morte súbita ou hipertensão, colesterol elevado, diabetes ou outros sinais, são melhor considerados aí para esse atleta amador, para esse corredor, procurar também uma avaliação com mais urgência? Isso deve ser levado em consideração?
4: Sem dúvida, tudo deve ser levado em consideração, né? Então, história familiar positiva, então, se você teve pai, tio, pai, tio, avô, irmão, que já tiveram algum evento cardiovascular, como infarto ou derrame, é super importante que você faça uma avaliação. Isso não só para atividade física, né, Kaique? Isso vale para a vida, né? Então, se você já tem familiares de primeiro grau que tiveram algum evento cardiovascular, alguma alteração, é super importante que você faça uma avaliação. Mas falando especificamente nos pacientes que vão iniciar um quadro de corrida, os fatores de risco são muito importantes. Então, se o paciente é hipertenso, se ele é diabético, se ele é dislipidêmico, né, que é colesterol alto, se ele é obeso, então tudo isso tem que entrar na conta do cardiologista para poder fazer essa avaliação inicial. Mas o que mais chama atenção, e é isso que vale a pena a gente colocar para toda a população, é sintoma, Kaique. Então, se você tem algum sintoma diferente durante a prática esportiva, isso é um sinal de alerta. Então, se você teve dor no peito durante a prática, se você teve uma falta de ar desproporcional, muito acima daquilo que é o regular normal, se você tem um cansaço, uma fadiga extrema que você não tinha antes, principalmente se você teve desmaio, então isso também síncope, né, que é o desmaio, nunca é normal durante o esforço, a gente tem que pesquisar. Então eu costumo falar o seguinte: se você teve sintoma desproporcional durante a prática, isso é um sinal de alerta. Já os fatores de risco, sejam adquiridos ou não, que você tenha, também é importante ter uma avaliação inicial prévia. Então, pacientes que são tabagistas ou que foram tabagistas, pararam de fumar e agora querem fazer uma atividade física até para ganhar mais saúde, também é importante que tenha uma avaliação prévia antes de iniciar esse treinamento.
1: Falando especificamente, então, sobre o que é avaliado, né? Quando a gente fala em avaliação cardiológica antes de correr, acho que talvez muita gente pense imediatamente numa bateria enorme aí de exames. O que realmente precisa ser avaliado? Qual que é a função do eletrocardiograma, do teste ergométrico, do ecocardiograma e eventualmente até do teste cardiopulmonar de exercício? O que cada um, né, consegue responder sobre a saúde dessa pessoa?
4: Vale a pena a gente sempre enfatizar que o mais importante é a consulta médica e o exame físico, obviamente, né, para conhecer a história do paciente. É super importante também saber o histórico de atividade física, né, competitivo desse indivíduo. Então, quais foram as modalidades que ele já competiu, o que foi a atividade física que ele já fez, porque isso já traz muitas informações para a gente. Mas, em geral, para pacientes abaixo de 35 anos, que não tiveram nenhum fator de risco, não tem hipertensão, não tem diabetes, não tem colesterol, não teve nenhum evento, não tem história na família, o eletrocardiograma, o exame físico e a consulta já é o suficiente para a gente poder liberar. Agora, naqueles indivíduos acima de 35 anos ou que já tem fatores de risco cardiovascular, é importante que a gente acrescente outros exames que vão ajudar bastante a gente na avaliação desse coração. E aí o teste ergométrico se torna essencial para essa avaliação. Então a gente pede sim, para a gente poder saber como o coração se comporta durante o esforço. Já o ecocardiograma, ele já não entra como uma necessidade absoluta desses indivíduos para uma avaliação para atividade física, mas ele é bastante utilizado quando a gente encontra alguma alteração. Então, né, no exame físico auscultou um sopro, ou teve alguma dúvida em relação a alguma parte do exame físico, ou no eletrocardiograma, ou no teste ergométrico teve alguma alteração, aí o ecocardiograma também entra como importante para poder fazer essa avaliação. Outros exames, como a angiotomografia de coronária, ecoestresse, cintilografia, aí é só se durante a avaliação chamou atenção alguma possibilidade de doença, e aí vai depender muito do médico e da avaliação que tenha sido feito. Mas, em suma, Kaique, então, é eletrocardiograma, além da avaliação física e do exame físico, né, a avaliação anamnese, né, que é a consulta médica e o exame físico, e muitas vezes o teste ergométrico também é primordial para a gente poder fazer essa avaliação.
1: Tá aí, você falou, doutor Ricardo, citou uma parte de uma faixa etária, né, uma idade ali para algum desses exames, até 35 anos. Queria partir desse gancho também, se existe uma faixa etária específica, também considerando passando dessa idade, considerando que, exemplos, a gente teve, né, atleta experiente, mas com 50 anos, que faleceu, né, durante, após corrida, mas pegando esse exemplo aqui, se existe também uma idade específica, uma faixa etária, para esse corredor, mesmo que seja experiente ou não, também se atentar melhor, precisa de cuidados especiais, o que muda, né, como que o nosso corpo responde, como que o coração também muda conforme a nossa evolução mesmo, né, quando a gente vai completando outras idades, enfim, como que é isso? Tem orientação específica para algumas faixas etárias?
4: Então, na verdade, o que acaba guiando a gente em relação às faixas etárias é que abaixo dos 35 anos, as principais causas de morte súbita é a miocardiopatia hipertrófica, a miocardite e a displasia ritmogênica do ventrículo direito, que são doenças genéticas adquiridas, são doenças genéticas e que devem ser avaliadas. E aí, por isso que a gente pede aqueles exames que eu solicitei anteriormente. Acima dos 35 anos, começa a ter a própria alteração do envelhecimento. Então, e principalmente acima dos 50 anos, aumenta muito a chance de evento cardiovascular por questões de saúde ou de fatores de risco, como a gente falou anteriormente. Então, mesmo que esse indivíduo já tenha uma prática de atividade física contínua, ele faça direitinho, isso é super importante, mas ele não está imune que tenha algumas outras doenças, como eu expliquei, como as doenças genéticas do dia a dia. Então, vale a pena, sim, principalmente após os 50 anos, ter uma avaliação mais específica, principalmente voltada para o coração, para poder avaliar a necessidade de alguns outros exames. Então, o que a gente orienta é que procure seu cardiologista, procure seu médico, que essa avaliação é super importante. Mas a gente não dividindo tanto por idade, né? Então, foi aquilo que eu falei. Acima dos 35 anos, já é primordial uma avaliação anual para poder liberar esses indivíduos para poder fazer atividade física. E o que vai guiar muito a gente em relação a outros exames é o histórico físico, o histórico desse paciente, o histórico familiar e também os fatores de risco. Aí depende da idade, se esses indivíduos já tiveram alguma alteração, eles devem ser avaliados de uma forma mais pormenorizada.
1: Doutor Ricardo, agora falando aqui de quando a pessoa finaliza uma prova. No caso do atleta Júlio Barreto, que infelizmente acabou, né, falecendo, a parada cardíaca aconteceu depois que ele completou os 21 quilômetros. Existe alguma razão fisiológica para os minutos imediatamente, ou até segundos, né, imediatamente posteriores ao término de uma prova que merecem atenção especial? Como que é isso após ali, deu tudo certo, mas podem vir sinais após também, e como que a gente evita isso também?
4: Pois é, a gente considera como uma morte súbita do esporte até 2 a 6 horas depois de você terminar uma prova ou um exercício.
1: Nossa, é bastante tempo até.
4: Então não é porque você acabou a prova que você ainda está imune, né? Então você tem que até 2 a 6 horas, se tiver uma morte súbita, ela é ainda considerada em decorrência do próprio exercício. Então arritmias podem aparecer nesse pós-prova. O fato de você ter, por exemplo, completado uma maratona, ou 21 quilômetros, né, como aconteceu com esse último corredor, vamos supor que ele tinha alguma alteração que ele não conhecia, uma placa na coronária, ele tinha uma angina, ele tinha alguma alteração no coração que ele não conhecia, isso pode acontecer na pós-prova, não necessariamente só apenas a prova. Durante a prova você tem um maior risco, mas isso ainda pode permanecer por algumas horas após completar. Então, se você tem sintomas, se você teve alguma alteração, se você teve dor e isso aconteceu após a prova, isso também é sinal que você precisa procurar o seu cardiologista ou o seu médico para poder reavaliar, né? Então, todo esse contexto é importante, mas na avaliação pré-participação, aquela avaliação inicial que eu falei que a gente faz antes desses indivíduos, 90% das vezes a gente encontra alguma alteração e a gente consegue prevenir que tenha um evento de morte súbita. Então é isso que é importante a gente chamar atenção. A atividade física por si só, ela não é causa de morte súbita ou de alteração nesses atletas. O que acontece é alguma doença pré-existente que era desconhecida, e aí sim a atividade física acabou sendo um gatilho. Por isso que a gente orienta que todos esses pacientes que vão correr 14 quilômetros, 15 quilômetros, 21 quilômetros, 42 quilômetros, eles devem fazer uma avaliação prévia, porque isso pode fazer diferença em relação a essas alterações que a gente está vendo nos últimos tempos.
1: E doutor, é recomendável continuar caminhando depois da chegada, depois de passar ali do pórtico, em vez de parar abruptamente, ou isso não necessariamente? Quais situações isso é especialmente importante?
4: Ah, isso é sempre importante, né? Você está vindo de uma corrida com um pace alto, você está vindo uma velocidade boa e forçando bastante tanto o coração quanto a parte muscular. Então é importante quando você cruza a linha de chegada que você diminua esse ritmo para esperar o coração e até a musculatura aí voltando aos poucos ao normal, né? Eu sei que muita gente não faz isso, mas é super importante porque isso realmente evita alguns problemas. Existe uma doença que chama síndrome vasovagal ou desautonomia, que ela acontece, que é esse, quando a gente vê aquelas pessoas que desmaiam logo após a chegada e etc., muitas vezes elas têm essa doença e o importante é que vá diminuindo o ritmo aos poucos e não simplesmente cruzou a linha de chegada e já para, sabe? Porque isso sim pode, você diminui muito, muito rápido, né? Essa frequência cardíaca, essa pressão arterial e a pessoa pode ter sintomas, né? Então, sim, a gente orienta que, principalmente após provas de longa distância, que após a linha de chegada a pessoa ainda caminhe e fique um pouquinho ativa e não simplesmente já pare, porque isso pode sim dar algumas alterações.
1: Em muitas provas, após a corrida, ou eu acho que praticamente todas ultimamente, são entregues ali, pelo menos, né, bananas ou bebidas isotônicas. São importantes serem consumidas logo após o término da atividade? Em quais situações essa reposição de eletrólitos, né, que também vem ali nessas bebidas, é importante? Quando ela pode talvez ser desnecessária? E aí aqui a pergunta, né, adaptando, porque a gente observa muita gente que recebe e não necessariamente consome imediatamente ou até, né, deixa para tomar depois. Como que você vê essa questão? Qual que é a orientação nesse sentido?
4: Bom, vamos separar isso em alguns pontos, né? Hidratação é sempre importante, então principalmente quando você vai fazer uma atividade física de longa duração, você perde muita água pelo suor e você também perde sais minerais pelo suor durante a prática. Então, naqueles indivíduos que vão ter atividade física e vai superar uma hora e meia, duas horas, é super importante que vá fazendo essa reposição, porque o suor faz com que você perca não só água, como sais minerais, e isso é importante para você poder repor e poder completar a prova. Quanto à glicose, né, tanto a glicose quanto os triglicérides, eles são substâncias que eles vão fornecer energia para o músculo continuar a atividade física. Então, tanto a maltodextrina ou a palatinose, que são substâncias, né, que a gente acaba utilizando, né, principalmente nas atividades físicas de alta duração, elas são importantes nessa reposição, porque elas ajudam você a perpetuar a prática do exercício. Então, você fornece energia para os seus músculos, ele consegue desempenhar melhor a função dele nessas provas de longa distância. Claro que isso depende de pessoa para pessoa, a gente tem que avaliar o indivíduo quando ele vem para a primeira consulta, mas em média a gente pede para fazer uma reposição a cada hora, né? Então, a cada hora de atividade física é importante que reponha um pouco de glicose através da maltodextrina, por exemplo, para poder recuperar esse glicogênio muscular, né, e poder disponibilizar glicose para o músculo continuar fazendo o trabalho. Mas hidratação e sais minerais também é super importante, por exemplo, principalmente nas atividades físicas ao ar livre, em dia de muito calor, porque isso ajuda não só a repor água, mas também como sais minerais que a gente perde durante a prática esportiva.
1: E existem riscos cardiovasculares de usar estimulantes, pré-treinos, energéticos ou outras substâncias para tentar melhorar o desempenho, né, nas corridas, doutor?
4: Isso é super perigoso, né? Principalmente termogênicos e também anabolizantes, né? Que infelizmente as pessoas acabam utilizando, eles aumentam muito o risco cardiovascular, né? Então, os termogênicos também aumentam o risco cardiovascular, como efedrina, etc. Por quê? Porque isso estimula o coração. Então, o coração já vai ser colocado à prova durante uma prova. Ele já aumenta a frequência cardíaca, já aumenta a pressão arterial. Tudo isso para manter o corpo em exercício. Aí você toma estimulantes como termogênicos, que aumentam ainda mais a frequência cardíaca, aumentam ainda mais a pressão arterial, e isso pode ser sim um fator de risco durante a prova, né? Então isso pode predispor a arritmias, etc. Durante muitos anos a gente tinha cafeína como principal vilão. Hoje a gente sabe que até 200 miligramas de cafeína por dia, isso não traz nenhum risco, pode até ajudar a performance, mas quando se passa de 300 miligramas de cafeína, e aí a gente tem que tomar cuidado, porque muitos desses isotônicos e muitos dos energéticos, eles têm uma quantidade maior de cafeína, que isso sim pode prejudicar não só a cafeína como a taurina também. Isso pode trazer risco para os pacientes que acabam utilizando isso de uma forma mais contínua, né? Então, sempre vale a pena você conversar com o seu médico, com a sua nutricionista do esporte, antes de iniciar tanto os pré-treinos quanto os repositores ou os suplementos, porque primeiro que não é todo suplemento que você precisa. Eu costumo falar que como o próprio nome diz, isso é para suplementar. Então, se você faz, se você tem uma alimentação adequada, se você tem uma vida mais regrada, muito provavelmente você não vai precisar de suplementos. Claro, se você for um ultramaratonista, se você for um triatleta, pode ser que muitas vezes só com a boca você não consiga repor todos os nutrientes que você precisa. Mas na grande e imensa maioria das pessoas, sua alimentação já é o suficiente. Mas sempre lembrando, como eu falei agora há pouco, que tanto a hidratação quanto a glicose muitas vezes são importantes nessas práticas de longa duração.
1: Agora, doutor Ricardo, mesmo com um atleta bem preparado, uma pessoa que siga todos esses cuidados que a gente está falando aqui, existe uma segunda camada de segurança que depende da organização da prova. E aqui acontecimentos que podem surgir mesmo com todos esses cuidados, até porque, né, a gente não controla todo o nosso corpo em relação também ao ambiente, né? Às vezes pode estar muito calor, enfim, ao que pode acontecer. Há surpresas mesmo. Quais são os elementos que não deveriam faltar numa corrida de rua? Qual que é a importância também, né, dos desfibriladores, equipes treinadas para reanimação, ambulâncias e postos médicos distribuídos pelo percurso, caso alguma eventualidade venha a acontecer com algum atleta?
4: Inclusive, isso já é lei, né? Então, deveria sim ter desfibrilador em todas essas provas. Isso é super importante, isso faz a diferença entre sobreviver ou morrer. Então, desfibrilador é de extrema importância que tenha em todas as provas. Inclusive, sugiro a todos os praticantes de exercício que vão se inscrever, que se souberem que não tem desfibrilador ou uma equipe médica preparada para qualquer emergência durante a prova, não se inscreva, porque isso pode sim fazer diferença entre a vida e a morte, né? Então, os desfibriladores são, já é lei e são essenciais. Equipe médica treinada com cardiologista em ambulância também é super importante que tenha, porque em qualquer eventual alteração ou uma fatalidade durante a prova, o mais importante é o tempo de resposta, é o tempo de chegada da equipe médica e também do desfibrilador para poder fazer a reanimação desse indivíduo. Então, isso é essencial. E postos de hidratação também são importantes, porque a hidratação é essencial, né, durante provas de longa distância. A equipe médica da linha de chegada, para pacientes que tiveram hipertermia, né, em dias que tem muito calor, e poder também fazer o gelo e também o primeiro atendimento, é essencial. Então, desfibrilador tem que ter. A gente fala que até 5 a cada 10 quilômetros de prova tem que ter um desfibrilador para poder chegar rápido caso alguma coisa aconteça. Equipe médica treinada com ambulância, porque muitas vezes a transferência também é importante para já se fazer alguma abordagem mais específica. Então, tem que ter uma ambulância também disponível para transferir esse indivíduo. Então, e também esses postos de atendimento ao longo da prova também é de suma importância para evitar essas fatalidades que vêm ocorrendo ultimamente.
1: Para fecharmos, doutor Ricardo, trazendo aqui um exemplo também de uma situação, em abril de 2026, o brasileiro Robson Oliveira estava quase batendo o recorde pessoal na maratona de Boston, e aí ele parou a prova para ajudar um outro corredor cair sem forças, né? Se juntou a outro atleta e depois eles cruzaram juntos a linha de chegada. Numa situação como essa, se um corredor cai, né, na nossa frente, desmaia, não responde, que com uma pessoa que não é médica, antes ali de chegar a todos os cuidados de especialistas, pode fazer nos primeiros minutos? Há algo a ser feito, além, claro, de comunicar a equipe da corrida que de repente não viu, mas tem algo que é possível alguém que não tenha experiência fazer ali para tentar ajudar, talvez, a reanimar essa pessoa, enfim?
4: Então, existem alguns cursos que podem ser feitos por qualquer pessoa, que a gente chama de Basic Life Support, que é o BLS, né, que é disponível para a população geral, que é para prestar esse primeiro atendimento, né, quando você vê uma pessoa caída. Mas acho que o mais importante é, primeiro, pedir por ajuda. Então, sentiu que alguém está caído, chame por ajuda, porque a pronta resposta da equipe médica é o que mais tem impacto para salvar a vida dessa pessoa. Em segundo lugar, você estimula para saber se essa pessoa está respondendo. Né? Então, muitas vezes essa pessoa pode estar engasgada ou pode ser alguma outra alteração, então é importante que você perceba se ela está consciente. Se ela estiver inconsciente e sem resposta, é para chamar a equipe médica, posicionar a pessoa onde ela estiver, se não sei se foi trauma, se não foi trauma, então você tem que avaliar esse primeiro momento, mas é pedir por ajuda, né? Se você não tiver o treinamento inicial, não se deve começar massagem, não se deve começar compressão sem ter uma avaliação inicial de pessoa experiente ou treinada.
1: Tá aí, esse então o Dr. Ricardo Contenzini conversando com a gente aqui no Jabuticaba Sem Caroço, ele que é especialista em cardiologia pela Sociedade Brasileira de Cardiologia, da AMB, Associação Médica Brasileira, pós-graduado em Medicina Esportiva pela Unifesp, a Universidade Federal, né, de São Paulo, chefe do setor de cardiologia do esporte do Instituto Reaction e também autor e editor do livro Cardioesporte. Doutor, muito obrigado pela participação aqui, por essa aula realmente que a gente teve sobre esse assunto. Muitas questões, inclusive, que eu mesmo, como um atleta há pouco mais de um ano, não conhecia. Acredito que outras pessoas que estão nos ouvindo e que também correm, talvez não saibam também, ou ficaram sabendo agora. Muito obrigado.
4: Imagina, eu que agradeço o convite. Para mim é sempre um prazer. Me mantenho à disposição para quando for necessário.

0: Ponto final em mais um episódio do Jabuticaba Sem Caroço. 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
4: Olá pessoal, mais um Mundioca chegando e hoje a gente vai falar daquilo que pode ser uma nova forma de neocolonialismo na África, usando a saúde para colocar países dependentes de outros. No Quênia, a população em massa se colocou contra a instalação de um centro dos Estados Unidos que estuda o ebola no país.
5: O mais curioso que eu achei, Marcelo, é que esse centro, ele vai ficar dentro de uma base militar. É uma instalação de quarentena em isolamento para americanos expostos ao ebola, construída dentro dessa área militar queniana. O centro vai ficar na base aérea de Laikipia, perto da cidade de Naniyuki, na cidade central do Quênia, que fica a mais ou menos, Marcelo, 185 quilômetros ao norte de Nairobi.
4: O que se desenha é o seguinte: países africanos têm os patógenos, as doenças. Os americanos chegam para estudar. Só que a pergunta que fica é: o que que a população local ganha com isso?
5: Talvez não ganhe nada, né, Marcelo? Talvez quem ganhe, eu digo isso com quase absoluta certeza, sejam os americanos, porque eu nunca vi, principalmente nesse tempo aqui cobrindo a África pelo Mundioca, algum acordo que os americanos privilegiassem os africanos. Nem o presidente Barack Obama, que tinha familiares no Quênia, conseguiu fazer algo pelo país. Muito pelo contrário, os quenianos odeiam Barack Obama. Vamos ouvir nosso primeiro convidado.
4: O Mundioca tem o prazer de voltar a conversar com o Gustavo de Andrade Durão, historiador, professor de história, doutor pelo Programa de História Comparada do UFRJ e com estágio na Science de Paris. Além disso, ele é professor adjunto na Universidade Estadual do Piauí e do Programa de Mestrado Profissional em Ensino de História. Professor Gustavo, muito obrigado mais uma vez por ter aceito o nosso convite e estar de novo aqui no Mundioca. Tudo bom?
6: Tudo bem, eu que agradeço, Marcelo, o convite, e é sempre um prazer aqui falar com vocês.
4: Professor, o Quênia se mostrou irritado, outras nações se mostraram irritadas. O episódio do centro de ebola no Quênia revela uma nova forma de assimetria nas relações entre países ricos e países africanos, na qual a segurança sanitária das potências passa a ser administrada também no território africano?
6: É muito interessante a gente ver isso que está acontecendo, né? Que essa ingerência norte-americana desse hiper mega neoimperialismo dos Estados Unidos chegar agora no continente africano, não podia ser diferente, né? E a gente tem agora o caso do Quênia como emblemático de mostrar pra gente o que deve ser feito, o que pode ser feito diante dessa ingerência, diante dessa perda mesmo da soberania, né? A tentativa de tirar a soberania dos países. E no caso do Quênia, que tem uma história aí de intervenção colonial muito forte, é muito interessante o que aconteceu ultimamente com essa questão do centro norte-americano que está sendo instalado, né, projeto de instalação desse centro de contra o ebola lá no Quênia.
4: Quem controla os patógenos africanos também controla uma parte do futuro da indústria farmacêutica mundial, na sua visão?
6: De uma certa forma, a gente fica sempre refém desse mercado, né? Desse mercado farmacêutico, né? E de uma certa forma, hoje em dia, já não teria mais tanta necessidade dessa luta contra o ebola. Isso já é uma preocupação mais norte-americana em relação a isso, visto que a epidemia de ebola já cessou já faz algum tempo, né? Então, sim, a gente acaba ficando refém desse mercado farmacêutico e dessas questões da ciência mesmo, né?
4: Quando um país estrangeiro, professor, ele instala uma estrutura de biossegurança dentro de

0: uma base militar que fica na África, na sua visão, quem é que definiria as prioridades? O governo anfitrião, a população local ou o país que financia e utiliza a estrutura?
1: É, de uma certa forma, deveria, né? A gente deveria sempre prezar pela população, né? Pela parte da população local, pelas necessidades, né? Do contingente do país. Só que o que a gente vê hoje nessas relações tão conturbadas, né? Coloniais, é justamente os acordos, né, com os governos dos estados africanos e mesmo asiáticos ou aqui mesmo nas Américas, com esse poderio mais, né, forte, soberano dos Estados Unidos, né? Então, a gente vai falar daqui a pouco sobre isso, mas tem algo que a gente precisa refletir sobre os acordos escusos entre os estados que não chega a grande parte da população, né?
0: Agora, se o centro queniano foi planejado principalmente para atender cidadãos americanos, por que que o risco sanitário deveria ser assumido pela população do Quênia?
1: Exatamente. O que a gente vê, na verdade, né, é que o projeto, ele estava focado para a base aérea de Laikipia, né, na cidade de Nanikipi, né, que é mais ou menos 150 a 200 quilômetros de Nairobi, né? Então esse projeto era feito visando os cidadãos norte-americanos expostos ao ebola, né? Não tinha uma preocupação com o contingente da população local. E, de uma certa forma, isso ia ferir, com certeza, parte da população, visto que os investimentos iam ser muito poucos perto do que ia se ter de benefício para os Estados Unidos, né? E muito pouco mesmo para os cidadãos locais. Então, era um projeto visando beneficiar estritamente os norte-americanos.
0: O medo do governo americano é que ebola, antrax, cólera, sejam usados como armas químicas?
1: Essa é, na verdade, uma retórica que se utiliza, né? Que essas epidemias, que essas doenças possam surgir de modo a funcionarem como armas químicas. Mas a gente precisa refletir também que isso pode beneficiar, né, a criação de uma estrutura norte-americana nessas bases, acabando totalmente com a soberania dos países e deixando o país, no caso o Quênia, totalmente exposto para intervenções militares, né, e até sendo usado como um espaço bélico para beneficiar estritamente os Estados Unidos, né? Então, se a gente vê essa preocupação na retórica, né, com a guerra química, a gente também precisa pensar que grande parte da população vai reagir justamente porque esse projeto vai, além de deixar a população com risco de exposição ao vírus, pode abrir um precedente para uma instalação militar dentro do Quênia.
0: Agora, essa revolta popular em Naniuque, ela pode ser interpretada como uma reação de soberania nacional contra uma relação de dependência histórica entre os países africanos e as potências ocidentais?
1: De uma forma sim, porque foi uma possível importação dessa doença, né, para um país que até então não tinha registrado casos, né. O sistema de saúde queniano tem condições, mas tem uma fragilidade de lidar com os casos de ebola, né. E faltou muita transparência na relação entre os governos, né? Na minha concepção, nós, enquanto observadores externos, vemos, né, que é uma ameaça da soberania, vemos que é algo totalmente imposto, fruto desse neocolonialismo. Contudo, a gente precisa pensar também que as reações da população podem ser até contra a permissividade do Estado queniano. O que eu quero dizer é que isso pode ser uma resposta a uma ingerência do próprio Quênia em relação a isso. Como nós temos aqui muitas vezes, né, as situações que a população se rebela e tal, não é somente contra o poderio norte-americano e essas formas de ingerência dos Estados Unidos, mas é também em relação à permissividade dos estados em relação a isso e à fragilidade das relações entre a população comum, cidadão comum e o poder estatal diante das relações internacionais.
0: Mas até que ponto a utilização de bases militares africanas para projetos de saúde de países estrangeiros mistura assistência humanitária, os interesses estratégicos e projeção de poder, professor?
1: É, isso é muito interessante a gente pontuar, Marcelo, até porque quem vai tomar a decisão em relação ao fim, né, a não instalação dessa base, né, vai ser o STF, né, ele que vai colocar ali que não vai poder ser feito agora esse projeto, né. Então, nessa relação de poderes, a gente vê que o Supremo vai suspender essa instalação para que fique mais claro do governo, em relação ao governo, tanto o governo queniano quanto o projeto norte-americano, desses acordos e a garantia de segurança da população, a garantia de que vai deixar algo, vamos dizer assim, de infraestrutura, de tecnologia, para que, se futuros casos aconteçam, a população está garantida em relação a isso, né? Então, como eu estava dizendo, esse projeto, enquanto imposição externa, ele vai denunciar de que forma os projetos humanitários estão travestidos de intervenções, ou melhor, como as intervenções, nesse sentido, totalmente intervenções contra a soberania, aparecem travestidos de projetos humanitários. Isso é muito sério e a gente tem que ficar muito atento em relação a isso.
0: A transferência de amostras biológicas e informações genéticas de vírus africanos para os laboratórios estrangeiros, isso pode reproduzir no campo da saúde uma lógica semelhante àquela exploração histórica de recursos naturais do continente?
1: Exatamente, exatamente isso. Porque se a gente tem uma instalação militar, se a gente tem o uso dos recursos materiais, né, dos recursos naturais, se a gente tem, a gente vê que, por exemplo, historicamente, o Quênia foi um país que teve grande parte do seu desflorestamento existente, né, desde a década de 90, mas ainda possui algumas bases de riqueza que poderiam ser úteis aos Estados Unidos, além da sua posição geográfica, né, de ter parte do contato com o Oceano Índico. Então, de uma certa forma, tem que se pensar e se refletir muito em relação a isso, porque só quem tem a perder é o povo do Quênia, né? E tem muita coisa a se ganhar. Os Estados Unidos têm muito a ganhar em relação a esse projeto e a essa maneira de intervenção, né?
0: A gente podia fazer alguma analogia ao que acontece hoje na África? O Quênia é um dos países que estão sendo usados para o desenvolvimento de estudos. Ao que aconteceu na China em relação à pandemia?
1: Sim, sim, com certeza. E aí a gente pode ver, né, o que acontece na pandemia é que os Estados Unidos acabam colocando a China como a culpada, né, como quem foi que produziu o vírus e tudo mais, e gera um clima de instabilidade, de desconfiança muito grande, e até nas relações entre os países. Então, de uma certa forma, a gente tem que ter muito cuidado, e a gente está num momento muito sensível das relações. O presidente Donald Trump fez um comentário na ONU falando que todos os países que estiverem contra os seus interesses nacionais serão vistos como inimigos, serão atacados e terão uma intervenção à altura, né? Então a gente vê que esse tipo de discurso vai deixar o Quênia muito sensível numa situação, porque a população precisa dessa segurança interna, né, sem esse risco sanitário. Então, o governo tentando aí uma preparação nacional desse projeto, né, para que ele possa cumprir o seu objetivo sem ferir a autonomia. Mas, entretanto, quando a gente vê que os países estão indo contra os desígnios, né, desse neocolonialismo, eles acabam se tornando inimigos e a resposta dos Estados Unidos tem sido através da violência, né? A gente até tem falado bastante, tem pontuado bastante o potencial de violência e de retorno que os Estados Unidos está assumindo, quase como um grande valentão nesse contexto internacional, em que os países que não cumprirem as suas demandas são vistos como inimigos e têm grandes represálias que podem afetar bastante as suas estruturas.
0: Né? Na sua visão, professor, quem deveria ser o principal beneficiário dessas descobertas científicas que são obtidas através dos patógenos identificados em populações africanas? As empresas que desenvolvem os medicamentos, e a gente sabe que não existe almoço grátis, né? Ou os países e as comunidades onde esses patógenos estão?
1: Isso é muito importante a gente ver, Marcelo, porque no sentido de que a gente não tem o controle das terras, a gente não tem o controle das descobertas, a gente não tem o controle dos avanços científicos nesse sentido, e geralmente isso vai para a mão das grandes empresas, né, das grandes farmacêuticas, isso sai do controle da população, sai do controle, né, desse espaço nacional. Muitas vezes vai ser trabalhado, esses patógenos vão ser trabalhados fora dos países, chegam para a população num fator muito econômico, muito fora dos padrões do que se pode ter, né? E isso vai gerando um momento de grande desestabilidade, né? Entre o que se produz, o que se tem, né? A gente vê também aqui no nosso caso da Amazônia e agora, né, o grande assunto são as terras raras. A gente vê que a ambição internacional está sendo por esses espaços, pelo controle das matérias-primas, dos recursos e pela, eu diria, até o monopólio desses saberes, que não chegam à população, ou quando chegam na população, chegam num custo muito mais alto do que se pode arcar, né?
0: Eu lembro do posicionamento de Brasil e de Índia, que muitas vezes buscaram quebrar patentes, né? Foram para a justiça buscar o benefício maior de populações que não poderiam comprar o remédio. Isso pode ser replicado na África?
1: Sim, com certeza. A gente pode lembrar também do caso da Libéria em 2014, quando os centros de tratamento de ebola financiados pelos Estados Unidos vão ter aqui, né, vão ter uma resistência, grande parte da população, né, medo dessa contaminação desse centro e tudo mais, mas acaba tendo como resultado, né, o envolvimento comunitário desses centros e tal para conter, né, o surto de ebola, e cria-se pela uma das primeiras vezes, né, que se cria um debate mais claro sobre essa dependência externa da cooperação, né, que é vista como necessária, mas não pode ser o único meio, né? Certamente esses centros e os próprios benefícios da ciência, né, das descobertas científicas, como os patógenos, por exemplo, deveriam estar popularizados, deveriam estar em acesso, a população ter maior acesso a esses recursos, né? Então, é uma situação muito complexa no ponto de vista de que esse subdesenvolvimento, e aí eu sempre gosto de chamar atenção para os clássicos, né? Há um livro que vale muito a pena ser lido ainda hoje, apesar de já ser um clássico já datado, né? O livro do Walter Rodney, Como a Europa Subdesenvolveu a África, vai trabalhar exatamente isso, né? Como desde o colonialismo se tem uma questão de manutenção de uma subserviência, né? Na verdade, o continente africano nunca foi assim tão dependente como está agora, em função do crescimento tecnológico no mundo inteiro, de não ter acompanhado através das revoluções industriais, né? Então, de uma certa forma, isso acabou deixando os países muito abertos, muito frágeis em determinados momentos, nessas medidas que vêm como ajudas humanitárias, como a gente falou, e acabam se tornando espaços que priorizam subtrair o cidadão comum, subtrair o tratamento das doenças, né, para dessas pessoas que não podem pagar por isso, né?
0: E é exatamente isso que a gente vê, né? Países africanos compartilham os patógenos, os agentes biológicos, mas depois vem as vacinas com preços que não são acessíveis à maior parte da população, até mesmo para os governos, né? Ou seja, fica uma transferência desigual de valor, não?
1: Uhum, exatamente. E também a gente pode lembrar, né, de uma outra questão que que eu relato ao que a gente está falando, por exemplo, em Uganda, os projetos biomédicos que vão acontecer no país, né, para instalação de centros de pesquisas, estudos em relação às doenças. E aí, o que se viu em relação a isso? Até em relação à Covid, né, teve, de uma certa forma, um debate em relação a isso. A grande crítica e a grande coisa que a gente tem que prestar atenção é que, devido a essas situações de instabilidade ou mesmo, né, de não conseguir frear essas intervenções, esses países podem ser vistos como verdadeiros laboratórios humanos, de experimentação, onde a vida humana não tem valor, onde é visto que pode dar certo ou não ali em relação àquelas populações que, historicamente, né, devido a um racismo atroz aí, o cientificismo do século XIX, são vistos como menos humanas ou menos importantes diante do jogo global aí. Então a gente tem que pensar, a gente tem que questionar muito sobre essa exploração científica na sua relação com a autonomia nacional, porque é desumano a gente ver isso acontecer e certas propostas, né, falando assim, faremos a experimentação em tal país na África, né, se não der certo não tem problema. Mas se a gente transportar essa questão para os países europeus ou para os Estados Unidos, isso soa como um ataque, né, humanitário dos direitos humanos, né? Então, a vida humana é diferente, porque dependendo do país em que se nasce, né, essa é uma questão para a gente se perguntar, né?
0: O quanto estão certos os países africanos que agora estão exigindo benefícios obrigatórios na tentativa de romper o que é chamado por muitos de colonialismo científico, garantindo que o conhecimento adquirido em cima dos recursos biológicos africanos também sejam divididos com o continente.
1: É como a gente está falando aqui, sabe, Marcelo, no final das contas fica uma questão muito complicada, né? Porque se esses países se isolam totalmente, eles não têm recursos para minimamente se reestruturarem diante das crises, diante das guerras, que a gente não pode deixar de falar, né, das guerras como a que está acontecendo no Sudão, como a que está acontecendo em Cabo Delgado, né, então as guerras, os conflitos são muito grandes e, nesse sentido, se os estados nacionais africanos se fecham para essa ajuda, para esse auxílio, eles ficam muito isolados, né? Mas também, por outro lado, eu acho que está sendo salutar, como, por exemplo, né, a gente viu a questão, né, das chegadas das tropas da ONU no Haiti em 2010, a gente perceber que há sim um projeto de violação da soberania, de negligência internacional em relação a esses países africanos, né? Então, hoje, até o papel da ONU, a gente está questionando em relação a isso, porque quem domina, né, as decisões na ONU, infelizmente, hoje, é os Estados Unidos, né? E de uma certa forma, a própria ONU, a própria Organização das Nações Unidas, não é mais aquela organização que era capaz de frear um conflito, de negar certas atitudes, né? A gente está vendo hoje o que os Estados Unidos estão fazendo com o mundo e o silêncio, né? O caso da Ucrânia e da Rússia, o caso da Palestina, né? E essas ações humanitárias da ONU são vistas hoje com desconfiança, até por uma questão delas serem utilizadas como joguete nas mãos dos Estados Unidos, né?
0: Professor, o senhor também entende que esse impasse entre países desenvolvidos e países do sul global em negociações da Organização Mundial de Saúde mostra que disputa pelo poder científico na verdade, pode ser tão importante quanto a disputa por petróleo, minerais ou território?
1: Com certeza, Marcelo, com certeza. Essa situação, ela é muito complexa e a gente vê que essa indústria farmacêutica e essa parte das descobertas científicas, ela é cada vez mais ligada a esse projeto englobante, né? Esse projeto, eu diria até, com perdão aqui da palavra, megalomaníaco do capitalismo, né? O capitalismo, ele tá se tornando um monstro que vai engolindo cada vez mais as coisas. E, de uma certa forma, a gente já vê como essas indústrias farmacêuticas e como essas descobertas científicas, elas só acontecem em função desses países que têm essas riquezas naturais, que têm esse, vamos dizer assim, essas matérias-primas para essas descobertas. E é muito estranho, né, para não dizer revoltante, a gente ver isso tudo caindo nas mãos dos países desenvolvidos e o Sul Global tendo pouquíssimo acesso em relação a isso, né? O caso, assim, me permita citar uma questão, né, mais abrangente, né, o caso agora das canetas emagrecedoras é uma relação em relação a isso, né? Era uma coisa relativamente simples, mas vai ficando complexa, vai ficando mais caro, eles vão deixando que as patentes não sejam quebradas, né? Então isso vai ficando cada vez mais difícil, que era um problema de saúde pública, vai se tornando um problema, vai tornando uma questão que só um grupo social, as elites, vai poder ter acesso. Sem falar dos tratamentos, né, que não é tanto uma realidade nossa no Brasil, mas é em alguns países africanos, dos tratamentos de saúde que não são oferecidos dentro dos países africanos e grandes contingentes populacionais têm que ir ou para a Europa ou para os Estados Unidos para fazer os tratamentos, para ter acesso a um sistema mínimo de saúde, né? Sendo que até alguns planos de saúde, aí que eu estou falando do caso, né, de Senegal, Costa do Marfim, tem ainda acesso à metrópole, né, antiga metrópole. Então essas pessoas vão para a França para terem, né, o seu tratamento de saúde via plano de saúde, que são muitas vezes caríssimos, e chegando lá tem todo um sistema que eles têm que fazer parte, que é exploratório, né, na medida que eles deveriam ter minimamente uma estrutura para as suas cirurgias, para os seus tratamentos e tudo mais, né?
0: O caso do Quênia mostra que projetos de saúde internacional sem transparência, consulta pública e a participação das comunidades, eles podem fracassar mesmo quando são apresentados como iniciativas de segurança sanitária?
1: Exatamente. E mostra, além disso, que o poder da população é muito forte em relação a isso. Que no Quênia, esses protestos em massa, né, as mortes registradas, né, o medo da implantação dessa doença, da importação da doença, né, vai ser forte. Outros momentos, né, a resistência por medos de contaminação, o receio em relação às próprias políticas da ONU nas ações humanitárias, né, a crítica desse grande laboratório humano, não é o caso exatamente Quênia, né, mas em alguns países africanos. Isso tudo é visto com muita desconfiança pela população e gera muitas revoltas, né, o que mostra que ainda falta muito uma relação de paridade, né, e de diálogo dos estados nacionais com as suas populações, né? Uma mediação dessas medidas, dessas posturas, explicando os seus benefícios, explicando, né, deixando claro como isso vai ser desenvolvido, que vai ser deixado de legado, de uma certa forma, desses projetos, né? E não meramente projetos que vão suprir uma necessidade internacional e trazendo aí grandes prejuízos a posteriori para essas realidades nacionais.
0: Para a gente terminar, professor, a União Africana falou recentemente que deseja se aproximar do BRICS, principalmente no que diz respeito a investimento de projetos. Esse financiamento poderia levar o continente africano a construir infraestruturas própria de laboratórios, bancos genéticos, produção de vacinas e medicamentos para reduzir exatamente essa dependência tecnológica das grandes nações, dos grandes laboratórios?
1: Sim, ao meu ver, sim, Marcelo. A gente pode ver que essa aproximação seria extremamente salutar à medida que o Brasil, pouco a pouco, vai conseguindo, né, relações com a China, com a própria Rússia, para tentar diminuir essa extrema dependência dos investimentos norte-americanos, né, e transformar isso, né, em coisas, em medidas próprias ao nosso sistema de saúde, ao nosso sistema das prevenção de doenças e tudo mais. Agora, a minha única ressalva a essa aproximação, né, é que a gente também não pode esquecer que dentro da dinâmica do continente africano, a África do Sul sempre leva muita vantagem. Né? Então seria muito interessante se essa relação se desse de modo equivalente, né? Ou pelo menos pensando as regiões, né? Os países africanos que estejam com maior fragilidade. Né? Por exemplo, o próprio centro de prevenção de doenças, de epidemias, né? Como por exemplo o HIV, que ainda não é mais uma grande questão, mas ainda assim se precisa pensar no continente africano. Então, de que maneira o Brasil poderia trazer investimentos nesse sentido? Claro, através de um diálogo entre os estados nacionais, a população, né? Através de medidas que favorecessem esses países e deixassem claro que nós não estávamos ocupando esse papel visto, né, como algo negativo dos Estados Unidos. E só se serve de referência, ele já tem uns 10 anos, mas tem um documentário muito interessante sobre de Moçambique, onde a escritora Paulina Chiziane fala com receio da política imperialista, entre aspas, do Brasil, né? Então, é só para chamar a nossa atenção que a gente tem que aprender com os erros que a gente está vendo nos Estados Unidos, para que a gente tenha relações mais de paridade, de equidade com esses países, né? E de relações mais humanas e menos hierárquicas, no sentido de que nós temos e vocês não, né? E enfim, oferecer trocas leais a esses países, a esses estados nacionais, é algo que ia beneficiar bastante as nossas relações Brasil-África.
0: A gente acompanhou a análise geopolítica do professor Gustavo de Andrade Durão, ele que é historiador, professor de história, doutor pelo Programa de História Comparada da UFRJ, com estágio na Science em Paris, além de ser professor adjunto na Universidade Estadual do Piauí e do Programa de Mestrado Profissional em Ensino de História, também no Piauí. Professor Gustavo, muito obrigado mais uma vez por estar conosco, espero que você tenha gostado de conversar comigo e com os nossos ouvintes.
1: Eu que agradeço. Eu gostei bastante, agradeço aí a oportunidade e fica aqui a nossa reflexão para a gente continuar, né, os nossos estudos, as nossas pesquisas em relação a esses conflitos e, de uma certa forma, a gente compreender que é um momento de luta mesmo política, né, do que a gente está passando, que a gente precisa ficar bem atento ao que está sendo feito com o mundo, né, o que está acontecendo no mundo, para que a gente entenda essa nova geopolítica aí, tão difícil, né? Mas necessária de ser compreendida.
0: Um grande abraço e até a próxima.
1: Um abraço, até a próxima, Marcelo, obrigado.
0: Essa é uma questão que a gente tem que pensar muito. A doença existe, você em determinado país, você não tem cobertura, não tem nem vacina, né? Porque as pessoas lá não convivem com isso, basta uma pessoa infectada ou algumas pessoas infectadas para transformar aquilo ali numa epidemia e a gente já viu isso há algum tempo atrás.
2: Exatamente, não muito tempo atrás. Vamos ouvir o nosso segundo convidado. O Mundioca tem o enorme prazer de ouvir mais uma vez a Natália Fingerman, professora de Relações Internacionais da Escola Superior de Propaganda e Marketing, a SPM. Tudo bem, Natália? Seja bem-vinda aqui ao Mundioca.
3: Tudo bem, um prazer estar mais uma vez com vocês, Mel, Marcelo, muito bom.
0: Sempre é bom falar contigo. A gente quer saber o seguinte, os países africanos já estão cansados de serem locais reais de experimentos. E essa questão que aconteceu do centro de Ebola no Quênia revela uma assimetria nas relações entre países ricos e africanos. Eu queria que você desenvolvesse isso. Por que que quando tem que fazer algum trabalho num país pobre, o país pobre ele oferece o risco patológico para defender os habitantes dos países ricos?
3: É uma ótima pergunta, né, Marcelo? A gente tem uma situação hoje que tem uma crise do Ebola que não está dentro do Quênia, né, mas está na fronteira do Quênia. Então, hoje, grande parte ali, né, de Ruanda, Uganda, tem tido aí muitos casos de Ebola e são casos que não têm tido um controle sanitário da maneira adequada, até mesmo pela falta de recursos que a Organização Mundial da Saúde tem sofrido após a saída dos Estados Unidos. E o governo norte-americano faz essa proposta de construir um centro de saúde para cuidar da população norte-americana que tivesse em trânsito na região. E isso foi muito questionado pela oposição do governo. E essa relação desigual que a gente vê nesse caso é uma relação recorrente quando a gente pensa nas relações internacionais e nas relações principalmente entre os Estados Unidos e o continente africano. Agora, por que fazem isso? Muitas vezes isso é feito em troca de alguns benefícios privados para essas elites governantes. Então, quando a gente percebe algo que está acontecendo nesse sentido, a gente acaba vendo desvios, né, de recursos que deveriam ir para fundos públicos estão indo para fundos privados. Então, eu acho que esse é um dos motivos que mantém esse sistema neocolonial funcionando.
0: Agora, quando um país estrangeiro instala uma estrutura de biossegurança dentro de uma base militar africana, quem deveria definir prioridades? O governo anfitrião, a população local ou o país que está financiando e utilizando a estrutura?
3: Em termos de soberania, deveria ser o governo local que deveria definir as prioridades, não é mesmo? É lógico que se a gente está falando de uma estrutura militar, onde nesse contrato já foi concedido, já foi aberto, vamos dizer, toda a soberania, como é o caso que a gente viu na Groenlândia agora acontecendo, aí o outro governo vai definir. Mas isso coloca, lógico, em risco a própria população local. Então, uma população que esteja atenta a uma situação como essa, ela vai, de fato, questionar o que está acontecendo, como no caso do Quênia, mas também eu acho que a gente tem outros países da região que têm feito negociações, né, de acordos de saúde em troca de recursos biológicos e dados. E isso tem gerado muita polêmica internacional e muita polêmica entre a população local também.
2: Agora, além dessa base de saúde que a gente já conversou, eles também estão pensando numa estrutura para uma base militar. Como é que isso vai funcionar? O governo queniano, que é um histórico aliado dos Estados Unidos, está de acordo? Teve manifestação a respeito desse assunto?
3: Então, o governo do Ruto, ele tem tido assim essa aproximação, eu diria, muito grande com o Ocidente e, logicamente, com o próprio Estados Unidos. E ele tem feito isso de uma maneira muito hábil, porque ele, além de se aproximar dos Estados Unidos e do Ocidente como um todo, e tendo ido participar da última reunião do G7 que aconteceu na França, que ele foi convidado especial do Macron, ele mantém ainda relações também próximas com a China, porque afinal a China representa aí a maior parte do comércio bilateral, né, entre os dois países. Então a gente vê essa habilidade. Agora, o fato de você ter dentro do Quênia uma base militar, essa base militar, ela, assim, não tem nenhuma novidade quando a gente pensa em termos de bases militares na África, né? A gente tem vários países no continente africano que têm base militar norte-americanas, como temos também na América Latina, né? Os Estados Unidos é o governo que mais tem bases militares no mundo. Então, assim, só para ter um exemplo, né? Os Estados Unidos sempre coloca a China como uma grande ameaça. Mas se a gente for pensar, a China, ela só tem uma base militar em Djibouti, em todo o continente africano. Já os Estados Unidos já tem algumas e tem espalhada em todo o mundo. Eu não lembro o número exato de bases militares que os Estados Unidos têm, mas essa é uma praxe dos Estados Unidos de manter bases militares, e aí cada acordo e cada base militar é feito uma negociação bilateral. Então, tem alguns acordos que a base militar tem permissão não somente dentro da base, mas também numa região aí, uma área de segurança ao redor. Tem outros que não, tem alguns que têm uma característica de ser mais colaborativo, com transferência de tecnologia e também treinamento, né, técnico para os exércitos, né, para as forças armadas desses países. Então, depende muito de como se dá, né, e for sendo construída esse processo de negociação. É lógico que hoje a gente sabe que o Donald Trump é um político que tem feito um tipo de política externa, que é uma política externa na base da chantagem, né, e que tem visado somente favorecer os Estados Unidos, né? Ele não tem atuado com uma estratégia de política externa que busca, vamos dizer assim, compartilhar um pouco os ganhos.
0: Agora, Natália, como é que você vê até que ponto essa utilização de bases militares na África para projetos de saúde de países estrangeiros, quanto isso aí mistura assistência humanitária, interesses estratégicos, projeção de poder? Como é que você analisa isso?
3: Olha, eu acho que isso é muito mais uma estratégia de projeção de poder, né, do que uma estratégia de assistência humanitária. Quando a gente pensa em teórico de relações internacionais, tem um autor que eu gosto muito, que, enfim, é o pai do realismo, que é o Morgenthau. E o Morgenthau, ele tem um texto que ele vai falar sobre ajuda internacional. E ele vai deixar claro o que é ajuda internacional. E ele vai criar categorias, né, de diferentes tipos de ajuda internacional. Então ele vai falar, olha, ajuda humanitária é a única ajuda que não é auto-interessada. Todos os outros tipos de ajuda são auto-interessadas, ou seja, elas são ajudas, né, parecem ser uma ajuda, mas de fato elas visam maximizar o interesse daquele Estado. E entre as categorias que ele cria, ele coloca, né, de prestígio, desenvolvimento econômico e a militar, né? Então ele vai falar muito sobre a ajuda militar e como essa ajuda militar, envolvendo ou não, vamos dizer, um centro de saúde, ela tem sempre um objetivo auto-interessado, ou seja, sempre busca maximizar os interesses daquela nação que está promovendo aquela ajuda. A grande diferença, entre outras estratégias, vamos dizer, de política externa, é que ela não se apresenta como uma auto-interessada, né? Ela não deixa claro isso no seu discurso. Mas, de fato, do ponto de vista, né, do Morgenthau, ela vai sempre buscar maximizar os interesses norte-americanos. E se a gente for pensar em termos de posicionamento no mapa, né, aonde está o Quênia, é sempre interessante a gente tentar olhar para o mapa da África, a gente vai ver que o Quênia está, não é mesmo, voltado aí para a Ásia. E, logicamente, o governo norte-americano, pensando que hoje os Estados Unidos vê como algo provável ter um conflito entre Estados Unidos e Ásia no futuro, é nada mais interessante do que você ter dessa intermediação aí, não é mesmo, entre o Ocidente e Ásia, sem ser ali pelo lado do Pacífico, estruturas militares e estruturas também de centros de saúde. Então eu vejo que esse posicionamento está muito relacionado aos interesses e às propostas futuras que os Estados Unidos vê para si mesmo.
2: Você acha que possíveis parcerias com países do sul global, elas poderiam ampliar a autonomia sanitária do Quênia, e sob quais condições seriam essas?
3: Sem dúvida, né? Parcerias entre o sul global é uma estratégia muito interessante quando a gente pensa em melhoria sanitária. O Brasil, inclusive, por meio da Fiocruz, por meio da Farmingos, teria uma capacidade, uma competência técnica para dar apoio, né? A própria Anvisa também. A gente tem uma estrutura muito consolidada que poderia transferir conhecimento para esses países, ampliando as suas próprias capacidades. No entanto, isso é um projeto de longo prazo, não é algo que a gente teria um resultado imediato, porque a gente sabe que transferência de conhecimento e transferência de tecnologia leva tempo, e é necessário você ter muitos atores locais envolvidos, tanto aqui quanto lá. Então, o Sul Global, ele se apresentaria como uma alternativa se ele também tivesse mecanismos mais estruturados para fazê-lo. O que a gente percebe hoje é que muitas vezes as iniciativas do Sul Global, elas são iniciativas que começam e aí a gente tem alguma mudança de governo, alguma mudança de interesse e elas acabam não tendo continuidade. Então, esse caminho teria que ser pensado talvez de uma maneira conjunta em algum fórum maior, né, multilateral, por meio, eu acho que a OMS poderia cumprir muito bem esse papel, a Organização Mundial da Saúde. Se os países, até mesmo do Sul Global, ou os países, vamos dizer assim, sem ser os Estados Unidos, passassem a fornecer um maior financiamento para a OMS, que hoje ela tenta cumprir o seu mandato, mas de uma maneira muito aquém daquilo que ela poderia fazer. E isso está muito relacionado à escassez de recurso que ela tem.
0: Na tua visão, por que que o acesso aos patógenos deve ser tratado como um bem de interesse global, mas o acesso aos produtos desenvolvidos a partir deles chega para pouca gente?
3: Uma ótima pergunta. Olha, tem um protocolo que foi lançado em 2010, que é o Protocolo de Nagoya. O Protocolo de Nagoya, ele vai ser criado na Convenção sobre Diversidade Biológica e ele vai discutir muito essa questão do consentimento prévio do país fornecedor, né, na questão do patógeno, e que você deve fornecer um patógeno somente a partir do momento que os benefícios que vão vir oriundos desse patógeno forem compartilhados. Então, existe uma preocupação internacional de que se você vai ter acesso ao meu material biológico, um país desenvolvido, por exemplo, tem acesso ao material biológico de um vírus para o desenvolvimento de uma vacina, é importante que essa vacina, quando, né, seja bem-sucedida, seja desenvolvida, ela seja compartilhada com aquele país que forneceu o acesso. Então, a gente tem uma discussão que já começou lá em 2010 e que hoje se mantém dentro do âmbito do OMS, tem alguns instrumentos buscando aprimorar e aprofundar esse processo, né, esse mecanismo de como deve funcionar, mas é lógico que o governo do Donald Trump é um governo que não respeita isso, né, e que tem feito propostas para muitos países do continente africano, falando, olha, eu gostaria de ter acesso a tudo, mas eu não posso me comprometer a entregar nenhum benefício ou nenhum retorno sobre esse acesso para vocês. E muitos países aceitaram isso. Em troca do quê? Em troca de recursos financeiros para a área da saúde. Porque como o governo dos Estados Unidos acabou com muitos programas da área da saúde, o principal deles é o PEPFAR, que era um programa muito grande voltado para o HIV, muitos desses países ficaram sem recursos para dar continuidade. Então, a gente tem uma estimativa que aproximadamente 800 mil pessoas morreram pelo fato de não terem mais acesso a esses programas entre o ano de 2025. Então, a gente teve até um número de pessoas que morreram. Então, esses países, muitos não têm orçamento público para cobrir esse gasto. E eles acabaram aceitando. E aí, por exemplo, os que aceitaram, né? Ruanda, Etiópia, Uganda, Nigéria. Né, são países que aceitaram esse esquema do American First Global Health, que é o nome do programa. E eles não têm previsão de ter qualquer troca em relação a esses patógenos que os Estados Unidos, em contrato aí, pede acesso.
2: A União Africana, ela poderia ou deveria estabelecer algumas regras comuns para negociar instalações sanitárias e também para compartilhar os dados?
3: Deveria, poderia, mas não tem feito. Acho que sim, acho que seria o papel da União Africana e logicamente que dentro do continente africano seria muito interessante que se esses países elevassem essa pauta, né, e conseguissem chegar a um consenso equitativo entre eles, porque isso iria fortalecer o processo de negociação individual de cada um deles com os Estados Unidos. Mas o que a gente tem visto, né, desde então, é cada país negociando de forma bilateral com o governo norte-americano, alguns países se recusando, né? Então a gente tem o Zimbábue, por exemplo, que se recusou a aceitar 300 milhões de dólares do governo norte-americano porque falou que não iria compartilhar nenhum recurso biológico e de dados se houvesse nenhum tipo de benefício para sua população. E, inclusive, eu acho que é isso que é interessante a gente perceber. Veja, isso acabou sendo de conhecimento público, né? Porque os governantes desses países africanos que recusaram ficaram indignados com uma proposta como essa. né, e acabaram publicizando esses acordos e deixando claro as suas posições, falando, né, isso para sua população. Então, a gente talvez não tivesse tanta informação como a gente tem hoje sobre isso, se a gente não tivesse países que não esse tipo de jogo eu quero mais, né? Esse tipo de relação com um país desenvolvido eu não aceito, tem que ter um limite. Então a gente viu países que colocaram esse limite, né? Gana é um outro país que também rejeitou, né, essa exigência de ter acesso aos dados de saúde da população e também do acesso aos patógenos. Então a gente vê umas iniciativas de poucos países indo nesse sentido. Mas é lógico que tem países que talvez nem mesmo compreenderam o quão problemático é você construir uma relação tão desigual, pensando principalmente quando a gente pensa não somente de acesso a dados genéticos de patógenos, né, de vírus, bactérias, mas quando a gente pensa de dados da população mesmo, né, dados de acesso à saúde daquela população.
0: Agora, você está falando de governo dos Estados Unidos, e aí eu te pergunto, China, Índia, Rússia, Brasil talvez, eles não poderiam oferecer alternativas de cooperação científica e farmacêutica a países africanos?
3: Poderiam, e eu acho que eles oferecem, né? Principalmente a gente viu esse movimento muito grande, e aí eu diria principalmente da China, né? Durante a pandemia da Covid. Então, acho que a gente tem algumas movimentações nesse sentido. É lógico que a gente tem uma movimentação maior quando a gente pensa na China, mais vinculada à questão de tratamento. Então, a gente tem bastante transferência de médicos, enfermeiros para algumas regiões. Isso é uma atuação que a China faz tradicionalmente já no continente africano, assim como os cubanos, né, sempre fizeram. Então, mas eu acho que não tem essa preocupação, sabe, de querer, vamos dizer assim, substituir esse papel que os Estados Unidos antes fazia sem solicitar ou sem impor, né, como uma medida de troca, o fato de você estar recebendo patógeno. Então me parece que acho que a gente não teve discernimento desses países, acho que é essa palavra.
2: E os Estados Unidos, nesse caso que a gente está citando, eles vão controlar a instalação, fiscalizar a segurança e vão responder por possíveis danos? Quem é que vai estar de olho neles?
3: Ninguém, né? Acho que ninguém, né? Menina, acho que ninguém.
2: Curto e grosso, né? Ninguém.
0: Próxima.
3: Ninguém. Talvez a imprensa, acho que a imprensa pode estar de olho neles, né? Talvez a gente veja a imprensa fazendo denúncias junto com alguns grupos de direitos humanos.
2: Mas assim, nenhum tribunal internacional?
3: Não, e aí talvez isso possa ser levado a um tribunal internacional, né? Mas esse não é o papel de um tribunal internacional. Mas é bem provável que a imprensa fique de olho, grupos vinculados a direitos humanos. A gente sabe, por exemplo, hoje, que parte, né, da população imigrante norte-americana está sendo direcionada para países no continente africano. Um dos casos que foi denunciado recentemente por uma ONG de direitos humanos é o caso da Guiné Equatorial, que muitos imigrantes têm ido, né, deportados para a Guiné Equatorial, e eles têm ficado numa prisão onde eles sofrem tortura, fome, enfim, uma situação assim muito dramática. E aí isso acabou sendo denunciado por uma ONG que colocou essa matéria na Reuters, na EP News, então na Associated Press. Então a gente tem essa informação por conta de ativistas mesmo. Não é que o governo, vamos dizer, fez algum tipo de controle, muito pelo contrário. O governo estava participando, né, como um ator aí, cúmplice, né, e até mesmo ativo nesse processo.
0: Agora, você imagina que todo esse interesse de países ricos estudarem os patógenos, eles estão com algum medo disso ser usado como uma arma química no futuro? Um ebola, um antrax, uma cólera dessa da vida assim?
3: Olha, nunca tinha pensado sobre esse aspecto, né? Se tem um medo de ter uma arma química. Eu acredito que tem um interesse de ter uma vantagem comercial, isso é muito claro. Porque A partir do momento que eu tenho acesso ao patógeno, eu tenho a facilidade de conseguir desenvolver de maneira mais rápida uma vacina ou até mesmo um remédio para aquele vírus específico. Isso me dá uma vantagem comercial no sistema internacional. Ainda mais se eu faço um acordo como esse, no qual eu pego, né, aquela informação e não preciso compartilhar nenhum benefício com quem me deu a informação. Então, eu acho que esse é o interesse principal hoje. É muito mais um interesse financeiro do que uma visão de um risco futuro de uma arma química. Não, pelo menos assim, acho que isso talvez, pelo menos por agora, não se projeta como algo possível, não, que esses países venham a desenvolver a partir disso uma arma química, até pelo fato de muitos desses países não terem a tecnologia e o conhecimento suficiente para fazê-lo.
2: Agora, essa base de saúde, ela vai acontecer, né? Eu estou olhando aqui uma linha do tempo, que em 29 de maio a justiça queniana suspendeu, depois o ministro da saúde determinou a paralisação das obras, em julho foram retomadas. Em que pé está essa situação, só para a gente saber?
3: Foram retomadas, e aí esse tema também é um tema que estava muito forte na pauta, né? Parte da população se mobilizou, começou a fazer denúncias, mas a gente tem em Nairobi, que é a capital do Quênia, uma população muito ativa, mas que muitas vezes acaba sendo, vamos dizer assim, sugada por outras pautas. E uma das pautas principais que tem feito as pessoas irem às ruas e se mobilizarem mais é a questão econômica. Então, é bem provável que, apesar da gente ter tido uma paralisação e uma atuação da justiça contrária, e até mesmo uma parte da população se manifestando de maneira contrária, isso prossiga e tem aí andamento. A gente sabe que, por exemplo, recentemente no Quênia, a gente também teve a paralisação da refinaria que o Aliko Dangote começou a construir. Então, também foi, né, devido a uma manifestação, isso foi para a justiça. Enfim, é um caso muito diferente, mas tem essa característica semelhante, né? De você ter grupos se organizando, protestando, a justiça vai, para, mas depois volta atrás e tudo se retoma. Então, quando aquilo sai do foco, né, retoma. Eu acho que é muito parecido com o que a gente vê muitas vezes no Brasil. Quando a gente tem alguma construção polêmica, essa atuação, vamos dizer, do judiciário semelhante.
0: Você diria que a gente está diante de uma nova forma de neocolonialismo, onde os controles de dados genéticos são propriedade intelectual de laboratórios de países mais ricos, enquanto o controle territorial fica para trás e eles passam a ter direito agora dessas bases, desses recursos, vamos dizer, naturais também?
3: Sem dúvida, uma nova forma de neocolonialismo, tanto pela questão dos controles biológicos, genéticos, como pela questão dos dados na internet, né? A questão da soberania digital, que é algo que hoje a maior parte dos países não possuem. Países não possuem soberania digital. Então, a nossa população, por exemplo, aqui no Brasil e na África, todas as informações estão postadas numa rede que é uma rede ligada a tecnocratas ali, né, oligarcas quase norte-americanos. Então, hoje a gente tem de fato um desmantelamento, né, de parte da soberania dos estados nacionais, principalmente os estados nacionais com baixos recursos, como os países africanos e até mesmo o Brasil, eu colocaria dentro desse rol.
2: Esse caso especificamente que a gente está falando sobre o Quênia, ele pode abrir um precedente para a transferência de outros riscos sanitários ao sul global?
3: A abertura desse centro em si, você diz?
2: É.
3: Olha, eu acho que esse centro em si, o único risco que ele pode abrir para outros países do sul global é ele se tornar um benchmark, né? E a partir daí, ele se torna um caso de sucesso, sendo considerado um caso de sucesso para o governo norte-americano, que passa a querer integrar centros com essas características em outras bases que ele tenha distribuída no mundo. Então, é lógico que isso pode apresentar um risco, né? A partir do momento que ele tem esse centro, tem um contrato na qual ele pode ter controle sobre os dados, ter controle sobre os patógenos, ter controles biológicos, fica muito vantajoso, não é mesmo, para o governo norte-americano. E aí ele deve começar a querer adotar essa mesma parceria vantajosa para si, junto com outros países do sul global. Infelizmente, hoje, no sul global, nós temos, né, algumas lideranças que são muito tímidas na sua atuação e eu diria até mesmo covarde em algumas vezes, porque elas buscam mais atender os interesses dos Estados Unidos do que os interesses da sua própria população.
0: A gente poderia dizer que quem controlar os patógenos africanos vai também controlar uma parte do futuro da indústria farmacêutica?
3: Sem dúvida, sem dúvida. E hoje a indústria farmacêutica é uma dessas indústrias, né, que é um oligopólio. Você tem ali 3, 4 grandes players no mundo, estão aí, enfim, organizando aí as principais vacinas, os principais remédios. Então, é lógico que hoje a gente tem um poder da indústria farmacêutica muito grande. Eu diria que das indústrias com mais poder no mundo é tanto a indústria de tecnologia quanto a indústria farmacêutica. E a gente já percebe essa busca, né, por dados da própria indústria farmacêutica, eu diria que até mesmo aqui no Brasil. Muitas vezes você vai fazer um exame e tem um terminho que você tem que assinar. A gente pode usar o seu sangue para informações tal, a gente pode usar não sei o que para estudos tal. E em alguns casos as pessoas simplesmente não sentem, não leem o que é e elas estão, né, concedendo os seus dados biológicos para essa indústria. Uma outra forma de concessão de dados biológicos para essa indústria também é muito por esses testes genéticos de ancestralidade, que muitas vezes são feitos fora do Brasil. Quando você faz esse teste, você assina um termo onde você já concede, né, aquelas informações para essa indústria que vai utilizar em grandes bancos de dados, para o desenvolvimento de algoritmos, para o desenvolvimento de medicações e tudo isso.
0: A gente teve o imenso prazer de ouvir mais uma vez a análise da Natália Fingerman, professora de Relações Internacionais da Escola Superior de Propaganda e Marketing. Natália, muito obrigado mais uma vez.

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1: Quatro horas e um minuto, seja muito bem-vindo, muito bem-vinda. Começa agora mais uma edição do Entretanto aqui na Rádio Sputnik, na Metropolitana em 80.5 FM no Rio de Janeiro. Também estamos nas principais plataformas de áudio. Hoje é sexta-feira, dia 2 de outubro de 2026. O Entretanto é uma produção da agência de notícias russa Sputnik Brasil. Eu sou o Leonardo Macaxeiro. Lembrando que o Entretanto tem produção de Carlos Júnior, na operação de áudio Renato Silva, na operação de vídeo Isaac Roberto, e quem está aqui com a gente também é o nosso analista de assuntos políticos nacionais e internacionais, Rafael Machado. Rafa, boa tarde para você. Hoje, 2 de outubro, último dia útil antes das eleições brasileiras. É, a gente lá atrás em janeiro comentava, né, sobre tudo aquilo que poderia acontecer, e agora as eleições estão perto. Enfim, depois de tanto tempo, a gente tá chegando o dia que a gente tanto aguarda, né? Isso, Rafa, boa tarde.
2: É isso aí, Leonardo, boa tarde. Sinto morta participando aqui do programa Entretanto. É a primeira eleição presidencial que a gente cobre, né? O nosso programa não é tão antigo assim, então muito interessante poder não apenas acompanhar enquanto cidadão esses eventos, mas também como jornalista.
1: Com toda certeza, Rafa. E olha, também para comentar as eleições brasileiras que acontecem no próximo domingo, está aqui com a gente. A gente tem o prazer, a honra de ter a Ana Prestes, ela que é analista internacional, doutora em ciência política pela Universidade Federal de Minas Gerais e em história pela Universidade de Brasília. Ana, seja muito bem-vinda mais uma vez aqui ao Entretanto. Um prazer tê-la com a gente.
3: Obrigada, prazer estar aqui, gente. Muito bom nessa expectativa aí do primeiro turno.
1: Com certeza. E olha, vamos às principais notícias de hoje, sexta-feira. TV Globo cancela debate e alega insegurança jurídica. Embaixada dos Estados Unidos no Brasil suspende serviços consulares antes da eleição presidencial. Tem também atualizações do trânsito aqui na cidade do Rio de Janeiro. Tem a previsão do tempo para o fim de semana. Fica com a gente porque tá só começando o programa Entretanto.
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1: A TV Globo cancelou o debate entre os candidatos à presidência da República, que seria realizado na noite de ontem, quinta-feira, dia 1º de outubro. Segundo a emissora, a decisão foi tomada depois do recebimento de duas notificações judiciais que interferiram nas regras previamente acordadas com os partidos. E é com as repercussões desse cancelamento que a gente começa o Entretanto de hoje.
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1: A primeira decisão foi da ministra Estela Aranha, do Tribunal Superior Eleitoral, atendendo a um pedido da coligação do presidente Lula. Ela proibiu a Globo de manter no cenário um púlpito vazio, identificado com o nome do candidato ausente, e também impediu que os demais participantes formulassem perguntas destinadas a ele. A segunda decisão veio do Supremo Tribunal Federal. O ministro Gilmar Mendes determinou que a Globo incluísse no debate o candidato Renan Santos, do partido Missão. A emissora afirmou que as regras para a participação haviam sido definidas anteriormente e assinadas pelos partidos. Na nota em que anunciou o cancelamento, a Globo manifestou discordância com as mudanças determinadas pouco antes do programa. Antes do cancelamento, os candidatos Romeu Zema, do Novo, Augusto Cury, do Avante, e Ronaldo Caiado, do PSD, já estavam nos estúdios da emissora. Lula havia informado anteriormente que não iria participar do encontro. Flávio Bolsonaro, que é do PL, também desistiu de comparecer poucas horas antes do debate. O encontro seria esse último debate presidencial antes do primeiro turno das eleições, que está marcado para o próximo domingo, dia 4 de outubro. Quero trazer a Ana Prestes para ela comentar um pouco esse assunto, porque, Ana, muito antes do cancelamento desse debate ontem, lá, que seria realizado na TV Globo, o Lula já havia confirmado a participação no Flow Podcast, que, para quem não conhece, talvez seja um dos mais populares programas desse formato.

0: Ato aqui no Brasil, foi fundado lá em 2018, um dos primeiros podcasts por vídeo aqui no nosso país e que faz muito sucesso. Por mais que o debate não tenha acontecido, até pela estratégia montada, a gente pode considerar o Lula um vencedor desse debate?
1: Acho que sim. Porque no meio de toda essa confusão, o presidente Lula foi, digamos assim, o mais previsível, né? Ele falou que não iria ao debate, agendou uma outra atividade para o momento do debate e acabou ficando um contraste, né, entre as idas e vindas ali da Globo e a organização da campanha do presidente Lula de chamar a militância e a sociedade brasileira como um todo para escutar. Eu assisti também, né, ali pelo YouTube, a entrevista dele no Flow, e de certa forma, sim, o presidente Lula foi, teve vantagem, eu acho, nessa, de ter saído fora dessa confusão.
0: E Ana, aproveitando que a gente está falando desse assunto, a estratégia também do Lula de atingir um público, que é um público mais jovem, né? Que é o público que acaba consumindo mais essa questão do podcast, dos vídeos na internet. É um público que até algumas pesquisas apontam que muitos, né, preferem, por exemplo, o Renan Santos. É um público, né, um pouco diferente. Também é uma boa estratégia, já que a gente está tão poucos dias da eleição?
1: Acho que sim, é uma boa estratégia, porque ela é também perene, né? Ela tem um impacto momentâneo ali, importante, e teve uma audiência importante, e ela tem subprodutos dela, né? Então você tem os cortes, você tem a possibilidade de voltar lá para assistir, você tem como propagar. É lógico que esse público que você citou aí, que é o mais atraído inicialmente, inclusive para participar ali ao vivo, né? A gente que acompanhou percebe isso, é um público que está acostumado em consumir esse tipo de comunicação da plataforma do YouTube, esse tipo de podcast. E ele te dá potencial e capacidade de ampliação, difusão do alcance a partir dos subprodutos dele, né?
0: Perfeito, Ana. Obrigado pela resposta. Rafa, quero ouvir você também um pouco sobre a estratégia do presidente Lula, que já havia sido definida bem antes do cancelamento desse debate. Para você, na sua avaliação, também foi bem montada essa estratégia pela equipe do presidente Lula?
2: Bem, eu diria que o que foi bem montado foi a vinculação entre essa tática, né, de não comparecer a debate e a ativação do judiciário, né, a judicialização da questão para poder garantir que, caso o debate acontecesse, não houvesse ali o púlpito com o nome do Lula, né? Porque assim, seria ruim para a imagem do Lula, seria ruim para o Lula se o debate tivesse acontecido e tivesse ali, né, um púlpito com o nome do Lula e os candidatos pudessem fazer perguntas para o Lula na ausência dele. O que assim, da perspectiva do próprio debate em si, é claro que é ali uma maneira da Globo criticar a ausência do Lula, o que também da perspectiva da Globo, da mídia, das pessoas que se interessam por debate, né, é perfeitamente legítimo. Mas dessa perspectiva aí do ganhar ou perder, era uma situação na qual funcionou para o Lula porque ele alcançou também o objetivo de impedir o debate ou de pelo menos impedir a presença de um púlpito com o nome dele. Se ele não tivesse conseguido isso ou não tivesse conseguido isso a tempo, aí teria sido péssimo, aí teria sido ruim ele não comparecer no debate. Então só foi uma boa tática porque tudo se encaixou. Ainda assim foi arriscado, né? E aí tem que ver também como é que vai ser pro segundo turno, porque talvez não comparecer nos debates tenha sido interessante no primeiro turno, mas talvez não comparecer neles não seja bom pro segundo turno, né? Então, não necessariamente a estratégia adotada no primeiro turno em relação a esse tema, não necessariamente vai ser a melhor estratégia para o segundo turno. Porque aí o ônus de não estar presente especialmente nos debates em que o Flávio Bolsonaro esteja presente, não está presente para rebater, para contrariar, para questionar, para poder cutucar e assim por diante, aí talvez cobre um preço bastante alto. Mas eu também não tenho certeza se a equipe do Lula vai enxergar isso, até porque a gente tem também que levar em consideração que talvez o Lula em 2026 não esteja tão interessado ou tão... não esteja no melhor momento para aquele tipo de enfrentamento duro que ele teve com o Jair Bolsonaro em 2022. A gente tem que sempre entender também que o tempo passa, né? E que nem sempre um candidato ele vai estar na mesma condição que ele esteve em outros momentos, em outras eleições nas quais ele participou. Então, mas eu penso que eles vão sim considerar que é interessante para o Lula comparecer em debate entre o primeiro e o segundo turno. Mas para esse momento, pelo fato de que tudo se encaixou, né, acabou sendo bom, acabou sendo positivo. E agora bem, é interessante também relativizar um pouco essa questão, é porque não há certeza de que apenas o Lula seria prejudicado aí com esse debate. Porque eu realmente acho também que, para muitos candidatos que estavam ali, mais valeria bater no Flávio Bolsonaro até do que no Lula, né? Porque vários ali compartilham ou disputam o mesmo campo político e seria mais interessante para eles tentar rebaixar o Flávio Bolsonaro ou tentar tomar um pouco ali da posição do Flávio Bolsonaro do que qualquer outra coisa. Então também tem camadas nessa situação, né? Porque o Renan Santos, ele disputa o campo da direita, mas ele é um inimigo irreconciliável com o bolsonarismo. Então o foco do Renan Santos talvez seria de fato mesmo mais o Flávio Bolsonaro do que o Lula, né? E a gente não sabe também como outros atores ali iriam se comportar. Tinha muita gente que previa que o Caiado ia desistir, mas ele não desistiu. Até porque talvez o PSD esteja pensando em 2030. E aí será que isso não significaria que ele tentaria também tomar voto do Flávio Bolsonaro? Então assim, também... nada é 100% certo, né? Mas, no sentido geral, a estratégia do Lula fez sentido porque tudo acabou se encaixando.
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0: 4h14, o ministro Flávio Dino do Supremo Tribunal Federal, na manhã de hoje, defendeu a atuação do Judiciário em decisões relacionadas às regras dos debates eleitorais. A manifestação ocorreu após o cancelamento presidencial que seria realizado pela TV Globo ontem à noite. Em uma publicação nas redes sociais, Dino afirmou que faz parte da separação entre os poderes a justiça ser acionada para solucionar controvérsias. Para ele, os magistrados cumprem essa função de maneira independente nas democracias. O ministro mencionou as decisões de Cássio Nunes Marques, presidente do Tribunal Superior Eleitoral, de Gilmar Mendes, do STF, e de Stella Aranha, do TSE. Segundo ele, as três decisões foram legítimas, assim como são legítimas as discordâncias sobre o conteúdo delas. Nunes Marques garantiu a participação de Romeu Zema no debate. Gilmar Mendes determinou a inclusão de Renan Santos. Já Stella Aranha proibiu a exibição do púlpito vazio de Lula e também impediu que os participantes fizessem perguntas direcionadas ao presidente que havia decidido não comparecer. A Globo informou que as determinações judiciais alteravam regras previamente acertadas com os partidos e provocaram na avaliação da emissora insegurança jurídica. Quero trazer a Ana para ela comentar um pouco sobre a fala do Flávio Dino. Ana, você concorda com esse posicionamento dele? Assim, faz parte de fato a atuação da justiça para garantir que essas controvérsias sejam solucionadas?
1: Com certeza, é para isso que a gente tem a justiça, né? Por isso que a gente tem lá o STF, o Tribunal Superior Eleitoral também, justamente para dirimir as questões jurídicas. Agora, nesse caso em específico, a gente precisa colocar na mesa, né? E é preciso avaliar até para o futuro, né? Como a própria Globo preparou esse debate, né, preparou as regras desse debate, coordenou com os partidos, porque ela mesma deixou muitas vulnerabilidades, né? E ela tem um histórico também de uma certa oscilação, para dizer o mínimo, no modelo de debate, né? Inclusive, se faz debate, se não faz debate, quem é convidado para o debate, se tem cadeira vazia, se não tem cadeira vazia, vai tudo ali muito ao bel prazer da própria Globo, né? E eu acho que dessa vez ela foi a grande derrotada desse processo todo, porque demonstrou uma certa empáfia, uma certa arrogância, né, na hora de preparar este momento, porque também fazer sempre tão em cima da hora. Então, acabou que essa falta de preparo deles gerou justamente a possibilidade de tantos recursos. E que o lugar certo para dirimir esses recursos, como disse o Flávio Dino, é a justiça, né? Tem que apelar aos juízes para fazer para organizar as controvérsias, né?
0: Pois é, ô Ana, me chama a atenção até um detalhe, né, que lá em 2022, né, nós tivemos o debate da Globo, inclusive com a participação do Padre Kelmon, né, que era um candidato meio, né, meio personagem um tanto quanto diferente e que acabou ficando marcado muito mais pelas pérolas ou pela figura em si do que por qualquer proposta ou coisa nesse sentido. Eu acho que o povo brasileiro, quando esse tipo de coisa acontece, fica até um pouco perdido, né? Por que em 2022 o Padre Kelmon pode estar, mesmo sendo um personagem tão esdrúxulo, e o Renan Santos, que é um cara que vem subindo nas pesquisas, pouco, obviamente, né? A gente tem uma polarização grande, mas um cara que começou com 0% e que agora subiu um pouquinho, não pode. Fica até na cabeça do povo brasileiro, assim, uma coisa meio, né? Não sei se... O povo brasileiro fica meio perdido nessas horas, né?
1: É exatamente sobre isso que eu estava falando, né? Eles mesmos criaram essa fragilidade, né? Essa vulnerabilidade para esse debate. Que, primeiro, que eles se arvoram, né, como grande centro, né, de comunicação, né? E todos têm que afluir para esse grande centro para poder ter participação aí nessa que fosse assim a ágora prioritária, né? E eles oscilam. Se você for pegar as últimas duas décadas, né, se você pode pegar aí desde o período da redemocratização até se a gente for mais para trás, varia muito, né, de eleição para eleição, como eles modulam, inclusive, essas regras. Então, esse exemplo que você deu é perfeito. Padre Kelmo naquele ano de 2022, e agora o Renan pode, não pode, ou o Zema pode, depois não pode. Então, tem cadeira vazia ou não tem cadeira vazia, né? Tem púlpito. Então, por isso, é justamente o que eu estava falando anteriormente. Eles mesmos criaram essas possibilidades de questionamento das regras do debate.
0: Perfeito, Ana. Obrigado pela resposta. Rafa, quero trazê-lo para ouvir um pouco você também sobre essa questão da justiça, né? A gente tem aí tantos atores envolvidos nesse cancelamento do debate da Globo, e a Globo se posicionando, enfim, né? Dizendo que tudo aquilo que havia sido combinado acabou mudando, e por isso, assim, dá para entender também o lado da TV Globo ou não, Rafa? Para você, a prioridade deveria o debate acontecer para, de fato, a população brasileira ter acesso às informações de cada candidato, a propostas, enfim.
2: A reação da Globo, ela tem a sua lógica, né? Tem uma lógica interna aí. E ela, me parece uma reação natural diante dessa normalização da interferência do judiciário nos assuntos eleitorais, né? Agora, hoje em dia, não se dá um passo sem que um ministro diga como que devem ser as eleições. E sempre mudando, sempre mudando, sempre mudando. Muito difícil considerar que toda decisão de um ministro do STJ, quer dizer, do STF ou do TSE, é 100% isenta, neutra, técnica. Não, a gente sabe que a gente acabou de sair de uma situação do enfrentamento interno no STF que se pautava exatamente na questão da possível parcialidade dos ministros em relação a determinados tópicos. né? Então essa judicialização de tudo, que não é apenas a questão das eleições, mas de cada aspecto da sociedade brasileira, uma judicialização que a gente normaliza, quando na verdade, pela nossa concepção, né, de democracia liberal, aquilo que normatiza é a atividade legislativa e não a decisão judicial, né? A gente meio que está adotando um modelo estadunidense, um modelo anglo-saxão, de que o que prepondera, o que se sobrepõe é a decisão judicial e não mais a atividade legislativa. Você não tem aquela regularidade, aquela estabilidade da norma, da lei. Você tem a jurisprudência, você tem ali, né, a constante mudança do que é verdade, do que é mentira, do que pode, do que não pode, não com base na atividade dos políticos que nós elegemos, mas com base em decisões, às vezes, monocráticas de juízes e ministros. Então, assim, o que isso gera é insegurança, né? Não apenas em relação ao que a Globo deveria fazer ou não deveria fazer, porque ela está, a Globo estava ali numa situação de pode ou não pode o Renan, pode ou não pode o Zema, bota ou não bota o púlpito do Lula, faz ou não faz debate, e isso é causado exatamente por essa instabilidade da decisão judicial como sendo ali o pilar de tudo que acontece no nosso país. Mas não é apenas um problema nessa situação, mas um problema que tem sido constante. Muitas vezes você não tem certeza nem mesmo sobre se a sua conduta é ou não é criminosa, porque cada vez mais isso vai depender mais da hermenêutica do juiz, de às vezes a gente chegou num ponto no Brasil que, em contrariedade com os princípios do direito, até no direito penal a gente faz interpretação extensiva, né? A gente faz analogia, o que chamam de analogia em mala partem, né? Analogia em prejuízo do réu, em prejuízo do investigado. Então, existe também aí uma manifestação desse ativismo judiciário nisso que aconteceu, gerando uma certa insegurança para a Rede Globo, tal como muitas vezes a atividade judicial no nosso país gera insegurança para empresas, para cidadãos, para os réus e para uma série de outros atores na nossa sociedade. Então, ao mesmo tempo que é claro que a Globo estava ali preparando um palco, né, no interesse da própria Globo, ela também se deparou com uma situação de insegurança, e diante de uma situação de insegurança e de incerteza, a atitude dela tem também a sua lógica, tem o seu sentido.
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0: 4h23, o Ministério Público Eleitoral entrou com ações no Tribunal Superior Eleitoral contra candidatos à presidência por suspeitas de propaganda irregular. O nosso repórter Vinícius Fernandes já está aqui com a gente, vai trazer os detalhes disso. Vini, boa tarde.
4: Boa tarde para você, Léo. Boa tarde a todo mundo que está acompanhando. Entretanto, então, entrando com essas ações no Tribunal Superior Eleitoral contra esses candidatos à presidência por suspeita de propaganda irregular na internet. Segundo o MP, as campanhas usaram sites, perfis e outros canais digitais que não foram informados previamente à Justiça Eleitoral. A legislação determina que os endereços eletrônicos usados para propaganda sejam comunicados à Justiça Eleitoral. Canais já existentes devem ser informados no registro da candidatura. Os criados durante a campanha precisam ser comunicados em até 24 horas para o Ministério Público. A regra importante é para garantir a fiscalização, a transparência e a identificação dos conteúdos publicados. O vice-procurador-geral eleitoral Alexandre Espinosa pede a aplicação de multas que podem variar de 5 mil a 30 mil reais ou chegar ao dobro do valor gasto com a propaganda. Entre os alvos das ações estão Flávio Bolsonaro do PL, Luiz Inácio Lula da Silva do PT, Leonardo Avalanche do PRTB, Clariana Barão do DC, Rui Costa Pimenta do PCO e o Wilson Grassi do Democrata. Também são citados as chapas formadas por Renan Santos e Coronel Medina do Missão, Hertz Dias de Vanessa Portugal do PSTU, Raquel Brício e Samara Martins da UP e Edson Costa e Cleusa dos Santos do PCB. As representações ainda envolvem Antônio Carlos, candidato a vice na chapa de Rui Costa Pimenta, e Eduardo Girão, candidato a vice na chapa de Romeu Zema. Agora os casos serão analisados pelo Tribunal Superior Eleitoral. Léo.
0: Perfeito, Vini, obrigado pelas informações. Aproveitar que a gente estava falando de eleições, Vini, o primeiro turno acontece nesse domingo e os eleitores precisam estar atentos às regras para o dia da votação, que inclui aí as manifestações políticas, uso de equipamentos eletrônicos, acesso à cabine de votação. Conta os detalhes aí pra gente, as informações.
4: Olha, então falta pouquíssimo tempo, né, para o primeiro turno das eleições. Você já preparou seu título, já sabe onde votar?
0: Tá tudo pronto, tá então, tudo resolvido.
4: Então, muitos eleitores podem já fazer essa consulta no site do STE, do Superior Tribunal Eleitoral, do STE, para poder consultar o local de votação e já se preparar para domingo, né? Ou seja, mais de 158 milhões de eleitores vão às urnas em todo o país para escolher deputados federais, deputados estaduais, dois senadores, governadores e o presidente da República. A votação acontece das 8 da manhã às 5 da tarde, pelo horário de Brasília. Quem estiver na fila depois das 5 da tarde recebe uma senha e pode votar tranquilamente após esse horário. E para evitar as dúvidas na hora de votar, o eleitor pode levar uma colinha de papel com os nomes e os números dos candidatos. O ministro Nunes Marques, do Tribunal Superior Eleitoral, explica que o eleitor pode levar essa colinha para consultar os números dos candidatos na hora da votação.
5: É importante ressaltar que 6 cargos estarão em disputa, sendo 2 vagas para senador. Dessa forma, a colinha eleitoral de papel pode e deve ser usada para que eleitoras e eleitores anotem os números dos candidatos e possam votar com calma e certeza.
4: Então, a ordem dos votos será a seguinte, né? Primeiro deputado federal, depois deputado estadual, os 2 senadores, governador e, por último, presidente da República. Já o celular, câmeras filmadoras, outros dispositivos que possam registrar o voto não podem ser levados para a cabine, como destaca Nunes Marques.
5: Equipamentos de radiocomunicação ou qualquer outro instrumento que possa comprometer o sigilo do voto, mesmo que estejam desligados. A regra vale inclusive para óculos inteligentes capazes de filmar ou fotografar.
4: O eleitor pode usar o celular então para mostrar o e-título aos mesários, mas deve deixar o aparelho no local indicado antes de votar para preservar o sigilo do voto. No dia da eleição é permitida a manifestação individual e silenciosa da preferência política. Isso inclui camisetas, adesivos, broches e bandeiras. Não pode haver boca de urna, distribuição de material de campanha, abordagem ou tentativa de convencer outros eleitores, comícios, carreatas, alto-falantes ou aglomerações com roupas padronizadas, segundo a Justiça Eleitoral. Quem trabalha no domingo tem direito de se ausentar pelo tempo necessário para votar sem desconto no salário. Eleitores com mais de 80 anos têm prioridade e pessoas com deficiência ou mobilidade reduzida podem ter um acompanhante de sua escolha para acompanhar a votação, auxiliar, no caso, na votação. Para votar é preciso apresentar, então, um documento oficial com foto. Entre os documentos aceitos estão o e-título, RG, passaporte, CNH e carteira de trabalho física. Documentos vencidos também podem ser utilizados desde que permitam a identificação do eleitor. Também é importante verificar se o local de votação foi alterado. Por exemplo, aqui no estado do Rio de Janeiro, por exemplo, nessa eleição, 670 mil eleitores tiveram a sessão transferida. Então é importante você consultar antes de ir ao local de votação, porque pode ter ocorrido mudança. Então o local pode ser consultado pelo site do TSE ou pelo aplicativo e-título, que pode ser baixado nessa eleição até no dia da votação. E tem mais uma informação importante para quem vai se deslocar. Em diferentes capitais e cidades aqui do país, o transporte público coletivo deve ser oferecido gratuitamente no dia da eleição. No Rio de Janeiro, aqui, os ônibus intermunicipais, trens, metrô, barcas irão operar de graça no domingo, das 6 da manhã às 8 horas da noite. Na capital fluminense, a medida vale também para os ônibus municipais do corredor BRT e também para o VLT, o veículo leve sobre trilhos, e também combos e vans registradas pela prefeitura. Candidatos, partidos e federações não podem oferecer transporte a eleitores com finalidade eleitoral, e quem estiver fora do domicílio eleitoral poderá justificar a ausência nas mesas de justificativa nas sessões eleitorais, que funcionam também das 8 da manhã às 5 da tarde ou também pelo aplicativo e-título, conforme as regras da Justiça Eleitoral. O segundo turno, caso seja necessário, será no dia 25 de outubro, também das 8 da manhã às 5 da tarde, pelo horário de Brasília. E lembro, você acompanha todos os detalhes da apuração ao longo deste domingo, com informações atualizadas em tempo real no site e nas redes da Sputnik Brasil e também aqui na Rádio Sputnik, Léo.
0: Perfeito, Vini. Obrigado pelas informações. E é importantíssimo isso que o Vinícius falou. Nós temos 6 candidatos a escolher, então são muitos números. E hoje em dia, onde a gente vai, a gente leva o celular. Mas para a cabine de votação não pode. Então vamos organizar antes as colinhas, né, no papelzinho direitinho, para que a gente não tenha nenhum problema na hora de votar, todo mundo possa votar com muita tranquilidade, muita calma. Afinal de contas, são 6 candidatos que a gente tem que escolher.
4: Haja bastante memória.
0: Haja memória. É melhor colocar no papel para ninguém se perder. Vini, obrigado pelas informações. Valeu, bom Léo. Fim de semana, boa Você cobertura também. Das Abração. 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
2: 4:33. O presidente é... Na verdade, não. Tô aqui na página errada do programa, gente. Não pode esse tipo de coisa acontecer, né? Mas acontece. No programa ao vivo acontece. Bom, a gente dá continuidade aqui no Entretanto. Os Estados Unidos suspenderam todos os serviços consulares no Brasil a partir de hoje, sexta-feira, dia 2 de outubro. A decisão foi tomada por motivos de segurança, alega um comunicado da missão diplomática norte-americana. Eles recomendaram enfaticamente que os cidadãos americanos que se encontrem em situação de emergência não se dirijam ao edifício da embaixada, ao consulado ou a outras instituições diplomáticas. Em comunicado, o governo dos Estados Unidos não especificou quais supostas ameaças motivaram essa medida. Após ter feito o anúncio, o Departamento de Estado dos Estados Unidos afirmou que o comunicado foi publicado em razão da administração de Trump priorizar a segurança e a proteção dos cidadãos americanos. E olha, o Lucas de Andrade, que é nosso repórter aqui da Rádio Sputnik na Metropolitana, fez uma reportagem sobre o assunto e ele vai trazer mais detalhes aqui pra gente.
3: Quem precisou dos serviços do consulado dos Estados Unidos no Rio de Janeiro nesta sexta-feira foi surpreendido com portas fechadas e um curto texto de orientação com o título Aviso Importante, afixado no prédio localizado na Avenida Presidente Wilson, no centro da cidade. A decisão seguiu a orientação da Embaixada Norte-Americana em Brasília, que suspendeu os serviços consulares em todas as cidades do Brasil com atendimento presencial por questões de segurança. No comunicado do órgão diplomático, não foram detalhados os motivos nem a duração da medida. Pela nota, cidadãos dos Estados Unidos com necessidade de assistência emergencial não devem se dirigir à embaixada, aos consulados ou a outras instalações diplomáticas norte-americanas. Mas não foram especificados quais serviços consulares deixarão de ser fornecidos, nem houve esclarecimento se seguirão com a emissão de vistas e passaportes durante o período de fechamento. A única orientação dada foi acionar o oficial de plantão de cada unidade em Brasília, Porto Alegre, Recife, Rio de Janeiro e São Paulo, onde os consulados devem permanecer fechados. O Departamento de Estado dos Estados Unidos afirmou que a medida foi tomada após uma orientação do governo de Donald Trump para priorizar a segurança e a proteção dos seus cidadãos. Após a iniciativa norte-americana, a Embaixada da Austrália, em Brasília, também fechou as portas nesta sexta-feira por motivos de segurança. Em nota, o governo australiano citou o alerta emitido pelos Estados Unidos e recomendou que seus cidadãos evitem instalações diplomáticas norte-americanas no Brasil. Foi mencionado ainda o risco de terrorismo às vésperas do primeiro turno das eleições gerais, e o Brasil foi classificado no nível 2 de uma escala de 1 a 4 que recomenda alto grau de cautela. Para casos urgentes, australianos devem contatar o Centro de Emergência Consular em Canberra. As duas suspensões ocorrem em meio a alertas da Agência Brasileira de Inteligência sobre possíveis novas interferências externas na eleição brasileira. Estados Unidos e Austrália integram, junto à Nova Zelândia, Reino Unido e Canadá, a parceria de inteligência Five Eyes, formada em 1946, no pós-Segunda Guerra Mundial, para cooperação em segurança, inteligência e defesa. Reportagem Lucas de Andrade.
2: Agradeço ao Lucas pelas informações e quero trazer a Ana Prestes para a gente comentar um pouco sobre esse assunto. Ana, é uma atitude do governo dos Estados Unidos que chamou a atenção, de fato, essa suspensão dos serviços consulares antes da eleição aqui no Brasil. Quero entender com você o seguinte: a gente tem que ficar, de fato, aí com uma pulguinha atrás da orelha com relação ao verdadeiro desejo dos Estados Unidos com relação a essa eleição, o que, que Donald Trump pretende, ou essa atitude é mais para colocar uma pressão nas eleições que acontecem no domingo?
4: É uma forma de interferência. Isso também num momento em que está todo mundo focado aqui no Brasil, né? Nós estamos focados nas nossas eleições. Você chama a atenção, né? Os Estados Unidos, eles chamam a atenção para eles, né? Isso é uma forma indireta também de intervir. E enquanto a gente fazia aqui o programa, eu fui acompanhando pelo X, além dos Estados Unidos e Austrália, Canadá e Reino Unido também já emitiram alertas para os seus cidadãos que estão no Brasil. Então, o que, que é isso? Isso é parte da construção de um ambiente. Um ambiente de tensão, um ambiente de dúvida, um ambiente de imprevisibilidade, né? De tentar mostrar que há incerteza, de que há risco de algum tipo de violência. Até, assim, o próprio fato de ser algo muito difuso faz parte do projeto, né? Faz parte do plano, né? Você criar um ambiente para suscitar dúvidas, mais tarde abrir uma possibilidade de questionamento, né? Questionamento das eleições, que é tudo que os Estados Unidos querem: eleições questionáveis, eleições passíveis de interferência, de ingerência, de não reconhecimento, de mandar não sei quem, representante da OEA, esse tipo de coisa. Então, isso não é um fato isolado, isso faz parte de um projeto, um processo que iniciou há alguns meses e que faz parte do projeto maior que está lá no documento de dezembro de 2025 da nova Estratégia de Segurança Nacional dos Estados Unidos, de uma ofensiva aqui na América Latina e no Caribe, né, com extraterritorialização da justiça dos Estados Unidos, de ações dos Estados Unidos, faz parte... Uma série de medidas que eles tomaram nos últimos meses fazem parte, né? A própria sequestro do Maduro, foi invasão da Venezuela, invasão militar da Venezuela, o afastamento do Panamá do cinturão e rota, o acordo militar que foi firmado com o Paraguai, que transforma o Paraguai quase inteiro numa base militar dos Estados Unidos, a interferência na eleição da Colômbia, o golpe que está em curso neste momento na Bolívia. Também acabei de ler a carta do vice-presidente da Bolívia, dizendo que pode ser preso a qualquer momento, da mesma forma que o procurador-geral foi preso, o procurador que estava responsável pelas investigações com relação ao Fernando Cerimedo, que é amigo da família Bolsonaro e que tem as suas relações também com os Estados Unidos. Ou seja, a gente está vivendo dentro de um caldo de ações deliberadas a partir do Departamento de Estado, não tem a menor dúvida. Essa decisão do Marco Rubio é uma decisão encaminhada pelo Marco Rubio, de alerta para cidadãos dos Estados Unidos, fechamento de consulados, fechamento de embaixadas, e coordenado com outros países. Porque é interessante, foi Estados Unidos, agora aí depois foi Austrália, depois foi Canadá, depois foi Reino Unido, isso tudo é coordenado. Então, aquilo que a gente falava lá atrás, meses atrás, de que as eleições brasileiras estariam passíveis, né, seriam alvo de uma pressão externa e de ações de ingerência e de interferência, vai se concretizando. Vai se concretizando aos poucos, e para mim está muito claro que isso de hoje faz parte desse pacote Rubio aí para as eleições do Brasil.
2: Perfeito, Ana. Inclusive, quem está no Telegram da Sputnik Brasil já está atualizado com relação a esse assunto. Informação de momento: Rubio foi quem determinou a suspensão de atendimentos diplomáticos dos Estados Unidos no Brasil, como você bem antecipou. Quero ouvir o Rafa sobre esse assunto, porque, Rafa, não só Estados Unidos, também Austrália cancelando os serviços aqui no nosso país nessa sexta-feira. Queria entender com você, Rafa, como é que você vê a atitude desses dois países, já que a gente está falando aí de uma eleição no Brasil que ocorre daqui a 2 dias.
5: Bem, um passarinho me contou que a equipe dos Estados Unidos aqui no Brasil, né, a equipe diplomática dos Estados Unidos no Brasil, ou mais especificamente o setor de segurança da equipe diplomática dos Estados Unidos no Brasil, teria recebido a informação e eles teriam se reunido com a polícia militar para repassar isso, teria recebido a informação de que haveria uma célula extremista ligada à esquerda brasileira que estava se preparando para fazer um atentado ali, ou um ataque, ou alguma coisa do tipo, nas instalações diplomáticas dos Estados Unidos, tá? Evidentemente, a gente vai ter que acompanhar ao longo do final de semana, mas aí a gente está ou tratando aí de uma cortina de fumaça, né? Ou de uma operação psicológica, ou talvez até mesmo daquilo que chamam de falsa bandeira. Primeiro a gente tem que ver para ver o que vai acontecer durante as eleições e nos dias seguintes às eleições. De primeira, eu ficaria com a opção de ser uma operação psicológica, né? Uma psyops, visando gerar um clima de tensão, né? É como se fosse uma programação preditiva. Você começa a agir como se algo estivesse errado, e aí as pessoas observam isso e passam, de fato, a achar que tem algo de errado e a agir como se algo estivesse errado, né? Porque o ser humano, ele é muito suscetível a certas impressões que ele recebe psicologicamente, né? De modo que se você lança um alerta, né? É como se fosse ali o grito de fogo dentro de um cinema ou dentro de um teatro em que não tem nada acontecendo, não tem nada pegando fogo, mas evidentemente se alguém entrar correndo, abrir a porta, entrar correndo e gritar fogo, fogo, fogo, vai todo mundo sair correndo, né? Então, essa existe aí uma dimensão psicológica, é o que eu acho plausível, não é o que eu acho provável. Evidentemente a gente vai ter que aguardar os dias seguintes para ver se de fato vai acontecer, sei lá, protestos ou alguma outra coisa poderia acontecer perto das instalações diplomáticas dos Estados Unidos. Mas, a priori, pelo menos antes que as coisas aconteçam, eu colocaria como sendo mais provável se tratar de uma operação psicológica, já apontando para gerar um clima de incerteza ou um clima de tensão, né? A não ser que, de fato, enfim, exista algum tipo de informação privilegiada a qual a gente não tem acesso, ainda que uma determinada pessoa tenha, de fato, me dito algo nesse sentido. E aí, enfim, a gente vai ver se realmente vai acontecer alguma coisa. Porém, também, mesmo que houvesse algum tipo de informação privilegiada, atentemos para a possibilidade, né, ou pelo menos atentemos para o fato de que, ao longo dos últimos meses, o governo dos Estados Unidos categorizou algumas organizações criminosas brasileiras como sendo organizações terroristas, né? Ainda que isso não tenha tido nenhum tipo de repercussão material e objetiva, né? Diferentemente do Equador, diferentemente de alguns outros países, não houve nenhuma operação dos Estados Unidos no Brasil ou nas fronteiras brasileiras ou qualquer coisa do tipo. Os Estados Unidos têm privilegiado intervenções nas quais eles contam com a anuência do país em questão, que é o caso do Equador, é até mesmo o caso do México, né? O México autoriza intervenções dos Estados Unidos no seu território, autoriza a atuação da DEA, a atuação de outras forças armadas dos Estados Unidos. Então, não aconteceu nada no Brasil em relação a isso, porém também levamos em consideração que, ao falar aí, ao lançar um alerta desse tipo, né, falando em riscos, falando em perigo, falando em problema, e a gente talvez tenha que associar isso com essa questão de uma designação de certas organizações como organizações terroristas, né? Então, certamente fechamento de instalações diplomáticas apontam para um problema. O problema ou é real ou não é real, né? Por enquanto, eu acho que é mais seguro considerar que não é propriamente um problema real e que se trata de uma decisão que visa gerar um certo clima psicológico para que esse clima depois possa ser explorado num outro momento.
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2: 4:47. Eu queria agradecer a Ana Prestes pela participação no programa de hoje. Ela que é analista internacional, doutora em ciência política pela Universidade Federal de Minas Gerais e em história pela Universidade de Brasília. Ana, sempre um prazer tê-la aqui com a gente. Obrigado pela participação no programa de hoje e até uma próxima edição do Entretanto. Sei que daqui a pouco você vai retornar aqui com a gente.
4: Tá bom, obrigada. Obrigada, Léo. Obrigada também ao Rafael. Sempre aprendo muito com ele quando eu participo aqui com ele. E um parabéns pelo programa. Vou ficar aqui ouvindo vocês também ainda um pouquinho, mas já vou entrar em uma outra agenda. Obrigada.
2: Valeu, Ana. Obrigado. Sempre um prazer tê-la aqui com a gente. E olha, a gente vai dar continuidade aqui ao Entretanto, porque ontem teve, inclusive, uma afirmação do presidente Lula que causou aí um pouco de polêmica no podcast, no Flow Podcast, né? A descoberta de petróleo pode transformar o Brasil em um dos maiores produtores mundiais. Foi o que disse o presidente Luiz Inácio Lula da Silva. O presidente informou que o Brasil descobriu reservas de petróleo na margem equatorial, localizadas a cerca de 575 quilômetros da costa do Amazonas e 135 quilômetros do Amapá, em águas profundas de até 7 mil metros. Além disso, ele disse que o governo pretende usar esses recursos para resolver problemas históricos, como é o caso da seca no Nordeste, por meio da transposição das águas do Rio São Francisco. E ele disse o seguinte: reservas brasileiras recém-descobertas vão deixar Trump com inveja. E aí eu quero trazer o Rafa para comentar um pouco sobre esse assunto, porque, Rafa, a relação Brasil-Estados Unidos, eu acho que historicamente nunca esteve tão tensa quanto atualmente, né? Principalmente em razão de tudo que aconteceu nesse ano de 2026. Essa fala do Lula, ela, na sua avaliação, ela pode ter algum tipo de repercussão mais à frente? É algo mais interno para que chegue aos seus eleitores? Como é que você avalia essa fala do Lula dizendo que o Trump vai ficar com inveja desse petróleo descoberto aqui no Brasil?
5: Bem, esse tipo de fala, deixando de lado o conteúdo em si, porque a gente muito falava sobre a margem equatorial, mas a grande questão da margem equatorial é que nós ainda nem tínhamos certeza sobre a quantidade de petróleo que havia ali, porque tratava-se ali da luta para tentar garantir que seria possível investigar se havia petróleo na margem equatorial, o que estava sendo barrado pelo lobby ongueiro, que tem aí cadeira cativa dentro do governo do próprio Lula, tem aí uns 4, 5 ministérios que são ocupados na prática por ex-funcionários de ONGs, né? Existe aí uma porta giratória entre o atual governo e uma série de ONGs progressistas que eram financiadas, inclusive, a partir do exterior, especialmente durante o governo Biden, mas também durante outros governos. Então, existiu esse impedimento, que era representado principalmente pela Marina Silva, também pelo Ibama, mas em determinado momento, penso eu que por motivos políticos, inclusive por motivos de articulação, o governo decidiu adotar a posição ali, a posição desenvolvimentista em relação a essa questão da margem equatorial. Ou seja, a posição de defender a necessidade de explorar a margem equatorial para o benefício do Brasil, para o benefício dos cidadãos, especialmente dos cidadãos das regiões próximas, dos estados próximos à margem equatorial. Ou seja, a região norte, que inclusive a gente já falou aqui no Entretanto, por exemplo, Manaus e Belém, com uma parcela significativa da sua população vivendo em favelas, vivendo em condições bastante precárias, né, com essa falta de investimentos e assim por diante. Então, tem esse tópico aí que avança um pouco, né, e se de fato descobriram uma quantidade significativa de petróleo, então isso é uma informação bastante importante. Agora, o motivo de lançar essa informação, bem, ele pode considerar que ao lançar essa informação, ele talvez se veja como, né, ele certamente se vê como o candidato mais adequado para poder dar ali o bom tratamento em relação a esse tema, até pelo fato de que a campanha do Flávio Bolsonaro já se posicionou em uma série de ocasiões com uma perspectiva mais privatista, né? E numa perspectiva mais privatista, talvez não seja possível explorar a margem equatorial da maneira que a gente espere. Mas talvez também seja uma sinalização para o exterior, no sentido de apontar que o Brasil possui determinados recursos em relação aos quais o Brasil estaria disposto a dialogar, né, para a possibilidade, enfim, de investimentos. Né? A gente sabe que hoje o antigo monopólio da Petrobras no Brasil, ele passou por uma série de relativizações, né? não existe mais aquele nível de monopólio que existia no passado, né? Então pode ser também uma sinalização para o exterior, visando exatamente mostrar que o Brasil, tendo aí esses recursos naturais, pode estar disposto a dialogar com outros países, inclusive com os Estados Unidos, ou mesmo com países que não são os Estados Unidos, caso os Estados Unidos não adotem aí uma postura razoável em relação às suas relações com o Brasil numa eventual continuação de um governo Lula.
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0: Agora são 4 horas e 54 minutos. O presidente Lula participou de uma caminhada no centro aqui do Rio de Janeiro, hoje, agora há pouco, em um ato de campanha que reuniu milhares de pessoas. Quem tem os detalhes e acompanhou de perto como foi esse ato é o nosso repórter Paulo Fonseca.
1: Na reta final para o primeiro turno, o presidente candidato à reeleição Luiz Inácio Lula da Silva participou de um ato no centro do Rio nesta sexta-feira. Eduardo Paes, candidato ao governo do estado pelo PSD e apoiado pelo PT, não participou. Durante o discurso, Lula se preocupou com a abstenção e pediu que eleitores com mais de 70 anos compareçam às urnas, mesmo com voto sendo facultativo nessa faixa etária.
2: Votar, porque quando a gente vai votar, a gente não está pensando na gente. Uma pessoa de 70 anos tem neto, tem bisneto, tem filhos e precisa votar para garantir a democracia desse país.
1: Lula também voltou a atacar os adversários ao citar as investigações envolvendo o Banco Master e as fraudes do INSS. Durante o ato, ele também afirmou que o seu governo descobriu as fraudes e disse que a oposição não terá paz.
2: A gente não pode permitir que a quadrilha do Banco Master volte a governar esse país. A gente não pode permitir que a quadrilha da Previdência Social volte a governar esse país. A gente não pode permitir que esse país eleja uma pessoa que, sendo senador da República, foi defender um policial que matou a menina de 5 anos de idade.
1: O presidente também afirmou que não vê a necessidade de segundo turno e disse estar convencido de que vai vencer a eleição já neste domingo. O ato reuniu, entre outros, Benedita da Silva e Pedro Paulo, candidatos ao Senado no Rio, além dos prefeitos da cidade Eduardo Cavalieri e de Niterói, Rodrigo Neves. Ao longo da mobilização, houve registros de pessoas passando mal e de um vidro de uma estação do VLT que foi quebrado. Diante da movimentação, Lula pediu a palavra e orientou os apoiadores a manterem a calma. Reportagem Paulo Fonseca.
0: Obrigado, Paulo, pelas informações. Esse ato do Lula aconteceu agora há pouco, à tarde, aqui no centro do Rio de Janeiro. Rafa, eu queria trazê-lo para ouvir um pouco a sua opinião sobre esse último ato do presidente Lula antes das eleições de domingo, porque se a gente pegar os números do Rio de Janeiro, na eleição de 2022, Jair Bolsonaro foi mais votado em 70 dos 92 municípios aqui do Rio, né? Inclusive, aqui na capital, Jair Bolsonaro derrotou Lula. O Jair e os filhos de Jair, enfim, são aqui do Rio de Janeiro. É um pouco... É uma forma também do Lula querer demonstrar força na cidade do seu principal adversário, que é o Flávio, ele fazer esse último ato aqui bem no centro do Rio de Janeiro?
3: Bem, parece que sim, com certeza. A gente tem que recordar que nas eleições de 2022, apesar da propaganda, ou às vezes da comunicação social em redes sociais, destacar muito, por exemplo, um papel do Nordeste em eleger o Lula, na verdade, o Nordeste foi a única região do Brasil em que o Bolsonaro cresceu em comparação com 2018. Né? Na verdade, aquilo que garantiu a vitória para o Lula nas eleições de 2022 foi, de fato, o foco no Sudeste, especialmente Minas Gerais e São Paulo. Né? Pelo fato de você ter ali colégios eleitorais maiores, né? Pelo fato de uma série de decisões tomadas no governo Bolsonaro terem prejudicado, por exemplo, ali esses setores de classe média que são mais fortes na região Sudeste. O Sudeste teve um papel importante em garantir a eleição do Lula, né? Garantir a eleição do Lula. Então, existe também esse elemento aí de focar numa área, numa região que seria chave para que se possa, para que o Lula possa garantir a sua vitória, né? Então, a gente tem que levar exatamente isso em consideração. Tem também que levar em consideração o seguinte: Quando a gente compara algumas intenções de voto no Rio de Janeiro agora, né? Quando digo algumas intenções de voto, me refiro aí à variedade que existe, à variação que existe entre diferentes institutos de pesquisa. Porém, no momento atual, a gente vê que o Flávio Bolsonaro está na frente, né? No Rio de Janeiro, especificamente. Ele está ali, por exemplo, na Quest, creio eu, com 44% dos votos, e o Lula com 34%. E o Lula caiu bastante nas últimas semanas, enquanto o Flávio Bolsonaro teria crescido. Agora, no...

0: 40% dos votos. Né? No primeiro turno, Jair Bolsonaro tinha levado 47% e o Lula tinha levado 43%. A diferença parece maior agora do que em 2022. Então, talvez o Lula queira também tentar cobrir esse gap, essa falha que exista no Rio de Janeiro, essa maior tendência, né, do público do Rio de Janeiro para dar o seu voto ao Flávio Bolsonaro, e aí tentar compensar isso exatamente com o encerramento que se dê exatamente naquela região, se dê exatamente no, na região que é o reduto do bolsonarismo, né? Reduto do bolsonarismo, mas que pode enfrentar alguns problemas, né, da perspectiva do bolsonarismo, tanto em relação à eleição para governador, em que o Eduardo Paes, que é aliado do Lula, está em primeiro, ainda que o Ruas esteja se aproximando, né? A gente pensava até na possibilidade de uma vitória do Paes no primeiro turno, mas parece que isso não vai se configurar, né? Existe agora uma chance significativa de irem para o segundo turno. E a Benedita da Silva, como senadora, também está bem cotada, né? Então é interessante que, apesar de nas pesquisas para a presidência a vantagem do Flávio Bolsonaro seja muito grande, em outras eleições, talvez o Lula, né, o PT esteja conseguindo virar. Talvez ele consiga colocar alguém do PT no Senado, sendo que nesse momento as três cadeiras do Senado do Rio de Janeiro são ligadas ao bolsonarismo, são ligadas à direita. E talvez o Lula também consiga ali colocar um aliado dele como governador. Então é interessante esse foco no Rio de Janeiro. Faz sentido tanto para tentar suprir aí uma necessidade aí de cobrir um pouco esses números ruins do Lula especificamente no Rio de Janeiro em comparação com o Flávio Bolsonaro, mas também faz sentido porque se existem essas boas chances para a Benedita da Silva e para o Eduardo Paes, significa que existe um público que pode ser trabalhado e puxado para votar no próprio Lula para as eleições presidenciais.
1: Perfeito, Rafa. Obrigado pela resposta. Agora, Rafa, tem um detalhe, né? Você falou sobre o Eduardo Paes. Mais um evento do presidente Lula em que o Eduardo não estava presente. A gente pode interpretar isso até como uma orientação do partido dele, afinal de contas, Eduardo Paes é do PSD e o PSD tem um candidato a presidente da República que é o Caiado. A gente pode entender dessa forma que, de repente, ele respeitou aí um posicionamento do partido?
0: Olha, eu acho que não se vincula necessariamente à questão do PSD pelo fato de que o PSD, de fato, liberou nos estados as articulações, né? Os vínculos com o Lula, vínculos com o Flávio Bolsonaro. O Kassab, ele liberou para os vários políticos do PSD fazerem as suas alianças locais conforme as circunstâncias. O que é muito típico dos partidos de centrão, né? Os partidos de centrão, de um modo geral, especialmente nas eleições municipais, mas muitas vezes também nessas eleições nacionais, né? Nessas eleições que são nacionais e estaduais, eles costumam liberar, né? O MDB faz isso, vários outros partidos fazem isso, eles liberam seus políticos para que eles façam ali as suas articulações. E aí, no caso do Eduardo Paes, isso faz sentido porque não é pelo fato de que o Paes tem, em tese, né, o apoio do Lula, que o eleitorado do Eduardo Paes é de esquerda, né? Não é isso que acontece. O eleitorado do Eduardo Paes é um eleitorado bastante heterogêneo. Você vai ter ali figuras ali, setores mais conservadores, vai ter ali pessoas das classes populares, você vai ter algumas pessoas progressistas que vão votar no Eduardo Paes contra o Ruas. Então é um eleitorado heterogêneo que conta, inclusive, com o eleitorado evangélico, né? Conta com o eleitorado evangélico proporcionalmente mais até do que o próprio Lula numa escala nacional, que já começou a conseguir puxar uma parte do eleitorado evangélico, né? Então acho que atende mais ao fato de que o eleitorado do Eduardo Paes não é o eleitorado petista. Existem pontos de contato, mas existem também aí diferenças, né? São

0: círculos ali que se tocam, né, às vezes se interpenetram, mas que não se confundem e que também não são concêntricos, e que por isso, para não associar excessivamente a sua imagem ao Lula e com isso não perder talvez voto de algumas pessoas que vão votar Bolsonaro para presidente e Paz para governador, não vão votar Ruas necessariamente, exatamente para poder não afastar esse eleitorado potencial que eu imagino que o Eduardo Paz está, né, apesar de ter o apoio do Lula, nessa reta final, evitando associar muito a sua imagem ao Lula.
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2: Outro lado do mundo. 5:07, eu quero aqui fazer um convite para você que acompanha o Entretanto a participar do programa com a gente pelo WhatsApp. Você pode enviar perguntas, dúvidas, sugestões, enfim, contribuir com o nosso programa. Nosso WhatsApp é o 21 980650066. Você fica à vontade para mandar mensagem por texto ou então por áudio, que a nossa equipe de produção encaminha aqui para a gente traz o assunto que você indicar para o nosso debate, para a nossa conversa, enfim. Ajude a construir o Entretanto. Lembrando que, através do nosso site noticiabrasil.net.br, você também nos assiste com imagens. No site metropolitanario.com.br, você também consegue acompanhar aqui as imagens do estúdio da Rádio Metropolitana, enfim, você consegue nos assistir também através do vídeo. Agora, com os assuntos internacionais aqui no Entretanto, o presidente dos Estados Unidos, Donald Trump, não descartou a possibilidade da instalação de uma base militar norte-americana na Venezuela ou em outro país da América do Sul. Questionado por jornalistas na Casa Branca, Trump afirmou que o governo americano está avaliando diferentes possibilidades e destacou que Washington mantém, segundo ele, boas relações com a Venezuela. A declaração ocorre em meio à ampliação das relações entre os dois países. De acordo com a imprensa britânica, os Estados Unidos também estariam buscando aumentar o acesso aos recursos minerais venezuelanos, incluindo o ouro. No fim de agosto, Trump anunciou um acordo com a Venezuela envolvendo o setor de petróleo. Pelo acordo anunciado pelo presidente americano, Washington teria acesso ao desenvolvimento de 17 campos venezuelanos de petróleo, com reservas estimadas em aproximadamente 65 bilhões de barris. Até o momento, Trump não anunciou uma decisão sobre a instalação dessa base. A declaração ainda está na questão da possibilidade. Ele sugeriu como alternativa algo assim considerado pelo governo dos Estados Unidos. E eu quero trazer o Rafa para a gente entender um pouco sobre o porquê Donald Trump tem interesse em estabelecer bases militares aqui na América do Sul. Qual o real interesse dele? É a questão do petróleo? São os recursos minerais? O que está por trás dessa estratégia de Donald Trump, Rafa?
0: Bem, a gente sabe que nesse governo Donald Trump, esse segundo mandato, vem à tona, vem a público, a explicitação de uma retomada da doutrina Monroe, que estava implícita já desde o governo Barack Obama. Ou seja, desde o governo Barack Obama, a gente já viu os Estados Unidos redobrando a sua atenção sobre a América Latina, a América Ibérica. Isso se expressou, por exemplo, através de uma medida de golpes, revoluções coloridas, sanções contra a Venezuela. Isso começa no governo Barack Obama, visando exatamente compensar uma perda de influência dos Estados Unidos que havia se dado, havia se apresentado ao longo das primeiras duas décadas do novo milênio. Então houve uma perda de influência dos Estados Unidos, começaram a aparecer governos que, mesmo quando não rompiam com os Estados Unidos, tinham uma visão da ordem internacional num sentido mais multilateral e menos ocidentocêntrico, e os Estados Unidos passaram a querer isso voltar à situação tal como ela era antes, na época do consenso de Washington. Isso alcança, evidentemente, um nível maior de governo a governo. Então, o governo Barack Obama foi um governo bastante intervencionista no nosso continente, na nossa América. O primeiro governo Trump foi mais intervencionista, o governo Biden foi ainda mais intervencionista do que o primeiro governo Trump. Então a gente vem aí numa sequência que mostra uma continuidade entre os vários governos dos Estados Unidos no que concerne a nossa região, a nossa América, a América Latina ou Ibérica. Pode haver muitas vezes divergências entre diferentes presidentes em relação a temas como, por exemplo, a Eurásia, ou outros temas como talvez certas questões do Oriente Médio e assim por diante. Mas em relação à América Latina, existe muita continuidade desde o Barack Obama na maneira pela qual a Casa Branca lida com a nossa região. E aí, no que concerne qual seria o interesse fundamentalmente, é garantir que essa região do mundo esteja sob a tutela permanente dos Estados Unidos. De modo que, ao se enfrentar, né, comercialmente, diplomaticamente ou mesmo militarmente, né, aos Estados Unidos se enfrentarem nessas dimensões com outras potências, os Estados Unidos tenham consigo não apenas o próprio poder, não apenas os próprios recursos, mas também o poder, né, as capacidades potenciais de todos os países da região, que os Estados Unidos possam recorrer aos países da região, por exemplo, para votarem de maneira alinhada na ONU, para enviarem tropas junto com os Estados Unidos para possíveis aventuras em outras partes do mundo, para cederem os seus recursos naturais para a exploração por parte dos Estados Unidos. Então, tudo isso entra na equação dos Estados Unidos. Agora, o cerco à América Ibérica, um cerco que se expressa através da proliferação de bases militares no entorno, né, da região, você vai ter ali instalações militares no Caribe, instalações militares na Colômbia, uma presença militar significativa no Equador, no Peru, cada vez mais também, por exemplo, a gente pensa aí, claro, quando a gente fala em Malvinas, não são os Estados Unidos, mas é a OTAN, né, que tem base militar nas Malvinas. Tem bases militares em outras ilhas do Atlântico Sul. Isso está, em alguma medida, voltada contra o Brasil. Está voltado contra o Brasil, independentemente de governo. Não é porque é o Lula. Isso não existe, né? Uma coisa são as divergências de governo. Outra coisa são as questões de Estado. E as questões de Estado transcendem os partidos e transcendem até mesmo os presidentes. Trata-se aí do fato de que a percepção geopolítica dentro dos Estados Unidos é de que um único país da América do Sul seria capaz, potencialmente, de no longo prazo rivalizar com os Estados Unidos e colocar em questão a hegemonia unilateral, unipolar, dos Estados Unidos nas Américas, no hemisfério ocidental. Seria o Brasil, pelo fato de que o Brasil é o maior país da América do Sul, tem a maior população, tem aí o maior PIB, as maiores forças armadas, o maior reservatório, por assim dizer, de recursos naturais, com pouquíssimas exceções. Então, é o país que possui o maior potencial. É o país que, se alcançar um determinado caminho de desenvolvimento, tem tudo para se tornar uma potência. E o Brasil se tornando uma potência seria um caminho natural ele se tornar aí o polo, por assim dizer, o polo geopolítico, no mínimo, da América do Sul. Talvez de toda a América Latina. E aí nós teríamos um macrocontinente americano dividido aí, em termos de área de influência, talvez, entre duas potências. A América do Norte, talvez Caribe, com os Estados Unidos. E a América do Sul, né, talvez América Central também, com o Brasil. Isso é algo que os Estados Unidos não podem aceitar. É por isso que a geopolítica dos Estados Unidos, já há muitas décadas, tem sido voltada para ou garantir que os Estados Unidos estarão num alinhamento, quer dizer, garantir que o Brasil estará num alinhamento automático com os Estados Unidos, ou, no mínimo, bloquear o caminho do Brasil na direção do desenvolvimento. Né? Na época, por exemplo, do governo Vargas, mas o período democrático do governo Vargas, o Brasil procurou os Estados Unidos para poder dar início ao seu programa nuclear, para fins civis, né? Porque os Estados Unidos compravam urânio do Brasil, e aí o Brasil queria renegociar essa questão das relações com os Estados Unidos para poder garantir que uma parte desse urânio ficaria aqui no Brasil. E os Estados Unidos não queriam negociar. Não queriam, por exemplo, trocar urânio por tecnologia, não queriam enviar técnicos para poder ajudar no programa nuclear brasileiro. Ao contrário, foram tentando tornar difícil que o Brasil desenvolvesse um programa nuclear. Depois, os militares avançam bastante com o programa nuclear brasileiro, mas às escondidas em relação aos Estados Unidos. E tiveram que procurar a Alemanha e o Iraque do Saddam Hussein para conseguir avançar com o programa nuclear brasileiro. Né? Então, isso é apenas um exemplo entre muitos. A gente sabe que os Estados Unidos impulsionaram o golpe militar de 64 contra o Jean Goulart pelo fato de que havia ali um projeto nacionalista, sindicalista, que não estava alinhado com os Estados Unidos, mas depois são também os Estados Unidos, na época do Carter, né, presidente Carter, que pressionam pelo fim da ditadura militar no Brasil. Porque na época da ditadura militar, existe um golpe dentro do golpe, né, que é ali a ascensão do Geisel, que assume um caminho contra os Estados Unidos, né? Assume um caminho de desenvolvimento na contramão dos Estados Unidos. Reconhece o governo da República Popular da China, trava relações com a China, reconhece a revolução em Angola, reconhece a revolução em Moçambique, governos que eram, inclusive, socialistas, tanto em Angola quanto em Moçambique, depois da independência em relação a Portugal. Tudo isso é feito pelo governo Geisel, criou várias estatais, né? Deu um impulso no programa nuclear brasileiro. Tudo isso era considerado um grande perigo, um grande risco para os Estados Unidos e a hegemonia dos Estados Unidos na América Latina. Então, desde já nessa época, uma questão de décadas, os Estados Unidos tentam manter a região sob controle. E na medida em que posicionam ativos militares, esses ativos militares sempre estiveram posicionados contra o Brasil. Né? Então, a gente não sabe se vai ter, né, uma base militar dos Estados Unidos na Venezuela, mas se tiver uma base militar dos Estados Unidos na Venezuela, além da finalidade de garantir a dominação dos Estados Unidos sobre a Venezuela, talvez o objetivo de longo prazo, o alvo de longo prazo, seja exatamente garantir a manutenção desse cerco contra o Brasil, né, através ali de mecanismos de intimidação e de pressão.
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2: 5:20, os candidatos ao governo do estado aqui do Rio de Janeiro cumprem agenda nesta sexta-feira. Quem tem os detalhes é o Lucas de Andrade. Lucas, seja bem-vindo aqui ao Entretanto. Boa tarde.
3: Boa tarde, Léo. Boa tarde também para quem está nos acompanhando aqui no Entretanto. 8 dos 9 candidatos ao governo do Rio tiveram compromissos de campanha nesta sexta-feira. André Marinho, do Novo, fez panfletagens na Central do Brasil, no centro do Rio, na Barra da Tijuca, na altura do Barra Shopping, e no Recreio, na Zona Oeste da capital. Antony Garotinho, do Republicanos, cumpriu a agenda na Baixada Fluminense, com passagens por Magé, Duque de Caxias, São João de Meriti, Nilópolis, e chega agora à noite aos municípios de Nova Iguaçu, Queimados e Japeri. Coronel Busnello, do Missão, fez uma passeata na Praça Arariboia, em Niterói. Ciro Garcia, do PSTU, fez uma panfletagem na refinaria de Duque de Caxias, a Reduc, da Petrobras, na Baixada Fluminense. Douglas Ruas, do PL, participou de carreatas em Sepetiba e em Magalhães Bastos, na Zona Oeste do Rio. Eduardo Paes, do PSD, fez uma caminhada na Avenida Governador Amaral Peixoto, no centro de Nova Iguaçu, acompanhado de prefeitos da Baixada Fluminense. Juliette Pantoja, da Unidade Popular, fez panfletagens nos bairros de Vicente de Carvalho, Vista Alegre, Grajaú e Botafogo, e se reúne agora à noite com apoiadores no Morro do Santa Marta e em Copacabana. William Siri, do PSOL, participou de um ato da campanha à reeleição do presidente Luiz Inácio Lula da Silva, do PT, no centro do Rio. O candidato Luan Monteiro, do PCO, não divulgou a agenda. Léo.
2: Perfeito, Lucas. Obrigado pelas informações. Agora, 5:21.
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2: Presidentes da Rússia, Vladimir Putin, e dos Estados Unidos, Donald Trump, fazem esforços para uma resolução diplomática do conflito ucraniano. A informação é do diretor-geral da Agência Internacional de Energia Atômica, Rafael Grossi, em entrevista à Sputnik. Ele considera urgente e necessária a diplomacia no nível dos presidentes e disse ver esforços dos dois líderes, além das negociações com os enviados especiais Steve Witkoff e Jared Kushner, em Moscou. As declarações dele foram precedidas por negociações do enviado especial russo Kirill Dmitriev em Washington na semana passada e pelo encontro do presidente russo Vladimir Putin com os enviados especiais norte-americanos no início do mês em Moscou. Rafa, olha, contatos entre Putin e Trump necessários para resolver essa crise ucraniana. Agora eu quero entender com você o seguinte: se de um lado, né, a gente percebe, inclusive na fala de Vladimir Putin, ele falou isso ontem, inclusive em entrevista, dizendo que a relação com Donald Trump é muito boa, ela já vem de outro tempo e que é uma relação de fato muito boa, mas se existe essa proximidade com Trump, o que falta para o Trump levar aquilo que é necessário para resolver o conflito para o lado da OTAN e também da Ucrânia?
0: É interessante que, bem, em primeiro lugar, essas relações são muito positivas, porque na época do governo Biden, as relações entre Estados Unidos e Rússia alcançaram ali o seu pior momento em décadas, né? Se a gente considera aí a Federação Russa como continuação geopolítica da União Soviética. Então, especialmente nos últimos meses do governo Biden, a gente estava ali diante de certas situações, diante de um momento que em alguns pontos recordava muito a crise dos mísseis, né? A crise dos mísseis de Cuba, momento no qual o mundo esteve muito perto de uma guerra nuclear, né? De um desastre nuclear. Então, as relações entre o governo Biden e o governo Putin não eram boas. O Putin, naquela entrevista que ele fez com o Tucker Carlson, jornalista estadunidense, ele comenta, por exemplo, para a surpresa do Tucker Carlson, que nem antes, nem depois do início da Operação Militar Especial, em nenhum momento, ou seja, nem nos meses anteriores, nem ao longo de toda a Operação Militar Especial até o final do mandato do Biden, em nenhum momento o Biden tentou telefonar para a Rússia. É claro que existe um acesso mais ou menos fácil, né, porque são aí duas lideranças mundiais muito importantes, né? Então, se o presidente dos Estados Unidos quisesse falar com o presidente da Rússia, ele teria conseguido, né? Ele teria entrado em contato. E em nenhum momento isso aconteceu. Não houve qualquer tentativa de contato, mesmo num momento extremamente delicado, em que havia, por exemplo, uma série de atos de escalada. O regime de Kiev, o regime ucraniano, em alguns momentos atacando, inclusive, usinas nucleares, tanto da própria Ucrânia quanto usinas nucleares russas. Países da OTAN cedendo, né, ou autorizando o uso de mísseis de longo alcance, de alto poder de destruição, contra alvos dentro do território pré-2014 da Federação Russa, né? Então havia ali uma série de atos que representavam a violação de linhas vermelhas e que, portanto, poderiam levar a uma escalada mais generalizada. Então, é apenas com a chegada do Trump foi possível dialogar. Então isso em si só é positivo. Porém, muito claramente, o Trump age como se não fosse da conta dele, né? Apesar de OTAN ser sinônimo de Estados Unidos, não existe OTAN sem Estados Unidos. A OTAN foi criada para formalizar a ocupação militar do continente europeu após a Segunda Guerra Mundial. Quando a gente fala aí na Segunda Guerra Mundial, ainda que, evidentemente, os derrotados imediatos são os países do eixo, né? No caso do continente europeu, principalmente Alemanha e Itália, mas da perspectiva geopolítica, a estrutura geopolítica derrotada, que sai derrotada na Segunda Guerra Mundial, é a Europa como um todo, né? Que se vê dividida ali pela cortina de ferro e que se vê militarmente ocupada, uma parte ocupada pela União Soviética, mas a outra parte ocupada militarmente e também sem soberania, mas ocupada pelos Estados Unidos. A OTAN serve exatamente para poder formalizar, dar ares de uma aliança, dar ares voluntaristas para aquilo que é a ocupação militar do continente europeu pelos Estados Unidos. A expectativa soviética e também de muitos outros atores era de que, com o fim da Guerra Fria e com a dissolução do Pacto de Varsóvia, que era exatamente aquela aliança militar barra presença militar soviética nos países do leste europeu. Com o fim disso, a OTAN também se dissolveria, mas ao invés de se dissolver, ela avançou sobre os países do leste europeu. Então, às vezes o Trump age como se não fosse da conta dele, né? Como se não tivesse havido um papel do Departamento de Estado dos Estados Unidos, fundamentalmente, no fomento do Maidan, no fomento de todos os eventos que aconteceram na Ucrânia e que levaram à necessidade da Operação Militar Especial. Recordemos que no primeiro governo, Trump, ele também vendeu muitas armas para a Ucrânia, ele ajudou a armar e preparar as forças armadas ucranianas. Então, falta aí talvez mais vontade até do que aquilo que ele tem demonstrado, porque é óbvio que, como principal potência do mundo, como um dos principais financiadores da Ucrânia, como um país que possui grande influência na Europa, como o principal país financiador e equipador, por assim dizer, da OTAN, é óbvio que os Estados Unidos poderiam ter um papel ainda maior em garantir que a Ucrânia sentaria com a Rússia para poder negociar de uma maneira sincera. A gente pode tentar especular, trata-se aí de um problema de que o Trump não tem unanimidade no seu próprio governo. Talvez no próprio governo Trump, outros atores, secretários, o Pentágono, o Deep State, né, a CIA e assim por diante, talvez esses vários atores sejam apoiadores da Ucrânia. O Marco Rubio, por exemplo, ele, especialmente nos primeiros momentos ali da Operação Militar Especial, ele se posicionou, por exemplo, de uma maneira muito pró-ucraniana, né? E também entre 2014 e 2022. Então pode ser aí uma divergência entre o Trump e o Rubio, pode ser também o papel do Pentágono, pode ser o papel aí de outros setores, ou de setores políticos, né? Ou mesmo empresariais, que querem dar continuidade ao apoio à Ucrânia, ou mesmo que seja um apoio velado, um apoio indireto dado ali através do da interação entre o complexo militar e industrial e os países europeus, a gente pode especular. Ou simplesmente o próprio Trump talvez esteja ganhando tempo. Pode ser que ele esteja ali apresentando uma face pacífica também para poder agradar a um setor do eleitorado dele, porque independentemente do posicionamento do governo Trump, o eleitorado do Trump é crítico da Ucrânia, é um eleitorado anti-Zelensky, né? O eleitorado Trump não tolera o Zelensky, não tolera a ajuda dos Estados Unidos à Ucrânia, então também pode ser uma sinalização para o seu próprio eleitorado, que é importante nas vésperas das eleições das midterms, ao mesmo tempo em que na prática continua aquela operação, que é uma operação de Estado dos Estados Unidos, que visa apontar aí para um enfraquecimento, um desgaste da Federação Russa. Então, existe uma complexidade aí na posição hoje, na posição dos Estados Unidos em relação à Ucrânia, em que muitas vezes os Estados Unidos aparentam uma coisa, né? Aparentam, por exemplo, querer que a Ucrânia negocie e assim por diante, porém, ao mesmo tempo, eles que poderiam fazer mais para pressionar a Ucrânia a negociar e aceitar as exigências russas, não o fazem.
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2: 5:31, hora da gente falar de como será a previsão, como está a previsão do tempo para o fim de semana aqui na cidade do Rio de Janeiro. Para o sábado, previsão de chuva, na verdade, dia chuvoso durante o dia, a noite, mínima de 19 graus, máxima de 22. No domingo, sol e muitas nuvens de manhã e chuva forte à tarde, noite com a possibilidade ainda de pancadas de chuva. No domingo vai esquentar um pouquinho, se amanhã a máxima é 22, no domingo a máxima chega aos 30 graus.
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2: Os Estados Unidos não descartam realizar ataques no Iraque caso identifiquem ameaças em seu território, apesar do encerramento oficial de sua operação no país contra Daesh, segundo fontes da imprensa norte-americana. As forças dos Estados Unidos também poderão realizar ataques contra alvos em território iraquiano a partir da Jordânia, caso identifiquem ameaças aos militares ou então ao interesse de Washington. A reportagem acrescenta, citando a fonte, que caso o grupo saia do controle do Iraque e da Síria e esses países solicitem ajuda aos Estados Unidos, as forças norte-americanas poderão, inclusive, retornar aos seus territórios. Rafa, queria ouvir um pouquinho de você, porque Washington não descartando novas ações militares no Iraque nesse momento. Bom, Estados Unidos estão envolvidos em uma série de situações em todo o mundo. Inclusive aqui no Entretanto a gente vem trazendo principalmente o conflito no Iraque, né, essa guerra no Iraque, o quanto os Estados Unidos perderam em equipamento, em pessoas também. E aí a gente ouve que existe a possibilidade de novas ações militares no Iraque. É um momento para isso? Estados Unidos ainda tem fôlego financeiro e estrutural para isso?
0: Bem, a grande notícia, ou uma das grandes notícias internacionais dos últimos dias, é a retirada total de tropas dos Estados Unidos do Iraque. Após 23 anos, a invasão do Iraque foi em 2003, salvo engano, no espaço ali de aproximadamente 15 dias, eles derrubaram o governo do Saddam Hussein. Em 15 dias, eles conseguiram derrubar o governo do Saddam Hussein. Não parece uma grande coisa, porém o Iraque, especialmente ali anos 70, anos 80, era a principal potência militar do Oriente Médio. Era mais forte que o Irã, era mais forte que a Arábia Saudita, que o Egito, era mais forte que Israel, segundo muita gente. Era a principal potência militar de toda a região do Oriente Médio. Era apoiado, inclusive, pelos Estados Unidos. O Iraque foi armado pelos Estados Unidos. O Iraque de Saddam Hussein foi armado pelos Estados Unidos na guerra contra o Irã. Porém, entre a Guerra do Golfo e a invasão do Iraque em 2003, o Iraque veio sofrendo uma degradação das suas capacidades militares, tanto pelo fato de que na Guerra do Golfo mesmo muita coisa foi destruída, mas também porque a partir de então foram impostas sanções bastante draconianas que o Iraque, um país que não é tão grande assim e que não era tão autossuficiente, acabou não conseguindo lidar com essas sanções. Então, assim, em 10 dias, em 15 dias, o governo dos Estados Unidos foi capaz de eliminar o governo do Saddam Hussein e aí partiu para, supostamente, tentar estabilizar o país. Na verdade, havia ali um projeto, claro, para extrair o máximo de lucro possível, né? Um projeto centrado ali na chamada Zona Verde de Bagdá. Inúmeras empresas dos Estados Unidos participaram nisso. É claro que não foi exatamente pelo petróleo, porque a invasão do Iraque foi para agradar o Estado de Israel, para atender um pedido de Israel, mas é claro também que, na medida de que, enfim, isso aconteceu, as empresas de petróleo, até o McDonald's, todas as empresas aí importantes dos Estados Unidos correram para a Zona Verde de Bagdá para poder tirar o máximo de lucro em relação ao caos que havia se instalado no Iraque. Muitas pessoas morreram. As prisões controladas pelos Estados Unidos no Iraque eram um terror. O ISIS, né, às vezes chamado Daesh, às vezes chamado Estado Islâmico, o ISIS nasce nas prisões iraquianas administradas pelos Estados Unidos, né, pelos Estados Unidos e pelas autoridades iraquianas. Então nasce ali o ISIS, segundo algumas fontes, nasce fomentado pelos próprios Estados Unidos para poder acelerar a desestabilização da região. Então, assim, morreram. Quando a gente associa todas as mortes que aconteceram, as mortes violentas que aconteceram no Iraque ao longo dos últimos 20 anos, a essa invasão do Iraque pelos Estados Unidos, né, quando a gente leva em consideração que o ISIS não existiria se não fosse os Estados Unidos, então morreram milhões de iraquianos. Morreram milhões de iraquianos. Mas agora essa presença militar acabou. Após 23 anos, primeiro, a presença militar iraquiana recuou para o nordeste do país, e agora, aparentemente, há um abandono completo, ou quase completo, do território do Iraque pelos Estados Unidos. Por que que isso aconteceu? Por causa do Irã. Né? O Irã e também as milícias xiitas iraquianas, que são aliadas do Irã, utilizando drones e mísseis, bombardearam bases dos Estados Unidos no Iraque com uma intensidade que tornaram a continuidade da presença militar estadunidense no Iraque impossível. Bases inteiras ali foram danificadas, destruídas, equipamento militar destruído. Durante o auge do conflito entre Estados Unidos e Irã, era diariamente ataques com drones e ataques com mísseis. Em muitos casos, ataques que não vinham do Irã, como eu falei, vinham dessas milícias iraquianas que são aliadas do Irã. Né? Existe, por exemplo, um Hezbollah iraquiano que é aliado do Irã. Existem ali uma série de milícias iraquianas atacando, que estavam atacando bases dos Estados Unidos no Iraque. Então essa é uma derrota militar imensa. É uma derrota militar imensa. Quando eles falam que podem voltar a qualquer momento, caso haja necessidade, é que agora não há mais necessidade de estarmos no Iraque, eles estão fazendo controle de danos. É um discurso, né, para salvar a própria face, né? Porque isso que está acontecendo no Iraque é uma humilhação homérica dos Estados Unidos. Tal como a saída dos Estados Unidos do Afeganistão, após ali o avanço do Talibã para cima de Cabul, foi uma imensa humilhação militar para os Estados Unidos, que aconteceu no governo Biden. E agora acontece algo semelhante, ainda que menos desorganizado, durante o governo Trump. Eles estão saindo para evitar perder mais coisa também, é claro. Né? Então isso acontece porque eles não conseguem sustentar a sua presença militar. Tal como muitas dessas bases na Jordânia, no Kuwait, no Catar, no Emirados Árabes Unidos, que foram danificadas pelo Irã, não vão ser reconstruídas. Eles não vão conseguir voltar ou se manter nessas bases destruídas nesses países. De modo que estamos vendo o Irã limpar o Oriente Médio em relação à presença militar dos Estados Unidos. Os Estados Unidos agora podem falar que vão voltar a qualquer momento, que estão aí, estão perto, que se pedirem eles voltam e por aí vai, mas não é tão fácil assim. Não é tão fácil assim. Na verdade, se acontecer um retorno aí do ISIS, quem vai enfrentar e derrotar, de novo, porque quem derrotou o ISIS na época do Qasem Soleimani foi a aliança entre Rússia, utilizando principalmente a sua força aérea e também as companhias militares privadas, como o Grupo Wagner, e a Guarda Revolucionária do Irã. Foi a aliança entre Rússia e Irã, e é claro, com a ajuda das milícias iraquianas, do exército árabe sírio, né, da época do Assad, do Hezbollah, isso derrotou o ISIS. Então, se o ISIS ganhar força novamente, né, quem vai derrotar vão ser esses países e essas estruturas. O resto aí é discurso de propaganda e controle de narrativa, tentativa de controle de narrativa por parte dos Estados Unidos.
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2: 5:41. Empresas brasileiras já sentem no caixa o impacto do tarifaço de Donald Trump. Em alguns casos, as vendas para os Estados Unidos caíram 60%. Em outros, foram zeradas, de acordo com uma reportagem de um portal brasileiro. Segundo executivos do setor de manufatura, o mercado americano representava 40% do faturamento em 2025 e este ano chega a praticamente zero. Além do impacto das tarifas, os clientes têm reclamado da falta de previsibilidade na compra de equipamentos. A Câmara Setorial de Máquinas, Equipamentos e Componentes do Setor de Defesa e Segurança da Associação Brasileira da Indústria de Máquinas e Equipamentos considera que o impacto inicial é maior entre empresas com menor capacidade de caixa e menor grau de internacionalização. Representantes do setor afirmam que diversificar as vendas para novos países e buscar novos mercados pode ser um paliativo. Ao mesmo tempo, avaliam que substituir o tamanho e a importância dos Estados Unidos não será simples. A Agência Brasileira de Promoção de Exportações e Atração de Investimentos, a APEX, aponta que mercados como o Canadá, México, Alemanha, Turquia, África do Sul, Nigéria, Etiópia, Indonésia, Singapura, Índia e China estão entre os possíveis destinos para diversificar as exportações. A União Europeia também aparece como uma das alternativas, como parte da indústria. O acordo comercial entre o Mercosul e o Bloco Europeu cria condições mais favoráveis para ampliar o comércio entre os dois blocos. Segundo a Confederação Nacional da Indústria, a expectativa é que as tarifas de mais de 5 mil produtos sejam zeradas. Desse total, 93% dos novos itens beneficiados imediatamente são bens industriais. E aí, Rafa, quero trazê-lo para a gente comentar um pouco sobre esse assunto, tarifaço de Trump já atrapalhando as vendas de empresas brasileiras. E aí eu quero entender com você o seguinte, você enxerga a possibilidade, Rafa, desse tarifaço, dessas tarifas diminuírem, serem zeradas num curto prazo? Porque o que a gente sabe, né? Nós temos eleições aqui no Brasil, né, no fim de semana. Nós ainda vamos ter eleições também nos Estados Unidos. Talvez esperando passar esse período eleitoral, você enxerga essa possibilidade, talvez esse tarifaço de fato ser derrubado?
3: Olha, eu não visualizo o tarifaço sendo zerado, né, sendo derrubado completamente, nem em caso de vitória do Flávio Bolsonaro, nem em caso de vitória do Lula. Eu acho que não vai fazer diferença em relação à existência de algum tarifaço. O que pode haver é uma diferença nos rumos da negociação, por exemplo, no que concerne obstáculos para negociação, no que concerne dificuldades de negociação, para conseguir ou algumas isenções ou uma pequena redução, talvez em relação à maioria dos produtos, em relação a todos os produtos ou em relação a uma parte dos produtos, né? Talvez, por exemplo, haja uma maior dificuldade, se for o Lula presidente do Brasil, para poder negociar isso com o Donald Trump. Talvez com o Flávio Bolsonaro tenha uma pequena facilidade a mais, supostamente, mas não vai ser zerado, porque isso se trata aí de uma política de Estado. E é uma política que, ainda que a gente, evidentemente, faça uma leitura do tema, uma leitura centrada no Brasil e na questão política brasileira, o Trump tem distribuído tarifaços para todo mundo, né? Tarifaços para cima da Europa, para cima do Japão, para cima de uma série de países. Até mesmo em relação à China. E na maioria desses casos, as tarifas não foram zeradas, não houve volta atrás. Houve negociação para encontrar ali um ponto comum, uma média, né, para diminuir um pouco o patamar desse tarifaço. Então, por mais que o tema Bolsonaro a gente sempre mencione muito vinculado aí a essa pressão dos Estados Unidos em relação ao Brasil, especialmente essa pressão econômico-financeira, isso atende, na verdade, a uma política um pouco mais abrangente do atual governo dos Estados Unidos. Então, seja com o Lula, seja com o Bolsonaro, se alguém vai, por exemplo, votar com base em considerar que há uma saída muito clara para esse, em relação a esse tarifaço, eu diria que, independentemente do voto, isso tende a permanecer, pelo menos durante o próprio governo do Donald Trump, como política de Estado, né? E aí pode haver algumas dificuldades ou facilidades maiores para negociar. Ainda assim, com o Lula, o governo dos Estados Unidos vai ter que chegar a algum tipo de entendimento com o governo brasileiro. Porque essas relações comerciais entre Brasil e Estados Unidos são importantes, inclusive para os Estados Unidos, né? Então é a maneira como eu vejo como que isso vai se desenvolver. No curto prazo não vai mudar nada, mas vai ter necessidade de negociação. E os Estados Unidos vão negociar, mas não vão eliminar as tarifas.
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2: 5:48, o conselheiro do presidente iraniano Amir Al-Mousavi afirmou que os países amigos da Rússia demonstram força, enquanto na avaliação dele, aliados dos Estados Unidos mostram fraqueza. A declaração foi feita durante o 9º Fórum Internacional Cáucaso do Norte, realizado na Rússia. Al-Mousavi também é diretor da Fundação de Estudos Estratégicos ASFAR. Durante a sessão plenária, o analista afirmou que os aliados da Rússia deveriam se orgulhar dessa relação e declarou que Moscou possui, segundo ele, inúmeros amigos de verdade. Ele citou o Irã como um dos principais parceiros russos no Oriente Médio. Ele afirmou que Teherã representa um exemplo de força e resistência diante das ações dos Estados Unidos e também de outros países ocidentais. O conselheiro iraniano também declarou que seu país demonstrou resiliência diante das ações de Israel. O Fórum Internacional do Cáucaso do Norte acontece entre os dias 2 e 3 de outubro, né? Entre hoje e amanhã, sábado, como eu já falei, na Rússia. Esse encontro reúne representantes de mais de 20 países, tem como objetivos ampliar a cooperação internacional e interregional, fortalecer os laços humanitários e promover o diálogo intercultural e interreligioso. Eu quero trazer você, Rafael, para comentar um pouco sobre esse assunto. Primeiro, sobre esse fórum, a importância da realização desse fórum na Rússia, e depois queria que você falasse também um pouquinho dessa relação Rússia-Ira.
3: Bem, em relação a esse tópico, né, do papel internacional da Rússia e da medida em que a gente tem visto, na hora que a gente analisa o comportamento das grandes potências contemporâneas, os Estados Unidos demonstrando fraqueza e a Rússia demonstrando força, demonstrando resiliência, a gente tem que concordar Eu estava mencionando, por exemplo, num dos tópicos anteriores, o fato de que os Estados Unidos foram colocados para correr do Iraque. Os Estados Unidos não conseguiram impor seus objetivos em relação ao Irã, em relação ao Golfo Pérsico. Os Estados Unidos têm se deparado com uma série de reveses bastante significativa. O mundo está almejando ali uma desdolarização. O dólar está perdendo a sua capacidade de influência. Ao mesmo tempo, a Rússia, que sofreu sanções draconianas, sanções imensas, sem precedentes, foi capaz de não apenas sobreviver economicamente, mas a gente poderia dizer que, da perspectiva da soberania econômica, a Rússia ela é mais saudável hoje do que era antes da operação militar especial. Porque se no passado havia uma certa dependência em relação a uma série de empresas estrangeiras, uma série de empresas ocidentais, muita coisa era importada, muita coisa era, às vezes, produzida na Rússia, mas por empresas estrangeiras. E aí você tem aquele extrativismo capitalista, né? Porque a empresa, às vezes, lucra dentro do país, mas o capital, o seu lucro, é remetido para fora. Então, às vezes, isso acontecia. A Rússia foi forçada a produzir com empresas nacionais, estatais ou privadas, muito daquilo que ela precisava, né? Então isso representou um impulso para a indústria russa, e ao invés de colapsar, ao invés de entrar em crise, mesmo sendo cortada completamente do sistema econômico financeiro internacional, a Rússia não apenas conseguiu sobreviver, mas conseguiu crescer. É claro que tem, você vai encontrar alguns problemas, vai encontrar algumas questões que precisam de ajustes, ainda mais quando a gente leva em consideração ataques terroristas realizados pela Ucrânia dentro do território da Federação Russa, como ataques contra postos de gasolina, contra refinarias. Porém, de uma perspectiva macro, a economia russa hoje é mais forte do que era, por exemplo, 8, 9, 5, 6 anos atrás. Então, hoje, acho que o mundo enxerga para a Rússia, talvez até com mais confiança, do que quando ela olha para os Estados Unidos, que só tem recuado, ou quando tenta se impor, precisa recorrer a violações do direito internacional, violações ali de princípios internacionais básicos, como aconteceu com o sequestro do Nicolás Maduro na Venezuela. Agora, em relação especificamente às relações Rússia e Irã, elas foram extremamente estratégicas e são extremamente estratégicas para ambos países, porque ambos países são países sancionados. Portanto, são países que tiveram as portas do Ocidente fechadas. E na medida em que tiveram as portas do Ocidente fechadas, passaram a olhar um para o outro como parceiros comerciais, parceiros tecnológicos, parceiros logísticos, parceiros diplomáticos. O que tem sido importante para ambos, né? Então, essas trocas aí entre o Irã são maneiras pelas quais ambos países contornam as sanções ocidentais e as pressões ocidentais. E de modo que hoje essas relações estão no seu melhor nível. Na época da União Soviética, por exemplo, a situação não era tão boa nas relações entre Irã e União Soviética. Hoje, essas relações são as melhores relações que Rússia e Irã já tiveram em toda a sua história e têm sido muito importante para as economias de ambos países.
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2: 5:55, hora de falar com você, motorista, sintonizado em 80.5 FM, aqui na Rádio Sputnik, na Metropolitana. Informações do Centro de Operações Rio, o COR. A gente vai fazer um giro de trânsito pelas vias expressas, Avenida Brasil com retenções no sentido Zona Oeste, na altura de Ramos e também da Penha até Realengo. No sentido centro, retenções também na altura de Ramos. Linha vermelha com retenções no sentido Baixada, no trecho entre o Caju e o Galeão. Já no sentido centro, retenções entre a Maré e São Cristóvão. Tem também informações da Ecovias Ponte, que é concessionária responsável aí pela Ponte Rio-Niterói. Informação de momento, sentido Rio de Janeiro, fluxo com lentidão na saída para a Avenida Brasil. Travessia prevista em 17 minutos. Já no sentido Niterói, fluxo com lentidão dos acessos ao pedágio. Travessia prevista em 37 minutos.
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2: Cinco horas, a gente vai chegando a 57 minutinhos, vai chegando ao fim mais uma edição do Entretanto. Rafa, queria agradecê-lo pela participação no programa de hoje, sexta-feira. Um bom fim de semana para você. Na segunda-feira a gente já vai estar de volta aqui com o resultado das eleições no Brasil, a nível federal, estadual, enfim. Segunda-feira a gente vai ter muito o que falar sobre as eleições aqui no nosso país. Bom fim de semana para você. Boa votação também, Rafa. Um abraço.
3: É isso aí, Léo. Sempre uma honra estar participando do programa. Entretanto, desejo aí um final de semana tranquilo para todos vocês aí, tanto a nossa galera da rádio como o nosso público. E é isso aí, nos vemos na segunda-feira.
2: Nos vemos na segunda, Rafa. 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Eu desejo a todos um bom fim de semana. Na sequência da programação, Pedro Henrique Lima e o comandante Robson Farinazzo aqui com o Casus Belli. Bom fim de semana para você. Na segunda-feira a gente está de volta aqui no Entretanto a partir das 4 horas da tarde. Um abraço.
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0: fariam esforços para evitar que o aquecimento global ultrapassasse a marca de 2 graus em relação aos níveis pré-industriais até o fim do século. Na ocasião, 195 nações assinaram um acordo. Um ato visto naquele momento como histórico, porque demonstrava para o mundo que os governantes iriam se comprometer a reduzir as emissões de gases de efeito estufa. 10 anos depois, muita coisa não havia caminhado como se esperava. As emissões de gases de efeito estufa nos países não diminuíram. Os eventos climáticos extremos cresceram e as discussões sobre financiamento empacaram. Além disso, os Estados Unidos, sob a gestão de Donald Trump, saíram do acordo. Diante desse cenário, a pergunta que ficou foi: afinal, acordos internacionais sem mecanismo de punição são realistas ou apenas uma ilusão diplomática? Vamos entender esse assunto com os nossos entrevistados? Venha com a gente, o Intriga Internacional começa agora.
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0: Sobre esse assunto, a gente conversa agora com Raquel dos Santos. Ela é professora de Relações Internacionais da Universidade Federal Fluminense. Professora Raquel, muito obrigada por aceitar o nosso convite para conversar com a gente aqui do Intriga Internacional.
2: Muito obrigada pelo convite. É um prazer estar aqui com vocês conversando sobre esse tema tão importante.
0: Que bom, professora. Vamos falar dos tratados e acordos internacionais. Como é que as relações diplomáticas veem esses instrumentos como uma forma aí de manter relações, né, entre países? O que que esses acordos e esses tratados representam do ponto de vista das relações internacionais?
2: Os tratados, eles são celebrados entre os estados, né, do ponto de vista de criar um ordenamento jurídico internacional que consiga trazer previsibilidade para o sistema internacional. Então, ou seja, quando a gente está falando da criação, do estabelecimento de tratados em diferentes temas, seja na área ambiental, nos direitos humanos, na economia, todos esses tratados têm um objetivo comum de institucionalizar as relações cooperativas, ou seja, as relações de cooperação entre os estados. E essas relações de cooperação entre os estados, nessas diferentes áreas, elas vão trazer esse aspecto do que é previsível, o que é esperado de um estado em relação ao outro, em relação ao sistema internacional. E nesse sentido, esse aspecto da previsibilidade, ele é fundamental para diminuir algo que é muito conhecido dos internacionalistas, que é a perspectiva da anarquia do sistema internacional. O que isso significa na prática? Significa que o sistema internacional não possui um poder soberano, supranacional, que paire sobre os estados, impondo a eles uma conduta. A comparação é sempre em relação ao Estado nacional e ao direito interno. O direito interno, ele funciona de uma determinada forma, né, e pelo seu caráter impositivo em relação não apenas às instituições nacionais, como também aos seus cidadãos. No ponto de vista, quando a gente olha para o direito internacional, ele funciona a partir de um outro mecanismo, que é um mecanismo de coordenação. Então, ou seja, esses estados, eles não são obrigados a assinarem tratados. Mas uma vez que esses estados decidem assinar um tratado, seja ele qual for, ele é obrigado a seguir aquelas normas. A grande questão que se coloca no direito internacional é o elemento de obrigatoriedade de cumprimento dessas normas. E aqui começa um problema do direito internacional. Qual é o fundamento de obrigatoriedade? E isso vai caminhar por diferentes perspectivas. Então, nesse sentido, uma base teórica que vai dizer que o direito internacional também é obrigatório, o fundamento de obrigatoriedade dele vem do sentido de um princípio romano, pacta sunt servanda. Uma vez contratado, o contratante é obrigado a seguir aquela norma. O grande problema é que muitas questões, e principalmente questões relacionadas aos direitos humanos, ao direito ambiental, nós não temos mecanismos de punição. E isso acaba enfraquecendo, de certa forma, o cumprimento de determinadas, enfim, regramentos, normas que são estipulados dentro do ordenamento.

0: jurídico internacional. Então, ou seja, a constituição da sociedade internacional, ela se fundamenta nesse aspecto da coordenação entre os estados de mutuamente atuarem em prol de uma área, enfim, para estabelecerem regras comuns de interação entre eles.
1: E aí, uma vez que os tratados existem, há uma certa, digamos, olhares diplomáticos para países que não aderem a um determinado tratado? Vamos trazer aqui um fato que é atual e é cada vez mais crescente, que são os tratados em relação a questões climáticas, né? Há uma grande expectativa de que o mundo, né, pelo menos por parte da ciência, de que o mundo caia em si em relação às questões climáticas, e aí você precisa sim, né, de tratados e acordos, uma vez, como você mesma disse, não existe uma governança global. Esses tratados e acordos superem aí essas questões à medida que os países vão aderindo. Quando um país não adere, como é que o olhar diplomático afeta essas relações com esses países que não são ali muito abertos à adesão?
0: O que que ocorre na prática? O sistema internacional, ele tem os seus próprios mecanismos de incentivo e punição para aqueles estados que não aderem a esses tratados. E aí, do ponto de vista, por exemplo, do direito internacional do meio ambiente, isso é mais problemático, por exemplo, quando a gente compara, por exemplo, com o regime internacional de controle de armas de destruição em massa, que se expressa no Tratado de Não Proliferação Nuclear. Então, ou seja, se criou uma mítica em torno, por exemplo, da questão nuclear, em que um país que persegue o desenvolvimento do artefato nuclear, ele é visto como pária no sistema internacional. No entanto, no meio ambiente, no regime internacional, né, de proteção ao meio ambiente, por mais que os estados tentem criar incentivos para que cada vez mais os estados façam sua adesão a esses tratados, não há exatamente uma punição. E aí o que que acontece, né? Esse aspecto, né, de criação de regras escritas e não escritas, ou seja, nenhum estado é obrigado a fazer parte, né, de um tratado internacional voltado para o meio ambiente, por exemplo, o Acordo de Paris. Mas, uma vez que ele participa, ele é obrigado a seguir. Isso é um ponto. Mas e aquele estado que não participa? Ou então, por exemplo, vamos pegar o exemplo dos Estados Unidos, que em 2025 se retiraram do Acordo de Paris. Não há uma punição, não há um aspecto de penalidade para esse estado que se retira, e principalmente quando estamos falando da política das grandes potências. Então, ou seja, há uma limitação muito grande na efetivação do cumprimento, né, das obrigações, inclusive quando a gente pensa esses grandes acordos voltados, por exemplo, o próprio Acordo de Paris, quase 200 estados são signatários. Não significa que esses quase 200 estados que são signatários do Acordo de Paris estão efetivamente cumprindo suas obrigações.
1: Agora, professora, quando, por exemplo, há um acordo, não vou, talvez aqui o próprio Acordo de Paris sirva como exemplo, mas quando há um acordo dessa dimensão, dessa natureza, em que países chamados de potências médias ou outros países menores, do ponto de vista aí de população ou de território, não aderem, eles podem sofrer alguma pressão das chamadas grandes potências?
0: Sim, isso ocorre através de diferentes mecanismos. Eu trago, por exemplo, a política de condicionalidades que pode ocorrer. Por exemplo, a Organização Mundial do Comércio anda paralisada, mas no seu, enfim, vamos pensar aqui num passado mais ativo dela, uma condicionalidade importante era que o Estado cumprisse as metas, né, estabelecidas pelos tratados relacionados ao sistema de proteção ao meio ambiente. O Banco Mundial, por exemplo, pode criar uma condicionalidade em que, para conceder um empréstimo para um determinado Estado, esse Estado, ele obrigatoriamente vai ter que demonstrar que aquele projeto é parte, né, de metas de desenvolvimento sustentável. Então, assim, não há um mecanismo direto de punição ou retaliação, como uma sanção econômica, mas há um aspecto indireto de criação de condicionalidades, por exemplo, para empréstimos.
1: E aí, fazer parte de acordos pode ser visto tanto como soft power como hard power por parte dos players aí, dos países em questão?
0: Sim, em alguma medida, principalmente de soft power, porque aquele Estado ele demonstra para o sistema internacional, né, uma boa vontade, e muito do direito internacional, né, ele também, né, um pilar importante é o Estado, né, demonstrar que há uma predisposição para o cumprimento de normas. E nesse sentido, analisar a efetivação desses tratados também parte desse processo de estabelecimento de diretrizes, de pilares, né, de princípios, de práticas que vão nortear a governança global. E aí, né, é importante a gente lembrar que essa governança global ela se expressa a partir da ONU, a partir dos seus programas. Então, por exemplo, o PNUMA, né, que é o Programa das Nações Unidas para o Meio Ambiente, ou mesmo a ACNUR, o Alto Comissariado das Nações Unidas para os Refugiados. Isso vai criando um corpo de, enfim, né, de estrutura no sistema internacional que faz com que esses países tendam ao cumprimento das normas, não quer dizer, e aí, ou seja, o cumprimento das normas acaba sendo muito a critério de cada Estado. E aí, mais uma vez, essa é a grande questão, que a gente fala de uma governança global, mas a gente não consegue falar de um governo global, não há fundamento jurídico para a existência de um governo global. A ONU não é um governo global, e nem as outras instituições internacionais são um governo global que possa se impor sobre o Estado nacional, porque aí a gente, né, vai lembrar do princípio da soberania, respeito aos assuntos internos dos Estados. Então, ou seja, de forma aberta, essas instituições não têm capacidade de ingerência na política nacional. Entretanto, o sistema internacional tem tentado contornar essas limitações e estabelecer ali, minimamente, algumas jurisdições internacionais quando se fala de questões transfronteiriças, quando a gente está falando do sistema de proteção internacional aos direitos humanos. Então, por exemplo, as comissões, as cortes regionais de direitos humanos, elas têm a capacidade de julgar casos e os Estados, né, serem responsabilizados internacionalmente. Esse é um princípio do direito internacional, ou seja, é o princípio da responsabilidade internacional. Os Estados, eles podem virem a ser punidos nesse sentido, condenados, e têm a obrigação de fornecer reparação. Então, ou seja, isso ocorre em diferentes âmbitos. A própria formação do direito ambiental, ela vai muito nesse sentido, né? Ele nasce de uma disputa, não exatamente o direito ambiental, mas enfim, parte, né, da proteção ao direito do meio ambiente nasce nesse sentido, de uma disputa transfronteiriça entre Estados Unidos e Canadá. E a partir disso, né, por quê? Porque o Canadá tinha colocado uma indústria que estava poluindo, era próxima da fronteira com os Estados Unidos, e os Estados Unidos processam o Canadá, ou seja, responsabilizam internacionalmente o Estado canadense pela poluição que estava sendo levada para o território norte-americano. Então, ou seja, isso é um exemplo bastante interessante, e aí eu acredito que as questões do meio ambiente elas são muito contundentes nesse sentido da nossa interdependência no sentido ambiental. Então, ou seja, a própria pauta de pensar como que determinados eventos, por mais que localizados dentro do Estado Nacional, podem repercutir, né, sobre, enfim, uma região ou sobre o próprio globo terrestre como um todo, e as mudanças climáticas são exemplos bastante evidentes disso.
1: Agora, professora, a senhora citou aí, né, os Estados Unidos se retiraram do Acordo de Paris e a pressão contrária, né, de não houve uma pressão por parte dos outros estados em relação aos Estados Unidos por tomarem essa medida, assim, o quanto isso também é desigual, né, porque grandes potências podem pressionar potências médias e menor e potências pequenas, né, nos seus vários aspectos aí desse pequeno, e aí o contrário não acontece, né? Não existe nenhum mecanismo além do direito internacional de punição a um país que decide se retirar do Acordo de Paris, no caso dos Estados Unidos, mesmo sabendo que os Estados Unidos são grandes poluidores, né?
0: Sim, exatamente, não há essa possibilidade. Quando a gente está falando, né, da política internacional das grandes potências, o princípio da soberania, ainda que a gente possa contestar esse princípio de soberania que, né, nasce lá, traz, né, com o princípio muito vinculado à paz de Vestfália, no 648, em que o princípio da soberania vai ser estabelecido, e ainda que a gente não esteja falando desse princípio ipsis literis, que, enfim, ele modificou bastante, mas na prática a gente percebe que as grandes potências têm uma margem de manobra maior, né, nesse sentido, em que elas podem fazer ou, né, têm uma liberdade maior para, né, agirem conforme os seus interesses nacionais.
1: E aí, no caso, neste caso dos Estados Unidos especificamente, nem a pressão pública, porque vários países reclamaram, obviamente, né, do fato de um dos grandes poluidores não aderirem a um pacto global, nem essa pressão pública trouxe nenhum benefício para esse acordo, né? Para a manutenção desse acordo.
0: Não, exatamente. Por mais que exista uma pressão pública interna, né, dentro dos Estados Unidos, externa aos Estados Unidos, essa pressão, ela acaba funcionando muito no sentido de demonstrar os limites das instituições internacionais, e aí aqui eu tomo instituições internacionais como um termo bastante amplo, não apenas as organizações internacionais, mas as próprias práticas, né, e também os valores internacionais, mas que tem um efeito limitado, né? Não tem um efeito prático, sensível, que de fato vai reverter, por exemplo, essa situação, né, que os Estados Unidos vão voltar para o Acordo de Paris em breve. Entretanto, eu acho que é importante chamar a atenção para o fato de que não quer dizer que essa pressão seja totalmente nula, e principalmente quando a gente olha para essa decisão e percebe também que às vezes é uma decisão pautada numa decisão de governo e que, num segundo momento, a gente pode ver essa decisão ser revertida. Então, por exemplo, os Estados Unidos, né, já se retiraram da OMS na década de 80, depois retornaram. Então, ou seja, não quer dizer que porque um país se retirou, que ele não possa voltar também.
1: E aí, hoje, a gente falou bastante do Acordo de Paris, mas há, obviamente, outros tratados internacionais, outros acordos em vigor. E aí, existe algum desses tratados ou acordos que esteja aí correndo risco de continuidade, enfim, né? A possibilidade de deixar de existir, de ser extinto. Há algum, neste momento histórico que a gente está vivendo de muitas tensões, existe algum que esteja correndo risco?
0: Então, assim, o arcabouço jurídico, né, internacional, ele tem uma série, né, de brechas nesse sentido. Eu não vou dizer que existe algum acordo correndo risco de desaparecer, assim, né, de uma hora para outra, porque isso não se dá dessa forma. Mas eu citaria diretamente o Tratado do Espaço Exterior, de 1967, que foi criado durante a Guerra Fria, dentro de um contexto, né, de bipolaridade, e que hoje em dia, com todos os desdobramentos que nós vemos, né, pelo avanço tecnológico, pela nova corrida espacial, a gente vai verificando que é um tratado que tem sido contestado e que também tem seus limites, muito por conta também do próprio ambiente em que ele foi formulado. Então, assim, Tratado do Espaço Exterior, por exemplo, ele, né, ele é o documento que vai determinar que o espaço exterior é um domínio público internacional e, portanto, pertence a toda a humanidade. Isso é um ponto. Mas quando a gente vê, né, empresas como a SpaceX, né, do Elon Musk, falando, né, debatendo questões, né, relacionadas à mineração espacial, à construção de bases lunares, enfim, de outros corpos celestes sendo, né, vindo a ser explorados, a gente percebe que há ali um problema, né, diante do direito internacional, porque se nós estamos dizendo que o espaço exterior é um domínio público internacional e pertence a toda a humanidade, como será feita a atribuição de propriedade, por exemplo, no caso dos recursos que forem extraídos no caso da mineração espacial? Então, ou seja, mineração espacial é uma tecnologia que ainda está sendo buscando ser desenvolvida. Ainda não temos essa tecnologia propriamente, mas quando alcançar esse desenvolvimento tecnológico, como que fica essa questão de atribuição de propriedade? Uma empresa privada que vai e explora, por exemplo, recursos minerais na Lua, ela tem esse direito? Ela não tem esse direito? Como que vai ser feito esse estabelecimento de regras no ambiente do espaço exterior? São questões que ainda estão sendo debatidas. Então, eu não diria que o Tratado do Espaço Exterior, por exemplo, corre o risco de desaparecer, mas que ele tem grandes chances, né, de ser reformulado ou, enfim, emendas virem a ser, né, realizadas, é um tratado que eu vejo muito possível que socorra.
1: Até porque eu imagino que essa pergunta esteja sendo feita, de afinal, a Lua pertence a quem, né? A humanidade, ao planeta como um todo, ou ao quem chegou lá primeiro? É filosófico, mas é real, né? Qual é o impacto que a gente está falando aqui da Lua, mas pode ser qualquer outro planeta, tem no fator Terra. E aí, a fator Terra não pertence ao Elon Musk ou a figura de qualquer outro empresário, e sim a humanidade, né?
0: Exatamente. Então, nesse sentido, né, a exploração de corpos celestes é um tema que ainda pode render um grande debate internacional nesse sentido e uma reformulação do regime internacional vinculado, né, a exploração do espaço exterior.
1: Agora, professora, a gente, neste episódio, quer discutir efetivamente o papel dos acordos internacionais quando não tem mecanismos de punição. E aí, essa eu imagino que seja uma pergunta que seja bastante discutida nas relações internacionais, é o quanto eles têm de realistas diante de questões que são mundiais. A gente está falando aqui de meio ambiente e, portanto, de tentar conter a crise climática que já está instalada. Então, a gente está dando isso como um exemplo aqui no episódio de hoje. Ou esses acordos sem punição podem ser vistos como uma espécie de ilusão diplomática?
0: Falar numa ilusão diplomática é bastante... é forte, ainda que a imagem seja bastante nítida quando a gente pensa, enfim, nas diversas metas que não foram cumpridas ao longo, né, dos anos, tudo isso, e isso é uma pergunta fundamental, como que a gente consegue, de fato, implementar um direito internacional sem punição, né? Eu acho que a primeira pergunta que surge, principalmente para os estudantes, né, de relações internacionais, ou mesmo público de uma forma geral, então, se não há punição, como que os estados, né, vão de fato cumprir essas metas? E aí a gente retorna, né, tanto para a teoria do direito internacional público, em que, ou seja, a gente tem algumas vertentes importantes, e uma vai dizer que o elemento de obrigatoriedade, né, de cumprimento do que está estabelecido num tratado é a vontade do Estado. Então, ou seja, é o voluntarismo. Uma vez que ele adere a esse tratado, ele se auto-obrigou a cumprir aquele tratado. Auto-obrigar a cumprir aquele tratado, os próprios entes internos daquele Estado também precisam, vigiá-lo, né? Ou seja, para que aquilo seja cumprido. Mas, ao mesmo tempo, a gente tem um ambiente internacional que, a depender da matéria, ele se faz mais ou menos presente no cumprimento dessas metas. Então, o grande problema, ele se estabelece em áreas como essa que a gente está falando aqui, direito internacional do meio ambiente, em que a gente tem interesses muito fortes das grandes potências em permanecer no modelo de desenvolvimento que eles possuem, e ao mesmo tempo eles são os que mais possuem capacidade de reverter, por exemplo, a questão das emissões, seja por terem mais recursos, seja por também conseguirem investir em outros estados para diminuir os efeitos, por exemplo, de gases de efeito estufa. Ao mesmo tempo, a gente pensar o que faz os países cumprirem, a gente pode pensar que existem alguns mecanismos importantes que são criados. Então, por exemplo, a questão da transparência. A cooperação, ela incentiva, né, que os estados informem regularmente, por exemplo, as suas emissões. Então, ou seja, como está o andamento das políticas públicas internas voltadas para o combate às mudanças climáticas, e essas informações que vão sendo passadas, elas também vão passando por revisões técnicas, por relatórios, por processos multilaterais, né? E essa exposição pública desses dados, né, sobre o desempenho, acaba criando uma pressão política e mesmo de reputação daquele estado no sistema internacional. E isso pode melhorar ou piorar a imagem daquele estado no sistema internacional. A outra questão importante é, por exemplo, o estabelecimento de cotas diferenciadas para países em desenvolvimento, países desenvolvidos, nesse sentido do combate ao aquecimento global. A outra questão importante é a própria pressão doméstica internacional. Então, ou seja, uma contribuição de um Estado, ela passa a ser incorporada, né, nas políticas nacionais, na legislação, nos investimentos, no próprio planejamento econômico daquele Estado. Então, ou seja, esse princípio, por exemplo, que é estabelecido pelo Acordo de Paris, né, das contribuições nacionalmente determinadas, né, as NDCs, ele é fundamental para pensar a implementação desse acordo, porque uma vez que essa contribuição nacional, nacionalmente, né, ela vai sendo incorporada pelos parlamentos, pela sociedade civil, os próprios investidores, as empresas, os outros estados. Então, quando a gente vê empresas investindo em campanhas, Dia Mundial Sem Carro, são efeitos dessas políticas internacionais.
1: Para a gente poder fechar, eu entendo quando a senhora traz isso, mas por outro lado tem uma sensação na população de que muitos desses acordos não vão a lugar nenhum. Isso aí eu estou falando do senso comum, mas que obviamente também tem o seu lugar de fala, né, para usar a expressão do momento. Em tempos de recrudescimento das relações internacionais, especialmente dessas formas um pouco mais, menos diplomáticas, e a gente pode trazer aqui, eu pensar em algumas dessas relações, como, por exemplo, o governo americano, quando instiga um conflito ali com seu país vizinho, que é o Canadá, quando diz que vai na ONU, semana passada, ameaça ali acabar com o Irã. Enfim, em tempos de recrudescimento, né, nessas conversas, é o quanto esses acordos internacionais podem perder credibilidade.
0: Sim, eu acho que esse é um ponto fundamental, porque quando a gente tem um esvaziamento da legitimidade de uma pauta, ou mesmo os países entendem que é uma pauta legítima, mas, né, há uma dificuldade de implementação dos objetivos ali propostos, a gente vai perceber que há um fracasso, né, ou pelo menos essa noção de senso comum de fracasso, ela vai aparecer. Então, quando a gente pensa no próprio direito internacional, no senso comum, o que a gente percebe é uma perspectiva de que ele não serve muitas atividades, né, no sistema internacional, porque o que a gente, né, identifica é principalmente as grandes potências tomando decisões que muitas vezes ferem o direito internacional. E aí isso também vai ser atrelado à perspectiva da ausência de um mecanismo de punição. ou seja, algum elemento que tornasse obrigatório todos os estados, né, enfim, independente do seu tamanho, ou seja, se é um estado maior, se é uma potência menor, enfim, um estado periférico, todos deveriam ser obrigados a cumprir determinadas metas. E aí, quando você me pergunta a questão sobre se a gente não percebe um esvaziamento, a gente está dialogando diretamente com a crise do multilateralismo. Então, ou seja, a gente está vivendo a crise do multilateralismo. A gente está vivendo um momento em que a gente vê as pessoas se questionando, né, enfim, sobre o funcionamento das instituições internacionais e se elas de fato têm capacidade para trazer um ambiente mais pacífico para as relações internacionais, né? Porque quando a gente olha para as instituições internacionais, a gente tem esse questionamento porque, à primeira vista, o que a gente identifica é que há um fracasso dessas instituições internacionais em grandes temas. Estamos falando do meio ambiente, mas poderíamos estar falando também da questão, por exemplo, dos direitos humanos. Então, ou seja, são pautas importantes, né, fundamentais, ou também o direito ao desenvolvimento, que também é uma pauta fundamental, mas que a gente percebe que as instituições internacionais têm limites importantes. Isso não quer dizer, e aí todos os analistas vão muito numa direção próxima, que é, não significa que as instituições internacionais não devam existir. Significa que essas instituições internacionais precisam ser reformadas e atender, de fato, aos anseios da sociedade internacional.
1: Tá certo. Professora Raquel dos Santos, professora de Relações Internacionais da UF, a Universidade Federal Fluminense, muito obrigada pelas suas explicações hoje aqui no Intriga Internacional. Foi uma ótima conversa.
0: Muito obrigada, Bárbara, pelo convite. Foi uma satisfação estar aqui conversando com você.
1: E bom, até a próxima. Tchau, tchau.
0: Até. Tchau, tchau.
2: Destrinchando.
1: Agora a gente conversa aqui no Intriga Internacional com a professora Ana Carolina Marçom. Ela é professora de Relações Internacionais. Professora, muito obrigada por aceitar o nosso convite para essa conversa.
3: Eu que agradeço, Bárbara, sempre um prazer conversar com você.
1: Professora, diante de tudo que a gente vem acompanhando aí nas relações internacionais, né, muitos ruídos, eu acho que a gente pode usar essa palavra, né, para não chegar à palavra conflitos, mas vamos falar aí de ruídos, alguns embates. Como é que a gente pode ver a figura do acordo ou do tratado hoje, né? Como é que esses acordos e tratados podem ser vistos dentro das relações internacionais? Eles têm, de fato, o seu papel, o seu lugar?
3: Bom, Bárbara, eu acredito que sim, eles tenham o seu lugar, eles tenham a sua relevância. Qual é o problema hoje? Então, nós olhamos para os tratados internacionais, os acordos vigentes, e nós vemos que eles estão sendo cada vez mais desmantelados. Então, quando, por exemplo, nós em relações internacionais falamos dos regimes internacionais, dentro dos regimes nós temos as instituições, os acordos e os atores que interagem, que regem determinada pauta no sistema internacional. Então, por exemplo, no regime de meio ambiente, nós temos o protocolo de Quioto, o acordo de Paris, o PNUMA, que é a organização da ONU para o meio ambiente, o Greenpeace. Então, temos uma série de atores aí interagindo. Só que o que acontece? Nós falamos muito sobre o desmantelamento das instituições e pouco olhamos para esses acordos, que também compõem os regimes internacionais. Então, hoje, os acordos, eles estão parecendo um pouco esvaziados de significado, porque nós vemos os países firmando acordos que eles não necessariamente desejam manter. Mas é importante nós lembrarmos que isso não é de agora, tá? Se a gente olha para o histórico do cenário internacional, isso já acontecia antes. Às vezes, é mais interessante para o país assinar o tratado, muito mais por uma questão reputacional, do que de fato seguir aquele tratado. Então nós temos uma série de países que são signatárias da Declaração Universal de Direitos Humanos e que acabam violando direitos humanos nos seus países. E quando nós olhamos para isso, pensamos, ok, mas O que, que significa isso? Então, os países estão fazendo esses acordos, estão fazendo esses movimentos para quê? Então, eu acredito que sim, os acordos, eles ainda sejam extremamente importantes, eles ainda têm o seu espaço, porém, qual é o problema hoje? O problema é, os países, eles não estão tão inclinados a seguir esses acordos. E tudo no sistema internacional acaba dependendo da vontade dos países. Então, se a gente pensa, por exemplo, nas organizações internacionais, discute-se muito do porquê a ONU está tão ineficiente. Porque os estados não querem ampliar o seu escopo. E a mesma coisa funciona quando nós olhamos para os acordos. Então, por que o Acordo de Paris não vai para frente? Por que o Tratado de Não Proliferação acaba ficando, caindo em ouvidos mocos? Por que os países não têm interesse em abrir mão de parte da sua soberania para fazer o reforço daquele tratado? Porque outro ponto importante é que quando um país ele assina um acordo, assina um tratado ou ele aceita participar de alguma organização internacional, ele está abrindo mão da sua soberania total de fazer o que ele bem entende em troca da participação no sistema internacional. Só que boa parte dos países não reconhecem isso, acreditam que sua soberania seja absoluta, independente de assinarem acordos que acabem limitando a sua ação. Então, nós vemos que não existe esse interesse dos estados em realmente promover esses acordos, fazer com que eles de fato aconteçam. De muitos estados nós ainda temos. Então, é importante ver que em algumas pautas é mais fácil promover esses acordos, como, por exemplo, acordos comerciais. Em outras é um pouco mais difícil, questão ambiental acaba batendo aí no interesse de muitos estados. Mas existem estados hoje que ainda têm esse interesse, outros que não querem, porque estão se voltando para esse isolacionismo. Mas isso não significa que nós devamos abandonar todo e qualquer tratado. Que esses acordos, tratados, essas normas que regem as interações no escopo, no campo internacional, que elas devam ser abandonadas.
1: E aí fica uma pergunta sempre para quem é leigo, né, no assunto, é que se não há sanção, se não há punição, isso poderia ser automaticamente lido como não preciso cumprir. Qual é a relação entre sanção, ausência de sanção e ausência de punição e o envolvimento efetivo daquele Estado-nação de cumprir aquilo que ele acordou?
3: A sanção, ela pode ser um ótimo mecanismo de coerção. Eu gostaria de retomar um pouquinho aqui na história. Vamos olhar, por exemplo, para a Liga das Nações. A Liga das Nações, que surgiu no pós-Primeira Guerra Mundial, foi a primeira organização de escopo global para a promoção da paz no cenário internacional. E a Liga das Nações, que surgiu com o Woodrow Wilson em 1914, ela foi em 1919, ela foi idealizada justamente para pensar nessa situação de paz a partir de uma perspectiva coercitiva. Então, a Liga previa uma série de sanções. Mas o que aconteceu? A Liga é um grande exemplo de que as sanções não necessariamente vão funcionar da maneira como elas foram pensadas. Então, quando em 1930, na década de 30, Hitler ascendeu ao poder na Alemanha, o Mussolini ascendeu ao poder na Itália, e eles tiraram esses países da Liga e começaram a agir por conta própria, a Liga, que tinha reforço punitivo, tinha medidas de sanção, coerção aos estados, ela não conseguiu reforçar essas medidas. Por quê? Novamente, depende da vontade dos estados. Então, depende dos estados membros desejarem impor aquela sanção. Por que que os estados, eles relutavam muito? E usando o exemplo da Liga, era um cenário internacional diferente, uma série de países colonizados. Então, os participantes, os membros da Liga, eles eram menos, bem menos do que nós temos na ONU. Na ONU, por causa da experiência da Liga, o único órgão da ONU que surgiu com esse escopo de mandatório foi o Conselho de Segurança. Então, o Conselho de Segurança surgiu com essa ideia de ser o corpo que pode impor sanções políticas, diplomáticas, militares, econômicas, e os outros, os demais órgãos, eles não teriam esse poder, tem caráter recomendatório. Mas o que que acontece? Apesar do Conselho de Segurança poder colocar essas sanções, nem sempre as sanções funcionam. Então, a ideia era com as sanções, os acordos que tivessem sanções previstas, fariam, balizariam melhor a ação dos estados dentro daquilo que era esperado. Porém, nós sabemos que não é bem assim que funciona. Por quê? Os estados, eles relutam em colocar essas sanções em boa parte dos seus homólogos no sistema internacional. Porque se eu estou colocando sanção a determinado país agora, o que impede que ele coloque sanção a mim no futuro? Então, bate no princípio de reciprocidade da soberania, por exemplo. Se eu me proponho a reforçar a defesa de direitos humanos em determinado país, por meio de sanções, o que proíbe, o que impede que ele faça o mesmo comigo no futuro? Então nós vemos que existe uma resistência dos estados nesse sentido. É preciso reconhecer que essa resistência acontece entre estados do norte global. Quando nós estamos falando de estados do sul global e principalmente estados do continente africano que tiveram a sua independência bem mais tardia, alguns estados do continente asiático e da região do Oriente Médio, essas sanções, elas já são mais fáceis de ser aplicadas. Por quê? São estados vistos como questionadores do status quo no cenário internacional. Então não gera tanta polêmica dentre os estados, eu digo. Claro que na opinião pública já gera uma outra repercussão. Mas entre os estados é mais fácil agir dessa forma em países do sul global, porque os países do norte acabam se apoiando nesse sentido. Então, por mais que o acordo tenha os mecanismos de coerção, não necessariamente eles serão usados, ou se usados, de fato terão um efeito. Outro caso que nós temos de exemplo é o caso da Rússia. Então, com a recente, que é recente, já tem 4 anos que está acontecendo, mas a guerra que vem, a Rússia vem promovendo contra a Ucrânia, desde que a Rússia entrou na Ucrânia, os Estados Unidos e o Ocidente colocaram sanções econômicas à Rússia, tentando estrangular a economia russa, para forçar o líder russo, Vladimir Putin, a vir para a mesa de negociação e vir de uma forma mais aberta à negociação, não tanto impositora. Elas não deram certo.
1: A gente pode pegar o exemplo do Acordo de Paris, pouco mais de 10 anos, né, 2015 a 2025, aí 11 anos depois. O que que a gente aprendeu, o mundo aprendeu em relação ao Acordo de Paris? O que que ele trouxe de exemplo para as relações internacionais?
3: Bom, na questão ambiental, o Acordo de Paris, ele foi muito importante porque o protocolo de Kyoto tinha ficado muito como um mercado de carbono. Então, na questão de conteúdo em si, apesar de um pouco esvaziado, foi muito importante, foi um passo significativo na agenda ambiental. Mas qual é o problema quando nós olhamos do ponto de vista de tratado? Foi um tratado, um acordo muito antecipado. Quando estava sendo negociado, teve ampla participação da sociedade civil, de ONGs. Esperava-se mais desse acordo, no sentido de ele realmente trazer alguma ação mais efetiva por parte dos estados. Mas o que nós vimos foi um movimento contrário. Tanto que o Acordo de Paris, ele quase que morreu. Não tem nada muito avançado nessa linha ambiental. Muito também porque, com o ressurgimento do unilateralismo, essas pautas ambientais, direitos humanos, elas acabaram ficando em segundo plano. Então, o que o Acordo de Paris mostra é que ele mostra, traz para a gente exatamente essa característica do sistema internacional que eu comentei, de tudo depende da vontade dos estados. Depende dos estados quererem fazer com que aquele acordo aconteça. Então, foram, negociaram muito porque deviam uma resposta à opinião pública. Você não pode, não é bem visto falar abertamente que você é a favor do desmatamento de determinados estados, determinados governos sejam e promovam o desmatamento ambiental em seus países. Então, a gente percebe que nessa questão, o Acordo de Paris, ele nos mostra muito como os acordos, eles, por diversas vezes, são esvaziados de significados. Então foi negociado, mas não levou nenhuma ação concreta. Então eu acho que o Acordo de Paris, infelizmente, esperava que ele fosse algo que trouxesse mais retorno, mas eu acredito que, infelizmente, ele nos mostra exatamente esse movimento de depende da vontade dos estados. Só que os estados, e é também importante nós termos isso em mente, que eu estou aqui falando estado, o que é o estado? O estado é o governo que estiver ali naquele momento. Então, quando o Acordo de Paris foi negociado, o cenário internacional tinha mais governos da esquerda do espectro político, que tem essa tendência maior da defesa do meio ambiente, da defesa do multilateralismo, dos acordos internacionais. De lá para cá, nós vimos essa ascensão vertiginosa da extrema-direita, que já vem com uma pauta mais isolacionista e voltada para questões comerciais. Então, a gente percebe que o acordo, todo e qualquer acordo, depende dos governos que estiverem no poder naquele momento para fazer com que esse acordo de fato entre em vigor, que ele aconteça. Então, infelizmente, o Acordo de Paris é um grande exemplo de um acordo que acabou ficando completamente esvaziado de significado.
1: Pois é, diante da saída do governo americano desse acordo, de não querer mais pactuar neste acordo com as ações que estavam neste acordo, como é que fica a própria imagem da construção de um acordo? Você falou, depende do governo que estiver em cada lugar, em cada momento histórico. E aí, olhar para a imagem do acordo pode parecer já de cara esvaziado, não?
3: Com certeza. Porque quando nós olhamos hoje, é exatamente isso que você estava falando, parece que nenhum acordo vai para frente. Então, é só nós olharmos para o exemplo do presidente estadunidense, o Donald Trump. Nenhum acordo vai para frente com ele. Por quê? Ele já mostrou essa predisposição dele a não negociar. Ele quer que os países vão até ele, que os governos vão até ele pedindo por favores, que não é a realidade do cenário internacional. Então, infelizmente, parece mesmo dar essa sensação de que nós ficamos de mãos atadas, não tem o que fazer, mas o que nós, como sociedade civil, podemos e devemos fazer é cobrar as lideranças que nós colocamos no poder. E eu estou falando não só da sociedade civil do Brasil, mas da sociedade civil em nível internacional. Hoje nós conseguimos acompanhar qualquer movimento do cenário internacional. E é a sociedade o que vai pautar boa parte desses movimentos. Então, quando tem uma cobrança maior, mais efetiva da sociedade civil, nós conseguimos ver, de fato, uma ação mais efetiva dos estados. Porém, o que nós vemos agora? Não existe um interesse por parte dos estados em fazer com que esses acordos aconteçam. A sociedade civil, por si só, não tem a capacidade jurídica no cenário internacional, no direito internacional, de firmar esses acordos. Então, depende dessa cobrança da sociedade em relação aos estados. Então, infelizmente, sim, o que nós vemos hoje e que nós não podemos esquecer é que os governos que estão no poder em todo e qualquer país são reflexos das sociedades pelas quais eles foram eleitos. Então, o que nós vemos é que, sim, existe uma propensão da sociedade civil a se voltar para esse isolacionismo também, se voltar para o antiglobalismo, a ver o cenário internacional, os acordos internacionais com grande desconfiança. Então, infelizmente, nós estamos vendo que o problema não são só os estados, porque os estados acabam sendo fruto da sua própria sociedade, de quem majoritariamente conseguiu se eleger. Então, vemos que esse é um problema do sistema como um todo. A população, a sociedade civil internacional também está envolvida nisso. E como eu falei, infelizmente participa de maneira muito ativa nesse recrudescimento do multilateralismo, dos acordos e do cenário internacional como um todo.
1: Se a gente continuar nessa escalada de países como os Estados Unidos, cada vez mais se isolando de questões coletivas, tomando posicionamentos que são seus e únicos diante de um mundo que é diverso, a gente pode ter aí, em breve, talvez, a extinção de grandes acordos, de grandes tratados que têm a ver com a humanidade comum, a própria existência da humanidade, que é, por exemplo, nas questões ambientais, ambientais?
3: É interessantíssima essa pergunta, Bárbara, porque bate em um dos principais debates da Academia de Relações Internacionais hoje, que é exatamente essa ideia de que vai ser do sistema internacional no futuro. O que será dos regimes que nós conhecemos, das instituições vigentes, dos acordos? Então, nós vemos que sim, existe um isolacionismo muito forte e principalmente por parte de países muito relevantes. Se nós olhássemos para um país muito pequeno, que não tem uma tão grande no cenário internacional, fazer uma política isolacionista não seria tão complicado. Agora, um país como, por exemplo, Estados Unidos, agir da maneira como está agindo, nos leva a esse questionamento de, ok, até que ponto nós conseguimos fazer a manutenção do sistema internacional? Então, eu acredito que, novamente, depende de quem está no poder. Eu acredito que agora nós estamos vendo essa ascensão da extrema-direita, mas que ela não vá durar para sempre. Então, que esse é um momento que nós estamos vivendo, mas eu acredito que sim, nós temos que tomar muito cuidado. Caso mais países comecem esse movimento isolacionista, como, por exemplo, foi a Inglaterra no Brexit, a própria União Europeia, que a qualquer problema fecha fronteiras. Então, caso esse movimento aconteça, é muito provável que os acordos vigentes no sistema internacional, eles percam a sua relevância, percam o seu significado e as normas internacionais pelas quais nós vivemos, elas acabem sendo diluídas. Porém, eu não acredito que esse seja o futuro do sistema internacional. Hoje tudo é possível, então eu nunca falo que é impossível. Eu não acredito que nós estejamos vendo o fim da ordem internacional como nós conhecemos. Essa ordem internacional pós-Segunda Guerra Mundial, baseada no multilateralismo, nos acordos multilaterais, nos tratados. Eu só acredito que aconteça uma reformulação, principalmente com a ascensão do Sul Global. Então, nós estamos vendo que em diversos vácuos deixados pelos Estados Unidos, a China vem entrando. A China está cada vez mais ocupando esses espaços de poder deixados pelos Estados Unidos por causa dessa política isolacionista e junto com ela nós vemos os BRICS surgindo cada vez mais fortes, acordos saindo do escopo dos Estados Unidos e indo para outros países. Vimos que, por exemplo, o presidente Lula, de forma muito inteligente, buscou acordos com outros países do Sul Global. Então, buscou acordos com a própria China, chegou aí na Coreia, uma época que não é considerada Sul Global, mas foi buscar com a Índia, firmou uma série de parcerias importantes. Então, vemos que existe essa reconfiguração do sistema internacional. Então, como eu falei, eu acho altamente improvável que nós vejamos o colapso do sistema como nós conhecemos. Então, eu acredito que a ONU continue existindo, apesar de esvaziada de poder e de capacidade de agir, mas ela continue existindo, que os tratados vigentes continuem existindo, mas que os tratados, principalmente, passem por alguma reformulação, ainda mais por causa de todo esse isolacionismo do Donald Trump, que coloca uma dificuldade para os outros países negociarem. Então, é possível que nós vejamos essa reformulação também já com um olhar mais pautado nessa ascensão chinesa.
1: Você acredita que as chamadas potências médias podem aí sustentar essa manutenção diante desses ruídos das superpotências? Há espaço para que as chamadas potências médias sejam essas mantenedoras aí de certos, né, não só acordos, tratados, de uma certa ordem mundial?
3: Sozinhas, não. Eu acredito que as potências médias, que são esses países que conseguem agir como potências dentro do seu entorno regional, mas não no cenário internacional, elas consigam ter essa capilaridade no seu entorno regional, como o próprio conceito diz, mas não no sistema como um todo. Então, sozinhas, elas não vão conseguir ter essa força. Por exemplo, o Brasil é considerado uma potência média. Brasil sozinho no sistema internacional não conseguiria fazer nada. Então, o que nós vemos o presidente Lula fazendo em todos os momentos? Ele se alia à China, ele tenta conversar com países da União Europeia, ele tenta trazer aqui a própria Índia. Então, eu acredito que as potências médias, elas possam ser esse agente se agirem em conjunto entre si, porque não possuem a força para agir sozinhas no cenário internacional, ou se elas agirem com outras potências do cenário internacional que não estão nessa linha de isolacionismo que o Donald Trump vem promovendo nos Estados Unidos.
1: Diante de tudo isso que a gente conversou aqui, o quanto esse esvaziamento da ONU também tem impactos na própria construção de novos acordos?
3: Ah, tem um impacto completo na construção de novos acordos, porque é só nós olharmos, nós acompanhamos há pouco tempo os discursos de abertura da Assembleia Geral da ONU, e nesses discursos nós vimos um caráter eleitoreiro de todos os países. Então, em absolutamente todos os países que discursaram, eles estavam mais conversando com a sua base do que, de fato, fazendo proposições para o sistema internacional. Então, vemos que a ONU, que é o fórum internacional que surgiu para esse debate multilateral e construção do sistema internacional, quando ela é esvaziada, os acordos multilaterais, eles se tornam cada vez mais difíceis de acontecer. O que nós vemos hoje é o surgimento do que alguns acadêmicos estão chamando de minilateralismo, que são acordos multilaterais, mas com bem menos países. Então, ao invés de você, de fato, ter um acordo multilateral com muitos países, você tem poucos países fazendo esses pequenos e que acabam não sendo bilaterais ou trilaterais, porque só envolvem mais do que 4 países. Então, esse seria aí o único critério para essa classificação. Então, o minilateralismo vem substituindo o multilateralismo. Então, eu acredito que a ONU... importante também sempre analisar, é que a ONU, desde que ela foi criada, ela não foi tão efetiva, principalmente no campo político. Se nós olharmos para a Assembleia Geral da ONU e o Conselho de Segurança, desde que ela foi criada, a ONU foi criada em 1945. Quando ela entrou em vigor, a Guerra Fria já tinha eclodido. Então, desde que ela entrou em vigor, o Conselho de Segurança ficou travado. Nada era aprovado no Conselho de Segurança, porque Estados Unidos e, na época, a União Soviética travavam qualquer pauta que fugisse dos interesses deles. E logo que acabou a Guerra Fria, Estados Unidos acabaram emergindo como única potência no cenário internacional, não tinham interesse em resolver os problemas que de fato estavam surgindo no cenário internacional naquele momento, que eram as guerras civis na África, genocídio, guerras civis na Europa Oriental. Eles não tinham interesse nenhum em tentar ajudar a população, por exemplo, desses países. Então nós vemos que quando nós olhamos para Conselho de Segurança, Assembleia Geral, a ONU sempre foi um pouco ineficiente, para não falar bastante. Ela sempre foi ineficiente. Os órgãos que funcionavam da ONU eram os órgãos técnicos. Por exemplo, a Organização Mundial da Saúde, a OMC, a Organização Mundial do Comércio, que foi criada mais tarde, né, em 1995, mas antes já existia o GATT, que funcionava. Então, por que hoje nós falamos tanto de uma crise do multilateralismo? Porque agora essa crise chegou num patamar tão forte, tem capilaridade nos órgãos técnicos.
1: E a gente fica aqui imaginando o quanto esse corpo técnico deve sofrer, né, professor? Corpo diplomático de um país no corpo técnico da ONU, tentando fazer construções que são relevantes para o avanço da humanidade, elas emperram numa única figura, ou talvez nessa figura e seu entorno, né, os seus colaboradores de determinados países, né? O quanto há de frustração no trabalho dessas equipes, não?
3: Com certeza, porque é você ter todo o conhecimento técnico, principalmente quando nós falamos de funcionários da ONU. Porque uma coisa é o corpo político, que é o que você estava comentando, os diplomatas que estão ali para representar os países. Agora, esse corpo técnico, que são os funcionários da ONU, que estão ali para tentar fazer algo em prol do bem internacional, do bem comum, e são travados em tecnicalidades jurídicas internacionais e na falta de vontade dos estados, eu imagino que para eles isso deva ser aterrador.
1: É verdade. Professora, foi uma ótima conversa. A gente agradece mais uma vez a sua participação aqui no Intriga Internacional. Professora Ana Carolina Marçon, professora de Relações Internacionais. Volte mais vezes, viu?
3: Com certeza. Eu que agradeço novamente. É sempre um prazer.
1: Até a próxima. Tchau, tchau. O Intriga Internacional de hoje vai ficando por aqui. Eu agradeço a você que ficou com a gente até o final desse episódio. 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
4: 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No dia 11 de outubro de 2004, morreu o jornalista, escritor e editor Fernando Sabino. Ele vinha lutando contra um câncer no fígado. Entre as principais obras publicadas por Sabino estão Um Encontro Marcado, O Grande Mentecapto e O Menino Espelho. Além disso, ele deixou uma série de crônicas, peças e novelas que marcaram época, retratando a cidade.

0: será velado no cemitério São João Batista com direito a um show de jazz. Outra paixão do escritor que nasceu homem e morreu menino. Saiba mais sobre a vida de Fernando Sabino e sua relação com o Rio de Janeiro em instantes com o Virada de História.
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2: E aí, apaixonados por história, beleza? Bárbara Pereira e Pedro Henrique Lima na área para revirar o Rio de Fernando Sabino. Esse é o título do livro lançado pela escritora Tereza Monteiro e que faz um mapeamento dos bairros, dos lugares que figuram na obra e na vida de Sabino.
0: Isso aí, Bárbara. É um passeio literário por esse Rio de Janeiro. Curiosamente, Fernando Sabino era de Minas Gerais, mas assim que se mudou para o Rio nos anos 40, se adaptou facilmente a cidade. Depois, ele chegou até a se mudar para Nova York, mas a saudade do Rio de Janeiro bateu mais forte.
2: Aqui no Rio, Fernando Sabino cultivou amizade com gente do calibre de Vinícius de Moraes, Carlos Lacerda, Rubem Braga, Otto Lara Rezende e muitos outros. Sabino, o mineiro, teve a carreira autorizada por outro grande nome da literatura, Mário de Andrade.
0: Aos 17 anos, ele já publicava seu primeiro livro, Os Grilos Não Cantam Mais. Ele era um verdadeiro prodígio, que não deixou a vida como estudante de direito e funcionário público de cartório atrapalhar o gosto pelas letras. Fernando Sabino também atuou como jornalista e a imprensa foi um verdadeiro trampolim de sua carreira literária.
2: A partir dessa biografia, a gente vai fazer o percurso inverso do livro de Tereza Monteiro. Vamos começar pelo sujeito e escritor, para depois passear e dar muitas viradas de história pelo Rio de Fernando Sabino. A nossa conversa é com Tereza Monteiro, que é autora do livro O Rio, de Fernando Sabino, um passeio afetivo pela cidade. Tereza, muito obrigada por aceitar o nosso convite para essa conversa.
3: É um prazer, é todo meu.
0: Tá, Tereza, também quero agradecer a sua participação aqui no Virada de História. E bom, antes da gente falar da carreira desse personagem tão multifacetado, né, esse escritor que marcou época na literatura brasileira, eu queria primeiro que você contasse um pouco sobre as raízes desse mineiro Fernando Sabino, nascido aí em Belo Horizonte, como que foi a infância, a juventude dele e como isso vai moldar, né, o escritor, o profissional que ele se torna depois.
3: Bom, o Fernando Sabino, desde garoto, né, ele conta isso em entrevistas, na autobiografia dele, ele sempre teve uma paixão pela literatura. Ele queria ser escritor, então ele sabia disso. Então, toda a infância dele, né, foi uma infância daquele menino que devorava os livros, literalmente, né? Ele dizia até que quando ele caminhava pelas ruas, ele pegava um livro e ia lendo, e às vezes, tão concentrado que ele estava, ele batia com a testa no poste. Você vê o grau, né, de paixão, de amor que ele tinha pela literatura e pela língua portuguesa. E ele começou a estudar a língua portuguesa, assim, com um desvelo, tanto que ele participou de concursos, né, isso era muito comum naquela época, na infância dele, a gente está falando de anos 30, né, ele nasceu em 23, concursos de gramática histórica, então ele literalmente estuda e ele é premiado junto com Hélio Pellegrino, que é amigo de infância, né, e eles vêm receber, né, nessa maratona, que teve uma maratona nacional, o prêmio de, se não me engano, segundo lugar, que foi empatado entre eles. Então, para você ver o nível de envolvimento. E era também, como ele sempre disse, né, uma criança muito, muito imaginativa. Né? Tudo que ele vivia no cotidiano era um cotidiano de menino criado em quintal. Né? Quer dizer, era uma Belo Horizonte ainda, assim, muito, digamos, um cara ainda de cidade do interior, por mais que as transformações já começassem a sentir, né, naquela Belo Horizonte. Mas assim, ele tem essa formação, entende? Então, ele é cercado de livros o tempo todo.
2: E ele tinha alguma predileção, Tereza? Ou ele era aquele leitor que lia de tudo?
3: Ele lia de tudo, inclusive porque, acho que, como ele buscava esse futuro, né, de ser escritor, ele procurava se cercar de todos os tipos de literatura, mas ele gostava muito do romance policial. Tanto que ele começa, assim, incentivado, né, pelo irmão, ele começa a se inscrever em concursos de contos de uma revista que tinha no Rio, Revista Carioca. E ele é premiado. Ele é premiado diversas vezes. Então, mas com narrativas policiais.

0: É, você vai dizer que aqui no livro que aos 14 anos ele já escrevia, né, contos com pretensão literária, justamente esse que foi premiado aí no concurso da Revista Carioca, intitulado Uma Ameaça de Morte. Então a gente já consegue, né, entender um pouco desse teor aí policial. Agora tem outra curiosidade dele, que o Sabino foi atleta também, né, nessa juventude. Qual esporte que ele praticava?
1: É, natação, né? Uhum. Ele também teve esse outro lado, né, o rapaz... que, enfim, que fazia natação e que também participava de campeonatos. Você vê que o Fernando Sabino, ele era assim, nesse sentido, bastante competitivo. Competitivo nesse sentido de estar, né, em jornadas que pudesse, digamos assim, medir, né, a sua habilidade. Então ele também participa de concursos de natação, ele pratica natação no Minas Tênis Clube, e ele vem, justamente a primeira vinda dele ao Rio de Janeiro, depois dessa, para receber esse, do concurso de gramática, né, é um campeonato de natação. Ele vem ao Rio, e acho que, se não me engano, é 1940, quer dizer, ele tinha 17 anos, para receber, para participar, né, de um campeonato, junto com, então, também, rapaz, Ivo Pitangui, o futuro cirurgião Ivo Pitangui, também amigo de infância do Fernando Sabino.
2: E em que momento ele ingressa aí para o jornalismo? Como acontece o jornalismo na vida de Sabino? É meio natural naquela época, né?
1: Sim, e ele, ainda em Belo Horizonte, ele começa a escrever para jornal. Como ele já tinha esse pendor para a literatura, né, ele, quer dizer, a palavra estava na vida dele, ele também começa a procurar, digamos assim, os escritores veteranos, que moravam em Belo Horizonte. Então, escritores e intelectuais, né? Então, o João Etienne Filho, principalmente, foi uma figura fundamental, porque ele acaba, digamos, apresentando o Fernando Sabino, como ele mesmo disse, a literatura brasileira. Ele emprestava livros para o Fernando e também para os seus amigos, depois os amigos que vieram a ser os amigos próximos, né, como Otto, Lara Rezende, Ela Pellegrini e Paulo Mendes Campos. Então, assim, ele começa a cultivar, digamos, a palavra através do jornalismo, quer dizer, ele trabalhava, né, em outras coisas, mas ele também fazia, digamos assim, picos, né, vamos dizer assim, na imprensa da época.
0: E outra relação importante dele foi com o escritor Mário de Andrade, né, que inclusive vai dar aí uma espécie de aval, né, para a carreira aí do Sabino, para o Sabino deslanchar como escritor. Como que eles, então, se encontram? Como se inicia essa relação entre eles?
1: É porque o Fernando Sabino, nesse desejo de se tornar escritor, ele queria ouvir a opinião daqueles que seriam os escritores, né, veteranos, que pudessem dizer se o caminho que ele estava seguindo era um caminho correto, né? Então ele escreve, ele manda o livro dele para o Mário de Andrade. Era muito comum naquela época, né? Vários jovens escritores faziam isso. O Fernando também fez e enviou o seu livro para Mário de Andrade. E o Mário de Andrade respondeu. E respondeu positivamente. Porque Fernando Sabino, ele publica o primeiro livro dele em 1941, portanto, antes dos 20 anos. E quando o Mário lê, né, Os Grilos Não Cantam Mais, chama-se, eram contos, ele diz assim: olha, se esse livro foi escrito por um escritor, né, de mais de 30 anos, ele não ia dar muita força, mas se fosse menos, ele achava que esse escritor estaria num caminho que seria promissor. Então o Fernando Sabino fica radiante. Imagina o Mário de Andrade, que era assim, era o papa, né, digamos, da literatura da época, assim, era o sonho de todo escritor ser ouvido pelo Mário de Andrade, responde uma carta dele. E aí eles começam, isso é em 1942, uma longa correspondência, que depois Fernando Sabino publica, né? Publica as cartas do Mário, e no final da vida o Fernando Sabino publica as cartas dos dois, né? Então, assim, é uma longa troca que há entre eles, sobretudo que diz respeito ao ofício do escritor. Então, assim, a presença do Mário de Andrade nesse momento com Fernando Sabino foi determinante, foi divisor de águas. Eu creio mesmo que, a partir disso, eu acho que ele tem, assim, o selo, né? Assim, eu posso ser um escritor. E aí ele vai se aventurar, literalmente, né? Vai continuar no caminho que ele está.
2: É, você falou, essas trocas eram intensas com vários autores, né? E ele também teve uma amizade muito profunda com Clarice Lispector. Como foi essa história, Tereza?
1: Com a Clarice, foi um pouco depois, mas ainda também nesse início de juventude, porque em 46 a Clarice Lispector já morava no exterior. Ela estava morando em Nápoles, né, tinha acabado a guerra, e ela se casou com um diplomata, Mauro Gurgel Valente, ele ia ser transferido para Berna. Nesse intervalo, no início de 46, ela volta ao Rio de Janeiro, Quando ela volta ao Rio de Janeiro, o Rubem Braga, jornalista, cronista, que já tinha conhecido lá em Nápoles, durante a guerra, porque o Rubem Braga foi correspondente de guerra, né? O Rubem Braga apresenta a Clarice ao Fernando Sabino. E aí a amizade deles, assim, vira eterna, né? Literalmente eterna. E assim, e foi um período, o curioso é que foi um período muito curto desse contato inicial. O Fernando Sabino já tinha lido o primeiro livro de Clarice, que tinha sido publicado em 43, Perto do Coração Selvagem, mas ele não a conhecia. Então, quando eles se conheceram, houve assim, uma identificação, porque ambos estavam literalmente começando nas suas trajetórias literárias. Ela com o primeiro livro em 43 e ele já no segundo livro, A Marca, né? Quer dizer, ele já estava com dois livros. E aí, o que que acontece? Clarice vai morar em Berna e o Fernando ainda continua aqui no Rio, só que ele recebe um convite para trabalhar em Nova York, no escritório comercial em Nova York. Então ele se muda com a esposa, com a Helena, e justamente vem para cá para o Rio por isso, né? Que ele se casa com ela e acaba assumindo um cartório. E aí ele vai com a Helena para Nova York. Nesse período de Nova York, 2 anos, né? Ele começa a se corresponder com Clarice Lispector. Então as cartas que hoje nós conhecemos, né? Já de muito tempo, porque o Fernando Sabino é quem teve a ideia de reunir essas cartas, né, dela com ele, são desse período inicial de Nova York e depois, porque eles não param então de se corresponder.
0: Agora, você falou dessa juventude desses escritores, né, que começaram a publicar muito cedo, né, meio que uma estreia precoce ali, né, e o primeiro livro do Fernando Sabino vai ser Os Grilos Não Cantam Mais, de 1941, quando ele tinha apenas 17 anos. Como que era possível, assim, um escritor tão jovem conseguir publicar na época, numa época que não tinha essas editoras que a gente saía publicando e-books, enfim, como que ele fez para publicar esse primeiro trabalho dele?
1: Ele diz que o escritor Marques Rebelo, que morava no Rio e que ele conheceu numa das visitas que Marques Rebelo fez a Belo Horizonte, foi o Marques Rebelo que conseguiu a editora no Rio para o Fernando Sabino publicar o primeiro livro. Então veja você que é exatamente isso, como você fala, o mercado editorial brasileiro era muito incipiente, né? A gente fala de literatura brasileira naquela época, a gente tinha José Olímpio, né, que era o templo dos escritores brasileiros, mas não era para todos os escritores brasileiros, era um círculo muito restrito. E eventualmente uma outra que foi surgindo, né, Martins Fontes, Civilização Brasileira, né, até o próprio Fernando e o Rubem Braga criarem a sua editora, mas isso já é anos 60, e publicar eles e os seus amigos. Então, assim, o Fernando Sabino, ele começa, né, ele consegue publicar esses contos com a intercessão do Marques Rebelo, que era isso. Ele ia conhecendo os escritores, ou intelectuais daquele, ou em Belo Horizonte, aí depois também quando ele chega no Rio, o processo é o mesmo. E ele ia falando, olha, eu tenho aqui meu livro tal, e os amigos iam e apresentavam para os editores. Era assim que a coisa funcionava. Só que, claro, né, você veja que ele não era só simplesmente publicar, mas ele publicava, mas ele tinha uma recepção da crítica muito positiva. Quer dizer, os críticos já viam naquele jovem escritor um escritor de talento. Senão também não seria publicado, né?
2: Antes da gente falar da parceria dele com o Rubem Braga, lá na criação da editora, porque são anos 60, né? Vamos voltar um pouquinho antes ali, quando ele é nomeado por Vargas para ter um cargo, né? Como é que foi isso? Ele se aproxima de Getúlio Vargas naquele período, ainda Vargas, um pouco aí, ou ainda... Alguns autores chamam Vargas de ditador em qualquer período, mas bastante controverso, né?
1: É porque é o seguinte, o Fernando Sabino se apaixonou por uma mineira, que era Helena Valadares, que era o quê? Filha do governador de Minas, Benedito Valadares. Agora, o sogro dele era, digamos assim, aliado do Getúlio Vargas. Então, você imagina, o Fernando Sabino, ele era um rapaz de classe média, né? Ela era filha do governador. Então, como na realidade, foi isso que ele coloca em entrevistas e na autobiografia que ele escreveu, né, no Tabuleiro de Damas. Como é que ele ia casar com a filha do governador, né, com o padrão de social que ele tinha, de vida que ele tinha? Então, digamos, o que a gente percebe quando ele conta essa história é que, assim, era natural que o governador, quer dizer, que o sogro, pedisse ao presidente que desse um cartório para o seu futuro genro. Entendeu? Foi assim que aconteceu. Não foi uma coisa que o Fernando Sabino pediu. Digamos, ele foi literalmente obrigado a aceitar o presente. né? Tanto que ele sofreu muito, ele declara em entrevistas, na própria autobiografia ele faz comentários, não por pelo sogro, mas pela situação em si. Então ele assume, tanto que no livro eu consegui resgatar nos arquivos da Faculdade de Direito aqui do Rio de Janeiro, que era na época era a Universidade do Brasil, né? Hoje é a UFRJ, os documentos que mostram a transferência dele da Universidade de Minas Gerais para o Rio de Janeiro. Por quê? Aí ele comenta ali no documento. Eu fui nomeado oficial, né, do cartório tal, segundo ofício, pelo presidente da República. Quer dizer, era obrigatório a vinda dele para o Rio de Janeiro, que era o Distrito Federal. Isso foi em 1944. Então ele vem, quer dizer, ele foi nomeado em março, né? Então ele vem para o Rio, literalmente, para assumir. E aí quando ele vem, quer dizer, ele vem primeiro, assume, pede a transferência da faculdade, porque ele cursava direito em BH, e vai se casar com a Helena em junho. E eles mudam, né? Mudam para, quer dizer, passam a morar como casados, né? No Rio de Janeiro, em Copacabana. Então foi assim que aconteceu, entende? E tanto que quando ele se separa de Helena, por volta de 53, mais ou menos, primeira coisa que ele pensa, eu preciso devolver esse cartório, porque eu não estou mais casado com ela. Entende? Olha o senso que ele tinha, né, de ética, enfim. Quer dizer, ele recebeu, porque é isso, tinha que receber esse cartório. Ele não podia escolher. Não, não posso. Era uma imposição, né, digamos assim, daquele contexto. Mas ele devolve.
0: Fernando Sabino tinha alguma predileção para a política, Tereza? Ou foi mesmo mero destino ele ter assumido esse cargo público?
1: Foi uma circunstância. Ele sempre se dizia um democrático, né? Ele teve algumas preferências, ele fala na autobiografia dele, na época das eleições do Juarez Távora, que ele simpatizava, né, com as ideias de Juarez Távora, tal, mas que não foi eleito, né? Enfim, mas assim, ele nunca teve nenhum pendor para a política, nada disso.
2: E o que ele fazia nesse cargo público? Que atividades ele exerceu?
1: O cartório, o primeiro cartório era um cartório de interdições e tutelas. O segundo, porque foram dois, na realidade foram dois cartórios. Esse primeiro que ele assume, né, assim que ele casa, só que como ele vai para Nova York, ele fica pouco tempo. Quando ele retorna de Nova York, novamente ele tem que voltar para o cartório, só que ele já não é mais esse cartório. É o cartório terceiro ofício de notas, que era assim, era para tratar de inventários, venda de imóveis, entendeu? Ele era o escrivão, então o cartório dele cuidava desse tipo de atribuição, né?
0: E é nesse momento, então, que começa o Rio de Fernando Sabino, né? Essa conexão com a cidade do Rio de Janeiro.
1: Exatamente, porque quando ele chega em 44, né, como eu falei, ele já tinha contatos com os escritores de Belo Horizonte. Um deles era o Drummond, que já morava no Rio. Drummond já estava no Rio desde 1934. Então, quando o Fernando Sabino se muda definitivamente para o Rio de Janeiro, ele retoma, na realidade é isso, ele retoma o contato, por exemplo, com Drummond, com quem ele também já se correspondia, e ele vai conhecer, assim, mais próximo, né, os escritores que já viviam aqui, né, o Otávio de Faria, o próprio Vinícius de Moraes, Carlos Lacerda, que na época tinha um vínculo ainda bastante forte com a literatura, depois que ele envereda mais pelo lado da política, né? E outros escritores, e os escritores amigos dele, né, jovens escritores como Paulo Mendes Campos, que na realidade ainda estavam assim no começo, mas como jornalistas, mas que tinham um pendor literário, né. Aí o Paulo Mendes Campos também vem para cá, se muda para o Rio, o Arthur Lara Rezende, e outros escritores que vão surgindo e que vão se aproximando dele, entendeu? Na realidade vai formando um grande grupo, e não só escritores, né, também artistas plásticos, aí tem o de Cavalcante, tem Portinari, enfim, é um círculo, digamos assim, artístico. Muitos, inclusive, é assim, a nata daquilo que seria a arte brasileira daquele momento. Ele mesmo fala, né, ele falou assim, que assim, tão jovem, ele ficava imaginando, poxa, para eu ser, eu não me lembro a expressão que ele usa, mas ele diz assim, para eu ser uma pessoa, assim, um escritor de importância, eu tenho que estar perto desses grandes, ele considerava os grandes nomes da arte brasileira, o Portinari, de Cavalcante, Drummond e Villa-Lobos. Aí ele diz, eu consegui conhecer todos, O Villa-Lobos é que foi com menos tempo, mas os outros, ele Drummond, então, mais próximo ainda, né? Mineiro como ele teve, assim, bastante proximidade.
2: Ele conheceu todos que nós gostaríamos de conhecer, né, Tereza?
1: Exatamente. Então, Veja o tempo, de que tempo nós estamos falando, que rio é esse que nós estamos falando.
2: Verdade. Antes de falar desse rio, eu queria saber se ele aproveitou essas vivências como funcionário público para escrever, se essas experiências viraram mote de escrita.
1: Basicamente, assim, do que ele conta, assim, eu acho que se viraram foi muito pouco, realmente eu não me recordo, alguma coisa específica, mas ele conta com muita graça que o título Encontro Marcado seria Apuração de Haveres, que era um termo que se usava muito no meio jurídico. E como ele estava enfronhado, né, nesse meio, no cartório, ele disse, quase que o Encontro Marcado teve outro título, Apuração de Haveres. Quer dizer, o máximo que ele fala, né? Mas assim, essa rotina do cartório em si, ele não, assim, não fica explícito que ele tenha usado como tema, enfim, o que tenha inspirado. Agora, a rotina de jornal, sim, né? A rotina de jornal, acredito que sim. Até porque você está lidando com os fatos do cotidiano, né?
0: O jornal, Tereza, foi, assim, uma ponta de lança para os escritos dele, para ele se tornar mais conhecido, já que na época era bem comum, né, que essas crônicas fossem publicadas em jornais.
1: Porque, veja bem, desde o primeiro momento que ele chega aqui no Distrito Federal, em 1944, ele começa a colaborar nos jornais na época. O jornal Diário Carioca foi importantíssimo. Ele, inclusive, destaca isso, né? Diz que o Diário Carioca, se você tivesse que, enfim, escolher, né, um jornal que pudesse mostrar, digamos assim, a era de ouro, né, dos anos dourados do Rio de Janeiro, entre os anos 50 e 60, ele citaria o Diário Carioca. O Diário Carioca deu conta disso. Ele cita também a revista Cruzeiro e a revista Manchete. E ele foi um colaborador na revista Manchete, Desde a fundação da revista, se não me engano, é 53 ou 54, se não me engano. Então, veja bem, a imprensa para ele foi não só como sustento, porque tem isso, né? Você tem que pensar que, mesmo ele dizendo que se pagava pouco, né, que na realidade, esses escritores, a gente está usando o Fernando Sabino como um exemplo, eles colaboravam em diversos jornais, diversos. E o Fernando Sabino ainda tinha um detalhe, porque ele queria ser um colaborador, mas assim, um colaborador literário, ele não queria participar da cozinha do jornal, como ele fala. Da cozinha. Há escritores que trabalharam na imprensa da época que faziam as duas coisas, a cozinha do jornal, que eram as coisas variadas, desde traduzir um telegrama, né, a outras coisas mais específicas, e também aqueles que mantinham uma coluna, assinavam uma coluna. Aí você tinha, digamos assim, um olhar para aquele texto, um olhar de um escritor que assinava num determinado jornal, que foi o que ele buscou. Ele disse que ele sempre buscou, no trabalho na imprensa, colaborar nessa linha da coluna. Tanto que ele teve várias colunas, Aventura do Cotidiano, Entre Linhas, várias. E na Manchete foi a mais longeva, né? Porque ele escreveu muitos anos na Manchete e, de fato, esse período, Jornal do Brasil, ele também colaborou no Jornal do Brasil. Aí depois, mais tarde, o Globo e a crônica dele era replicada no Brasil inteiro, mas no início da trajetória dele, o Diário Carioca e a revista Manchete foram fundamentais para, digamos, popularizar, digamos assim, a obra do Fernando Sabino, porque ele publicava no jornal, né, e depois isso virava livro. Literalmente, o que a gente chama de crônicas e contos do Fernando Sabino, uma parte desses textos já estavam publicados na imprensa. E ele reunia em livro, e era um sucesso absoluto, né?
2: Verdade. E em que momento, eu ouvi ali um momento em que ele se junta, Rubem Braga, para criar uma editora própria ali, mais ou menos nos anos 60. Essa história se deu de que maneira? Como é que esses dois se encontraram? Rubem Braga, que também gostava, salvo se eu não me engano, do mesmo estilo de literatura que Sabino, né?
1: O Rubem Braga, ele é uma geração mais velha do que o Fernando Sabino. Só que nesse momento que eles se conhecem aqui no Rio, né, quando o Fernando chega, que se aproxima dessa roda literária, boêmia, ele conhece o Rubem Braga. E eles se aproximam, né, enfim, se identificam. E o Fernando Sabino, justamente percebendo essa carência do mercado editorial, quer dizer, essa dificuldade que era de você publicar. Você vê que ele publica A Cidade Vazia, que é um livro de crônicas que ele escreve em Nova York, pelas edições do O Cruzeiro, da revista O Cruzeiro, que tinha uma editora. Então, assim, não era fácil. Então, ele pensou com o Rubem Braga. Poxa, vamos fazer uma editora que a gente publique os nossos livros e os livros dos nossos amigos. Por que não? E foi assim que foi feito. O Walter Acosta era um advogado, que tinha uma editora, que essa era a editora do autor, que ele já publicava livros nessa área do direito, e eles fizeram uma sociedade. O Walter Acosta, o Fernando Sabino e o Rubem Braga. E começaram, e estrearam de uma forma apoteótica, porque nada menos ele publica Jean-Paul Sartre, porque o Rubem Braga está, acho que ele estava em Salvador, encontra com Sartre, e comenta, né, enfim, desse projeto, e pede textos, né, crônicas, acho que crônicas, alguma coisa assim que o Jean-Paul Sartre tinha publicado, não sei se já na imprensa brasileira, acredito que sim, não me lembro agora o detalhe. Mas, enfim, eles publicam Furacão sobre Cuba num tempo recorde. Tanto o Rubem Braga quanto o Fernando Sabino contam, né, que eles conseguem várias pessoas para traduzirem, cada uma parte do livro, e eles, num tempo menos de um mês, eles fazem o livro e lançam no Festival do Escritor, no Shopping Center de Copacabana da época. Que foi um sucesso absoluto, imagina, Jean-Paul Sartre e Simone de Beauvoir, aqui no Rio de Janeiro, autografando esse livro. E era uma época assim, bastante, assim, que era uma época inflamada mesmo, os estudantes estavam muito ligados nas grandes questões, já tinha tido a Revolução Cubana, então assim, eles se lançam como editores de uma forma assim, que contando hoje parece que é brincadeira, como é que eles conseguiram. E detalhe, disse o Rubem Braga, que o Sartre não cobrou direitos autorais, que ele doou. Olha, você vê, foi assim que eles começaram como editores. E aí a editora Doutor publicou, não só, né, por exemplo, clássicos como O Homem Nu, né, que até hoje a gente fala nesse livro do Fernando Sabino, A Mulher do Vizinho, né, os livros do Rubem Braga, Borboleta Amarela, e também obras dos amigos, como, por exemplo, a Clarice Lispector ou A Paixão Segundo Gerard. Foi publicado na editora Doutor.
0: Agora, Tereza, para a gente não passar batido e até também para um ouvinte menos familiarizado com a obra de Fernando Sabino, conhecer, né, a escrita dele, o estilo dele, como que a gente pode caracterizar as crônicas feitas pelo Fernando Sabino? Se é que havia ali um estilo único ou diversas influências, como que a gente pode caracterizar esses textos?
1: Eu diria que são textos assim, bastante precisos, que eu digo assim, a impressão que eu sempre tenho quando se lê Fernando Sabino, que assim, não sobra nenhuma palavra, sabe? Ele era preciso naquilo que ele afirmava, ele tinha um ritmo frenético, ele em muitas situações que ele descreve, porque as crônicas do Fernando Sabino, mesmo os contos, né, você vê que está impregnado do cotidiano, era aquele escritor que ele estava assim... Ele estava colado no dia a dia, ele era um que andava muito, que andava não só a pé pela cidade, mas ele pegava o ônibus, ele pegava lotação, ele pegava o bonde, ele era do tempo do bonde, né, ele é do tempo do lotação, então ele percebia o que estava se passando, então quando ele escreve, ele traz esse ritmo, né, e traz esse também, os desenganos também que ele vê no cotidiano, e situações muitas vezes cômicas, porque ele tirava sempre graça, né? Ele sempre tirava uma graça daquilo que estava acontecendo, né? Até por mais trágico que pudesse ser, sei lá, uma pessoa ficou presa no elevador. Então, ele saberia transformar isso, que apesar de trágico, em algo cômico. Ele tinha, né? Tanto que muitas pessoas, quando, por exemplo, eu me lembro, assim, a minha lembrança de adolescência lendo Fernando Sabino, é rindo. Essa é a minha lembrança, essa foi o Fernando Sabino que me marcou. Depois eu fui conhecendo outras camadas, mas assim, porque isso é uma marca muito forte, e isso, os leitores gostam muito disso no Fernando Sabino, porque ele faz isso como ninguém, eu não conheço outro escritor brasileiro que faça isso dessa maneira como o Fernando Sabino. Então isso é uma marca mesmo, agora não quer dizer que ele também não percorra outras camadas dessa narrativa, por exemplo, aquela clássica crônica dele que hoje na internet, já há muitos anos, né, isso já virou uma espécie de referência quando se fala de Fernando Sabino, que é a última crônica, que é o quê? Que é aquele, certamente ele mesmo, está caminhando na rua na Gávea, no bairro da Gávea, e ele entra num botequim, e nesse botequim ele vê uma cena, e ele descreve essa cena. Essa cena é o quê? Uma família, o pai, a mãe, uma menininha, uma garotinha, que vão comemorar o aniversário da filha ali, mas tudo muito assim, num ambiente simples, não tem um bolo. É uma coisa assim, muito simples, é aquela família humilde, só que ele vê tanta pureza naquela família, quer dizer, olha, é um outro tom, entendeu? Ele também tinha esse outro lado, ele também sabia explorar, ele tinha muita sensibilidade, ele tinha muita empatia, digamos assim, né, para usar um termo assim que a gente tá mais próximo do nosso tempo, ele tinha muita empatia com o outro. Então, ele atravessava várias camadas desse olhar, né, pelo outro, e sempre muito solidário.
2: E Tereza, que rio era esse que ele passeava? Você falou, ele andava muito a pé, ele usava transporte público. Qual é o rio que ele descreve daquele tempo?
1: Aí depende do período que a gente fala. Uhum. Então, digamos assim, no primeiro momento, na década de 40, era Copacabana, principalmente o centro do Rio. Porque ele morava em Copacabana, na Avenida Nacional de Copacabana, e ele trabalhava no centro do Rio. O cartório ficava ali onde atualmente é a Rua Dom Manuel, ali onde tem o Fórum do Rio de Janeiro, atrás do Fórum. Então, ali na área da Praça 15, né, onde tinha o Mercado Municipal. Então, ele transitava naquela área boêmia, entende? Então, assim, o Rio do Fernando Sabino, digamos que ele caminhava e que ele via e que ele falou, que ele registrou em crônicas e entrevistas, digamos, nesse primeiro momento, é Copacabana, várias situações que ele fala de Copacabana e do centro do Rio. Desde coisas assim, de encontros com amigos, jornalistas, intelectuais, que fossem nesses bares, né, nessa vida boêmia que ele tinha, especialmente no centro, porque a gente também tem que lembrar que esse Rio dos anos 40, 50, centro do Rio era fervia, né?
2: Uhum.
1: A gente não fala de Zona Sul. Zona Sul, Bossa Nova, essa vida, esse outro lado do Rio de Janeiro, que o Fernando Sabino também vai frequentar, aí já é mais para a década de 60, 70. Aí ele já não está morando mais em Copa, ele passa um tempo no Leblon, ainda a gente ainda está falando do primeiro casamento. Ele mora, e num Leblon que ele vai morar, que é um Leblon que não é o Leblon de hoje, é um Leblon que está se construindo, é um Leblon que tudo era muito barato, os terrenos, o Leblon ainda era um Leblon muito heterogêneo, uma população muito heterogênea, ainda tinha muitas favelas no Leblon, que depois foram dizimadas, né, enfim.
2: Uhum.
1: Então, assim, é um Fernando Sabino que caminha por esses lugares. Aí quando ele se muda para o Rio, da fase Leblon, tem a parte ali da área da... que seria hoje a Praça Antero de Quental, perto da estação do metrô. Ele morou ali na Rua General Venâncio Flores, mas esse Leblon aí, ele não comenta, a gente encontra pouquíssima coisa, sabe? Não tem, assim, registros. O registro dele mesmo aí, dele no ônibus ou dele no lotação, é mais Copacabana, centro e Ipanema. Aí Ipanema ele vai para o bairro na década de 50, que ele vai morar, né, quando ele se separa, daí no segundo casamento já, que ele tem um segundo casamento, né, com a Ana Beatriz, que é nesse ano 60, ele vai morar no Leblon, e aí do Leblon, depois desse período, ele vai morar ainda em Londres, nesse período também. Aí ele, quando ele se separa, né, termina o segundo casamento, ele vai para Ipanema, aí já com um terceiro casamento, com a Lígia Marina. Então, aí em Ipanema, sim, Ipanema são os maiores registros que ele faz do cotidiano, tanto que ele tem uma crônica que ele fala sobre a Praça General Osório. Tudo que se passava, os moradores, como era, o cotidiano, o que eu fico impressionada quando você tem essa oportunidade, como eu tive, de mapear a obra dele, como ele, literalmente, ele foi, assim, desenhando o Rio de Janeiro que ele viveu, desenhando em palavras. É muito impressionante isso.
0: Como era esse Rio de Janeiro, esse cotidiano e essas pessoas sob o olhar do Fernando Sabino?
1: Era um cidadão comum, vamos dizer assim, né? Porque apesar do Fernando Sabino ter dedicado vários textos, que eu vou chamar de perfis, que isso é uma característica até de vários escritores da geração dele. Paulo Mendes Campos fez muito isso. Rubem Braga, menos, mas também fez. Clarice Lispector, um pouquinho menos. Mas, enfim... ele não estava só registrando, digamos assim, o seu cotidiano em troca com amigos, falando sobre diversos assuntos, né? O próprio ofício de escrever, que era um tema assim, bastante presente, mas ele estava falando do cidadão comum. Então, digamos, ele está na Praça General Osório, aí ele vê a babá passando com as crianças, ele fala, descreve. Ah, ele está na General Osório, ele vê que do lotação desce uma pessoa que tem um problema físico, que está com uma muleta. Então, olha só, ele fala, isso também é uma coisa que me chama a atenção, do menor abandonado. Né? Por exemplo, eu me lembro na minha adolescência, assim, que esse termo menor abandonado era uma coisa que estava surgindo ali, pelo menos na minha lembrança. E o Fernando Sabino já faz esse registro em crônicas da década de 70. Ele faz, e ele tem depoimentos, né? Por exemplo, da filha dele que diz isso, que ele tinha assim, um olhar especial sobre esse menor abandonado. Então, por exemplo, em crônicas ele está falando de Ipanema, De repente ele fala assim, mas aí eu vi um menino ali morrendo de fome. Coisas como a filha dele falou que ele era capaz, como ela relata, né, que estava com ele e passou e viu um menino assim nessas condições, que ele foi em casa, pegou o cobertor da cama dele, foi e levou para o menino. Ou ele estava na praia, né, isso também acontecia muito, né, ele caminhava no calçadão, viu um menino, assim, realmente uma aparência que estava, enfim, querendo alguma coisa no sentido de estar vivendo uma situação precária. Ele conversa com o menino e então, tal. Enfim, aí disse que a filha dele disse que ele consegue pegar o menino, levar, porque ele tinha um amigo dele que era um juiz que era voltado para essa vara de infância e juventude. Então, através desse amigo, ele consegue encaminhar essa criança, né, um local melhor. E parece que ele ajuda materialmente esse garoto. Então, assim, ele tinha, né, em termos assim, a população de rua já era uma realidade de crianças na Ipanema. Então, veja bem, a Ipanema que ele fala não é a Ipanema do cartão postal. Ele até pode falar em algum momento, né, ah, viu uma galeria assim, descreve. No restaurante tal, no Jangadeiro, que tinha ali na Praça General Osório, a banda de Ipanema. Isso vai entrar também nos textos de Fernando Sabino. Mas ele sempre tem um espaço na crônica dele, ou no conto, para falar desse menor abandonado. Então, assim, é o lado social, né? O lado social do Fernando Sabino, nesse sentido, era muito aguçado, né?
2: E agora, Tereza, tem aqui uma passagem no seu livro que você conta a briga que Fernando Sabino teve simplesmente com Pablo Neruda. Como foi essa história? A gente gosta de uns bastidores, assim, né?
1: Ele mesmo conta, porque assim, ele conheceu o Pablo Neruda quando o Pablo Neruda esteve no Rio, eu não sei se era a primeira vez, talvez fosse, em 45, um comício que o Luiz Carlos Prestes fez na época. E toda aquela turma, né, da literatura, jornalismo que se conhecia, e Fernando estava dentro daquele núcleo, né? E aí ele conhece Pablo Neruda, enfim, vai a lugares em que Pablo Neruda está, e inclusive ele, Fernando Sabino, marca um jantar na casa dele, lá no edifício Elizabeth, na sua Copacabana, para o Pablo Neruda. Então vai essa turma toda de escritores, né, vão ao apartamento do Fernando Sabino, e tem lá no momento que o Fernando Sabino faz dá um show de bateria, né? O Fernando Sabino já estava com a bateria dele desde essa época. Bom, ali parece que estava tudo bem. Anos depois, ele relata isso, né? Que ele vê, ele está numa lotação, num ônibus, em Copacabana, e vê, fala assim, peraí, eu conheço essa pessoa. E ele desce e vai e vê, de fato, que é o Pablo Neruda. Eles conversam, só que ele já vê que o Pablo Neruda já não está num momento, assim, tão bom, tanto que, né, como um encontro, assim, meio... Não foi bom aquele encontro. E aí havia também a questão das divergências ideológicas, né? O Pablo Neruda, talvez muito na visão do Fernando Sabino, radical, né, nas crenças dele, e eu acho que aí houve um ruído, entendeu? E aquilo ficou. É o que a gente deduz no que ele conta. E quando, então, o Fernando Sabino, o que acontece? Ele resolve escrever sobre isso. Eu não li essa crônica, né? Não sei. Mas aí ele... Não sei como, parece que o Pablo Neruda sabe que o Fernando Sabino fez essa crônica, onde ele comenta isso. E aí é que vem a tal, digamos, briga entre os dois, entendeu? Que depois vão se reconciliar no congresso que o Fernando Sabino vai participar, acho que é Londres, e que por acaso também o Neruda estava lá. No momento eles se estranham e tal, mas depois o próprio Neruda, o Fernando Sabino conta, né, na autobiografia que... Eles se aproximam, se abraçam, aí o Neruda fala, deixa pra lá, né? Enfim, quer dizer, coisa se dissolve, né?
0: Agora, o Fernando Sabino também teve uma vivência muito ampla lá fora, né? Viajando, enfim, esteve um tempo em Nova York. Como que foi essa atividade dele, uma espécie de diplomata cultural? Como que ele leva essa literatura dele, do Brasil, pro exterior?
1: Ele não faz muitos registros sobre isso, não. Uhum. E como o meu livro estava focado na experiência do Rio, uhum, eu também não me aprofundei. Mas o que eu li sobre o que ele fala, né? Quer dizer, no caso de Nova York, foi uma coisa muito burocrática, pelo que eu percebi, porque ele trabalhou no escritório comercial, então é aquela coisa, é serviço de... né? E depois ele trabalha no próprio consulado, pelo que ele descreve, uma coisa burocrática. Quando ele vai para Londres, em 64... E diga-se de passagem, isso aí quem conta é a própria segundo a esposa dele, né, a Anne Beatriz, que quando eles vão para Londres, em 64, não foi porque ele escolheu ir para Londres, porque acontece o golpe e o ministro das Relações Exteriores na época era compadre dele, o Araújo Castro. O Araújo Castro é quem recomenda, assim, acho melhor você não ficar por aqui, melhor você, né, que era literalmente o que muitos fizeram, né. Quem não ficou aqui no Brasil acabou, digamos, ou fazendo um exílio voluntário ou involuntário. Então, o Fernando Sabino teve esse convite, né, e aí ele foi. Mas lá no consulado, sim, em Londres, as poucas coisas que ele comenta, parece que dá a entender que sim, ele age como uma espécie, que ele era um adido, né, ele era um adido cultural. Então, ele promove, digamos assim, a cultura brasileira no exterior, a música, né, ele o cinema. Me lembro que ele fala que ele vem ao Rio num determinado momento para promover festival de cinema, quer dizer, então tem essa, recebe escritores, né, também ele tinha essa função também de receber os escritores brasileiros que iam para lá. Então, digamos, ele faz essa ponte, quando ele tem essa função de adido cultural em Londres.
2: Em um dado momento ele se arrisca pelo cinema também, né, porque ele tá ali, como você conta, ele tá ali no, atuando com a editora, mas ele resolve aí ir pro caminho do audiovisual também, né?
1: Porque ele tem, depois que ele fecha a editora do autor, ele abre uma outra editora, que é Sabiá, e aí já é quando ele volta de Londres, em 67. O cinema vem depois, porque veja bem, também tem isso, tem as fases, né. A Sabiá também foi uma editora super bem sucedida. Quando ele fecha e vende a Sabiá, foi tão bem sucedida que ele vendeu. Ele lembrava vender para José Olímpio. E aí, isso é 72, 73, ele já está com esse namoro com o cinema. Ele se junta ao Davi Neves, que era um cineasta, e eles criam a BemTV Filmes. E com a BemTV Filmes eles fazem filmes promocionais tanto para a TV Globo quanto para outras agências, né? E ele tem a ideia de criar curtas, né, documentários sobre escritores brasileiros, porque ele achava que tinha que ter esse registro, né? Então, olha esse outro lado, né? A gente está falando do escritor, a gente falou do editor, e a gente tem que falar também do cineasta, apesar dele não se considerar um cineasta, mas ele exerceu, né, mesmo parceria, essa função, porque ele teve esse olhar. Então ele cria, antes dele fazer os 10 curtas, que hoje estão disponíveis, se você entrar no YouTube, né? Você tem esses curtas com Drummond, com Pedro Nava, Afonso Arino, Jérico Veríssimo. Ele fez um piloto, primeiro foi com o Rubem Braga, que até eu consegui encontrar no SEDOC da TV Globo e exibir no dia que nós lançamos o Rio de Fernando Sabino aqui no Rio. Então ele começa fazendo a experiência para o cinema, fazendo literalmente o dia de Rubem Braga. Ele filma, é uma coisa fantástica, ele filma o Rubem Braga caminhando por Ipanema. Então, o Rubem Braga na Praça General Osório, o Rubem Braga caminhando em direção à Robrão da Torre, que é onde ele morava, o Rubem Braga em seu apartamento, em sua cobertura. É uma coisa, assim, fantástica. E ainda de quebra, né, na cobertura do Rubem, aparece o quê? Vinícius de Moraes. Então, assim, infelizmente, especificamente esse curta do dia de Rubem Braga, que foi o primeiro, ele não está no YouTube, mas ele está no... O estado de conservação dele não é bom. Ele precisa de uma restauração. Então, assim, seria maravilhoso que esse curta, que está no SEDOC da TV Globo, mas que a família Fernando Sabino também tem, pudesse ser restaurado. Porque é um documento único, um documento da época, e que mostra, né? É narrado pelo próprio Fernando Sabino com palavras do Rubem Braga. Ele vai, digamos assim, ele vai traçando um perfil do Rubem Braga usando textos que o Rubem escreveu ao longo da trajetória dele. Então, isso é um exemplo, né, desse cinema que ele, digamos, cultivou e que foi importante, que é a memória. Hoje para nós é memória, né?
0: A gente já falou aqui do Fernando Sabino, escritor, editor, cineasta. Tem também um entrevistador, né, que fez entrevistas com Pelé, Portinari, Salvador Dalí, Roberto Carlos, Betânia, personagens assim que dispensam comentários. Mas também teve o Fernando Sabino músico, né, e ele era um apaixonado por jazz, né, era um baterista. Ele se via como músico, Tereza, ou isso era mais um hobby, assim? Como que vem essa paixão dele pelo jazz?
1: Vem desde Belo Horizonte. Desde muito jovem, ele era um ritmo que encantava ele, né? E ele tinha um amigo que uma vez comprou uma bateria e que, por algum motivo, a mãe desse garoto não quis. não quis que o filho ficasse com bateria em casa. E ele deu para o Fernando Sabino, para o Fernando Sabino guardar para ele. Bom, resumindo a história, parece que a bateria ficou com o Fernando Sabino. E foi daí que ele começou literalmente a se exercitar, né? E como ele tinha essa paixão pelo jazz, é literalmente para aprimorar essa paixão que ele tinha pelo jazz. Então, os grandes compositores, ele comprava todos os discos, ele tentava, né, acompanhar a trajetória, e tanto que ele fala que teve um momento, quando ele ainda morava em Belo Horizonte, no Cassino da Pampulha, que um desses músicos, agora não vou me lembrar o nome, que era um pianista, que chama ele, convida ele para viajar com a banda, porque sabia que o Fernando tocava, enfim, bateria e tal. Só que aí o Fernando Sabino estava naquele momento que ele estava já encaminhado para se casar com a Helena, né? Apaixonado. Então, o Fernando Sabino até diz, não, eu escolhi o casamento, escolhi, né? E a literatura, literalmente, né? Quer dizer, assim, foram escolhas, mas ele nunca deixou a música. Tanto que a banda que ele participa, né? Que ele de vez em quando dava canja, que era The Humbers, eu conversei com o Zezinho Dias, que é o baterista, né? Que o Fernando Sabino, digamos, substituía, digamos, nessas canjas que ele dava. Ele, seu Fernando Sabino, lançava livros ou no Rio ou fora do Rio e levava a gente. Então, olha só, ele fazia lançamentos do livro dele, mas tinha também um show lá com a banda, onde ele, em algum momento, ele entrava e também dava o seu show de bateria. Então, a música não, ela não saiu da vida do Fernando Sabino, ela foi permanente. Ele tinha um teclado em casa, num documento que eu achei, num documentário, né, que eu achei uma entrevista com o Araquém Távora, grande Araquém Távora, foi assim, um pioneiro nessas entrevistas com escritores e tal. Ele fez uma entrevista com o Fernando Sabino em vários lugares, um deles no apartamento do Fernando Sabino. E aí ele mostra, eles filmam o Fernando Sabino tocando teclado. Então, olha só, ele tinha bateria, que era o instrumento, né, da paixão dele, mas ele também tinha um teclado, onde ele se exercitava. E aí teve ele, digamos assim, a vocação dele passou para a filha, né, para Verônica Sabino, que depois se torna uma cantora. Então, assim, tá no sangue, né? Acho que o Fernando Sabino, acho que assim, música e literatura não eram incompatíveis, pelo contrário.
2: Agora, a gente falou bastante, claro, do nosso personagem hoje aqui do Virada, que é o Fernando Sabino. Mas, Tereza, e você? Por que você se interessou tanto pela história do Fernando Sabino, a ponto aí de escrever um livro, a ponto de mergulhar nesse universo de Sabino?
1: Isso começa com a leitora, né? Que, como eu disse, quando adolescente, tinha uma coleção chamada Para Gostar de Ler. E foi ali que eu descobri Fernando Sabino. Fernando Sabino, Paulo Mendes Campos, Rubem Braga e Drummond. Então, a minha memória com o Fernando Sabino é uma memória afetiva. Na realidade, é isso. Quer dizer, são as primeiras leituras, entende? Então, assim, me acompanha. Ao longo da vida, eu fui lendo esporadicamente aqui e acolá. Me lembro da coluna dele no jornal O Globo. Né? Isso acho que anos, talvez, 90, acho que 80, talvez. Enfim. Só que aí, depois, quando eu comecei a estudar Clarice Lispector, né, e depois fazer a biografia, eu vi que eles também tiveram uma amizade muito próxima. E aí eu descobri o outro lado do Fernando Sabino. Fernando Sabino amigo, Fernando Sabino que estava ali junto daquela escritora, né, que compartilhou com ela tantos momentos importantes, como, por exemplo, a feitura da Maçã no Escuro. E eu fui ficando, assim, mais fascinada. Eu já tinha um fascínio por ele, como cronista, especialmente, né, mas pelo homem que ele foi, na realidade. Então, a minha outra descoberta dele via Clarice Lispector, assim, me deixou muito, assim, sabe, mais próximo. E quando aconteceu o centenário dele, em 23, eu falei, eu vou criar o Rio de Fernando Sabino. Aí eu criei o passeio, eu comecei a fazer o passeio, o Rio de Fernando Sabino. E do passeio, como eu já tinha, que a gente está falando aqui, é do segundo volume de uma série, né, autêntica, publicou nessa série O Rio da Literatura, O Rio de Clarice, em 2018. Agora, está publicando o segundo volume da série Unido da Literatura, que eu idealizei, que é agora o Luiz Fernando Sabino. Então, ele vem nessa esteira, entende? Quer dizer, é um misto de afeto, de memórias de leitora, que é isso, porque quando você mergulha num escritor que você gosta tanto, né, que você tem tanto, assim, admiração, você mergulha também em várias camadas da sua própria vida, e do Rio de Janeiro, da cidade onde eu vivo, entendeu? Então, assim, é um tipo de pesquisa que proporciona tudo isso junto. Entende? Daí eu tenho optado, não, vai ser o Fernando Sabino. assim o Fernando Sabino no segundo volume.
0: Eu acho muito interessante essa perspectiva que vincula a pessoa a uma cidade e vice-versa, né? O Rio de Clarice ou o Rio do Fernando Sabino. Como que você faz, Tereza? Como que essa ideia se traduz na sua escrita? Como você faz esse mapeamento desses caminhos aí do Fernando Sabino pelo Rio de Janeiro?
1: É uma longa pesquisa, né? Além de você ter que mergulhar na obra toda do autor, tanto em Clarice foi assim, e Fernando Sabino também. Eu tenho que mergulhar na história da cidade. Porque a cada, digamos, se eu mapeio os caminhos, né? Então, os caminhos são o quê? São os bairros. Copacabana, Centro, Lapa, Botafogo, Cosme Velho, Ipanema, Leblon. E eu mapeio também, historicamente, que bairros são esses. E que bairros são esses no momento em que ele morou lá. Claro que como é um roteiro, né, esse aqui é um roteiro, na realidade, quem não tem a oportunidade de vir aqui ao Rio para fazer o passeio comigo, compra o livro e faz o passeio lendo. Mas eu tenho que também extrair na minha pesquisa elementos históricos desses lugares. Então, vocês podem reparar que para cada restaurante, livraria, ou a igreja, ou o bar, ou o edifício, eu conto, quando possível, um pouco, né, uma coisa sucinta, da história daquele lugar, porque aí quem está lendo o livro, ele vai entender, o Fernando Sabino morou na Ipanema, mas a Ipanema do Fernando Sabino é essa aqui, com essas, era a Ipanema que as casas estavam sendo demolidas, os primeiros edifícios, né, digamos, os que a gente vai chamar mais de arranha-céus, estavam sendo construídos, né, então assim, porque aí o leitor entende que a gente está falando de um outro tempo, que olha como é que o Rio passou por diversas transformações. Isso que eu acho que é o bacana do passeio. Eu vou, até agora, no de outubro, a gente vai fazer o passeio em Ipanema, o Rio de Fernando Sabino em Ipanema. Até já quero convidar todo mundo para comemorar os 103 anos do Fernando Sabino. A gente vai começar ali em Ipanema, em frente à estação do metrô da General Osório, e vai terminar lá na Livraria da Travessa. Ali na Visconde Pirajá. Então, é justamente mostrando isso. Mas para falar da Ipanema de hoje, não. A Ipanema daquela época. Só que quando a gente fala da Ipanema daquela época, com aquelas características, a gente acaba vindo também para o tempo de hoje. Porque nós estamos na rua. Isso é que é o barato da coisa, entendeu? O passeio e o livro, me parece, pelo menos para mim, isso está sendo sempre, desde que eu comecei a fazer esse projeto, é uma vivência, né? É uma vivência, são sensações, são coisas que você vai resgatando, coisas que você vai aprendendo que você nem sabia que existiam dentro da cidade. Você vai entendendo melhor a cidade, você vai querendo cuidar da cidade. Eu sou outra cidadã depois que eu comecei a fazer esse projeto. Eu não tinha esse olhar sobre o Rio de Janeiro. Né? O Rio de Clarice, ele, por exemplo, né, que foi quando começou tudo, eu criei esse passeio em 2008. O Rio de Clarice fez 18 anos. Há 18 anos que eu faço esse passeio na cidade. Fernando, né, o Rio de Fernando começou em 2023. Então, assim, é uma vivência, é também isso, é um ato também de aproximação da cidade. Né? Quem sou eu, cidadão, na minha cidade? Eu cuido da minha cidade? Eu olho para a minha cidade? Porque, assim, os escritores, eles são antenas, né? A gente, hoje em dia, tanta informação, tanta coisa, mas, assim, se você for, isso que eu falei, se você for nas crônicas desses escritores que estão vivos e os que já morreram, você vai ver quantas coisas eles falam, né, incríveis, que a gente, às vezes, que a gente não tem aquela sensibilidade que eles têm para colocar isso, né? Então, o Fernando Sabino tinha. E isso me fascinou muito, né? Nesse sentido, ele é muito mais amplo que a Clarice Lispector, porque como ele era um homem, assim, de estar no cotidiano mesmo, a Clarice era mais, pelo menos ela não demonstra, né, no que ela escreveu, porque é diferente, é um tipo de abordagem, digamos, de crônica, né? É diferente de conto. O Fernando Sabino, nesse sentido, ele é mais colado na paisagem. Então você reconhece a cidade, você reconhece os cantos da cidade. Clarice é menos, Clarice é mais nesse sentido mais subjetivo, né? Então é isso, essa experiência, ela, do passeio, é exatamente isso, é você mergulhar na história da cidade também sob o olhar da literatura. Mesmo a literatura, né? A literatura, a gente sabe, eu já fui professora de literatura durante muitos anos, né? Toda a minha formação na área de literatura, então eu sei bem como é que isso é. Né? A literatura, ela não tem esse lugar, né, digamos assim, de especial, muitas vezes, na nossa mídia. Não tem. Vocês que estão fazendo o programa, vocês são, olha, tem que aplaudir vocês de pé, porque de fato são esses espaços que mostram para a população, né? Como é que a gente tem tantas coisas preciosas que estão aí nos livros. Estão nos livros dessas pessoas.
0: Perfeito. Tereza Monteiro, quero muito, a gente quer muito agradecer a sua participação aqui no Virada de História. Você contou mais um pouquinho aí sobre a vida, né, e a carreira de Fernando Sabino e sobre o seu livro O Rio de Fernando Sabino, que a gente deixa também como recomendação para os ouvintes se iniciarem ou quem já é iniciado se aprofundar aí na trajetória desse grande escritor. Muito obrigado e até uma próxima.
1: Obrigada a vocês. E espero vocês no dia 10 de outubro, tá? No Rio de Fernando Sabino, Ipanema.
2: Combinado. Muito obrigada, Tereza. Tchau, tchau.
1: Tchau.
2: Eu amei esse passeio pelo Rio de Janeiro e foi encantador, né, Pedro?
0: Sim, Bárbara. Agora me diz, você ficou com vontade de ler algo do Sabino?
2: Eu quero muito ler sobre crônicas, as crônicas dele, para poder entrar aí e mergulhar nesse universo, porque eu sou apaixonada por crônicas.
0: Bárbara, eu já sou mais do romance. Eu acho que eu vou de Um Encontro Marcado, mas depois eu posso ir para as crônicas também. Também é um gênero muito maneiro.
2: É isso, a gente mistura tudo e tem aí, na verdade, uma boa literatura para poder viajar, né, pelo universo de Sabino. É isso, pessoal. A gente espera que vocês, ouvintes, tenham ficado com esse gostinho também. Muito obrigada pela companhia de sempre. Continuem ligados nesse que é o podcast diário de história da Sputnik Brasil.
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0: Valeu, galera.
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2: Olá, bom dia, boa segunda-feira, boa semana para você ouvindo a Rádio Sputnik aqui na Metropolitana FM 80.5. Seja bem-vinda, bem-vindo. Eu sou Kelly Moniz, vamos juntos até as 10 da manhã para mais um Manhã em Foco, trazendo para você notícias do país, do mundo, do nosso Rio de Janeiro, acompanhando aí o dia seguinte às eleições 2026, eleições gerais em todo o Brasil. Vamos falar muito sobre isso aqui no nosso programa de hoje, trazer informação, trazer análise para você. Por isso convidamos a acompanhar a nossa programação e, claro, participar também pelo nosso WhatsApp, que é o 21 98 065 0066, 21 98 065 0066. Manda pra gente aí sua opinião, seu áudio, diz como é que tá a situação aí no seu bairro, na sua cidade, na sua região. Participe da nossa programação, sugira pautas, elogios, críticas, tudo bem-vindo aí. Mande mensagem pra gente por áudio ou por texto pro nosso WhatsApp. Boa semana pra todo mundo. Hoje é segunda-feira, 5 de outubro de 2026. E em destaque no Manhã em Foco, você fica sabendo: Flávio e Lula vão ao segundo turno e eleição presidencial será decidida dia 25 de outubro. PL lidera a vitória de governadores e senadores no país. Abstenções de votos ultrapassam 30 milhões de eleitores. No cenário internacional, na votação de brasileiros no exterior, Lula vence em 52 países e Flávio Bolsonaro em 33. Aqui no Rio, Douglas Ruas e Eduardo Paes vão ao segundo turno, mas votos de Antony Garotinho podem mudar o resultado.
3: Nas entrevistas do dia, vamos falar sobre o primeiro turno da eleição presidencial brasileira, que terminou com Flávio Bolsonaro do PL à frente de Lula, contrariando a tendência apontada pelas pesquisas. Com 100% das urnas apuradas, Flávio somou 47,03% dos votos válidos contra 45,16% de Lula, uma diferença de cerca de 2.224.000 votos. O resultado também veio acompanhado de um avanço expressivo da direita no Congresso e nos governos estaduais e de repercussão internacional. Para entender o que esse resultado representa para a política externa brasileira, a gente vai destrinchar esse assunto aqui nas nossas entrevistas de hoje no Manhã em Foco. Vamos falar também sobre... O Congresso Nacional, a Câmara dos Deputados e o Senado Federal, que têm funções e critérios de representação diferentes, enquanto o número de deputados federais

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1: Vamos à previsão do tempo para esta segunda-feira no Rio de Janeiro. De acordo com o sistema Alerta Rio, a gente vai ter uma segunda-feira com deslocamento aí de uma frente fria, viu? Nebulosidade variada nessa segunda-feira, predomínio de céu nublado e tem previsão de chuva fraca isolada agora pela manhã, passando a chuva fraca a moderada isolada no período da tarde e também da noite. Os ventos estarão de fracos a moderados e as temperaturas apresentarão declínio. A máxima prevista para hoje na capital fluminense é de 29 graus.
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1: Com informações do Centro de Operações da Prefeitura, tem um acidente na linha amarela, viu? A via está parcialmente interditada no sentido Barra, na altura da Avenida Brasil. Esse acidente envolvendo táxi e uma moto aí ocupa então uma faixa. Equipe da concessionária no local e o trânsito tem retenção no trecho com reflexo nos acessos pela Avenida Brasil. Informações também de faixa liberada ainda na linha amarela no sentido Barra, mas isso na altura da saída 4 após a retirada de um ônibus que enguiçou no trecho e tem lentidão também aí nessa região da linha amarela. Vamos agora para a linha vermelha, que tem faixa liberada na altura da rodovia Washington Luiz, em direção ao centro, após a retirada de um carro e de uma moto que se envolveram num acidente mais cedo. Mas ainda tem retenção no trecho. Atenção, motoristas. A gente vem trazendo informações também de um semáforo apagado, viu? Na Avenida Engenheiro César Hermano Jordão Freire, na Barra da Tijuca, zona sudoeste. Esse sinal está apagado na altura da rua Rogério J. Zilberstein e deixando aí o acesso fechado no sentido linha amarela, trânsito sendo desviado para a Avenida Juan Manuel Fangio, no sentido Avenida Ayrton Senna. Ao longo da programação, a gente vai atualizando as condições do trânsito na cidade para você aqui no Manhã em Foco.
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1: Agora 8:07, a gente tem aí as informações confirmadas ontem à noite de que Flávio Bolsonaro e Lula vão ao segundo turno para disputar a cadeira presidencial, eleição que será decidida no dia 25 de outubro. Tivemos também informações que o PL liderou vitórias, tanto de governadores quanto de senadores, as abstenções que ultrapassaram 30 milhões de eleitores. A gente vai trazer para você agora um balanço de tudo que aconteceu ontem. A gente também teve aqui um trabalho na Rádio Sputnik de acompanhamento em tempo real, apuração, informação para você da eleição de ontem que aconteceu em todo o Brasil. E agora a gente vai trazer um balanço de todos esses números, dessas vitórias, de derrotas, com a Natália Furtado, que vai trazer para a gente aí esse panorama, né? Isso, Natália, bom dia.
2: Bom dia para você também, Kelly. Pois é, com 100% né, das urnas apuradas, o senador Flávio Bolsonaro, do PL, fechou o primeiro turno com 47,03% dos votos e o presidente Luiz Inácio Lula da Silva, do PT, com 45,16%. Os eleitores agora voltam às urnas para definir quem vai governar o país pelos próximos 4 anos, daqui a 3 semanas. Se Flávio for eleito, vai tomar posse aos 45 anos na cadeira ocupada por seu pai, Jair Bolsonaro, entre 2019 e 2022. Agora, se vencer, Lula vai assumir o quarto mandato aos 81 anos e será o primeiro brasileiro a presidir o país 4 vezes. Os dois deixaram para trás Augusto Cury, do Avante, Renan Santos, do Missão, Ronaldo Caiado, do PSD e Romeu Zema, do Novo, que eram os mais bem classificados nas pesquisas logo após Flávio e Lula. Flávio começou liderando, né? Assim que o TSE iniciou a apuração nas primeiras urnas, o candidato do PL chegou a ficar acima de 50% dos votos nas primeiras horas da apuração. Dados do Tribunal Superior Eleitoral mostram que Flávio Bolsonaro chegou a ter, em alguns momentos, o dobro da vantagem que o pai, o ex-presidente

0: Jair Bolsonaro conseguiu no início da apuração de 2022 contra Lula. Quando a corrida da apuração ainda marcava cerca de 10% das urnas apuradas, Flávio chegou a abrir 10 pontos de vantagem, mas depois foi perdendo aí essa margem para o presidente Luiz Inácio Lula da Silva. Quando a apuração já se encaminhava para o fim, os dois presidenciáveis falaram com a imprensa. Flávio afirmou estar muito feliz com o desempenho e que o Brasil quer mudança. E ele também destacou que se eleito poderá indicar pelo menos 4 ministros do Supremo Tribunal Federal que não vão, nas palavras do candidato, tentar interferir nas eleições.
1: Boa noite para todo mundo. Eu estou muito feliz de verdade com o resultado que nós vemos aqui agora. São quase 56 milhões de brasileiros e brasileiras que deram esse voto de confiança para mudança. A palavra é mudança. O Brasil não aguenta mais e eu estou muito satisfeito porque muitos institutos de pesquisa davam a gente atrás, os nossos trackings davam a gente na frente, como aconteceu, com uma chance real de que nós tivéssemos uma vitória no primeiro turno. Foi por muito pouco, mas eu fiquei muito feliz com a quantidade de brasileiros que foram às ruas, foram às urnas, melhor dizendo, para se manifestarem, não se omitiram, porque queriam essa mudança e é o fim. É o fim da era do PT. Está decretado o fim da era do PT, a mudança no nosso país. A era do PT que só está deixando como legado um recorde de mulheres assassinadas, um recorde de brasileiros endividados, um recorde de altos impostos, um recorde de desesperança, recorde de empresas fechadas. E eu estou muito feliz com a possibilidade real de daqui a 3 semanas... o Brasil dá uma resposta definitiva de que quer um governo moderno, um governo com menos ministérios, um governo que vai resgatar a democracia.
0: Já o presidente candidato à reeleição, Luiz Inácio Lula da Silva, disse que o resultado muitas vezes é inesperado, mas que o segundo turno é a prova dos 9. Ele disse que vai tentar convencer os mais de 33,3 milhões de brasileiros que não foram às urnas de que o seu projeto de país é melhor do que o de Flávio.
2: O resultado muitas vezes é inesperado. A gente nunca consegue tudo aquilo que a gente queria. Eu confesso para vocês que eu estava convencido que eu ia ganhar as eleições no primeiro turno. Mas eu também já pensei isso outras vezes. Eu lembro que eu pensei que eu ia ganhar no primeiro turno quando eu disputei com o Alckmin, mas não ganhei. Eu lembro que eu pensei em ganhar no primeiro turno quando eu disputei com o Zé Serra, eu também não ganhei. Mas a gente tem o segundo turno, e o segundo turno é a hora da prova dos 9. É a hora da gente mostrar a verdadeira fotografia do Brasil de hoje e o Brasil que a gente quer. Então, a partir de amanhã, a gente começa uma nova campanha. Uma campanha em que apenas entre 2 candidatos a gente vai poder mostrar a diferença entre as propostas que existem para o Brasil.
0: E depois da apuração dos votos, o presidente da Argentina, Javier Milei, e o primeiro-ministro de Israel, Benjamin Netanyahu, parabenizaram o senador Flávio Bolsonaro do PL pelo desempenho no primeiro turno das eleições. Em publicação nas redes sociais, Milei classificou o resultado como uma eleição histórica e afirmou esperar trabalhar com o candidato caso ele seja eleito presidente. O líder argentino não foi o único chefe de governo a se manifestar. O primeiro-ministro de Israel também publicou uma mensagem direcionada a Flávio Bolsonaro, desejando sorte ao candidato para a disputa decisiva de 25 de outubro. Ele disse estar ansioso para restaurar a extraordinária amizade entre Israel e Brasil e classificou o resultado como uma grande vitória. Agora, Kelly, o PL saiu desse primeiro turno das eleições, né, de 2026, com uma avalanche de vitórias nos estados e também no Congresso. O partido foi o que mais elegeu governadores diretamente, né, no primeiro primeiro turno, foram 5 vitórias. A legenda venceu em todos os 3 estados da região sul, no Paraná, Sérgio Moro, em Santa Catarina, Jorginho Melo, e no Rio Grande do Sul, Luciano Zucco. No norte, foram eleitos Marcos Rogério, em Rondônia, e Arthur Henrique, em Roraima. E esse número de governadores do partido ainda pode aumentar nesse segundo turno, já que candidatos da legenda seguem na disputa em 2 estados, Rio de Janeiro e Amazonas, né? A avalanche do PL também chegou ao Senado, onde 2/3 das 81 cadeiras estavam em disputa neste ano. O partido elegeu 19 senadores das 54 cadeiras que estavam em disputa e eles se juntarão aos parlamentares da legenda que têm mandato até 2031. Então o PL vai começar 2027 com 28 dos 81 senadores, tornando-se a maior bancada da casa. Vai ser a maior representação de um partido no início de uma legislatura desde a Constituição de 1988. E o PL também registrou as 2 maiores votações individuais para deputado federal. Nicolas Ferreira, do PL de Minas Gerais, recebeu 3.100.000 votos, enquanto Lucas Pavanato, do PL de São Paulo, teve 3.038.000 votos. Agora, um número alarmante, Kelly, foi o de abstenções. A abstenção ultrapassou os 33,3 milhões de eleitores, né? O que representa aí 21,08% do eleitorado apto a votar. É o nível mais alto desde as eleições de 1998, quando 21,5% do eleitorado não votou. O resultado dá continuidade à série histórica de recordes nas últimas votações gerais. Em 2022, o não comparecimento foi de 32.700.000 eleitores, após registrar 29.900.000 em 2018. E nesse ano, 9 estados ficaram acima da média nacional. Os 3 estados com maior abstenção foram Mato Grosso do Sul, Rio de Janeiro e Minas Gerais. Kelly.
3: Muito obrigada, Natália Furtado, por esse apanhado, esse balanço aí das eleições 2026. A gente segue acompanhando e trazendo mais informações para você ao longo aqui, não só do Manhã em Foco, mas de toda a programação da Rádio Sputnik. E seguimos. 8:17.
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3: O primeiro turno da eleição presidencial brasileira terminou com Flávio Bolsonaro do PL à frente de Luiz Inácio Lula da Silva, contrariando a tendência apontada pelas pesquisas. Com 100% das urnas apuradas, Flávio somou 47,03% dos votos válidos contra 45,16% de Lula, uma diferença de cerca de 2.224.000 votos. O resultado também veio acompanhado de um avanço expressivo da direita no Congresso e nos governos estaduais e de repercussão internacional. Para entender o que esse resultado representa para a política externa brasileira, para a relação do país com os Estados Unidos e para o posicionamento do Brasil no cenário internacional, vamos conversar com Gabriel Jubran, diretor de Relações Governamentais do Ranking dos Políticos. Gabriel, bom dia, muito obrigada, viu, pela sua disponibilidade em conversar com a gente hoje aqui no Manhã em Foco. Bem-vindo.
5: Olá, bom dia. Todos me escutam?
3: Sim, sim. Você também ouve bem a gente?
5: Maravilha, escuto muito bem.
3: Tá certo.
5: Bom, vamos lá.
3: Gabriel. Queria que você comentasse pra gente aí esse resultado do primeiro turno, né? Que surpreendeu não apenas o Brasil, mas também observadores internacionais. Queria que você falasse, né, sobre essa vantagem de Flávio Bolsonaro, o que ela revela sobre o atual momento político brasileiro e sobre a imagem do país no exterior.
5: Acontece que não só nós aqui no Brasil acompanhamos os institutos de pesquisa de forma geral, mas também os observadores internacionais, os diplomatas, os líderes globais. E aí o que a gente viu ontem surpreendeu a todos. Não pelo saldo em si, porque a guinada à direita do Congresso Nacional já era esperado. Então não era uma questão de qual seria o rumo que o brasileiro daria nas urnas. Isso não foi uma surpresa. A gente está falando de intensidade. A intensidade da vitória, especialmente do Partido Liberal, do PL, ela foi acima das expectativas mais otimistas que os membros do PL poderiam ter. Foram vitórias de reviravolta, surpreendentes em diversos locais, e aí o somatório do Brasil todo faz com que o partido tenha expressivas bancadas e resultados, inclusive na presidência da República, com Flávio Bolsonaro, que de fato os deixam muito animados. E aí os reflexos disso não são só restritos ao ambiente interno, como você mencionou. Toda a política externa acompanha essa movimentação, porque haverá mudança de posicionamento do brasileiro, do Brasil como um todo, no tabuleiro global. Nós observamos hoje, no atual governo do presidente Lula, uma posição de resistência aberta, não só às vontades do presidente Donald Trump dos Estados Unidos, mas de maior aquiescência aos interesses chineses, russos, indianos, do grupo ligado ao BRICS, que inclusive expandiu o número de membros, sempre pensando num rompimento do que seria o eixo tradicional em torno dos interesses americanos, pensando em geopolítica global e a geopolítica do dólar, e tentar jogar o Brasil um pouco mais para o eixo dos negócios chineses. Flávio Bolsonaro, assim como membros da sua equipe e tudo mais, eles entendem que essa movimentação ela é artificial, que o natural para o Brasil seria a sua vocação de permanecer nessa construção da relação guiada pelo dólar. E aí, portanto, a gente está falando não só de Donald Trump, que observa com muita atenção, como ele mesmo disse, as eleições brasileiras, mas também os chineses, os russos, os indianos, toda a Ásia aí olha para cá para saber o que é que vai acontecer. Fato é que, apesar do Congresso Nacional já estar definido neste primeiro turno, né, legislativo não tem segunda rodada, a presidência da República tem. E aí, segundo turno, é uma nova eleição. Flávio larga na frente com uma vantagem muito folgada e confortável, mas não está ganho. Então, todo mundo agora observa quais são os passos que as campanhas vão adotar aqui. E, querendo ou não, apesar de esse não ser o principal tema, as pessoas estão de olho mais aqui nas questões internas, essa parte de política externa e a discussão sobre a soberania nacional acabou permeando o debate. Então, eu não tenho a menor dúvida de que parte dos brasileiros vai dar atenção também a esses movimentos para tomar sua decisão no voto agora no segundo turno também.
3: Pois é, você falou aí da relação externa, né? O Brasil é uma peça importante na disputa geopolítica entre Estados Unidos, China e Rússia. Você acha que uma mudança de governo poderia alterar o posicionamento brasileiro em relação ao BRICS e ao chamado Sul Global?
5: Eu não tenho a menor dúvida de que sim, porque foi o que a gente viu de uma transição do que foi o posicionamento do Brasil no governo Bolsonaro para o governo Lula, de dar maior atenção ao BRICS. Isso não só nos discursos diplomáticos, não só no cerimonial dos eventos internacionais, mas de atenção mesmo da construção de relações de mercado, né, de transações econômicas. E aí, se a política de Flávio Bolsonaro, política externa de Flávio Bolsonaro, for guiada pela mesma lógica do governo do pai, a tendência é retomar um pouco mais o eixo da relação bilateral Brasil-Estados Unidos do que do eixo Brasil-BRICS.
3: O Donald Trump apareceu aí como um dos temas centrais na cobertura internacional da eleição brasileira, né? E até que ponto uma eventual vitória de Flávio Bolsonaro poderia aproximar ainda mais Brasília de Washington?
5: A vitória de Flávio Bolsonaro é um passo nesse sentido. Eu não tenho a menor dúvida de que a diplomacia dos dois países vai não só retomar contato mais amigável, no sentido de bom relacionamento mesmo, porque vale lembrar, por exemplo, que Brasil e Washington caçaram credenciais de embaixadores recentemente, isso já é um entrave diplomático há muito tempo. A embaixada americana ficou sem embaixador durante muito tempo aqui no Brasil. Os Estados Unidos chegaram a pedir que a embaixadora brasileira se retirasse do cargo em Washington. Então, assim, a gente está falando de atritos não só no campo simbólico, como eu mencionei aqui, do próprio funcionamento do corpo diplomático e das embaixadas nos dois países, mas também no dia a dia da diplomacia e dos pactos comerciais. Na prática, o Brasil passou a ser visto como um rival americano justamente por essa aproximação com o eixo chinês, né, o eixo asiático do comércio. Trump deixou de ver nos brasileiros os aliados e viu com maus olhos essa aproximação com o lado de lá, nesse movimento de afastar-se do dólar. O próprio Lula, o presidente Lula, dizia que seria estratégico para o Brasil criar uma moeda própria para as negociações internacionais. E eu não quero entrar aqui no mérito econômico, porque, inclusive, da minha perspectiva, creio que isso não seria bom para o Brasil. Hoje, como o eixo internacional continua lastreado em dólar, o melhor para o país seria continuar neste mercado. Mas do ponto de vista de estratégia diplomática, Lula defendia essa tese, acabou não indo para frente justamente por conta dessas questões de viabilidade econômica, mas só disso ser mencionado já causa pânico para os americanos, pois é um componente fundamental para que eles continuem com a relevância que tem perante o mundo. O mundo fazer transições em dólar. Então, retomar essa boa relação com os brasileiros, não só, como eu mencionei, no campo simbólico das construções diplomáticas, mas ter passos concretos no dia a dia dos comércios bilaterais e das relações exteriores vai facilitar bastante essa relação com essa possível vitória, provável vitória de Flávio Bolsonaro.
3: E há acusações também, Gabriel, de que os Estados Unidos estariam tentando interferir na eleição brasileira em favor da direita, enquanto Washington nega qualquer interferência. Como é que uma suspeita desse tipo pode afetar a relação diplomática entre Brasil e Estados Unidos, independentemente de quem vencer?
5: Essa questão da acusação de interferência, Eu prefiro ficar restrito ao que o presidente do TSE, ministro Cássio, deu como discurso oficial ontem com os dados oficiais da mais alta corte eleitoral que o Brasil tem. Na própria fala dele, não há até aqui nada de concretude que mostre interferência diplomática. Eu não tenho a menor dúvida, e aí não estou falando de interferência, estou falando de interesses geopolíticos, de que para os americanos hoje, para o governo Donald Trump, o mais interessante é que Flávio Bolsonaro volte à presidência. Mas partir disso, que são interesses geopolíticos, assim como a China teria um maior interesse de que Lula vencesse, para a gente dar um salto e dizer que há uma interferência concreta, porque há um interesse disso, tem um abismo entre as duas coisas. E, portanto, de tudo que eu tenho lido e observado, Não existe nada até aqui que mostre, de fato, uma interferência concreta. Eu me lembro que boa parte da decisão do ministro do STF, Flávio Dino, que justificasse a criação de um inquérito para investigar essa possibilidade de interferência, está lastreada numa reportagem do The Guardian, um jornal internacional, em que dizia que havia um instituto dando dinheiro para organizações brasileiras para facilitar a vitória de Flávio. Mas esse mesmo jornal não trazia as transações fiscais, não trazia quem eram esses institutos apontando CNPJs. Então, fica algo meio em abstrato, que soa mais como uma espécie de mais um elemento na guerra de narrativas das eleições, isso é natural. O timing das coisas foi estranho também. Por exemplo, se o ministro Flávio Dino já havia pedido isso há alguns dias, por que foi só ontem, durante o dia das eleições, que o Andrei Rodrigues, o diretor-geral da Polícia Federal, anuncia que a Polícia Federal está abrindo uma investigação sobre isso? Não existiu nenhum elemento novo naquele momento para que o Andrei só abrisse naquela situação. Então, o que soa é que existem interesses em criar esse clima de que há uma interferência externa acontecendo no país, e até aqui não há nada de mais concreto nesse sentido, como o próprio TSE reconheceu. Isso não descarta a possibilidade de que nessa e em qualquer eleição todas as instituições brasileiras não devam prestar atenção nisso. Isso é natural. Afinal de contas, a proteção da integridade das eleições envolve a nossa autonomia enquanto povo, né? A forma que nos reconhecemos passa também pelo voto. Mas falando deste caso concreto, por enquanto, do que eu tenho observado até aqui, lendo toda a documentação envolvendo nisso, me parece mais um componente das narrativas eleitorais, o que faz parte do processo, do que de fato um risco concreto de interferência em algo que já tem acontecido.
3: Tá certo. A gente está conversando aqui na Rádio Sputnik com o Gabriel Jubran, diretor de Relações Governamentais do Ranking dos Políticos, analisando a repercussão internacional das eleições, da apuração das eleições de ontem, do segundo turno anunciado entre os candidatos à presidência do Brasil, Flávio Bolsonaro e Luiz Inácio Lula da Silva. Agora, Gabriel, falando do mercado financeiro, esse reagiu positivamente à possibilidade de uma vitória de Flávio Bolsonaro, segundo análises internacionais. Aí eu te pergunto, até que ponto uma eventual mudança na política econômica poderia também modificar a posição do Brasil nas negociações comerciais e nos organismos multilaterais?
5: Bom, o mercado financeiro comemora essa largada na frente do Flávio, né? Por conta principalmente das questões tributárias. O mercado reagiu muito mal a forma com que o governo Lula, especialmente na figura do ministro Fernando Haddad, da Fazenda, tentou equacionar as questões fiscais. A lógica fiscal, de uma forma muito simplificada, mas que explica bem como é que a economia pública funciona, ela trata deste equilíbrio entre o que o governo consegue arrecadar, portanto as receitas, e o que ele tem de gastos, tanto os obrigatórios quanto aqueles opcionais, investimentos em políticas públicas. E o Brasil já passa há algumas décadas por um problema insistente de aumento dessa relação de gastar mais do que poderia. E a gente tem nessa questão fiscal, nesse problema fiscal que todos reconhecem que existe, duas formas de se combater o problema. Você pode aumentar as receitas, portanto criar mais tributos, ou diminuir as despesas. E o presidente Lula é muito enfático e insistente na tese de que gasto público, na verdade, é investimento, não é gasto, especialmente em educação e saúde, que tem aumentos automáticos ali pelos fundos constitucionais. Portanto, a opção do governo foi pelo aumento de tributos. E boa parte disso vieram de fundos que antes eram isentos, aplicações financeiras que antes pagavam menos impostos, e isso naturalmente afasta os investidores. Portanto, essa reação do mercado financeiro já era precificada por todos, de que haveria um apoio massivo ali ao grupo de Flávio Bolsonaro, como seria natural, só que isso se trata mais de expectativas futuras, de recados futuros, que eventualmente Flávio poderia rever parte dessas posições. Ele mesmo já disse que pretende passar um pente fino na questão da reforma tributária para ver eventuais mudanças ali, ou até um cancelamento da reforma, que eu acho bem complexo de ser aplicado agora nessa altura do campeonato, mas esse otimismo do mercado com relação ao Flávio vem justamente dessa crença da possibilidade de que ele possa rever alguns desses aumentos dos tributos e possa passar a fazer um reajuste fiscal também olhando para o lado dos gastos públicos, não só do aumento de receita. Vai lembrar que um dos problemas que Lula enfrentou nas urnas, apesar de ter deixado isso de lado como se fosse menos importante, foi o fato de que houveram 37 aumentos ou criações de tributos. E aí mesmo que você possa discutir para onde é que foi o foco dessa criação dos tributos, o pacote como um todo, ele soa muito mal aos olhos dos brasileiros que já pagam impostos em excesso. Então esse otimismo com o Flávio vem daí. Encerra-se um governo que optou por criar mais tributos e vem outro que, em tese, passaria não só a rever esses que foram criados, mas deixa de usar isso como mecanismo arrecadatório. Como a gente ainda está falando de uma campanha que ainda está acontecendo, é tudo muito abstrato, mas os indícios que o mercado financeiro tem para fazer os seus cálculos futuros e do que tem ouvido dos membros das equipes econômicas que trabalham nos planos de governo vai mais ou menos nessa linha de sentido que eu coloquei aqui.
3: Pois é, e a gente tem aí o presidente Lula, que transita muito bem nos organismos internacionais, né, com vários conhecimentos, com muita diplomacia. A gente teve no governo Jair Bolsonaro nem tanto essa... como é que a gente vai dizer, essa malemolência, né, para lidar com outros líderes internacionais. Agora, com Flávio Bolsonaro eventualmente eleito presidente do Brasil, como é que deve se dar essa relação dele com outros líderes internacionais, com outros organismos internacionais? Será que ele vai conseguir ter o mesmo traquejo que o Lula e ser menos engessado que o pai dele? O que, que você... projeta?
5: Olha, eu vou usar a expressão que o próprio Flávio usou para se referir com relação a quem é ele no tabuleiro dos Bolsonaro. Ele se chama de o Bolsonaro vacinado, né? E aí quando ele usa isso no sentido simbólico, ele quer dizer assim, olha só, eu sou um Bolsonaro, não deixo de ser, mas eu não sou radical. Eu tenho as minhas posições amenizadas com relação a quem foi meu pai para as questões públicas. E aí, de fato, na atuação do dia a dia de Congresso Nacional aqui pelo ranking, conhecendo o Flávio já há muitos anos, assim como conheço bem Eduardo e vivi o que foi o governo Bolsonaro, em comparação a outros membros da família, Flávio é um político profissional. Ele tem as posições e convicções mais duras, como é normal ali para a família, mas ele sabe se relacionar melhor com os membros da oposição. Ele mantém uma ótima relação com vários partidos do centro, e da direita então nem se fala. E aí a tendência é que ele consiga aplicar essa malemolência, entre muitas aspas, de alguém que trata a política como algo profissional e não apenas como guerra de disputa ideológica, né, para os organismos políticos como um todo. E aí eu estou falando também dos órgãos internacionais, como você mencionou. Agora, eu não tenho a menor dúvida de que Lula já é treinado nisso, né? Como você mesmo colocou, Lula se relaciona muito bem com outros líderes e isso é notável em todos os eventos, enfim, e acontecimentos que o Brasil participa. Jair Bolsonaro sempre optou pela política do conflito, pela lógica do conflito, de dizer ao mundo que não concordava, especialmente com as questões apontadas pela ONU, e que o Brasil deveria ter uma autonomia decisória mais ligada justamente a essa questão de ser menos coletivista nessas decisões e olhar mais para si. Flávio Bolsonaro deve dar passos do ponteiro neste sentido, de ser menos ligado a esses organismos multilaterais que Lula dá tanta atenção, mas eu também não tenho a menor dúvida de que ele não vai estar à ponta, como esteve o pai dele, de tentar bater de frente. Essa é uma receita que eles viram na pele que não funciona, porque você coleciona inimigos, muitas vezes em pautas que não interessam aos interesses dos brasileiros, porque são questões que para a maioria da população não era necessário criar todo esse atrito e confusão diplomática por tão pouco. Nós temos problemas concretos a serem resolvidos aqui. O brasileiro sente que a inflação sobre as questões do dia a dia estão altas, alimento, combustíveis, tem uma sensação generalizada de aumento da violência e medo com relação às organizações criminosas, tem uma sensação de corrupção generalizada nas instituições, quando a gente vê, por exemplo, o caso Vocaro, em que a gente vai da mais alta corte do Brasil até os políticos menos relevantes, todos eles contaminados com essas questões, e portanto o Flávio sabe que ele tem questões concretas, reais, de preocupação do brasileiro, muito à frente de ficar criando disputa de guerra de narrativa ideológica com o organismo internacional. E aí, pensando também nas finanças brasileiras, faz muito mal para os comércios internacionais que se criem brigas entre os entes. E acho, quero acreditar que Flávio Bolsonaro entendeu que a receita aplicada pelo pai não funcionava bem.
3: E a vitória de Lula com o eleitorado no exterior, como é que você analisa? Apesar de ser um percentual pequeno em comparação ao número de eleitores aqui no Brasil, claro, mas você acha que esses números representam algum entendimento sobre a imagem de Lula lá fora? Como é que você posiciona essa vitória com eleitores, eleitores brasileiros que moram no exterior, vitória dada a Lula?
5: Certo, essa é uma questão muito interessante. Quando a gente observa de país a país, a gente observa alguns padrões do que foi a eleição de 2022 para cá. Portanto, não só porque são públicos semelhantes, né? Afinal de contas, podem ser as mesmas pessoas morando nos mesmos países, mas a gente vê as tendências, né, de países mais liberais votando mais no sentido do Flávio, países mais fechados votando mais na orientação do Lula. Isso fica bem interessante de ver essa manutenção. Lula se saiu muito bem na maioria dos países ali, acabou vencendo em vários deles, só que, como você mesmo mencionou, a expressão de brasileiros fora, ela é muito pequena. E, por exemplo, só as capitais recebem as urnas, então quem mora no interior teria que se deslocar e acaba, às vezes, por questões logísticas e financeiras, deixando de votar. Portanto, isso no balanço total dos votos é inexpressivo. Mas do campo analítico, a gente consegue ver algumas questões interessantes. Por exemplo, no Japão, Flávio Bolsonaro esteve à frente, um país que preza mais por liberdades do que a China, por exemplo, em que Lula esteve à frente. Então dá para a gente fazer inferências disso com relação ao posicionamento global. As preocupações dos países em abstrato, dessas ideias do que seria as movimentações do mercado, o que seria as posições políticas, isso reflete o comportamento do eleitor. E aí, bom, numericamente fica pequeno, mas do ponto de vista simbólico e da diplomacia internacional, a gente consegue ver que o eixo ideológico ele reflete ali no voto dos brasileiros que moram naqueles países.
3: Perfeito. Gabriel Jubran, diretor de Relações Governamentais do Ranking dos Políticos, agradeço imensamente a sua disponibilidade em conversar com a gente hoje, trazer aí essa análise da repercussão das eleições aqui no Brasil, no cenário internacional, viu? Que você tenha um bom dia, uma boa semana e que tenha outras oportunidades aqui para vir conversar com a gente, será um prazer.
5: Eu agradeço o convite, agradeço a oportunidade, estou à disposição para voltar. Uma ótima semana a todos.
3: Obrigada, Gabriel. Até a próxima. 8h41 agora.
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3: Aqui no Rio de Janeiro, para o governo do estado, Douglas Ruas e Eduardo Paes vão ao segundo turno, mas votos de Antônio Garotinho podem mudar o resultado. Quem vai trazer os detalhes é o Vinícius Fernandes, acompanha a reportagem dele.
6: Contrariando as pesquisas divulgadas antes da eleição, Douglas Ruas, do PL, terminou o primeiro turno à frente de Eduardo Paes, do PSD. Os dois vão disputar o governo do Rio de Janeiro no segundo turno. Com 49,27% dos votos válidos, Ruas terminou a primeira etapa na liderança e já projetou um eventual governo.
7: E o Rio de Janeiro mostrou para o Brasil que dá sim para trabalhar com seriedade, para ignorar essa turma da velha política e falar diretamente com o eleitor. Foi isso que eu e a Fernanda fizemos. Em momento algum, nós nos igualamos para ficar nessa lama de ataques entre um adversário e outro. Porque essa não é a briga que a gente quer. Essa briga é uma briga inútil. A nossa briga a partir de janeiro do ano que vem é a briga por uma saúde melhor para o cidadão. É a briga por uma educação melhor para nossas crianças e para os nossos jovens. Nós vamos brigar sim. Vamos brigar com os criminosos que insistem em querer dominar território aqui no estado do Rio de Janeiro. E deixo um aviso bem claro, em janeiro do ano que vem estaremos eu e o Flávio Bolsonaro declarando guerra ao crime organizado.
6: A disputa, porém, ainda pode sofrer uma mudança por causa dos cerca de 274 mil votos de Antônio Garotinho, do Republicanos. A candidatura dele foi indeferida pelo TRE e os votos aparecem como anulados sub judice. A decisão final cabe ao TSE. Se os votos de Garotinho forem anulados definitivamente, Ruas pode ultrapassar 50% dos votos válidos e ser eleito ainda no primeiro turno. Questionado sobre a situação, Ruas disse que confia na justiça.
8: Na sexta-feira foi proferida uma decisão e a gente sabe que foi muito em cima já da realização do pleito eleitoral. Nessa decisão, o ministro do TSE disse que os votos do candidato mencionado não deveriam ser considerados como válidos, mas hoje foram considerados, então a gente vai aguardar com muita tranquilidade, confiamos na justiça e na sua decisão breve para que se possa chegar a uma conclusão o mais rápido possível.
6: Na outra ponta, Paz reconheceu que o resultado do primeiro turno ficou abaixo das expectativas da campanha, mas disse que a nova etapa da eleição vai permitir um debate mais claro sobre os problemas do estado.
9: Obviamente foi um resultado que nós esperávamos que fosse um pouco melhor nesse primeiro turno, mas a população do estado decidiu que nós teríamos um segundo turno. E esse segundo turno, ele vai servir para que nós possamos mostrar de maneira mais clara e evidente, sem a nebulosidade que acompanhou esse primeiro turno, de que luta nós estamos tratando.
6: O candidato do PSD também defendeu que a disputa se concentre nos interesses do Rio, sem a influência direta da política nacional.
9: O que nós estamos discutindo aqui é o estado do Rio de Janeiro e os interesses do estado do Rio de Janeiro. Não será o Flávio Bolsonaro e não será o Lula que vão governar o estado do Rio de Janeiro. Essa gente ganhou a eleição de 2018 com um delinquente do Wilson Witzel, ganhar a eleição de 2022 com o delinquente do Cláudio Castro e não ganharão as eleições de 2026 com o delinquente do Douglas Ruas. Porque a gente precisa, nesse segundo turno, colocar os pingos nos is.
6: O segundo turno das eleições está previsto para o dia 25 de outubro. Segundo a Justiça Eleitoral, a campanha nesta etapa poderá ser iniciada nesta segunda-feira, após as 5 da tarde. A propaganda eleitoral gratuita no rádio e na televisão começa no dia 9 de outubro e segue até o dia 23. Reportagem Paulo Fonseca e Vinícius Fernandes.
3: Agora 8 horas e 46 minutos. Pois é, o TSE dará a palavra final sobre candidatura de Garotinho. Quem traz os detalhes pra gente agora é a Tayana de Oliveira.
10: O Tribunal Superior Eleitoral será o responsável pela decisão final sobre os votos registrados para o candidato ao governo do Rio, Antony Garotinho, do Republicanos. A afirmação é do desembargador Cláudio de Melo Tavares. O presidente do Tribunal Regional Eleitoral do Rio de Janeiro concedeu entrevista coletiva neste domingo, logo após o término da apuração das urnas no estado. Garotinho teve a candidatura indeferida pelo TRE e recorreu ao TSE. Os cerca de 274 mil votos recebidos por ele foram contabilizados como anulados sob júdice. Diante do impasse, a definição da disputa pelo governo do estado ficou para o segundo turno. Os eleitores vão escolher entre Douglas Ruas, do PL, que conquistou 49,2% dos votos no primeiro turno, e Eduardo Paes, do PSD, que recebeu 42,8% da preferência do eleitorado. Segundo o presidente do TRE do Rio de Janeiro, até o dia 25 de outubro, tudo pode acontecer.
11: Nós temos praticamente 3 domingos, não é isso? Evidentemente, eu não sei como é que está o calendário do Tribunal Superior Eleitoral, qual é a pauta que eles estão dando preferência ou não, mas tudo pode ocorrer. Se o tribunal poderá sim, em 3 semanas, se entender que tiver pauta para colocar o processo, deve decidir. Aí o tribunal do Rio de Janeiro será comunicado e nós tomaremos as providências que foram determinadas. Vai ter que ter uma retotalização dos votos. No momento que eu posso dizer exatamente o que todos já sabem, o registro de candidatura do ex-governador Antony Garotinho foi indeferido. Houve um recurso do TSE. O TSE resolveu manter o nome dele na urna e a foto, mas sob juízo. Portanto, temos que aguardar a decisão do TSE.
10: A decisão final pode mudar o resultado da eleição. Com os votos de Garotinho retirados da contagem, Douglas Ruas ultrapassaria 50% dos votos válidos e poderia ser eleito ainda no primeiro turno. Um outro assunto abordado durante a coletiva de imprensa foi a mudança de endereços de sessões eleitorais. O presidente do TRE afirmou que um dos motivos para a decisão foi garantir a segurança dos eleitores. Dos 277 locais com alterações, 72 tiveram essa justificativa. Cerca de 5% do eleitorado do estado foi afetado. No entanto, de acordo com o desembargador Cláudio de Melo Tavares, não houve registro de reclamações.
11: A troca foi excelente para o eleitor. nós não tivemos nenhuma reclamação através da ouvidoria. Ao contrário, o eleitor ficou. O senhor imagina um eleitor votar ameaçado, com um miliciano com poste de arma ameaçando ele, ameaçando a família dele, ameaçando o mesário, que está ali, que morava na comunidade, que mora na comunidade. Eu acho que foi uma tranquilidade para ele, para que ele possa voltar livre, consciente, como deve ser feito em qualquer país do mundo.
10: O Tribunal Superior Eleitoral informou que, ao todo, 1.904 urnas foram substituídas em todo o país durante o primeiro turno das eleições. O segundo turno vai acontecer no próximo dia 25 de outubro. Reportagem Tayana de Oliveira.
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3: 8:50, o primeiro turno das eleições de 2026 produziu um resultado expressivo para o Partido Liberal, que ampliou sua presença nos estados e conquistou uma bancada histórica no Congresso Nacional. O PL elegeu 5 governadores já no primeiro turno, venceu nos 3 estados da região sul e poderá ampliar esse número no segundo turno. No Senado, o partido elegeu 19 dos 54 parlamentares que estavam em disputa e deverá iniciar 2027 com 28 das 81 cadeiras da casa, formando a maior bancada partidária desde a redemocratização. Na Câmara dos Deputados, Nicolas Ferreira e Lucas Pavanato ultrapassaram a marca de 3 milhões de votos, estabelecendo um novo recorde de votação nominal. E no principal palco da disputa nacional, Flávio Bolsonaro terminou o primeiro turno na liderança, com cerca de 47% dos votos válidos à frente de Lula. E agora os dois disputam a presidência da República no segundo turno, marcado para 25 de outubro. E para a gente comentar o que esse resultado representa para o sistema político brasileiro, o fortalecimento do PL e os possíveis impactos sobre o próximo governo e também o Congresso, a gente conversa agora com Paulo Roberto de Souza, cientista político, professor da Fundação Escola de Sociologia e Política de São Paulo e pesquisador e coordenador de parcerias do Instituto Democracia em Xeque. Paulo Roberto, bom dia, bem-vindo mais uma vez à Rádio Sputnik. Muito obrigada aí por aceitar conversar com a gente hoje. Vamos falar aí sobre esse assunto, vamos aí, né, destrinchar os números, os resultados nesse pós-dia de apuração das eleições, do primeiro turno, né, 2026.
12: Exatamente, bom dia Kelly, bom dia a toda a produção da Rádio Sputnik, um prazer falar com vocês.
3: Obrigada, Paulo. Sempre bom conversar contigo. Bom, o PL sai do primeiro turno como grande vencedor das eleições para o Legislativo e para os governos estaduais, né? Como você interpreta essa expansão tão expressiva do partido em diferentes níveis de poder?
12: Eu interpreto como uma consolidação partidária, né, de uma hegemonia político-ideológica que teve a sua primeira expressão ali em 2018, com a ascensão do Jair Bolsonaro, né, e o estabelecimento disso, que na ciência política começou a se chamar como o bolsonarismo. Então, o PL, ele acaba ganhando, né, acumulando o capital político dessa extrema-direita, que conseguiu, por diversas maneiras, por méritos próprios também, né, se consolidar e se hegemonizar. Não é pouca coisa pensar que, né, 28 senadores, aumentou a bancada individualmente, algo também muito importante nesse processo, aumentou governos, fez dobradas e dobradas, né, de senadores pelos estados, e nos mostra mais do que uma sigla empoderada, nos mostra diversas perspectivas, diversas formas de ver a sociedade, tanto a nível local como a nível internacional, orientado por princípios reacionários e conservadores. É isso que eu acho que é a maior vitória do PL nesse sentido. O PL chegou em espaços que outrora ainda traziam muita resistência ao lulismo, à sua expectativa, né, à sua expectativa de país, muito articulado com o Centrão, que ainda tinha ainda tem, mas reduziu também, um poder significativo no âmbito local. PL chegou a esses lugares, chegou a determinados estratos da sociedade, que agora vem o futuro, um futuro mais pleno, um futuro mais promissor, por uma lógica mais individualista, por uma lógica mais autocentrada e por uma lógica muito menos coletivista do que quando se iniciou o ciclo lulista ali no início dos anos 2000.
3: Pois é, o partido elegeu 5 governadores no primeiro turno e venceu nos 3 estados do Sul. O que que explica aí essa forte presença regional do PL, que também a gente já vinha acompanhando em eleições anteriores, né, na região sul do Brasil? O que que essa capacidade de transformar a força eleitoral do bolsonarismo em vitórias para governos estaduais também representa?
12: Representa uma identificação local, né, com essas premissas. A gente não pode esquecer que uma das grandes premissas do bolsonarismo, dessa extrema-direita, na verdade, né, e de todo o reacionarismo que achou no bolsonarismo morada, né, de decepção, de ressentimento, de críticas ao ciclo do lulismo, principalmente porque o Nordeste foi aquela região que acabou sendo a mais privilegiada, né, por essa expectativa de país, principalmente por causa das grandes desigualdades que afetavam o Nordeste, né, ainda ali no começo dos anos 2000. E, de fato, os programas sociais tiveram um efeito muito significativo na região, né, investimentos e articulações com governos locais tiveram efeitos muito significativos naquela região, e não que o Sul propriamente tenha empobrecido, mas por ele não ser protagonista disso, né, se achou muito desprestigiado, para dizer o mínimo, e muitas vezes se achou inclusive prejudicado. Então, orientado por diversas, né, por diversos discursos de que chupins, né, da região nordeste do país, de que privilegiados, acomodados, seriam os responsáveis por essa, né, não, por esse crescimento não tão grande, não significativo, de uma região que conseguiu, né, essa extrema-direita conseguiu construir um discurso de que ela é a grande defensora da justiça, da moral, né, das expectativas, né, do povo, de um povo trabalhador, de um povo que produz, contra um povo que somente se aproveita desses trabalhadores, né? Tem muitos traços problemáticos nesse reacionarismo da região sul, né? Muitos traços racistas, é importante dizer também, e é uma região que se autofechou. É importante o papel da Lava Jato e todo o discurso moralista de corrupção e de hiperfoco nos governos petistas, que deixaram, de certo modo, esquecidos ali, ou não tão visíveis, partidos do Centrão e o próprio PL, que se beneficiaram desses esquemas de corrupção desde o Mensalão. Vale lembrar que o grande vitorioso, enquanto presidente de partido, dessa eleição é o Valdemar Costa Neto, né, um dos grandes articuladores e beneficiados lá do Mensalão, lá no primeiro governo Lula. Então eles acabaram sendo, né, muito protegidos por causa desse hiperfoco da mídia de referência e nesse desespero de destruir o PT a qualquer custo. Beneficiou, inclusive, alguns desses justiceiros, né? Sérgio Moro foi eleito em primeiro turno governador do Paraná, Deltan Dallagnol, né, o seu pink, né, enquanto ele era o cérebro ali da Lava Jato, o seu pink naquela situação, foi eleito senador, já teve o mandato cassado de deputado por irregularidades, né, agora tem ainda problemas. Acho difícil se a tendência do Flávio Bolsonaro se consolidar aí como presidente, acho difícil que ele seja cassado, a sua candidatura seja cassada, mas ainda existe essa possibilidade. Então, é uma região que se fechou em torno de si mesma, se construiu como a grande prejudicada por esse ciclo lulista, a grande perseguida, e está aí, nos entrega 3 governos de extrema-direita, muitos deputados e senadores com discursos para lá de obscurantistas, que vão ser muito importantes nesse sentido para um possível governo Flávio Bolsonaro, e aí, claro, acho que espera colher os frutos sendo privilegiado.
3: Pois é, e o partido conseguiu ainda eleger, né, os dois senadores em 5 estados nas chamadas dobradinhas. Você colocou aí, falando do Dallagnol, teve no Distrito Federal a Michele Bolsonaro, mais votada, seguida da Bia Kicis. Quer dizer, esse fenômeno revela uma consolidação da marca PL junto ao eleitor ou demonstra... demonstra uma estratégia eleitoral mais organizada do partido? Você citou aí o Valdemar Costa Neto, né, toda a estratégia, a articulação por trás do PL, mas como é que você analisa aí essa alavancada, né, do PL nessa última eleição?
12: Bom, Kelly, o PL demonstrou uma capacidade, né, que merece elogio sem julgamentos moral, sem julgamentos morais. Ele demonstrou uma capacidade de entendimento e organização da lógica política que foi se construindo a partir do governo Bolsonaro de forma mais aprofundada, né, principalmente com as emendas parlamentares. Então, o PL entendeu bem esse movimento, o PL se articulou bem com essas lideranças que têm uma capacidade, né, de voto muito significativa. Você citou aí Michele Bolsonaro, Bia Kicis, né, temos Nicolas Ferreira, temos Lucas Pavanato, diversos, né, desses personagens, muitos deles muito bem articulados via as redes sociais, identificou um discurso antagônico muito significativo, apostando no absurdo, apostando, né, em discursos que transformam os adversários em inimigos e torna a batalha de um bem contra o mal, e isso também ajuda a articular de forma significativa com o segmento religioso, né, o pentecostalismo de forma mais aprofundada, mas o que a gente já tem de resultados pelas pesquisas, isso já chega também, já articula, por exemplo, entre católicos, né, que parecem que, pelos resultados que a gente tem de pesquisas, que aumentaram também o voto na extrema-direita, e você tem efetivamente uma capacidade de organizar a estratégia eleitoral e fazer o seu eleitorado entender. Com o que a gente pega das dobradinhas, não só as dobradinhas 100% da chapa do PL, mas também com partidos aliados, como foi o caso do Paraná, como o caso de São Paulo, em outros lugares, você vê que eles conseguiram, né, ter um grau de alinhamento entre primeiro e segundo voto muito significativo, né, que tem uma perda entre um e o outro aí na casa dos 10%. É algo simples, né, de se reconhecer essa capacidade. É claro que o 2-2-2 é muito fácil, até porque você já, né, vai no 2-2-2 para o 2-2 e assim sucessivamente, é só você ficar assim ali, né, capaz de uma calopsita conseguir votar ali no PL, né, enfim. E isso, então, ele demonstrou e se tornou, sem dúvida, nesse momento, o principal partido do Brasil político e com um trunfo nesse sentido, político ideologicamente falando, né? Ele ocupou aquilo, para usar a literatura do André Singer, né? Ele chamava aqueles do alinhamento brasileiro como, né, partidos de ricos e pobres, mas enfim, mas dá para dizer que desses partidos, né, que defendem interesses mais orientados por desigualdades, né? Ele ocupou esse espaço de forma muito significativa, né, daquilo que outrora foi de uma centro-direita do PSDB. Então, ideologicamente, ele conseguiu ocupar esse espaço de forma muito bem organizada, acabar com a centro-direita, o que significa que vai ter que já conseguiu consolidar um caminho para um ciclo significativo, né, dominando esse espaço. Então, eu acho que esses são os principais elementos do PL. Ele foi muito competente na leitura desse tempo histórico, na leitura dessa dinâmica de funcionamento, né, do sistema político brasileiro e, efetivamente, na organização e na explicação para o seu eleitorado de como ele deve maximizar essa potência político-ideológica através de votos.
3: Pois é, você citou aí o Nicolas Ferreira e o Lucas Pavanato, né, que ultrapassaram 3 milhões de votos, quebrando aí um recorde histórico de votação nominal, né, estão eleitos para a Câmara, para deputado federal, né. Esse resultado aí, você também citou a posição, os dois são bastante atuantes nas redes sociais, o Pavanato é youtuber. Quer dizer, o que dá para a gente falar do comportamento do eleitorado? As redes sociais, assim, têm um peso real nas campanhas? Elas são uma nova forma de comunicação política direta com os eleitores, direta com a população? Seria essa a grande inovação

0: naquela ocasião. Então, entende a lógica de território muito bem, conseguiu organizar pela lógica de território muito bem, melhor que outros partidos do Centrão, notadamente, por exemplo, PSD, que tem mais cadeiras e foi um dos partidos mais derrotados, né, no nível nacional. Então, ele entendeu muito bem isso, fazendo esse alinhamento com prefeitos via emendas. A tendência, inclusive, é que haja uma debandada já até 2028 de prefeitos aí do Centrão para o PL. Né? O PL já deve chegar para as eleições de 2028 com mais prefeitos e mais candidatos a prefeito. Esse é um elemento muito importante. Por quê? Porque isso aumentou significativamente, né, a quantidade de votos do Flávio Bolsonaro em relação ao seu pai, né, nas cidades pequenas. Quanto menor a cidade, maior aumentou, né, o percentual de votos do Flávio Bolsonaro, do PL, em relação a 2022. E o outro, que aí tem o caráter mais político-ideológico mesmo, é o das redes sociais, onde o PL tem não só grandes políticos influenciadores, mas políticos influenciadores jovens, né, todos aí na faixa do início dos entre 20 e 30 anos, que tem uma capacidade de articular significativamente os ódios e os antagonismos, né, contra diversos grupos, contra os seus adversários ou, na verdade, contra os seus inimigos. No caso dessas duas figuras, né, principalmente contra minorias. Mas isso vai variando. Você tem, por exemplo, a deputada estadual mais votada do estado de São Paulo, né, a Ana Caponato, acho que é esse o sobrenome dela, é uma jovenzinha que se diz antifeminista, também influenciadora, articulada com Lucas Pavanato. Então eles conseguem concentrar uma quantidade significativa de votos que nem é, às vezes, nem é tão aproveitado pelo próprio partido, porque acaba tendo perdas no quociente eleitoral, porque é tanto candidato que poderia entrar que não dá conta aqueles lá de baixo de conseguir ultrapassar, né, a cláusula de desempenho, que pode mudar, inclusive, agora, com toda essa configuração do PL, com mini reformas políticas, porque se eles conseguem articular, né, esse tipo de influenciador, não faz sentido eles ficarem se submetendo a essa cláusula de desempenho que foi feita, vale lembrar, pela reforma política do Eduardo Cunha, exatamente para beneficiar o Centrão tradicional e essas lideranças políticas, né, tradicionais, exatamente pensando nesses puxadores de voto, eles não causarem tanto estragos e acenderem outsiders aí que teriam pouquíssimos votos e não teriam capacidade de se eleger. Então é uma coisa, inclusive, para a gente se observar. Então, nesse sentido, o que é mais importante? De um lado, você consegue ainda, né, você consegue avançar no território, e de outro lado, você tem lideranças políticas que, quando ascenderem as majoritárias, já vão ascender numa posição muito privilegiada de disputa, né? Então, é se imaginar, por exemplo, que se Lucas Pavanato sai candidato a prefeito de São Paulo na próxima eleição, ele já sai numa posição ali de algo em torno de 20 a 30% de intenções de voto. Isso é muito significativo, porque você já garante um dos polos da disputa, né, que tende sempre a se afunilar entre dois. Eu acho que esses são os elementos mais significativos aí desses puxadores de voto. Eles são lideranças que são muito jovens, que dominam a lógica da rede, que por enquanto dá certo, pode ser que em outro momento mude, mas a tendência é que continue dando certo, né, e as redes sociais e todo investimento dessas redes, das redes sociais, das plataformas, nesse tipo de liderança política sugerem isso. Então, eles já conseguem aí ter caras muito importantes para vários ciclos eleitorais.
1: Pois é, e o Flávio Bolsonaro com essa vitória expressiva aí, né, ficando à frente do Lula, ele com 47%, Lula com 45%, esse desempenho do Flávio Bolsonaro, você acredita que é uma transferência de força eleitoral de Jair Bolsonaro para o filho, ou você acredita que ele conseguiu fazer uma imagem em cima do sobrenome que conseguiu levar essa vitória em primeiro turno?

0: Eu acho que tem vários elementos, né? A transferência do pai já ocorreu.
1: Um pouco dos dois,
0: há muito,
1: né?
0: Tempo, né? Isso. Tem uma consolidação dessas expectativas, e tem um elemento mais importante que eu acho nesse momento, Kelly, que foi, por um lado, a falta de campanha eleitoral, de embate entre os dois principais candidatos, né? De um lado você tem um Flávio que jogou parado, né, evitando ao máximo ser exposto, né? Pouco se falou de Flávio. Se você pegar as campanhas, né, você vai perceber que muitos dos deputados do Centrão e outros que estavam apoiando o Flávio já nos bastidores, não tinham o Flávio nos seus panfletos, naqueles seus wind banners, etc. Né? Então ele jogou parado. E houve, né, houve efetivamente aí um julgamento do governo Lula nesse momento, né? Muito mais do que propriamente o Flávio Bolsonaro nesse sentido. E então se consolidou esse cenário de que o Lula não empolgou, a verdade seja dita. Ele está na mesma expectativa, ele chegou no teto que ele já demonstrava ter no início desse ano. Então o Lula pouco ganhou, né, com toda a sua tentativa aí de turbinar algumas agendas. Isenção do imposto de renda até os 5 mil salários mínimos não gerou ganho político. Betes de última hora não ganhou ganhos políticos. Fim da escala 6x1, que poderia ter ganho, não saiu, e tudo indica que agora vai ser postergada e quem sabe, com a vitória do Flávio, esquecida. Somente uma vitória do Lula pode voltar a trazer de novo a pauta do fim da escala 6x1. Perdão.
1: Nada,
0: então, eu acho que é todo esse contexto, né? O cenário ficou muito próximo, pouca coisa mudou, um pouco mais de abstenção para lá, né? Um pouco mais de abstenção, um pouco menos para cá, é o que pode resolver. A abstenção aumentou um pouco, mas de fato houveram mais pessoas que votaram em Flávio Bolsonaro, né? Então tem um ganho muito mais, a meu ver, de penalização, né, de algum nível de penalização como consequência da avaliação do governo Lula, do que propriamente ganho do Flávio. Nesse sentido, se há alguma chance, alguma oportunidade para o presidente Lula tentar reverter esse quadro no segundo turno e ganhar pela quarta vez a presidência da República, vai passar necessariamente por um embate direto, muito antagônico, contra o Flávio Bolsonaro, tanto na campanha como numa expectativa de debates. Só que aí o Flávio vai ter um trunfo, que é o fato de que Lula não compareceu ao debate do primeiro, e pode, dos resultados das eleições de intenção de votos, sacar esse coringa e tentar fugir ao máximo possível dos embates diretos, que é onde ele talvez fosse mais exposto e pudesse ter algum tipo de problemas, e quem sabe o Lula mobilizar absenteístas e indecisos, né, que não foram às urnas nesse primeiro turno, e tentar fazer um movimento parecido como 2022, que é aumentar a assiduidade no segundo turno, ante primeiro, o que de alguma forma o beneficiou e o elegeu novamente ali contra o incumbente Jair Bolsonaro.
1: Pois é, estratégias aí para o segundo turno, né? E numa eventual vitória de Lula no segundo turno, também não vai ser fácil governar com uma bancada formada de maioria pelo PL, de governadores em regiões estratégicas do país também, tendem a ser eleitos agora no segundo turno e que foram no primeiro. Como é que ficaria um eventual quarto mandato do presidente Lula diante desse cenário totalmente novo, né? Já é difícil.
0: Sem dúvida. Bom, quarto já é difícil e com certeza vai ficar mais difícil, né? Porque de fato você tem uma grande bancada político-ideológica de oposição do PL, que ao mesmo tempo, digamos que vai fazer, né, caso o Lula vença, uma cogestão, porque tem os orçamentos das emendas ali na sua mão, então vai continuar tendo influência nos seus territórios com essas emendas e fazendo pressão para um, né, contra um governo ali que vai ter uma dificuldade significativa de formar uma maioria, inclusive de formar uma minoria para travar o impeachment, apesar do PT ter aumentado sua bancada, né, de o PSOL ter aumentado sua bancada. Ali o campo progressista não melhorou muito, na verdade, nesse processo, e ainda não consegue esse um terço, por exemplo, para barrar um impeachment, né? Então vai ter que abrir ainda mais espaço para partidos do Centrão, que também, e isso já poderia, né, acontecer a partir de agora. Gilberto Kassab, por exemplo, um dos grandes derrotados do PSD, já se absteve ontem, disse que cada um apoia e vota em quem quiser. Então, nesse processo fica difícil, mas se o Lula conseguir fazer essa grande virada, que seria uma grande virada dentro da conjuntura apresentada com os resultados de ontem, certamente ele vai ter que voltar, né, a bater na porta desses partidos do Centrão tradicional, como PSD, como MDB, né, e tentar aí uma articulação de governabilidade que vai passar por conceder ainda mais parte do seu executivo, isto é, dos seus ministérios, para esses partidos, e sem ter a certeza de que eles sempre estarão alinhados com o governo, porque, como a gente já viu nessa gestão atual, partidos como União Brasil, que tem ministros, né, no governo, não necessariamente votam contra o governo, muitas vezes atuam até como oposição. Então, vai ter, nesse sentido, teria que ser um governo muito orientado pela mobilização popular, um governo muito orientado por conseguir mobilizar a opinião pública para fazer pressão em cima do Congresso e aí sim conseguir, quem sabe, vitórias significativas. E aí não restará nesse novo ciclo, caso Lula seja eleito, outra alternativa a não ser um governo ainda mais de esquerda, por mais contrassensual que isso seja, né? Vai ter que apostar em agenda ainda mais orientada para para a igualdade, orientada para a redução das desigualdades, né, e de mobilização de classes populares, de grupos mais vulneráveis contra esse Congresso. E mesmo assim vai ter que cortar um dobrado nesse sentido, porque não é simples fazer, né, essa transmissão, né, do seu discurso, das suas pautas, uma vez que está atrasado na articulação no ecossistema de redes sociais e está atrasado na articulação de uma mídia alternativa progressista, né, e que tem a capacidade de enfrentar a mídia alternativa da extrema-direita e boa parte da mídia de referência, que tem historicamente uma preguiça com o lulismo, para não dizer uma posição de oposição.
1: Tá certo. Paulo Roberto de Souza, cientista político, professor da Fundação Escola de Sociologia e Política de São Paulo, também pesquisador e coordenador de parcerias do Instituto Democracia em Xeque. Muito obrigada, viu, pelas suas análises, bater um papo com a gente aqui é sempre muito prazeroso pra gente. A gente sempre entende muita coisa e destrincha aí esse universo tão complicado da política, né? E tão importante na nossa vida, né? Vamos acompanhar então aí os próximos dias, as campanhas, e já fica o convite para você voltar aqui para conversar com a gente, viu?
0: Tá ótimo, Kelly. Eu que agradeço a vocês pelo convite. Estou sempre à disposição e desfrutem, porque serão 3 semanas aí muito intensas.
1: É verdade.
0: Porque, apesar da vantagem, né, do desafiante, a diferença de votos não é tão significativa assim. E se a gente pegar, por exemplo, né, a diferença que diminuiu na campanha anterior, dá para perceber que é plenamente possível a gente ter uma mudança de cenário. Então, vai ser um momento aí muito interessante, né, vai ser um momento muito interessante esse segundo turno. Estou sempre à disposição para vocês e até breve.
1: Obrigada, Paulo. Bom dia, boa semana, até breve. Tchau, tchau. 9h20 agora.
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1: No Congresso Nacional, ainda falando de eleição, está repercutindo aí todos os números, todos os dados que chegaram para a gente. É, a Rádio Sputnik fez ontem um acompanhamento aqui da apuração ao vivo com os nossos repórteres, com os nossos âncoras, e a gente está repercutindo hoje ainda os números, as vitórias, as derrotas no cenário político brasileiro, e seguimos aqui falando agora sobre Congresso Nacional, Câmara dos Deputados e Senado Federal têm funções e critérios de representação diferentes. Enquanto o número de deputados federais varia de acordo com a população de cada estado, respeitando limites mínimo e máximo, no Senado, todas as unidades da federação têm exatamente o mesmo número de representantes, que são 3 senadores. Mas por que que o sistema brasileiro foi desenhado dessa maneira? O que está por trás dessa diferença de representação? E quais são os impactos políticos desse modelo? É importante a gente entender o que a gente elegeu lá para representar, né? E a gente vai entender, sim, essas regras e as consequências para a democracia brasileira com a Anne Cabral, que é vice-presidente da Academia Brasileira de Direito Eleitoral e Político, a ABRADEP. Anne, bom dia, muito obrigada, viu, por conversar com a gente aqui na Rádio Sputnik nesse momento tão importante para a democracia brasileira. Bem-vinda.
3: Oi, Kelly, bom dia a todos os ouvintes da Rádio Sputnik, é sempre um prazer.
1: Ah, obrigada, Anne. Bom, para a gente começar, para explicar para o nosso ouvinte, para a gente reforçar aí o entendimento, por que que a Constituição brasileira estabelece aí critérios tão diferentes para a representação na Câmara dos Deputados e no Senado Federal? Tem alguma justificativa por trás disso?
3: É porque na Câmara dos Deputados nós temos o sistema proporcional. No sistema proporcional significa que, digamos assim, todas as cores da sociedade precisam ali estar representadas, né? Por isso que cada partido ou federação, né, que ela se reúne como se partido único fossem, elas elegem seus candidatos. Então, por isso que a votação de um candidato de um partido termina ajudando o outro, né? Então, a gente tem ali o sistema proporcional. E de acordo com as cadeiras que a gente tem. Já o Senado, não. No Senado, nós temos 3 vagas por estado, porque eles são uma representação do sistema republicano e eles são a representação majoritária. Eles não são uma representação proporcional. E isso, assim, tem uma influência, obviamente, lá do modelo inglês de Câmara Alta e Câmara Baixa, né? Então, que é o modelo de como se forma o Congresso. Eu tenho os representantes do povo, que é o deputado, e os representantes do Estado, que é o Senado. Por isso que o Senado é majoritário e a Câmara dos Deputados é proporcional.
1: Certo. Anne, e existe também aí um limite, né? Nenhum estado pode ter menos de 8, nem mais de 70 deputados federais. E como é que esses limites interferem na ideia de representação proporcional?
3: Olha, a representação proporcional, ela se dá assim. A gente vai fazer, eu tenho a quantidade de votos válidos dividido pela quantidade de cadeiras. Isso vai dar o quociente eleitoral. E aí você precisa atingir aquele quociente eleitoral para fazer digamos assim, né? O partido precisa atingir para fazer um candidato. Por isso que muitas vezes você tem pessoas que têm muito voto, mas a chapa, como a gente diz, né, do partido, não alcança o quociente, né? Por isso que é importante que os partidos montem candidaturas diversas, né? Até porque podem surpreender, principalmente com o advento da internet.
1: É, onde as pessoas dialogam diretamente, né, com o eleitor, né? Modernidade, né? A forma mais rápida até de comunicação. Agora, São Paulo, que é o estado mais populoso do país, tem 70 deputados, enquanto estados como Acre, Amapá e Roraima têm apenas 8. Essa diferença consegue refletir adequadamente o peso populacional de cada unidade da federação?
3: Sim, porque aí é proporcional à população, né? Então, nós temos estados pequenos, como Acre, que você vai ter 8, e nós temos o maior estado da federação, que é São Paulo, né? Então, se a gente pensar, alguns países cabem dentro de São Paulo, né? Então, o Chile cabe dentro de São Paulo, a Argentina cabe dentro de São Paulo, né? Então, eu entendo que essa proporcionalidade entre estados, que ela tem a ver com a população de cada estado, né? Ela é representativa, sim.
1: Já no Senado, a lógica é outra, né? Cada estado e o Distrito Federal elegem 3 senadores, esse número é igual, independentemente do tamanho da população.
3: Aí, porque a eleição é majoritária.
1: É majoritária, é. Então, o critério do Senado, mesmo a população sendo menor, o número de representantes continua sendo 3.
3: Sim, o número de representantes ele vai ser sempre 3. E aí a gente elege numa legislatura 1 e na outra legislatura 2. Sempre para mandatos de 8 anos, são mandatos mais longos, né? Porque eles ali são os representantes da República. Então, quando a gente pensa assim, olha, a candidatura ao Senado, tá? Então, a candidatura ao Senado, ela normalmente, ela casa ali com a candidatura ao governo, né? E aí o governador tem seus 2 senadores, como foi agora, né? Em regra, os candidatos ao Senado do governo elegem, nem sempre, né? E nesse caso aí, a representação, a eleição, ela é majoritária. Quem tem mais voto leva. Na Câmara, não. Você elege pela sobra, entende? Então, eu tenho aqui, por exemplo, em São Paulo, 70 cadeiras. Aí tem todos os partidos que alcançaram o quociente. E depois nós temos aqueles que não alcançaram, né, o quociente eleitoral, mas que eventualmente podem entrar. Porque eu tenho uma sobra de cadeiras que elas vão ser distribuídas para quem tem a maior média, desde que eles tenham pelo menos 10% do quociente eleitoral.
1: Certo, certo. E é bom até a gente esclarecer esse ponto, né? Que a eleição, o mandato do senador é de 8 anos. Então muita gente fica na dúvida, por que que eu votei um senador numa eleição, na outra eu tenho que votar em 2? Mas é justamente para poder dar esse tempo, né, de mandato, né? Então essa alternância é normal, é padrão.
3: Estabilidade ao Senado, né?
1: Aham, perfeito. A gente pode dizer então, né, Anne, que o Senado representa aí mais os estados, enquanto a Câmara representa mais a população, seria esse o entendimento comum? E queria que você te explicasse também como é que essa distinção funciona na prática dentro do processo legislativo. Aquela questão de representar o Estado por parte do Senado e a população por parte da Câmara dos Deputados.
3: Olha, os projetos de lei, eles precisam passar por Câmara e Senado, né? Então, o projeto de lei que começa na Câmara, o Senado, ele é a casa revisora, né? Mas isso, na verdade, é a regra. Mas, obviamente, que eu posso ter projetos de lei de iniciativa do Senado e aí a Câmara vai ser a casa revisora. Então, os projetos de lei, eles precisam passar pelas duas casas, né? Então, assim, ó, eu tenho um projeto de lei de autoria de um parlamentar X na Câmara dos Deputados. Esse projeto de lei, ele vai tramitar e depois ele vai para o Senado. E aí, imagine que o Senado ali altera o texto. Aquela alteração de texto volta para a Câmara para ser votada, né? Para depois a gente passar pelo processo de promulgação e sanção daquele projeto de lei e virar lei, né? Via ao mundo das normas, digamos assim, ao mundo jurídico.
1: Pois é, e com esse número, Anis, um eleitor de um estado menos populoso acaba tendo proporcionalmente mais peso, né, na escolha dos senadores do que um eleitor de um estado muito populoso. Isso gera algum tipo de desequilíbrio na representação democrática?
3: O sistema é majoritário, então nesse caso a representação ela é da República. Então, não é pelo critério de proporcionalidade. O critério de proporcionalidade ele só é cabível na análise da Câmara Baixa, que é da Câmara dos Deputados, né? Na análise do Senado, ela não é cabível.
1: Certo. Agora, esse número de 513 deputados federais, ele é resultado de uma regra estabelecida por lei complementar. Há espaço jurídico para mudar essa distribuição de cadeiras entre os estados sem alterar a Constituição? Como é que é isso?
3: Olha, espaço há, né, jurídico. Eu não entendo, inclusive tem projetos de lei para isso, né? Eu particularmente sou contrária, né? Porque eu acredito que o modelo brasileiro, ele funciona, né? Ele funciona, esse modelo brasileiro como está. Mas existem projetos de lei para aumentar as cadeiras, né? Em razão de aumento de população, né? Retificação de IBGE e etc. Então, algum espaço existe, né? Eu particularmente acho que funciona bem como está e sou contrária a isso, mas isso é um posicionamento político, não é que não tem espaço jurídico.
1: Certo, as causas, né, justificadas, as alegações são de que a população brasileira mudou bastante desde que as regras foram estabelecidas. Hoje tem debate aí sobre a necessidade de atualizar a distribuição das cadeiras da Câmara, né, até para acompanhar justamente essas mudanças demográficas do país. Você acredita que sua opinião sendo, né, desfavorável a essa alteração, essa mudança, mas como é que estão aí os trâmites, o desenrolar dessas alterações? Elas são viáveis nesse momento? Estão em estudo? Como é que está a situação atual?
3: Todos os projetos de lei agora serão arquivados, né? Agora que eu digo ao final da legislatura. Então, em janeiro, todos os projetos de lei serão arquivados. E aí volta as discussões para a próxima legislatura. Então, eu não vejo nenhuma viabilidade para algum projeto de lei nesse sentido prosperar, né? Até porque a gente tem um país continental com 513 deputados, né? E assim, imagina viabilizar as votações nominais de escrutínio secreto com mais de 513. A gente tem uma regra de proporcionalidade que funciona para os estados, né? E isso também, obviamente, traz a disputa, o que é saudável, é importante para o sistema democrático. Então, de fato, eu acho que isso não prospera.
1: Certo. Anne, e para o eleitor, qual é a importância de compreender essa diferença entre Câmara e Senado e como é que ela influencia o peso político de cada estado no Congresso Nacional?
3: Olha, o senador, como eu falei, ele é uma eleição majoritária, né? Então, o peso para o eleitor, você olha assim, olha, o meu senador é aquele que representa a República. Então, o meu senador, ele vai lidar com coisas mais perenes do estado, né? Então, você pensa mesmo, por exemplo, essa questão que hoje em dia tem muito se falado sobre a possibilidade jurídica de impeachment de ministro do Supremo. Somente o Senado pode abrir sabatina para ministro do Supremo, é somente no Senado. A presidência do Congresso Nacional, ela é do Senado, ela não é da Câmara. Como eu falei, né, a gente tem as origens do modelo inglês de Câmara Alta e Câmara Baixa. Então, para o eleitor, o senador, inclusive, ele é mais distante. O deputado é aquele da regra proporcional, que ele está mais perto das demandas da lei da população. Já o Senado, inclusive, as pautas que são competências exclusivas do Senado, elas têm mais a ver com a estruturação do Pacto Federativo, com a estruturação da República, né? Com questões sensíveis para os estados. E o diálogo dos senadores, obviamente, que é direto com a população também, mas é diretamente também com o governador, com os prefeitos, né? Nessa questão mais da estrutura do estado.
1: Sim, e até é importante também o eleitor procurar entender, né, como é que o voto dele vai ser computado, porque muita gente às vezes eu vou tentar o candidato, você até falou com a gente aqui, ele às vezes teve um número expressivo de votos, mas não entrou no caso do deputado, justamente por essa proporcionalidade que está na regra, né, do TSE. Então é importante também as pessoas conhecerem, né, como é que funciona esse mecanismo de eleição para o Senado, para as câmaras, câmaras estaduais também, né, que também tem a sua proporcionalidade, né, o geral da regra para as eleições das câmaras, né?
3: Isso. Olha, eu acho que é fundamental que o eleitor conheça, mas na prática o eleitor, ele só busca saber, sei lá, 15 dias antes da eleição, né? Assim, ah, como é que é? Quem é que está sendo candidato? A maioria, você tem um número de indecisos que ele vai diminuindo quando vai chegando mais perto da eleição, né? Isso também é um movimento comum, entendeu? Então, assim, a maioria dos eleitores também não lembra. Olha, eu votei quem para deputado na eleição passada? O danado eleitor não lembra, né? É, muitas vezes, é justamente porque ele não cria esse relacionamento com o processo político, e deveria criar, porque no próprio site da Câmara dos Deputados, o eleitor ele pode sugerir projeto de lei, porque ele pode mandar e-mail ali para o gabinete do deputado que o elegeu e trazer as pautas, né? Ele pode construir o relacionamento, mas eu não entendo que isso faz parte da nossa cultura, pelo contrário, a nossa cultura, ela muitas vezes é de criminalizar a política, deixar isso, ó, isso aí é para outras pessoas, é para alguma coisa distante de mim, né? Isso também vai alimentando os desvios de finalidade na política, né? Porque se eu não tenho ali o eleitor o tempo todo participando dos mandatos, né, das atividades políticas, é óbvio que você deixa espaço para os desvios de finalidade.
1: Pois é, e muita gente também, como a gente está falando aqui, de procurar saber, procurar entender como é que funciona, né? Muita gente para deputados, principalmente, que são muitos candidatos, acaba indo, deixa eu ver quem está na frente, deixa eu ver, procurar quem tem opção partidária, vai lá, deixa eu ver no meu partido quem é que está aqui aparecendo como mais votado, né? Procura aí uma pesquisa alternativa, que também não tem esse tipo de pesquisa precisa para candidatos às câmaras, né? É, e muita gente segue o fluxo, vamos dizer assim, né? O que deveria ser um movimento de pesquisar o seu candidato, o que ele está propondo, qual é a plataforma dele de governo, o que ele tem de histórico político, né? E deveria ser um voto mais estudado, e muitas vezes aquele voto que vai seguindo o fluxo, né?
3: Sim. É, isso aí a gente chama de voto útil, né? E ele é muito comum, né? Ele é muito comum que você tenha o voto útil, né? É, inclusive, uma análise que faço é que, por exemplo, nas pesquisas, o eleitorado do Caiado, do Cury, aparecia ali com 4%. Terminou que eles tiveram 2%, né, mais ou menos, que teve uma migração de voto útil para o candidato Flávio Bolsonaro, que é absolutamente natural, porque o eleitor pensa, olha, eu vou votar e tem mais chance de chegar.
1: Sim, isso pode ter acontecido até aqui no cenário do governo do estado do Rio de Janeiro também, né, com questões do Antônio Garotinho ter sido impedido pelo TSE às vésperas do pleito, e com isso ele aparecer nas pesquisas com percentual maior, não de vitória, mas com percentual maior do que de fato teve. Então, esse voto deles, esses eleitores também sabendo dessa possibilidade do voto ser anulado, podem ter migrado aí para os candidatos que estavam lá no topo, né, liderando as pesquisas, né, que no caso aqui no Rio era o Eduardo Paes e o Douglas Ruas em segundo, quando na verdade após a apuração foi o inverso, o Douglas Ruas ficou em primeiro e o Eduardo Paes em segundo.
3: Sim, que foi o mesmo cenário do Brasil, né? Então,
1: do Brasil,
3: que
1: verdade.
3: Terminou, acho que o Rio, ele foi um trial, né? Uma experiência aí muito parecida com a caracterização e as condições políticas do Brasil.
1: Tá certo. Anne Cabral, vice-presidente da Academia Brasileira de Direito Eleitoral e Político, a ABRADEP, muito obrigada, viu, pela sua gentileza e disponibilidade de conversar com a gente aqui na Rádio Sputnik. Que você tenha um bom dia, uma boa semana, viu? Obrigada mesmo.
3: Igualmente, Kelly. Um abraço. Tchau, tchau.
1: Abraço. Tchau, tchau. Agora são 9h39.
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1: 9h40, você está ouvindo Manhã em Foco aqui na Rádio Sputnik. E nas eleições de 2026, segundo o Tribunal Superior Eleitoral, 918.876 brasileiras e brasileiros que vivem no exterior estiveram aptos a votar, e esse número correspondeu aí a pouco mais de 0,5% do eleitorado do Brasil, estimado em aproximadamente 158.700.000 pessoas. Fora do país, os eleitores brasileiros só podem votar para presidente, é o chamado voto em trânsito. O primeiro país que encerrou a votação para presidente do Brasil foi a Nova Zelândia. A capital do país, Wellington, que está a 16 horas à frente do horário de Brasília, teve as urnas abertas às 8 da manhã até às 5 da tarde, que representou aqui no Brasil 4 da tarde de sábado até 1 hora da madrugada de domingo. E para verificar os resultados, o candidato à reeleição, presidente Luiz Inácio Lula da Silva do PT, foi o mais votado na Nova Zelândia e também mais votado ao todo em 52 países, com Flávio Bolsonaro do PL liderando em 33 países no exterior. Então, considerados aí os 85 países que tiveram resultado contabilizado, o Lula teve vitória, representando vitória aí em 52 países e Flávio Bolsonaro em 33 países. A gente vai trazer para você aqui um panorama das vitórias. Flávio Bolsonaro liderou, por exemplo, em países como Bolívia, Colômbia, El Salvador, Emirados Árabes Unidos, Equador, também nos Estados Unidos, nas Filipinas, Grécia, também no Japão, entre outros. Lula já teve representatividade ganhando, né, a Nova Zelândia, também na Argentina, Arábia Saudita. Tivemos vitória de Lula no Canadá, Cabo Verde, China, Coreia do Sul e demais países. Essa expressividade de Lula, embora no exterior represente só 0,5% dos votos, né, foi um cenário diferente do aqui no Brasil, claro, com a maioria de votos, que deu aí vitória a Flávio Bolsonaro por 47%, Lula ficou com 45%, mas ainda não o suficiente para a eleição ser definida no primeiro turno. Por isso, 25 de outubro segue aí previsto o segundo turno para as eleições presidenciais no Brasil. E ainda com notícias do cenário internacional, o presidente dos Estados Unidos, Donald Trump, confundiu o Brasil com a Índia ao citar a eleição presidencial brasileira nas redes sociais hoje, segunda-feira. A publicação foi corrigida horas depois e passou a citar corretamente o Brasil. Ele elogiou a rapidez da apuração no pleito brasileiro e não mencionou nem Flávio Bolsonaro, nem o presidente Lula, que foram para o segundo turno. No post, Trump também utilizou a rapidez da apuração brasileira para criticar as eleições internas nos Estados Unidos, ao citar uma demora na contagem de votos em cidades democratas. Trump também evitou mencionar qualquer candidato da eleição presidencial brasileira em suas manifestações anteriores sobre o pleito, que ele disse acompanhar, abre aspas, bem de perto, fecha aspas. O senador Flávio Bolsonaro e o presidente Lula foram, então, portanto, ao segundo turno da votação neste domingo. A fala de Trump sobre o cenário interno dos Estados Unidos, em que as cidades que ele citou são estritamente governadas por democratas, pode ser interpretada como parte de sua campanha de pressão rumo aos midterms. Nas eleições de meio de mandato no país norte-americano, o partido de Trump, o republicano, busca manter o controle do Congresso. Em uma eleição presidencial marcada pela consolidação da polarização entre bolsonarismo e petismo aqui no Brasil, o senador Flávio Bolsonaro, do PL, e o presidente Lula, do PT, disputam o segundo turno das eleições, reforçando no próximo dia 25 de outubro. Agora 9h45.
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1: 9h46, Pedro Rousseff, do PT de Minas Gerais, sobrinho neto da ex-presidente Dilma Rousseff, se elegeu à Câmara dos Deputados em sua primeira disputa na esfera federal. Aos 26 anos, o candidato recebeu 118.567 votos no pleito deste domingo, o 13º mais votado em seu estado natal, Minas Gerais. Atualmente, Pedro cumpria mandato de vereador em Belo Horizonte. Em sua campanha à Câmara, o sobrinho da ex-presidente integrou um movimento denominado Congresso do Povo, frente idealizada por Luna Zaratini, do PT de São Paulo, que também se elegeu. O intuito do grupo era alavancar candidaturas de jovens lideranças do PT à Câmara dos Deputados. No primeiro turno, votou na capital mineira, ao lado da ex-presidente, que chegou a receber vaias e gritos e protestos de opositores. Em um vídeo publicado em suas redes sociais, Pedro e outros militantes puxaram cantos de apoio a Dilma. Durante todo o dia da eleição, o candidato vestiu uma camiseta com a mensagem, abre aspas, ódio e nojo à ditadura. E o deputado federal e candidato ao Senado por Minas Gerais, Aécio Neves, do PSDB, foi derrotado na disputa e ficou em 7º lugar no estado. Os escolhidos para as duas vagas foram Domingos Sávio, do PL, e Marília Campos, do PT. Tendo anunciado sua candidatura no fim de agosto deste ano, pouco antes das eleições, Aécio Neves somou 836.595 votos, enquanto os vencedores Sávio Campos registraram mais de 4 milhões e Marília mais de 3 milhões. É a primeira vez em 40 anos de vida pública que o candidato não terá cargo eletivo. Aécio havia anunciado anteriormente que não iria concorrer a nenhum cargo durante o pleito deste ano. Cotado inclusive para concorrer à presidência da República, o tucano afirmou à época que o foco seria a liderança do PSDB. Na disputa, Aécio compôs o palanque do candidato ao governo do estado, Alexandre Calil, do PDT, que também foi derrotado, ficando em 5º lugar na corrida, vencida por Cleitinho Azevedo, do Republicanos, portanto eleito aí em primeiro turno, Cleitinho Azevedo, como governador do estado de Minas Gerais. 9h48.
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1: Com ele, Thalisson Martins, tem que fazer duas vozes.
4: Tudo bom, Carlos?
1: Bom dia,
4: Martins.
1: Boa semana.
4: Bom dia pra você. Seu companheiro te abandonou,
1: Abandonou, ficou aqui, até tarde da noite ontem, né?
4: É complicado, mas faz parte.
1: Deixa ele descansar,
4: Um pouquinho. Vamos falar um pouquinho da seleção brasileira que jogou no último sábado,
1: pois
4: né?
1: Pois é.
4: Um amistoso
1: amanhã
4: contra...
1: cedinho.
4: É, foi cedinho, 11 da manhã, a galera tava muito empolgada. É. Acho que não muito, né? A galera foi acordar aí um pouco mais cedo. Pois geralmente, final de semana, o pessoal dorme um pouquinho
1: mais
4: masticada,
1: tarde,
4: né? Não a gente, que a gente...
1: Eu tava aqui no plantão. Acompanhei um olho, o olho na tela, o outro na TV.
4: E a seleção brasileira venceu a seleção da Índia, que é uma seleção muito fraca, né, tecnicamente.
1: Sim.
4: Até a gente falou isso durante a semana, é praticamente uma seleção que... Não vou dizer que é amadora, mas é bem próximo disso, tá? Tanto é que a liga profissional da Índia foi fundada em 2014, então é um futebol que ainda, né, é bem arcaico, vamos dizer assim. Lá é o país do cricket, né? Eles são apaixonados pelo cricket, geralmente nas escolas são ensinadas desde muito novinho, então assim, é bem complicado. Então, falando especificamente do jogo da seleção brasileira, o Brasil venceu por 4-0, é um amistoso que a gente falou isso durante a semana também.
1: Uhum.
4: Eu acho um pouco de perda de tempo você enfrentar uma seleção tecnicamente tão fraca, né? Mas é importante para alguns jogadores. Por exemplo, nós tivemos dois destaques do Flamengo.
1: Sim.
4: Pedro e Samuel Lino. O Pedro, por sua vez, é um cara que sempre quando precisa dele para a seleção brasileira, ou ele se machuca, que aconteceu, né, recentemente,
1: tadinho,
4: ou ele acaba não ficando num bom momento. Então, de repente, para ele foi um teste interessante. Marcou o gol e deu uma assistência muito bonita pro Samuel Lino. O Samuel Lino, que era um cara que, quando o Flamengo contratou, muitas pessoas não conheciam tanto o futebol dele, apesar ele saiu cedo aqui, foi jogar também fora, voltou, demorou para engrenar e com o Leonardo Jardim encontrou uma nova posição, que é mais ou menos num meio articulador ali, ajudando, compondo o meio campo, o que é uma notícia até importante pro Flamengo, porque vamos lembrar que o Arrascaeta tá lesionado, então de repente o Samuel Lino pode atuar nessa posição que ele vinha atuando muito bem. Na seleção brasileira, no jogo contra a Índia, ele entrou mais ou menos como um ponta esquerda, mas um pouquinho mais centralizado por conta do Vini Júnior.
1: Sim.
4: Então assim, marcou dois gols, foi importante, né? Inclusive o último gol dele foi um belo gol. O goleiro não era muito bom não, tá? O goleiro não fez...
1: Tava...
4: Dos quatro gols que ele levou, três ele falhou. Então, o aproveitamento do goleiro da Índia não foi muito bom. Mas o importante é o seguinte, o Samuel Lino vem apresentando uma alternativa interessante na seleção brasileira e eu acho que ele vai ser convocado novamente com o técnico Ancelotti, o que pode prejudicar o Flamengo, né, no decorrer da temporada, até principalmente do ano que vem. Mas assim, o Samuel Lino agradou o Ancelotti e o Pedro, não vou dizer que não agradou, mas agradou um pouco menos. Acho que o Samuel Lino largou um pouquinho mais à frente. Com relação à seleção ainda, o Estevão marcou o primeiro gol, né?
1: Isso,
4: o
1: goleiro Estevão também teve um desempenho sensacional,
4: muito bom,
1: né?
4: Muito bem, o Estevão estava precisando disso. Vamos lembrar que na Copa do Mundo ele foi cortado, né? E fez muita falta, porque a gente perdeu um pouco uma alternativa ali.
1: Agilidade
4: pelo lado direito.
1: Dele,
4: ele é um cara que ajuda também no meio campo e é bastante driblador. Ponto positivo é isso, né? Nós tivemos um Estevão que estava em baixa no Chelsea, conseguindo marcar gol.
1: Bom, Pedro, até pra ele,
4: importante pra ele, pra justamente mostrar
1: serviço.
4: Na carreira
1: internacional.
4: O Endrick novamente não conseguiu mostrar o seu trabalho. Até se dedicou, perdeu algumas oportunidades, mas o Endrick sai em baixa. Na seleção brasileira, vamos citar também o Martinelli, que fez um bom jogo, né? Pra posição que ele precisava ali. Um cara que combatia bastante no meio campo. E inclusive, Samuel Lino, Pedro e Martinelli estão desembarcando hoje. E o Danilo também do Botafogo. E qual que é a situação? O Fluminense e o Flamengo vão jogar na quinta-feira.
1: Uhum.
4: O Fluminense joga no Maracanã contra o Curitiba. E o Flamengo na Vila Belmiro contra o Santos. O Santos que está numa crescente absurda. São 6 vitórias consecutivas. E o Gabigol tá voando, hein? Então é bom a torcida rubro-negra ficar ligado que o Gabigol tá voando.
1: Olha o nosso inimigo conhecido.
4: O cara... E tem a famosa lei do ex, né? Então, assim, ela é uma das que mais funciona no futebol. Torcida rubro-negra sabe que o Gabigol, quando decide fazer gol, é complicado. Vamos falar especificamente do Fluminense. O Martinelli, que tá voltando hoje, e ao que tudo indica, ele vai pro jogo contra o Curitiba. Hoje, o Martinelli é peça fundamental do esquema tático do Marcão. Né? Um jogador que vem atravessando um grande momento. Mas, assim, às vezes tá muito cansado também. Ao que tudo indica, ele vai pro jogo. Então, se eu tivesse que apostar, acho que o Martinelli vai ser titular nesse compromisso diante do Coritiba no Maracanã. Até porque o Fluminense tem dois caminhos para a Libertadores. Ele é o semifinalista contra o Palmeiras. Teria que passar pelo Palmeiras, que é uma missão difícil para pegar uma eventual final ou Flamengo ou Estudiantes. E no Brasileiro, o Fluminense hoje briga pela terceira colocação. Hoje é o quarto, briga pela terceira colocação com o Atlético Paranaense. É uma situação que ele precisa ainda da sua vaga para garantir a Libertadores na temporada de 2027. Então, eu acho que dificilmente vai mandar um time muito misto, até porque os jogadores tiveram um bom período aí de 15 dias para a galera treinar, né? Desempenhar o melhor possível para esse jogo diante do Curitiba. Lembrando que depois tem Fla-Flu antes dos jogos da Libertadores. Então, ao que tudo indica, teremos uma equipe mista do Fluminense e uma equipe mista do Flamengo. E aí, se você for botar na balança, o Flamengo tem um time melhor preparado. O Fluminense tem um time titular fixo, mas o seu time B não é aquele dos melhores, né? É uma situação mais complicada. Então, imagino que alguns jogadores serão titulares nesse jogo, mas a maioria é reserva para esse clássico. Voltando a falar do Flamengo. Uhum. Então, o Flamengo tem dois jogadores. O Samuel Lino geralmente é titular, o Pedro não, né? Apesar que ele vem sendo titular no Brasileiro em alguns jogos. Então vamos ver como é que vai ser essa situação de Pedro e Samuel Lino. Se eu tivesse que apostar, o Lino seria titular. Talvez o Pedro comece no banco de reservas para esse jogo contra o Santos, mas é muito difícil.
1: Até uma economizada no joelho, né?
4: Isso, é. A gente sabe que ele tem problemas sérios, né? E aí, falando um pouco do Botafogo. O Botafogo, ele tem o Danilo, que estava em baixa, foi para a seleção brasileira e cresceu muito. Ele deu 4 assistências nos amistosos, né, que o Brasil fez. Então o Danilo está em alta e acaba sendo um jogador importante. Só que qual que é a situação do Botafogo? Trocou de técnico recentemente. O Tite vai ter o seu segundo jogo comandando o Botafogo. O primeiro foi contra o Mirassol, perdeu fora de casa por 2-0, mas ele praticamente fez um treino só. Então não era o time do Tite. Pela primeira vez vamos ter o time do Tite. Logo um clássico contra o Vasco. O Vasco está numa crescente também muito importante. O Vasco, para mim, a gente até debateu isso no último programa. Para mim, ele é o melhor time nesse recorte do último mês, né? O Vasco, para mim, é o melhor time carioca, vem num momento muito bom, e o Flamengo também, né? Uhum. Mas o Vasco, porque o Vasco estava muito mal. Então, qualquer crescidinha, você já coloca o time numa crescente absurda. E o Vasco, que saiu da zona de rebaixamento, está brigando para não entrar novamente, tem agora um clássico contra o Botafogo. E o Vasco geralmente faz jogos bons no estádio Nilton Santos. E o Botafogo ainda não se livrou matematicamente do rebaixamento. Então, podemos dizer que é um jogo famoso de 6 pontos, né? Que o Vasco precisa vencer para dar uma respirada. E o Botafogo não pode perder esse jogo, porque ele pode colar de novo
1: lá
4: embaixo.
1: Tá na pendura, né?
4: Então é uma situação complicada, principalmente pro Vasco, mas a crescente do Vasco fez ele dar uma respirada grande. O Botafogo agora tem o Tite comandando a equipe dentro de casa e, inclusive, o Alex Telles pedindo o apoio da torcida, porque ele sabe a importância para esse jogo. É um clássico que as forças se equilibram. E o momento do Botafogo não é aquele momento é muito bom, né? E ele precisa, pelo menos, conseguir 3 a 4 vitórias para dar uma respirada. Voltando a falar do Vasco. O Vasco, além desse jogo contra o Botafogo, tem um outro compromisso, mas é um compromisso nos bastidores. Qual que é a situação? O Vasco vai jogar a sua partida contra o Boca Juniors pela Sul-Americana, mas não tem um estádio ainda definido. A briga do Vasco é o seguinte: semifinal, a regra da Comebol é que tem que ter um estádio com mais de 30 mil torcedores. Hoje, São Januário consegue comportar no máximo 22 mil. O Vasco está lutando para conseguir 27 e aí pedir para a Comebol para liberar 27. Não é uma briga muito fácil. E aí, qual que é a alternativa B? Maracanã. Porém, diretoria de Flamengo e Fluminense, principalmente a do Flamengo, estão batendo o pé para não ceder o Maracanã.
1: É, aquele velho dilema, né?
4: E na mesma semana que o Vasco joga, o Flamengo joga. Então, estão alegando isso. Porém, temos que lembrar que nós tivemos uma NFL no Maracanã, né? Futebol americano. Então, assim, o argumento de Flamengo e Fluminense fica até um pouco, né, assim, difícil de defender.
1: É verdade.
4: De qualquer maneira, essa semana vamos saber se o Vasco consegue São Januário. Se não conseguir, vai jogar no Maracanã. E aí vai ter outra briga. Vasco e Flamengo no futuro. O Vasco quer que seja São Januário. A Polícia Militar não garante que consegue. Então, mais um debate mais pra frente. E hoje vou debater bastante com o Yuri Debrante, porque o nosso amigo Arthur, né,
1: tá de chinelinho. Abandonou, viu? Ele não me abandonou só, não. Abandonou você também.
4: Mas voltamos hoje a partir das 10 da manhã.
1: Volta.
4: Isso, é isso. Valeu, Kelly.
1: Obrigada, Thalisson. Bom dia pra você. Arquibancada às 11. Vem aí o Vale Nota. Amanhã em Foco. De volta amanhã às 8 da manhã. Obrigada pela sua companhia. Excelente dia. Boa semana. Tchau, tchau.
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1: Bom dia, está no ar o nosso Jornal de Economia, até às 11 horas da manhã, eu, Dani Zanata, fico com você aqui para que você entenda todos os reflexos que estão acontecendo no Brasil e no mundo, principalmente pelo resultado aí que a gente traz do primeiro turno das eleições. Isso vem refletindo muito na nossa economia, você vai ficar sabendo os principais destaques, então, a partir de agora. A gente vai ter duas análises muito importantes que envolvem as eleições. Uma delas, então, a gente traz aí essa eleição para o presidente, que vai a segundo turno, e um novo governante terá obstáculos na economia, com um juro alto aí, que é o principal desafio para o Brasil. Decisões entre Flávio Bolsonaro do PL e Luiz Inácio Lula da Silva do PT, então fica definido aí para o dia 25 de outubro a decisão dessas eleições. E o que que a gente vai trazer hoje? Os planos de governo do atual presidente Luiz Inácio Lula da Silva e também o plano do senador Flávio Bolsonaro, que estão divergindo na área da economia. O Lula vem defendendo manter o arcabouço fiscal e ampliar investimentos. Flávio propõe cortar gastos e ao menos 10 ministérios e mudar as regras fiscais. Nós vamos abordar em seguida quais devem ser as capacidades do próximo governante numa condição em que o mercado financeiro pressiona para ajustes, principalmente também nas contas públicas. E também nas nossas análises de hoje, passado o primeiro turno das eleições gerais, muitos trabalhadores ficam com dúvidas sobre a jornada de trabalho de ontem, inclusive domingo, e também de quem ainda vai trabalhar no segundo turno, de quais são os direitos do empregado que precisa se ausentar durante a jornada para votar, o tempo utilizado aí para chegar até a sessão eleitoral, e os trabalhadores que votam em outra cidade, também os que são mesários, quem atua em serviço essencial, tem características que devem ser observadas pelos patrões e tem direitos previstos pela lei. A gente vai trazer um pouquinho aqui para que você, ouvinte ou empresário que está nos escutando, entenda como isso deve ser ajustado nas jornadas de trabalho. E ainda nos destaques desta manhã de segunda-feira, eu trago em seguida o Boletim Focus pós-eleição. Divulgados nesta manhã, o mercado financeiro reduziu mais uma vez a projeção para o PIB de 2026 e está elevando a estimativa para a inflação. E quando a gente olha para o mercado financeiro, o Ibovespa Futuro já salta quase 10% e vai para 211 mil pontos em reação ao primeiro turno das eleições. O reflexo já movimenta fundos internacionais como ações em Tóquio. Fica aqui comigo que em seguidinho já vou trazer mais detalhes dessa abertura e como é que está a movimentação no mercado financeiro. Agora 10 horas e 3 minutos.
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1: Começando hoje pelo Ibovespa, nosso principal indicador da Bolsa Brasileira, que tem uma movimentação surpreendente após esse primeiro turno de eleições. O Ibovespa está abrindo essa segunda-feira com uma alta expressiva no que a gente vê de ações internacionais. Os fundos que acompanham a Bolsa Brasileira estão disparando no exterior. Eu trago um exemplo do quê? Do EWZ, negociado nos Estados Unidos e ligado a ações brasileiras, e o ETF, que acompanha o Ibovespa em Tóquio, que saltaram quase 10%. Depois, inclusive, nosso destaque para análise com o nosso especialista de mercado vai ser para entender o que os investidores estão monitorando nesse momento e tendo como projeção. Se a gente olhar o último dado mais expressivo do Ibovespa, ele atingiu os mais de 192 mil pontos ainda quando a gente estava no mês de abril desse ano, e lá em abril o reflexo era completamente diferente, porque estava baseado em impactos do conflito do Oriente Médio, né, entre os ataques dos Estados Unidos ao Irã. Então, naquele momento, a movimentação para os fundos internacionais, que também saltaram, eram por aquela situação. Agora não, na abertura da sessão dessa segunda-feira, é reflexo direto aí ao acompanhamento que a gente está fazendo, então, eleições para presidente que vão a segundo turno, com Flávio Bolsonaro do PL e Lula do PT. E é isso que está influenciando tudo nessa manhã, inclusive as moedas. O dólar Está tendo uma queda considerável, está despencando a mais de 4%. Dólar esse que tem esse movimento extremo agora, nesta manhã, com esse reflexo das eleições, nesse momento, caindo 4,52%. Um dólar que está cotado em R$4,97. Então, lembrando, desde abril, que o dólar não chegava nesse patamar abaixo dos R$5. E o que está caindo drasticamente também é o euro. O euro já em 4,69%, nesse momento com uma queda mais considerável do que o dólar. Euro cotado em R$5,00.

0: Titi. O petróleo está oscilando nessa segunda-feira acima dos 100 dólares. Neste momento, o petróleo cotado em 102 dólares com uma queda de 0,27%. O que está acontecendo com o petróleo nesse momento, né? Os mercados, eles estão equilibrando a diminuição das pressões de oferta do combustível aí para contra os riscos geopolíticos, claro que pelo conflito do Oriente Médio entre Estados Unidos e Irã. E essa pressão, a gente tenta esclarecer sempre para você, ouvinte, vai diminuindo e renovando um equilíbrio à medida que os fluxos de petróleo, principalmente lá no Estreito de Hormuz, no Oriente Médio, vão se recuperando. Há uma situação também interessante da mais recente liberação de estoques de emergência do G7, que são os 7 países com a melhor economia, que teve uma liberação mais expressiva de petróleo, que também está pesando sobre os preços. E aí, quando a gente olha para o que mais refletiu aqui na última semana, o oleoduto leste-oeste da Arábia Saudita continua a operar normalmente, mesmo depois dos relatos de um novo ataque que levantaram brevemente temores aí a uma outra interrupção. E enquanto isso, também, quando a gente olha para a OPEP+, que é a Organização dos Países Exportadores de Petróleo, eles concordaram em manter as cotas de produção de petróleo inalteradas já para o próximo mês. Então é isso, petróleo se mantendo acima de 100 dólares, apesar disso ser uma queda, leve queda de 0,19% em comparação como havia fechado o pregão de sexta-feira. Agora são 10 horas 7 minutos.
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0: Com a definição do segundo turno para a escolha dos candidatos à presidência da República entre Luiz Inácio Lula da Silva do PT e Flávio Bolsonaro do PL, o eleitor terá agora mais 3 semanas para comparar as visões distintas que estão existindo nos planos de governo sobre os rumos da economia brasileira. Só para trazer então o fechamento da eleição deste domingo, Flávio fechou o primeiro turno com 47,03% dos votos e Lula com 45,16%. E o próximo presidente terá, entre os principais desafios, a tarefa de equilibrar as contas públicas. Também tem como obstáculo aí o nosso juro alto, super elevado ainda no Brasil, além do desafio de estimular investimentos e crescimento. E quando a gente olha para os programas de governo apresentados pelos dois candidatos, tem estratégias diferentes. Antes de chamar o nosso convidado aqui para fazer essa análise conosco, só vou trazer os pontos mais importantes. O Lula está defendendo a manutenção do novo arcabouço fiscal com preservação de recursos para saúde, educação e programas sociais, ao mesmo tempo que está propondo melhorar a eficiência do gasto público, revisar benefícios fiscais e ampliar a tributação sobre os mais ricos. Já Flávio Bolsonaro está colocando o equilíbrio das contas públicas no centro das propostas econômicas. O candidato defende mudanças nas regras fiscais, a geração de superávites primários e a redução da relação entre dívida pública e o tamanho da economia. O programa do candidato do PL também prevê rever pontos importantes da reforma tributária. Quem vai nos ajudar a entender essas principais defesas envolvidas nas duas propostas é o Felipe Camargo, mais uma vez aqui com a gente para poder fazer essa análise. Ele que é economista internacionalista, especialista em infraestrutura e desenvolvimento político-econômico pela Universidade de Colômbia. Felipe, muito obrigado pela sua disponibilidade nessa segunda-feira pós-eleições aqui para analisar conosco.
2: Bom dia a todos, bom dia ouvintes. É ótimo estar aqui com vocês e vamos tentar tirar umas dúvidas aí do que os candidatos estão pensando para os próximos anos de Brasil, né? Porque, afinal de contas, a gente tem que organizar algumas contas. Não só o Flávio fala em organizar contas, como o Lula também traz uma ideia de tentar organizar as contas, cada um do seu jeito. E, enfim, eu tenho minhas posições, mas eu acho que é inerente ao Brasil que a gente tem que parar de aumentar a dívida e começar a pensar um pouco mais em como é que a gente gasta o nosso dinheiro.
0: E vamos começar

0: aqui, o Felipe, pelas contas públicas, que provavelmente é o que é um dos temas mais observados pelo mercado e pelo próximo Congresso também, que a gente já tem as definições aí dos deputados e também dos senadores. O Lula, do PT, está propondo manter um novo arcabouço fiscal. E aqui consta, né, para preservar investimentos e políticas sociais. Enquanto o Flávio, do PL, está defendendo mudar as regras fiscais e reduzir despesas e buscar esses superávites primários. Como é que dá para se entender essas duas estratégias de equilíbrio para as contas públicas?
1: Então, no caso do Lula especificamente, então vou começar com o Lula, depois eu passo para o Flávio. No caso do Lula, o Lula observou que o novo arcabouço fiscal que que o governo Lula 3 realizou desde o início do seu trabalho, não é suficiente. E não é suficiente. Esse governo tem aumentado a dívida pública constantemente em cerca de 4 pontos percentuais do PIB durante 4 anos, e é um aumento muito grande de dívida. É visivelmente impossível de manter. A tendência é explosão, óbvio. Se você continua aumentando a sua dívida, a tendência é que você não consegue parar não consegue mais pagar. Principalmente porque isso também aumenta juro. Se as pessoas acham que você não vai pagar, elas vão cobrar mais juro de você. Então, não só aumenta o total de dívida, como aumenta o juro que você paga sobre a dívida. Então, o que o Lula propôs dentro dos proformas dele, foi um novo arcabouço fiscal que ele não detalhou, que seria detalhado depois das eleições, para um quarto governo, e que o número que fica na cabeça das pessoas e que ele fala abertamente é um número de 350 bilhões de ajuste, tá? Que é mais ou menos compatível com o que a gente imagina que deveria ser, tá? Da outra forma, o engraçado é que, do outro lado, o Flávio fala em mudanças na forma de gastar, tá? E ele fala sobre uma economia de 1,5% do PIB em 18 meses, que é mais ou menos o número de 350 bilhões do Lula. Tá? Então, os dois têm uma ideia muito, muito clara de que a gente gasta demais, a gente tem que gastar melhor, ou a gente tem que gastar menos. E fazer esse esforço como sociedade para chegar a 1,5% do PIB. Eu acho que 1,5% do PIB é pouco, tá? Normalmente, você para estabilizar a dívida pública, você teria que ter um superávit primário de 2% do PIB. E hoje a gente deveria estar pagando dívida. Então, a gente poderia estar pensando num superávit primário de 3% a 4% do PIB. Mas aí é uma questão de escolha da sociedade, né? A gente pode escolher pagar dívida, a gente pode escolher gastar com a gente. E aí é um problema que o Senado o Congresso vai decidir, e o Presidente da República vai decidir, não eu. Mas a grande diferença entre os dois é como que eles falam que eles vão fazer isso. Então, o Lula fala em uma concertação nacional e uma contribuição maior dos mais ricos e das pessoas que ganham mais, porque essas pessoas pagam menos e pagam menos mesmo em relação ao que eles ganham, né? Porque, afinal de contas, eles ganham muito. Uma pessoa que ganha pouco, ele paga imposto. Ah, mas ele não paga imposto de renda, mas ele paga imposto sobre consumo. Então, quando você vai na rua e compra um café, o café tem 30%, 40% de imposto de consumo. Então, essa pessoa que não paga imposto de renda, ela está pagando imposto sobre consumo, logo ela está contribuindo para a sociedade, ela tá pagando imposto, e em média o imposto brasileiro é crescente, dado que você é mais pobre. Então, o mais pobre paga percentualmente mais do salário dele, ou da renda dele, em relação ao rico. Então, o governo Lula acha, a proposta do governo Lula, do presidente Lula, é taxar mais essas pessoas, taxar mais os mais ricos e, com isso, ajustar as contas. O problema é que a gente já vem fazendo isso desde o início do governo Lula. O governo Lula atualmente criou 33 novos impostos e aumentou 4, 5 pontos percentuais a taxa as tarifas no Brasil. É muito, tá? Para você ter ideia, a gente tem aí 37% de imposto. Você aumentou em 4 pontos percentuais, 10%. Você aumentou em 10% o quanto de imposto o brasileiro paga. Do outro lado, o Flávio Bolsonaro, ele tem uma proposta de reduzir custos. Então, ele não fala como ele vai chegar nisso, tá? É um assunto espinhoso, é um assunto problemático para qualquer campanha, tá? Seja do Lula, seja do Flávio Bolsonaro, seja do Renan Santos do Missão, que é o único que fala mais ou menos o que vai mais fazer. O Caiado também fala um pouco, mas no geral eles falam um pouco sobre onde é que ele vai cortar. Porque cortar dinheiro é tirar dinheiro das pessoas.
0: Felipe,
1: é tirar
0: agora,
1: dinheiro de algum lugar, ninguém está recebendo aquele dinheiro.
0: E só que eu quero só trazer aqui uma dúvida, porque o Flávio está falando em reverter alguns pontos da reforma que o Lula a princípio manteria, né? Esse seria o principal ponto para a gente poder ter uma diferença nessa carga tributária? Porque aí você está pontuando, a gente entendeu bem claro que o Lula permaneceria aumentando a tributação dos mais ricos e o Flávio diz ali em reverter alguns pontos dessa reforma. Teria efeito diferente, por exemplo, para as empresas, para os consumidores e até para os investidores?
1: Eu acho que o grande ponto que faria diferença de qualquer um deles, e quero deixar bem claro aqui que nem o Flávio nem o Lula falam que vão fazer isso, tá? Então, aliás, ninguém falou que ia fazer isso. É a questão da indexação do salário mínimo. Porque o salário mínimo na sociedade brasileira, ele indexa tudo, desde o INSS até recebimento do BPC. Então, ele indexa tudo. Então, todos os gastos, muitos dos gastos públicos são associados ao salário mínimo. Então, você indexar o salário mínimo a um crescimento real significa que você vai indexar o gasto do governo a crescer junto com o salário mínimo em crescimento real. Então, os economistas em geral, então não sou só eu, então, por exemplo, o Marcos Lisboa fala isso, ou outros economistas muito importantes falam isso, que a indexação do salário mínimo é muito complicada. Você necessariamente indexar o gasto do governo para sempre crescer. Tá? A segunda coisa é uma coisa de reforma administrativa. E é isso que o Bolsonaro fala, que o Flávio fala que ele vai fazer. É uma reforma administrativa que economizaria dinheiro da máquina em si. E esse é o maior corte que eu imagino que o Bolsonaro tenha prometido na sua campanha, tá? Ninguém fala em Previdência ou BCC como algo que você deveria retirar, mas todos falam em reforma da Previdência do BCC como diminuir aqueles que estão mentindo no programa, que deve ser pouca gente, tá? A gente já fez muitos programas tentando reduzir essas pessoas, e muitos deles falam em subsídios e renúncias. O Lula, principalmente, fala em subsídios e renúncias, mas é muito difícil você cortar isso, porque a gente sabe que no Congresso você tem uma representação muito forte de entidades de classe que defendem esses subsídios e renúncias. Então, nesse contexto todo, se você não desindexar o salário mínimo e não fizer algum tipo de controle de gastos fixos, você não vai conseguir que nenhuma regra fiscal pare de pé, tá? Porque você não vai conseguir cortar, e aí você vai continuar tentando aumentar taxas, e hoje em dia o Brasil já é o país em desenvolvimento que paga mais taxas no mundo. Então é um custo, para o país.
0: E se a gente for analisar aí mais especificamente nesses gastos, Felipe, o Flávio Bolsonaro do PL, quero trazer um pouquinho o que ele propôs de reduzir pelo menos 10 ministérios, né? Pensando nos gastos e diminuir, sim, essas despesas consideráveis não obrigatórias nos três poderes. O Lula do PT, ele está falando em melhorar a eficiência de gastos e rever benefícios fiscais. São caminhos diferentes para buscar uma eficiência no orçamento ou existe alguma diferença mais profunda sobre a própria estrutura de Estado?
1: A diferença de Estado é que um economiza no Estado e o outro economiza tenta otimizar em vez de reduzir. Um quer reduzir o Estado. O Flávio Bolsonaro quer reduzir o Estado. Então ele quer reduzir o número de cargos comissionados. Ele quer reduzir o número de pessoas que você precisa para fazer uma função. Enquanto que o Lula quer reduzir, quer pegar dinheiro que efetivamente você não usa e parar de gastar esse dinheiro, que é grande, tá? As duas parcelas são grandes, na verdade. Tá? O Estado brasileiro é relativamente ineficiente. Então, tem espaço para os dois lados fazerem cortes. Ok? Agora, é um problema significativo, porque o que a gente observa? A gente observa um governo que passou 4 anos gastando muito mais ano a ano do que no ano anterior. Por que eu acreditaria que um governo que sempre gastou muito dinheiro vai cortar dinheiro? E eu digo isso por quê? Porque quando a gente olha o resultado na economia do Flávio estar na frente no primeiro turno, é exatamente isso. É a percepção do investidor de que se o Lula sai, há uma probabilidade maior de corte. E logo,
0: na análise,
1: há uma probabilidade maior.
0: Mas na análise de que um perpetua muito tempo no poder e o outro seria novidade, né? De que poderia entregar...
1: Isso.
0: Apesar de como você falou, que ambos não explicam como fazer. Mas se nós fôssemos analisar aqui, você tivesse que dizer o ideal. Bom, se eu fosse Flávio Bolsonaro ou fosse Lula e eu tivesse que equilibrar essas contas, qual é a relação, principalmente, que você trouxe muito o PIB antes, qual é a relação entre o resultado fiscal, pensando também na dívida e as expectativas econômicas que envolvem inflação e taxa de juros?
1: Não, então,
0: como é que a gente poderia relacionar isso para dizer onde é que está o maior desequilíbrio das contas, né?
1: Isso, o maior desequilíbrio das contas... As contas públicas brasileiras, 70% das contas públicas brasileiras é pessoal e previdência. Então, assim, 70% de tudo que a gente tem, 75%, acho, de tudo que a gente tem é relacionado a, por exemplo, aumento de salário mínimo acima do crescimento nacional. Então, aumento real do salário mínimo, você pega esses 70% e você aumenta. Por quê? Porque muito da indexação da folha e da previdência são indexados ao salário mínimo. Então, essa indexação que foi feita no primeiro dia do governo Lula, não foi no primeiro dia, mas não foi nos primeiros meses do governo Lula, isso aumenta muito o custo do Estado. Então a gente não vê muito, se 70% de tudo que eu gasto é diretamente relacionado a isso, eu tenho que pensar, infelizmente, sobre não ter essa indexação, por exemplo. Ter uma outra indexação, né? Eu não estou falando que é para congelar o salário mínimo, mas você reduzir o crescimento é você reduzir o crescimento do gasto público, necessariamente. Você só tem 30% que não é indexado a isso, né? Então, esse é o primeiro fator, um fator que poucos deles vão discutir, porque é um assunto muito espinhoso, é um assunto que interessa muita gente. É um assunto que dá muito voto, então ninguém vai falar que vai fazer essa política em específico. Mas essa é uma política que claramente você vai precisar fazer se você quiser reduzir o gasto público. E aí o gasto público aumentando, a perspectiva é que você precise de mais dinheiro no futuro. se você precisar de mais dinheiro no futuro, eu vou te cobrar mais juro para te emprestar esse dinheiro. É óbvio. É parte do mercado. Por quê? Porque você vai precisar de mais dívida no futuro e você não está me falando como é que você está pagando. Então, a reação do mercado hoje, a bolsa subiu. A bolsa sobe porque o juro futuro cai, porque a perspectiva é que um governo Flávio Bolsonaro tem uma probabilidade maior de reduzir custo.
0: E agora eu queria falar um pouquinho, Felipe, a gente tá, claro, ainda vai falar um pouquinho de como, principalmente que você trouxe aí essas ações internacionais, né, mexeu muito Estados Unidos e Tóquio. Só que para ainda aproveitar a nossa entrevista, eu queria olhar um pouquinho para as famílias, para a população, porque um dos discursos, ambos não falam também como é que faz com o endividamento. Mas espinhoso também é o que fazer com o endividamento da população, né? Que já passa de 84% aí das famílias brasileiras. Qual é o caminho, né? Os dois estão indo por caminhos diferentes. O que pode ser feito pelo governo para reduzir esse comprometimento da renda das famílias sem simplesmente estimular uma nova expansão de crédito? Porque a gente já vem aí no terceiro desenrola, né? Até quanto isso está refletindo, já impactando na dívida, e como é que poderia ser feito se ambos não estão apresentando no momento, como é que faz?
1: Então, na teoria, tá? Então, ninguém falou como é que vai fazer esse corte, tá? A solução para o endividamento das famílias é algo complicado, por definição, mas mais importante do que isso é: você tem três formas de fazer as famílias se endividarem menos. Você pode diminuir os juros, né? Ou diminuir o crédito, tá? Então elas têm que pagar menos juros, elas vão reduzir aos poucos a sua carga de dívida e cessar em algum momento, ou reduzir significativamente. A segunda forma é reduzir a economia. Então você reduz as linhas de crédito e aí você tem um impacto na economia, você tem uma estabilização econômica, porque durante os últimos 4 anos a gente teve muito dinheiro sendo colocado na economia de forma não produtiva, e eu quero frisar esse não produtivo da seguinte forma: a gente vem há 40 anos, a gente não aumenta a produtividade da economia brasileira. A gente aumenta a produtividade, segundo o estudo da FGV, esse ano, desde 1980, a gente aumentou 0,1% a produtividade brasileira ano a ano. É muito pouco. Muito pouco. E isso significa que a pessoa não está produzindo mais, mas ela está ganhando mais. Como é que isso está acontecendo? Isso é crédito. Isso é percepção de que você pode pagar alguma coisa a perder de vista. E aí você aumenta o seu consumo, em parte é isso, tá? Tem outras partes, mas em parte é a ideia de que você pode consumir mesmo que você pagar ao longo de muitos anos. E aí você vai aumentando o endividamento das famílias. Isso é normal. E agora, com um juro muito alto, o endividamento das famílias fica mais pesado, tá? E a terceira e última possibilidade é: vamos aumentar a produtividade da população e aumentar a produtividade da economia, crescer de forma produtiva, e aí você tem um retorno produtivo para o trabalhador, e o trabalhador paga a sua dívida.
0: Ei, quando isso. Você fala, Felipe, em crescimento para a população, eu fico analisando aqui também nessas propostas, o que a gente faz no Brasil para aumentar a indústria, né? Quando você melhora emprego e tudo mais, a gente precisa ter mais indústria brasileira. E nos dois programas, tanto do Flávio como do Lula, aparecem aqueles temas ligados para minerais críticos, inteligência artificial, também energia e infraestrutura como umas áreas estratégicas. Para a gente, encaminhando aqui praticamente para o finalzinho do nosso papo, explica para a gente o que muda quando um projeto prioriza um financiamento público e um outro procura atrair predominantemente os investimentos privados, né?
1: Olha, então, são maneiras diferentes de ver a economia, tá? Um O lado do presidente Lula, ele sempre é, desde que ele começou a fazer o sistema dele, tá? Ele prioriza que os investimentos venham do Estado, então você arrecada e faz investimentos do Estado, ou permite investimentos, ou a gente tem uma. E aí você tem uma característica brasileira que é tudo que está abaixo do solo é do Estado. Então você permite a exploração daquele mineral, de qualquer coisa, tá? Do petróleo, do lítio, do minério de ferro. E aí você acaba tendo um Estado que fomenta muito a commodity. Porque o que o Estado tem é commodity. Ele tem para dar commodity, tem para desenvolver commodity. Tá? E aí você cria também uma série de renúncias fiscais, uma série de tratados internos do Brasil para você implementar algumas empresas, que são o que a gente chamava no governo da presidente Dilma de campeões nacionais. Você escolhia alguns campeões nacionais, você usava o BNDES para dar dinheiro e esses campeões nacionais se desenvolviam e criavam tecnologia e criavam produto e desenvolvimento. Já o lado do Flávio Bolsonaro é um lado um pouco mais voltado para o mercado. Então, o que ele pensa? Ele pensa o seguinte: eu vou estabilizar as instituições nacionais. Então, eu vou melhorar a forma de pagar, apesar de o presidente Lula também estar fazendo isso. Mas o Flávio Bolsonaro vai pensar em: eu vou melhorar a forma de pagar impostos, eu vou melhorar a forma de contratar pessoas, eu vou melhorar a forma, as instituições de produção. E aí, com esse melhoramento das instituições de produção, virá capital, principalmente capital externo, que vai crescer, desenvolver uma indústria de base nacional, que vai aumentar a produtividade nacional. São duas formas diferentes de verem o processo. Tá? Um, ele utiliza o dinheiro do Estado para dar uma série de benefícios para empresas escolhidas, às vezes que efetivamente se demonstraram melhores, como a Embraer, como, não sei, a WEG, como uma série de outras empresas nacionais. Só que aí você tem que ter uma burocracia. A China faz muito isso. E a China gasta muito da sua burocracia, mas muito mesmo, escolhendo essas empresas, definindo quem são aqueles que vão prosperar e os que não vão. O detalhe é, no Brasil a gente nunca fez um expurgo. A gente nunca deixou ninguém falir. Porque falir no Brasil é muito custoso. Você gera desemprego. Então a gente nunca deixa ninguém falir, a gente nunca deixa aquela coisa, a ideia do schumpeterianismo, né, da destruição criativa acontecer. Então, se você não deixa destruição criativa acontecer, você não cria novas empresas muito fortes. Você fica dando dinheiro para empresas com sistemas velhos continuarem existindo. A gente faz muito isso, por exemplo, na Zona Franca de Manaus. Abrir mão de dinheiro para a Zona Franca de Manaus, não tem nada contra, é uma cidade que precisa crescer lá no meio da Amazônia, tem várias dificuldades de logística, etc, etc, mas a dificuldade é essa. A gente tem muita dificuldade com parar de gastar quando a gente vê que a coisa é ineficiente.
0: Não, ainda mais quando você traz as empresas. A gente trouxe aqui durante, logo que virou o semestre, o Brasil registrou um patamar recorde de recuperações judiciais, né? Foram mais de 6.300 empresas no término do primeiro semestre de 2026. E agora, né, Felipe, é a gente tentar entender tanto dessa nossa parte da indústria, como esperar aí o que esse novo presidente da República, que vai ser definido no dia 25 de outubro, também possa diversificar o que a gente fala do estrangeiro, né? Tanto de parceiros comerciais aí, que Lula fala muito em diversificar esses parceiros, enquanto o Flávio propõe uma aproximação maior até dos Estados Unidos. A gente tem muita estratégia para esperar e como vai ser feito, né? Porque a grande dúvida nossa na economia é que no plano de governo muito se fala em muitas ideias, mas não se diz como vai fazer.
1: Exato. Só um pequeno detalhe sobre a questão das recuperações judiciais. Isso tem muito mais a ver com os juros, tá, do que efetivamente com as instituições em si. Tá? É um reflexo de juros altos e taxação alta. Então, você diminui a margem em dois lados, e aí a empresa acaba não conseguindo se desenvolver, parar em pé.
0: E tudo só vai mudar mesmo, né, Felipe, quando virar esse ano eleitoral. Logo mais em seguida a gente vai trazer as projeções do Focus, que não mudou muito. Nessa segunda-feira, quando a gente fala aí em PIB e inflação, continua tudo igual. O mercado está reduzindo a projeção do PIB para o final desse ano e elevando a estimativa para a inflação. Então, a gente só vai ver, talvez, um novo diagnóstico quando realmente a gente tiver a definição dessas eleições, né?
1: Sim, mas a questão do... Então, é importante entender que, no momento que a gente está, se você parar de gastar, é muito provável que você tenha ainda um resíduo de inflação pelo gasto anterior, e você tem uma queda de PIB, porque você parou de gastar, porque o governo gastando, o governo pegando dinheiro e botando na economia, ele aumenta, muitas vezes de forma artificial, o PIB. Então, a reflexão disso no Focus é exatamente... No curto prazo, você tem uma queda de PIB, um aumento de inflação, mas quando você olha no longo prazo, você tem uma redução de juros, uma redução de inflação e um aumento de PIB. É uma correção da curva e não um estado, a questão do foco, tá? Reduzir o PIB, aumentar a inflação nesse momento, no curto prazo, não é necessariamente um destino de longo prazo, nesse momento.
0: Uhum. Bom, Felipe, você trouxe muitos esclarecimentos importantes aqui para a gente, que o nosso ouvinte, que talvez ainda está tentando entender essas propostas para a economia, que ele tenha sanado algumas dúvidas aqui com o que a gente traz. Não dá para trazer todos os pontos, mas são os pontos principais que a gente trouxe aqui das propostas dos dois candidatos. Felipe, muito obrigada mais uma vez por participar aqui conosco, e um bom acompanhamento também agora desses próximos dias aí até o segundo turno das eleições.
1: Valeu, muito obrigado. A gente está aqui sempre acompanhando as eleições e acompanhando os próximos passos da economia e da política brasileira, porque no fim das contas a economia não é nada sem a política e a política não é nada sem a economia. Isso,
0: exatamente, tudo aliado. Felipe Camargo, muito obrigado, economista e especialista em infraestrutura e desenvolvimento político e econômico pela Universidade de Colômbia. Agora são 10 horas 38 minutos.
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0: E já que a gente aproximou esse nosso papo comparando com o boletim Focus, que foi divulgado nesta manhã, então a gente pontuou aí que o mercado reduziu a projeção do PIB até o final desse ano e elevou a estimativa da inflação. Vou trazer só rapidamente alguns detalhes dessa projeção. IPCA em 2026 subiu de 4,99% para 5,01%, isso já na terceira alta consecutiva. Quando a gente olha para o PIB, essa projeção, então, ela está como? Ela cai nessa projeção de hoje até o final de 2026, de 1,86% para 1,85%, já na quarta semana consecutiva de redução. Taxa de juros, a expectativa nesse momento do Boletim Focus é para 13,5%, então, da Selic ao final deste ano, e para 2027, 12% do câmbio. A gente fala um pouco mais no finalzinho do programa para você entender aí que o dólar nesta manhã está caindo drasticamente, mas o Boletim Focus ainda permanece para que o dólar chegue no final do ano em R$5,20. Agora, 20 minutos faltando para as 11 horas da manhã.
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0: Nós vamos continuar aqui falando do primeiro turno das eleições, agora para falar mais diretamente com o trabalhador. Porque esse primeiro turno das eleições gera aí, mobiliza milhões de brasileiros para que você tenha um deslocamento para as eleições também. Você tem que aliar isso ao seu dia de expediente, sair para votar ou para ser mesário. E esses profissionais, principalmente de serviços essenciais, como setores de saúde, segurança, hotelaria, alimentação e transporte, precisam conciliar essa jornada de trabalho. E o que a gente está trazendo agora para você, ouvinte, para entender como é que funciona essa ausência do trabalho para o funcionário e se a empresa ela pode fazer uma negociação, descontar horas ou exigir que sejam compensadas. Quem vai explicar um pouquinho para a gente dessa legislação e dessa relação para um acordo entre trabalhador e empregador é o Felipe Maza, que é coordenador da área de Direito Trabalhista da FCAN Advogados. Felipe, muito obrigado pela sua participação aqui com a gente.
3: Bom dia, Dani. Como vai? Tudo bem? É um prazer falar com os ouvintes da Vale Nota.
0: Muito obrigada, é um prazer a gente tê-lo aqui. Mas qual é exatamente o direito desse trabalhador de se ausentar? Vamos falar principalmente do que estava trabalhando ontem. Ele tem uma jornada de trabalho normal no domingo e ele precisa sair para votar. Existe um período de tempo determinado, definitivo, para essa saída do trabalho ou não? É o tempo que ele conseguir chegar para a sessão e para o retorno do trabalho?
3: É, exatamente, né? Ele tem que, o empregador, ele tem que dar esse tempo para o trabalhador poder votar, né? Às vezes até ajustar ao horário de trabalho para que ele possa votar pela manhã ou possa votar pela tarde, mas o ideal é que o trabalhador não seja impedido de votar, né? Essa dinâmica. Agora, existem casos que não há essa possibilidade, né? Por exemplo, quem trabalha em serviços essenciais, por exemplo, ontem houve operação do metrô, ou aqui, pelo menos aqui em São Paulo, o transporte público e tudo mais, esse trabalhador não pode, muitas vezes, votar, né? Mas, diante disso, ele pode apresentar uma justificativa para a Justiça Eleitoral, justamente para justificar essa ausência e não ser penalizado.
0: Então, realmente tem que avaliar caso a caso, porque nesses serviços extremamente essenciais não seria o caso de poder dispensá-lo, principalmente quem acaba fazendo uma viagem, pode ser não tão longa, mas daqui um pouco tem que se deslocar para a cidade natal, onde ele trabalha, por exemplo, aqui no Rio, na capital. Isso vai levar 20, 30 quilômetros. Então, se é um serviço essencial, há a possibilidade de fazer esse acordo.
3: Exato, há essa possibilidade. Né, do trabalhador, ele obviamente solicitar o empregador o direito, né, que ele possa voltar, mas na impossibilidade ele pode justificar, né, não existe exatamente uma lei que determine, né, se o trabalhador, o que não pode é o impedimento, às vezes, né, muitas vezes se demonstrar um impedimento que favoreça, por exemplo, um constrangimento. Olha, você não vai votar porque você vai votar em outro candidato que eu não concordo, né? Então tem que ter essa distinção. Mas quando o serviço é essencial, justamente, às vezes a folga, né? Ou folga não, desculpa, a escala cai naquele dia para o trabalhador prestar serviço. Se não houver esse ajuste, então pode haver essa justificativa perante a Justiça Eleitoral, não tem nenhum problema.
0: E para a gente entender esse período que ele ficou fora para votar, se ele está no serviço essencial, e talvez alguns ouvintes ainda vão ter essa situação no segundo turno, essa ausência durante o período, ou mesmo até quem atua como mesário, né? Mesário a gente sabe que tem uma legislação maior, a cada turno trabalhado você tem 2 dias de folga, mas esse trabalhador que tem uma escala regular no dia, o patrão ele pode liberar e exigir compensação ou desconto do salário ou não? A lei ela diz que ele vai liberar, não fez um acordo em função, não desconta isso, nem compensa. Como é que é a regra?
3: Perdão, se ele for votar, né? Se for liberado.
0: Se ele for liberado, né? E deram um tempo para ele, o patrão ele pode exigir que ele compense esse horário ou que desconte esse valor ou não. Se permitiu, é lei, então teve o direito garantido.
3: Exato. A questão é, né? Não existe na lei trabalhista exatamente um dispositivo que diga, olha, para votar você tem a dispensa do trabalho, tá? O que existe na legislação é o direito do mesário, né, de folgar 2 dias a cada dia trabalhado, prestado serviço para a Justiça Eleitoral. E também existe uma folga na CLT para você se alistar, fazer o alistamento eleitoral, né? Vamos dizer. Então, existe essa possibilidade, né? Para isso você precisa de certificado. E não existe um certificado, né? Tem o certificado de votação, mas assim, o período você não consegue aferir se quanto tempo ele ficou para votar e tudo mais, né? Então, assim, naquelas situações em que for impossível a escala cair, que for impossível, o ideal é que haja um ajuste.
0: E para a gente fechar aqui, mas aquele ouvinte que ele ainda vai ter o segundo turno pela frente, que talvez ele está com dúvida, bom, eu estou escalado lá naquele final de semana do segundo turno, qual é a orientação que você pode dar nesse momento, tanto para os trabalhadores ou para o empregador que está aqui nos escutando, para organizar essa jornada de trabalho, que ela aconteça da melhor forma, né, para que tenha esse exercício do voto não prejudicado?
3: Sim, ele tem que ser liberado pelo tempo para votar, né? E quando não for, né, só uma correção, né? Então, o trabalhador é serviço essencial, né? Muitas vezes ele não vai conseguir ser liberado para votar. O trabalhador CLT, ele deve ser liberado no período necessário para essa votação. E aí, depois, houver compensação e tudo mais, ele pode negociar com o trabalhador, com o empregador, desculpa.
0: Perfeito. Felipe Maza, muito obrigado pelos seus esclarecimentos. A gente tem ainda um período pela frente, então a gente está aqui esclarecendo todas as dúvidas também para quem ainda vai votar no segundo turno, lá em 25 de outubro. Muito obrigado, um bom trabalho, uma boa semana para você.
3: Valeu. Tchau, tchau. Obrigado. Um bom dia.
0: Obrigado para você também, Felipe Maza, que é coordenador da área de Direito Trabalhista da FCAN Advogados. Agora 10h47.
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0: Agora está chegando aqui comigo o nosso colega Lucas de Andrade, que acompanha tudo que envolve as empresas aqui no Brasil e também muitas vezes o que envolve investimentos também para as nossas empresas no giro corporativo. Bom dia, bom começo de semana, Lucas.
4: Bom dia, Dani. Bom começo de semana para você, para os nossos ouvintes aqui no Vale Nota. Temos muita repercussão, né? Um dia para o mercado muito agitado. E aí a gente tem aqui, agora a gente também vai trazer para os nossos ouvintes um pouco do que já temos de notícias do mundo corporativo, não tanto sobre o comportamento das principais ações, porque eu sei que isso vai ser repercutido ao longo aí do nosso, da nossa abertura de mercado. Então eu queria trazer para os nossos ouvintes o que já temos entre fatos relevantes, comunicados ao mercado, aquilo que há de mais concreto por parte das empresas. Queria puxar uma informação em relação à Braskem, porque houve uma informação pela agência internacional Reuters de que as controladoras da petroquímica, que são a gestora EG4 Capital e a Petrobras, trabalham agora, nesse momento, em uma contraproposta para oferecer aos credores da Braskem. A gente sabe que os credores, né, estavam ali pedindo um aporte de até 3 bilhões de dólares na Braskem, né, que seria ali por volta, que ficaria no equivalente por volta de 15 bilhões de reais, né, o que os acionistas de referência, que são a EG4 Capital e a Petrobras, já recusaram de pronto. Então, mais uma novela aí, mais um desdobramento para essa nossa novela que envolve a Braskem. E a gente relembra, né, a dívida da Braskem já soma 11 bilhões de dólares, né? Então esse aporte ali seria menos de um terço do necessário para sanar essa dívida. Temos informação sobre a Smart Fit. O grupo Smart Fit anunciou nesta segunda-feira que firmou um contrato de compra e subscrição de ações do Buda Spa, um acordo que prevê pagamento de até 32 milhões de reais pela participação de até 20% do capital da rede brasileira de spas. A Buda Spa mantém quase 150 unidades em 12 estados, das quais 96% são franqueadas. A Smart Fit destacou que no fechamento da operação vai ser celebrado um acordo de acionistas que regulará, entre outros termos, uma opção de compra sobre ações representativas de 10% do Buda Spa. Temos informação sobre o Bradesco. Algumas semanas nós trouxemos aqui que o Bradesco estava buscando homologar um aumento de capital em até 10 bilhões de reais. Esse aumento foi concedido, né, ali após uma aprovação do Banco Central, né, o Conselho de Administração homologou esse aumento. E aí parte nessa operação foi integralmente subscrita e resultou na emissão de até 604 milhões de novas ações do Bradesco que estarão aí em disputa no mercado, né, que estarão disponíveis no mercado. Uma informação sobre a Ambipar, porque a justiça liberou a gestora Opportunity para vender as ações que detém na Ambipar. Essa gestora detém até 7,7% da empresa, que corresponde ali a uma fatia de 14 milhões de reais. Mas qual era o impasse? A Ambipar, que está em recuperação judicial, havia barrado essa operação de venda e alegava ali um risco à reestruturação financeira da companhia com a queda das ações. Que aí, Dani, a gente precisa pontuar, a Ambipar já perdeu 88% do seu valor de mercado em 12 meses. E a gente vai seguir acompanhando todos esses casos, né?
0: Exatamente. Ambipar, que você, inclusive, lembra muito bem, já trouxe algumas vezes aqui pra gente dessa situação. E sabe, Lucas, que a gente pontuou agora há pouco com o nosso analista, quando a gente estava fazendo uma comparação dos dois planos de governo, tanto do Lula como do Flávio, sobre essa situação das empresas.
4: Sim.
0: Que entram em recuperação judicial, até que ponto ele usou esse termo, até que ponto a gente tem que deixar falir para surgirem novas empresas. Então isso realmente é um ponto importante de se analisar, e também como é que deve fechar esse semestre com essas situações desses pedidos na justiça, né?
4: Exatamente, Dani. Acho que tem um ponto muito claro, né, de que a gente fala muito do BRB, né, da situação do BRB. A gente tem os números estimados que são muito discrepantes, né? Se fala ali de um número de 8,8 bilhões que seriam necessários para fazer um aporte e salvar o BRB. A gente divulgou, né? Teve ali um esforço pela, se não me engano, matéria do jornal Folha de São Paulo, de que a Polícia Federal avaliava que esse aporte teria que ser em 18 bilhões. Até que ponto, né, pode ali um governo realmente salvar um banco, salvar alguma instituição, se a contrapartida não é garantida, né? Então, isso é muito discutível mesmo.
0: Tá certo, Lucas, muito obrigado pela sua participação aqui. A gente vai ter muito para falar nessa semana. Tenho certeza que você vai trazer algumas situações relevantes das empresas, ainda mais que agora a gente já tem um primeiro turno, que a gente já tem uma base aí do que pode vir para o resultado de fato lá em 25 de setembro do nosso então novo presidente da República. E a gente vai poder fazer um filtro lá para frente, eu já tenho certeza, até o final do ano, de todo esse giro corporativo que você traz pra gente com novidades,
4: isso,
0: né?
4: Aí.
0: Algo até mais substancioso. Lucas, boa semana, bom trabalho.
4: Pra você também, Dani, até amanhã.
0: Até, agora 7 minutinhos faltando para as 11 horas da manhã.
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0: Tá chegando agora aqui comigo Josias Bento, especialista em investimentos e sócio da GT Capital. Josias, mais uma vez aqui com a gente. Hoje a gente tem uns reflexos muito importantes acontecendo, movimentando o nosso mercado financeiro, por isso te agradeço muito por estar disponível conosco nesse pós primeiro turno das eleições.
5: Olá, Dani, muito bom dia. Bom dia a toda a nossa audiência aí, uma segunda-feira pós-eleição, né, um pouco diferente, enfim, mas é um prazer estar aqui novamente conversando com vocês sobre o mercado.
0: Josias, eu vou ir direto para o nosso Ibovespa, porque a gente tem um reflexo muito grande no momento desse resultado do primeiro turno das eleições, movimentando fundos, né, os que acompanham a Bolsa Brasileira, que dispararam no exterior. A gente tem aqui a EWZ negociado nos Estados Unidos e ligado a ações brasileiras, e a ETF, que acompanha o Bovespa em Tóquio, que saltaram quase 10%. O que que esses investidores estão monitorando neste momento e tendo como projeção para vir com esse resultado tão alto?
5: Perfeito. Ontem, o EWZ estava saltando em torno de 11% ali no final do dia, né? O índice, enfim. Começou amanhã com 7%, agora ele vem subindo também. O investidor, principalmente estrangeiro, ele olha para as eleições muito no sentido de o que o Brasil precisa melhorar, né, em relação à parte econômica, para que as empresas avancem, né? E essa pauta, Dani, é principalmente a parte fiscal, né, a parte da dívida. Então ele olha, caso tenha um novo governo e esse governo vai olhar para isso, vai colocar uma equipe econômica que melhore isso, ele já antecipa essa visão e aí traz esses recursos para cá. Enfim, a gente está vendo o dólar caindo também, as projeções do dólar para o final do ano já caíram bastante, então todo esse reflexo positivo para o mercado, que ele vem desde sexta-feira. Sexta já foi um dia muito, muito bom para o mercado, enfim, é muito nessa relação, né, de trazer recursos para o Brasil, para ver as empresas ali, a Bolsa, que é o reflexo primário disso, né, crescendo bastante nessa manhã de segunda-feira.
0: E o que você pode falar para a gente dessa trajetória? Porque a gente está batendo um novo recorde aí, né, do Ibovespa nesse todos esses meses. Se a gente olhar desde janeiro agora, Ibovespa abriu às 10 horas da manhã. E nesse momento, José, estou acompanhando aqui, me corrija se por acaso tem alguma movimentação mais atualizada, mas está mostrando para mim 209.239 pontos do Ibovespa. Nesse momento, com uma alta já de 8,91% nesse horário agora, às 10 horas e 56. A gente não chegou nesse patamar ainda, não tinha, né, vindo nesse patamar nesse ano. A gente teve uma situação de 199 mil pontos impactados pelo conflito no Oriente Médio, em função dos ataques dos Estados Unidos ao Irã. Como é que você acredita que vai ficar esse movimento ao longo da semana? Isso é reflexo direto nesse primeiro pregão pós-eleições ou pode se manter?
5: Olha, ele pode se manter sim, não só pela divulgação. Estou vendo aqui o Ibovespa para 209 mil pontos, saltou bastante, quase 10% hoje, né, atualizando aqui 9,09. Ele não tinha batido 200 mil pontos, tá? É a primeira vez que ele bate 200 mil pontos, então ele bateu e superou 200 mil pontos, isso é bastante positivo para os nossos mercados. Estou olhando aqui agora, por que que é positivo, tá? Porque é um dinheiro que ele vai entrar e ele precisa ficar dentro do índice, tá? Então a gente está vendo as empresas brasileiras, e principalmente as empresas que são mais sensíveis aos juros, tá? Que são as empresas small caps. Essas empresas estão crescendo muito, a gente viu na sexta-feira uma grande alta, e hoje a gente está vendo uma alta ainda maior. Por que que elas são mais elas estão rentabilizando mais nessa segunda-feira, que é uma perspectiva de Selic mais baixa para o final de 2026. Então, tudo isso faz com que os ventos se alinharam, né, para que o Ibovespa subisse e a gente tivesse uma economia aí um pouquinho melhor, né, nesses últimos meses.
0: Josias, rapidamente para a gente pontuar aqui o Boletim Focus, eu quero só saber se ele veio a favor do que o mercado financeiro estava esperando. A gente tem aí uma redução da projeção do PIB para 2026 e uma elevação da estimativa da inflação, mas não mudou muito se a gente olhar aí as quatro últimas semanas. Como é que está chegando para o mercado financeiro?
5: Ele não mudou muito, né? Esse Focus, ele ainda representa a economia real. Ele ainda mostra uma dificuldade grande a gente controlar a inflação. A gente tem ainda um petróleo, né? Estava olhando antes de falar com vocês, um barril chegando nos 102 dólares o preço do Brent. Isso faz com que a gente tenha uma inflação ali na casa dos 5, né? 4,90 no máximo para fechar esse ano. Então, o que a gente precisa olhar para o Focus, além da inflação, é o PIB, que ele continua nessa faixa de 1,85, 1,86. A Selic talvez ela caia um pouquinho mais, né? Então a gente pode ter perspectivas de Selic um pouco mais baixa, porque a Selic ela é composta de praticamente duas coisas, né? Uma, ela precisa conter a inflação, e a outra parte ela olha para o risco Brasil, o risco fiscal. Desse risco fiscal, em torno de 40%. Então, a gente olhando para a Bolsa hoje, vendo que esse risco fiscal pode ser menor, a gente pode ter uma Selic menor para o final de, 2026. Então, basicamente, o Focus ele ainda não está olhando para a economia como um todo, né? Ele está olhando principalmente para esses quatro indicadores.
0: Josias, muito obrigado pela sua participação aqui. São muitos indicadores que a gente tem que acompanhar ao longo dessa semana, recém primeiro dia útil pós primeiro turno das eleições. Agradeço muito a sua participação, desejando um bom trabalho, um bom acompanhamento de tudo que pode ainda acontecer no pregão de hoje. Tenho certeza que a gente vai ter novidades importantes amanhã. O Josias Bento, especialista em investimentos e sócio da GT Capital. Uma boa semana para você.
5: Boa semana, um abraço, até mais.
0: Um abraço, até mais. Agora são 11 horas em ponto, muitas novidades que a gente traz para você para o comecinho dessa manhã. A gente com certeza tem muito reflexo na economia do Brasil e do mundo para amanhã, então te convido. A gente tem essa hora marcada às 10 horas da manhã. Tchau, tchau, tá chegando em seguidinha o nosso programa de esporte aqui, então fique conosco aqui na Sputnik, na Metropolitana 80.5 FM.
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6: Bom dia para você, ouvinte. Começa agora na Rádio Sputnik, na Metropolitana FM, o programa Arquibancada no Ar. E hoje é segunda-feira, dia 5 de outubro de 2026. Sou Thales Martins e estarei na sua companhia até meio-dia falando de esporte para você e com você. E ao meu lado, trazendo aquela visão diferenciada do jogo.
7: Yuri Hildebrandi!
6: Bom dia, Yuri. Tudo bom, meu amigo?
8: Bom dia, tudo certo.
6: A tranquilidade?
8: A tranquilidade.
6: Segunda-feira nebulosa.
8: Nebulosa.
6: Cinzenta.
8: Né? Pós festa da democracia.
6: É, festa
8: importante o dia de ontem.
6: Que rolou ontem, por isso o Arthur Neto não está aqui, porque ele foi
8: exatamente
6: tão democrático.
8: Foi democrático demais, exatamente. E aí falaram assim, descansa.
6: É, viva a democracia, né?
8: Então, tal qual os políticos que estão no segundo turno,
6: isso.
8: Arthur Neto está descansando no dia de hoje. E amanhã volta a sua campanha para falar sobre refeições no programa.
6: Também, né? Faz parte. Esporte, futebol, refeição, esporte.
8: É isso. Então, por isso que Arthur Neto está aqui. Hoje somos nós dois. E é isso. Vamos trazer aí os principais assuntos.
6: E temos assuntos, né?
8: Desse retorno pós-data FIFA, que ó, vamos falar baixinho.
6: É.
8: Ninguém aguenta mais.
6: É, ninguém queria essa data FIFA aí, mas a FIFA queria, né?
8: Que não, a FIFA ama a data FIFA.
6: E aí a gente teve que acompanhar aí esses jogos da seleção brasileira.
8: Até porque se não fosse a FIFA, seria só a data.
6: É, verdade. Bem lembrado. Mas olha só, quero que você convide os nossos queridos ouvintes a participar desse programa maravilhoso, meu amigo Yuri Hildebrandt. Como é que a galera participa do Arquibancada no Ar, meu amigo?
8: É simples, é fácil, né? Tem a colinha ali.
6: Opa,
8: como o Arthur gosta sempre de destacar. Você pode entrar lá no WhatsApp no 21 98065 0066, 21 98065 0066. É só entrar lá e mandar o seu alô, mandar o seu comentário, porque aqui
2: o VAR é você.
6: É isso, manda o seu texto, áudio, participe conosco, sua participação ela é sempre muito bem-vinda e muito importante pra gente. E você pode ouvir a nossa programação e assistir de qualquer lugar do mundo através do nosso site noticiabrasil.net.br e também na metropolitanarrio.com.br. Vamos fazer o seguinte? Vamos aos destaques do programa de hoje.
7: Fluminense.
6: Martinelli volta da seleção e reforça o Fluminense contra o Coritiba. Nesta quinta-feira, o volante desembarca no Rio hoje, após a primeira convocação para a seleção brasileira, e poderá atuar na retomada do Brasileirão.
7: Flamengo.
8: Lino e Pedro, que marcaram com a camisa da seleção, serão relacionados para o jogo diante do Santos na Vila Belmiro.
7: Botafogo.
6: Danilo chega após convocação e terá apenas um treino para o jogo diante do Vasco nesta quarta-feira.
7: Vasco.
8: O Vasco ainda tenta jogar em São Januário contra o Boca, apesar de batalha pelo Maracanã. A prioridade segue sendo convencer a Conmebol a liberar o seu estádio.
6: Carlson Martins. Obrigado, rapaz. Lembraram meu nome. Muito obrigado. É sempre legal quando tem essa vinhetinha, né? Vinheta antiga, hein? Mas tá valendo até hoje, tá? Em domínio público já. Mas olha só, nós temos esses destaques, né, do programa de hoje. Vamos falar, claro, da seleção brasileira. A seleção vai jogar lá pro final, mas vai ter que falar da seleção no meio dos clubes. Por quê? Fluminense teve jogador, foi convocado. Botafogo também. Flamengo também. Dois que marcaram. Importantíssimos, né, pra vitória diante da possante Índia por 4-0. Né, nós tivemos o Samuel Lino com 2 gols. E também o Pedro, que fez um gol que é importante, né? A gente vai falar um pouquinho quando a gente entrar no noticiário do Flamengo. Então vamos fazer o seguinte, vamos começar falando do tricolor das Laranjeiras.
7: Fluminense.
6: É porque o Flusão entra em campo quinta-feira contra o Coritiba, jogo importante, né? O Fluminense ainda visa uma classificação direta para Libertadores, hoje é o quarto colocado do Campeonato Brasileiro, e pega um 11º colocado, que é o Coritiba.

0: para essa fase da seleção, que não sei se alguém está muito empolgado com a seleção nessa temporada depois de uma eliminação precoce da Copa do Mundo. De qualquer maneira, para o Martinelli é algo muito importante, né? O cara está tendo a oportunidade de servir a seleção brasileira, foi bem, repito, não foi titular, mas quando precisou dele, deu conta do recado, e é uma alternativa boa para o Ancelotti, e é um jogador que funciona muito bem com o esquema tático do Marcão. E na realidade o Martinelli vem sendo titular há muito tempo, né? Foi com o Renato Gaúcho, fez um golaço na Copa do Mundo de clubes, né? Contra a Inter, e foi importante também no esquema tático do Zubeldía. Fez aniversário ontem, 25 anos, e o presente que ganhou o torcedor tricolor com o retorno do Martinelli, já podendo atuar contra o Coritiba, jogo importante na quinta, né, Yuri?
1: Não, Martinelli com certeza é uma peça muito, muito importante pro Fluminense. Fazia tempo que ele tinha que estar na seleção já, né? Esse pedido já não é de hoje. E, enfim, é um jogador que dá uma cadência diferente pro time do Fluminense, né? O meio-campo do Fluminense acaba tendo atuando ali junto com o Hércules, por exemplo, nessa parte mais de contenção, mas o Martinelli é um jogador com muita qualidade nos pés e ajuda bastante na saída de bola, então é um cara que faz muita diferença. Pensando nessa sequência aí do Fluminense, né? Claro, tem o jogo agora contra o Coritiba, mas em breve o Fluminense vai jogar contra o Palmeiras, Libertadores, né? E enfim, Martinelli voltar bem depois do período de seleção é muito, muito importante. Tem que comemorar que ele não se lesionou, é um ponto importante, né? Porque a gente sabe como é que é, né? Jogador cedido aí durante data FIFA corre sempre esse risco. Ele não jogou, assim, né? Não foi de brilhar os olhos na seleção brasileira, mas também os amistosos não ajudaram muito, a gente tem que ser sincero, né? A seleção fez amistosos, de certa forma, fracos, assim. O segundo jogo contra a Austrália foi interessante em alguns aspectos, mas não foi nada muito... muito, né, não gera tanta expectativa. E contra a Índia, né, o resultado até esperado, porque a Índia é uma seleção bem, bem abaixo.
0: Bem fraca, né?
1: Bem fraca. E o Martinelli teve oportunidade nesses dois jogos, né, no segundo contra a Austrália e nesse jogo contra a Índia, mas também não fez muita coisa, né? Assim, é difícil um papel de volante. Eu acho que é mais sobre a consistência. Se ele tivesse começado como titular, talvez isso tivesse feito uma diferença maior, né? Mas enfim, de qualquer forma, chega com moral. Eu acho que, pensando em seleção, o Ancelotti tem que chamá-lo mais vezes e botar em jogos, né, um pouco maiores. Aquela ideia que eu e Arthur a gente defendeu muito aqui sobre ele ser o terceiro homem do meio campo para poder dar essa sustentar o meio campo junto com o Bruno Guimarães e com o Danilo, inclusive do Botafogo. Eu acho que o Martinelli pode ser esse cara um pouco mais de sustentação, mas também com qualidade na saída de bola, que tá faltando para a seleção brasileira, né?
0: Com certeza, né? E assim, o Fluminense vai pegar um Coritiba que tem duas peças e são do Fluminense, que é o Keno, que foi emprestado, e o próprio Lavega, que inclusive é um grande destaque da equipe do Coxa, mas eles não vão poder enfrentar o Fluminense, tá no contrato,
1: né? Isso que eu ia perguntar, normalmente.
0: A cláusula contratual impede que essa dupla de atacantes esteja presente nessa partida. Então, assim, é uma situação melhor pro Fluminense, porque a famosa lei do ex, geralmente ela funciona muito bem no futebol, e quando a gente for falar de Flamengo, a gente vai citar a lei do ex, porque um pode e o outro não vai poder. Mas quando a gente entrar no noticiário do Flamengo, a gente vai citar isso também. De qualquer maneira, aproveitar o nosso ouvinte que tá ouvindo a gente, atualizar a tabela do Campeonato Brasileiro, porque a gente ficou tanto tempo sem falar, que até esquece. Aproveitar que se abriu aí mais rápido. Como é que tá a tabela aí no momento, Yuri? Então, o Flamengo segue líder, né?
1: Flamengo líder, com o Palmeiras ali logo atrás, 3 pontos a menos. Atlético Paranaense em terceiro e logo vem o Fluminense, né? O Atlético tá com 49, o Fluminense 48. Por isso a importância, né, do Fluminense nesse jogo contra o Coritiba. O Bahia vem logo atrás de 46. São 2 pontinhos de diferença. Se o Fluminense consegue essa vitória contra o Coritiba, o Bahia vai jogar contra o Palmeiras no Nubank Park, né?
0: Então favorito.
1: Ou seja, exatamente. O Palmeiras é amplamente favorito. E o Fluminense pode ter uma oportunidade de se desprender do Bahia, né? Lembrando que esse ano é G5, com os 4 primeiros colocados indo direto para fase de grupos.
0: Então, claro que isso pode mudar, porque a gente tem ainda Libertadores, né? Se o Flamengo for campeão,
1: sim.
0: Mas
1: as vagas que abrem, depende muito de quem
0: tiver. Depende de quem for campeão, né?
1: Tem Flamengo, Palmeiras e Fluminense ainda na Libertadores, isso. Palmeiras ainda na Copa do Brasil, então, enfim, muita água pode rolar ainda. E aí, descendo um pouco, né? Depois do Bahia com 46, vem Cruzeiro 45, em sexto, Atlético em sétimo, 43, Santos tá em oitavo, tá?
0: O Santos deu uma subida, que é o próximo adversário.

0: adversário do Flamengo, a gente vai falar sobre isso.
1: Santos tá bem.
0: Tá brigando
1: a gente por brinca de Inter tá? Miami, mas o Santos eu acho que chega forte, tá?
0: E tá brigando por Libertadores, né? A gente já fala daqui
1: exatamente.
0: A pouco.
1: Logo abaixo, Curitiba com 38, São Paulo com 36 em décimo, Bragantino com 36 em décimo primeiro, Botafogo com 35 em décimo segundo. Aqui é uma situação curiosa, né? E quando a gente for falar de Botafogo, a gente fala um pouco mais sobre isso. Importância do Botafogo se garantir, né? Faltam aqueles 10 pontinhos pra fazer os 45. Os 45 que são previstos aí pra não cair, né? Acho que o Botafogo, por enquanto, tem que focar nisso. Né? E aí, mais abaixo, tá o Vasco com 16 pontos. 16 com 31 pontos. Perdão, o torcedor do Vasco. Faltou 14 pontos pra essa conta aí. O Vasco também tem que se preocupar com isso. Mas assim, o Vasco encontrou o seu futebol. O Vasco tá em duas semifinais, né, de Copas. E é um bom momento do Vasco, apesar da colocação, né? E tem muito time ali que tá capengando, né? O próprio Corinthians, que tá um pouco acima, com 14º, tem só 32 pontos, né? Um a mais que o Vasco. O Mirassol não tá tão bem assim, também com 32, tá acima. E tem Grêmio Internacional dentro da zona de rebaixamento, esse é um ponto aí que, enfim, futebol gaúcho tá num momento muito crítico. Tem 29 e 28 pontos, respectivamente. E aí os dois que acho que já estão virtualmente rebaixados, né? Assim, o Remo ainda consegue talvez se recuperar, não sei.
0: É, o Remo mas... que pega o Grêmio, né? O jogo difícil. É um confronto, jogo direto. Né? Mas a situação do Remo, ele é bem complicada. E a Chape, né? No último lugar, apenas 18 pontos, acho que está só esperando o campeonato acabar mesmo.
1: É, esses dois é difícil, eu acho que já estão virtualmente rebaixados, assim, né? Conforme a gente vai se aproximando da 30ª rodada, já fica um pouco mais fácil de afirmar isso. Agora, essas duas vagas aqui vão pegar algum time grande, tá?
0: É, também acho, né?
1: Grêmio Internacional, Vasco e Corinthians estão aí brigando com problema. O Botafogo corre por fora ali de risco. Mas ainda tem, né? Mas...
0: É, quando a gente for falar do clássico, inclusive, a vitória pro Botafogo deixa ali praticamente já...
1: Tranquilo.
0: Fora, né, dessa briga.
1: Mas uma vitória do Vasco...
0: Aí coloca de novo
1: coloca o Botafogo na briga.
0: É, falando ainda um pouco do jogo do Fluminense... É, jogo no Maracanã não deve ficar completamente cheio, até porque a torcida do Fluminense hoje inclusive abre a venda de ingressos pro jogo da Libertadores contra o Palmeiras a partir das 2 da tarde. Acho que a galera tá pensando mais nesse jogo. Claro que é importante você encher o estádio, mas quinta-feira, 9:30 da noite, não sei se ajuda muito, né? Imagina um público máximo de 40 mil. De qualquer maneira, o Fluminense, a briga dele é com o Atlético Paranaense, que vai jogar em casa, né? O Atlético vai jogar contra o Atlético Mineiro, duelo de Atlético, né? Acho que o Atlético Paranaense dificilmente vai perder esse jogo, mas o Fluminense vai pegar o rival do Atlético Paranaense dentro de casa. Numa vitória, eu colocaria, como você disse, num distanciamento importante com relação ao Bahia, que vai enfrentar o Palmeiras fora de casa. E ainda tem o Cruzeiro, né? A gente não pode esquecer o Cruzeiro, cara, porque o time do Cruzeiro hoje, ele tem 45 pontos, tá na 6ª colocação, e pega o São Paulo, né? Se tivesse que apontar um favorito, apontaria o Cruzeiro nesse jogo.
1: Sim.
0: E o Santos, que a gente vai falar daqui a pouco, Flamengo e Santos, o Santos, pra mim, já entrou nessa briga pela vaga da Libertadores, até porque, né? Hoje o Santos tem 5 pontos atrás do Bahia, cara. Então, assim... É uma distância que, pelo que você está vendo, né, o Santos vem ganhando
1: quatro vitórias consecutivas, empatou o quinto jogo anterior, né?
0: E venceu o anterior também. Então, assim, o Santos vem numa crescente absurda, né? É, para mim, acho que é um dos times que vem ao lado do Vasco no melhor momento, né?
1: É verdade.
0: No último mês, né? Então, assim, eu acho que até a 8ª colocação aí a galera tá brigando. O Coritiba eu acho que tá bem fora dessa briga pela Libertadores. Eu acho que não tem um time pra conseguir vitórias importantes na competição. Eu coloco essa briga aí do Santos pra cima. Lembrando que esse G4, dependendo que a gente tiver o recorte, se o Palmeiras for campeão da Copa do Brasil, por exemplo, eles colocam mais uma vaga.
1: É.
0: Se o Palmeiras for campeão da Libertadores ou se o Flamengo for campeão da Libertadores, vai colocando vaga, porque o que vale mais a vaga é o campeão, né? Então, se o Flamengo for campeão da Libertadores, ele pega essa vaga. Se o Fluminense for campeão, também dá mais uma vaga. Então, a gente estamos tratando de G4 e G5, mas pode virar um G6 ou até um G7, e aí muda bastante a configuração. Mas acho que o Fluminense, por exemplo, ele tem que se atentar ao G4 no momento. Ele está na briga pelo G4, vaga direta, mas ele tem que ligar o sinal de alerta. Bahia, Cruzeiro Não coloco muito Atlético Mineiro nessa briga, não. Coloco até o Santos numa briga maior. Esse time do Galo não passa muita confiança pra mim, não. Mas acho que o Santos, o Cruzeiro e o Bahia vão tentar essa vaguinha de forma direta aí, e principalmente aí no G5, né? Uma briga que ainda existe, muito forte com essas equipes. E só pra encerrar o assunto Fluminense, né? Lembrando que o Fluminense tem uma tabela que chama atenção, porque pega o Coritiba agora quinta-feira. Depois é Fla-Flu, meu amigo.
1: Nossa.
0: Né? Fla-Flu.
1: Pode ser.
0: Domingo.
1: Pode ser um indicativo aí de final da Libertadores.
0: É. E eu acho que esse...
1: Imagina só.
0: É. Seria uma grande final agora. Eu acho que esse Fla-Flu...
1: Como é que ele trabalha no dia seguinte?
0: É difícil, né? Dependendo do que for, vai ficar ruim pra
1: esse
0: alguém.
1: Esse programa aqui vai
0: ficar ruim pra alguém. Ou pra alguém, baixo. Ou pra alguém.
1: É.
0: É, agora, Fla-Flu, domingo, dia 11, eu imagino que seja um time misto, né? Pros dois lados, né? Porque depois tem um jogo...
1: Provavelmente.
0: A Libertadores, né? Tanto pra Flamengo e Fluminense. É. Eu imagino que vai dar uma... Não vai tirar importância, mas vai dar uma mexida nos dois times, eu imagino, né? E depois o Fluminense tem um jogo contra o Santos, que é um jogo difícil, é no Maracanã, mas o Santos, como eu disse, tá nessa crescente, então vai ser uma situação também bem complicada aí pro Fluminense nesse início de mês, né? Acho que o Coritiba seria o mais fraco, mas depois um clássico, depois o Santos, que tá numa crescente, jogos complicados.
1: Mas para depois,
0: o tricolor das Laranjeiras.
1: Mas assim, são jogos importantes, por quê, né? Não perder pontos, porque depois o Fluminense entra numa sequência um pouco mais tranquila. Vai pegar a Chapecoense lá fora, que tudo bem, é um adversário que o Fluminense normalmente...
0: Acho que já vai estar rebaixado, né? Inclusive, já.
1: Vai, né? Mas provavelmente.
0: É. E internacional,
1: mas, assim,
0: também, né?
1: É, o Fluminense tem um pouco de azar contra a Chapecoense lá,
0: tem,
1: né?
0: Tem, bastante.
1: Tem essa questão que a gente entende que futebol não é só bola no pé, né?
0: Não.
1: Tem coisas que vão além. E Fluminense Chapecoense lá na Arena Condá normalmente é um jogo complicado pro Fluminense, mas acho que, né,
0: só pega time desesperado, tá? Quando vem Internacional e Vitória, que também ainda tá na briga.
1: Vitória ainda tá na, ainda tá na luta pra se manter. E a gente tem que lembrar do ano passado também como foi a briga contra o rebaixamento, né?
0: É.
1: Porque os casos de Ceará e Fortaleza foram muito emblemáticos, né? Assim, Fortaleza caiu, né? Tava indo muito mal, mas começou a ganhar muitos jogos. Então começou a tirar pontos nesses jogos.
0: Verdade.
1: Nesses jogos contra times que estão brigando lá em cima. E no desespero você, né, vai jogar para além da qualidade técnica. Então o Fortaleza quase se salvou, por exemplo, nessa situação, né? Brigando para não cair.
0: É, verdade.
1: Então acho que pro Fluminense tem que ficar ligado. Porque, enfim, vão ser jogos importantes aí. Mas, de qualquer forma, são adversários que estão, em teoria, abaixo dos que o Fluminense tem pela frente por agora. Então vai pegar o São Paulo depois, que também tá meio, né, mais ou menos.
0: Meio barra, meio tijolo, mas vamos ver como é que vai
1: ser. Enfim, dá pro Fluminense se garantir nessa vaga na Libertadores. Eu acho que tem que ter cuidado com esses jogos que tem, esses três próximos jogos. E, enfim, e tem que ver também o que vai acontecer na Libertadores, né? Porque às vezes pesa muito emocional.
0: É, bastante, né? E, assim, o Fluminense tem 48 pontos. Dizem os matemáticos que o número mágico para a Libertadores são 63 pontos. Hoje o Flamengo, por exemplo, tem 60. Uma vitória já o coloca garantido. Claro que ele ainda tem o caminho da Libertadores, né? O Palmeiras também está perto com 57. O Fluminense ainda vai ter que conseguir umas vitórias. E aí você olhando assim na tabela, né, Coritiba, acho que a obrigação é do Fluminense de conseguir essa vitória, né? Uhum. Jogo contra o Coritiba, o Fluminense é favorito. O Fluminense tem esse jogo depois com o Flamengo, né? Aí já as forças se equilibram, porque é um clássico, mas o Flamengo é favorito, até porque o Flamengo é o líder do Campeonato Brasileiro. E aí depois o Fluminense tem um jogo contra o Santos, que é um time difícil, né, atualmente. E vai brigar por essa vaga na Libertadores também. Mas acaba que pode ser um confronto direto, né? Ele conseguindo uma vitória, ele praticamente se coloca lá dentro. Chapecoense fora de casa. O problema é mais a mística do futebol, né? Porque o Fluminense tem uma certa dificuldade. Aí pega um Internacional que já pode estar mais desesperado que já está na 33ª rodada, praticamente rebaixado, né? E vai encarar esse jogo talvez como uma possibilidade de se salvar. E aí o Fluminense depois pegar um Internacional... Pega o Vitória no Barradão, é muito difícil vencer lá. Um Vitória que vai estar brigando provavelmente para não cair, né, ou para não se aproximar disso. E aí o Fluminense vai ter um confronto contra o São Paulo, que para mim é uma incógnita, como é que vai estar a situação lá. Mirassol dentro de casa, Cruzeiro dentro de casa, encerra com o Bragantino. Acho que a reta final do Fluminense é bem tranquila. Mas, de qualquer maneira, conseguindo aí quatro vitórias, Fluminense consegue essa classificação para Libertadores sem maiores problemas. É isso, né? Falamos do Flusão, vamos falar agora do mais querido
2: Flamengo.
0: O Flamengo tem dois jogadores que foram protagonistas no jogo contra a Índia, né? Lino e Pedro. O Lino marcou duas vezes, o Pedro também marcou uma vez, ainda deu um passe lindo pro Lino, um belo gol do Lino também. E esses jogadores são esperados, estejam aptos para o compromisso contra o Santos na Vila Belmiro. Você acha que o Pedro vai ser titular nesse jogo? O Lino também? Vão ficar com opção no banco? Porque o Pedro vem sendo titular no Brasileiro, né? Na Libertadores, o Pedro é mais uma segunda opção. O Bruno Henrique vem fazendo essa função. Mas você acha que depois do desgaste e do gol marcado, era bom dar uma poupada no Pedro ou para enfrentar um Gabigol? É, porque o Gabigol vai estar do outro lado,
1: vai,
0: né?
1: Vai ser um duelo interessante,
0: é,
1: hein?
0: Vai ter... Será que vai ter a famosa lei do ex? Porque também...
1: Tem Gabigol, tem Cebolinha.
0: O Cebolinha não vai poder jogar.
1: Ah, ele, pode, ele tá emprestado,
0: é, tá emprestado. Mas tem o Bruno Henrique.
1: É, o Bruno Henrique tem a lei do, possível lei do ex ali. É. O Santos tem o Arão também, né?
0: É, Arão. Vai ser um duelo interessante.
1: É um duelo interessante. Eu acho que...
0: O Santos tá numa crescente, então sim. O Flamengo vai ter que jogar com responsabilidade.
1: Com certeza. Eu acho que o Pedro vai ter que se jogar como titular, não tem como. Assim, ele jogou só esse jogo contra a Índia, né? Entrou de titular nesse jogo.
0: Que a viagem é longa, né, cara?
1: A viagem é longa, sim, isso pesa. Só que eu joguei quinta-feira, né? Eu acho que tem tempo pra descansar, pra recuperar o jogador. E... é isso, eu acho que o Flamengo tem que ir com ele titular, até porque tecnicamente essa seria a escolha do Leonardo Jardim, a gente acredita, né? Porque como você bem falou, o Flamengo tem usado o Pedro como titular no Brasileiro. Na Libertadores, o Leonardo Jardim tem optado pelo Bruno Henrique, eu imagino que muito por conta da velocidade, né? E até o poder de marcação. Porque o Pedro volta pra marcar, ele ajuda... e tudo mais, né? Mas ele não tem tanta mobilidade. O Bruno Henrique não, ele já, né, fazia ponta, corre de lá pra cá. Tem uma velocidade incrível, apesar de ter seus 36 anos, se não me engano.
0: Isso.
1: Enfim, mesmo com a idade avançada já, o Bruno Henrique consegue entregar muita coisa em termos de poder físico, né, durante o jogo. Então, na Libertadores, isso tem sido a prioridade do Leonardo Jardim. Mas no Brasileiro, o talento do Pedro, né, chama muita atenção. O Pedro é um dos artilheiros, né, do Brasileiro, tá com 16 gols atrás do Viveiros, com 18. Então tem isso para buscar. Agora, o jogo contra o Santos na Vila Belmiro, né, tudo bem que o Santos vai estar sem o Cebolinha, que tem sido muito, muito importante pro Santos. Vai estar sem o Neymar, né, que tá lesionado. Mas enfim, tem jogado muito bem, cara. Felipe Coutinho estreou, né, no jogo agora contra contra o São Paulo, né?
0: Isso.
1: Estreou bem assim, né? Não teve tanta exigência, mas enfim, é uma movimentação interessante, ajudou ali. Eu acho que essa trinca aí com Gabigol e Cebolinha vai dar muitos frutos pro Santos esse ano ainda, mas só de ter o Coutinho e o Gabigol ali disponíveis e a possibilidade... Tem o Gabriel Bontempo voltando da seleção também, enfim. O Santos tem um time interessante, cara. Tava um pouco perdido ali, né? Mas... foi montado um Inter Miami ali em torno do Neymar, que é muito interessante.
0: Inclusive o Neymar vai ser relacionado para esse jogo, a informação que saiu lá do Santos,
1: é mesmo?
0: Né? É que tende a reforçar, deve ficar uma opção no banco de reservas, não foi confirmado ainda, mas né, o Cebolinha a gente sabe que tá fora e o Neymar tem essa possibilidade de voltar. E rapaz, por mais que o Neymar esteja atravessando um... a gente nem pode falar muito, porque depois da Copa do Mundo, que ele quase não jogou também.
1: É, pois é.
0: É mais uma incógnita.
1: Essa volta de lesão é um pouco complicada, mas até para os próprios jogadores, né? Ele tá ali no banco, ele tá ali junto com eles, isso com certeza influencia e incentiva os jogadores. Lembrando que ano passado, né, o Flamengo ganhou aí tudo, basicamente.
0: Uhum.
1: E um dos jogos que perdeu fora de casa foi contra o Santos. Gol do Neymar, inclusive.
0: É muito difícil vencer o Santos na Vila Belmiro. E depois dessa melhora vertiginosa, né? Porque o Santos estava muito mal no campeonato, chegou a ficar na zona ali embaixo, no início. E essas vitórias. E assim, coincidência ou não, né? Eu acho que não foi coincidência. Depois que o Santos fez contratações interessantes, né? No mercado, jogadores que estavam. Por exemplo, o Coutinho tinha aposentado, cara.
1: O Coutinho tinha decidido parar.
0: É, então, e até me surpreendeu. E eu acho que ele foi mesmo para... que o Neymar entrou em contato e tal, o próprio Rodinei também, né? Foi uma grande contratação que eu acho que ninguém esperava, né?
1: O Rodinei que talvez seja o melhor lateral direito da seleção do Brasil. Ele poderia ir pra seleção facilmente.
0: Tá num grande momento.
1: E é um tempo já, né? Tava jogando muita bola lá no Olympiacos, mas é aquilo também, um pouco escondido.
0: É. E tem o Arthur também, né? O próprio Arthur que foi.
1: Exatamente.
0: Se você olhar.
1: Não foi muito bem no Grêmio agora, né? Na última passagem.
0: Mas parece que essa galera no Santos tá afim de jogar, né? Porque até quem aposentou resolveu voltar a atuar, né? Então o Neymar.
1: Não, tá.
0: O Neymar sabe contactar a galera. Isso sim, aí não tem como negar.
1: Não, a gente brinca de Inter Miami, mas é só ver o próprio Inter Miami, né? Assim, juntou o pessoal lá. Os caras têm talento, junta talento com bem-estar e vontade. É. Aí, meu amigo, pode dar frutos, né? Claro, o Inter Miami joga uma liga.
0: É. Bem abaixo, né?
1: Eu ia falar aqui coisas piores da liga. Mas enfim.
0: É abaixo do.
1: É uma liga abaixo do futebol brasileiro, claro. Mas o Brasileirão também tem seus buracos, né?
0: Tem
1: suas falhas.
0: Mas o Neymar chegou até a ligar pro Messi, né? Já pensou o Messi joga no Santos?
1: Que isso?
0: Ofereceu até a camisa 10 pra ele, pô. Falou,
1: ó. Ah, 10 do Pelé com o Messi seria.
0: Seria emblemático.
1: Seria emblemático.
0: Pro ano que vem, claro. Não, senão pra essa temporada aí. Mas já pensou?
1: Seria emblemático.
0: Pinta aqui, rapaz, tem um amigo meu que é fanático, acho que ele muda até de time.
1: Que isso?
0: Ele vai torcer pro Santos. Ele compra a camisa tudo.
1: Seria curioso.
0: É, mas voltando ao assunto atual do Santos, né, e Flamengo. Você coloca o Flamengo muito favorito nesse jogo?
1: Não sei se muito favorito. Favorito porque tá na posição, né, que tá, liderança, tem jogado bem, ganhou os últimos jogos, só que num pós-data FIFA com o Santos, já aquecido desse jogo contra o São Paulo, e um Santos que tem feito um bom trabalho, eu acho que...
0: É favorito, mas
1: não
0: é aquele famoso
1: é 60-40,
0: né?
1: Exato.
0: Chega a 70-30, 80-20.
1: 70-30 não é mesmo.
0: É.
1: Acho que é isso, 60-40. Dá pra facilmente imaginar o Santos ganhando esse jogo e o Flamengo nessa volta de data FIFA tentando, né, se reorganizar. Agora, eu queria destacar do lado do Flamengo a qualidade que foi a participação do Samuel Lino e Pedro nesse jogo contra a Índia, né? Jogo básico, jogo contra um adversário fraco, mas eles mostraram serviço.
0: A galera nem comemorava os gols, né? Mas entendendo a fragilidade do adversário, mas foi muito importante para os dois, né? Principalmente com o Pedro, que tá precisando fazer um gol com a camisa da seleção, ele acabou não indo para a Copa do Mundo.
1: Muito tempo que não acontecia, né? E a gente sempre fala, nossa, é o melhor centroavante do Brasil, mas não tava sendo convocado.
0: E na hora que precisa dele, sempre dá algum problema, né? Então agora,
1: assim,
0: pelo menos
1: sinceramente, não vejo, acho que o Arthur falou isso na sexta, não vejo o Pedro se encaixando no que o Ancelotti imagina de time. Ele não tem essa mobilidade toda.
0: Mas como opção fica legal,
1: mas como
0: né?
1: Como opção fica muito legal.
0: Pra mudar o esquema.
1: Agora, o Samuel Lino eu imagino encaixando. Eu imagino bem. Né? Foi muito bem. Ele tem uma movimentação muito interessante da esquerda pro meio.
0: Mas ele briga com o Vini Júnior pela posição ou ele pode jogar em outra posição?
1: Não, acho que ele pode jogar em outra posição tranquilamente. Acho que o Vinícius Júnior, ele não precisa jogar nessa posição. Né? Ele pode jogar um pouco mais perto do gol, por exemplo. A gente já falou
0: sobre isso.
1: O
0: Lino na posição dele e o Vini um pouquinho mais centralizado, né? Talvez, né? O Lino
1: um pouco. Exatamente.
0: Né?
1: O Vini um pouco mais centralizado. Dá pra botar Vini e Rafinha por ali também.
0: É.
1: Né? Enfim, dá pra encaixar. Eu acho que o Samuel Lino pode tentar, né?
0: E até como meia, né?
1: Porque até como meia,
0: ele pode jogar nessa posição do Arrascaeta, por exemplo, que tá lesionado, e ele se ofereceu, né? Ele chegou a falar, precisar de mim, quer jogar, jogador quer jogar, né?
1: Quer jogar. E o Lino tem sede de gol, né? Ele dá pra ver que ele tá se entregando bastante. Essa passagem dele no Flamengo é muito, muito importante pra ele, pra carreira dele. Porque por mais que ele estivesse jogando bem lá no Atlético de Madrid, né? Acho que no Flamengo ele tá tendo a melhor fase da carreira dele. Fazendo gols, dando assistência, sendo um jogador crucial em 2026. E, enfim, vamos ver como é que vai ser essa sequência aí do Lino. Mas eu acho que ele vai ser uma peça muito importante ainda pro Flamengo até o final da temporada e pra seleção nesse ciclo até 2030.
0: Lembrando que o Flamengo entra em campo na Vila Belmiro diante do Santos quinta-feira, 19h30. Jogo, como já foi dito pelo Yuri, que não é tão simples, apesar do Flamengo ser favorito. Depois é o Fla-Flu, né, domingão, 17h30. Aí o Flamengo depois, na 31ª rodada, pega um Bahia fora de casa, outro jogo difícil, tá? O Flamengo tem uma tabela bem indigesta, né?
1: A tabela tá complicada.
0: Porque aí, quando você vai olhar nesse mesmo dia, o Palmeiras, ele vai jogar contra o Atlético Paranaense fora também, outro jogo muito difícil. Então, assim, a tabela de Flamengo e Palmeiras.
1: E o Palmeiras também tem clássico, né?
0: É, são bem equivalentes. O Flamengo pega depois, numa segunda-feira, 8 da noite no Maracanã, dia 26.
1: Nossa, que horário perfeito.
0: É, pega o Galo, né? Pega o Atlético Mineiro.
1: Sensacional.
0: E o Palmeiras vai pegar o Bragantino no sábado, né? Então, o Flamengo já vai entrar em campo sabendo o resultado do Palmeiras. Aí o Flamengo tem, na 33ª rodada, um clássico contra o Vasco, e por enquanto não sabemos onde vai ser. Quando a gente for falar de Vasco, vai ter esse assunto, né? Se vai ser em São Januário ou no Maracanã. E o Palmeiras, por exemplo, vai pegar o Santos, né? Então, assim, incrível como é que a tabela também, pros dois lados, vem sendo bastante equilibrada. Aí o Flamengo pega um Grêmio no Maracanã, já com o Grêmio, talvez uma situação mais complicada aí da tabela. Ou brigando para não cair, ou perto disso ainda, né? E também temos o Palmeiras pegando o Remo, que provavelmente já estará rebaixado. Então já podemos colocar que a situação do Palmeiras pode estar bem decidida, né? Em relação a esse jogo. E aí, meu amigo, Flamengo, Atlético Paranaense, o Atlético buscando vaga de Libertadores, Cruzeiro e Palmeiras. Olha, é inacreditável como é que a tabela
1: tá, dos dois,
0: não tem como você falar, pô, tá fácil. Meu amigo, é clássico pros dois lados. O que é legal, né? Porque bota um certo equilíbrio aí nessa reta final.
1: Não, vai ser o jogo entre Flamengo e Palmeiras na 17ª rodada, na 36ª rodada.
0: Isso é loucura esse jogo, hein?
1: Lá no Nubank Park, né? O Palmeiras, eu acho que no momento atual já seria favorito.
0: E a final vai ser, eu tenho que dar uma olhada aqui, quando é que vai ser a final da Libertadores? Porque esse clássico Palmeiras e Flamengo, rapaz,
1: 28 de novembro.
0: Então,
1: esse jogo é dia 22.
0: Exatamente.
1: Ou seja,
0: olha que loucura, hein?
1: Exatamente, uma semana antes.
0: Ou pode ter essa final, tem que lembrar, isso pode ser uma final da Libertadores, Flamengo e Palmeiras.
1: Pode ser a final da Libertadores.
0: Ou pode ser os dois eliminados, ou pode ser um deles envolvido, né?
1: Porque, exatamente.
0: Olha só, cara, esse jogo aqui, dependendo do que acontecer até lá, ou os dois vão estar com o ponteiro pra cima, ou um com o ponteiro pra cima e outro pra baixo, ou dois com o ponteiro pra baixo.
1: Ou os dois com o ponteiro pra baixo, exatamente.
0: Vai ser um jogo muito doido, cara. Não dá
1: vai
0: pra prever,
1: ser.
0: Né?
1: Até não lá, dá pra prever, não dá pra prever.
0: Que loucura,
1: a
0: né?
1: distância do Palmeiras pro Flamengo é de 3 pontinhos.
0: É.
1: Flamengo
0: já pode
1: tem
0: ser
1: vantagem.
0: Maior ou menor.
1: É. É. Flamengo tem mais vitórias, né? É. Tem maior saldo de gols também. Mas
0: vai ser uma...
1: É aquilo, né?
0: Rapaz, que loucura.
1: Pra perder, basta tomar gols. Pra perder, basta perder.
0: É isso, né?
1: Futebol, é isso. Pode acontecer qualquer coisa.
0: Sabemos que teremos emoção, ao que tudo indica,
1: com
0: até
1: certeza,
0: o final da
1: certeza.
0: Competição, né? Não consigo imaginar, por exemplo, esse jogo já tá com título decidido, não. 36ª rodada, você acha que já pode estar decidido?
1: Só se alguém se desprender muito nas próximas rodadas, né?
0: Difícil, né, cara?
1: Muito difícil.
0: Isso, né?
1: Assim, vendo a qualidade do futebol do Palmeiras, o Palmeiras não tá jogando bem.
0: É
1: um futebol... Porque o Palmeiras tem uma característica com o Abel Ferreira que é muito forte. Que é efetividade, né?
0: Joga
1: feio, mas consegue vencer. Mas você vê que talvez o único jogador que tem sido efetivo no Palmeiras é o Flaco Lopes.
0: É.
1: Tá fazendo gol até na seleção argentina.
0: Verdade.
1: Mas o esquema do Palmeiras não tem funcionado muito bem esse ano. O Palmeiras ano passado já não estava tão bem, jogando tão bem. Esse ano, o Palmeiras tá perdendo muito, muito ponto de bobeira. Muito ponto. Isso não é normal pro Palmeiras. Então, assim, é um péssimo indicativo, né, pro Palmeiras, e o Flamengo tem que aproveitar esse momento para conseguir, né, abrir maior distância.
0: Então, assim, por exemplo, o Flamengo tá jogando melhor que o Palmeiras atualmente.
1: Sim, o Flamengo tá jogando melhor que o Palmeiras. Claro, tem esse fator aí do retorno da data FIFA.
0: E é um fator importante, né, porque a gente agora fica... Sempre que tem essas paradas, principalmente Copa do Mundo,
1: a gente não sabe muito o que esperar, né?
0: É uma incógnita, né, porque assim, você, por exemplo, essa parada, ela prejudicou pra mim, na minha visão, o Santos e o Vasco, que estão subindo. Só que o Santos até jogou, né? Contra o São Paulo e conseguiu uma vitória. Então, equipes que estavam muito bem, depois de estarem muito mal, tende a acabar prejudicando. Nesse caso, o Palmeiras estava mal, a parada talvez o beneficie. Já
1: sim,
0: o Flamengo já imagina que
1: tava
0: possa...
1: bem, isso pode ser prejudicial.
0: Dar uma freada. Então, assim, claro que são possibilidades, pode acontecer nada que a gente tá falando aqui. Pode ser a mesma, mudar verdade. Totalmente a lógica, né? Porque o futebol, ele não tem muita lógica, né? Mas assim, esse cenário eu acho que acabou ajudando o Palmeiras. Vamos ver quando o Palmeiras entrar em campo também, né? Que de repente tá falando.
1: Cara, queria destacar uma coisa engraçada aqui, né? A gente tá na 29ª rodada.
0: Isso.
1: O Flamengo tem 60 pontos, o Palmeiras tem 57. Você imagina Flamengo e Palmeiras, por exemplo, ganhando 3 ou 4 jogos só?
0: Difícil, né, cara?
1: Porque o Campeonato Brasileiro de 2009, Campeonato Brasileiro de 2020, esses dois foram resolvidos ali com 69, 71 pontos do campeão. Cara, o sarrafo tá muito alto, né?
0: Tá.
1: Tá muito alto.
0: Principalmente tá lembrando, eles dois, né?
1: Tá lembrando a Premier League ali com o City, com o Arsenal. Então, assim, Flamengo e Palmeiras tem pela frente 10 rodadas, né?
0: Isso, né?
1: Difícil que os dois ganhem, ou pelo menos um dos dois ganhem, né? Acho que é impossível os dois ganharem, porque eles se enfrentam. Acho impossível que um deles ganhe 30 pontos, né? Todos os jogos, acho que isso é impossível. Mas, enfim, mostra como o sarrafo tá alto, cara.
0: Tá,
1: o campeão vai terminar
0: alto
1: com uns 80 e poucos pontos, assim, dá pra acontecer.
0: Eu acho que pelo menos 5 a 6 vitórias, acho que quase os dois vão conseguir.
1: É.
0: Eu acho que talvez o fiel da balança seja os clássicos, né? Que a gente,
1: sim,
0: aponta o favoritismo, mas aponta, mas sabe que no clássico essas forças se equilibram. E o Flamengo tem dois clássicos, né? O Flamengo vai pegar o Fluminense e ainda vai pegar o Vasco.
1: Com o Palmeiras também.
0: É, também.
1: Que joga contra o Santos, né?
0: Mas assim, com aquela situação, né? De Flamengo e Vasco, que tá um pouco conturbada no bastidor. E dependendo da situação.
1: E se for em São Januário também, outra pressão.
0: Como é que o Vasco vai estar até lá, né?
1: É. Assim,
0: pode
1: o Flamengo
0: estar mais desesperado que tá agora, ou menos,
1: acho,
0: né?
1: O Flamengo é bastante cascudo com relação à pressão.
0: Não, com certeza.
1: Tem,
0: isso não lugar,
1: tem mostrado, né? Exatamente, tem mostrado bastante casca. E eu acho que são momentos diferentes. A primeira leva de clássicos, que são na mesma rodada, inclusive, Flamengo e Fluminense e Palmeiras e Corinthians, eu acho que dá pra apontar um favoritismo do Palmeiras contra o Corinthians.
0: Com certeza.
1: Do Flamengo com o Fluminense, só pela tabela, cara.
0: É.
1: Só pela tabela. Porque os dois estão na semifinal do Libertadores, os dois estão jogando um bom futebol, né? O Fluminense sob o Marcão tem jogado bem, tem sido efetivo, isso faz muita diferença. E no clássico as forças se equilibram. Agora, no outro, né, Santos e Palmeiras, eu acho que esse já vai estar mais equilibrado entre Santos e Palmeiras, e talvez o Flamengo seja um pouco favorito em relação ao Vasco, né, pela tabela, pela qualidade de bola que está jogando, apesar do Vasco estar jogando bem, né? Mas
0: só que como é mais lá pra frente, até é difícil a gente apontar.
1: É difícil a gente apontar, exatamente.
0: Muito rápido, né?
1: Mas o Vasco está brigando ali contra o rebaixamento, né?
0: Isso
1: pesa também. E vamos ver como é que vão ser as próximas datas importantes, né? O Vasco tem duas semifinais que podem fazer muita diferença no final das contas.
0: O Vasco,
1: tanto pra moral quanto pro desgaste de jogadores e tal.
0: O Vasco em três competições, então a missão do Vasco é um pouco mais complicada. Falamos do Flusão, falamos do Mengão. Vamos falar agora do glorioso da Estrela Solitária.
2: Botafogo!
0: Porque o Botafogo, meu amigo, o Botafogo tem o Tite agora, né? O Tite é o treinador do Botafogo, estreou com uma derrota diante do Mirassol, mas já ainda não era a equipe do Tite, né? Agora que ele tá tendo essa possibilidade de montar
1: não,
0: o seu
1: time.
0: E ele
1: teve uma pequena intertemporada aí, né? Pela data FIFA pra conseguir
0: foi
1: organizar
0: bom
1: algumas
0: coisas.
1: Foi
0: o Botafogo isso aí, né? Principalmente pro Tite, que foi acabou chegando, um pouco de desconfiança da galera, alguns botafoguenses que eu cheguei a conversar estavam otimistas, outros nem tanto. Mas assim, o que você espera, por exemplo, desse Botafogo contra o Vasco? Porque o Danilo, que foi muito importante para a seleção nesses amistosos, estava embaixo no Botafogo, a galera chegou a vaiar, não foi vendido para o Palmeiras, recuperou o seu futebol e Danilo, para mim, é um dos melhores volantes do Brasil, se não o melhor. Gosto muito do futebol dele. Na seleção, na Copa do Mundo, infelizmente, né, não conseguiu atuar da forma que eu imaginei que ele poderia. Mas o Danilo não tem nem tempo de treinar, meu amigo, porque ele vai chegar hoje. O Botafogo vai jogar o clássico no estádio Nilton Santos na quarta-feira. É um treino só, meu amigo. Mas o Danilo é um cara que já mostrou seu futebol também, né?
1: O Danilo, não sei se ele vai precisar de um treino pra encaixar num esquema. Sim, o Tite, né, a gente fala aqui das características dos times do Tite. E, claro, o volante é muito, muito importante. Só que eu acho que ele vai montar esse time do Botafogo também, dando um pouco de liberdade pro Danilo jogar, cara. Porque o Danilo é uma peça muito importante e ter mobilidade para ele no meio campo vai ser essencial. Ele pode ser uma válvula de escape ali, né, entre aquele time mais seguro atrás que o Tite gosta de montar e ser esse motor aí para conseguir chegar à frente melhor, né? O Danilo tem essa característica aí de movimentação do jogo. Na seleção fez isso, inclusive, com o Bruno Guimarães do lado, né? E, enfim, é a peça central ali pro Botafogo, central mesmo. Então, eu acho que não vai ter essa coisa de, ah, tem que adaptar o esquema do Tite. É botar pra jogar, cara. É botar pra jogar e ver como é que ele vai se sair. Ruim ele não vai estar, entendeu? Assim, de qualidade técnica ele tem e ele vai conseguir entregar. A questão é muito sobre o cansaço, sobre, né?
0: O desgaste, né?
1: O desgaste por ter jogado, porque ele foi titular, né? Nos dois primeiros jogos, pelo menos. Nesse, se eu não me engano, ele também entrou. Mas, enfim, ele que é peça central aí pro Botafogo e tem sido peça central pra seleção também, pela visão do Ancelotti. Então, acho que o Tite tem nas mãos um jogador de nível europeu, né? Assim,
0: a grande incógnita é porque o Tite tá pegando um trabalho, né? A gente sabe que o Tite tem trabalhos muito bonitos, né? Na seleção brasileira não foi campeão, mas foi um momento importante. No Corinthians nem se fala, né? Agora, o negócio é que o time do Botafogo, ele veio de uma oscilação muito grande, né? No decorrer da competição. Quando a gente olha pro plantel do Botafogo, eu consigo imaginar o Botafogo alguns níveis acima, né? Algumas posições acima. Mas, como o Botafogo testou alguns treinadores que não eram treinadores, né? Exatamente, né? O próprio Ancelotinho, né? E o seu sucessor. Agora o Botafogo tem um técnico, né? O Tite, por mais que a galera, nem todos gostem tanto, mas é um cara que vai ajeitar a defesa do Botafogo, que é muito vazado. O Botafogo já sofreu muitos gols nesse brasileiro. E a tabela do Botafogo é agora um clássico contra o Vasco, no estádio Nilton Santos. Um clássico bastante equilibrado, que o momento do Vasco é até melhor que o do Botafogo. Depois pega um Coritiba fora de casa, jogo muito difícil. E aí tem a Chapecoense. Dentro de casa, pra mim, a obrigação do Botafogo vencer a Chape, indiscutivelmente. Tem nem como. Aí o Internacional fora de casa, o Inter pode estar numa situação muito complicada, já praticamente rebaixado. E depois o Remo também. Então, assim, o Botafogo pega três equipes tecnicamente bem abaixo do Botafogo, que é o Chapecoense, Internacional e Remo. Tô trazendo a tabela desse mês, tá? Agora, o clássico e o jogo contra o Coritiba são jogos complicados, né? Então, assim, pelo menos 9 pontos o Botafogo tem que garantir. É o mínimo que eu imagino do Botafogo, né? Agora vamos ver se o Tite vai conseguir entregar isso, porque a galera otimista acha que o Botafogo vai conseguir melhorar o sistema defensivo. Os pessimistas estão dizendo que o Botafogo tende a empatar muitos jogos, né? Então isso travaria muito o que o Botafogo tem de missão, que é ainda pensar em buscar uma vaga na Libertadores. Hoje está bastante difícil. Aproveitar e mandar um abraço para um amigo especial meu, torcedor do Botafogo, mora lá no Sul, está no Rio de Janeiro, meu grande amigo Felipe Braz, torcedor do Glorioso, está curtindo aqui o nosso programa. E, rapaz, ele tá, não sei se está muito empolgado não, vamos ver, daqui a pouco eu vou trocar uma ideia com ele. Vamos ver se ele vai assistir os jogos do Botafogo, vai conseguir ver o clássico contra o Vasco. De qualquer maneira, um abraço para ele, conhecido como Frango. Um abraço pro meu amigo Frango, Felipe Braz, torcedor, torcedor do Alvinegro. Tem aí, ó, jogos no Rio de Janeiro. Você que tá no Rio, meu amigo, ó, você pode ver o contra o Vasco, depois contra a Chape, se você vai estar por aqui ainda. Contra a Chape, a vitória é quase certa, né? O clássico contra o Vasco é um pouco mais difícil. Aproveitando e falando ainda dessa situação do jogo, você aponta favorito Botafogo e Vasco? Favoritismo pro Botafogo? Ou
1: acho que é o Vasco pelo futebol melhor que tem apresentado, mas não sei se dá pra gente falar em favoritismo, sabe? Vai ser um jogo bem equilibrado. Dois times que estão aí numa situação ainda em aberto no Campeonato Brasileiro. Acho que o Vasco tá com a moral mais em cima.
0: Acho que. Mas
1: isso
0: assim,
1: pesa.
0: Uma vitória pro Botafogo colocaria ele praticamente fora dessa briga, pelo menos nas próximas 2-3 rodadas, né? E assim, eu acho que é uma vitória crucial pro Botafogo, pra ele, pelo menos o Tite já.
1: Com certeza. Equilibrar. Precisar, o Botafogo precisa muito.
0: Muito, né? Lembrando que o Ziyech, recém-contratado, né, o marroquino, está encantando o técnico. O Tite está apaixonado pelo Ziyech, né? Então, assim, e eu acho que é um cara que vai ajudar muito o Botafogo, né?
1: Com
0: certeza. O Botafogo tem um meio campo muito interessante, um ataque também que, menos o Arthur Cabral, a galera não é muito fã do Arthur
1: não
0: Cabral.
1: Não entendo. Eu como não torcedor do Botafogo, gosto do Arthur Cabral.
0: Eu acho que ele poderia ter entregado mais, né? E assim, o Ziyech, eu acho que vai ser um cara que vai somar bastante. E vamos ver, né, como é que vai ser agora esse jogo contra o Vasco, que é um jogo difícil, mas que o Botafogo tem a obrigatoriedade de conseguir a vitória, já que vai jogar dentro de casa. Falamos do Flusão, do Mengão, do Fogão. Vamos falar agora do Gigante da Colina.
2: Vasco!
0: É porque o Vasco, ele tem algumas preocupações além do campo e bola, né? Ele tem uma preocupação também, que é a situação do seu estádio. Inclusive, a justiça negou a liminar do Vasco para levar o jogo contra o Boca Juniors para o Maracanã. É a situação aí, ó. De momento, tá? Justiça indeferiu o pedido para obrigar o consórcio a disponibilizar o estádio pela apresentação de laudo técnico diferente sobre a questão do gramado. Matéria do GE. A Justiça do Rio indeferiu o pedido de tutela de urgência do Vasco ao obrigar a Fla-Flu Serviços SA a disponibilizar o Maracanã para a partida de volta da semifinal da Copa Sul-Americana contra o Boca Juniors, marcado para o dia 20 de outubro. Hoje é dia 5, são 15 dias. Na decisão expedida na manhã de hoje, a juíza Adriana Marques dos Santos Laia Franco entendeu que ainda não estão presentes os requisitos necessários para a concessão da liminar. O principal fundamento foi a existência de divergência entre os laudos técnicos apresentados pelas partes sobre as condições e a recuperação do gramado do Maracanã, enquanto o Vasco sustenta que a realização da partida não causaria dano irreversível ao gramado. A concessionária do estádio apresentou laudos e pareceres apontando risco à recuperação do campo, incompatibilidade com o calendário de utilização do Maracanã. Ainda cabe recurso no Tribunal de Justiça. Então, assim, é uma situação que ainda pode mudar. E o Vasco, em paralelo, busca viabilizar a partida em São Januário. Lembrando que a prioridade do Vasco é atuar contra o Boca no estádio do Vasco, porém não cumpre os requisitos da Conmebol, que exige a capacidade mínima de 30 mil lugares para jogos de semifinais continentais. Lembrando que na última sexta, o Vasco recebeu um parecer positivo do Corpo de Bombeiros para aumentar a capacidade do estádio para 24 mil lugares, o que foi considerado um passo importante, mas que não chega aos 30 mil. E é mais uma briga entre Vasco, Flamengo, Fluminense, São Januário. Eu gostaria muito, e eu acho que a maioria do torcedor do Gigante da Colina, que esse jogo fosse em São Januário, porque é a casa oficial do Vasco, né? Mas depende da Conmebol. A Conmebol também, ela se preocupa muito com coisa que não deveria. Porque a galera solta fogos, invade campo, a Conmebol fala, é argentino, habla, então a gente não vai olhar. Agora, quando é brasileiro, tudo é uma dificuldade. Pô, libera, cara. A torcida do Vasco vai gostar. Boca Juniors e Vasco são torcida co-irmãs. Galera aqui lembra, quando o jogo foi a final do Fluminense contra o Boca Juniors no Maracanã, os torcedores do Boca foram na barreira, cara. Então, são, na teoria, não vai ter pancadaria. Na teoria, porque futebol também tem muita paixão. Mas assim, na teoria não vai ter pancadaria. Então bota esse jogo em São Januário. Ah, torcedor do Vasco vai ficar feliz. A diretoria do Flamengo vai ficar feliz. Não vai ter mais briga.
1: E assim, vamos, acho que a gente precisa falar.
0: E apoio também Vasco, Flamengo e São Januário.
1: Também apoio, também apoio. Eu acho que a grande maioria do torcedor do Flamengo concorda com isso também. Eu acho. Porque, assim, a única questão de não ser em São Januário é o acordo entre os dois clubes de que os jogos, os clássicos, seriam no Maracanã, com torcida dividida.
0: Isso.
1: Né? Então, assim, se Flamengo e Vasco for em São Januário, não vai ser torcida dividida.
0: Não.
1: Eu acho que não existe estrutura para fazer como isso. Então, isso eu acho que vai pesar na decisão.
0: É.
1: E aí eu concordo. Mas eu acredito que o Flamengo vai jogar contra o Vasco mandando o jogo. Maracanã, 10% de torcida pro Vasco, por mais louco que isso pareça. O Flamengo vai jogar contra o Vasco com o mando do Vasco. São Januário com 10% pro Flamengo.
0: O meu medo é que manda esse jogo lá
1: pra
0: Brasília.
1: A mesma coisa do...
0: Mais que tem a torcida muito forte.
1: Bem capaz.
0: Do Vasco e do Flamengo, eu sempre acho um retrocesso. A não ser se for um jogo festivo, alguma coisa.
1: Mas, pensando na qualidade do gramado do Maracanã, não é uma má ideia. Não é uma má ideia. Inclusive, assim, né? Eu acho que o motivo desse impasse, né, de Flamengo e Fluminense não liberarem, o principal motivo é a grama. Eu concordo. Concordo que a grama tá recebendo muitos jogos, mas outras soluções precisam ser pensadas.
0: Eu também acho que tem a rixa, né? Eu acho que a rixa, ela...
1: A rixa, ela pesa muito mais.
0: Ela pesa muito mais do que propriamente o gramado.
1: Mas eu tô falando do argumento técnico.
0: Sim.
1: O gramado.
0: O argumento é verdadeiro.
1: Ele é válido. Ele é válido.
0: Mas eu acho que ele tá sendo utilizado...
1: Sim.
0: Aquela cartinha
1: marota, porque não teria jogo de NFL se fosse isso.
0: Exatamente. Você falou o que eu queria ouvir.
1: Não teria jogo de NFL. Mas teve. E agora esse impasse político aí entre Vasco e Flamengo Fluminense aí do consórcio. É. É, sobre Comembol, eu queria falar uma coisa aqui.
0: Por favor.
1: Tem que falar a verdade aqui.
0: Fala a verdade aqui. Que você quer
1: Qual
0: falar?
1: Foi o principal motivo da mudança da final das competições sul-americanas para um jogo único? Não era melhorar o espetáculo da final? Porque você garante qualidade de gramado, você garante uma concentração de atenção naquele jogo, você garante toda a questão de movimentação turística em torno da cidade que vai receber o jogo e tudo mais. Por quê? Por que times que não têm um estádio com capacidade maior precisam, na semifinal, mudar o estádio para mudar os jogos? É. Por causa de 10 mil lugares.
0: Eu acho
1: uma Não faz bobeira. Sentido. Não acho faz sentido. Agora, a questão de quantidade de torcedor visitante, ok, você pode, né, manejar e tal. É, mas assim, não faz sentido você chegar na semifinal e falar, ó, isso agora não pode mais. Por quê, cara? Não faz sentido nenhum. Já tem a final única, num estádio escolhido a dedo, num estádio que vai ter a divisão escolhida a dedo, vai ter ingresso vendido pela Conmebol, vai estar tudo certo. O caminho até chegar nesse lugar precisa ser feito de forma, né, horizontal ali para todos os times.
0: O que eu acho bobeira é o seguinte, o Vasco, por exemplo, pôde jogar as oitavas em casa, as quartas em casa. Qual que é a diferença de uma quarta, uma oitava, uma semifinal?
1: Exatamente.
0: Não tem diferença, só que ela está mais próxima da final. Mas Sim. são fases eliminatórias iguais, que se você perder nas oitavas, você está fora, pô. Se você perder nas quartas, também. Aí, porque é um campeonato diferente quando chega na semifinal? Não, eu vejo uma incoerência. Eu não consigo entender
1: também
0: isso.
1: Também acho. Entendeu? E assim, nossa, mas vai ter menos torcedor do Boca. Beleza, bota menos torcedor do Vasco lá em lá na Bombonera.
0: Isso, eu acho que...
1: Diminui a área de visitante, tá tudo bem, vende menos ingresso, combina dessa forma. Entendeu? Flamengo Estudiantes, por exemplo, o Estudiantes ofereceu estrutura para oferecer os 4 mil ingressos para flamenguistas, né, que querem ver o jogo. E beleza, o Flamengo aceitou esse acordo, né? Não vai ser naquele cantinho do estádio do Estudiantes para a torcida visitante. Que aquilo ali eu acho que faz parte da experiência pesada que é pro time, né? Talvez o Estudiantes perca um pouco nesse sentido. Mas por que não, por exemplo, o Estudiantes botar menos torcedor do Flamengo ali e o Flamengo chegar e diminuir a área de visitante pro Estudiantes? Também poderia ser uma saída, né? Enfim, eu acho que a Conmebol precisa rever isso, cara, porque não faz sentido. A gente não está na Europa. Muitos times ainda têm estádios que não se tornaram arenas. Muitos times têm estádios que têm menor porte, sim. E isso faz parte do futebol sul-americano. Então, assim, você fugir disso é loucura, cara. É loucura. É botar... Imagina o Vasco que tem que jogar esse jogo em Brasília, por exemplo.
0: Aproveitando, tem uma notícia importante para lembrar para o nosso torcedor vascaíno, que o Vasco vai ter uma conversa definitiva hoje para bater o martelo do local do jogo na volta da semifinal da Copa Sul-Americana diante do Boca, né? Repito, dia 20 de outubro, faltam 15 dias. Pediu até hoje a Conmebol para confirmar o estádio e o clube segue trabalhando forte para mandar o jogo em São Januário, né? E aí teve essa situação da justiça para mandar o confronto no Maracanã, já teve a negativa, pode abrir o recurso, enfim. Né? Vamos ver como é que vai ser essa situação. Para jogar em São Januário, o Vasco conta com o aval de órgãos da prefeitura para mandar a partida em São Januário. No entanto, para oficializar o pedido de justiça, o clube ainda aguarda a aprovação da Polícia Militar. Né? Eu acho que, por mim, esse jogo seria lá. Vamos ver. E aí, se não conseguir, talvez tenha que mandar no estádio Nilton Santos, né? Que aí, meu amigo, acho que vai ser bem pior para o Vasco, porque a acústica de São Januário é melhor, do Maracanã também. Então, vamos ver como é que vai ser essa situação. De qualquer maneira, a gente está torcendo para que isso seja logo resolvido. E o torcedor do Vasco deve estar ansioso, que daqui a pouco o pessoal começa a pensar em vender ingresso. Mas daqui a pouco a gente vai falar mais... Não, vamos falar o seguinte, a gente tem que falar da seleção brasileira, né? Então, 5 minutinhos para a seleção, que eu acho que já está até
1: já,
0: de qualquer maneira, amanhã a gente volta falando mais do Gigante da Colina. Solta a vinheta da seleção para a gente aí.
3: Vai, Brasil!
0: Ela tá mais empolgada do que o torcedor, né? O Brasil venceu por 4-0, fez o dever de casa, mas a atuação em si poderia ter sido mais, né? Acho que parece que... Então tá com os gols, não eram nem comemorados, né? Eu acho que os jogadores entendiam que aquele amistoso, ele valia menos do que a CBF acha que vale. Então a galera fazia gol, ficava com vergonha de comemorar.
1: Estilo aquele jogo da amizade, né? Contra o Haiti, lá na época.
0: Contra o Haiti teve má comemoração aquele jogo lá.
1: Teve, mas era um jogo.
0: Era um jogo festivo, inclusive, né?
1: Assim, cara, é um amistoso que. Não dá pra gente chegar e falar, nossa, a seleção encontrou o seu caminho.
0: Não dá.
1: Os jogos contra a Austrália mostraram que não tá longe de encontrar qualquer coisa. Mas.
0: Uma pulga atrás da orelha do
1: que. Existe a ideia. Existe o fato óbvio de que a seleção não pode jogar no esquema de 4-2-4 e o Ancelotti parece que entendeu isso, mas ainda insiste em alguns momentos. Eu acho que é uma formação que ele quer usar em alguns momentos específicos, né? Por causa das peças que ele tem e tal. Então talvez por isso que ele insista muito nesse esquema. Agora, contra a Índia, assim, vou avaliar a atuação de Vinícius Júnior. Tem muito o que falar, né?
0: Podemos avaliar Pedro e Samuel Lino.
1: Pedro e Samuel Lino são os principais destaques desse jogo, assim, porque é isso, são jogadores que não figuram muito na seleção, né? Estão precisando provar ali seu valor.
0: Espaço, né?
1: Tem espaço.
0: É bom lembrar isso, tem espaço.
1: Tem espaço, né? É um momento da seleção que todo mundo ali que tá jogando tem espaço. E, enfim, o Pedro, a gente falava até na Copa do Mundo, que ele poderia ter sido a opção ao invés do Igor Thiago, que brilhou na Premier League, por isso foi convocado para a Copa, mas não foi bem na seleção, né? Nos jogos que teve na Copa, pelo
0: menos. Ele estreou, né? Mas ele, o primeiro jogo ele foi titular.
1: E aí depois... Enfim, não foi muito bem. E assim, o Pedro, todo mundo ficou com essa sensação, que o Pedro talvez fosse a melhor opção. Já o Samuel Lino tinha sido chamado já no ciclo anterior, mas ele cresceu muito de produção no Flamengo esse ano, então ficou a expectativa aí pra ver ele na seleção. Ele entregou muito bem esse jogo contra a Índia, que não é muita coisa, né? Mas mostrou serviço. Eu imagino que ele esteja na próxima convocação, tanto ele quanto o Pedro, né? Pensando nesses dois.
0: Gostei do Estevão também, tá? Precisava, né?
1: Estevão precisava.
0: O jogador acabou sendo cortado da seleção brasileira, que eu acho que deixou o nosso lado direito bem mais fraco. Depois o Wesley ainda se machucou, né? Falando de Copa do Mundo.
1: Sim.
0: Então foi interessante ver o Estevão brilhar. O Samuel Lino é um cara que ninguém contava, mas ele começou a jogar, e hoje é um destaque do Flamengo, um dos melhores jogadores na posição. E eu acho que o futebol é momento, e o momento da seleção de renovação. O Samuel Lino não é nenhum garoto, mas é um cara que já tem uma casca, o que é importante também para a seleção. Mas ele não faz parte daquela panela da Copa, né? Então
1: não,
0: interessante, porque é um cara que vai ter uma oportunidade, imagina agora com o Ancelotti, assim como o Pedro. E vamos ver, né, como é que vai ser a seleção. A seleção tem mais dois amistosos ainda, né? Japão e Singapura. Japão é uma seleção forte em comparação a Singapura. Singapura é mais situação igual da Índia. E aí a gente começa a pensar em seleção mesmo daqui a uns 2 anos, né? Quando estiver ali mais perto da Copa do Mundo. Mas esses amistosos, segundo a CBF, são importantes e a seleção vai jogando. Então são agora 11 horas e 59 minutos. Vocês vão ficar agora com o Radar Sputnik, com ela, Kelly Muniz, a locutora que te deixa feliz. Vai atualizar você de todas as notícias do Rio, Brasil e mundo. Valeu, galera. Beijo do Magro. Voltamos amanhã. Fui.
1: Tchau, tchau.
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4: Hoje é segunda-feira, 5 de outubro de 2026. Candidatos que ficaram de fora do segundo turno das eleições presidenciais se manifestaram sobre a disputa entre Lula, do PT, e Flávio Bolsonaro, do PL. O autor, Augusto Cury, do Avante, agradeceu os votos recebidos, mas não declarou quem vai apoiar. O ex-governador de Goiás, Ronaldo Caiado, do PSD, vai conversar com Gilberto Kassab, presidente nacional do partido e candidato a vice em sua chapa, antes de definir um lado. Renan Santos, do Missão, diz que não vai apoiar nenhum dos dois e liberou a militância do partido para escolher qualquer um dos candidatos. O ex-governador de Minas Gerais, Romeu Zema, do Novo, comemorou o desempenho da direita nas urnas, dizendo que estará contra o PT no segundo turno. A Embaixada dos Estados Unidos em Brasília e os consulados retomaram os atendimentos hoje. Na última sexta-feira, os Estados Unidos suspenderam o atendimento presencial nos órgãos por possível ameaça. A decisão foi seguida também pelo consulado da Austrália. A Polícia Militar do Distrito Federal chegou a enviar tropas especializadas para reforçar o policiamento em frente à embaixada. Ambos os governos afirmaram que as medidas foram de segurança, mas não detalharam quais seriam as ameaças que motivaram a interrupção dos serviços. O estado do Rio registrou o segundo maior índice de abstenção do país no primeiro turno das eleições de ontem. O percentual foi de 23,32%, o que representa quase 3 milhões de eleitores que deixaram de votar. O número supera a média nacional, ficando atrás apenas de Mato Grosso do Sul, onde 21,08% não votaram. O Rio tem 12.857.648 eleitores aptos, dos quais 9.859.802 compareceram aos locais de votação. Segundo dados do TSE, a taxa de ausência no estado do Rio vem crescendo nas últimas eleições gerais.
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4: Linha amarela com boa movimentação ao longo da via em ambos os sentidos. Na Via Dutra, lentidão em direção a São Paulo, na altura de São João de Meriti e também de Nova Iguaçu. Na altura de Seropédica, a Dutra tem tráfego lento em direção ao Rio, do quilômetro 23 ao 20. Kelly Muniz para o Radar Sputnik, no horário de Brasília, 12:03. Boa tarde.
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0: Dados da Associação Brasileira de Organizadores de Corridas de Rua e Esportes Outdoor, a Abracel, mostram a dimensão do crescimento do mercado de corridas no Brasil. Em 2024, a associação registrou 2.827 eventos. No ano passado, esse número já saltou para 5.241, um aumento de 85%.
1: Entre os estados que mais chamam a atenção está Alagoas, que passou de 4 eventos em 2024 para 36 no ano passado, crescimento aí de 800%. Em segundo lugar, aparece o Pará, que saltou de 23 corridas em 2024 para 131 no ano passado, um aumento de 470%.
0: Por outro lado, Rondônia registrou queda de 11% no número de corridas, passando de 54 para 48 eventos. No Piauí, foram registradas 7 corridas em 2024 e no ano seguinte não foi realizado nenhum evento da modalidade.
1: O levantamento considera apenas corridas oficiais com base na legislação vigente e em dados da Confederação Brasileira de Atletismo, a CIBAT, das federações estaduais e do Distrito Federal, evitando aí duplicidade entre as bases de dados.
0: Eu sou o Kaique Santos.
1: E eu sou o Rafael Costa e você está ouvindo o podcast Jabuticaba Sem Caroço, da Agência de Notícias Internacionais, Sputnik Brasil.
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1: 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Agora sim, vamos entender mais sobre os desafios para a Abracel na realização das corridas em todo o país.
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1: O Jabuticaba Sem Caroço bate um papo agora com a Luciana Silva, ela que é diretora de projetos na Associação Brasileira dos Organizadores de Corridas de Rua e Esportes Outdoor, a Abracel. Lu, seja mais que bem-vindo ao Jabuticaba, como vai?
3: Obrigada, estou ótimo. E vocês? Obrigada aí pela essa abertura aí da gente falar um pouquinho do nosso mercado.
1: É, esse mercado tá bombando, né, Lu? Bom, e de acordo com dados da Abracel, né, mostram aí um salto expressivo de 85% no total de corridas de rua entre 2024, que vocês registraram ali cerca de 2.827 corridas, e já em 2025 foram 5.241. Isso é, você enxerga esse crescimento como um sinal sustentável do mercado ou há ainda uma preocupação quanto à infraestrutura e à capacidade organizacional dos eventos? Conta pra gente.
3: Bom, Rafa, o crescimento é muito positivo.

0: Nós, da Bracel, crescer não pode significar simplesmente realizar mais provas. A gente precisa crescer com responsabilidade. Então, quanto maior o mercado, né, mais a gente precisa de profissionalização, principalmente dos organizadores. Então, isso envolve um monte de coisa, né? Eu gosto de falar assim que corrida de rua, ainda mais que os treinões, né, os grupos também cresceram com o mercado, é uma corrida de rua com o seu permit técnico, ele tem que ter planejamento operacional, estrutura médica, gestão e também integração do poder público. Então, é justamente por isso que nós, da Bracel, temos ampliado a nossa atuação, né, principalmente capacitação, produção de conhecimento e articulação institucional. Então, o mercado sustentável não é apenas aquele que cresce em quantidade, mas aquele que evolui também em qualidade. Então, esse é nosso maior desafio, né, crescer, mas crescer com qualidade.
1: É, Luciana, vamos falar aqui um pouco mais, inclusive, desse crescimento em alguns lugares, né? Começando pelo Nordeste, estados como Alagoas tiveram um aumento aí de 800%, passando de 4 para 36 eventos. O Ceará registrou um crescimento de 300%, saltou de 49 para 196. O que que justifica essa expansão acelerada no mercado de corridas de rua, na região Nordeste especificamente, por exemplo?
0: Eu gosto muito, né, de ver esse crescimento do Nordeste, né? Então, há muito tempo era Sudeste e Sul, né? Hoje, se eu não me engano, o Nordeste está quase empatando aí com o Sul. E isso mostra muito a descentralização, né, da corrida brasileira. Então, foi o que eu falei, né? Há muitos anos teve uma concentração Sul-Sudeste e hoje a gente vê novas regiões se fortalecendo, fortalecendo seus calendários e desenvolvendo seus próprios ecossistemas. Então, há uma combinação de fatores, né, que pode contribuir para isso. Então, principalmente o aumento do número de praticantes, né, que a gente já falou. Então, a gente também aí tem também aí fortalecimento das assessorias, das comunidades, das crews, o interesse das marcas e principalmente os eventos ligados a turismo e entretenimento, né? Eu acho que o Nordeste é muito forte nisso, né? Ressalva, né, que os números demonstram o crescimento das provas oficiais registradas, mas também isoladamente não permite afirmar qual desses fatores foi o mais determinante de cada estado. Então, assim, a gente atribui muito no Nordeste essa força do turismo e entretenimento. E também aqui na Bracel, né, só para ressaltar, nós também temos feito eventos regionais, né, para a gente entender cada vez mais do porquê aí desse crescimento em outros estados fora do eixo Sul-Sudeste.
2: Perfeito, é isso. E os nordestinos também mostrando que tem força na perna, nas
0: Sim.
2: pernas, né, Lu?
0: Nossa, é muito legal, muito legal. A gente acabou de ter a Maratona de Salvador. Agora, ano que vem vai ter a Maratona da Bahia. Então, nossa, eu assim tenho um brilhinho no olho pelo Nordeste.
2: Que bom, bacana, né? Isso mostra que a corrida de rua tá indo de norte a sul, de leste a oeste, né? Bom, em São Paulo quase dobrou o número de provas, né? Saltando aí de 734 para 1.311 eventos, enquanto Minas foi de 274 para 433 corridas. E eu te pergunto, como vocês lidam com os desafios de saturação, digamos assim, do calendário e também de ocupação do espaço público nas capitais dessas grandes metrópoles, né? Que a gente sabe, São Paulo aí é a maior que nós temos, né? Então imagino como que é movimentar São Paulo para que os corredores possam correr aí as vias com segurança, né?
0: Na verdade, talvez esse seja um dos maiores desafios do mercado, né? Porque quando o número, né, dos eventos cresce muito, a discussão deixa de ser apenas sobre capacidade de realizar uma corrida, mas também sobre a capacidade da cidade de absorver aquele calendário. Então, a gente acredita muito que é necessário melhorar cada vez mais o planejamento em conjunto, né, entre organizadores, prefeituras, órgãos de trânsito, secretaria de esporte, segurança, saúde, né? A gente sempre vai bater nessas frentes, né? Mas também a gente precisa pensar em distribuição de dados. Então, isso é muito desafiador mesmo, porque quem geralmente distribui as datas é a própria prefeitura. Então, e eu vejo que muitas vezes a gente concentra a prova em um só lugar. E com isso, a gente precisa também pensar em distribuição de novos percursos, descentralização das provas para outras regiões e municípios que possuem potencial para receber eventos. Então, eu acredito muito também, né, como eu estou no interior de São Paulo, que essa saturação do mercado em São Paulo vai fazer cada vez mais crescer o interior. A rua é um espaço compartilhado, né? Então, a corrida precisa ser planejada, considerando não apenas o atleta, mas também também moradores, comerciantes, mobilidade urbana e todos que convivem nesse território.

0: Elu, então falando um pouco mais sobre, pegando um gancho na fala do Kaique, né? Considerando que os dados cobrem aí 27 federações estaduais com comportamentos, né, e demandas diferentes, qual tem sido aí o papel da Abracel em articular com as federações estaduais de atletismo para garantir aí a segurança, a aferição correta de percursos e a qualidade técnica das provas, né?
1: Na verdade a gente tem feito trabalho, né, de aproximação, principalmente, né, com a Confederação Brasileira de Atletismo e nos aproximando também das federações, justamente para que a gente melhore essa, né, que a gente se aproxime, converse e melhore essas articulações cada vez mais para que a gente tenha eventos cada vez mais profissionais. Em 2026, esse ano, a gente assinou um acordo de cooperação, que é a Abracel, CBAT, Fórum Nacional de Secretários Estaduais de Esporte e Associação Brasileira dos Secretários Municipais. Então, isso também é mais um exemplo que demonstra que nosso objetivo está em ampliar a disseminação das regras, né, relacionadas aos permits, né, porque a gente não pode colocar uma corrida sem permit, padronizar critérios e melhorar também o diálogo entre esportes, organizadores e poder público. Então, para a gente, esse diálogo é fundamental, porque segurança, qualidade técnica, profissionalização não é responsabilidade única a gente. Então, só para complementar aí a pergunta anterior.
2: Aí, Luciana, falando um pouco, né, do que proporciona aí a corrida de rua também, né, a gente sabe, e eu como atleta amador também de corrida de rua há pouco mais de um ano, sei também do quanto é gratificante acumular ali após o término as medalhas, né, muito ali do que o que principal que a gente tem. Com o volume total de eventos no Brasil, saltando de 2.827 para 5.241 no período, qual tem sido o impacto dessa alta demanda na cadeia de suprimentos também, né? A gente está falando aqui, né, de medalhas, da cronometragem dos gradis que são necessários para organizar. Eu queria que você comentasse um pouco para nós sobre isso também, desses custos operacionais para os organizadores, dessa logística toda que vem com os materiais necessários para a organização de uma corrida de rua.
1: É um ecossistema, né? Então, falando do crescimento, o efeito para o ecossistema é direto, tanto que você vê que o quanto que cresceu, né? Não sei se vocês acompanham isso, mas cresceu muito o número de fornecedores, né, da nossa cadeia, que é camiseta, medalha, N coisas, até empresas de ambulâncias teve crescimento. Então, é um efeito direto. Então, quando a gente dobra o número de eventos oficiais em um período tão curto, né, toda a cadeia também tem um impacto, né? Então, teve crescimento de tudo, né? Medalha, camiseta, estrutura, gradis, ambulância, né? Nem tudo o atleta vê, né? As equipes médicas. Hoje a gente tem equipes médicas profissionalizadas em atender corrida de rua, né? Segurança, hidratação, também a parte de comunicação, mão de obra, né, logística. Então, isso exige mais planejamento dos organizadores e dos fornecedores, mas também reforça a importância de calendários definidos com antecedência. Então, quanto mais a gente consegue anteceder calendário, mais a gente consegue ter uma organização da cadeia. Então, o crescimento traz oportunidades econômicas para toda a cadeia, mas também aumenta, né, uma responsabilidade operacional.
0: Bom, e para tudo isso acontecer, como você já trouxe aqui, o diálogo com as prefeituras precisa ser o pontapé inicial, acredito eu, né, Lu? Bom, e com esse volume de corridas, né, aqui no Rio de Janeiro, por exemplo, eu confesso, tá? Às vezes eu tô voltando de festa no sábado, na madrugada de sábado pra domingo.
1: Enquanto a galera saindo pra correr.
0: Às vezes a galera já está correndo, aí bate um ranço dessa galera, eu falo, gente, esse povo é muito fitness, cara, porque eu tô saindo de uma balada agora, 4 da manhã, e o povo já tá aqui ensandecido, correndo no aterro. E por outro lado, tem isso também, né? Que se fecha o aterro para esses eventos e também para a população poder aproveitar e fazer suas corridas, enfim, seus exercícios, suas atividades, seja lá o que for, aqui no nosso aterro do Flamengo. E aí eu te pergunto, quais são hoje os principais gargalos burocráticos que vocês têm mapeado para justamente a liberação de alvará e também do uso das vias públicas?
1: O Brasil possui realidades municipais muito diferentes. Então, assim, às vezes até entre cidades aqui, falando do interior, a gente, né, cada prefeitura age de uma maneira. É desafiador pra gente a falta de uniformidade de procedimentos, prazos e exigências. Então, né? Eu gosto muito de ressaltar isso, né? A corrida, ela envolve esporte, ela envolve trânsito, ela envolve saúde, segurança, às vezes até meio ambiente e diversos órgãos públicos. Então, quando esses processos não estão integrados, aumenta a burocracia e diminui a previsibilidade para cada organizador. E o acordo institucional firmado agora em 2026 da Abracel com a CBAT e os representantes, gestores estaduais, municipais, vai justamente nessa direção, né? Ampliar informação, diálogo e segurança jurídica e operacional.
2: É, Luciana, tocar num ponto aqui um pouco mais sensível também, que é como vocês tratam, né, a questão ali de quem pode participar ou não de uma corrida de rua, no sentido de pensar a saúde dessa pessoa, né? Você até trouxe aqui que entre os elementos desse ecossistema todo das corridas de rua tem as ambulâncias, obviamente porque intercorrências podem acontecer, que a gente tá falando de um esporte ali que muitas vezes pode se tornar de alta intensidade, não é um esporte que é para todo mundo, ou na verdade até é para todo mundo, mas que tem que ter um certo preparo e algumas pessoas mais do que outras, né? Enfim, que é uma coisa que a gente vai abordar aqui também nesse episódio mais propriamente, mas pensando aqui responsabilidade, né? De como a corrida de rua organiza isso, fica bem em regulamentos, vocês exigem nas organizações de vocês que as pessoas preencham algum tipo de formulário nesse sentido, para também se proteger, né, dessas responsabilidades. Como que fica essa questão toda?
1: Bom, é um tema que avançou muito recentemente, né? Então a Abracel participou junto da CBAT e a Sociedade Brasileira de Medicina do Exercício e do Esporte e da construção de um movimento chamado Corrida Segura, né? Uma campanha que a gente tá aí, era para ela ter um prazo, mas a gente sempre vai ter que falar de Corrida Segura. E quando a gente fala de Corrida Segura, a gente fala também da responsabilidade do atleta. Então, a corrida cresceu e com isso muitos praticantes, muitos atletas, às vezes eles começam a correr sem procurar um médico, sem procurar um profissional de educação física que o treine, né? Ninguém pode sair correndo, né? Ah, vou correr amanhã 21K, né? Não dá. Então a gente, a Corrida Segura, ela leva muito isso, né, para a sociedade, que é a conscientização do atleta dele correr de forma segura também, né, de evoluir de forma segura. Então, em abril desse ano, né, a CBAT publicou o anexo 3 à norma 7. Então, essa norma 7, ela tem recomendações para o plano de segurança e emergência em corridas de rua, né, então o organizador, ele faz a sua parte para cumprir essa norma. Então, esse documento aborda N coisas, né, o planejamento preventivo, a integração médica, logística, mitigação de riscos, sempre tendo como referência boas práticas internacionais, né? Então, eu gosto de falar assim, ó, que o organizador, ele tem a federação acima dele, acima da federação a gente tem a Confederação Brasileira e a gente tem a World Athletics, que dita aí, né, regras mundiais para do atletismo. Então, eu acredito muito que o caminho é transformar segurança em parte central do planejamento da prova e não uma obrigação tratadas apenas no final da operação. Mas a gente já tem aí a corrida segura, que a gente tem a conscientização, né? Eu acho que são, né, mais de 14 milhões de pessoas correndo no Brasil. E a gente, é nossa responsabilidade levar o atleta também que ele tem que ter responsabilidade sobre a vida dele durante o seu treinamento de corrida.
0: É isso, até porque, né, cada um sabe de si, teoricamente, né? Se eu vou correr uma maratona aí de 42K, então eu realmente preciso entender que o meu corpo está apto para isso, né? É o que você está trazendo, é terceirizar essa responsabilidade da própria vida. E por outro lado, né, a gente acompanhou aqui, tivemos, por exemplo, dois atletas que já correm e, enfim, fazem exercício de corrida há muitos anos. Tivemos um falecimento de uma corredora que corria, ela morreu, se eu não me engano, acho que com 42 anos e corre desde os 10. Ela faleceu assim que ela chegou na largada. Um outro cara também, assim, né? Casos que aconteceram no Brasil em estados diferentes. Então, assim, realmente é um ponto que os atletas e os corredores, sejam os amadores e os profissionais, precisam ter, né? Agora vamos falar um pouquinho sobre os resíduos deixados no pós-evento. Isso daí é um ponto. Centenas de milhares de copos plásticos e garrafas são descartados a cada fim de semana, né? Que tem aí os eventos de corrida. E aí eu te pergunto, Lu, quais são os projetos ou recomendações para tornar os eventos mais sustentáveis?
1: É um tema que pra gente precisa ganhar cada vez mais espaço, né, na nossa agenda, na agenda dos organizadores. A gente vê aí fora do Brasil, né, programas, né, já bem elaborados. A gente precisa trabalhar redução, né, de descartáveis, coleta seletiva, gestão adequada dos resíduos, planejamento, né, do ponto de detração, reutilização de materiais, parcerias com cooperativas e fornecedores. Mas, porém, né, eu acredito muito que a sustentabilidade, ela precisa ser tratada de maneira mais ampla, envolvendo outras coisas, né, mobilidade, produção de materiais, né, logística, relação com o território também. Então, né, a gente tem aí N realidades em torno do Brasil. Mas é uma pauta que, com certeza, a gente acredita que o mercado brasileiro ainda tem bastante espaço para evoluir.
2: É, e Luciana, você acredita, né, pensando aqui na, nesse modelo de organização, de inscrição, de quem participa, queria que você falasse do acesso à participação nessas provas também, nas corridas de rua. Elas são democráticas? Como que vocês estão, né, lidando também com esse valor do número de peito, que geralmente ali é o principal, né, para ter acesso ao pórtico de largada? Ele é acessível para todos os corredores? Hoje, na verdade, tem uma diversidade, né, de possibilidades de inscrição, de kits que contenham outras coisas, ou não. E até queria que você comentasse também, porque é muito legal ver como participante também a participação, né, de pessoas com deficiência nesses eventos. Tem até a largada antes, né, e a gente, né, espera ali. Então fala um pouco sobre isso pra gente, por favor.
1: Quando um atleta vai numa prova, ele não compra o número de peito, né? Ele compra uma inscrição para ir no evento. E isso envolve uma estrutura gigantesca, né? Ele envolve todo um planejamento do organizador, ele envolve pessoas que estão trabalhando para esse planejamento, ele envolve toda uma estrutura, né? E isso também tem vários. Tem uma diversidade grande, né, do kit que entrega. Então, ele é uma estrutura gigantesca e é uma estrutura, né, que tem um valor, né. Então, a corrida é uma das modalidades esportivas, né, com maior potencial de democratização, porque pode ser praticada em diferentes idades, ritmos, níveis de performance. Então, eu falo que o maior esporte do Brasil é o futebol. Mas a corrida, eu acho que já ultrapassou. Talvez o maior esporte do Brasil hoje seja a corrida. A diferença é que o futebol não é todo mundo que pode ir lá entrar no campo de um jogo profissional e jogar. E a corrida, sim, qualquer um pode correr, né? Desde que procure um médico, procure um profissional de educação física, né? Você tem que ter um ecossistema também para o atleta poder praticar a corrida com saúde, né? E responsabilidade. Porém, tudo isso não significa que todas as barreiras de acesso também tenham sido eliminadas. Então, preço de inscrição, deslocamento, equipamento, né? Tudo que eu falei aí pode limitar a participação dos atletas. Então, é necessário pensar em um monte de coisa, né? A gente preza muito pela segurança dele nas nossas provas. Então, precisa pensar também em como colocar cada vez mais, né, as pessoas com deficiências de forma mais democrática nas provas. Então, a própria norma 7 da CBAT possui atualmente um anexo específico sobre participação dos atletas com deficiência em corridas de rua. Eu não sei se responde muito bem, mas em relação à deficiência, a gente tem uma norma, né, da participação desses atletas nas nossas corridas. Em relação à inclusão, falando, a corrida é democrática, qualquer um pode correr? Pode correr. Porém, para correr no evento, ele precisa pagar a estrutura que ele está participando desse evento. Então, isso tem N formas de acontecer, né?
0: E Lu, só pra gente finalizar aqui, como que a Abracel já está se movimentando, né, para captar novos investidores, novos parceiros? Conta pra gente, para os próximos anos, né?
1: Bom, essa é a pergunta que eu mais gosto de responder, né? Porque a Abracel, a gente é uma tríplice, né? Então, a gente tem três grandes frentes, que é o político, com tudo isso que a gente conversou sobre as articulações políticas que a gente tem que ter cada vez mais para melhorar o setor. O networking, porque é muito legal, gente. A gente tá num grupo de 80 concorrentes, entre aspas. Só que a gente tem tanta troca lá dentro, um organizador liga pro outro, quando tem alguma dúvida, quando quer fazer uma melhoria, quando tem algum problema. Então, essa troca é muito rica entre a gente. E a terceira dela, que eu mais gosto, é a capacitação. Então, educação e profissionalização estão entre os principais pilares nossos. Então, a gente já desenvolveu grandes iniciativas, como o Summit Abracel CBAT. A gente está indo para o quinto ano em 2027. Então, a gente começou de um evento pequeno. Hoje, a gente está no evento lá no né, grandioso, né, cada vez mais no Pacaembu, onde a gente, né, tem aí 2 dias de trocas, grandes palestrantes, grandes pautas. A gente tem os webinars, a gente tem os encontros regionais, né, criando espaço de formação, troca, experiência, conexão, né, entre os organizadores, especialistas, federações, marcas, poder público. Então é muito legal a gente conseguir ter cada vez mais, né, esse diálogo. A gente também tem o Abracel Academy, né, que é uma capacitação que a gente tem nas grandes maratonas. Então a gente teve esse ano na SP City Marathon. Então o organizador da grande maratona recebe os filiados de todo o Brasil para uma capacitação, onde ele vê tudo que está rolando naquela prova. E além disso, né, a gente tem avançado cada vez mais na regionalização dessa atuação. Então, acho que é por isso que a gente está vendo aí outros estados crescerem. É, a gente estreou esse ano, né, o Summit Regional, então a gente entregou o Summit Sul. A gente acabou de entregar agora na Maratona de Salvador o Summit Nordeste, foi muito legal, né? Vários filiados, vários organizadores novos. E agora em novembro a gente vai ter o Summit Centro-Oeste, que vai ser em Brasília. Então, para o nosso entendimento, o crescimento do mercado precisa ser acompanhado por um movimento igualmente forte de capacitação. Então é isso, então a gente quer corridas de rua cada vez mais profissionais, seguras, sustentáveis e também capazes de entregar uma experiência de qualidade para todos os atletas que participam dos nossos eventos.
0: É isso, Jabuticaba Sem Caroço teve o prazer de bater esse papo com a Luciana Silva, ela que é diretora de projetos na Associação Brasileira dos Organizadores de Corridas de Rua, Esportes Outdoor. Lu, muito obrigado pela sua participação no Jabuticaba e volte sempre.
1: Obrigada, Kaique, obrigada, Rafa, por abrir esse espaço para nós também.
2: Tchau, tchau.
1: Tchau.
2: Além do preparo físico para a corrida, conhecer as próprias condições de saúde é fundamental antes de encarar provas de maior intensidade. A triatleta Raquel Furtado, de 46 anos, que corria desde os 10 anos de idade, sofreu uma parada cardiorrespiratória enquanto corria no Parque da Cidade em Brasília. Outro caso envolve o publicitário Júlio Barreto, de 50 anos, que sofreu uma parada cardíaca ao completar os 21 quilômetros da SP City Marathon, na zona sul da capital paulista.
0: Se de um lado a corrida oferece o desafio de superar os próprios limites e bater recordes, do outro é preciso estar atento aos sinais do corpo. E é sobre esse equilíbrio entre desafio, superação e cuidados com a saúde que a gente segue falando com o nosso próximo convidado.
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2: O Jabuticaba Sem Caroço recebe agora o Dr. Ricardo Contesini, especialista em cardiologia pela Sociedade Brasileira de Cardiologia, a SBC-AMB, né, Associação Médica Brasileira. Ele é pós-graduado em Medicina Esportiva pela Unifesp, chefe do setor de cardiologia do esporte do Instituto Reaction e também autor e editor do livro Cardio Esporte. Doutor, muito bem-vindo aqui ao nosso podcast. Obrigado por conversar com os ouvintes da Rádio Sputnik. Como vai?
4: Olá, tudo bem? Muito obrigado pelo convite, é um prazer e uma honra aqui estar participando com vocês.
2: Doutor, a primeira mensagem que talvez seja importante deixar aqui, embora sejam necessários alguns cuidados para evitar problemas mais graves, é que correr faz bem ao coração, mas existe uma ideia de que se a pessoa corre regularmente, ela necessariamente está protegida de um problema cardíaco durante uma prova. Isso é um mito? Os casos recentes envolvendo morte de pessoas em provas de corrida chamam a atenção porque não estamos falando necessariamente de pessoas sedentárias que decidiram correr em uma prova sem preparo. O que, que esses episódios ensinam sobre a falsa sensação de segurança que pode existir entre corredores experientes?
4: Olha, muito bacana a gente falar sobre isso, porque tem alguns pontos que devem ser muito esclarecidos, assim, né? Primeiramente, a prática de exercício contínua e rotineira, como corrida, bicicleta ou até musculação, academia, ela evita a gente de ter vários problemas, não só cardiovasculares, então reduz a chance de infarto, reduz a chance de derrame, de colesterol, de diabetes. Mas o próprio fato da pessoa ser ativa e realizar atividade física diminui a chance de mortalidade em geral. Então diminui a chance de câncer, diminui a chance também de osteoporose, diminui a chance de outras doenças. Então a prática de exercício ela é sempre benéfica e muito bem-vinda. O que acontece, e é isso que a gente tem que esclarecer para a população, é que a atividade em si, ela não é o fator para uma morte súbita ou um fator para alguma doença em específico. Na verdade, o que acontece é que a pessoa, muitas vezes, ela já tem uma doença que ela não conhece, então ela já tem uma alteração cardiológica, ela já tem fatores de risco que ela ainda desconhecia, e a atividade física acaba sendo um gatilho. Então, isso não é ocasionado pela atividade física, mas sim pelo desconhecimento de alguma doença prévia que essa pessoa acabou não fazendo exame ou pelo menos não conhecia essas alterações E aí sim a atividade física ela pode entrar como um gatilho para esses problemas. E como que a gente resolve isso, né? Que eu acho que a grande mensagem é essa, que é a avaliação, né? Principalmente cardiológica, com médico experiente, um cardiologista do esporte, ou até um médico do esporte, uma avaliação inicial, antes de realizar uma atividade física de alta intensidade, como maratonas, como triatlon, etc., poder realizar essa avaliação, porque aí a gente diminui o risco de ter qualquer evento cardiovascular.
2: Perfeito. E existe uma recomendação geral para que todo mundo que queira participar de uma corrida de rua passe, então, por uma avaliação cardiológica? Ou isso depende também da idade, do histórico, sintomas eventuais que a pessoa sinta, o nível também de treinamento e distância da prova?
4: Ótimo. Na verdade, o que a gente precisa enfatizar é, se você vai realizar uma prova, uma corrida de rua, ou se você vai iniciar um protocolo para poder correr uma corrida de rua ou para fazer qualquer outro tipo de atividade física de maior intensidade, é essencial que você tenha uma avaliação que a gente chama avaliação pré-participação, que é uma consulta médica com um cardiologista do esporte, um cardiologista, que avalie a sua condição para poder liberar você para fazer a prática do exercício. Super importante também a gente enfatizar que se o indivíduo vai mudar de categoria, por exemplo, você corria 5 e 10 quilômetros, aí você quer passar para 21, quer passar para 42 quilômetros, é super importante também que você faça uma reavaliação, porque a gente tem que ver como o coração se comporta durante a prática de exercício, né? Mas, de forma geral, o que a gente diz é, inclusive a Associação Americana de Medicina Esportiva, ela diz isso. Se você se sente bem, se você está estável, se você não tem nenhuma doença, vá se exercitar. Isso é importante. Mas, se você vai fazer uma atividade física que você visa performance, é super importante que você faça uma avaliação prévia. Outro fato que a gente tem que chamar atenção é o seguinte. Não é normal que você tenha sintomas de mal-estar durante provas. Então, se você sente um cansaço desproporcional, se você já teve desmaio, se você tem dor no peito, isso a fazer a prática do exercício, é essencial que você faça uma avaliação prévia para avaliar coração, avaliar pulmão e avaliar se não tem arritmia ou outras alterações que possam ser um fator de risco para a prática do exercício.
2: Tá ótimo. E aí vou pegar o gancho justamente sobre isso, né? Sobre a gente quando pensa a distância. Muita gente começa a correr com a distância mínima de 4 ou 5 quilômetros. Aqui me incluo como um atleta também de corrida pouco mais de um ano. Achei que não era pra mim, o bicho da corrida me picou e já, né, virei, fiz uma vez meia maratona faz mais ou menos um mês. Partindo aqui, primeiro num ritmo mais confortável as pessoas começam aí, mas há uma tendência então, né, de algumas pessoas quererem diminuir o ritmo por quilômetro, o famoso pace, né, em inglês, que é conhecido aí, e também ir aumentando essa distância depois. O que que muda no organismo quando uma pessoa sai do seu nível habitual de esforço e passa a correr 7, 10 ou 15 quilômetros, por exemplo, ainda não chegando na parte da meia maratona? Em qual momento o exercício deixa de ser apenas uma atividade saudável e passa a representar também uma carga cardiovascular importante que tem que ser olhada com mais atenção?
4: A avaliação, ela deve ser feita para qualquer distância, tá, Kaique? Então é importante que quando você for iniciar a prática do exercício, você já faça uma avaliação. Agora, a gente costuma brincar com os pacientes e com os alunos que, assim, 5 e 10 quilômetros provavelmente é bom para todo mundo, né? Então, se você faz uma atividade física de 5 a 10 quilômetros de corrida, claro que você necessita de uma avaliação prévia, mas isso vai sempre trazer benefícios para a saúde e não tem tanto problema. Agora, quando você começa a passar para 21 quilômetros, 42 quilômetros, ultramaratona, triatlon, etc., é super importante que você faça uma reavaliação da sua condição cardiovascular, porque você vai colocar não só o coração, mas como todos os músculos, osso, cartilagem, articulações, à prova quando você começa a aumentar muito a intensidade do treinamento. Isso não quer dizer que você não possa fazer, mas isso quer dizer que você tem que fazer uma avaliação mais pormenorizada, e aí não só com cardiologista, mas é importante que passe também com ortopedista para avaliar articulação, osso, músculo, porque são distâncias que implicam em maior desgaste e também uma maior preparação para a sua condição, não só muscular, como cardiológica também. Mas é importante também a gente avaliar que tem indivíduos, né, que gostam, já estão começando a correr há um mês, dois meses, e falam assim, vou fazer minha maratona daqui três meses, né? Então é importante a gente também orientar que mesmo a corrida, por ser extremamente saudável, é uma atividade física democrática que você pode fazer, é importante que você vá fazendo aos poucos, que você vai aumentando a sua condição, mas isso de uma forma gradual, e não simplesmente achar que vai colocar um tênis e completar uma maratona depois de 3 meses, né?
2: É, exato. E falando aqui da minha experiência própria, depois de 1 ano de corrida, mas claro, correndo muitas ali de 5 quilômetros, uma ou outra de 7, depois cheguei a 10, e aí enfrentei esse desafio da meia maratona, fazendo ali, seguindo o que hoje em dia, né, facilita muito as planilhas de treino, pra você ir ali, né, fazendo com calma e seguindo orientações de quem entende sobre esse assunto. Aí a gente chega lá, e ainda assim foi bem difícil. Após os meus 16, 17 quilômetros ali, já tava ali, já quase, né, achando que seria impossível, mas o corpo ainda aguentava, né, respeitei o meu corpo ali, diminuí, deu certo. Então isso que o doutor fala, né, é muito importante a gente reforçar aqui. E doutor Ricardo, queria que você comentasse também sobre a história, né, de informações da história do paciente que chamou a atenção, também de vocês cardiologistas, antes de liberar alguém para uma atividade de maior intensidade, pensando que a gente falou aqui nos 21, 42 quilômetros. Pessoas que têm histórico familiar, por exemplo, de morte súbita ou hipertensão, colesterol elevado, diabetes ou outros sinais, são melhor considerados aí para esse atleta amador, para esse corredor, procurar também uma avaliação com mais urgência? Isso deve ser levado em consideração?
4: Sem dúvida, tudo deve ser levado em consideração, né? Então, história familiar positiva, então, se você teve pai, tio, avô, irmão, que já tiveram algum evento cardiovascular, como infarto ou derrame, é super importante que você faça uma avaliação. Isso não só para atividade física, né, Kaique? Isso vale para a vida, né? Então, se você já tem familiares de primeiro grau que tiveram algum evento cardiovascular, alguma alteração, é super importante que você faça uma avaliação. Mas falando especificamente nos pacientes que vão iniciar um quadro de corrida, os fatores de risco são muito importantes. Então, se o paciente é hipertenso, se ele é diabético, se ele é dislipidêmico, né, que é colesterol alto, se ele é obeso, então tudo isso tem que entrar na conta do cardiologista para poder fazer essa avaliação inicial. Mas o que mais chama atenção, e é isso que vale a pena a gente colocar para toda a população, é sintoma, Kaique. Então, se você tem algum sintoma diferente durante a prática esportiva, isso é um sinal de alerta. Então, se você teve dor no peito durante a prática, se você teve uma falta de ar desproporcional, muito acima daquilo que é o regular normal, se você tem um cansaço, uma fadiga extrema que você não tinha antes, principalmente se você teve desmaio, então isso também síncope, né, que é o desmaio, nunca é normal durante o esforço, a gente tem que pesquisar. Então, eu costumo falar o seguinte: se você teve sintoma desproporcional durante a prática, isso é um sinal de alerta. Já os fatores de risco, sejam adquiridos ou não, que você tenha, também é importante ter uma avaliação inicial prévia. Então, pacientes que são tabagistas ou que foram tabagistas, pararam de fumar e agora querem fazer uma atividade física até para ganhar mais saúde, também é importante que tenha uma avaliação prévia antes de iniciar esse treinamento.
2: Falando especificamente, então, sobre o que é avaliado, né? Quando a gente fala em avaliação cardiológica antes de correr, acho que talvez muita gente pense imediatamente numa bateria enorme de exames. O que realmente precisa ser avaliado? Qual que é a função do eletrocardiograma, do teste ergométrico, do ecocardiograma e eventualmente até do teste cardiopulmonar de exercício? O que cada um, né, consegue responder sobre a saúde dessa pessoa?
4: Vale a pena a gente sempre enfatizar que o mais importante é a consulta médica e o exame físico, obviamente, né, para conhecer a história do paciente. É super importante também saber o histórico de atividade física, né, competitivo desse indivíduo. Então, quais foram as modalidades que ele já competiu, o que foi a atividade física que ele já fez, porque isso já traz muitas informações para a gente. Mas, em geral, para pacientes abaixo de 35 anos que não tiveram nenhum fator de risco, não tem hipertensão, não tem diabetes, não tem colesterol, não teve nenhum evento, não tem história na família, o eletrocardiograma, o exame físico e a consulta já é o suficiente para a gente poder liberar. Agora, naqueles indivíduos acima de 35 anos ou que já tem fatores de risco cardiovascular, é importante que a gente acrescente outros exames que vão ajudar bastante a gente na avaliação desse coração, e aí o teste ergométrico se torna essencial para essa avaliação. Então a gente pede sim, para a gente poder saber como o coração se comporta durante o esforço. Já o ecocardiograma, ele já não entra como uma necessidade absoluta desses indivíduos para uma avaliação para atividade física, mas ele é bastante utilizado quando a gente encontra alguma alteração. Então, né, no exame físico, auscultou um sopro, ou teve alguma dúvida em relação a alguma parte do exame físico, ou no eletrocardiograma, ou no teste ergométrico, teve alguma alteração. Aí o ecocardiograma também entra como importante para poder fazer essa avaliação. Outros exames, como a angiotomografia de coronária, ecoestresse, cintilografia, aí é só se durante a avaliação teve, chamou atenção alguma possibilidade de doença, e aí vai depender muito do médico e da avaliação que tenha sido feito. Mas, em suma, Kaique, então, é eletrocardiograma, além da avaliação física e do exame físico, né, a avaliação anamnese, né, que é a consulta médica e o exame físico, e muitas vezes o teste ergométrico também é primordial para a gente poder fazer essa avaliação.
2: Tá aí, você falou, doutor Ricardo, citou uma parte de uma faixa etária, né, uma idade ali para algum desses exames, até 35 anos. Queria partir desse gancho também, se existe uma faixa etária específica também considerando passando dessa idade, considerando que, exemplos, a gente teve, né, atleta experiente, mas com 50 anos, que faleceu, né, durante, após corrida, mas pegando esse exemplo aqui, se existe também uma idade específica, uma faixa etária, para esse corredor, mesmo que seja experiente ou não, também se atentar melhor, precisa de cuidados especiais, o que muda, né, como que o nosso corpo responde, como que o coração também muda conforme a nossa evolução mesmo, né? Quando a gente vai completando outras idades, enfim. Como que é isso? Tem orientação específica para algumas faixas etárias?
4: Então, na verdade, o que acaba guiando a gente em relação às faixas etárias é que abaixo dos 35 anos, as principais causas de morte súbita é a miocardiopatia hipertrófica, a miocardite e a displasia ritmogênica do ventrículo direito, que são doenças genéticas adquiridas, são doenças genéticas e que devem ser avaliadas. E aí, por isso que a gente pede aqueles exames que eu solicitei anteriormente. Acima dos 35 anos, Kaique, começa a ter a própria alteração do envelhecimento. Então, e principalmente acima dos 50 anos, aumenta muito a chance de evento cardiovascular por questões de saúde ou de fatores de risco, como a gente falou anteriormente. Então, mesmo que esse indivíduo já tenha uma prática de atividade física contínua, ele faça direitinho, isso é super importante, mas ele não está imune que tenha algumas outras doenças, como eu expliquei, como as doenças genéticas do dia a dia. Então, vale a pena, sim, principalmente após os 50 anos, ter uma avaliação mais específica, principalmente voltada para o coração, para poder avaliar a necessidade de alguns outros exames. Então, o que a gente orienta é que procure seu cardiologista, procure seu médico, que essa avaliação é super importante. Mas a gente não acaba não dividindo tanto por idade, né? Então, foi aquilo que eu falei. Acima dos 35 anos, já é primordial uma avaliação anual para poder liberar esses indivíduos para poder fazer atividade física. E o que vai guiar muito a gente em relação a outros exames é o histórico físico, é o histórico desse paciente, o histórico familiar e também os fatores de risco. Aí, independe da idade, se esses indivíduos já tiveram alguma alteração, eles devem ser avaliados de uma forma mais pormenorizada.
2: Doutor Ricardo, agora falando aqui de quando a pessoa finaliza uma prova. No caso do atleta Júlio Barreto, que infelizmente acabou, né, falecendo, a parada cardíaca aconteceu depois que ele completou os 21 quilômetros. Existe alguma razão fisiológica para os minutos imediatamente, ou até segundos, né, imediatamente posteriores ao término de uma prova que merecem atenção especial? Como que é isso? Após ali, deu tudo certo, mas podem vir sinais após também? E como que a gente evita isso também?
4: Pois é, a gente considera como uma morte súbita do esporte até 2 a 6 horas depois de você terminar uma prova ou um exercício.
2: Nossa, é bastante tempo até.
4: Então, não é porque você acabou a prova que você ainda está imune, né? Então, você tem que, até 2 a 6 horas, se tiver uma morte súbita, ela é ainda considerada em decorrência do próprio exercício. Então, arritmias podem aparecer nesse pós-prova. O fato de você ter, por exemplo, completado uma maratona, ou 21 quilômetros, né, como aconteceu com esse último corredor, vamos supor que ele tinha alguma alteração que ele não conhecia, uma placa na coronária, ele tinha uma angina, ele tinha alguma alteração no coração que ele não conhecia, isso pode acontecer na pós-prova, não necessariamente só apenas a prova. durante a prova você tem um maior risco, mas isso ainda pode permanecer por algumas horas após completar. Então, se você tem sintomas, se você teve alguma alteração, se você teve dor, e isso aconteceu após a prova, isso também é sinal que você precisa procurar o seu cardiologista ou o seu médico para poder reavaliar, né? Então, todo esse contexto é importante, mas na avaliação pré-participação, aquela avaliação inicial que eu falei que a gente faz antes desses indivíduos, 90% das vezes a gente encontra alguma alteração e a gente consegue prevenir que tenha um evento de morte súbita. Então é isso que é importante a gente chamar atenção. A atividade física por si só, ela não é causa de morte súbita ou de alteração nesses atletas. O que acontece é alguma doença pré-existente que era desconhecida e aí sim a atividade física acabou sendo um gatilho. Por isso que a gente orienta que todos esses pacientes que vão correr 14 quilômetros, 15 quilômetros, 21 quilômetros, 42 quilômetros, eles devem fazer uma avaliação prévia porque isso pode fazer diferença em relação a essas alterações que a gente está vendo nos últimos tempos.
2: E doutor, é recomendável continuar caminhando depois da chegada, depois de passar ali do pórtico, em vez de parar abruptamente? Ou isso não necessariamente? Quais situações isso é especialmente importante?
4: Ah, isso é sempre importante, né? Você está vindo de uma corrida com um pace alto, você está vindo uma velocidade boa e forçando bastante tanto o coração quanto a parte muscular. Então é importante quando você cruza a linha de chegada que você diminua esse ritmo para esperar o coração e até a musculatura aí voltando aos poucos ao normal, né? Eu sei que muita gente não faz isso, mas é super importante porque isso realmente evita alguns problemas. Existe uma doença que chama síndrome vasovagal ou disautonomia, que ela acontece, quando a gente vê aquelas pessoas que desmaiam logo após a chegada e etc., muitas vezes elas têm essa doença e o importante é que vá diminuindo o ritmo aos poucos e não simplesmente cruzou a linha de chegada e já para, sabe? Porque isso sim pode, você diminui muito, muito rápido, né, essa frequência cardíaca, essa pressão arterial e a pessoa pode ter sintomas, né? Então, sim, a gente orienta que, principalmente após provas de longa distância, que após a linha de chegada a pessoa ainda caminhe e fique um pouquinho ativa e não simplesmente já pare, porque isso pode sim dar algumas alterações.
2: Em muitas provas, após a corrida, ou eu acho que praticamente todas ultimamente, são entregues ali, pelo menos, né, bananas ou bebidas isotônicas. São importantes serem consumidas logo após o término da atividade? Em quais situações essa reposição de eletrólitos, né, que também vem ali nessas bebidas, é importante? Quando ela pode talvez ser desnecessária? E aí aqui a pergunta, né, adaptando, porque a gente observa muita gente que recebe e não necessariamente consome imediatamente ou até, né, deixa para tomar depois. Como que você vê essa questão? Qual que é a orientação nesse sentido?
4: Bom, vamos reparar isso em alguns pontos, né? Hidratação é sempre importante, então principalmente quando você vai fazer uma atividade física de longa duração, você perde muita água pelo suor e você também perde sais minerais pelo suor durante a prática. Então naqueles indivíduos que vão ter atividade física que vai superar uma hora e meia, duas horas, é super importante que vá fazendo essa reposição, porque o suor faz com que você perca não só água como sais minerais, e isso é importante para você poder repor e poder completar a prova. Quanto à glicose, né, tanto a glicose quanto os triglicérides, eles são substâncias que eles vão fornecer energia para o músculo continuar a atividade física. Então, tanto a maltodextrina ou a palatinose, que são substâncias, né, que a gente acaba utilizando principalmente nas atividades físicas de alta duração, elas são importantes nessa reposição, porque elas ajudam a você a perpetuar a prática do exercício. Então, você fornece energia para os seus músculos, ele consegue desempenhar melhor a função dele nessas provas de longa distância. Claro que isso depende de pessoa para pessoa, a gente tem que avaliar o indivíduo quando ele vem para a primeira consulta, mas em média a gente pede para fazer uma reposição a cada hora, né? Então a cada hora de atividade física é importante que reponha um pouco de glicose através da maltodextrina, por exemplo, para poder recuperar esse glicogênio muscular, né, e poder disponibilizar glicose para o músculo continuar fazendo o trabalho. Mas hidratação e sais minerais também é super importante, por exemplo, principalmente nas atividades físicas ao ar livre, em dia de muito calor, porque isso ajuda não só a repor água, mas também como sais minerais que a gente perde durante a prática esportiva.
2: E existem riscos cardiovasculares de usar estimulantes, pré-treinos, energéticos ou outras substâncias para tentar melhorar o desempenho, né, nas corridas, doutor?
4: Isso é super perigoso, né? Principalmente termogênicos e também anabolizantes, né? Que infelizmente as pessoas acabam utilizando, eles aumentam muito o risco cardiovascular, né? Então, os termogênicos também aumentam o risco cardiovascular, como efedrina, etc. Por quê? Porque isso estimula o coração. Então, o coração já vai ser colocado à prova durante uma prova. Ele já aumenta a frequência cardíaca, já aumenta a pressão arterial. Tudo isso para manter o corpo em exercício. Aí você toma estimulantes como termogênicos, que aumentam ainda mais a frequência cardíaca, aumentam ainda mais a pressão arterial, e isso pode ser sim um fator de risco durante a prova, né? Então isso pode predispor a arritmias, etc. Durante muitos anos a gente tinha cafeína como principal vilão. Hoje a gente sabe que até 200 miligramas de cafeína por dia, isso não traz nenhum risco, pode até ajudar a performance, mas quando se passa de 300 miligramas de cafeína, e aí a gente tem que tomar cuidado, porque muitos desses isotônicos e muitos dos energéticos, eles têm uma quantidade maior de cafeína, que isso sim pode prejudicar não só a cafeína, como a taurina também. Isso pode trazer risco para os pacientes que acabam utilizando isso de uma forma mais contínua, né? Então, sempre vale a pena você conversar com o seu médico, com a sua nutricionista do esporte, antes de iniciar tanto os pré-treinos quanto os repositores ou os suplementos, porque primeiro que não é todo suplemento que você precisa. Eu costumo falar que, como o próprio nome diz, isso é para suplementar. Então, se você faz, se você tem uma alimentação adequada, se você tem uma vida mais regrada, muito provavelmente você não vai precisar de suplementos. Claro, se você for um ultramaratonista, se você for um triatleta, pode ser que muitas vezes só com a boca você não consiga repor todos os nutrientes que você precisa. Mas na grande e imensa maioria das pessoas, só a alimentação já é o suficiente. E, mas sempre lembrando, como eu falei agora há pouco, que tanto a hidratação quanto a glicose muitas vezes são importantes nessas práticas de longa duração.
2: Agora, doutor Ricardo, mesmo com um atleta bem preparado, uma pessoa que siga todos esses cuidados que a gente está falando aqui, existe uma segunda camada de segurança que depende da organização da prova. E aqui é acontecimentos que podem surgir mesmo com todos esses cuidados, até porque, né, a gente não controla todo o nosso corpo em relação também ao ambiente, né? Às vezes pode estar muito calor, enfim, ao que pode acontecer. Há surpresas mesmo. Quais são os elementos que não deveriam faltar numa corrida de rua? Qual que é a importância também, né, dos desfibriladores, equipes treinadas para reanimação, ambulâncias e postos médicos distribuídos pelo percurso, caso alguma eventualidade venha a acontecer com algum atleta?
4: Inclusive, isso já é lei, né? Então, deveria sim ter desfibrilador em todas essas provas. Isso é super importante. Isso faz a diferença entre sobreviver ou morrer. Então, desfibrilador é super, é de extrema importância que tenha em todas as provas. Inclusive, eu sugiro a todos os praticantes de exercício que vão se inscrever, que se souberem que não tem desfibrilador ou uma equipe médica preparada para qualquer emergência durante a prova, não se inscreva, porque isso pode sim fazer diferença entre a vida e a morte, né? Então, os desfibriladores são, já é lei e são essenciais. Equipe médica treinada com cardiologista e ambulância também é super importante que tenha, porque em qualquer eventual alteração ou uma fatalidade durante a prova, o mais importante é o tempo de resposta, é o tempo de chegada da equipe médica e também do desfibrilador para poder fazer a reanimação desse indivíduo. Então, isso é essencial. E postos de hidratação também são importantes, porque a hidratação é essencial, né, durante provas de longa distância. A equipe médica da linha de chegada, para pacientes que tiveram hipertermia, né, em dias que tem muito calor, e poder também fazer o gelo e também para o primeiro atendimento, é essencial. Então, desfibrilador tem que ter. A gente fala que até 5 a cada 10 quilômetros de prova tem que ter um desfibrilador para poder chegar rápido caso alguma coisa aconteça. Equipe médica treinada com ambulância, porque muitas vezes a transferência também é importante para já se fazer alguma abordagem mais específica. Então tem que ter uma ambulância também disponível para transferir esse indivíduo. Então, e também esses postos de atendimento ao longo da prova também é de suma importância para evitar essas fatalidades que vêm ocorrendo ultimamente.
2: Para fecharmos, doutor Ricardo, trazendo aqui um exemplo também de uma situação. Em abril de 2026, o brasileiro Robson Oliveira estava quase batendo o recorde pessoal na maratona de Boston, e aí ele parou a prova para ajudar um outro corredor cair sem forças, né? Se juntou a outra atleta e depois eles cruzaram juntos a linha de chegada. Numa situação como essa, se um corredor cai, né, na nossa frente, desmaia, não responde, que com uma pessoa que não é médica, antes ali de chegar a todos os cuidados de especialistas, pode fazer nos primeiros minutos? Há algo a ser feito, além, claro, de comunicar a equipe da corrida que de repente não viu, mas tem algo que é possível alguém que não tenha experiência fazer ali para tentar ajudar, talvez a reanimar essa pessoa, enfim?
4: Então, existem alguns cursos que podem ser feitos por qualquer pessoa, que a gente chama de Basic Life Support, que é o BLS, né, que é disponível para a população geral, que é para prestar esse primeiro atendimento, né, quando você vê uma pessoa caída. Mas acho que o mais importante é, primeiro, pedir por ajuda. Então, sentiu que alguém está caído, chame por ajuda, porque a pronta resposta da equipe médica é o que mais tem impacto para salvar a vida dessa pessoa. Em segundo lugar, você estimula para saber se essa pessoa está respondendo, né? Então, muitas vezes, essa pessoa pode estar engasgada ou pode ser alguma outra alteração. Então, é importante que você perceba se ela está consciente. Se ela estiver inconsciente e sem resposta, é para chamar a equipe médica, posicionar a pessoa onde ela estiver, se não foi trauma. Então, você tem que avaliar esse primeiro momento, mas é pedir por ajuda, né? Se você não tiver o treinamento inicial, não se deve começar massagem, não se deve começar compressão sem ter uma avaliação inicial de pessoa experiente ou treinada.
2: Tá aí, esse então o Dr. Ricardo Contenzini conversando com a gente aqui no Jabuticaba Sem Caroço, ele que é especialista em cardiologia pela Sociedade Brasileira de Cardiologia, da AMB, Associação Médica Brasileira, pós-graduado em Medicina Esportiva pela Unifesp, a Universidade Federal, né, de São Paulo, chefe do setor de cardiologia do esporte do Instituto Reaction e também autor e editor do livro Cardioesporte. Doutor, muito obrigado pela participação aqui, por essa aula realmente que a gente teve sobre esse assunto. Muitas questões, inclusive, que eu mesmo, como um atleta há pouco mais de um ano, não conhecia, acredito que outras pessoas que estão nos ouvindo e que também correm, talvez não saibam também, ou ficaram sabendo agora. Muito obrigado.
4: Imagina, eu que agradeço o convite, para mim é sempre um prazer, me mantenho à disposição para quando for necessário. Peço para as pessoas que quiserem me seguir nas redes sociais, né? O meu site é www.cardiologistaesportivo.com.br ou no Instagram, @dr.ricardocontesini. Estou sempre à disposição para esclarecer dúvidas e para qualquer coisa que vocês precisarem. Muito obrigado pelo convite, foi uma honra.
2: Até uma próxima, doutor. Um abraço, tchau, tchau.
4: Um abraço.
2: É isso, nosso tempo acabou, então chegou a hora de colocar ponto final em mais um episódio do Jabuticaba Sem Caroço. 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
0: 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Tchau e até o próximo episódio.
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6: Hoje é segunda-feira, dia 5 de outubro de 2026. A Ucrânia enfrenta um cenário de endividamento recorde e deveria ter pago ao Fundo Monetário Internacional cerca de US$ 251 milhões, aproximadamente US$ 1,3 bilhões em setembro. Ao longo de 2026, o FMI espera receber de Kiev US$ 959 milhões, cerca de US$ 5 bilhões em pagamentos relacionados à amortização da dívida. A Polícia Federal apreendeu R$ 2,85 milhões em bens e valores durante o primeiro turno das eleições. Do total, R$ 520 mil eram em dinheiro vivo. Em outro levantamento, segundo o Ministério da Justiça, foram registradas 1.170 ocorrências, sendo 1.113 relacionadas a crimes eleitorais. A defesa de Anthony Garotinho pediu urgência nesta segunda-feira no julgamento do recurso contra o indeferimento de sua candidatura que está sub júdice. Após a petição, o TRRJ enviou o processo ao Tribunal Superior Eleitoral às 10h37 desta manhã. O caso vai ser relatado pelo ministro Floriano Marques e pode definir a realização ou não do segundo turno para o governo do Rio.
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6: Uma faixa do elevado do gasômetro está interditada no sentido Avenida Brasil devido a um utilitário enguiçado. A Sete Rio foi acionada e o trânsito segue sem retenção, mas os motoristas devem redobrar a atenção no trecho. Em Santa Cruz, um ônibus enguiçado interdita uma faixa na rua Álvaro Alberto, próximo à rua Felipe Cardoso. O trânsito está bem lento no trecho. Paulo Fonseca, para o Radar Sputnik, pelo horário de Brasília, 1:03.
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7: Olá, ouvintes, seja bem-vinda e bem-vindo ao podcast Em Órbita. Por aqui a gente traz as principais novidades e debate temas importantes no mundo da ciência e da tecnologia. Eu sou Yuri Hildebrand.
8: E eu sou a Dani Zanata. Nós vamos ao ar 3 vezes na semana e você pode nos ouvir tanto nas plataformas de áudio quanto na Rádio Sputnik, na Metropolitana 80.5 FM do Rio de Janeiro.
7: Lembrando a você que o nosso WhatsApp está aberto para receber dúvidas de tecnologia no quadro Ajuda Tech. Então manda lá o que você está querendo entender melhor de tecnologia que a gente traz aqui explicadinho para você. É só mandar um alô pro número 21 98065 0066, 21 98065 0066.
8: Neste episódio vamos falar sobre um caso de saúde que chamou atenção pelo mundo. Uma mulher nas Filipinas foi diagnosticada com vermes no cérebro, ou no nome científico, neuroesquistossomose. Isso chamou a atenção de médicos e da mídia especializada, e o estudo foi publicado na New England Journal of Medicine, uma das revistas científicas mais respeitadas da área da saúde.
7: Vamos entender aqui, né, que a neuroesquistossomose não é uma doença simples. Depende de uma ingestão acidental do verme durante o período específico do ciclo de vida dele. No caso das Filipinas, por exemplo, o verme foi o Schistosoma japonicum. Mas não é só ele que pode evoluir para esse cenário. A tênia, por exemplo, também pode causar algo parecido, uma doença chamada neurocisticercose. O parasita entra no corpo da pessoa e, durante seu desenvolvimento ali dentro, migra para o sistema nervoso, alcançando regiões como o cérebro, a parte de trás dos olhos, entre outras áreas. Complicado, viu?
8: E justamente por essa presença em partes centrais da nossa cognição, o desenvolvimento dessa doença pode levar a sintomas como perda de sentido, convulsões, alucinações, entre outros exemplos de sintomas. Foi o que aconteceu com a paciente nas Filipinas, que buscou o serviço médico por conta de alucinações.
7: Em relação ao tratamento em si, além dos antiparasitários, não tem muito mais o que fazer, viu? Depende muito de cada caso. Na situação dessa mulher nas Filipinas, foi necessário tomar anti-inflamatórios por conta dos cistos criados pela proliferação dos vermes, por exemplo, além de remédio para controlar a epilepsia.
8: E para falar em mais detalhes sobre esse caso nas Filipinas, nós recebemos aqui no Em Órbita a doutora Mariana Ramos, que é infectologista e membro do Comitê de Neuroinfecções da Sociedade Brasileira de Infectologia. Seja bem-vinda ao Em Órbita, Mariana.
9: Eu que agradeço. Obrigada a vocês pelo convite. Eu acho que informação é sempre importante para a gente evitar doenças.
7: É isso. Doutora, primeiramente, por que esse caso nas Filipinas chama tanta atenção? Chega a ser uma novidade que a ingestão desses vermes, desses parasitas, pela água ou por alimentos, não signifique necessariamente a presença no sistema digestivo, por exemplo? Eu imagino que tem algo a ver com isso, é por aí?
9: Então, pelo que eu li do caso, que chamou a atenção e que fez com que a publicação ganhasse visibilidade, pela New England foi a imagem, porque eles conseguiram pegar exatamente uma fase em que dava para ver a redução após o tratamento do germe. Mas a neurocisticercose, ela é bastante presente em países em desenvolvimento. E aqui no Brasil a gente ainda tem. Ela é basicamente quando a gente assume o papel de hospedeiro intermediário. E aí, para a gente entender isso, tem que voltar um pouquinho no ciclo de vida do germe, do parasita. Então, o cisticerco é uma fase da vida da tênia solo. A tênia solo, ela infecta normalmente o nosso intestino e é o verme adulto. Então, o que acontece é que a gente ingere o verme

0: Ela se reproduz em cada uma dessas proglotites, se formando vários ovos. E aí, essa proglotite, ela é eliminada pelas nossas fezes e acaba entrando em contato com o hospedeiro intermediário. A proglotite é ingerida pelos porcos e aí eles têm a entrada das oncosferas, que são a evolução dos ovos. As oncosferas vão entrar na corrente sanguínea dos porcos e vão se instalar nos diversos órgãos, principalmente na musculatura deles. E aí dali ele vai formar o cisticerco. Essa fase, então, a gente pode ingerir a carne mal cozida do cisticerco, e aí vai recomeçar o ciclo. Então, o cisticerco dentro do nosso intestino vai liberar o cólon, que é a parte superior, e aí vai começar de novo, vai ter a contaminação pela fenha. Então, a gente é considerado o hospedeiro definitivo da infecção, que é a cisticercose, que é a teníase, e aí o corpo é o hospedeiro intermediário da cisticercose. E o que que acontece? Às vezes, acidentalmente, o ser humano ele vira o hospedeiro intermediário. Então, em vez da proglotite ser ingerida pelo porco, levando os ovos para ele, é a gente que ingere os ovos e ele passa pelo nosso intestino e vai para nossa circulação sanguínea. E aí o cisticerco se instala tanto na nossa musculatura quanto no sistema nervoso central. Então, vai para o cérebro, pode ir para a retina, para o olho, em vários locais, até mesmo na medula. E os casos mais graves podem ir para o sistema de líquido que fica ao redor do cérebro, que é o líquor. E ali ele pode se instalar nos ventrículos e causar hipertensão intracraniana. Então, é mais ou menos isso que acontece. A gente assume o papel de hospedeiro intermediário de maneira acidental. Acontece quando a gente ingere os ovos em vez de ingerir o cisticerco propriamente dito. Então, os ovos entram e aí eles formam as oncosferas e aí o cisticerco e a gente vira o hospedeiro intermediário.
1: Entendi. Então é como se fosse a alteração de um ciclo, né? Desse ciclo de vida do verme, tá?
0: Do verme.
1: Entendi. Tem outros vermes, né? Tem outros. É algo já conhecido, né? Essa presença de vermes no sistema nervoso. Então, não chega a ser uma grande novidade. Queria entender qual foi o grande ponto que chamou a atenção mesmo desse caso, assim. Que eu acho que passa muito pelo diagnóstico também, né?
0: Então, aí o diagnóstico, ele é feito pela epidemiologia. Quando a gente fala epidemiologia, é a história clínica. Então, se o paciente teve contato com região endêmica, ou seja, região em que a doença é muito presente, em locais que o saneamento básico é ruim, onde ele vai acabar ingerindo água, alimento contaminado, ou mesmo quando ele tem a teníase e não trata, então acaba que o verme vai crescendo, né, no intestino, então isso predispõe ele a acabar ingerindo os ovos. Então é basicamente isso que acaba levando ao diagnóstico, é a história clínica, mas a gente comprova da imagem. Então eu acho que o que chamou a atenção para a publicação do caso foi isso. E assim, é uma doença que, por estar muito relacionada com uma transmissão oral fecal, ou seja, então a gente precisa de medidas higiênico-sanitárias para prevenir, você vê com mais frequência em países em desenvolvimento. Então, quando isso chega no exterior, num local onde as condições higiênicas e sanitárias são melhores, não é comum você ter o desenvolvimento da neurocisticercose. Então, eu acho que isso acabou chamando atenção, como o jornal é um jornal estrangeiro, e aí eles publicaram o caso, colocaram o tratamento básico, que é o Propranolol e corticoide, além dos antiepilépticos. Porque quando você tem uma lesão dentro do parênquima, dentro do cérebro, você tem grande chance de causar uma crise epiléptica. E essa acaba sendo 50% dos casos, por exemplo, na Índia, as epilepsias são causadas por neurocisticercose. E pode chegar até 30% aqui no Brasil. Então, algumas epilepsias são idiopáticas, né? Tem várias causas de epilepsia, mas aqui no Brasil a gente tem uma prevalência considerável.

0: falta de saneamento básico.
1: É curioso porque realmente não é tão comum. E aí você falou que existem muitos casos no Brasil. No caso do Brasil, são os mesmos tipos de verme? Tem outros tipos de verme? Né? Como é que funciona isso? Queria entender se existem outros tipos de contaminação que podem acarretar no mesmo problema.
0: Então, esse é específico da Tênia Solo, o hospedeiro intermediário é o porco. Mas a gente tem outros tipos de tênia em que o hospedeiro intermediário pode ser peixe, pode ser a vaca. Então, a teníase, ela inclusive é popularmente conhecida como solitária, né? Porque o verme vai crescendo e ele é sozinho, geralmente é um só. E aí ele vai crescendo com várias proglóteses. Então, existe mais de um tipo de tênia. A tênia solo é uma das espécies. E aí, ela que especificamente o hospedeiro intermediário é o porco.
1: Nesse caso, nas Filipinas, chamou a atenção que a paciente teve alguns sintomas cognitivos agudos, né? E entre eles, alucinações. Você citou a epilepsia. Passa pela mesma questão, né? Por que que isso acontece?
0: Então, no caso dela, os cistos estavam cada partezinha do nosso cérebro tem uma função. A gente tem como se fosse um mapeamento disso quando a gente vai estudar neuroanatomia. E aí, o local do cisto dela foi mais para a região occipital. E a região occipital é responsável pela visão. Então, provavelmente, o quadro clínico dela teve manifestação visual porque o cisticerco estava nessa região. Então, pode ter alterado a função e causar as alucinações visuais. Mas aí depende da localização. Então, quando, por exemplo, se fosse na área motora, aí provavelmente ela teria déficit motor. Então, não mexeria o braço adequadamente, não mexeria os membros adequadamente. Depende da localização que o cisticerco for passar, mas os casos mais graves não são aqueles que são de dentro do parênquima. Dentro do parênquima a gente tem esse risco de epilepsia e acaba sendo controlado com medicação antiepiléptica. Mas o maior risco é quando ela atinge os ventrículos. Os ventrículos são as porções internas do cérebro mesmo, como se fossem espaços que não são vazios, porque eles são preenchidos por líquor, que é o líquido cefalorraquidiano. Então, quando ele é colocado nos ventrículos, ele pode dificultar a circulação desse líquido e causar hipertensão intracraniana. E aí a mortalidade pode chegar a 20%. Então, nesses casos, fica mais grave.
1: Esses casos são raros? Dá pra gente dizer que esse tipo de infecção é rara? Ou é isso? Depende muito da questão sanitária do país e pode ser muito comum em algumas regiões. Você citou na Índia, né, que isso é bem crescente. No Brasil pode chegar a 30% dos casos de epilepsia. Mas dá pra gente considerar isso? Essa é uma doença rara? Esse estágio, né, o ser humano ali enquanto vetor intermediário do parasita?
0: O mais comum é a gente ser o hospedeiro definitivo mesmo, com o verme mesmo, propriamente dito. Mas é completamente incomum. E aí depende do seu recorte, qual população você está falando. Quem acaba vendo mais, por um viés de amostra, né? Porque esses casos, eles vão parar na neurologia, pela manifestação, e em serviços de neurologia, ou então em serviços de neurocirurgia. Então, a gente vê com frequência. Eu trabalho no Hospital de Base de Brasília. Eu fico responsável pelo controle de infecção da linha de cuidado da neurocirurgia, que é o serviço que eu trabalho, né? Todo hospital tem um serviço de controle de infecção. E aí, dentro do controle de infecção, a gente divide a nossa equipe por especialidade. E aí, eu fui designada para essa área. Então, eu vejo com uma certa frequência. Eu diria que uma vez por mês aparece um caso, mas é um caso que geralmente já está calcificado o cisticerco. E aí, nesse caso que já está calcificado, não tem muito mais o que ser feito. Os casos que não estão calcificados, a gente faz o uso do antiparasitário, né? Do albendazol, do praziquantel, associado ao corticoide para evitar o inchaço cerebral, o edema. Mas, eventualmente, aparece. Não é uma coisa incomum. Mas eu estou dentro de um hospital que é terciário, então ele é de alta complexidade, dentro de um serviço de neurocirurgia, que eu vejo esses casos, entendeu? Então, assim, é raro se eu pegar o recorte da população inteira, mas se eu pegar o recorte desse tipo de serviço, acaba aparecendo com uma certa frequência. E é um tipo de doença que é evitável por medidas higiênico-sanitárias.
1: Queria até que você falasse um pouco sobre o tratamento, né? Você trouxe alguns exemplos, mas queria que você comparasse justamente o tratamento e, enfim, as consequências também da contração da doença. Comparar isso com justamente o trabalho de prevenção, que eu acho que é o principal. Quando a gente fala de arbovirose, por exemplo, a gente sempre bate na tecla que a prevenção é o que mais faz sentido, pensando, né? É o que existe, na verdade, não existe nenhum tratamento específico. Mas, enfim, nesse caso, por exemplo, dá pra botar nesse lugar, né? A prevenção é muito importante.
0: Exatamente. Do ponto de vista de prognóstico, é mais ou menos o que é essa divisão. Depende da localização que o cisticerco foi parar. Então, se ele tiver ido para a musculatura, provavelmente não vai ter grandes consequências. Mas quando ele vai para o parênquima cerebral, ele pode provocar alteração de neurosensibilidade mesmo, como aconteceu no caso da paciente. E se ele vai para os ventrículos, para a retina, no olho, ele vai acabar dificultando a visão. Se ele vai para os ventrículos, pode causar hipertensão intracraniana, aí a mortalidade é maior. Então, em termos de prognóstico, seria isso, né? E aí acaba sendo deletério, porque a pessoa que passa a ter crises epiléticas, ela vai ter que tomar uma medicação cronicamente. Nos Estados Unidos, eles costumam fazer do ponto de vista monetário, né? Eles costumam fazer uma avaliação e eles consideram que já envolve mais de 10 mil dólares anuais lá. Só que lá a doença é um pouco menos comum. E aqui no Brasil, eu confesso que eu não tenho dados em termos de impacto monetário. Mas a gente tem como prevenir de uma maneira até relativamente simples, que preveniria não só esta doença, mas outras. Que seria a gente ter o saneamento básico, ou seja, não misturar as fezes com o local onde os porcos estão, criar os porcos de uma maneira mais fechadas, sem tanto acesso ao local onde as fezes dos humanos podem estar. E aí, para além disso, a gente tem a possibilidade de vacinar os porcos e de cozinhar a carne. Então, o cozimento adequado da carne dos porcos também é uma forma de você eliminar. E aí, para além disso, você ter o diagnóstico, você dá acesso às pessoas que se infectaram para terem o tratamento, também elimina o ciclo da doença. Porque aí você, eliminando o verme adulto, você não vai ter a eliminação de ovos, certo? E aí você acaba quebrando o ciclo nessas várias fases. Então, tratando a pessoa que está doente, melhorando os locais onde as pessoas eliminam as suas fezes. Então, você tendo um banheiro, parece uma coisa simples, mas é ter um banheiro, um local adequado onde o encanamento não vá chegar nos porcos. E você ter a criação dos porcos de uma maneira mais controlada, né, sem tanta liberdade, digamos assim, para eles chegarem. E você limpar a carne adequada, vacinar os porcos, cozinhar a carne. Então, seria basicamente isso que faria a gente eliminar a doença.
1: Mas existe cura nesse sentido, né, para essa pressão dos cistos no cérebro e também para outros danos causados? Você até comentou, né, que no caso de um paciente com epilepsia, ele vai ter que continuar tomando o remédio de qualquer forma, de forma crônica. Queria que você explicasse como que se dá esse pós, né, uma vez que o paciente foi diagnosticado, os vermes já eliminados, como que se trata esse pós?
0: Geralmente o cisticerco, ele vai evoluir para calcificação, então ele não deixa de poder causar um efeito epileptiforme. Então, provavelmente, a pessoa vai precisar utilizar os neurolépticos para controlar as crises convulsivas. Aí vai depender do tamanho, do quanto que acometeu do cérebro, do parênquima, para saber o prognóstico do paciente. Isso vai ser individualizado. Em relação aos quadros em que vai para os ventrículos, a gente tem a hipertensão intracraniana. Quando tem a hipertensão intracraniana, é necessário fazer um procedimento chamado DVP, que é uma derivação ventrículo-peritoneal. Então, a equipe de neurocirurgia vai abrir o crânio e fazer uma ligação entre os ventrículos, desviando o líquido cefalorraquidiano para o abdômen do paciente. Então, é uma das formas que tem para controlar a hipertensão intracraniana. Aí, controlando a hipertensão, aí é controle mesmo dos quadros de epilepsia, de crise epilética.
1: Então, é isso. Não chega a ser vida normal, mas existe um pós com alguma esperança, né, de alívio desses sintomas.
0: E é isso. Aí vai ser individualizado de aonde acometeu, qual foi o local do cérebro que foi acometido.
1: Doutor, obrigado, viu, pela conversa aqui com a gente. Importante pra gente entender, né, esse quadro aí dessa paciente nas Filipinas. Chamou a atenção, enfim, até aproximar um pouco o caso, né? No Brasil a gente também tem muitos casos de infecção por vermes e esse tipo de situação pode acontecer com outro tipo de parasita, que não esse diagnosticado lá nas Filipinas, mas enfim, com problemas bem semelhantes, né? Então é importante a gente escutar também para entender como evitar, né?
0: Exatamente, Yuri. É sempre relevante a gente entender o ciclo de vida do verme ou da bactéria ou do protozoário para a gente poder saber intervir adequadamente, né? Igual você falou da arbovirose. É claro que o adoecimento, ele traz consequências extremamente danosas, né? Então, tudo que a gente puder evitar de uma maneira preventiva é a melhor forma da gente evoluir enquanto sociedade mesmo, né? Porque não tem como a gente colocar projetos para frente se a gente está adoecendo. Então, em termos de doenças infecto-parasitárias, o básico é a gente saber qual é o ciclo do verme, do parasita, para a gente poder intervir adequadamente.
1: Tá certo. É isso, doutora. Muito obrigado, viu? Essa foi a doutora Mariana Ramos, infectologista e membro do Comitê de Neuroinfecções da Sociedade Brasileira de Infectologia, falando com a gente aqui no Em Órbita.
0: Obrigada.
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1: Bem, a gente viu agora que existem sim casos de infecções parasitárias que atingem, né, a parte neurológica dos pacientes aqui no Brasil. A neuroesquistossomose é um exemplo delas, né? Mas, claro, são outros tipos de vermes parasitas em relação às Filipinas, né? E também outros países que podem vir a ter esse problema porventura.
3: Vamos passar então pelas doenças relacionadas que podemos ter aqui no Brasil, além de entender quais são as melhores formas de evitar que esses vermes e parasitas encontrem ambientes propícios e acabem infectando mais pessoas.
1: Quem vai trazer mais detalhes sobre casos de infecção por vermes e medidas que podem ser tomadas para mitigar os riscos de infecção é o Dr. Pedro Martins, médico infectologista pelo Instituto Nacional de Infectologia Evandro Chagas, a nossa Fiocruz, e mestre em pesquisa clínica em doenças infecciosas. Pedro, obrigado, bem-vindo a participar com a gente aqui no Inhop. É um prazer te receber aqui.
4: Obrigado, gente, que agradeço o convite. É sempre um prazer poder estar falando sobre infectologia e sobre prevenção e promoção de saúde.
1: Doutor, como funcionam essas infecções por vermes, né? Explica pra gente cenários em que isso pode acontecer e por que que a gente precisa pensar em formas de diminuir o problema, né? A prevenção acaba sendo um ponto muito importante nesses casos.
4: A gente tem as infecções causadas por parasitas, assim, parasitoses intestinais de uma maneira geral, né? Que porventura podem atingir algumas outras áreas do corpo, com uma importância muito grande da questão do saneamento básico, né? A gente tem uma inequidade aí no acesso a medidas de controle, de acesso ao saneamento básico, e isso acaba favorecendo com que pessoas que estão infectadas com determinados tipos de parasita acabem liberando ovos, proglotes, larvas no ambiente, e se esse esgoto não é tratado, ele pode contaminar algumas outras fontes de água, alguns outros mananciais, alguns outros lagos, fontes informais de aquisição de água, né, que as pessoas às vezes podem procurar, e elas podem se infectar ao ter contato com uma água contaminada. Então, sempre que a gente fala de parasitose, né, parece que a gente está... Nossa, mas ainda tem parasitose no Brasil? Tem bastante. E aí a gente precisa avançar muito nessa questão do saneamento básico para que a gente possa mitigar esse risco de infecção para a população. Outra coisa importante são os nossos hábitos no dia a dia, né? Por mais que a gente entre em contato com algum alimento contaminado ou com algum material contaminado, as nossas práticas de higiene dos alimentos que a gente compra no mercado, compra na feira, ou as nossas próprias hábitos de higiene depois que a gente vai no banheiro, lava bem a mão, são coisas que podem ajudar a reduzir esses riscos também.
3: E, doutora, ainda falando um pouquinho do histórico, quando você mencionou essa nossa questão do saneamento no Brasil, e se a gente pegar o próprio nome da Fiocruz, nomes importantes aí que trabalharam na pesquisa, isso no século 20 ainda, né? Esse teve um papel muito importante para combater tantas endemias aí, e o país até era visto, né, como um país doente pelo impacto do que a gente vivia na época. Claro que a gente está falando aqui mais agora especificamente de alguns parasitas, a gente vai trazer alguns específicos, mas se a gente falar muito o que acontecia antigamente, tinha o amarelão, tinha toda aquela situação do meio rural, né? Que acabou motivando algumas produções científicas em função disso. Você pode trazer pra gente como é que tá essa evolução de lá para cá, nesse histórico de parasitologia, a gente pode falar assim no Brasil?
4: Claro, a gente teve, acho que até, como esse foi um problema tão grande, determinado cenário, que a gente teve até um determinado apelo da literatura, né? O Monteiro Lobato tinha um personagem chamado Jeca Tatu, que era frequentemente representado como um cara preguiçoso, um cara que não gostava de trabalhar, mas na verdade o que ele tinha era uma infecção por uma parasitose, né? Ele tinha citostomias e aí, por conta disso, a dificuldade que ele tinha de se manter saudável, né? De apto para trabalhar, enfim, era por conta dessa parasitose, né? Então, em vários momentos assim, da história do Brasil, sobretudo depois da revolta da vacina, que a gente teve uma consolidação maior dessas medidas de prevenção, né, de tentativas de erradicação em massa de determinados agravos em saúde, a gente tem uma participação meio que uma ajuda da cultura popular, né, até de alguns chargistas que inicialmente observavam a figura do Oswaldo Cruz como sendo uma figura invasiva, né, de propor determinadas mudanças para tentar erradicar essas pragas, esses controles que poderiam culminar em alguma outra infecção mais lá para frente para as pessoas. Então a gente teve inicialmente muita resistência na aprovação de determinados métodos para a gente diminuir a incidência de infecções de uma maneira geral, controle de pragas, controle de ratos, né? Tem aquelas histórias de que algumas pessoas, como ficaram sabendo que o governo estava pagando para cada rato que a gente entregava, as pessoas começaram a criar rato em casa para poder entregar para o governo e ganhar um dinheiro, não especificamente o motivo inicial do controle que foi previsto, né? Mas para tentar sobreviver ali naquelas questões de precariedade que existiam na época. E aí, em relação à parasitose, de uma maneira geral, a gente sofre um pouco da dificuldade de entender exatamente a carga das parasitoses no Brasil, né? A gente tem algumas doenças que são consideradas doenças de notificação compulsória, e aí a gente precisa notificar elas imediatamente, né, em 24 horas ou até em uma semana, para o governo, para que a gente tenha uma mensuração um pouco mais próxima da realidade daquilo que está acontecendo. E algumas parasitoses a gente não tem essa notificação de um ponto de vista formal, assim, né? Então a gente sabe que existe bastante, sabe que existem algumas populações que são um pouco mais afetadas do que as outras, mas a gente acaba tendo uma dificuldade em mensurar a carga exata a nível de Brasil. Porque como a gente não tem essa obrigatoriedade da notificação, a gente acaba tratando os casos ali de maneira pontual, né? E a gente não consegue devolver para o governo ou para a própria população esse dado dizendo qual que é a exata carga, quais são as pessoas mais afetadas, aonde está o maior problema e o que a gente poderia fazer a partir desses dados para poder erradicar essas infecções como um todo. Então, não ser uma doença de notificação compulsória, né? não estar dentro do escopo das doenças que o Ministério ou a Secretaria de Estado ou a Secretaria Municipal de Saúde pedem para que a gente notifique com alguma periodicidade, né? Ou de 24 em 24 horas, ou semanalmente, faz com que a gente tenha uma certa dificuldade de dimensionar a exata contribuição desse problema, assim, né? O quanto que isso afeta as pessoas e aonde que elas são mais afetadas. Então, a gente se ancora, basicamente, em estudos epidemiológicos, né? Um pesquisador do Rio Grande do Sul pega uma série de casos dos 10 últimos anos e aí ele quantifica e aí ele publica isso numa série de casos, num artigo científico, dizendo que assim, ó, de 2016 a 2026 nós tivemos tantos casos. Então, basicamente, isso aqui é o que a gente tem de representação da carga nessa região. Mas a gente sabe que existem muitas diferenças de um lugar para outro no Brasil, que isso não pode ser extrapolado como um todo.
3: Mas mesmo não tendo esses dados todos como relatório, tem como a gente entender hoje qual é a população que acaba contraindo e tendo essas doenças, se é mais criança, se o impacto ainda é mais infantil e quais são elas, doutor? A gente pensa muito assim, algumas mais tradicionais, vou trazer algumas que são mais, até mais históricas assim, tipo quando a gente tem um contato com lombriga, né? Que desenvolve, o nome da doença é ascaridíase, né? Aí eu mencionei antes o amarelão, o que que é mais conhecido hoje que ainda acaba acontecendo numa situação do Brasil?
4: Eu acho que a nível de parasitose intestinal a gente se divide basicamente em doenças causadas por uma classe, por um filo, né? Por uma organização filogenética de nematóides e de plateumintos. Então tem algumas doenças que são causadas por esses plateumintos e nemateumintos. Aí quando a gente pensa nos plateumintos, tem a tênia, né? A teníase, a tênia solium e a tênia saginata. Vou revelar um segredo profundo aqui da medicina, que para você lembrar de quem é qual, né? Qual que é do boi e qual que é do porco. É só você lembrar que a tênia saginata, a nata vem do leite e o leite vem da vaca, então a tênia saginata é do boi e a tênia solium é do porco. E a gente tem esquistossomíase também, é bastante comum a gente pegar alguns casos de esquistossomíase na nossa prática clínica, que são doenças causadas por plateumintos. A lombriga, o amarelão, né, eles são doenças causadas por nemateumintos, que é um filo um pouquinho mais complexo do ponto de vista biológico. E aí, geralmente nesse cenário, acho que a lombriga realmente é a que tem a maior prevalência, né? Os casos de ascaridíase, né? Por ascaridíase lombricoides são bastante prevalentes no Brasil, mas a gente também tem os casos de ancilostomíase chegando perto e o de enterobíase, que era a antiga oxiuríase também que a gente chamava, que era um tipo de parasitose que é bastante conhecida por conta da queixa de prurido anal. O paciente, às vezes a criança, às vezes se queixa muito de coceira ao redor do ânus por conta da oxiuríase, né? Da enterobíase. E outra coisa que a gente, felizmente, não vê tanto, mas a gente se preocupa quando a gente está diante de um paciente que vai começar a receber algum tratamento que possa deixar ele com a imunidade mais baixa, ou uma dose mais alta de corticoide, ou uma imunoglobulina, alguma medicação quimioterápica que tem um risco de diminuir um pouco a imunidade do paciente, a gente se preocupa com a estrongiloidíase. E aí, geralmente, antes da gente começar, por exemplo, uma dose alta de corticoide, a gente faz uma profilaxia para poder o paciente não desenvolver a doença, né? Porque entendendo que ele vai ficar com a imunidade dele um pouco comprometida ali durante aquele período, existiria um risco dele fazer uma parasitose ali por estrongiloides de rebote, e aí a gente acaba fazendo essa profilaxia antes de iniciar a imunossupressão. Então, basicamente, quando a gente fala sobre parasitose intestinal, pensando aí em plateumintos e nemateumintos, a gente tem teníase com bastante força dentro do grupo dos plateumintos, e nos nemateumintos, ascaridíase lombricoides ainda, lombriga, né? E eu diria que o estrongiloides, ele preocupa mais do que aparece, de fato, né? Felizmente, porque a gente tem essa precaução de começar essa medicação profilática antes de começar alguma imunossupressão.
3: Doutor, quando você estava falando, a gente lembra muito das nossas aulas de ciências, né? São nomes, assim, que a gente estuda, né? Por muitos, muitos anos, assim. E você falou dessa questão da esquistossomose, nós falamos sobre a situação da lombriga, mas que outras contaminações a gente vem enfrentando que são mais tradicionais? Aquela contaminação, essa que você menciona.
1: E aí, queria falar um pouco também, né? Você falou sobre os tratamentos, sobre prevenção.
3: E como é que essa água acaba sendo contaminada, não só por uma, claro que é por uma questão de falta de saneamento, mas o que a gente tem ali, que insetos, que bichos que acabam contaminando essas águas?
4: A gente tem uma ameba específica, que geralmente é uma ameba que se encontra em cenários de água parada, assim, né? São águas doces que acabam ficando paradas por muito tempo, geralmente. Por exemplo, sei lá, um complexo olímpico que está abandonado e tem uma piscina que tem águas paradas e está ali abandonada. Isso é um ambiente propício para a multiplicação de uma ameba que se chama Negleria fowleri, que é um pouquinho mais, como é que eu posso dizer, menos famosa, mas ela é bastante agressiva, né? Bastante grave quando ela faz uma infecção, porque ela tem um tropismo, uma predileção por procurar o sistema nervoso central. Então ela faz uma lesão que, assim, popularmente o pessoal chama de ameba comedora de cérebros, porque ela faz bastante destruição ali do parênquima cerebral, dos tecidos cerebrais. Quando a gente fala sobre lago e contaminação, assim, de águas doces, a esquistossomose aparece bastante, né? Como sendo uma meio que o protótipo desse tipo de infecção, de contaminação, e ela está associada à existência de um vetor. A gente sempre, ótimo, né, rememorar essas coisas das aulas de ciências, porque quando a gente está estudando ali em ciências, em biologia, os ciclos biológicos, a gente fala assim, nossa, o que eu estou estudando de esquistossomose? Eu nunca vou ver esquistossomose na minha vida. O Brasil já erradicou isso já há muito tempo, e a gente sabe que não, né, a gente sabe que a gente continua vendo casos graves, casos que precisam evoluir para cirurgia, enfim. E aí a esquistossomose, ela tem uma participação importante do vetor, né? A gente tem águas em que existe uma prevalência muito grande ali de caramujos, os caramujos podem ser infectados ali por conta da presença dos miracídios, né? E aí essas cercárias, depois de passarem pelo ciclo evolutivo dentro do caramujo, elas caem de volta na água e elas adquirem essa capacidade de penetrar a pele humana. Tem muito, se você conversar com alguém mais antigo, alguém que frequentava esses ambientes de lagoa de água doce, né, de lagos, assim, você pode perguntar assim, tinha algum lugar que era conhecido como Lagoa da Coceira? Lagoa do Coça-Coça, ali onde você morava? Assim, ah, não tinha. O pessoal deixava até, falava que não era para você tomar banho lá, porque dava doença, alguma coisa. Então, é exatamente isso, que você tem um hospedeiro ali, né, no ambiente, que é o caramujo. O caramujo, ele é infectado pelo miracídio, né, dos ovos do esquistossoma, e depois essas cercárias, elas são liberadas na água de volta, e são essas cercárias as que têm o potencial infectante de fazer a infecção por esquistossomose nos seres humanos. E aí, quando elas penetram a pele, elas causam essa coceira. Então, é bastante comum você ouvir relato de pessoas dessas regiões ou mais antigas dizendo que não toma banho naquela lagoa não, porque aquela lagoa ali dá barriga d'água. Aquela lagoa ali dá coceira e depois dá barriga d'água. É por conta disso, né? É uma descrição simples da sabedoria popular de que é um ambiente que você deve evitar, né? Para você poder evitar o adoecimento. Só que, às vezes, é a única fonte de água que as pessoas têm tanto de subsistência, né, como de lazer. Então é difícil você conseguir um controle adequado desses hábitos. Então o que resta a nós, assim, enquanto infectologistas, enquanto governo, enquanto controladores de infecção, é a gente tentar erradicar o vetor, né, tentar erradicar o ambiente que propicia que essas infecções aconteçam. A gente sempre orienta para que se evite, né, mas da mesma maneira que a gente precisa combater o mosquito da dengue, a gente também precisaria combater o caramujo, né, além de a gente orientar, fazendo um paralelo, né, que tem que usar repelente, tem que fazer um cuidado ali da casa para não deixar água parada acumulada, para as larvas do mosquito não poderem se proliferar. A gente orienta as pessoas para que evite de mergulhar nessas águas, né, de consumir essas águas, mas o que cabe a nós enquanto, né, instituição, enquanto nação, enquanto secretarias de saúde, ações governamentais de controle, seria uma ação mais agressiva do controle do vetor, entendendo que isso faz parte de um manejo de saúde única, né, que a gente diz que a gente só conseguiria erradicar esse tipo de comprometimento, assim, de agravo em saúde, se a gente olhasse para o ambiente como um todo, né, não só para aquele paciente que está ali, mas aonde que ele está, aonde que ele vive, como ambiente que ele se insere e o tratamento do ambiente ao redor, das regiões de mata, dos lagos, enfim, dos animais ao redor que também poderiam ser potencialmente acometidos por determinadas infecções.
1: Doutor, a gente está falando aqui sobre esses casos, né? No Brasil, alguns desses vermes, alguns desses parasitas já tiveram, né, um risco menor de infecção. O Brasil conseguiu alcançar essa diminuição no risco de infecção em muitos cenários. Isso enquanto problema de saúde pública, né? Queria que você falasse um pouco sobre os meios para realizar isso, né? E se existem maneiras de erradicar doenças relacionadas, né? A gente consegue pensar num cenário como esse, ou é algo muito distante e, enfim, a gente precisa realmente mitigar a situação?
4: Eu acho que é perfeitamente possível, mas isso envolve um comprometimento muito grande das forças governamentais, né? Porque a gente precisaria garantir o acesso, principalmente ao saneamento básico, às pessoas que não têm. Mas outras doenças, né? Por exemplo, a tenias e a própria cisticercose, elas felizmente têm uma incidência muito menor, até pela própria ação do Ministério da Saúde, /SUS/Anvisa, né, Vigilância Sanitária, quando a gente fala sobre potencial de contaminação a partir do consumo de alimentos, né. Então, se a gente tem determinadas fazendas, né, da agropecuária que tem como principal prática a produção ali de carne para consumo humano, seja ela carne de porco ou carne de boi, garantir que todos esses processos de controle de qualidade ao longo da produção do objeto de consumo, né, sejam cumpridos de maneira rigorosa. Então, a gente, além de garantir a saúde do animal que está sendo cultivado ali, né, para servir ao consumo de carne, a gente também precisa se preocupar com o ambiente que esse animal vai pastar, o ambiente em que esse animal circula e aonde que estão sendo depositados os dejetos, né? Para onde estão indo as fezes, para onde está indo a urina, não só de vacas ou de porcos, mas também de alguns outros animais que também são utilizados para consumo humano, carnes menos frequentes, né, da gente vê na nossa prática diária, mas carne de coelho são também cenários que precisam ser investigados, policiados, controlados ali pela Vigilância Sanitária, pelo SUS, enquanto controladores ali de medicina veterinária, agropecuária, para que a gente também possa garantir o consumo de uma carne que seja segura, né? a gente realmente precisa de um engajamento muito grande das forças governamentais para que a gente possa garantir a oferta e a entrega do saneamento básico para uma maior parte da população, mas também o controle da agropecuária, dos animais que são cultivados ali em grandes fazendas para produção de carne para consumo.
1: Ah, tá certo. E como que se monitora isso, né? No caso, a incidência de casos, isso dá para ser monitorado diretamente nos vetores, nos animais, e evitar que isso chegue à população, por exemplo?
4: Às vezes, a gente tem uma frase do livro da Alice que, às vezes, para você ficar no mesmo lugar, você tem que correr duas vezes mais rápido, né? Do Alice, o País das Maravilhas. Então, às vezes, a gente faz a descoberta de algumas coisas já um pouco tarde e a gente tem que fazer um trabalho de investigação retrógrada para entender de onde que partiu isso, né? Então, a gente tem, inicialmente, uma identificação de um animal doente ou de um ser humano doente. E a partir daí a gente faz uma investigação retrógrada qual foi um possível foco e a gente reporta isso para as autoridades competentes para poder fazer investigação específica desses cenários. Então, por exemplo, se você tem um caso de cisticercose, isso é uma coisa que te levanta a possibilidade desse paciente que está doente de cisticercose ter tido contato com o paciente com teníase, né, ou um consumo acidental de ovos de tênia e que isso desenvolveu uma cisticercose. Então, às vezes, quando esses casos chegam para o médico veterinário, eles exigem que você faça uma investigação retrógrada do que poderia ter sido a fonte inicial de infecção para que a gente depois reporte às autoridades competentes para poder fazer investigação ou de contactantes intradomiciliares, né, de pessoas que estão morando na mesma casa, que podem estar afetadas pelo mesmo problema e que ainda não sabem, ou de uma possível fonte de contaminação ambiental, né? Por que esse paciente adquiriu uma infecção por tênia? Por que esse paciente adquiriu uma infecção por xistossoma? Como é que está o ambiente que esse paciente frequenta? A gente não deveria avisar a prefeitura, a Secretaria de Saúde do Estado, para poder fazer um controle melhor dos vetores ali naquele local? Então, a gente, por não ser uma doença, por não serem doenças de notificação compulsória, acaba que o nosso trabalho de investigação e controle, ele fica meio que dependente dessas identificações de casos índice, né? A gente tem um paciente que chega doente à prática assistencial, ali, seja para o médico ou para o médico veterinário, e a partir daí a gente vai tentar entender como que ele conseguiu adquirir essa infecção e a gente reporta isso às autoridades para poder fazer esse trabalho de investigação retrógrada. O controle feito pelos biólogos, pelos médicos veterinários do ambiente, ele também pode servir a gente como se fosse uma identificação inicial de que pode ser que a gente tenha um problema ali e a gente precise atuar. Então, se a gente consegue identificar amostras de parasitoses no solo ou num determinado local onde os dejetos estão sendo eliminados, a gente pode atuar preventivamente, seja uma quimioterapia, né, uma quimioprofilaxia disseminada, né? Então, se você identifica a existência de um ovo de tênia nos seus dejetos ali da sua pecuária suína, você pode fazer um trabalho de vermifugação de todos os porcos ali do setor ou avaliação quanto à viabilidade de manter aquela vara ali como sendo própria para consumo humano. De maneira razoavelmente semelhante, quando a gente tem surtos de gripe aviária, por exemplo, você tem grandes fazendas de cultivo de aves, assim, de galinhas para poder enviar para consumo humano, de frangos para consumo humano. E aí você identifica um caso de influenza, por exemplo, de gripe aviária, às vezes todas as aves precisam ser encaminhadas para o abate, né? A gente tem a identificação de que essas aves não seriam mais próprias para consumo humano e que bastaria que houvesse o diagnóstico ali de uma ave doente para que você pudesse comprometer toda aquela safra ali daquele período por conta do risco de disseminação e potencial de contaminação com maior gravidade. Então, às vezes, isso também pode acontecer para a pecuária, né? E isso gera determinado prejuízo para o produtor, porque você acaba, às vezes, perdendo uma quantidade muito grande de animais, né, durante esse tipo de prática e gera um pouco de insatisfação, mas geralmente são as medidas que a gente consegue fazer para poder conter e evitar que a gente tenha essas comorbidades saindo só desse cenário de episodia ali, de contaminação apenas dos animais, para uma epidemia, contaminação de humanos também a partir do consumo ou do contato com esses líquidos biológicos que poderiam estar contaminados com algum desses tipos de parasitas ou de patógenos de uma maneira geral.
1: Doutor, dá para dizer que todo verme é um parasita em alguma fase da vida? Como que funciona essa parte? Quando que o verme ele infecta o ser humano, né? Em que fase da vida isso acontece? E também como funciona esse crescimento através de vetores, a presença na água e enfim, alimentos e outras partes.
4: É, eles são meio que complementares. Quando a gente está estudando tenias e tal, a gente meio que estuda isso dentro de um complexo que a gente chama de complexo tenia-cistercose, porque eles têm algumas coisas em comum no mesmo ciclo biológico e algumas coisas diferentes, mas eles são causados, talvez, pelo, se a gente puder aglutinar dessa forma, pelo mesmo patógeno que seria a tênia solium, que é a do porco. Então, acontece o seguinte: algum homem infectado, né, um hospedeiro definitivo da teníase, ele tem uma tênia, né, chamada de solitária também, que o pessoal lembra da escola, e aí essa tênia, ela consegue ir liberando algumas formas infectantes adultas, né, que a gente chama de proglotes, no intestino, e elas são liberadas nas fezes. Essas proglotes, elas acabam caindo no ambiente, e aí elas podem reinfectar outros animais, se eles tiverem contato ali com esses ovos, essas proglotes no ambiente, os porcos podem se infectar também. E aí, no porco, quando eles se infectam com a proglote grávida já, né, já com fecundada, com potencial infectante, e essa forma parasitária migra para o que a gente chama de uma oncosfera. E aí, a oncosfera, ela vai rachar, ela vai penetrar a parede intestinal do porco e ela vai circular até a musculatura. Ela vai se desenvolver a partir dessa multiplicação dentro da musculatura do porco. E quando o ser humano acaba consumindo essa carne de porco, sobretudo se ela tiver mal cozida, se ela estiver contaminada com cisticerco, nessa via de infecção, esse consumo de carne contaminada não foi adequadamente preparada e que propiciou a existência de um micro-organismo viável, vai fazer com que o humano desenvolva a doença teníase, tá? A partir do consumo da carne do porco. O ciclo, ele meio que se reinicia quando você vai olhar por onde esse parasita pode passar. Quando você entra em contato não com a carne do porco contaminada, mas com as próprias fezes humanas contaminadas ali com a tênia, a partir do consumo acidental de ovos ou de proglotes grávidas, aí você desenvolve a cisticercose. Pode acontecer de você ter teníase e cisticercose no mesmo paciente, porque uma vez que você tenha a possibilidade de ingestão acidental, o paciente pode eliminar as proglotes grávidas nas fezes e ele pode fazer uma autoinoculação acidental. Então, às vezes, quando o paciente vai ao banheiro, por exemplo, se higieniza e não faz a higiene das mãos adequadamente, ele pode se contaminar, ele pode fazer uma autoinoculação a partir dessa via de transmissão fecal-oral, dessas proglotes ou desses ovos, a partir do contato com essas fezes, e aí eles vão ter um tropismo, uma predileção por migrar até o sistema nervoso central e se multiplicar no sistema nervoso central. Geralmente, os locais onde a cisticercose mais aparece são o sistema nervoso central, no cérebro, propriamente dito, nos olhos ou até no tecido subcutâneo. Então, a gente acaba tendo um certo tropismo desse parasita por essas áreas. Ele tem uma vontade, uma predileção por chegar até essas áreas e se alojar nessas áreas. E aí as manifestações clínicas, o que o paciente vai apresentar de sintoma, depende muito de em que lugar do cérebro ele se alojou. Então, às vezes, a gente tem um paciente que abre o quadro ali, uma alucinação visual, com desorientação. Às vezes, a gente pode ter um déficit motor, que é uma dificuldade de mexer determinada parte do corpo. Às vezes, a gente pode ter crise convulsiva, a gente pode ter um rebaixamento no nível de consciência, a pessoa chegando no hospital sonolenta ou até em coma, né, com dificuldade de responder aos comandos. E isso vai o que ela vai apresentar de clínica vai depender de qual região do cérebro que acabou sendo afetada ali por aquela infecção. Então, às vezes, quando a gente tem determinadas infecções ou lesões que acometem um pouco mais a parte frontal do cérebro, a gente pode ter algumas alterações de personalidade ou mudanças de comportamento como sendo uma manifestação típica desses casos. Às vezes, quando pega um pouco mais a parte occipital, que é a parte de trás do cérebro, ali perto da nuca, a gente pode ter, em determinados cenários, um comprometimento da parte de interpretação da visão. Então, o paciente, ele pode apresentar uma queixa de baixa acuidade visual ou de cegueira, por exemplo, por conta da lesão que aconteceu ali naquele local específico do cérebro. Esses cistos, né, que se eles tiverem parasitas viáveis também, eles podem ser bastante implicados na ocorrência de crise convulsiva. Então, é uma das principais causas de crise convulsiva, né, por etiologia infecciosa, a cisticercose, porque eles formam alguns focos dentro do cérebro que faz com que você desencadeie essa resposta anormal elétrica no cérebro e o paciente faça uma crise convulsiva.
1: Aqui no Brasil, a gente tem outros casos imagino, parasitoides e vermes locais. Queria que você falasse um pouco sobre a diferença desses cenários, até se a gente tem casos assim, semelhantes por aqui, e com qual frequência.
4: A gente tem, mas é um pouco mais raro, de fato. É mais difícil a gente ver casos de neurocisticercose aqui. É bastante mais frequente a gente ver toxoplasmose como sendo causa de abscesso cerebral e manifestação desse tipo em neuroinfecção. E aí, boa parte do que acontece, né, desses casos de neurotoxoplasmose são por conta de imunossupressões outras, né? Então, ou o paciente, predominantemente em paciente vivendo com HIV, então, ou o paciente ele tem um diagnóstico da infecção pelo HIV e está em fase de AIDS, né, está com uma imunossupressão bastante avançada e aí acaba que o toxoplasma consegue ganhar ali o tecido cerebral e se multiplicar e fazer os abscessos cerebrais. A neurocisticercose ela acontece, mas com uma frequência muito menor. Ela não é especificamente uma doença oportunista que só acontece em pessoas que têm imunidade comprometida, mas ela está muito relacionada à endemicidade mesmo, né? A quantidade, o quanto que a gente tem de casos de itenias e de cisticercose no nosso cenário nacional. Se a gente tem mais casos, a gente vai ter também uma chance maior de ter esses casos mais graves com comprometimento do sistema nervoso central. Comparativamente ao Sudeste Asiático, ali a região da Ásia, das Filipinas, a gente tem bem menos casos. A gente, enquanto América Latina e Caribe, a gente também tem bastante casos de cisticercose, mas quando a gente compara com a incidência do Sudeste Asiático, a incidência do Sudeste Asiático ela tende a ser um pouco maior. Então, acaba que se você tem um paciente que está com uma... Por exemplo, se o paciente chega no hospital com os mesmos sintomas do que essa paciente das Filipinas chegou, você pensaria inicialmente em outros diagnósticos diferenciais do que em neurocisticercose, né? A gente pensaria primeiro, talvez, num AVC ou numa esclerose múltipla ou numa toxoplasmose, pensaria em investigar se essa paciente não está com uma infecção pelo HIV, imunossuprimida pelo HIV ou tomando alguma outra medicação que torne ela imunossuprimida, antes da gente pensar no diagnóstico de neurocisticercose. E aí a neuroimagem, fazer tomografia, fazer ressonância, é uma coisa que ajuda muito a gente nesse caso, porque a neurocisticercose ela tem uma apresentação radiológica, né, uma imagem que aparece na tomografia, na ressonância, quando a gente vê, que é basicamente patognomônia. O que isso quer dizer? Fizemos a imagem do crânio, apareceu aquilo ali que apareceu, isso certamente é neurocisticercose, você poderia talvez investigar, encerrar sua investigação por aí, sem outros exames de sangue, sem outros exames de líquor, teoricamente o diagnóstico está dado, você poderia confirmar que aquele caso se trata de uma neurocisticercose e começar a tratar.
1: Ah, legal. Doutora, até pra gente já se encaminhar aqui pro final do nosso papo, queria que você falasse sobre a relação de vermes parasitas e da presença desses vermes parasitas com regiões rurais, não somente, né? Você falou sobre a questão de higiene, pega também para áreas urbanas, queria que você falasse um pouco sobre como acontece esses casos de infecção em áreas urbanas, a importância de tomar algumas ações, né, para evitar que isso possa acontecer, não só para quem vive em regiões rurais com esse risco maior de infecção, mas também para quem vive em áreas urbanas e pode acabar enfrentando algum tipo de risco.
4: Mesmo nas áreas urbanas, às vezes a gente tem uma distribuição desigual assim, do acesso ao saneamento e às medidas de higiene. Então, em alguns agrupamentos, em alguns conjuntos, algumas favelas, a gente acaba tendo uma coleta e um saneamento básico insuficiente, né? De gota a céu aberto. São coisas que acabam favorecendo o adoecimento a partir de parasitose, de uma maneira geral. Então, a gente, se existe um cenário desse que é tão catastrófico, né, se você também não tem uma oferta fidedigna e confiável de água filtrada por um fornecedor, o ideal seria o consumo de água mineral apenas, né, mas também que envolve um custo. Se já é uma população que está fragilizada, marginalizada, teoricamente também é uma população que tem um poder aquisitivo menor, então não conseguiria, talvez, garantir essa forma de subsistência ali a partir da compra de água mineral para consumo ou para uso dos alimentos. Então, a gente recomendaria que se tentasse fazer as medidas de controle da água dentro do ambiente domiciliar, né? Da gente ter um filtro trocado de tempos em tempos, de acordo com as recomendações do fabricante, ali de 6 em 6 meses, geralmente. Ou antes, caso você perceba alteração na cor ou no odor da água quando você está abrindo ali o filtro. Recomendação de beber água filtrada ou fervida, né, na impossibilidade de você garantir uma eficácia ali do filtro ali naquele momento. Tentar lavar bem os alimentos, né? Existem algumas recomendações sobre a lavagem especificamente de frutas, né, de verduras, que acaba que casa do mercado, tira ali, descasca ali a alface, tira as folhas da alface do caule, passa uma água e acho que já tá bom. Então, geralmente a gente não consegue eliminar com garantia todos os possíveis patógenos que a gente pode adquirir a partir do consumo, né, de alimentos contaminados com essa prática. Então, se você também não consegue adquirir algum tipo produto que possa ser aplicado para a esterilização desses alimentos, para que eles se tornem aptos para consumo humano enquanto alimentos crus, o ideal é que você consuma eles cozidos só. Mitigação ali de redução dessa carga parasitária para manter esse alimento próprio para consumo humano enquanto cru, o ideal é que você consuma esse alimento que você adquire no mercado. Então, se você vai no mercado, compra uma cenoura, algum outro legume desse tipo, e você não... A utilização foi feita de maneira correta, o ideal seria você só consumir esse alimento cozido, que aí ao passar pela fervura ali, pela água fervida, a gente já conseguiria eliminar esse risco de aquisição de parasitoses a partir do consumo desses alimentos.
1: Ah, tá certo. Doutor, muito obrigado, viu, por conversar aqui com a gente, esclarecer esses pontos, né, são importantes, também explicar como funciona essa infecção aí por vermes e parasitas, como nesse caso aí das Filipinas, que deixou bastante gente preocupada e chama bastante atenção, né?
4: Ah, não, com certeza. Toda a neuroinfecção sempre deixa todo mundo preocupado, né? A gente teve o vírus Nipah, teve a doença do Lyme recentemente, né? O Creutzfeldt-Jakob, então a gente sempre tem uma preocupação a mais quando a gente tem algum potencial de comprometimento do sistema nervoso central. Mas agradeço o convite aí do programa, do Em Órbita, do Sputnik, que pôde me trazer aqui pra gente poder discutir esses pontos tão interessantes dentro da infectologia. Obrigado.
1: A gente que agradece a sua presença. Esse foi o Dr. Pedro Martins, médico infectologista pelo Instituto Nacional de Infectologia Evandro Chagas, da Fiocruz, e mestre em pesquisa clínica em doenças infecciosas, falando com a gente aqui no Em Órbita. Obrigado mais uma vez.
4: Obrigado, gente.
2: 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Olá, eu sou a Ludmilla, apresentadora virtual da Sputnik Brasil e voz do quadro Curto Circuito, o seu giro pelo mundo da tecnologia no podcast Em Órbita. Novas regras para a doação de sangue no Brasil entram em vigor e reduzem o período de impedimento em situações que antes podiam afastar possíveis doadores dos hemocentros. Segundo as novas regras do Ministério da Saúde, quem tem tatuagem, piercing, maquiagem definitiva e procedimentos estéticos invasivos pode voltar a doar após 7 dias depois dos procedimentos, desde que seja possível avaliar a segurança. Se isso não puder ser comprovado, o impedimento é de 4 meses. Com relação ao uso de canetas emagrecedoras, o uso delas por si só não aparece como causa automática de impedimento para doação de sangue. Uma restrição de 4 meses vale para quem tiver histórico de compartilhamento do dispositivo de aplicação. Outra mudança é para pessoas com mais de 70 anos, doadores de repetição. Podem continuar doando depois dessa idade mediante avaliação médica no serviço de hemoterapia. Se a pessoa fez exame de endoscopia, passa a haver impedimento de 4 meses na doação após o procedimento. Para quem faz uso de anabolizantes e hormônios injetáveis sem prescrição médica, o impedimento é de 4 meses após a última utilização. Quando tiver prescrição, deve ser avaliado o motivo do tratamento. E com relação a restrições à doação de sangue, por uso de medicamentos gerais, cada tratamento deverá ser analisado individualmente durante a triagem nos hemocentros, considerando tanto a substância utilizada quanto a condição que motivou seu uso. Essa foi Ludmilla, apresentadora virtual da Sputnik, para o quadro Curto Circuito. 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
1: É isso, esse foi mais um Em Órbita aqui na Rádio Sputnik, na Metropolitana 80.5 FM. 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
1: Esse episódio teve edição de Maciel Amaral, nosso operador.
3: E produção de Ana Luísa Barreto.
1: Um abraço.
3: Valeu.
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5: Hoje é segunda-feira, 5 de outubro de 2026. O Irã voltou a advertir os Estados Unidos contra novos ataques ao país antes ou depois das eleições de meio de mandato para o Congresso norte-americano marcadas para novembro. O alerta foi feito pelo quartel-general central de Qatan al-Anbiya. De acordo com as autoridades militares iranianas, qualquer nova ofensiva norte-americana sozinha ou com o apoio de Israel pode provocar uma resposta imediata. Teerã também rejeitou acusações de que o país busca desenvolver armas nucleares. Candidatos negros, que incluem pessoas que se declararam pretas ou pardas, representaram 29,5% dos eleitos nas eleições de 2026. Em 2022, o número foi de 32%. Segundo os dados, 49,90% dos candidatos deste ano se declararam negros. A proporção está abaixo da registrada na população brasileira. De acordo com o último censo, pretos e pardos somam 56%. A Conlurb recolheu 423 toneladas de resíduos de propaganda eleitoral das ruas do Rio de Janeiro entre o domingo e amanhã desta segunda-feira. A operação mobilizou mais de 3.600 garis, além de agentes de limpeza e fiscais em três turnos. Foram utilizados 333 veículos entre caminhões, varredeiras e carros-pipa. A Conlurb participou ainda do transporte das urnas eletrônicas em apoio à Justiça Eleitoral antes e depois da votação.
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5: O elevado do gasômetro está liberado após a retirada de um utilitário enguiçado no sentido Avenida Brasil. O trânsito apresenta boas condições ao longo da via. Lucas Andrade para o Radar Sputnik, no horário de Brasília, 2 horas e 3 minutos.
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7: Olá pessoal, mais um Mundioca chegando e hoje a gente vai falar daquilo que pode ser uma nova forma de neocolonialismo na África, usando a saúde para colocar países dependentes de outros. No Quênia, a população em massa se colocou contra a instalação de um centro dos Estados Unidos que estuda o ebola no país.
8: O mais curioso que eu achei, Marcelo, é que esse centro, ele vai ficar dentro de uma base militar. É uma instalação de quarentena e isolamento para americanos expostos ao ebola, construída dentro dessa área militar queniana. O centro vai ficar na base aérea de Laikipia, perto da cidade de Naniyuki, na cidade central do Quênia, que fica a mais ou menos, Marcelo, 185 quilômetros ao norte de Nairobi.
7: O que se desenha é o seguinte: países africanos têm os patógenos, as doenças. Os americanos chegam para estudar. Só que a pergunta que fica é: o que que a população local ganha com isso?
8: Talvez não ganhe nada, né, Marcelo? Talvez quem ganhe, eu digo isso com quase absoluta certeza, sejam os americanos, porque eu nunca vi, principalmente nesse tempo aqui cobrindo a África pelo Mundioca, algum acordo que os americanos privilegiassem os africanos. Nem o presidente Barack Obama, que tinha familiares no Quênia, conseguiu fazer algo pelo país. Muito pelo contrário, os quenianos odeiam Barack Obama. Vamos ouvir nosso primeiro convidado.
7: O Mundioca tem o prazer de voltar a conversar com o Gustavo de Andrade Durão, historiador, professor de história, doutor pelo programa de história comparada do UFRJ e com estágio na Science de Paris. Além disso, ele é professor adjunto na Universidade Estadual do Piauí e do programa de mestrado profissional em ensino de história. Professor Gustavo, muito obrigado mais uma vez por ter aceito o nosso convite e estar de novo aqui no Mundioca. Tudo bom?
9: Tudo bem. Eu que agradeço, Marcelo, o convite, e é sempre um prazer aqui falar com vocês.
7: Professor, o Quênia se mostrou irritado, outras nações se mostraram irritadas. O episódio do centro de ebola no Quênia revela uma nova forma de assimetria nas relações entre países ricos e países africanos, na qual a segurança sanitária das potências passa a ser administrada também no território africano?
9: É muito interessante a gente ver isso que está acontecendo, né? Que essa ingerência norte-americana desse hiper, mega neoimperialismo dos Estados Unidos chegar agora no continente africano, não podia ser diferente, né? E a gente tem agora o caso caso do Quênia como emblemático, de mostrar para a gente o que deve ser feito, o que pode ser feito diante dessa ingerência, diante dessa perda mesmo da soberania, né? A tentativa de tirar a soberania dos países. E no caso do Quênia, que tem uma história aí de intervenção colonial muito forte, é muito interessante o que aconteceu ultimamente com essa questão do centro norte-americano que está sendo instalado, né, projeto de instalação desse centro de contra o ebola lá no Quênia.
7: Quem controla os patógenos africanos também controla uma parte do futuro da indústria farmacêutica mundial, na sua visão?
9: De uma certa forma, a gente fica sempre refém desse mercado, né? Desse mercado farmacêutico, né? E de uma certa forma, hoje em dia, já não teria mais tanta necessidade dessa luta contra o ebola. Isso já é uma preocupação mais norte-americana em relação a isso, visto que a epidemia de ebola já cessou já faz algum tempo, né? Então, sim, a gente acaba ficando refém desse mercado farmacêutico e dessas questões da ciência mesmo, né?
7: Quando um país estrangeiro, professor, ele instala uma estrutura de biossegurança dentro de uma base militar que fica na África, na sua visão, quem é que definiria as prioridades? O governo anfitrião, a população local ou o país que financia e utiliza a estrutura?
9: É, de uma certa forma, deveria, né? A gente deveria sempre prezar pela população, né? Pela parte da população local, pelas necessidades, né? Do contingente do país. Só que o que a gente vê hoje nessas relações tão conturbadas neocoloniais é justamente os acordos, né, com os governos dos estados africanos e mesmo asiáticos ou aqui mesmo nas Américas, com esse poderio mais, né, forte, soberano do

0: 150, 200 quilômetros de Nairobi, né? Então, esse projeto era feito visando os cidadãos norte-americanos expostos ao ebola, né? Não tinha uma preocupação com o contingente da população local. E, de uma certa forma, isso ia ferir, com certeza, parte da população, visto que os investimentos iam ser muito poucos perto do que ia se ter de benefício para os Estados Unidos, né? E muito pouco mesmo para os cidadãos locais. Então, era um projeto visando beneficiar estritamente os norte-americanos.
1: O medo do governo americano é que ebola, antrax, cólera sejam usados como armas químicas?
0: Essa é, na verdade, uma retórica que se utiliza, né? Que essas epidemias, que essas doenças possam surgir de modo a funcionarem como armas químicas. Mas a gente precisa refletir também que isso pode beneficiar, né, a criação de uma estrutura norte-americana nessas bases, acabando totalmente com a soberania dos países e deixando o país, no caso o Quênia, totalmente exposto para intervenções militares, né, e até sendo usado como um espaço bélico para beneficiar estritamente os Estados Unidos, né? Então, se a gente vê essa preocupação na retórica, né, com a guerra química, a gente também precisa pensar que grande parte da população vai reagir justamente porque esse projeto vai, além de deixar a população com risco de exposição ao vírus, pode abrir um precedente para uma instalação militar dentro do Quênia.
1: Agora, essa revolta popular em Nanyuki, ela pode ser interpretada como uma reação de soberania nacional contra uma relação de dependência histórica entre os países africanos e as potências ocidentais?
0: De uma forma sim, porque foi uma possível importação dessa doença, né, para um país que até então não tinha registrado casos, né? O sistema de saúde queniano tem condições, mas tem uma fragilidade de lidar com os casos de ebola, né? E faltou muita transparência na relação entre os governos, né? Na minha concepção, nós, enquanto observadores externos, vemos, né, que é uma ameaça da soberania, vemos que é algo totalmente imposto, fruto desse neocolonialismo. Contudo, a gente precisa pensar também que as reações da população podem ser até contra a permissividade do Estado queniano. O que eu quero dizer é que isso pode ser uma resposta a uma ingerência do próprio Quênia em relação a isso. Como nós temos aqui muitas vezes, né, as situações que a população se rebela e tal, não é somente contra o poderio norte-americano e essas formas de ingerência dos Estados Unidos, mas é também em relação à permissividade dos estados em relação a isso e à fragilidade das relações entre a população comum, cidadão comum e o poder estatal diante das relações internacionais.
1: Mas até que ponto a utilização de bases militares africanas para projetos de saúde de países estrangeiros mistura assistência humanitária, os interesses estratégicos e projeção de poder, professor?
0: Isso é muito interessante a gente pontuar, Marcelo, até porque quem vai tomar a decisão em relação ao fim, né, dessa a não instalação dessa base, né, vai ser o STF, né, ele que vai tentar, vai colocar ali que não vai poder ser feito agora esse projeto, né. Então, nessa relação de poderes, a gente vê que o Supremo vai suspender essa instalação para que fique mais claro do governo, em relação ao governo, tanto o governo queniano quanto o projeto norte-americano, desses acordos e a garantia de segurança da população, a garantia de que vai deixar algo, vamos dizer assim, de infraestrutura, de tecnologia, para que, se futuros casos aconteçam, a população está garantida em relação a isso, né? Então, como eu estava dizendo, esse projeto, enquanto imposição externa, ele vai denunciar de que forma os projetos humanitários estão travestidos de intervenções, ou melhor, como as intervenções, nesse sentido, todo

0: normalmente intervenções contra a soberania aparecem travestidos de projetos humanitários. Isso é muito sério e a gente tem que ficar muito atento em relação a isso.
1: A transferência de amostras biológicas e informações genéticas de vírus africanos para os laboratórios estrangeiros, isso pode reproduzir no campo da saúde uma lógica semelhante àquela exploração histórica de recursos naturais do continente?
0: Exatamente, exatamente isso. Porque se a gente tem uma instalação militar, se a gente tem o uso dos recursos materiais, né, dos recursos naturais, se a gente tem, a gente vê que, por exemplo, historicamente, o Quênia foi um país que teve grande parte do seu desflorestamento existente, né, desde a década de 90, mas ainda possui algumas bases de riqueza que poderiam ser úteis aos Estados Unidos, além da sua posição geográfica, né, de ter parte do contato com o Oceano Índico. Então, de uma certa forma, tem que se pensar e se refletir muito em relação a isso, porque só quem tem a perder é o povo do Quênia, né, e tem muita coisa a se ganhar. Os Estados Unidos têm muito a ganhar em relação a esse projeto e a essa maneira de intervenção, né?
1: A gente podia fazer alguma analogia ao que acontece hoje na África? O Quênia é um dos países que estão sendo usados para o desenvolvimento de estudos, ao que aconteceu na China em relação à pandemia?
0: Sim, sim, com certeza. E aí a gente pode ver, né, o que acontece na pandemia é que os Estados Unidos acabam colocando a China como a culpada, né, como quem foi que produziu o vírus e tudo mais, e gera um clima de instabilidade, de desconfiança muito grande, e até nas relações entre os países. Então, de uma certa forma, a gente tem que ter muito cuidado, e a gente está num momento muito sensível das relações. O presidente Donald Trump fez um comentário na ONU falando que todos os países que estiverem contra os seus interesses nacionais serão vistos como inimigos, serão atacados e terão uma intervenção à altura, né? Então a gente vê que esse tipo de discurso vai deixar o Quênia muito sensível numa situação, porque a população precisa dessa segurança interna, né, sem esse risco sanitário. Então o governo tentando aí uma preparação nacional desse projeto, né, para que ele possa cumprir o seu objetivo sem ferir a autonomia. Mas, entretanto, quando a gente vê que os países estão indo contra os desígnios, né, desse neocolonialismo, eles acabam se tornando inimigos, e a resposta dos Estados Unidos tem sido através da violência, né? A gente até tem falado bastante, tem pontuado bastante o potencial de violência e de retorno que os Estados Unidos está assumindo, quase como um grande valentão nesse contexto internacional, em que os países que não cumprirem as suas demandas são vistos como inimigos e tem grandes represálias que podem afetar bastante as suas estruturas, né?
1: Na sua visão, professor, quem deveria ser o principal beneficiário dessas descobertas científicas que são obtidas através dos patógenos identificados em populações africanas? As empresas que desenvolvem os medicamentos, e a gente sabe que não existe almoço grátis, né? Ou os países e as comunidades onde esses patógenos estão?
0: Isso é muito importante a gente ver, Marcelo, porque no sentido de que a gente não tem o controle das terras, a gente não tem o controle das descobertas, a gente não tem o controle dos avanços científicos nesse sentido, e geralmente isso vai para a mão das grandes empresas, né, das grandes farmacêuticas. Isso sai do controle da população, sai do controle, né, desse espaço nacional, muitas vezes. Vai ser trabalhado, esses patógenos vão ser trabalhados fora dos países, chegam para a população num fator muito econômico, muito fora dos padrões do que se pode ter, né? E isso vai gerando um momento de grande desestabilidade, né? Entre o que se produz, o que se tem, né? A gente vê também aqui no nosso caso da Amazônia e das, agora, né? O grande assunto são as terras raras. A gente vê que a ambição internacional está sendo por esses espaços, pelo controle das matérias-primas, dos recursos e pela, eu diria, até o monopólio desses saberes, que não chegam à população, ou quando chegam na população, chegam num custo muito mais alto do que se pode arcar, né?
1: Eu lembro do posicionamento de Brasil e de Índia, que muitas vezes buscaram quebrar patentes, né? Foram para a justiça buscar o benefício maior de populações que não poderiam comprar o remédio. Isso pode ser replicado na África?
0: Sim, sim, com certeza. A gente pode lembrar também do caso da Libéria em 2014, quando os centros de tratamento de ebola financiados pelos Estados Unidos vão ter aqui, né, vão ter uma resistência, grande parte da população, né, o medo dessa contaminação desse centro e tudo mais, mas acaba tendo como resultado, né, o envolvimento comunitário desse centro e tal para conter, né, o surto de ebola e cria-se pela uma das primeiras vezes, né, que se cria um debate mais claro sobre essa dependência externa da cooperação, né, que é vista como necessária, mas não pode ser a única, o único meio, né? Certamente esses centros e os próprios benefícios da ciência, né, das descobertas científicas, como os patógenos, por exemplo, deveriam estar popularizados, deveriam estar em acesso, a população ter maior acesso a esses recursos, né? Então, é uma situação muito complexa no ponto de vista de que esse subdesenvolvimento, e aí eu sempre gosto de chamar atenção para os clássicos, né? Há um livro que vale muito a pena ser lido ainda hoje, apesar de já ser um clássico já datado, né? O livro do Walter Rodney, Como a Europa Subdesenvolveu a África, vai trabalhar exatamente isso, né? Como desde o colonialismo se tem uma questão de manutenção de uma subserviência, né? Na verdade, o continente africano nunca foi assim tão dependente como está agora, em função do crescimento tecnológico no mundo inteiro, de não ter acompanhado através das revoluções industriais, né? Então, de uma certa forma, isso acabou deixando os países muito abertos, muito frágeis em determinados momentos nessas medidas que vêm como ajudas humanitárias, como a gente falou, e acabam se tornando espaços que priorizam subtrair o cidadão comum, subtrair o tratamento das doenças, né, para dessas pessoas que não podem pagar por isso, né?
1: E é exatamente isso que a gente vê, né? Países africanos compartilham os patógenos, os agentes biológicos, mas depois vem as vacinas com preços que não são acessíveis à maior parte da população, até mesmo para os governos, né? Ou seja, fica uma transferência desigual de valor, não?
0: Uhum, exatamente. E também a gente pode lembrar, né, de uma outra questão que que eu relato ao que a gente está falando, por exemplo, em Uganda, os projetos biomédicos que vão acontecer no país, né, para instalação de centros de pesquisas, estudos em relação às doenças. E aí, o que se viu em relação a isso? Até em relação à Covid, né, teve, de uma certa forma, um debate em relação a isso. A grande crítica e a grande coisa que a gente tem que prestar atenção é que devido a essas situações de instabilidade ou mesmo, né, de não conseguir frear essas intervenções, esses países podem ser vistos como verdadeiros laboratórios humanos, de experimentação, onde a vida humana não tem valor, onde é visto que pode dar certo ou não ali em relação àquelas populações que historicamente, né, devido a um racismo atroz aí, o cientificismo do século XIX, são vistos como menos humanas ou menos importantes diante do jogo global aí. Então a gente tem que pensar, a gente tem que questionar muito sobre essa exploração científica na sua relação com a autonomia nacional, porque é desumano a gente ver isso acontecer e certas propostas, né, falando assim, faremos a experimentação em tal país na África, né, se não der certo não tem problema. Mas se a gente transportar essa questão para os países europeus ou para os Estados Unidos, isso soa como um ataque, né, humanitário dos direitos humanos, né? Então, a vida humana é diferente, porque dependendo do país em que se nasce, né, essa é uma questão para a gente se perguntar, né?
1: O quanto estão certos os países africanos que agora estão exigindo benefícios obrigatórios na tentativa de romper o que é chamado por muitos de colonialismo científico, garantindo que o conhecimento adquirido em cima dos recursos biológicos africanos também sejam divididos com o continente?
0: É como a gente estava falando aqui, sabe, Marcelo, no final das contas fica uma questão muito complicada, né? Porque se esses países se isolam totalmente, eles não têm recursos para minimamente se reestruturarem diante das crises, diante das guerras, que a gente não pode deixar de falar, né? Das guerras como que está acontecendo no Sudão, como que está acontecendo em Cabo Delgado, né? Então as guerras, os conflitos são muito grandes e, nesse sentido, se os estados nacionais africanos se fecham para essa ajuda, para esse auxílio, eles ficam muito isolados, né? Mas também, por outro lado, eu acho que está sendo salutar, como, por exemplo, né, a gente viu a questão, né, das chegadas das tropas da ONU no Haiti em 2010, a gente perceber que há sim um projeto de violação da soberania, de negligência internacional em relação a esses países africanos, né? Então, hoje, até o papel da ONU, a gente está questionando em relação a isso, porque quem domina, né, as decisões na ONU, infelizmente, hoje é os Estados Unidos, né? E de uma certa forma, a própria ONU, a própria Organização das Nações Unidas não é mais aquela organização que era capaz de frear um conflito, de negar certas atitudes, né? A gente está vendo hoje o que os Estados Unidos estão fazendo com o mundo. E o silêncio, né? O caso da Ucrânia e da Rússia, o caso da Palestina, né? E essas ações humanitárias da ONU são vistas hoje com desconfiança, até por uma questão delas serem utilizadas como joguete nas mãos dos Estados Unidos, né?
1: Professor, o senhor também entende que esse impasse entre países desenvolvidos e países do sul global em negociações da Organização Mundial de Saúde mostra que disputa pelo poder científico, na verdade, pode ser tão importante quanto a disputa por petróleo, minerais ou território?
0: Com certeza, Marcelo, com certeza. Essa situação, ela é muito complexa e a gente vê que essa indústria farmacêutica e essa parte das descobertas científicas, ela é cada vez mais ligada a esse projeto englobante, né? Esse projeto, eu diria até, com perdão aqui da palavra, megalomaníaco do capitalismo, né? O capitalismo, ele tá se tornando um monstro que vai engolindo cada vez mais as coisas. E, de uma certa forma, a gente já vê como essas indústrias farmacêuticas e como essas descobertas científicas, elas só acontecem em função desses países que têm essas riquezas naturais, que têm esse, vamos dizer assim, essas matérias-primas para essas descobertas. E é muito estranho, né, para não dizer revoltante, a gente ver isso tudo caindo nas mãos dos países desenvolvidos e o sul global tendo pouquíssimo acesso em relação a isso, né? O caso, assim, me permita citar uma questão, né, mais abrangente, né? O caso agora das canetas emagrecedoras é uma relação a isso, né? Era uma coisa relativamente simples, mas vai ficando complexa, vai ficando mais caro, eles vão deixando que as patentes não sejam quebradas, né? Então isso vai ficando cada vez mais difícil, que era um problema de saúde pública, vai se tornando um problema, vai tornando uma questão que só um grupo social as elites vai poder ter acesso. Sem falar dos tratamentos, né, que não é tanto uma realidade nossa no Brasil, mas é em alguns países africanos, dos tratamentos de saúde que não são oferecidos dentro dos países africanos e grandes contingentes populacionais têm que ir ou para a Europa ou para os Estados Unidos para fazer os tratamentos, para terem acesso a um sistema mínimo de saúde, né? Sendo que até alguns planos de saúde, aí que eu estou falando do caso, né, de Senegal, Costa do Marfim, tem ainda acesso à metrópole, né, antiga metrópole. Então, essas pessoas vão para a França para terem, né, o seu tratamento de saúde via plano de saúde, que são muitas vezes caríssimos, e chegando lá tem todo um sistema que eles têm que fazer parte, que é exploratório, né, na medida que eles deveriam ter minimamente uma estrutura para as suas cirurgias, para os seus tratamentos e tudo mais, né?
1: O caso do Quênia mostra que projetos de saúde internacional sem transparência, consulta pública e a participação das comunidades, eles podem fracassar mesmo quando são apresentados como iniciativas de segurança sanitária?
0: Exatamente, exatamente. E mostra, além disso, que o poder da população é muito forte em relação a isso. Que no Quênia, esses protestos em massa, né, as mortes registradas, né, o medo da implantação dessa doença, da importação da doença, né, vai ser forte. Outros momentos, né, a resistência por medos de contaminação, o receio em relação às próprias políticas da ONU nas ações humanitárias, né, a crítica desse grande laboratório humano, não é o caso exatamente Quênia, né, mas em alguns países africanos. Isso tudo é visto com muita desconfiança pela população e gera muitas revoltas, né, o que mostra que ainda falta muito uma relação de paridade, né, de diálogo dos estados nacionais com as suas populações, né? Uma mediação dessas medidas, dessas posturas, explicando os seus benefícios, explicando, né, deixando claro como isso vai ser desenvolvido, o que vai ser deixado de legado, de uma certa forma, desses projetos, né? E não meramente projetos que vão suprir uma necessidade internacional e trazendo aí grandes prejuízos a posteriori para essas realidades nacionais.
1: Para a gente terminar, professor, a União Africana falou recentemente que deseja se aproximar do BRICS, principalmente no que diz respeito a investimento de projetos. Esse financiamento poderia levar o continente africano a construir infraestruturas próprias de laboratórios, bancos genéticos, produção de vacinas e medicamentos para reduzir exatamente essa dependência tecnológica das grandes nações, dos grandes laboratórios?
0: Sim, sim. Ao meu ver, sim, Marcelo. A gente pode ver que essa aproximação seria extremamente salutar à medida que o Brasil, pouco a pouco, vai conseguindo, né, relações com a China, com a própria Rússia, para tentar diminuir essa extrema dependência dos investimentos norte-americanos, né, e transformar isso, né, em coisas, em medidas próprias ao nosso sistema de saúde, ao nosso sistema da prevenção de doenças e tudo mais. Agora, a minha única ressalva a essa aproximação, né, é que a gente também não pode esquecer que dentro da dinâmica do continente africano, a África do Sul sempre leva muita vantagem, né? Então seria muito interessante se essa relação se desse de modo equivalente, né, ou pelo menos pensando as regiões, né, os países africanos que estejam com maior fragilidade, né? Por exemplo, o próprio centro de prevenção de doenças, de epidemias, né, como por exemplo o HIV, que ainda não é mais uma grande questão, mas ainda assim se precisa pensar no continente africano. Então, de que maneira o Brasil poderia trazer investimentos nesse sentido? Claro, através de um diálogo entre os estados nacionais, a população, né, através de medidas que favorecessem esses países e deixassem claro que nós não estávamos ocupando esse papel visto, né, como algo negativo dos Estados Unidos. E só se serve de referência, ele já tem uns 10 anos, mas tem um documentário muito interessante de Moçambique, onde a escritora Paulina Chiziane fala com receio da política imperialista, entre aspas, do Brasil, né? Então, é só para chamar a nossa atenção que a gente tem que aprender com os erros que a gente está vendo nos Estados Unidos, para que a gente tenha relações mais de paridade, de equidade com esses países, né? E de relações mais humanas e menos hierárquicas, no sentido de que nós temos e vocês não, né? E enfim, oferecer trocas leais a esses países, a esses estados nacionais, é algo que ia beneficiar bastante as nossas relações Brasil-África.
1: A gente acompanhou a análise geopolítica do professor Gustavo de Andrade Durão, ele que é historiador, professor de história, doutor pelo programa de história comparada da UFRJ, com estágio na Science em Paris, além de ser professor adjunto na Universidade Estadual do Piauí e do programa de mestrado profissional em ensino de história, também no Piauí. Professor Gustavo, muito obrigado mais uma vez por estar conosco, espero que você tenha gostado de conversar comigo e com os nossos ouvintes.
0: Eu que agradeço, gostei bastante. Agradeço a oportunidade e fica aqui a nossa reflexão para a gente continuar, né, os nossos estudos, as nossas pesquisas em relação a esses conflitos e, de uma certa forma, a gente compreender que é um momento de luta mesmo política, né, do que a gente está passando, que a gente precisa ficar bem atento ao que está sendo feito com o mundo, né, o que está acontecendo no mundo, para que a gente entenda essa nova geopolítica aí, tão difícil, né, mais necessária de ser compreendida.
1: Um grande abraço e até a próxima.
0: Um abraço, até a próxima, Marcelo, obrigado.
1: Essa é uma questão que a gente tem que pensar muito. A doença existe, você em determinado país, você não tem cobertura, não tem nem vacina, né, porque as pessoas lá não convivem com isso, basta uma pessoa infectada ou algumas pessoas infectadas para transformar aquilo ali numa epidemia e a gente já viu isso algum tempo atrás.
2: Exatamente, não muito tempo atrás. Vamos ouvir o nosso segundo convidado. O Mundioca tem um enorme prazer de ouvir mais uma vez a Natália Fingerman, professora de Relações Internacionais da Escola Superior de Propaganda e Marketing, a SPM. Tudo bem, Natália? Seja bem-vinda aqui ao Mundioca.
3: Tudo bem, um prazer estar mais uma vez com vocês, Mel, Marcelo, muito bom.
1: Sempre é bom falar contigo. A gente quer saber o seguinte, os países africanos já estão cansados de serem locais de experimentos. E essa questão que aconteceu do centro de Ebola no Quênia revela uma assimetria nas relações entre países ricos e africanos. Eu queria que você desenvolvesse isso. Por que que quando tem que fazer algum trabalho num país pobre ele oferece o risco patológico para defender os habitantes dos países ricos?
3: É uma ótima pergunta, né, Marcelo? A gente tem uma situação hoje que tem uma crise do Ebola que não está dentro do Quênia, né, mas está na fronteira do Quênia. Então, hoje, grande parte ali, né, de Ruanda, Uganda, tem tido aí muitos casos de Ebola e são casos que não têm tido um controle sanitário da maneira adequada, até mesmo pela falta de recursos que a Organização Mundial da Saúde tem sofrido após a saída dos Estados Unidos. E o governo norte-americano faz essa proposta de construir um centro de saúde para cuidar da população norte-americana que tivesse em trânsito na região. E isso foi muito questionado pela oposição do governo. E essa relação desigual que a gente vê nesse caso é uma relação recorrente quando a gente pensa nas relações internacionais e nas relações principalmente entre os Estados Unidos e o continente africano. Agora, por que fazem isso? Muitas vezes isso é feito em troca de alguns benefícios privados para essas elites governantes. Então, quando a gente percebe algo que está acontecendo nesse sentido, a gente acaba vendo desvios, né, de recursos que deveriam ir para fundos públicos estão indo para fundos privados. Então, eu acho que esse é um dos motivos que mantém esse sistema neocolonial funcionando.
1: Agora, quando um país estrangeiro instala uma estrutura de biossegurança dentro de uma base militar africana, quem deveria definir prioridades? O governo anfitrião, a população local ou o país que está financiando e utilizando a estrutura?
3: Em termos de soberania, deveria ser o governo local que deveria definir as prioridades, não é mesmo? É lógico que se a gente está falando de uma estrutura militar, onde nesse contrato já foi concedido, já foi aberto, vamos dizer, toda a soberania, como é o caso que a gente viu na Groenlândia agora acontecendo, aí o outro governo vai definir. Mas isso coloca, lógico, em risco a própria população local. Então, uma população que esteja atenta a uma situação como essa, ela vai, de fato, questionar o que está acontecendo, como no caso do Quênia, mas também eu acho que a gente tem outros países da região que têm feito negociações, né, de acordos de saúde em troca de recursos biológicos e dados. E isso tem gerado muita polêmica internacional e muita polêmica entre a população local também.
2: Agora, além dessa base de saúde que a gente já conversou, eles também estão pensando numa estrutura para uma base militar. Como é que isso vai funcionar? O governo queniano, que é um histórico aliado dos Estados Unidos, está de acordo? Teve manifestação a respeito desse assunto?
3: Então, o governo do Ruto, ele tem tido assim essa aproximação, eu diria, muito grande com o Ocidente e, logicamente, com o próprio Estados Unidos. E ele tem feito isso de uma maneira muito hábil, porque ele, além de se aproximar dos Estados Unidos e do Ocidente como um todo, tendo ido participar da última reunião do G7 que aconteceu na França, que ele foi convidado especial do Macron, ele mantém ainda relações também próximas com a China, porque afinal a China representa aí a maior parte do comércio bilateral, né, entre os dois países. Então a gente vê essa habilidade. Agora, o fato de você ter dentro do Quênia uma base militar, essa base militar, ela assim, não tem nenhuma novidade quando a gente pensa em termos de bases militares na África, né? A gente tem vários países no continente africano que tem base militar norte-americanas, como temos também na América Latina, né? Os Estados Unidos é o governo que mais tem bases militares no mundo. Então, assim, só para ter um exemplo, né? Os Estados Unidos sempre coloca a China como uma grande ameaça. Mas se a gente for pensar, a China, ela só tem uma base militar em Djibouti, em todo o continente africano. Já os Estados Unidos já tem algumas e tem espalhada em todo o mundo. Eu não lembro o número exato de bases militares que os Estados Unidos têm, mas essa é uma praxe dos Estados Unidos de manter bases militares, e aí cada acordo e cada base militar é feito uma negociação bilateral. Então, tem alguns acordos que a base militar tem permissão não somente dentro da base, mas também numa região aí, numa área de segurança ao redor. Tem outros que não, tem alguns que têm uma característica de ser mais colaborativo, com transferência de tecnologia e também treinamento, né, técnico para os exércitos, né, para as forças armadas desses países. Então, depende muito de como se dá, né, e for sendo construída esse processo de negociação. É lógico que hoje a gente sabe que o Donald Trump é um político que tem feito um tipo de política externa, que é uma política externa na base da chantagem, né, e que tem visado somente favorecer os Estados Unidos, né? Ele não tem atuado com uma estratégia de política externa que busca, vamos dizer assim, compartilhar um pouco os ganhos.
1: Agora, Natália, como é que você vê até que ponto essa utilização de bases militares na África para projetos de saúde de países estrangeiros, quanto isso aí mistura assistência humanitária, interesses estratégicos, projeção de poder? Como é que você analisa isso?
3: Olha, eu acho que isso é muito mais uma estratégia de projeção de poder, né, do que uma estratégia de assistência humanitária. Quando a gente pensa em teórico de relações internacionais, tem um autor que eu gosto muito, que, enfim, é o pai do realismo, que é o Morgenthau. E o Morgenthau, ele tem um texto que ele vai falar sobre ajuda internacional. E ele vai deixar claro o que é ajuda internacional. E ele vai criar categorias, né, de diferentes tipos de ajuda internacional. Então ele vai falar, olha, ajuda humanitária é a única ajuda que não é auto-interessada. Todos os outros tipos de ajuda são auto-interessadas, ou seja, elas são ajudas, né, parecem ser uma ajuda, mas de fato elas visam maximizar o interesse daquele Estado. E entre as categorias que ele cria, ele coloca, né, de prestígio, desenvolvimento econômico e a militar, né? Então ele vai falar muito sobre a ajuda militar e como essa ajuda militar, envolvendo ou não, vamos dizer, um centro de saúde, ela tem sempre um objetivo auto-interessado, ou seja, sempre busca maximizar os interesses daquela nação que está promovendo aquela ajuda. A grande diferença, entre outras estratégias, vamos dizer, de política externa, é que ela não se apresenta como uma auto-interessada, né? Ela não deixa claro isso no seu discurso, mas de fato, do ponto de vista, né, do Morgenthau, ela vai sempre buscar maximizar os interesses norte-americanos. E se a gente for pensar em termos de posicionamento no mapa, né, aonde está o Quênia, é sempre interessante a gente tentar olhar para o mapa da África, a gente vai ver que o Quênia está, não é mesmo, voltado aí para a Ásia. E, logicamente, o governo norte-americano, pensando que hoje os Estados Unidos vê como algo provável ter um conflito entre Estados Unidos e Ásia no futuro, nada mais interessante do que você ter dessa intermediação aí, não é mesmo, entre o Ocidente e a Ásia, sem ser ali pelo lado do Pacífico, estruturas militares e estruturas também de centros de saúde. Então eu vejo que esse posicionamento está muito relacionado aos interesses e às propostas futuras que os Estados Unidos vê para si mesmo.
2: Você acha que possíveis parcerias com países do sul global, elas poderiam ampliar a autonomia sanitária do Quênia e sob quais condições seriam essas?
3: Sem dúvida, né? Parcerias com Intrusul Global é uma estratégia muito interessante quando a gente pensa em melhoria sanitária. O Brasil, inclusive, por meio da Fiocruz, por meio da Farmingos, teria uma capacidade, uma competência técnica para dar apoio, né? A própria Anvisa também. A gente tem uma estrutura muito consolidada que poderia transferir conhecimento para esses países, ampliando as suas próprias capacidades. No entanto, isso é um projeto de longo prazo, não é algo que a gente teria um resultado imediato, porque a gente sabe que transferências de conhecimento e transferências de tecnologia leva tempo e é necessário você ter muitos atores locais envolvidos, tanto aqui quanto lá. Então, o Sul Global, ele se apresentaria como uma alternativa se ele também tivesse mecanismos mais estruturados para fazê-lo. O que a gente percebe hoje é que muitas vezes as iniciativas do Sul Global, elas são iniciativas que começam e aí a gente tem alguma mudança de governo, alguma mudança de interesse e elas acabam não tendo continuidade. Então, esse caminho teria que ser pensado talvez de uma maneira conjunta em algum fórum maior, né, multilateral, por meio, eu acho que a OMS poderia cumprir muito bem esse papel, a Organização Mundial da Saúde. Se os países, até mesmo do Sul Global, ou os países, vamos dizer assim, sem ser os Estados Unidos, passassem a fornecer um maior financiamento para a OMS, que hoje ela tenta cumprir o seu mandato, mas de uma maneira muito aquém daquilo que ela poderia fazer. E isso está muito relacionado à escassez de recurso que ela tem.
1: Na tua visão, por que que o acesso aos patógenos deve ser tratado como um bem de interesse global, mas o acesso aos produtos desenvolvidos a partir deles chega para pouca gente?
3: Ótima pergunta. Olha, tem um protocolo que foi lançado em 2010, que é o Protocolo de Nagoya. O Protocolo de Nagoya, ele vai ser criado na Convenção sobre Diversidade Biológica e ele vai discutir muito essa questão do consentimento prévio do país fornecedor, né, na questão do patógeno, e que você deve fornecer um patógeno somente a partir do momento que os benefícios que vão vir oriundos desse patógeno forem compartilhados. Então, existe uma preocupação internacional de que se você vai ter acesso ao meu material biológico, um país desenvolvido, por exemplo, tem acesso ao material biológico de um vírus para o desenvolvimento de uma vacina, é importante que essa vacina, quando, né, seja bem sucedida, seja desenvolvida, ela seja compartilhada com aquele país que forneceu acesso. Então, a gente tem uma discussão que já começou lá em 2010 e que hoje se mantém dentro do âmbito do OMS, tem alguns instrumentos buscando aprimorar e aprofundar esse processo, né, esse mecanismo de como deve funcionar, mas é lógico que o governo do Donald Trump é um governo que não respeita isso, né, e que tem feito propostas para muitos países do continente africano, falando, olha, eu gostaria de ter acesso a tudo, mas eu não posso me comprometer a entregar nenhum benefício ou nenhum retorno sobre esse acesso para vocês. E muitos países aceitaram isso. Em troca do quê? Em troca de recursos financeiros para a área da saúde. Porque como o governo dos Estados Unidos acabou com muitos programas da área da saúde, o principal deles é o PEPFAR, que era um programa muito grande voltado para o HIV, muitos desses países ficaram sem recursos para dar continuidade. Então a gente tem uma estimativa que aproximadamente 800 mil pessoas morreram pelo fato de não terem mais acesso a esses programas entre o ano de 2025. Então, a gente teve até um número de pessoas que morreram. Então, esses países, eles estão, muitos não têm orçamento público para cobrir esse gasto. E eles acabaram aceitando. E aí, por exemplo, os que aceitaram, né? Ruanda, Etiópia, Uganda, Nigéria, né? São países que aceitaram esse esquema do American First Global Health, que é o nome do programa. E eles não têm previsão de ter qualquer troca em relação a esses patógenos que os Estados Unidos, em contrato aí, pede acesso.
2: A União Africana, ela poderia ou deveria estabelecer algumas regras comuns para negociar instalações sanitárias e também para compartilhar os dados?
3: Deveria, poderia, mas não tem feito. Acho que sim, acho que seria o papel da União Africana e logicamente que dentro do continente africano seria muito interessante que se esses países elevassem essa pauta, né, e conseguissem chegar a um consenso equitativo entre eles, porque isso iria fortalecer o processo de negociação individual de cada um deles com os Estados Unidos. Mas o que a gente tem visto, né, desde então, é cada país negociando de forma bilateral com o governo norte-americano, alguns países se recusando, né? Então a gente tem o Zimbábue, por exemplo, que se recusou a aceitar $300 milhões do governo norte-americano, porque falou que não iria compartilhar nenhum recurso biológico e de dados se houvesse nenhum tipo de benefício para sua população. E, inclusive, eu acho que é isso que é interessante a gente perceber. Veja, isso acabou sendo de conhecimento público, né? Porque os governantes desses países africanos que recusaram ficaram indignados com uma proposta como essa, né? E acabaram publicizando esses acordos, deixando claro as suas posições, falando, né, isso para a sua população. Então, a gente talvez não tivesse tanta informação como a gente tem hoje sobre isso, se a gente não tivesse países que não... Não, esse tipo de jogo eu quero mais, né? Esse tipo de relação com um país desenvolvido, eu não aceito. Tem que ter um limite. Então, a gente viu países que colocaram esse limite, né? Gana é um outro país que também rejeitou, né, essa exigência de ter acesso aos dados de saúde da população e também do acesso aos patógenos. Então, a gente vê umas iniciativas de poucos países indo nesse sentido. Mas é lógico que tem países que talvez nem mesmo compreenderam assim, o quão problemático é você construir uma relação tão desigual. Pensando principalmente quando a gente pensa não somente de acesso a dados genéticos de patógenos, né, de vírus, bactérias, mas quando a gente pensa de dados da população mesmo, né, dados de acesso à saúde daquela população.
1: Agora, você está falando de governo dos Estados Unidos, e aí eu te pergunto, China, Índia, Rússia, Brasil talvez, eles não poderiam oferecer alternativas de cooperação científica e farmacêutica a países africanos?
3: Poderiam, e eu acho que eles oferecem, né? Principalmente a gente viu esse movimento muito grande, e aí eu diria principalmente na China, né? Durante a pandemia da Covid. Então, eu acho que a gente tem algumas movimentações nesse sentido. É lógico que a gente tem uma movimentação maior quando a gente pensa na China, mais vinculada à questão de tratamento. Então, a gente tem bastante transferência de médicos, enfermeiros para algumas regiões. Isso é uma atuação que a China faz tradicionalmente já no continente africano, assim como os cubanos, né, sempre fizeram. Então, mas eu acho que não tem essa preocupação, sabe, de querer, vamos dizer assim, substituir esse papel que os Estados Unidos antes fazia sem solicitar ou sem impor, né, como uma medida de troca o fato de você estar recebendo patógeno. Então, me parece que acho que a gente não teve discernimento desses países, acho que é essa palavra.
2: E os Estados Unidos, nesse caso que a gente está citando, eles vão controlar a instalação, fiscalizar a segurança e vão responder por possíveis danos? Quem é que vai estar de olho neles?
3: Ninguém, né? Acho que ninguém, né? Ninguém.
2: Curto e grosso, né? Ninguém.
1: Próxima.
3: Ninguém. Talvez a imprensa, acho que a imprensa pode estar de olho neles, né? Talvez a gente veja a imprensa fazendo denúncias junto com alguns grupos de direitos humanos.
2: Mas assim, nenhum tribunal internacional?
3: Não, e aí talvez isso possa ser levado a um tribunal internacional, né? Mas esse não é o papel de um tribunal internacional. Mas é bem provável que a imprensa fique de olho, grupos vinculados a direitos humanos. A gente sabe, por exemplo, hoje, que parte, né, da população imigrante norte-americana está sendo direcionada para países no continente africano. Um dos casos que foi denunciado recentemente por uma ONG de direitos humanos é o caso da Guiné Equatorial, que muitos imigrantes têm ido, né, deportados para a Guiné Equatorial, e eles têm ficado numa prisão onde eles sofrem tortura, fome, enfim, uma situação assim muito dramática. E aí isso acabou sendo denunciado por uma ONG que colocou essa matéria na Reuters, na EP News, então na Associated Press. Então, a gente tem essa informação por conta de ativistas mesmo. Não é que o governo, vamos dizer, fez algum tipo de controle, muito pelo contrário. O governo estava participando, né, como um ator aí, cúmplice, né, e até mesmo ativo nesse processo.
1: Agora, você imagina que todo esse interesse de países ricos estudarem os patógenos, eles estão com algum medo disso ser usado como uma arma química no futuro? Um ebola, um antrax, uma cólera dessa da vida assim?
3: Olha, nunca tinha pensado sobre esse aspecto, né? Se tem um medo de ter uma arma química. Eu acredito que tem um interesse de ter uma vantagem comercial, isso é muito claro. Porque a partir do momento que eu tenho acesso ao patógeno, eu tenho a facilidade de conseguir desenvolver de maneira mais rápida uma vacina ou até mesmo um remédio para aquele vírus específico. Isso me dá uma vantagem comercial no sistema internacional. Ainda mais se eu faço um acordo como esse, no qual eu pego, né, aquela informação e não preciso compartilhar nenhum benefício com quem me deu a informação. Então, eu acho que esse é o interesse principal hoje. É muito mais um interesse financeiro do que uma visão de um risco futuro de uma arma química. Não, pelo menos assim, acho que isso talvez, pelo menos por agora, não se projeta como algo possível, não? Que esses países venham a desenvolver a partir disso uma arma química, até pelo fato de muitos desses países não terem a tecnologia e o conhecimento suficiente para fazê-lo.
2: Agora, essa base de saúde, ela vai acontecer, né? Eu estou olhando aqui uma linha do tempo, que 29 de maio, a justiça queniana suspendeu, depois o ministro da saúde determinou a paralisação das obras, em julho foram retomadas. Em que pé está essa situação, só para a gente saber?
3: Foram retomadas, e aí esse tema também é um tema que estava muito forte na pauta, né? Parte da população se mobilizou, começou a fazer denúncias, mas a gente tem em Nairobi, que é a capital do Quênia, uma população muito ativa, mas que muitas vezes acaba sendo, vamos dizer assim, sugada por outras pautas. E uma das pautas principais que tem feito as pessoas irem às ruas e se mobilizarem mais é a questão econômica. Então, é bem provável que, apesar da gente ter tido uma paralisação e uma atuação da justiça contrária, e até mesmo uma parte da população se manifestando de maneira contrária, isso prossiga e tem aí andamento. A gente sabe que, por exemplo, recentemente no Quênia, a gente também teve a paralisação da refinaria que o Aliko Dangote começou a construir. Então, também foi, né, devido a uma manifestação, isso foi para a justiça. Enfim, é um caso muito diferente, mas tem essa característica semelhante, né? De você ter grupos se organizando, protestando, a justiça vai, para, mas depois volta atrás e tudo se retoma. Então, quando aquilo sai do foco, né, retoma. Eu acho que é muito parecido com o que a gente vê muitas vezes no Brasil. Quando a gente tem alguma construção polêmica, essa atuação, vamos dizer, do judiciário semelhante.
1: Você diria que a gente está diante de uma nova forma de neocolonialismo, onde os controles de dados genéticos são propriedade intelectual de laboratórios de países mais ricos, enquanto o controle territorial fica para trás e eles passam a ter direito agora dessas bases, desses recursos, vamos dizer, naturais também?
3: Sem dúvida, uma nova forma de neocolonialismo, tanto pela questão dos controles biológicos, genéticos, como pela questão dos dados na internet, né? A questão da soberania digital, que é algo que hoje a maior parte dos países não possuem. Países não possuem soberania digital. Então, a nossa população, por exemplo, aqui no Brasil e na África, todas as informações estão postadas numa rede, que é uma rede ligada a tecnocratas ali, né, oligarcas quase norte-americanos. Então, hoje a gente tem de fato um desmantelamento, né, de parte da soberania dos estados nacionais, principalmente os estados nacionais com baixos recursos, como os países africanos e até mesmo o Brasil, eu colocaria dentro desse rol.
2: Esse caso especificamente que a gente está falando sobre o Quênia, ele pode abrir um precedente para a transferência de outros riscos sanitários ao sul global?
3: A abertura desse centro em si, você diz?
2: É.
3: Olha, eu acho que esse centro em si, o único risco que ele pode abrir para outros países do sul global é ele se tornar um benchmark, né? E a partir daí, ele se torna um caso de sucesso, sendo considerado um caso de sucesso para o governo norte-americano, que passa a querer integrar centros com essas características em outras bases que ele tenha distribuída no mundo. Então, É lógico que isso pode apresentar um risco, né? A partir do momento que ele tem esse centro, tem um contrato na qual ele pode ter controle sobre os dados, ter controle sobre os patógenos, ter controles biológicos, fica muito vantajoso, não é mesmo, para o governo norte-americano. E aí ele deve começar a querer adotar essa mesma parceria vantajosa para si, junto com outros países do sul global. Infelizmente, hoje, no sul global, nós temos algumas lideranças que são muito tímidas na sua atuação e eu diria até mesmo covarde em algumas vezes, porque elas buscam mais atender os interesses dos Estados Unidos do que os interesses da sua própria população.
1: A gente poderia dizer que quem controlar os patógenos africanos vai também controlar uma parte do futuro da indústria farmacêutica?
3: Sem dúvida, sem dúvida. E hoje a indústria farmacêutica é uma dessas indústrias, né, que é um oligopólio. Você tem ali 3, 4 grandes players no mundo, tem um aí, enfim, organizando aí as principais vacinas, os principais remédios. Então, é lógico que hoje a gente tem um poder da indústria farmacêutica muito grande. Eu diria que das indústrias com mais poder no mundo é tanto a indústria de tecnologia quanto a indústria farmacêutica. E a gente já percebe essa busca, né, por dados da própria indústria farmacêutica, eu diria que até mesmo aqui no Brasil. Muitas vezes você vai fazer um exame e tem um terminho que você tem que assinar. A gente pode usar o seu sangue para informações tal, a gente pode usar não sei o que para estudos tal. E em alguns casos as pessoas simplesmente não sentem, não leem o que é, e elas estão, né, concedendo os seus dados biológicos para essa indústria. Uma outra forma de concessão de dados biológicos para essa indústria também é muito por esses testes genéticos de ancestralidade, que muitas vezes são feitos fora do Brasil. Quando você faz esse teste, você assina um termo onde você já concede, né, aquelas informações para essa indústria que vai utilizar em grandes bancos de dados, para o desenvolvimento de algoritmos, para o desenvolvimento de medicações e tudo isso.
1: A gente teve o imenso prazer de ouvir mais uma vez a análise da Natália Fingerman, professora de Relações Internacionais da Escola Superior de Propaganda e Marketing. Natália, muito obrigado mais uma vez por estar conosco aqui no Mundioca.
3: Obrigada, Marcelo, obrigada. Mel, é sempre um prazer estar com vocês e uma ótima semana.
2: Um abraço, até a próxima. Tchau, tchau.
1: O programa tá chegando ao fim.
2: 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Beijos.
1: Tchau, tchau, pessoal. Até a próxima.
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6: Hoje é segunda-feira, dia 5 de outubro de 2026. O primeiro-ministro da Espanha, Pedro Sánchez, convocou uma eleição geral para 29 de novembro, antecipando em vários meses uma votação que estava prevista para 2027. A decisão ocorreu depois de o governo não conseguir aprovar no Congresso um pacote emergencial para enfrentar o alto custo da habitação, tema que vem provocando protestos em diferentes partes do país. 3 em cada 4 brasileiros reduziram alguma despesa no último ano para pagar os custos de moradia. Para 34%, a pressão atingiu gastos essenciais como alimentação, roupas e medicamentos, acima da média global, que é de 33%. Os dados são da pesquisa da Habitat para a Humanidade, que ouviu 1.400 brasileiros entre abril e junho deste ano, em um levantamento realizado em 22 países. O ex-governador e candidato ao governo do Rio de Janeiro pelo Republicanos, Antony Garotinho, desistiu de um recurso no Tribunal Superior Eleitoral e aceitou o indeferimento de sua candidatura. A Justiça Eleitoral ainda vai definir os efeitos dessa desistência sobre os votos recebidos pelo candidato no pleito de ontem, o que pode garantir a eleição de Douglas Ruas, do PL, no primeiro turno.
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6: Na Lagoa Rodrigo de Freitas, a Avenida Borges de Medeiros tem retenção a partir do Parque dos Patins até o acesso ao viaduto Saint-Hilaire, no sentido Túnel Rebouças. Em direção à Gávea, o trânsito segue em boas condições ao longo de toda a via. Na Avenida Epitácio Pessoa, o trânsito está lento desde a curva do Calombo, em direção também ao Túnel Rebouças. No sentido Ipanema, a movimentação de veículos é normal. Paulo Fonseca, para o Radar Sputnik. Pelo horário de Brasília, 3:03.
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7: Breaking History. No dia 11 de outubro de 2004, morreu o jornalista, escritor e editor Fernando Sabino. Ele vinha lutando contra um câncer no fígado. Entre as principais obras publicadas por Sabino estão Um Encontro Marcado, O Grande Mentecapto e O Menino Espelho. Além disso, ele deixou uma série de crônicas, peças e novelas que marcaram época, retratando a cidade do Rio de Janeiro de um jeito único. Esse Rio de Fernando Sabino aparece, por exemplo, em O Bom Ladrão, no romance Um Encontro Marcado e na novela Noite Única. O escritor também mapeou o cotidiano carioca em O Homem Nu, nas crônicas da coletânea A Inglesa Deslumbrada e no livro de memórias O Tabuleiro de Damas, onde ele conta sua trajetória na Cidade Maravilhosa. O mineiro Fernando Sabino chegou ao Rio em 1944 como funcionário público, morou em Copacabana e faleceu em seu apartamento no bairro de Ipanema. Sabino será velado no cemitério São João Batista com direito a um show de jazz. Outra paixão do escritor que nasceu homem e morreu menino. Saiba mais sobre a vida de Fernando Sabino e sua relação com o Rio de Janeiro em instantes com Virada de História.
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2: E aí, apaixonados por história, beleza? Bárbara Pereira e Pedro Henrique Lima na área para revirar o Rio de Fernando Sabino. Esse é o título do livro lançado pela escritora Tereza Monteiro e que faz um mapeamento dos bairros, dos lugares que figuram na obra e na vida de Sabino.
7: Isso aí, Bárbara. É um passeio literário por esse Rio de Janeiro. Curiosamente, Fernando Sabino era de Minas Gerais, mas assim que se mudou para o Rio nos anos 40, se adaptou facilmente a cidade. Depois, ele chegou até a se mudar para Nova York, mas a saudade do Rio de Janeiro bateu mais forte.
2: Aqui no Rio, Fernando Sabino cultivou amizade com gente do calibre de Vinícius de Moraes, Carlos Lacerda, Rubem Braga, Otto Lara Rezende e muitos outros. Sabino, o mineiro, teve a carreira autorizada por outro grande nome da literatura, Mário de Andrade.
7: Aos 17 anos, ele já publicava seu primeiro livro, Os Grilos Não Cantam Mais. Ele era um verdadeiro prodígio, que não deixou a vida como estudante de direito e funcionário público de cartório atrapalhar o gosto pelas letras. Fernando Sabino também atuou como jornalista e a imprensa foi um verdadeiro trampolim de sua carreira literária.
2: A partir dessa biografia, a gente vai fazer o percurso inverso do livro de Tereza Monteiro. Vamos começar pelo sujeito e escritor, para depois passear e dar muitas viradas de história pelo Rio de Fernando Sabino. A nossa conversa é com Tereza Monteiro, que é autora do livro O Rio, de Fernando Sabino, um passeio afetivo pela cidade. Tereza, muito obrigada por aceitar o nosso convite para essa conversa.
8: É um prazer, é todo meu.
7: Tereza, também quero agradecer a sua participação aqui no Virada de História. E bom, antes da gente falar da carreira desse personagem tão multifacetado, né, esse escritor que marcou época na literatura brasileira, eu queria primeiro que você contasse um pouco sobre as raízes desse mineiro Fernando Sabino, nascido aí em Belo Horizonte, como que foi a infância, a juventude dele e como isso vai moldar, né, o escritor, o profissional que ele se torna depois.
8: Bom, o Fernando Sabino, desde garoto, né, ele conta isso em entrevistas, na autobiografia dele, ele sempre teve uma paixão pela literatura. Ele queria ser escritor, então ele sabia disso. Então, toda a infância dele, né, foi uma infância daquele menino que devorava os livros, literalmente, né? Ele dizia até que quando ele caminhava pelas ruas, ele pegava um livro e ia lendo, e às vezes, tão concentrado que ele estava, ele batia com a testa no poste. Você vê o grau, né, de paixão, de amor que ele tinha pela literatura e pela língua portuguesa. E ele começou a estudar a língua portuguesa, assim, com um desvelo, tanto que ele participou de concursos, né? Isso era muito comum naquela época, na infância dele. A gente está falando de anos 30, né? Ele nasceu em 23, concursos de gramática histórica. Então, ele literalmente estuda e ele é premiado junto com Hélio Pellegrino, que é amigo de infância, né? E eles vêm receber, né, nessa maratona, que teve uma maratona nacional, o prêmio de, se não me engano, segundo lugar, que foi empatado entre eles. Então, para você ver o nível de envolvimento. E era também, como ele sempre disse, né, uma criança muito, muito imaginativa, né? Tudo que ele vive.

0: escritor, ele procurava se cercar de todos os tipos de literatura, mas ele gostava muito do romance policial. Tanto que ele começa, assim, incentivado, né, pelo irmão, ele começa a se inscrever em concursos de contos de uma revista que tinha no Rio, Revista Carioca. E ele é premiado. Ele é premiado diversas vezes. Então, mas com narrativas policiais.
1: É, você vai dizer que aqui no livro que aos 14 anos ele já escrevia, né, contos com pretensão literária, justamente esse que foi premiado aí no concurso da Revista Carioca, intitulado Uma Ameaça de Morte. Então a gente já consegue, né, entender um pouco desse teor aí policial. Agora tem outra curiosidade dele, que o Sabino foi atleta também, né, nessa juventude. Qual esporte que ele praticava?
0: É, natação, né? Uhum. Ele também teve esse outro lado, né? O rapaz que, enfim, que fazia natação e que também participava de campeonatos. Você vê que o Fernando Sabino, ele era assim, nesse sentido, bastante competitivo. Competitivo nesse sentido de estar, né, em jornadas que pudesse, digamos assim, medir, né, a sua habilidade. Então ele também participa de concursos de natação, ele pratica natação no Minas Tênis Clube, e ele vem justamente a primeira vinda dele ao Rio de Janeiro, depois dessa, para receber esse do concurso de gramática, né, é um campeonato de natação. Ele vem ao Rio, e acho, se não me engano, é 1940, quer dizer, ele tinha 17 anos, para receber para participar, né, de um campeonato, junto com o então também rapaz Ivo Pitangui, o futuro cirurgião Ivo Pitangui, também amigo de infância do Fernando Sabino.
2: Em que momento ele ingressa aí para o jornalismo? Como acontece o jornalismo na vida de Sabino? É meio natural naquela época, né?
0: Sim, e ele, ainda em Belo Horizonte, ele começa a escrever para jornal. Como ele já tinha esse pendor para literatura, né, ele, quer dizer, a palavra estava na vida dele, ele também começa a procurar, digamos assim, os escritores veteranos que moravam em Belo Horizonte. Então, escritores e intelectuais, né? Então, o João Etienne Filho, principalmente, foi uma figura fundamental, porque ele acaba, digamos, apresentando o Fernando Sabino, como ele mesmo disse, a literatura brasileira. Ele emprestava livros para o Fernando e também para os seus amigos, depois os amigos que vieram a ser os amigos próximos, né, como Otto, Lara Rezende, Ela Pellegrini e Paulo Mendes Campos. Então, assim, ele começa a cultivar, digamos, a palavra através do jornalismo, quer dizer, ele trabalhava, né, em outras coisas, mas ele também fazia, digamos assim, picos, né, vamos dizer assim, na imprensa da época.
1: E outra relação importante dele foi com o escritor Mário de Andrade, né, que inclusive vai dar aí uma espécie de aval, né, para a carreira aí do Sabino, para o Sabino deslanchar como escritor. Como que eles, então, se encontram? Como se inicia essa relação entre eles?
0: É porque o Fernando Sabino, nesse desejo de se tornar escritor, ele queria ouvir a opinião daqueles que seriam os escritores, né, veteranos, que pudessem dizer se o caminho que ele estava seguindo era um caminho correto, né? Então ele escreve, ele manda o livro dele para o Mário de Andrade. Era muito comum naquela época, né? Vários jovens escritores faziam isso. O Fernando também fez e enviou o seu livro para Mário de Andrade. E o Mário de Andrade respondeu. O Mário de Andrade respondeu positivamente. Porque o Fernando Sabino, ele publica o primeiro livro dele em 1941, portanto, antes dos 20 anos. E quando o Mário lê, né, Os Grilos Não Cantam Mais, chama-se, eram contos, ele diz assim: olha, se esse livro foi escrito por um escritor, né, de mais de 30 anos, ele não ia dar muita força, mas se fosse menos, ele achava que esse escritor estaria num caminho que seria promissor. Então o Fernando Sabino não fica radiante. Imagina o Mário de Andrade, que era assim, era o papa, né, digamos, da literatura da época, assim, era o sonho de todo escritor ser ouvido pelo Mário de Andrade, responde uma carta dele, e aí eles começam, isso é em 1942, uma longa correspondência, que depois Fernando Sabino publica, né, publica as cartas do Mário, e no final da vida o Fernando Sabino publica as cartas dos dois, né. Então, assim, é uma longa troca que há entre eles, sobretudo que diz respeito ao ofício do escritor. Então, assim, a presença do Mário de Andrade nesse momento com Fernando Sabino foi determinante, foi divisor de águas. Eu creio mesmo que, a partir disso, eu acho que ele tem, assim, o selo, né, assim, eu posso ser um escritor. E aí ele vai se aventurar, literalmente, né, vai continuar no caminho que ele tá.
2: Você falou, essas trocas eram intensas com vários autores, né, e ele também teve uma amizade muito profunda com Clarice Lispector. Como foi essa história, Tereza?
0: Com a Clarice, foi um pouco depois, mas ainda também nesse início de juventude, porque em 1946 a Clarice Lispector já morava no exterior,

0: Ela estava morando em Nápoles, né? Tinha acabado a guerra. E ela ia, o marido, né? Ela se casou com um diplomata, o Mauro Gurgel Valente, ele ia ser transferido para Berna. Nesse intervalo, no início de 46, ela volta ao Rio de Janeiro. Quando ela volta ao Rio de Janeiro, o Rubem Braga, jornalista, cronista, que já tinha conhecido lá em Nápoles, durante a guerra, porque o Rubem Braga foi correspondente de guerra, né? O Rubem Braga apresenta a Clarice ao Fernando Sabino. E aí a amizade deles, assim, vira eterna, né? Literalmente eterna. E assim, e foi um período, o curioso é que foi um período muito curto desse contato inicial. O Fernando Sabino já tinha lido o primeiro livro de Clarice, que tinha sido publicado em 43, Perto do Coração Selvagem, mas ele não a conhecia. Então, quando eles se conheceram, houve assim, uma identificação, porque ambos estavam literalmente começando nas suas trajetórias literárias. Ela com o primeiro livro em 43 e ele já no segundo livro, A Marca, né? Quer dizer, ele já estava com dois livros. E aí, o que que acontece? Clarice vai morar em Berna e o Fernando ainda continua aqui no Rio, só que ele recebe um convite para trabalhar em Nova York, no escritório comercial em Nova York. Então ele se muda com a esposa, com a Helena, e justamente vem para cá para o Rio por isso, né? Que ele se casa com ela e acaba assumindo um cartório. E aí ele vai com a Helena para Nova York. Nesse período de Nova York, 2 anos, né? Ele começa a se corresponder com Clarice Lispector. Então as cartas que hoje nós conhecemos, né? Já de muito tempo, porque o Fernando Sabino é quem teve a ideia de reunir essas cartas, né, dela com ele, são desse período inicial de Nova York e depois, porque eles não param então de se corresponder.
1: Agora, você falou dessa juventude desses escritores, né, que começaram a publicar muito cedo, né, meio que uma estreia precoce ali, né, e o primeiro livro do Fernando Sabino vai ser Os Grilos Não Cantam Mais, de 1941, quando ele tinha apenas 17 anos. Como que era possível, assim, um escritor tão jovem conseguir publicar na época, numa época que não tinha essas editoras que a gente saía publicando e-books, enfim, como que ele fez para publicar esse primeiro trabalho dele?
0: Ele diz que o escritor Marques Rebelo, que morava no Rio e que ele conheceu numa das visitas que Marques Rebelo fez a Belo Horizonte, foi o Marques Rebelo que conseguiu a editora no Rio para o Fernando Sabino publicar o primeiro livro. Então veja você que é exatamente isso, como você fala, o mercado editorial brasileiro era muito incipiente, né? A gente fala de literatura brasileira naquela época, a gente tinha José Olímpio, né, que era o templo dos escritores brasileiros, mas não era para todos os escritores brasileiros, era um círculo muito restrito. E eventualmente uma outra que foi surgindo, né, Martins Fontes, Civilização Brasileira, né, até o próprio Fernando e o Rubem Braga criarem a sua editora, mas isso já é anos 60, e publicar eles e os seus amigos. Então, assim, o Fernando Sabino, ele começa, né, ele consegue publicar esses contos com a intercessão do Marques Rebelo, que era isso. Ele ia conhecendo os escritores, ou intelectuais daquele, ou em Belo Horizonte, aí depois também quando ele chega no Rio, o processo é o mesmo. E ele ia falando, olha, eu tenho aqui meu livro tal, e os amigos iam e apresentavam para os editores. Era assim que a coisa funcionava. Só que, claro, né, você veja que ele não era só simplesmente publicar, mas ele publicava, mas ele tinha uma recepção da crítica muito positiva. Quer dizer, os críticos já viam naquele jovem escritor um escritor de talento. Senão também não seria publicado, né?
2: Antes da gente falar da parceria dele com o Rubem Braga, lá na criação da editora, porque são anos 60, né? Vamos voltar um pouquinho antes ali, quando ele é nomeado por Vargas para ter um cargo, né? Como é que foi isso? Ele se aproxima de Getúlio Vargas naquele período, ainda Vargas, um pouco aí, ou ainda... Alguns autores chamam Vargas de ditador em qualquer período, mas bastante controverso, né?
0: É porque é o seguinte, O Fernando Sabino se apaixonou por uma mineira, que era Helena Valadares, que era o quê? Filha do governador de Minas, Benedito Valadares. O sogro dele era, digamos assim, aliado do Getúlio Vargas. Então, você imagina, o Fernando Sabino, ele era um rapaz de classe média, né? Ela era filha do governador. Então, como na realidade, foi isso que ele coloca em entrevistas e na autobiografia que ele escreveu, né? O Tabuleiro de Damas. Como é que ele ia casar com a filha do governador, né, com o padrão de social que ele tinha, de vida que ele tinha. Então, digamos, o que a gente percebe quando ele conta essa história é que assim, era natural que o governador, quer dizer, que o sogro, pedisse ao presidente que desse um cartório para o seu futuro genro. entendeu? Foi assim que aconteceu. Não foi uma coisa que o Fernando Sabino pediu. Digamos, ele foi literalmente obrigado a aceitar o presente, né? Tanto que ele sofreu muito, ele declara em entrevistas, na própria autobiografia ele faz comentários, não pelo sogro, mas pela situação em si. Então ele assume, tanto que no livro eu consegui resgatar nos arquivos da Faculdade de Direito aqui do Rio de Janeiro, que era na época era a Universidade do Brasil, né? Hoje é a UFRJ, os documentos que mostram a transferência dele da Universidade de Minas Gerais para o Rio de Janeiro. Por quê? Aí ele comenta ali no documento. Eu fui nomeado oficial, né, do cartório tal, segundo ofício, pelo presidente da República. Quer dizer, era obrigatório a vinda dele para o Rio de Janeiro, que era o Distrito Federal. Isso foi em 1944. Então ele vem, quer dizer, ele foi nomeado em março, né? Então ele vem para o Rio, literalmente, para assumir. E aí quando ele vem, quer dizer, ele vem primeiro, assume, pede a transferência da faculdade, porque ele cursava direito em BH, e vai se casar com a Helena em junho. E eles mudam, né, passam a morar como casados, né, no Rio de Janeiro, em Copacabana. Então foi assim que aconteceu, entende? E tanto que quando ele se separa de Helena, por volta de 53, mais ou menos, primeira coisa que ele pensa, eu preciso devolver esse cartório, porque eu não estou mais casado com ela. Entende? Olha o senso que ele tinha, né, de ética, enfim. Quer dizer, ele recebeu, porque é isso, tinha que receber esse cartório. Ele não podia escolher. Não posso. Era uma imposição, né, digamos assim, daquele contexto. Mas ele devolve.
1: Fernando Sabino tinha alguma predileção para a política, Tereza? Ou foi mesmo mero destino ele ter assumido esse cargo público?
0: Foi uma circunstância. Ele sempre se dizia um democrático, né? Ele teve algumas preferências, ele fala na autobiografia dele, na época das eleições do Juarez Távora, que ele simpatizava, né, com as ideias de Juarez Távora, tal, mas que não foi eleito, né? Enfim, mas assim, ele nunca teve nenhum pendor para a política, nada disso.
2: E o que ele fazia nesse cargo público? Que atividades ele exerceu?
0: O primeiro cartório era um cartório de interdições e tutelas. O segundo, porque foram dois, na realidade foram dois cartórios. Esse primeiro que ele assume, né, assim que ele casa, só que como ele vai para Nova York, ele fica pouco tempo. Quando ele retorna de Nova York, novamente ele tem que voltar para o cartório, só que ele já não é mais esse cartório. É o cartório do terceiro ofício de notas, que era assim, era para tratar de inventários, venda de imóveis, entendeu? Ele era o escrivão, então o cartório dele cuidava desse tipo de atribuição, né?
1: E é nesse momento, então, que começa o Rio de Fernando Sabino, né? Essa conexão com a cidade do Rio de Janeiro.
0: Exatamente, porque quando ele chega em 44, como eu falei, ele já tinha contatos com os escritores de Belo Horizonte. Um deles era o Drummond, que já morava no Rio. Drummond já estava no Rio desde 1934. Então, quando o Fernando Sabino se muda definitivamente para o Rio de Janeiro, ele retoma, na realidade é isso, ele retoma o contato, por exemplo, com Drummond, com quem ele também já se correspondia, e ele vai conhecer, assim, mais próximo, né, os escritores que já viviam aqui, né, o Otávio de Faria, o próprio Vinícius de Moraes, Carlos Lacerda, que na época tinha um vínculo ainda bastante forte com a literatura, depois que ele envereda mais pelo lado da política, né? E outros escritores, e os escritores amigos dele, né? Jovens escritores como Paulo Mendes Campos, que na realidade ainda estavam assim no começo, mas como jornalistas, mas que tinham um pendor literário, né? Aí o Paulo Mendes Campos também vem para cá, se muda para o Rio, o Arthur Lara Rezende, e outros escritores que vão surgindo e que vão se aproximando dele, entendeu? Na realidade vai formando um grande grupo, e não só escritores, né? Também artistas plásticos, aí tem o de Cavalcante, tem Portinari, né? Enfim, é um círculo, digamos assim, artístico. Muitos, inclusive, é assim, a nata daquilo que seria a arte brasileira daquele momento. Ele mesmo fala, né? Ele falou assim, que assim, tão jovem, ele ficava imaginando, poxa, para eu ser um... Eu não me lembro a expressão que ele usa, mas ele diz assim, para eu ser uma pessoa, assim, um escritor de importância, eu tenho que estar perto desses grandes... Ele considerava os grandes nomes da arte brasileira, o Portinari, de Cavalcante, Drummond e Villa-Lobos. Aí ele diz, eu consegui conhecer todos. Conhecer todos. O Villa-Lobos é que foi com menos tempo, mas os outros, ele Drummond, então, mais próximo ainda, né? Mineiro como ele teve, assim, bastante proximidade.
2: Ele conheceu todos que nós gostaríamos de conhecer, né, Tereza?
0: Exatamente. Então, veja o tempo, de que tempo nós estamos falando, que rio é esse que nós estamos falando.
2: Verdade. Antes de falar desse rio, eu queria saber se ele aproveitou essas vivências como funcionário público para escrever, se essas experiências viraram mote de escrita.
0: Basicamente, assim, do que ele conta, assim, eu acho que se viraram foi muito pouco, realmente eu não me recordo alguma coisa específica, mas ele conta com muita graça que o título Encontro Marcado seria Apuração de Haveres, que era um termo que se usava muito no meio jurídico. E como ele estava enfonhado, né, nesse meio, no cartório, ele disse, quase que o Encontro Marcado teve outro título, Apuração de Haveres. Quer dizer, o máximo que ele fala, né? Mas assim, essa rotina do cartório em si, ele não, assim, não fica explícito que ele tenha usado como tema, enfim, o que tenha inspirado. Agora, a rotina de jornal, sim, né? A rotina de jornal, acredito que sim. Até porque você está lidando com os fatos do cotidiano, né?
1: O jornal, Tereza, foi, assim, uma ponta de lança para os escritos dele, para ele se tornar mais conhecido, já que na época era bem comum, né, que essas crônicas fossem publicadas em jornais.
0: Porque, veja bem, desde o primeiro momento que ele chega aqui no Distrito Federal, em 1944, ele começa a colaborar nos jornais da época. É o jornal Diário Carioca, que foi importantíssimo. Ele, inclusive, destaca isso, né? Diz que o Diário Carioca, se você tivesse que, assim, escolher, né, um jornal que pudesse mostrar, digamos assim, a era de ouro, né, dos anos dourados do Rio de Janeiro, entre os anos 50 e 60, ele citaria o Diário Carioca. O Diário Carioca deu conta disso. Ele cita também a revista O Cruzeiro e a revista Manchete. E ele foi um colaborador na revista Manchete, Desde a fundação da revista, se não me engano, é 53 ou 54, se não me engano. Então, veja bem, a imprensa para ele foi fundamental, não só como sustento, porque tem isso, né? Você tem que pensar que, mesmo ele dizendo que se pagava pouco, né, que na realidade, esses escritores, a gente está usando o Fernando Sabino como um exemplo, eles colaboravam em diversos jornais, diversos. E o Fernando Sabino ainda tinha um detalhe, porque ele queria ser um colaborador, mas assim, um colaborador literário, ele não queria participar da cozinha do jornal, como ele fala. Da cozinha. Há escritores que trabalharam na imprensa da época que faziam as duas coisas, a cozinha do jornal, que eram as coisas variadas, desde traduzir um telegrama, né, a outras coisas mais específicas, e também aqueles que mantinham uma coluna, assinavam uma coluna. Aí você tinha, digamos assim, um olhar para aquele texto, um olhar de um escritor que assinava num determinado jornal, que foi o que ele buscou. Ele disse que ele sempre buscou, no trabalho na imprensa, colaborar nessa linha da coluna. Tanto que ele teve várias colunas, Aventura do Cotidiano, Entre Linhas, várias. E na Manchete foi a mais longeva, né? Porque ele escreveu muitos anos na Manchete e, de fato, esse período, Jornal do Brasil, ele também colaborou no Jornal do Brasil. Aí depois, mais tarde, o Globo, a crônica dele era replicada no Brasil inteiro, mas no início da trajetória dele, o Diário Carioca e a revista Manchete foram fundamentais para, digamos, popularizar, digamos assim, a obra do Fernando Sabino, porque ele publicava no jornal, né, e depois isso virava livro. Literalmente, o que a gente chama de crônicas e contos do Fernando Sabino, uma parte desses textos já estavam publicados na imprensa. E ele reunia em livro, e era um sucesso absoluto, né?
2: Verdade. E em que momento? Eu ouvi ali um momento em que ele se junta, Rubem Braga, para criar uma editora própria ali, mais ou menos nos anos 60. Essa história se deu de que maneira? Como é que esses dois se encontraram? Rubem Braga, que também gostava, salvo se eu não me engano, do mesmo estilo de literatura que Sabino, né?
0: O Rubem Braga, ele é uma geração mais velha do que o Fernando Sabino. Só que nesse momento que eles se conhecem aqui no Rio, né, quando o Fernando chega, que se aproxima dessa roda literária, boêmia, ele conhece o Rubem Braga. E eles se aproximam, né, enfim, se identificam. E o Fernando Sabino, justamente percebendo essa carência do mercado editorial, quer dizer, essa dificuldade que era de você publicar. Você vê que ele publica A Cidade Vazia, que é um livro de crônicas que ele escreve em Nova York, pelas edições do O Cruzeiro, da revista O Cruzeiro, que tinha uma editora. Então, assim, não era fácil. Então, ele pensou com o Rubem Braga. Poxa, vamos fazer uma editora que a gente publique os nossos livros e os livros dos nossos amigos. Por que não? E foi assim que foi feito. O Walter Acosta era um advogado, que tinha uma editora, que essa era a editora do autor, que ele já publicava livros nessa área do direito, e eles fizeram uma sociedade. O Walter Acosta, Fernando Savino e Rubem Braga. E começaram, e estrearam de uma forma apoteótica, porque nada menos ele publica Jean-Paul Sartre, porque o Rubem Braga está, acho que se não me engano, estava em Salvador, encontra com Sartre, e comenta, né, enfim, desse projeto, e pede textos, né, crônicas, acho que crônicas, alguma coisa assim que o Jean-Paul Sartre tinha publicado, não sei se já na imprensa brasileira, acredito que sim, não me lembro agora o detalhe. Mas, enfim, eles publicam Furacão sobre Cuba num tempo recorde. Tanto o Rubem Braga quanto o Fernando Savino contam, né, que eles conseguem várias pessoas para traduzirem, cada uma parte do livro, e eles em um tempo, menos de um mês, eles fazem o livro e lançam no Festival do Escritor, no Shopping Center de Copacabana da época, que foi um sucesso absoluto. Imagina, Jean-Paul Sartre e Simone de Beauvoir, aqui no Rio de Janeiro, autografando esse livro. E era uma época assim, bastante, assim, que era uma época inflamada mesmo, os estudantes estavam muito ligados nas grandes questões, já tinha tido a Revolução Cubana. Então, assim, eles se lançam como editores de uma forma assim que, contando hoje, parece que é brincadeira. Como é que eles conseguiram? E detalhe, disse o Rubem Braga que o Sartre não cobrou direitos autorais, que ele doou. Olha, você vê, foi assim que eles começaram como editores. E aí a editora do autor publicou, não só, né, por exemplo, clássicos como O Homem Nu, né, que até hoje a gente fala nesse livro, final, sabe, A Mulher do Vizinho, né, os livros do Rubem Braga, Borboleta Amarela, e também obras dos amigos, como, por exemplo, a Clarice Lispector ou A Paixão Segundo Gerard. Foi publicado na editora do autor.
1: Agora, Tereza, para a gente não passar batido e até também para um ouvinte menos familiarizado com a obra de Fernando Sabino, conhecer, né, a escrita dele, o estilo dele, como que a gente pode caracterizar as crônicas feitas pelo Fernando Sabino? Se é que havia ali um estilo único ou diversas influências, como que a gente pode caracterizar esses textos?
0: Eu diria que são textos assim, bastante precisos, que eu digo assim, a impressão que eu sempre tenho quando se lê Fernando Sabino, que assim, não sobra nenhuma palavra, sabe? Ele era preciso naquilo que ele afirmava, ele tinha um ritmo frenético, ele em muitas situações que ele descreve, porque as crônicas do Fernando Sabino, mesmo os contos, né, você vê que está impregnado do cotidiano. Era aquele escritor que ele estava assim... Ele estava colado no dia a dia. Ele era um que andava muito, que andava não só a pé pela cidade, mas ele pegava o ônibus, ele pegava lotação, ele pegava o bonde. Ele era do tempo do bonde, né? Ele é do tempo do lotação. Então, ele percebia o que estava se passando. Então, quando ele escreve, ele traz esse ritmo, né? E traz esse também os desenganos também que ele vê no cotidiano e situações muitas vezes cômicas, porque ele também tirava sempre graça, né? Ele sempre tirava uma graça daquilo que estava acontecendo, né? Até por mais trágico que pudesse ser, sei lá, uma pessoa ficou presa no elevador. Então, ele saberia transformar isso, que apesar de trágico, em algo cômico. Ele tinha, né? Tanto que muitas pessoas, quando, por exemplo, eu me lembro, assim, a minha lembrança de adolescência lendo Fernando Sabino, é rindo. Essa é a minha lembrança. Essa foi o Fernando Sabino que me marcou. E depois eu fui conhecendo outras camadas, mas assim, porque isso é uma marca muito forte, e isso, os leitores gostam muito disso no Fernando Sabino, porque ele faz isso como ninguém. Eu não conheço outro escritor brasileiro que faça isso dessa maneira como o Fernando Sabino. Então isso é uma marca mesmo. Agora, não quer dizer que ele também não percorra outras camadas dessa narrativa, por exemplo, aquela clássica crônica dele que hoje na internet, já há muitos anos, né, isso já virou uma espécie de referência quando se fala de Fernando Sabino, que é A Última Crônica. Que é o quê? Que é aquele, certamente ele mesmo, está caminhando na rua, na Gávea, no bairro da Gávea, e ele entra num botequim, e nesse botequim ele vê uma cena, e ele descreve essa cena. Essa cena é o quê? Uma família, o pai, a mãe, uma menininha, uma garotinha, que vão comemorar o aniversário da filha ali, mas tudo muito assim, num ambiente simples, não tem um bolo. É uma coisa assim, muito simples, é aquela família humilde, só que ele vê tanta pureza naquela família. Quer dizer, olha, é um outro tom, entendeu? Ele também tinha esse outro lado. Ele também sabia explorar, ele tinha muita sensibilidade, ele tinha muita empatia, digamos assim, né, para usar um termo assim que a gente tá mais próximo do nosso tempo. Ele tinha muita empatia com o outro. Então ele atravessava várias camadas desse olhar, né, pelo outro, e sempre muito solidário.
2: E Tereza, que rio era esse que ele passeava? Você falou, ele andava muito a pé, ele usava transporte público. Qual é o rio que ele descreve daquele tempo?
0: Aí depende do período que a gente fale. Então, digamos assim, no primeiro momento, na década de 40, era Copacabana, principalmente o centro do Rio, porque ele morava em Copacabana, na Avenida Nossa Senhora de Copacabana, e ele trabalhava no centro do Rio. O cartório ficava ali onde atualmente é a Rua Dom Manuel, ali onde tem o Fórum do Rio de Janeiro, atrás do Fórum. Então, ali na área da Praça 15, né, onde tinha o Mercado Municipal. Então, ele transitava naquela área boêmia, entende? Então, assim, o Rio do Fernando Sabino, digamos que ele caminhava e que ele via e que ele falou, e que ele registrou em crônicas e entrevistas, digamos, nesse primeiro momento, é Copacabana, várias situações que ele fala de Copacabana e do centro do Rio. Desde coisas assim, de encontros com amigos, de jornalistas, intelectuais, o que fosse, nesses bares, né, nessa vida boêmia que ele tinha, especialmente no centro, porque a gente também tem que lembrar que esse Rio dos anos 40, 50, o centro do Rio era fervia, né?
2: Uhum.
0: A gente não fala de Zona Sul. Zona Sul, Bossa Nova, essa vida, esse outro lado do Rio de Janeiro, que o Fernando Sabino também vai frequentar, aí já é mais para a década de 60, 70. Aí ele já não está morando mais em Copa, ele passa um tempo no Leblon, a gente ainda está falando do primeiro casamento. Ele mora, e num Leblon que ele vai morar, que é um Leblon, que não é um Leblon de hoje, é um Leblon que está se construindo, é um Leblon que tudo era muito barato, os terrenos, o Leblon ainda era um Leblon muito heterogêneo, uma população muito heterogênea, ainda tinha muitas favelas no Leblon, que depois foram dizimadas, né, enfim.
2: Uhum.
0: Então, assim, é um Fernando Sabino que caminha por esses lugares. Aí quando ele se muda para o Rio da fase Leblon, tem a parte ali da área da, que seria hoje para Santero de Quental, perto da estação do metrô. Ele morou ali na Rua General Venâncio Flores, mas esse Leblon aí, ele não comenta, a gente encontra pouquíssima coisa, sabe? Não tem, assim, registros. O registro dele mesmo aí, dele no ônibus ou dele no lotação, é mais Copacabana, centro e Ipanema. Aí Ipanema ele vai para o bairro na década de 50, que ele vai morar, né? Quando ele se separa, daí no segundo casamento já, que ele tem um segundo casamento, né, com a Anne Beatriz, que é nesse ano 60, ele vai morar no Leblon, e aí do Leblon, depois desse período, ele vai morar ainda em Londres, nesse período também. Aí ele, quando ele se separa, né, termina o segundo casamento, ele vai para Ipanema, aí já com um terceiro casamento, com a Lígia Marina. Então, aí Ipanema, sim, Ipanema são os maiores registros que ele faz do cotidiano, tanto que ele tem uma crônica que ele fala sobre a Praça General Osório. Tudo que se passava, os moradores, como era, o cotidiano, o que eu fico impressionada quando você tem essa oportunidade, como eu tive, de mapear a obra dele, como ele, literalmente, ele foi assim, desenhando o Rio de Janeiro que ele viveu, desenhando em palavras. É muito impressionante isso.
1: Como era esse Rio de Janeiro, esse cotidiano e essas pessoas sob o olhar do Fernando Sabino?
0: Era um cidadão comum, vamos dizer assim, né? Porque apesar do Fernando Sabino ter dedicado vários textos, que eu vou chamar de perfis, que isso é uma característica até de vários escritores da geração dele. Paulo Mendes Campos fez muito isso. Rubem Braga, menos, mas também fez. Clarice Lispector, um pouquinho menos. Mas enfim, ele não estava só registrando, digamos assim, o seu cotidiano em troca com amigos, falando sobre diversos assuntos, né? O próprio ofício de escrever, que era um tema assim, bastante presente, mas ele estava falando do cidadão comum. Então, digamos, ele está na Praça General Osório, aí ele vê a babá passando com as crianças, ele fala, descreve. Ah, ele está na General Osório, ele vê que do lotação desce uma pessoa que tem um problema físico, que está com uma muleta. Então, olha só, ele fala, isso também é uma coisa que me chama a atenção, do menor abandonado. Por exemplo, eu me lembro na minha adolescência, assim, que esse termo menor abandonado era uma coisa que estava surgindo ali, mas na minha lembrança. E o Fernando Sabino já faz esse registro em crônicas da década de 70. Ele faz, e ele tem assim, depoimentos, né? Por exemplo, da filha dele que diz isso, que ele tinha assim, um olhar especial sobre esse menor abandonado. Então, por exemplo, em crônicas ele está falando de Ipanema, de repente ele fala assim, mas aí eu vi um menino ali morrendo de fome. Coisas como a filha dele falou, que ele era capaz, como ela relata, né, que estava com ele e passou e viu um menino assim, nessas condições, disse que ele foi em casa, pegou o cobertor da cama dele, foi e levou para o menino. Ou ele estava na praia, né, isso também acontecia muito, né, ele caminhava no calçadão, viu um menino, assim, realmente uma aparência que estava, enfim, querendo alguma coisa no sentido de estar vivendo uma situação precária. Ele conversa com o menino e tal. Enfim, aí disse que a filha dele disse que ele consegue pegar o menino, levar, porque tinha um amigo dele que era um juiz que era voltado para essa vara de infância e juventude. Então, através desse amigo, ele consegue encaminhar essa criança, né, um local melhor. E parece que ele ajuda materialmente esse garoto. Então, assim, ele tinha, né, em termos assim, a população de rua já era uma realidade de crianças na Ipanema. Então, veja bem, a Ipanema que ele fala não é a Ipanema do cartão postal. Ele até pode falar em algum momento, né, ah, vi uma galeria assim, descreve. No restaurante tal, no Jangadeiros, que tinha ali na Praça General Osório, a banda de Ipanema. Isso vai entrar também nos textos de Fernando Sabino. Mas ele sempre tem um espaço na crônica dele, ou no conto, para falar desse menor abandonado. Então, assim, é o lado do Fernando, é o lado social, né? O lado social do Fernando Sabino, nesse sentido, era muito aguçado, né?
2: E agora, Tereza, tem aqui uma passagem no seu livro que você conta a briga que Fernando Sabino teve simplesmente com Pablo Neruda. Como foi essa história? A gente gosta de uns bastidores, assim, né?
0: Ele mesmo conta, porque assim, ele conheceu o Pablo Neruda quando o Pablo Neruda esteve no Rio, eu não sei se era a primeira vez, talvez fosse, em 45, um comício que o Luiz Carlos Prestes fez na época. E toda aquela turma, né, da literatura, jornalismo que se conhecia, e Fernando estava dentro daquele núcleo, né? E aí ele conhece Pablo Neruda, enfim, vai a lugares em que Pablo Neruda está, e inclusive ele, Fernando Sabino, marca um jantar na casa dele, lá no edifício Elizabeth, na sala de Copacabana, para o Pablo Neruda. Então vai a turma toda, essa turma toda de escritores, né, vão ao apartamento do Fernando Sabino, e tem lá no momento que o Fernando Sabino faz dá um show de bateria, né? O Fernando Sabino já estava com a bateria dele desde essa época. Bom, ali parece que estava tudo bem. Anos depois, ele relata isso, né? Que ele vê, ele está numa lotação ou num ônibus em Copacabana e vê, fala assim, peraí, eu conheço essa pessoa. E ele desce e vai e vê de fato que é o Pablo Neruda. Eles conversam, só que ele já vê que o Pablo Neruda já não está num momento assim tão bom, tanto que, né, como um encontro assim meio... Não foi bom aquele encontro. E aí haviam também a questão das divergências ideológicas, né? O Pablo Neruda, talvez muito na visão do Fernando Sabino, radical, né, nas crenças dele, e eu acho que aí houve um ruído, entendeu? E aquilo ficou. É o que a gente deduz no que ele conta. E quando, então, o Fernando Sabino, o que acontece? Ele resolve escrever sobre isso. Eu não li essa crônica, né? Não sei. Mas aí ele... Não sei como, parece que o Pablo Neruda sabe que o Fernando Sabino fez essa crônica, onde ele comenta isso. E aí é que vem a tal, digamos, briga entre os dois, entendeu? Que depois vão se reconciliar no congresso que o Fernando Sabino vai participar, acho que é Londres, e que por acaso também o Neruda estava lá. No momento eles se estranham e tal, mas depois o próprio Neruda, ali, o Fernando Sabino conta, né, na autobiografia que... Eles se aproximam, se abraçam, aí o Neruda fala, deixa pra lá, né? Enfim, quer dizer, coisa se dissolve, né?
1: Agora, o Fernando Sabino também teve uma vivência muito ampla lá fora, né? Viajando, enfim, esteve um tempo em Nova York. Como que foi essa atividade dele, uma espécie de diplomata cultural? Como que ele leva essa literatura dele, do Brasil, pro exterior?
0: Ele não faz muitos registros sobre isso, não. Uhum. E como o meu livro estava focado na experiência do Rio, uhum, eu também não me aprofundei. Mas o que eu li sobre o que ele fala, né? Quer dizer, no caso de Nova York, foi uma coisa muito burocrática, pelo que eu percebi, porque ele trabalhou no escritório comercial, então é aquela coisa, é serviço de, né? E depois ele trabalha no próprio consulado, pelo que ele descreve, uma coisa burocrática. Quando ele vai para Londres, em 64, e diga-se de passagem, isso aí quem conta é a própria segunda esposa dele, né, a Anne Beatrice, que quando eles vão para Londres, em 64, não foi porque ele escolheu ir para Londres, porque acontece o golpe, e o ministro das Relações Exteriores na época era compadre dele, o Araújo Castro. O Araújo Castro é quem recomenda, assim, acho melhor você não ficar por aqui, acho melhor você, né, que era literalmente o que muitos fizeram, né. Quem não ficou aqui no Brasil acabou, digamos, ou fazendo um exílio voluntário ou involuntário. Então, o Fernando Sabino teve esse convite, né, e aí ele foi. Mas lá no consulado, sim, em Londres, as poucas coisas que ele comenta, parece que dá a entender que sim, ele age como uma espécie, que ele era um adido, né, ele era um adido cultural. Então, ele promove, digamos assim, a cultura brasileira no exterior, a música, né, ele o cinema. Me lembro que ele fala que ele vem ao Rio num determinado momento para promover festival de cinema, quer dizer, então tem essa, recebe escritores, né, também ele tinha essa função também de receber os escritores brasileiros que iam para lá. Então, digamos, ele faz essa ponte, quando, digamos, quando ele tem essa função de adido cultural em Londres.
2: Em um dado momento ele se arrisca pelo cinema também, né, porque ele tá ali, como você conta, ele tá ali no, atuando com a editora, mas ele resolve aí ir pro caminho do audiovisual também, né?
0: Porque ele tem, depois que ele fecha a editora do autor, ele abre uma outra editora, que é Sabiá, e aí já é quando ele volta de Londres, uhum, em 67. O cinema vem depois, porque, veja bem, também tem isso, tem as fases, né? A Sabiá também foi uma editora super bem sucedida. Quando ele fecha e vende a Sabiá, foi tão bem sucedida que ele vendeu. Ele, o Lembraga, vende para José Olímpio. E aí, isso é 72, 73, ele já está com esse namoro com o cinema. Ele se junta ao Davi Neves, que é um cineasta, e eles criam a BemTV Filmes. E com a BemTV Filmes eles fazem filmes promocionais tanto para a TV Globo quanto para outras agências, né? E ele tem a ideia de criar curtas, né, documentários sobre escritores brasileiros, porque ele achava que tinha que ter esse registro, né? Então olha esse outro lado, né? A gente está falando do escritor, a gente falou do editor, e a gente tem que falar também do cineasta, apesar dele não se considerar um cineasta, mas ele exerceu, né, mesmo parceria, essa função, porque ele teve esse olhar. Então ele cria, antes dele fazer os 10 curtas, que hoje estão disponíveis, se você entrar no YouTube, né? Você tem esses curtas com Drummond, com Pedro Nava, Afonso Arino, Jérico Veríssimo. Ele fez um piloto, primeiro, que foi com o Rubem Braga, que até eu consegui encontrar no SEDOC da TV Globo e exibir no dia que nós lançamos o Rio de Fernando Sabino aqui no Rio. Então ele começa fazendo a experiência do cinema, fazendo, literalmente, o dia de Rubem Braga. Ele filma, é uma coisa fantástica, ele filma o Rubem Braga caminhando por Ipanema. Então, o Rubem Braga na Praça General Osório, o Rubem Braga caminhando em direção à Robrão da Torre, que é onde ele morava, o Rubem Braga em seu apartamento, em sua cobertura. É uma coisa, assim, fantástica. E ainda de quebra, né, na cobertura do Rubem, aparece o quê? Vinícius de Moraes. Então, assim, infelizmente, especificamente esse curta do dia de Rubem Braga, que foi o primeiro, ele não está no YouTube, mas ele está num... O estado de conservação dele não é bom. Ele precisa de uma restauração. Então, assim, seria maravilhoso que esse curta, que está no SEDOC da TV Globo, mas que a família Fernando Sabino também tem, pudesse ser restaurado. Porque é um documento único, um documento da época, e que mostra, né? É narrado pelo próprio Fernando Sabino com palavras do Rubem Braga. Ele vai, digamos assim, ele vai... traçando um perfil do Rubem Braga usando textos que o Rubem escreveu ao longo da trajetória dele. Então, isso é um exemplo, né, desse cinema que ele, digamos, cultivou e que foi importante, que é memória. Hoje para nós é memória, né?
1: A gente já falou aqui do Fernando Sabino, escritor, editor, cineasta. Tem também um entrevistador, né, que fez entrevistas com Pelé, Portinari, Salvador Dalí, Roberto Carlos, Betânia, personagens assim que dispensam comentários. Mas também teve o Fernando Sabino, músico, né, e ele era um apaixonado por jazz, né, era um baterista. Ele se via como músico, Tereza, ou isso era mais um hobby, assim? Como que vem essa paixão dele pelo jazz?
0: Vem desde Belo Horizonte. Desde muito jovem, ele era um ritmo que encantava ele, né? E ele tinha um amigo que uma vez comprou uma bateria e que, por algum motivo, a mãe desse garoto não quis que o filho ficasse com bateria em casa. E ele deu pro Fernando Sabino, pro Fernando Sabino guardar para ele. Bom, resumindo a história, parece que a bateria ficou pro Fernando Sabino. E foi daí que ele começou literalmente a se exercitar, né? E como ele tinha essa paixão pelo jazz, literalmente para aprimorar essa paixão que ele tinha pelo jazz. Então, os grandes compositores, ele comprava todos os discos, ele tentava, né, acompanhar a trajetória, e tanto que ele fala que teve um momento, quando ele ainda morava em Belo Horizonte, no Cassino da Pampulha, que um desses músicos, agora não vou me lembrar o nome, que era um pianista, que chama ele, convida ele para viajar com a banda, porque sabia que o Fernando tocava, enfim, bateria e tal. Só que aí o Fernando Sabino estava naquele momento que ele estava já encaminhado para se casar com a Helena, né? Apaixonado. Então, o Fernando Sabino até diz: não, eu escolhi o casamento, escolhi, né? E a literatura, literalmente, né? Quer dizer, assim, foram escolhas, mas ele nunca deixou a música. Tanto que a banda que ele participa, né? Que ele de vez em quando estava canja, que era The Humbers, eu conversei com o Zezinho Dias, que é o baterista, né? Que o Fernando Sabino, digamos, substituía, digamos, nessas canjas que ele dava. Ele disse: o Fernando Sabino lançava livros ou no Rio ou fora do Rio e levava a gente. Então, olha só, ele fazia lançamentos do livro dele, mas tinha também um show lá com a banda, onde ele, em algum momento, ele entrava e também dava o seu show de bateria. Então, a música não saiu da vida do Fernando Sabino, ela foi permanente. Ele tinha um teclado em casa, num documento que eu achei, num documentário, né, que eu achei, uma entrevista com o Araquém Távora, grande Araquém Távora, foi assim, um pioneiro nessas entrevistas com escritores e tal. Ele fez uma entrevista com o Fernando Sabino em vários lugares, um deles no apartamento do Fernando Sabino. E aí ele mostra, eles filmam o Fernando Sabino tocando teclado. Então, olha só, ele tinha bateria, que era o instrumento, né, da paixão dele, mas ele também tinha um teclado, onde ele se exercitava. E aí teve ele, digamos assim, a vocação dele passou para a filha, né, para Verônica Sabino, que depois se torna uma cantora. Então, assim, tá no sangue, né? O Fernando Sabino, acho que assim, música e literatura não eram incompatíveis, pelo contrário.
2: Agora, a gente falou bastante, claro, do nosso personagem hoje aqui do Virada, que é o Fernando Sabino. Mas, Tereza, e você? Por que você se interessou tanto pela história do Fernando Sabino, a ponto aí de escrever um livro, a ponto de mergulhar nesse universo de Sabino?
0: Isso começa com a leitora, né? Que, como eu disse, quando adolescente, tinha uma coleção chamada Para Gostar de Ler. E foi ali que eu descobri Fernando Sabino. Fernando Sabino, Paulo Mendes Campos, Rubem Braga e Drummond. Então, a minha memória com Fernando Sabino é uma memória afetiva. Na realidade, é isso. Quer dizer, são as primeiras leituras, entende? Então, assim, me acompanha. Ao longo da vida, eu fui lendo esporadicamente aqui e acolá. Me lembro da coluna dele no jornal O Globo. Né? Isso acho que anos, talvez, 90, né? 80, talvez. Enfim. Só que aí, depois, quando eu comecei a estudar Clarice Lispector, né, e depois fazer a biografia, eu vi que eles também tiveram uma amizade muito próxima. E aí eu descobri o outro lado do Fernando Sabino. Fernando Sabino amigo, o Fernando Sabino que estava ali junto daquela escritora, né, que compartilhou com ela tantos momentos importantes, como, por exemplo, a feitura da Maçã no Escuro. E eu fui ficando, assim, mais fascinada. Eu já tinha um fascínio por ele, como cronista, especialmente, né, mas pelo homem que ele foi, na realidade. Então, a minha outra descoberta dele via Clarice Lispector, assim, me deixou muito, assim, sabe, mais próximo. E quando aconteceu o centenário dele, em 23, eu falei: eu vou criar o Rio de Fernando Sabino. Eu criei o passeio. Eu comecei a fazer o passeio, o Rio de Fernando Sabino. E do passeio, como eu já tinha, que a gente está falando aqui, é do segundo volume de uma série, né, autêntica, publicou nessa série O Rio da Literatura, O Rio de Clarice, em 2018. Agora está publicando o segundo volume da série Unido da Literatura, que eu idealizei, que é agora o Luiz Fernando Sabino. Então, ele vem nessa esteira, entende? Quer dizer, é um misto de afeto, de memórias de leitora, que é isso, porque quando você mergulha naquele escritor que você gosta tanto, né, que você tem tanto assim, admiração, você mergulha também em várias camadas da sua própria vida. E do Rio de Janeiro, da cidade onde eu vivo, entendeu? Então, assim, é um tipo de pesquisa que proporciona tudo isso junto, entende? Daí eu tenho optado, não, vai ser o Fernando Sabino. Vai ser o Fernando Sabino, segundo volume.
1: Eu acho muito interessante essa perspectiva que vincula a pessoa a uma cidade e vice-versa, né? O Rio de Clarice ou o Rio do Fernando Sabino. Como que você faz, Tereza? Como que essa ideia se traduz na sua escrita? Como você faz esse mapeamento desses caminhos aí do Fernando Sabino pelo Rio de Janeiro?
0: É uma longa pesquisa, né? Além de você ter que mergulhar na obra toda do autor, tanto em Clarice foi assim, em Fernando Sabino também. Eu tenho que mergulhar na história da cidade. Porque a cada, digamos, eu mapeio os caminhos, né? Então, os caminhos são o quê? São os bairros. Copacabana, Centro, Lapa, Botafogo, Cosme Velho, Ipanema, Leblon. E eu mapeio também, historicamente, que bairros são esses. E que bairros são esses no momento em que ele morou lá. Claro que como é um roteiro, né, esse aqui é um roteiro, na realidade quem não tem a oportunidade de vir aqui ao Rio para fazer o passeio comigo, compra o livro e faz o passeio lendo. Mas eu tenho que também extrair na minha pesquisa elementos históricos desses lugares. Então vocês podem reparar que para cada restaurante, livraria, ou a igreja, ou o bar, ou o edifício, eu conto, quando possível, um pouco, né, uma coisa sucinta, da história daquele lugar, porque aí quem está lendo livro, ele vai entender, o Fernando Sabino morou na Ipanema, mas a Ipanema do Fernando Sabino é essa aqui, com essas, era a Ipanema que as casas estavam sendo demolidas, os primeiros edifícios, né, digamos, os que a gente vai chamar mais de arranha-céus, estavam sendo construídos, né, então assim, porque aí o leitor entende que a gente está falando de um outro tempo, que olha como é que o Rio passou por diversas transformações, isso que eu acho que é o bacana do passeio. Eu vou, até agora, no de outubro, a gente vai fazer o passeio em Ipanema, o Rio de Fernando Sabino em Ipanema. Até já quero convidar todo mundo para comemorar os 103 anos do Fernando Sabino. A gente vai começar ali em Ipanema, em frente à estação do metrô da General Osório. E vai terminar lá na Livraria da Travessa, ali no Visconde Pirajá. Então, é justamente mostrando isso. Mas para falar da Ipanema de hoje, não. A Ipanema daquela época. Só que quando a gente fala da Ipanema daquela época, com aquelas características, a gente acaba vindo também para o tempo de hoje. Porque nós estamos na rua. Isso é que é o barato da coisa, entendeu? O passeio e o livro, me parece, pelo menos para mim, isso está sendo sempre, desde que eu comecei a fazer esse projeto, é uma vivência, né? É uma vivência, são sensações, são coisas que você vai resgatando, coisas que você vai aprendendo, que você nem sabia que existiam dentro da cidade. Você vai entendendo melhor a cidade, você vai querendo cuidar da cidade. Eu sou outra cidadã, depois que eu comecei a fazer esse projeto. Eu não tinha esse olhar sobre o Rio de Janeiro. Né? O Rio de Clarice, ele, por exemplo, né, que foi quando começou tudo, eu criei esse passeio em 2008. O Rio de Clarice fez 18 anos. Há 18 anos que eu faço esse passeio na cidade. O Fernando, né, o Rio de Fernando começou em 2023. Então, assim, é uma vivência. É também isso, é um ato também de aproximação da cidade. Né? Quem sou eu, cidadão, na minha cidade? Eu cuido da minha cidade, eu olho para a minha cidade, porque assim, os escritores, eles são antenas, né? A gente, hoje em dia, tanta informação, tanta coisa, mas assim, se você for, isso que eu falei, se você for nas crônicas desses escritores que estão vivos e os que já morreram, você vai ver quantas coisas eles falam, né, incríveis, que a gente, às vezes, que a gente não tem aquela sensibilidade que eles têm para colocar isso, né? Então, o Fernando Sabino tinha. E isso me fascinou muito, né? Nesse sentido, ele é muito mais amplo que a Clarice Lispector. Porque como ele era um homem, assim, de estar no cotidiano mesmo. A Clarice era mais, pelo menos ela não demonstra, né, no que ela escreveu, porque é diferente, é um tipo de abordagem, digamos, de crônica, né? É diferente de conto. O Fernando Sabino, nesse sentido, ele é mais colado na paisagem. Então você reconhece a cidade, você reconhece os cantos da cidade. Clarice é menos, Clarice é mais nesse sentido mais subjetivo. Né? Então, é isso, essa experiência, ela, do passeio, é exatamente isso, é você mergulhar na história da cidade também, sob o olhar da literatura. mesmo a literatura, né? A literatura, a gente sabe, eu já fui professora de literatura durante muitos anos, né? Toda a minha formação na área de literatura, então eu sei bem como é que isso é, né? A literatura, ela não tem esse lugar, né, digamos assim, especial, muitas vezes, na nossa mídia. Não tem, vocês que estão fazendo o programa, vocês são, olha, tem que aplaudir vocês de pé, porque de fato são esses espaços que mostram para a população, né? Como é que a gente tem tantas coisas preciosas que estão aí nos livros? Estão nos livros dessas pessoas.
1: Perfeito. Tereza Monteiro, a gente quer muito agradecer a sua participação aqui no Virada de História. Você contou mais um pouquinho aí sobre a vida, né, e a carreira de Fernando Sabino e sobre o seu livro, O Rio de Fernando Sabino, que a gente deixa também como recomendação para os ouvintes se iniciarem ou quem já é iniciado se aprofundar aí na trajetória desse grande escritor. Muito obrigado e até uma próxima.
0: Obrigada a vocês. E espero vocês no dia 10 de outubro, tá? No Rio de Fernando Sabino, Ipanema.
2: Combinado. Muito obrigada, Tereza. Tchau, tchau.
0: Tchau.
2: Eu amei esse passeio pelo Rio de Janeiro e foi encantador, né, Pedro?
1: Sim, Bárbara. Agora me diz, você ficou com vontade de ler algo do Sabino?
2: Eu quero muito ler sobre crônicas, as crônicas dele, para poder entrar aí e mergulhar nesse universo, porque eu sou apaixonada por crônicas.
1: Bárbara, eu já sou mais do romance. Eu acho que eu vou de Um Encontro Marcado, mas depois eu posso ir para as crônicas também. Também é um gênero muito maneiro.
2: É isso, a gente mistura tudo e tem aí, na verdade, uma boa literatura para poder viajar, né, pelo universo de Sabino. É isso, pessoal. A gente espera que vocês, ouvintes, tenham ficado com esse gostinho também. Muito obrigada pela companhia de sempre. Continuem ligados nesse que é o podcast diário de história da Sputnik Brasil.
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2: Vocês também podem conferir nos sites noticiabrasil.net.br e metropolitanarrio.com.br. Um forte abraço, pessoal.
1: Valeu, galera.
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5: Quatro horas e um minuto, muito boa tarde para você sintonizado aqui na Rádio Sputnik, na Metropolitana em 80.5 FM no Rio de Janeiro. Também estamos nas principais plataformas de áudio. Hoje, segunda-feira, dia 5 de outubro de 2026, as principais notícias do Brasil e do mundo estão aqui. Começa agora o programa Entretanto, porque toda notícia tem outro lado. Esta é uma produção da agência de notícias russa Sputnik Brasil. Eu sou Leonardo Macaxeiro e junto comigo já está aqui com a gente o nosso analista de assuntos políticos nacionais e internacionais, o Rafael Machado. Rafa, boa tarde para você.
6: Boa tarde, Léo. Sempre uma honra estar aqui participando do programa Entretanto, começando aí uma nova semana, semana que, com certeza, como sempre, talvez mais até nessa ocasião, vai ter muita coisa para a gente poder comentar.
5: Com certeza, Rafa. Entretanto, tem produção de Carlos Júnior, na operação de áudio Renato Silva, na operação de vídeo o Isaac Roberto, e daqui a pouco a gente tem também a presença de Paulo Nicoli Ramírez, ele que é cientista político e professor da Fundação Escola de Sociologia e Política de São Paulo e da ESPM. Ele vai nos ajudar a comentar os assuntos do programa de hoje. E vamos às principais notícias desta segunda-feira. Flávio, Bolsonaro e Lula seguem para a disputa de segundo turno. Alcolumbre mantém fim da escala 6-1 na pauta do Senado, mas votação depende de acordo. E tem também as atualizações do trânsito aqui no Rio de Janeiro, tem a previsão do tempo para essa semana. Fica com a gente porque tá só começando o programa Entretanto.
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5: A eleição para presidente da República será decidida no segundo turno entre Flávio Bolsonaro do PL e Luiz Inácio Lula da Silva do PT. Segundo dados do Tribunal Superior Eleitoral, Flávio Bolsonaro terminou o primeiro turno na liderança, com 47,03% dos votos válidos. Lula ficou em segundo lugar, com 45,16% dos votos válidos. Como nenhum dos candidatos ultrapassou a metade dos votos, a disputa segue para uma nova votação agendada para o dia 25 de outubro. E é com as repercussões do resultado das eleições no Brasil que a gente começa o Entretanto de hoje.
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5: E bom, a repercussão internacional das eleições brasileiras ganhou destaque depois desse primeiro turno. O presidente da Argentina, Javier Milei, e o primeiro-ministro de Israel, Benjamin Netanyahu, parabenizaram Flávio Bolsonaro pelo resultado nas urnas. Milei publicou uma foto ao lado de Flávio e chamou o candidato do PL de querido amigo. O argentino também afirmou esperar que Brasil e Argentina continuem trabalhando juntos como parceiros comerciais, culturais e políticos. Benjamin Netanyahu também se manifestou. O primeiro-ministro israelense desejou boa sorte a Flávio no segundo turno e afirmou esperar uma retomada da relação entre Brasil e Israel. Já o presidente dos Estados Unidos, Donald Trump, não declarou apoio a nenhum dos candidatos. Ele usou a rapidez da apuração brasileira para criticar o sistema eleitoral norte-americano. Na primeira versão de uma postagem nas redes sociais, Trump se confundiu e escreveu que a eleição havia ocorrido na Índia. Depois, corrigiu o texto e passou a mencionar o Brasil. Trump destacou que os resultados brasileiros foram divulgados poucas horas depois do encerramento da votação e comparou o processo com a apuração nos Estados Unidos. Na mesma publicação, voltou a acusar, sem apresentar nenhuma prova, o sistema eleitoral americano de ser corrupto. Bom, eu quero trazer o Rafa para a gente começar o Entretanto de hoje. Obviamente, a gente vai falar muito sobre as eleições que aconteceram no nosso país ontem. Queria, Rafa, que a gente começasse falando da repercussão internacional desse primeiro turno. Obviamente, não é uma vitória de Flávio Bolsonaro, mas ele vira para o segundo turno em primeiro lugar nos votos válidos. Por conta disso, ele ganhou parabéns de Milei e Netanyahu. E aí, na questão dos Estados Unidos, Donald Trump acabou não citando nem dando parabéns ou coisa parecida. Quero entender com você o seguinte, Rafa. Nesse primeiro momento, você está surpreso com os países que mandaram mensagem para o Flávio? É mais ou menos aquilo que a gente já poderia imaginar caso o resultado fosse esse? Como é que você enxerga esse primeiro momento aí, a partir, levando em consideração esse resultado do primeiro turno?
6: Bem, é algo um pouco prematuro, né? A ponto de que, bem, até mesmo os Estados Unidos foram um pouco mais contidos no sentido de já parabenizar ou comemorar uma possível vitória do Flávio Bolsonaro, porque isso não aconteceu ainda. O resultado foi relativamente apertado. A gente tem que considerar como sendo um resultado apertado, por mais que as pesquisas de opinião dessem indicações completamente diferentes daquilo que aconteceu. Mas a postura aí do Milei e do Netanyahu mostra um pouco dessa dimensão personalista da política internacional hoje em dia, né? Agora, ambos são líderes que talvez não desfrutem tanto assim da companhia de um eventual presidente Flávio Bolsonaro. O Netanyahu vai enfrentar eleições bem difíceis em breve. As pesquisas de opinião em Israel, elas dão resultados também muito divergentes. Cada instituto diz uma coisa completamente diferente, mas existe um forte questionamento da liderança do Benjamin Netanyahu. E a gente sabe também que a Argentina vai passar por eleições no ano que vem, e a posição do Javier Milei, considerando aí os índices de aprovação barra reprovação dele, também não é uma posição muito confortável, né? Não dá para dizer que o Milei com certeza vai perder, o Benjamin Netanyahu com certeza vai perder, porém, ambos estão numa situação um tanto quanto incerta. Agora, quando, se acontecer, né, o do Flávio Bolsonaro ganhar no segundo turno, a gente vai ver todos os países do mundo, os principais países do mundo, parabenizando o Flávio Bolsonaro. Mas essa parabenização prematura aí, exclusiva da Argentina e de Israel, não surpreende, só é uma movimentação prematura e que talvez não indique muita coisa, exatamente pelo fato de que tanto Milei quanto Netanyahu vão enfrentar momentos bem difíceis em suas políticas internas ao longo dos próximos meses.
5: Perfeito, Rafa. Ô, Rafa, e nesse comparativo aí, quando o Donald Trump fala do sistema eleitoral norte-americano e, inclusive, mais uma vez, chama esse sistema de corrupto, apesar de ter sido eleito duas vezes dentro desse sistema, por que esse discurso, Rafa? Um discurso que lembra muito o que a extrema-direita faz aqui no Brasil também, quando fala, enfim, que as urnas são alteradas ou coisa parecida. Por que a insistência nesse discurso? Já é aí uma prévia do que também pode acontecer nos

0: tem regras completamente diferentes. Existe a possibilidade de votar por correio, o que eu acho muito exótico, no mínimo. Você tem aí, muitas vezes, esquemas para poder legalizar imigrantes ilegais, para poder já distribuir ali uma carteirinha de eleitor para ele poder votar nas eleições seguintes. Então, é um sistema tão confuso que fica muito fácil para um político ou para um cidadão lançar certas suspeitas, né? Na época em que o próprio George W. Bush foi eleito, muita gente questionou. Muitas vezes acontece algo ali um pouco insólito em relação a essas eleições nos Estados Unidos. Então, bem, ele não, por um lado, ele não engole a derrota que ele teve, né, para o Joe Biden, por uma série de circunstâncias do processo eleitoral. E talvez ele esteja, sim, de fato, já acusando o golpe no sentido de já relativizar ou questionar o sistema eleitoral diante de uma derrota certa nas eleições midterms, pelo menos na Câmara, e diante da possibilidade forte dele não conseguir. Não sabemos se ele vai tentar se reeleger ou fazer um sucessor nas eleições presidenciais de 2028. Mas ele, em alguma medida, talvez esteja, de fato, preparando já um terreno para um questionamento de uma eventual derrota.
1: Perfeito, Rafa. A gente dá continuidade aqui ao entretanto, já que o Kremlin afirmou na segunda-feira, hoje, que vai aguardar a conclusão das eleições presidenciais no Brasil antes de fazer qualquer avaliação sobre o resultado. A declaração foi feita pelo porta-voz da presidência da Rússia, o Dmitry Peskov. De acordo com ele, Moscou prefere não antecipar uma posição enquanto o processo eleitoral brasileiro ainda estiver em andamento. Peskov afirmou que as eleições continuam e que o governo russo vai esperar o resultado definitivo antes de se manifestar. A disputa pela presidência, como eu já falei, será decidida entre Lula e Flávio Bolsonaro. Os dois candidatos voltam a se enfrentar nas urnas no dia 25 de outubro. E até lá, de acordo aí com Dmitry Peskov, Moscou não pretende fazer avaliações sobre o resultado parcial. Rafa, eu queria saber de você, assim, a gente aqui, obviamente, teria que fazer qualquer exercício, né, de futurologia, mas o que a gente pode perguntar sobre essa relação Brasil e Rússia? Mesmo que o presidente Lula não seja reeleito, hoje, comercialmente, Brasil e Rússia mantêm uma relação muito sólida e a Rússia é muito importante para o Brasil. Mesmo Flávio sendo eleito, você imagina que esse cenário possa mudar? Acha que não? Como é que você enxerga o futuro das relações Brasil e Rússia? E a ligação do Rafa, né? Acho que a gente teve um probleminha com a relação com a ligação do Rafa. Ele tá. Daqui a pouquinho a gente vai retomar essa ligação com o Rafael Machado e a gente vai dar continuidade aqui ao Entretanto. Agora, 4 horas e 13 minutos, hoje falando muito sobre as eleições brasileiras. Eu vou aproveitar para chamar uma reportagem do Lucas de Andrade. O Lucas fez aqui um levantamento dizendo que o PL, o Partido Liberal, terá a maior bancada da Assembleia Legislativa do Rio a partir do ano que vem, com 21 deputados estaduais eleitos. Lucas vai trazer mais detalhes desse estudo aqui pra gente.
2: O Partido Liberal vai ocupar 21 das 70 cadeiras da Assembleia Legislativa do Rio a partir de 5 de janeiro de 2027. A composição da casa foi definida no primeiro turno das eleições deste domingo, e a bancada do PL, que já era a maior da Alerj, ganhou mais 4 assentos em relação às vagas conquistadas em 2022. A deputada estadual mais votada também foi do PL. Amanda Brandão Armelau, conhecida como Índia Armelau, ex-nadadora profissional, ela obteve 248.504 votos, muito acima dos 57.582 obtidos em 2022, e parte para o segundo mandato consecutivo. Índia Armelau, foi candidata a vice-prefeita na chapa do ex-deputado federal Alexandre Ramagem, pelo PL, em 2024. A parlamentar se destacou por propor a criação de banheiros e vestiários neutros em espaços coletivos,

0: públicos e privados no estado e foi autora da lei que instituiu um programa estadual de defesa pessoal para mulheres vítimas ou ameaçadas de violência doméstica. Para a professora de Ciência Política da Universidade Federal do Rio de Janeiro, Maíra Goulart, o PL colheu os frutos da própria rede de prefeitos e deputados para consolidar sua maioria na Alerje.
1: O PL utilizou a sua ampla rede, né, de prefeitos eleitos, ele tinha um quarto das prefeituras, deputados federais, deputados estaduais já eleitos, então ele conseguiu usar essa rede e, sobretudo, ele surfou nessa avalanche da extrema-direita que a gente viu em todo o Brasil. Então, me parece que sim, ele vai ter uma legislatura amplamente hegemonizada pelo partido, com retração dos partidos de direita como União Brasil, Progressistas, que agora é Federação, MDB. Acho que ele vai ser hegemônico no campo da direita na casa.
0: Entre os novos nomes da Alerje, dois chamam a atenção pela ligação com a pauta da segurança pública. O coronel Marcelo de Menezes, do PL, ex-secretário da Polícia Militar, foi eleito com pouco mais de 46 mil votos, enquanto o delegado Bernardo Leal, do Progressistas, também conquistou uma vaga, com cerca de 57 mil votos. Leal ficou gravemente ferido por disparos de fuzil durante a Operação Contenção nos complexos do Alemão e da Penha em outubro de 2025 e precisou ter uma perna amputada. A ação foi comandada pelo Coronel Menezes, ao lado de Felipe Cury, ex-secretário da Polícia Civil, e terminou com o número de 122 mortes. Cury também foi eleito com mais de 130 mil votos pelo Progressistas, mas vai para a Câmara dos Deputados. Os três são aliados do atual presidente da Alerje, Douglas Ruas, do PL, que liderou o primeiro turno da eleição para governador. Maíra Goulart acredita que o cenário mantém a polarização, mas enfraquece a oposição em número de representantes, que em maioria reúne o PT e o PSD, do candidato Eduardo Paes. Os dois partidos têm 9 deputados estaduais eleitos cada. Paes e Ruas disputam o segundo turno no dia 25 de outubro.
1: Com uma oposição frágil, né, mas aguerrida e cada vez mais disposta a ir para o confronto, porque me parece que sobra pouco em termos de discurso de intermediário, de terceira via, de moderação. A moderação, ela foi escanteada nessa eleição. Então, me parece que a polarização será muito forte na Alerje, mas com franca vantagem para o extremismo de direita.
0: As 70 vagas foram distribuídas com base no quociente eleitoral, no desempenho dos partidos e federações e nas regras de cálculo das sobras. Os deputados estaduais eleitos serão empossados no dia 5 de janeiro de 2027. Reportagem Lucas de Andrade.
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1: Patri 18, queria agradecer ao Lucas pela reportagem bem completa sobre como fica a situação da Alerj, né, Assembleia Legislativa aqui do Estado do Rio de Janeiro. E olha, eu convido você, ouvinte, a participar aqui do Entretanto com a gente através do WhatsApp, que é o 21980650066. Vou repetir, 21980650066. Você fica à vontade para mandar mensagem, seja por texto ou então por áudio, que a nossa equipe de produção encaminha aqui pra gente. A gente traz o assunto que você sugerir para os nossos entrevistados, enfim, para a nossa pauta do programa de hoje. Você fica à vontade, 21980650066. Acho que o Rafa já voltou com a gente. Rafa, a gente falava um pouco sobre a relação Brasil-Rússia, Rússia e Brasil, que vive um momento bom, né? São parceiros importantes comercialmente falando. E o Kremlin, né, divulgou aí um comunicado informando que vai aguardar a conclusão antes de avaliar aí o resultado da eleição brasileira. Rafa, eu queria entender com você o seguinte: hoje a gente tem o presidente Lula, é um parceiro forte da Rússia. Você enxerga a possibilidade dessa relação mudar caso Flávio Bolsonaro seja eleito presidente do Brasil?
2: Olha, não me parece que haveria qualquer mudança significativa. As relações que existem entre Brasil e Rússia, elas são institucionais, elas são comerciais, têm uma certa profundidade. Quando a gente compara, por exemplo, a gente só precisa recordar ali do governo Jair Bolsonaro, em que, especialmente no último ano de governo, um ano e meio, últimos um ano e meio de governo aproximadamente, as relações entre Brasil e Rússia inclusive melhoraram, né? Houve ali um acordo com a Rosatom que avançou, o Brasil firmou ainda melhor a sua importação de diesel e de fertilizantes, o Jair Bolsonaro visitou a Rússia, visitou Moscou, inclusive nas vésperas da Operação Militar Especial, para prestar solidariedade. Então, assim, se a gente fosse pautar um possível cenário de um governo Flávio Bolsonaro com base ali no que teria sido pelo menos os dois últimos anos do governo Jair Bolsonaro, ainda mais considerando que o olavismo deixou de ser um fator significativo dentro do bolsonarismo, a gente pode considerar que a tendência é uma de continuidade. Houve uma continuidade significativa ali do Jair Bolsonaro para o Lula, e a tendência é que haja uma continuidade do Lula para o Flávio Bolsonaro. A gente pode até olhar com uma certa preocupação, por exemplo, essas possibilidades de uma maior proximidade com os Estados Unidos, mas os próprios Estados Unidos do Trump mantém ali relações que são significativas, que são frutíferas com a Federação Russa. Então, não me parece que haja qualquer indicação de uma mudança. Começaram a haver uma especulação de nomes, né, para ministérios, ainda que seja prematuro, já que primeiro o Flávio Bolsonaro teria que vencer no segundo turno, mas hoje alguns setores militares já começaram a especular sobre a possibilidade de que o ministro da Defesa, por exemplo, vá ser o Carlos Portinho. E o Carlos Portinho, ele apoiou bastante a criação da Frente Parlamentar Brasil-Rússia. Acho que um ano atrás, não tem tanto tempo, aproximadamente um ano. Então ele foi um dos senadores que apoiou a construção ali desse mecanismo, né, parlamentar, para aproximar Brasil e Rússia. Então, talvez a gente veja o Flávio Bolsonaro, um novo governo Bolsonaro, adotando uma postura pragmática nas relações internacionais, pelo menos em relação à Rússia, talvez também em relação à China, exatamente pelo reconhecimento de que existem ali uma série de relações estratégicas entre Brasil e Rússia, entre Brasil e China, e que não valeria a pena mudar isso, por exemplo, de uma hora para outra. Então, eu diria que a tendência é que haja aí uma continuidade daquilo que já vinha sendo essas relações.
1: Perfeito, Rafa. E aí eu queria entender com você o seguinte: quais são os principais interesses de que o Brasil buscaria preservar nessa relação com a Rússia e a Rússia com o Brasil?
2: Bem, os elementos principais de interesse nessas relações, quando a gente pega no âmbito comercial, são essas relações no âmbito energético e no âmbito que envolve aí insumos do agro. Então, esses são setores que são estratégicos. O Brasil tem interesse em fortalecer a sua indústria nuclear através dessas relações com a Rosatom, por exemplo. Existe essa importância da importação de diesel, que entra também nesse setor energético. Existe a importância da importação dos fertilizantes. Então, nesse âmbito comercial, isso aí é bastante significativo. É claro que há também outros elementos nas relações entre Brasil e Rússia que são importantes. A gente pode apontar até para as relações que se desdobram dentro dos BRICS. E quando a gente fala nessas relações que se dão dentro dos BRICS, não há necessariamente uma tendência para que isso mude de uma maneira significativa. É claro que a propaganda do campo lulista vai apontar, né, para um apocalipse iminente e assim por diante. Isso faz parte da disputa eleitoral também. Porém, mesmo que a gente tenha que levar em consideração certas tendências ideológicas do Flávio Bolsonaro, a gente sempre tem que recordar também que presidente não governa sozinho. Ele governa ali com instituições, ele governa com o legislativo. E, pelo menos no governo do Jair Bolsonaro, foi exatamente o legislativo, esses setores ligados ali ao agro e ao Centrão. E por mais que o PL tenha crescido às custas do Centrão, ele também tem se tornado um partido de Centrão. Então existem certas tendências no PL que apontam exatamente para uma tendência mais centrista. Então essas mesmas forças que deram um suporte de base ali para o bolsonarismo na época do Jair Bolsonaro, né? Agro, Centrão, esses interesses energéticos, isso aí tende também, caso haja tendências muito ideológicas, num sentido negativo, num governo do Flávio Bolsonaro, essas forças tendem de novo a fazer um certo contrapeso, mantendo ali o eixo da política externa do Flávio Bolsonaro numa direção mais pragmática.
1: Perfeito, Rafa. E olha, o Rafa, só para a gente fechar esse assunto, né, da repercussão internacional com relação ao resultado do primeiro turno das eleições aqui no Brasil, tem uma matéria no site da Sputnik Brasil, que é o noticiabrasil.net.br, que traz uma avaliação da professora Lyudmila Ukheneva, ela faz parte de uma universidade russa, deu uma entrevista à Sputnik e ela falava sobre a relação Brasil e Rússia, principalmente com relação ao BRICS. Rafa, como é que você enxerga a posição do Brasil em caso de uma eleição de Flávio Bolsonaro no BRICS? Você imagina o país saindo do grupo ou uma mudança de postura? Como é que você avalia que possa ser a continuidade ou não do Brasil no BRICS?
2: Bem, uma saída dos BRICS seria muito improvável. Tem muita gente fazendo esse tipo de aposta, geralmente fazendo aí uma leitura ideológica em relação a esses cenários futuros possíveis. Mas vejam só que existem ali dentro dos próprios BRICS alguns atritos. Basta a gente recordar aí as relações entre Irã e Emirados Árabes Unidos, as relações entre China e Índia. E não necessariamente, não por isso, qualquer um desses atores, mesmo, por exemplo, a Rússia dando um certo apoio diplomático, por exemplo, ao Irã, nem por isso países têm saído propriamente dos BRICS. Então, uma saída do Brasil dos BRICS, mesmo num governo Flávio Bolsonaro, me parece pouco plausível. A gente pode, talvez, acabar vendo uma postura talvez um pouco mais distante, mas aí eu teria que recordar, na verdade, que a postura do Brasil nos BRICS sobre o governo Lula também não é entusiástica, né? Havia um grande interesse de vários atores dentro dos BRICS por recrutar a Venezuela para os BRICS, e o Brasil vetou. E esse veto do Brasil à Venezuela pode, inclusive, ter ajudado a deslegitimar o governo do Nicolás Maduro, né? Facilitando exatamente todo aquele processo ali de cerco que acabou acontecendo depois. Hoje o Brasil parece muito mais interessado numa aproximação com a União Europeia do que com os outros países dos BRICS. Então, eu tento ter uma perspectiva um pouco mais realista, evitando aí uma leitura meio 880, né? Lula dos BRICS, Flávio Bolsonaro vai sair dos BRICS. Não tenho certeza nem que a situação atual é cor-de-rosa, nem que a situação vá piorar significativamente. Até porque existe a necessidade de um cálculo em relação ao longo prazo das relações entre Brasil e Estados Unidos, que são sempre muito dependentes de quem governa nos Estados Unidos. E a tendência é que os trumpistas sejam derrotados pelos democratas. E num cenário no qual os Estados Unidos sejam governados pelos democratas, democratas hostis, por exemplo, ao bolsonarismo, a essas tendências populistas semelhantes ao trumpismo na América Latina, e o Brasil governado pelo Flávio Bolsonaro, essa aproximação entre Brasil e Estados Unidos pode acabar ficando suspensa, pode acabar se deparando aí com uma série de obstáculos. E aí a tendência, caso o governo Flávio Bolsonaro adote uma postura pragmática, seria dele passar a pivotar na direção de novo da Rússia e da China. Recordemos, por exemplo, que mesmo a Venezuela numa situação bem periclitante após ter sido atacada, continua mantendo as mesmas relações estratégicas com a Rússia e com a China, mesmo sofrendo inclusive uma certa pressão. A Argentina, do Milei, que recusou a entrada nos BRICS, faz comércio com a China em yuan. O comércio da Argentina com a China não é totalmente dolarizado, ele mantém ali o comércio em yuan. O Peru, da Keiko Fujimori, continua protegendo ali o porto de Chancay, que foi construído pelos chineses e que serve aos interesses tanto da China quanto do Peru. Então, assim, essas relações externas, elas são bem complexas e elas não giram tanto assim 180 graus com mudanças repentinas de governo, mudanças de orientação ideológica na presidência. Isso pelo fato de que, como eu falei, presidente não governa sozinho, ele tem que atender a uma série de interesses, a uma série de setores que têm os seus próprios interesses e que muitas vezes têm, por exemplo, nesse caso específico, relações que são estratégicas com os países dos BRICS.
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1: 4:32, eu queria dar as boas-vindas ao Paulo Nicoli Ramírez, ele que é cientista político e professor da Fundação Escola de Sociologia e Política de São Paulo e também da ESPM. O Paulo está aqui com a gente para comentar um pouco sobre o primeiro turno das eleições brasileiras que aconteceram ontem. Paulo, seja muito bem-vindo mais uma vez aqui ao Entretanto.
4: Olá, boa tarde, agradeço o convite, sempre uma honra poder participar com vocês aqui da Rádio Sputnik.
1: O prazer e a honra, com certeza, são nossos, ô Paulo. E vamos começar falando da reorganização das campanhas de Lula e Flávio Bolsonaro para a disputa do segundo turno. Do lado de Flávio Bolsonaro, o governador de São Paulo, Tarcísio de Freitas, viajou até Brasília hoje para se reunir com o candidato do PL e discutir os próximos passos da campanha. Reeleito governador de São Paulo no primeiro turno, Tarcísio prometeu intensificar a participação na campanha presidencial. Uma das possibilidades em discussão é que Tarcísio ceda profissionais de sua equipe de marketing e de produção de conteúdo para as redes sociais de Flávio Bolsonaro. O Sudeste deve entrar entre as regiões prioritárias da campanha dele nas próximas semanas. Do outro lado da disputa, Lula também convocou uma reunião em Brasília para discutir a estratégia para o segundo turno. Entre as prioridades da campanha do presidente está a tentativa de conquistar eleitores que não participaram da primeira votação. Lula destacou a abstenção registrada no primeiro turno e pretende fazer um apelo para que esses eleitores compareçam às urnas na segunda etapa. A campanha petista também deverá discutir mudanças na comunicação, intensificação nas agendas de Lula e articulações políticas para ampliar os apoios nesta reta final. Lula e Flávio Bolsonaro terão aí cerca de 3 semanas, né, mais ou menos 20 dias, para buscar novos apoios e votos antes da decisão do segundo turno, que, como eu já falei no início do programa, acontece no dia 25 de outubro. Paulo, eu queria trazê-lo para a gente começar falando dessa reorganização das campanhas, mas antes, como você chegou agora com a gente, eu queria que você falasse um pouco do que foi a sua impressão com relação ao primeiro turno das eleições, né? A gente aqui a nível nacional, no entretanto, desde janeiro a gente vem trazendo as pesquisas eleitorais. E eu posso contabilizar aí nos dedos de uma das mãos as pesquisas que indicaram Flávio em primeiro nesse momento, né? E o que a gente viu ontem foi o Flávio partindo em primeiro lugar para o segundo turno. Surpreendeu a você? Não. Por que esse fenômeno? Queria que você comentasse um pouquinho pra gente.
4: Bom, vamos lá, né? Primeiro que a respeito das pesquisas, considerando as pesquisas anteriores ao resultado do primeiro turno, foi uma grande surpresa, sim, né? Mesmo porque seja a Folha, o Datafolha, o Coest, demonstravam que havia uma leve distância de Lula sobre Flávio Bolsonaro e até comentava-se sobre uma pequena hipótese de vitória do Lula no primeiro turno. Então o resultado foi surpreendente porque aconteceu exatamente o oposto. Quem esteve mais próximo de uma vitória no primeiro turno durante um certo período da contabilização dos votos foi exatamente o Flávio, e o Lula acabou ficando em segundo, né? Então existem algumas explicações para que isso tenha ocorrido, né? Das quais nem todas eu compactuo. Uma delas, que eu não concordo, é que haveria um voto envergonhado no final das contas, né? Ou seja, nas próprias pesquisas, o eleitor, ele não, por vergonha mesmo, não indicava o próprio voto no Flávio Bolsonaro. Outro problema seria a forma como as pesquisas são feitas, né? E eu acredito mais nessa hipótese, erros metodológicos, né? Esquecendo-se, né, da força que a família Bolsonaro adquiriu no interior do Brasil, principalmente, né? E talvez esses votos não tenham sido contabilizados ou entrado nos esquemas estatísticos, né? Então, isso é uma possibilidade. Mas uma coisa é fato, né? O uso das redes sociais, mais uma vez, por parte dos bolsonaristas, foi muito mais forte do que do PT ou qualquer outro partido de esquerda. E aqui surgem algumas contradições que eu tenho comentado. Se a gente pegar as inscrições tanto do PT quanto do PL junto ao TSE, todos poderão ver que o Lula, curiosamente, ou a campanha do Lula, declarou uma maior quantidade de uso de recursos financeiros para o uso das redes sociais. Curiosamente, todos que circulam pelas redes, principalmente as big techs norte-americanas, como o Trends, o Instagram ou o X, o antigo Twitter, que pertence a Donald Trump, curiosamente, a quantidade maior de informações, e a maioria delas fake news, estava nas mãos e a favor do Flávio Bolsonaro, né? Então, tem alguma coisa errada nessa história toda. Existem certos indícios, né, de que muitos robôs, os famosos bots também, ou mesmo perfis fora do Brasil, teriam operado a favor de Flávio Bolsonaro. E claro, a gente também não pode esquecer que, embora não tenhamos tido uma intervenção direta do governo norte-americano com uma mensagem explícita do Trump a favor do Flávio Bolsonaro, é claro que as Big Techs, que desde a reeleição do Trump se tornaram o braço direito do Trump, devem, de alguma forma, ter contribuído para esse cenário, né? Eu acho que é importante a gente refletir sobre isso. E sobre o resultado também, enfim, eu penso de uma maneira um pouco diferente, já que é interessante a gente analisar a qualidade ou a falta dela dos políticos eleitos, sobretudo do PL, né? Não só, mas igualmente de candidatos e partidos anexos ao bolsonarismo. Então, tanto deputados federais bolsonaristas, assim como também os senadores, eles têm um discurso mais radicalizado, né? É um discurso, inclusive, de bestialização, eu diria, já que na ponta da língua a defesa, né, da destruição do meio ambiente, a destruição de direitos trabalhistas, a destruição, inclusive, das relações multilaterais que o Brasil construiu com o governo Lula e também da Dilma, a proposta de uma submissão total aos interesses norte-americanos, seja para a exploração do petróleo, das novas reservas encontradas, inclusive, assim como também das terras raras. E o próprio Flávio Bolsonaro chegou a comentar durante a campanha que a melhor solução para o Brasil é uma submissão aos próprios interesses norte-americanos, né? Então, eu diria que também é interessante a gente pontuar o que representa esse segundo turno, né? E qual mudança Lula deveria ter em termos de estratégia. Houve um erro sintático, né, por parte do PT em não participar dos debates. Isso deve ter soado para parte do eleitorado como uma postura de covardia, tentando se esquivar das críticas, né? O Lula talvez sim fosse muito prejudicado pelo fato de haver 4 ou 5 candidatos contra ele nos debates, mas o Lula tem experiência suficiente e uma retórica única aqui no Brasil, capaz também de afrontar e se defender contra ataques. Então, me parece que esse foi um erro muito importante do PT, né, que não deve se repetir, claro, para o segundo turno. O PT errou bastante no tom da crítica ao bolsonarismo, né, sempre baseada numa certa institucionalidade. Ou seja, o bolsonarismo tentou o golpe do 8 de janeiro, está aliado aos Estados Unidos, que visou o tarifaço também, prejudicando a nossa economia. Falou-se muito também dos ataques à soberania nacional, mas eu diria que as falas de Lula estavam mais na defensiva e críticas mais modestas, eu diria, e até tímidas contra o Flávio Bolsonaro. E agora a tendência é que o Lula mude o tom de voz, né? Porque o que ficou muito claro com o resultado do primeiro turno é que a direita brasileira, principalmente, ela se tornou extremamente tolerante à corrupção. E mais do que isso, começou a fazer uma tolerância seletiva, ou seja, se por acaso houver qualquer indício ou qualquer hipótese ou ideia vaga de corrupção por parte da esquerda, a direita brasileira, os conservadores, julgam como isso é insustentável, né? Inadmissível. Agora, se houver uma corrupção ou uma fraude, lavagem de dinheiro, como tudo indica que houve com Flávio Bolsonaro e o Banco Master, aí vale, né? Então, há uma tolerância por parte desses grupos de direita. Então, significa que o tema da corrupção não colou, literalmente, né? Não levou a uma perda de votos do Flávio Bolsonaro, pelo contrário, aumentou a convicção dos convictos, né? E a indecisão dos indecisos. Mesmo a situação que envolveu o STF, o próprio Flávio Bolsonaro foi muito mais incisivo, agressivo, dizendo que quer uma reforma mais radical, que quer indicar 4 ministros diferentes daqueles que estão envolvidos no caso Master, principalmente o Toffoli, o Alexandre de Moraes, esquecendo-se também dos aliados como Cássio Nunes e o André Mendonça, que estão mencionados, algum familiar ou algum instituto que tenham, mas o Lula sempre nessas posturas mais tímidas de ataque. Né? E agora preciso colocar nome aos bois, de fato, né? Nessa mudança que o Lula tem que ter, caso contrário será o final da era Lula, e um fim de um capítulo muito importante da história política do Brasil, que foi a trajetória do nosso atual presidente, mas o Lula precisa ter um linguajar mais agressivo, não, claro, violência, não é isso que a gente está falando, violência explícita, né? Mas uma agressividade nas falas. Eu diria que é o Lula do Velho Testamento, o Lula que se mostre mais antissistema, mais sob uma visão de esquerda. Caso contrário, como eu disse, ele vai perder a eleição, e mais do que isso, é preciso demonstrar que essa disputa, ela não é tão simples, né? Simplesmente entre direita e esquerda. O que se está discutindo aqui é algo muito decisivo para a história do país. Considerando a bancada que foi eleita do PL, a hegemonia que hoje a direita tem no Congresso, tudo leva a crer que, caso o Flávio seja eleito, nós teremos transformações muito radicais e retrocessos que talvez nós não consigamos reverter nas próximas décadas. Não só em termos de ataques às universidades públicas, não só ataques ao movimento negro, assim como também os indígenas, a população LGBTQIA+, o desgaste das relações do Brasil com outros blocos econômicos e outros países, que não os Estados Unidos. E pior, né, o aumento da repressão policial, o uso, inclusive, do combate ao tráfico de drogas como justificativa para uma intervenção militar norte-americana no nosso país. E pior de tudo, né, a destruição de outras instituições democráticas, como o STF, embora, claro, todos concordem que precisa haver uma reforma do judiciário. Mas o que eu estou tentando chamar a atenção é que, com a quantidade de deputados, assim como senadores, lunáticos ou então entreguistas e que simplesmente aceitam e acatam ordens dos Estados Unidos, nós estamos à beira de uma transição muito dramática na democracia brasileira, em que essa mesma democracia abriu brechas e caminhos para a ascensão de uma extrema-direita, e para colocar nome aos bois, é uma direita fascista, com todas as características, independentemente dessa comparação de época, né? Foi década de 30 ou 40, eu sempre prefiro a definição do Foucault. Foucault define o fascismo como desejo de eliminação do outro, e é isso que o Flávio Bolsonaro deseja. Não só quer ser eleito para ter imunidade presidencial e se livrar de qualquer processo que hoje tem inquéritos abertos, né, contra ele, principalmente a questão do Banco Master. Interessa a ele também por libertar o Vorkaro. O Vorkaro foi o maior vencedor desse primeiro turno. Certamente esse processo deve desaparecer, assim como também o Vorkaro ser absolvido com as escolhas que Flávio Bolsonaro vem a fazer para o STF. E mais do que isso, o Brasil não está sequer sendo vendido aos Estados Unidos, mas sim doado com todas as suas riquezas naturais. E, para completar todo esse processo, amplas restrições todo aquele cidadão que não concorde com o Flávio Bolsonaro. Então, nós estamos hoje na pior crise da história da República, da democracia brasileira, e eu diria tão grave quanto o cenário que nós tínhamos em 1964. Não é uma mera retórica essa discussão, mas sim porque Flávio Bolsonaro tem uma legitimidade paradoxalmente conquistada através de uma maioria parlamentar, e de fato a tendência é que nós tenhamos regressos profundos, econômicos, sociais, e também em termos de liberdades dos cidadãos. Então, o que o Lula precisa fazer é radicalizar o seu discurso e dizer que, de fato, a sua candidatura precisa constituir uma frente única, uma frente ampla, que combata tendências fascistas que não se reduzem apenas ao Brasil. Bastaria lembrar que, no Chile, Castro, o atual presidente, foi eleito com o apoio do Trump. Kassi é neto de nazistas, diga-se de passagem, e nunca se envergonhou por isso. Milei, não precisa nem falar, Fujimori no Peru, também discurso ultraconservador e já rompendo várias liberdades individuais e corroendo instituições democráticas. Na Colômbia não é diferente, o presidente eleito esse ano. Na Bolívia também, outro presidente eleito com apoio do Trump, o Paz, destruindo as conquistas sociais de Evo Morales. Na Venezuela, temos uma destruição do próprio chavismo e cada vez mais entregas de recursos naturais ali da Venezuela aos Estados Unidos. É um processo, claro. Então, se o Lula não defender essa concepção de que a sua candidatura é contra uma candidatura fascista e corrupta, ele vai perder a eleição e teremos o fim da era Lula.
1: Perfeito, Paulo. Olha, muito completa a sua resposta, uma avaliação minuciosa daquilo que pode acontecer no nosso país. Obrigado aí pelas suas considerações. Vou chamar o nosso Rafael Machado para comentar também um pouco sobre esse assunto. Rafa, a gente trouxe aqui uma reportagem que inclusive está no site da Sputnik Brasil, falando sobre os próximos passos, né, de cada candidato, do Lula e do Flávio Bolsonaro. O Lula falando em mudanças, principalmente na questão da comunicação. Na sua avaliação, Rafa, o Lula, de fato, e a campanha, né, a equipe eleitoral dele falhou nesse quesito? O que que precisa mudar? O que que precisa ser melhor para chegar no eleitor brasileiro?
5: Bem, esse tema da comunicação, ele tem sido debatido como um calcanhar de Aquiles, uma falha do governo Lula, tem um tempo significativo, uns 2 anos, 3 anos aproximadamente, mas eu sempre interpreto esse tipo de leitura como sendo uma tentativa de ignorar as falhas intrínsecas, os problemas concretos do governo Lula e transferir tudo para simplesmente a maneira pela qual aquilo que está sendo feito está sendo transmitido, como se aquilo que estivesse sendo feito fosse em si inquestionável. A gente vê, por exemplo, personagens que já demonstraram a sua insuficiência, como o Fernando Haddad, por exemplo, sendo tratados como gênios incompreendidos, e muita gente vai poder apontar o Haddad e alguns outros personagens do governo Lula ao longo do seu período ministerial, ao longo do seu período no governo Lula propriamente, como sendo ali algumas figuras polêmicas, cujas decisões, cujas ações podem ter prejudicado o próprio governo Lula. E aí depois não adianta, faltando 2 semanas para as eleições, faltando 1 mês para as eleições, querer dar giros de 180 graus, acreditando que se está fazendo um favor ao povo, né? Então, assim, existem problemas graves ali no governo Lula que vão muito além da questão da comunicação. A questão da comunicação, ela sempre entra, né? Por exemplo, o governo, ainda mais quando a gente considera a importância da dimensão das redes sociais, a militância do governo já está fracassando nessa mudança nas estratégias de comunicação desde ontem, né? Por uma leitura de que a culpa é do povo, por uma leitura de que o povo brasileiro é fascista, por uma leitura de que o povo não sabe votar, que aponta exatamente para certas tendências elitistas que existem na esquerda brasileira. Então, assim, quais são as mudanças na estratégia de comunicação que vão ser feitas? Eu não tenho certeza. Certamente o Lula vai voltar atrás em sua decisão de não participar de debates, porque é óbvio que isso não vai evitar o debate, não vai funcionar daqui para frente. Ele pode querer, por exemplo, acelerar uma série de pautas. Ao mesmo tempo, faz sentido parar e pensar um pouco sobre si, por exemplo, a questão da votação da escala 6x1, que em si é interessante, se isso vai ser a bala de prata que talvez se acreditasse que seria. Talvez não seja. Existe uma série de mitos ali que às vezes são vendidas pelos propagandistas pagos, né, os propagandistas vinculados ao governo. Todo governo tem ali os seus influenciadores, os seus propagandistas, mas às vezes se vendem certas medidas tomadas pelo governo como sendo quase numa perspectiva meio Silvio Santos, né, de distribuição de benefícios, e as pessoas têm que dar graças a Deus por estar recebendo esse ou aquele ou certo outro benefício. E não é assim exatamente que funciona. Não são exatamente esses os cálculos que muitas vezes a população brasileira vai fazer. Muitas vezes a maneira pela qual a população vai pesar uma série de características, uma série de aspectos, vai ser bastante imprevisível. A gente vê, por exemplo, analisando, né, de que maneira as diferentes cidades brasileiras votaram, muitas cidades que possuem um padrão de renda, um nível de renda muito baixo, da região sudeste, por exemplo, votando em massa no Flávio Bolsonaro. Certamente cidades que são atendidas, são contempladas por uma série de programas de governo, uma série de programas do governo Lula, de modo geral, às vezes não necessariamente desse governo Lula, mas de governos anteriores. E assim, na hora de pesar as ideias ou os conceitos, os elementos simbólicos, né? Porque a gente também não teve muito debate de ideias ou propostas nessa disputa eleitoral até então, eles vão preferir os pobres, né? Os humildes, a classe trabalhadora, em muitas ocasiões vai preferir o bolsonarismo. Eu vi uma definição muito interessante, eu acho que do Rui Costa Pimenta, que foi o seguinte: não o Flávio Bolsonaro, mas o Jair Bolsonaro, condenado, preso, silenciado, censurado, venceu as eleições, né? Sem poder se comunicar, estando preso, estando condenado, estando demonizado, etc. Ele venceu as eleições. Isso diz alguma coisa, tem que dizer alguma coisa para além da condenação, né, moralista das pessoas que votaram no Flávio Bolsonaro. Significa que os institutos de pesquisa têm sérios problemas, significa que a maneira, muitas vezes, pela qual nós analisamos os dados, os índices, né? Porque a gente teve nós fomos alimentados com a informação de que a economia brasileira tá deslanchando, está maravilhosa, e a gente está progredindo, avançando em inúmeros índices, por aí. Agora a gente não tem certeza se é realmente assim, na medida em que a sensação que a população brasileira tem talvez não corresponda à frieza dos dados que são apresentados pelos diversos institutos, né? Uma série de coisas passa a se tornar questionável quando a gente se depara com uma surpresa desse tipo. Não me parece surpresa haver segundo turno, mas quando a gente olha para os institutos de pesquisa, foram exatamente aqueles institutos que talvez a gente não desse crédito, né? Que a gente fala, não, esse instituto aqui é um instituto que tem um viés bolsonarista, né? Veritá, GERP, tem uns outros dois aí, que acabaram sendo os que mais acertaram, os que mais se aproximaram do resultado das eleições. Ainda que o nível de erro nessas eleições, em comparação com as eleições de 2022, 2018, tenha sido bem menor, pelo menos parece ter havido algum ajuste, alguma evolução nos institutos, ainda assim são divergências que têm que ser levadas em consideração, porque, de fato, exatamente os institutos que ninguém levava a sério acabaram se aproximando mais do resultado concreto. Então, assim, passa a haver muitas coisas que a gente acaba tendo que questionar, né, quando a gente se depara com esse tipo de cenário. Agora, o certo é que o Lula não tem como tirar voto dos outros, dos candidatos menores, né? Pelo menos se a gente está se referindo aos três principais, Cury, Caiado e Renan Santos. Uma parte significativa desse eleitorado vai votar no Flávio Bolsonaro, e muitos dos que não vão votar no Flávio Bolsonaro vão simplesmente anular, né? O Cury parece que já declarou que não vai apoiar ninguém. O Renan Santos tem muita rixa com o bolsonarismo para poder apoiar abertamente o bolsonarismo. Então, o eleitorado ideológico do Missão talvez prefira anular também. Os votos de candidatos como a Samara, enfim, os candidatos do PCB, PSTU e PCO, mesmo que vão para o Lula, não vão fazer uma diferença tão significativa. E existe o problema de que existe uma tendência de uma diminuição na presença eleitoral, na participação eleitoral, quando a gente compara segundo turno com o primeiro turno. Pelo menos historicamente, geralmente é uma quantidade menor de pessoas participando do segundo turno em comparação com o primeiro turno, exatamente porque muitas vezes a pessoa vai dar um voto ideológico num candidato menor e não se sente minimamente contemplada pelos principais candidatos. Foi um desafio muito significativo para o Lula. Existe algumas tentações, né? A gente já vê algumas sinalizações do governo de querer agradar mais o mercado financeiro, como se fosse essa a questão, como se fosse isso que fosse fazer uma diferença para o Lula. Não que ele não tenha que olhar para o próprio eleitorado do Flávio Bolsonaro, mas o eleitorado do Flávio Bolsonaro que faz a diferença no peso de voto não é o eleitorado que está preocupado com o mercado financeiro, bolsa de valores, númerozinho subindo ou descendo numa tela de computador. É, às vezes, o eleitorado da segurança pública, que é o eleitorado, por exemplo, da Baixada Fluminense, que votou em peso no Flávio Bolsonaro. É o eleitorado de certas regiões razoavelmente perigosas do nosso país, de renda relativamente baixa, que votaram no Flávio Bolsonaro, e não por causa da bolsa de valores, do mercado financeiro, do dólar e assim por diante. Mas é também um caminho que o PT, por motivos ideológicos, ele não vai... Se ele for sinalizar a direita, vai ser na direita do dinheiro, não a direita da bala, exatamente. Então, são caminhos muito estreitos que o Lula tem à disposição dele, ou facilmente trilháveis, para ele conseguir reduzir essa diferença ou superar o Flávio Bolsonaro. O endurecimento do discurso faz sentido. O Lula ele esteve um pouco apagado nessa prévia do primeiro turno. Então, tentar forçar, convencer o Flávio Bolsonaro a ir pros debates, porque talvez agora a gente veja uma inversão, porque a posição do Flávio Bolsonaro é muito confortável. Agora, o Flávio Bolsonaro, talvez, ele queira se recusar a aparecer nos debates, né? Talvez agora haja o interesse do Lula, mas não do Flávio Bolsonaro. Então, faria sentido pro Lula tentar forçar debate, porque aí a experiência do Lula vai fazer a diferença, ainda que debates hoje sejam menos importantes do que em outras épocas, tentar convencer exatamente esse eleitorado, o eleitorado indeciso, o eleitorado que não compareceu, o eleitorado do nulo, apelando para a possibilidade, especificamente em relação, talvez, a pioras econômicas. Então, assim, mas são caminhos muito estreitos. Agora, se a gente tinha que, em anos anteriores, dizer que não, é mais provável que o Lula vença, ou então, enfim, algum cenário nesse sentido, agora a gente tem que dizer que o caminho para o Lula está muito mais difícil do que o caminho para o Flávio Bolsonaro, e não há opções fáceis em termos de estratégia que ele possa adotar para conseguir virar o jogo, que enfim, não tem gordura para queimar, por assim dizer. Né? É uma situação para o Lula que é bastante difícil. Eu realmente não tenho certeza se... Até porque, bem, a gente viu um Lula extremamente ativo em 2022, mas o tempo passa também. Então tem a própria dimensão física aqui. A gente viu o Lula passar por cirurgias, caiu, né? Teve algumas quedas nesse período. Isso pesa também. Às vezes a gente subestima essa dimensão física, essa dimensão do vigor. Mas para a eleição brasileira isso também faz bastante a diferença. Então é um caminho muito difícil. Eu realmente considero que é uma forte possibilidade de que essa era Lula esteja realmente no fim. Para o PT em si, para além do Lula, para o PT é uma calamidade, porque não houve aquela preocupação necessária com também preparar o PT para a era pós-Lula. Então vai haver dificuldades significativas diante de uma derrota do Lula. É basicamente mais ou menos esse cenário que eu vejo se desenhando.
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1: Cinco horas e dois minutos, seja muito bem-vindo. 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Ou então você pode nos ouvir também pelo site da Sputnik Brasil, que é o noticiabrasil.net.br, ou metropolitanarrio.com.br. Nos dois sites você pode, inclusive, acompanhar o nosso programa também com imagens. A gente vai dar sequência ao entretanto de hoje, trazendo a informação que o presidente do Senado, Davi Alcolumbre, decidiu manter para amanhã, terça-feira, o início da análise no plenário da proposta que acaba com a escala de trabalho 6x1. A PEC prevê a redução da jornada máxima de 44 para 40 horas semanais, com 2 dias de descanso e sem redução salarial. O calendário prevê sessões de discussões na terça, na quarta e também na quinta-feira. Pelo regimento, a proposta precisa passar por 5 sessões de debate antes da votação em primeiro turno, mas esse prazo pode ser reduzido se houver acordo entre os senadores. Apesar de permanecer na pauta, ainda não há garantia de que a votação aconteça antes do segundo turno da eleição presidencial, marcado para o dia 25 de outubro. A proposta enfrenta resistência de representantes do setor produtivo e também da bancada do PL, que atua para adiar a decisão. A PEC já foi aprovada pela Comissão de Constituição e Justiça do Senado. Para passar pelo plenário, precisa receber pelo menos 49 votos favoráveis em 2 turnos de votação. A gente lembra aqui que o fim da escala 6x1 é uma das prioridades defendidas pelo governo Lula. Quero trazer o Paulo para ele comentar um pouco sobre esse assunto, Paulo, porque a votação, né, antes do segundo turno, do fim da escala 6x1, na sua avaliação, pode ser aí uma carta na manga do presidente Lula para o segundo turno? E o quanto é importante, na sua avaliação, para o governo conseguir articular a votação dessa PEC antes do dia 25 de outubro?
4: Bom, claro que o governo Lula vai tentar fazer de tudo para que essa aprovação ocorra o quanto antes, sobretudo nesse período eleitoral do segundo turno, para tentar tirar algum proveito e conquistar votos. Mas, ao que tudo indica, né, as bancadas de direita farão o oposto, né, farão de tudo para retardar a aprovação desse projeto e, se possível, e até a contragosto, né, das bancadas de direito, aprovação logo no início do próximo mandato, para que todos os logros, né, da aprovação desse projeto caia de bandeja nas mãos de Flávio Bolsonaro. Isso é uma possibilidade muito forte, assim como a gente também viu a questão da não escolha de um novo ministro do STF, né? Lembremos que no início do ano o Alcolumbre fez de tudo para que desse tudo errado, né, na indicação do Jorge Messias ao STF. Então, isso pode ocorrer sim, né? Ou seja, retardar o máximo possível a aprovação, possivelmente para o segundo turno, para depois do segundo turno, e com muito esforço da direita só para o ano que vem, para tentar mostrar um mínimo lado social do governo Flávio Bolsonaro, né? E sequestrando literalmente essa pauta que nasceu durante o terceiro mandato do presidente Lula. Eu vejo dessa forma, né? Outro exemplo que a gente tem semelhante ou proporcional foi o fato de que, por exemplo, quando Jair Bolsonaro foi presidente, ele distribuiu terras, né, para movimentos que não eram do Sem Terra, mas sim movimentos mais conservadores, agricultores, e Jair Bolsonaro se vangloriava, né, de ter distribuído mais terras do que Fernando Henrique, Lula e Dilma juntos, né? A gente não pode esquecer desse episódio. Mas essa deve ser uma tentativa, inclusive, do PL, sobretudo, de tentar manter uma certa fachada minimamente social e tentar sequestrar outras ideias que vieram de governos anteriores. Mesma questão com a transposição do Rio São Francisco, né? Começou no governo Lula, se desenvolveu também no governo Dilma, mas quem colocou a vela no bolo foi o Jair Bolsonaro, os bolsonaristas juram de pé juntos até hoje que a obra é mais do Jair Bolsonaro do que qualquer outro governo petista. Então essa é uma tentativa, né, de sequestrar a narrativa, e tem a impressão que o PL deve fazer essa articulação, né? Mesmo que muitos setores empresariais sejam contrários, né, a essa redução da jornada 6-1, e que o que não exclui também a possibilidade que, conforme as próximas pesquisas aparecerem para o segundo turno e até se demonstrar com elas uma possível e virtual derrota do atual presidente Lula, talvez esse projeto desapareça de vez, ou seja, rejeitado dentro do Senado, mesmo porque muitos bolsonaristas eleitos para a nova legislatura defendiam a não redução da jornada de trabalho, né? Então acho que vai ser um grande dilema agora do PL, né? Ou seja, se for depender só do coração, digamos assim, dos bolsonaristas, claro que esse projeto não será aprovado, mas apenas por interesse eleitoreiro, talvez isso passe, e até mesmo para iniciar o próximo governo, caso seja do Flávio, com uma boa aprovação, tentem deixar para o próximo mandato mesmo.
1: Perfeito, Paulo, obrigado pela resposta. E aí, Rafa, queria ouvir um pouquinho de você o seguinte: o resultado que a gente viu para o Senado ontem pode mudar o cálculo do que vai acontecer nessa possível votação ou não do fim da escala 6-1?
5: Olha, pela própria maneira como está constituído o nosso legislativo, em que os partidos do Centrão, pelo menos enquanto durar aí essa legislatura, têm

0: nos últimos meses, a gente viu uma reaproximação do Centrão em relação ao Lula, especialmente após o vazamento daquelas informações de uma certa relação razoavelmente profunda do Flávio Bolsonaro com Daniel Vorcaro, podem ter feito um cálculo equivocado das relações de força, né? Das relações de força vis-à-vis a questão eleitoral. A gente vê, inclusive, algumas figuras clássicas do legislativo brasileiro e que se aproximaram do governo, se aproximaram do Lula, como o próprio Renan Calheiros, que teve mais de 30 anos de legislativo brasileiro, fracassando e conseguir permanecer no Senado. Então, assim, considerando que tudo, o próprio avanço e a própria decisão do Alcolumbre de promover essa votação da escala 6-1 se baseia num cálculo de forças, e talvez esse cálculo de forças tenha sido equivocado da parte do Alcolumbre e seus aliados, a gente não pode duvidar da possibilidade de que ainda o Alcolumbre aparente interesse a...
1: Cinco horas e 10 minutos, a gente teve um probleminha com o vídeo do Rafa, a imagem acabou travando. Daqui a pouquinho a gente volta com o Rafael Machado, nosso analista de assuntos políticos nacionais e internacionais. Lembrando que você pode nos ajudar a construir o Entretanto através do WhatsApp, que é o 21980650066. Vou repetir, 21980650066. Você fica à vontade para contribuir com o nosso programa. Você pode enviar perguntas, dúvidas, sugestões, enfim, de alguma maneira contribuir com o nosso programa. E você pode mandar a sua mensagem, pode ser por texto ou então por áudio, que a nossa equipe de produção encaminha para a gente traz o assunto aqui para o debate, enfim, a gente traz sua pergunta, sua sugestão para conversar com os nossos entrevistados. Parece que o Rafael Machado já está de volta com a gente, não é isso, Rafa? Pode ficar à vontade para concluir seu raciocínio.
0: É só para finalizar, de fato, eu acho que considerando as circunstâncias, certamente ao longo dos próximos dias a gente pode ver um redesenho nas alianças, nas aproximações. A gente sabe que o PP, por exemplo, ou alguns outros partidos, o União, estavam tratando o Flávio Bolsonaro como leproso até então, só que essa percepção certamente vai mudar considerando o resultado de primeiro turno. E se essa percepção muda, os cálculos na hora de pensar possíveis projetos de lei que vão ou não vão ser votados nessas próximas 2 semanas também pode acabar mudando. E aí, de fato, pode acontecer de empurrarem com a barriga essa votação da escala 6-1 exatamente para poder transformar isso num mérito do Flávio Bolsonaro, tal como aconteceu com o Pix, tal como aconteceu com uma série de outras coisas. Pode ser que modifiquem significativamente, porque a postura, a posição oficial do Flávio Bolsonaro é de um outro tipo de modificação da escala de trabalho, um tipo de modificação que, na perspectiva do bolsonarismo, dê mais liberdade de negociação para o trabalhador. A gente sabe que essa questão da liberdade de negociação é extremamente relativa, não é exatamente assim que funciona na prática, isso depende muito de uma série de outros fatores. Então a gente pode ver talvez uma modificação no Senado, a gente pode ver um adiamento, ou de fato que isso simplesmente acabe sendo engavetado. Mas o que é certo é que haja uma reavaliação da conveniência de votar tão rápido assim essa mudança na escala 6-1.
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2: Cinco horas e 15 minutos, a nova composição do Senado, que foi definida nas eleições deste domingo, ampliou a presença de parlamentares que defendem a possibilidade de impeachment de ministros do Supremo Tribunal Federal. Segundo o levantamento citado pelo portal Brasil 247, pelo menos 49 dos 81 senadores que estarão na casa a partir do ano que vem já se manifestaram favoravelmente à abertura de processos contra ministros do STF, ainda que alguns façam ressalvas. Para aprovar um impeachment, são necessários 54 votos, ou seja, 2/3 do Senado. Dos senadores que ainda têm 4 anos de mandato, 14 já defenderam esse tipo de processo. Eles se somam a 35 parlamentares eleitos neste domingo, que também apoiam a medida. O PL será o maior partido do Senado na próxima legislatura. A legenda elegeu 19 senadores e vai passar a contar com uma bancada de 28 integrantes. O PT terá 9 senadores. Entre os novos nomes citados estão Michele Bolsonaro e Bia Kicis, eleitas pelo Distrito Federal, Guilherme Derrit, por São Paulo, Carlos Portinho, do Rio de Janeiro. A presidência do Senado será um ponto importante nessa disputa, já que cabe ao presidente da casa decidir sobre o andamento de pedidos de impeachment contra ministros do Supremo. O atual presidente, Davi Alcolumbre, tem segurado pedidos desse tipo para a próxima eleição ao comando do Senado. Nomes como Rogério Marinho e Tereza Cristina aparecem nas articulações políticas mencionadas pelo portal. O ministro Alexandre de Moraes é apontado como um dos principais alvos dos parlamentares que defendem processos de impeachment no Supremo. Queria trazer o Paulo para a gente comentar um pouco sobre esse assunto, Paulo, porque a gente, a partir do momento que a gente tem um Senado mais disposto a confrontar o Supremo, a gente pode esperar alguma mudança no comportamento ou então até na dinâmica institucional dentro do próprio STF?
3: É muito bem colocada a sua questão, né? Bastaria lembrar que durante a campanha o Flávio Bolsonaro disse que, caso eleito, evitaria que Lula nomeasse 4 ministros do STF, né, devido à aposentadoria, mas o próprio Flávio dizia que iria escolher pelo menos 4 ministros. Quando ele diz pelo menos, há algo implícito nessa fala, né? Já que se considera como a maioria bolsonarista dentro do Senado uma grande possibilidade de impeachment dos ministros não alinhados ao bolsonarismo. A começar com Alexandre de Moraes, que foi o grande responsável, né, pela articulação da punição dos golpistas do 8 de janeiro. Isso também pode incluir o próprio Toffoli, que também teve envolvimento com o Vorcaro, né, num caso ali de um hotel, algo do tipo, né, era o escândalo do início do ano, assim como também Flávio Dino, pelas suas decisões consideradas autoritárias e monocráticas pelos bolsonaristas. Então, por isso que mesmo que eu estava comentando agora há pouco, que embora sim nós tenhamos instituições, o Rafael apontou muito bem que o presidente não governa sozinho, mas ele pode governar em conjunto com outros tantos lunáticos, né? Alterando, inclusive, elementos constitucionais pétreos, já que o bolsonarismo facilmente, em várias pautas, alcançará mais de 2/3 das duas casas legislativas, a ponto de, por exemplo, também alterar a minoridade penal, a maioridade penal, né, perdão, assim como também promover privatizações, mudar outros elementos constitucionais, né, que inclusive tendem a trazer inumeráveis restrições aos grupos minoritários nesse país, né? Por isso que, mesmo no início da nossa conversa, eu comentava que hoje o Brasil está muito mais próximo de ser um país de extrema direita e, consequentemente, com a diluição das suas instituições democráticas do que necessariamente um país democrático, né, com a próxima legislatura. E com a vitória de Flávio Bolsonaro, eventual e virtual, o caminho para execução desses projetos de tom autoritário e fascistas ganham ainda mais contornos, né, de hegemonia, de facilidade, né, de aprovação, já que se o Lula fosse eleito, certamente iria vetar vários pontos quando possível. Então, e se o Lula fosse eleito igualmente, a chance de impeachment sobre uma reeleição de Lula seria uma das maiores, inclusive muito maiores e intensas, perdão, do que aconteceu com a Dilma em 2016, tamanha a configuração do Congresso. Mesmo porque hoje o bolsonarismo não precisa, como aconteceu em 2016, embora o bolsonarismo mal existisse, né, fosse bem incipiente ainda, saindo da casca do ovo, mas o que a gente viu em 2016 com o impeachment da Dilma, um movimento que começou com a grande mídia, né, com os grandes meios de comunicação. Nesse momento, e com a próxima legislatura, e se Flávio Bolsonaro for eleito, eu inclusive acredito que deverá haver confrontos do bolsonarismo contra uma outra parte das elites, né?

O que eu estou querendo dizer é que o próprio bolsonarismo terá força jurídica suficiente legislativa, caso domine tanto o STF quanto também o Congresso Nacional, isso já é um fato em relação ao Congresso, para modificar o que é a Constituição brasileira e levando à derrocada, né, a própria Constituição de 89, que nesse momento se encontra na sua mais grave crise, não só a Constituição brasileira, como também o STF, e certamente o Congresso brasileiro deixará marcas muito difíceis de serem reparadas com a extrema-direita no poder para as próximas décadas. Em linhas gerais, a gente tem um cenário, é claro que comparações históricas são sempre complicadas, mas sempre nos servem como exemplos para entender algumas dinâmicas relevantes, né? Muitas vezes, quando a gente estuda a ascensão do nazismo ou mesmo do fascismo na Itália, todos nós temos em mente que foi um golpe, uma tentativa de destruição da própria Constituição, mas não foi nada disso, né? O Hitler, ele conseguiu maioria no Congresso, né, o Partido Nacional Socialista, os nazistas. Então, Hitler não rasgou a Constituição, Hitler não deu um golpe, ele simplesmente pegou um artifício da Constituição alemã, que por acaso, embora o Weber nunca tenha tido nenhuma relação, Max Weber nunca tenha tido nenhuma relação com o nazismo, nem tinha como ter, porque ele morreu em 1920, mas pegou-se um artigo elaborado pelo Weber sobre o artigo do estado de exceção, em que se dizia o seguinte: em casos de calamidade pública ou uma situação excepcional, cabe ao chefe de Estado, com apoio do próprio Congresso, decretar a suspensão dos direitos individuais em nome da proteção da própria sociedade. Parece algo racional, por exemplo, se um país entrar em guerra ou tiver um colapso político, econômico, uma crise social, o Estado suspende todas as leis e passa a valer unicamente a vontade do chefe do governo, supostamente para defender a própria população. Lembrando que o Hitler fez valer essa lei, ou esse artigo, quando ele inventou um atentado contra o Reichstag, né, o parlamento alemão, culpabilizando judeus e nazistas por uma tentativa de golpe contra a democracia. E aí o Hitler veio a público, né, em jornais, revistas, rádio, mesmo cinema, para dizer que a Alemanha estava à beira de uma guerra civil e, com apoio do Congresso, suspende e elimina todos os demais partidos, né? E aí que a gente entende por que houve campos de concentração, perda de direitos individuais, fosse a propriedade privada, a liberdade de expressão e assim por diante. Estou só usando esse exemplo, claro que o caminho para o Flávio Bolsonaro chegar nesse ponto ainda está muito distante, mas o simples fato da gente ter um legislativo de maioria extremamente reacionário, que defende ultrapassar os limites hoje constitucionais e modificá-los, isso já é um indício de que nós vamos ter mudanças drásticas no funcionamento das nossas leis, inclusive a ponto de permitir a instalação de bases norte-americanas no nosso país, permitir também o uso de força militar norte-americana, principalmente contra o tráfico de drogas, que, claro, vai trazer uma centena de milhares de vítimas inocentes, já que o tráfico está alocado nas favelas brasileiras, principalmente, né? E isso vai envolver aquele conceito da Chile Membe, né, chamado necropolítica, quando milhares de corpos negros serão descartados nesse tipo de ação. O sucesso de uma ação como essa, eventualmente se ocorrer, certamente vai levar para outras ações, perseguições a intelectuais, a outros partidos de esquerda, enfim, é tudo que o Trump quer, né, diga-se de passagem, né, fazer do Brasil o seu jardim, e precisa de aliados eleitos, no caso Flávio Bolsonaro, um Congresso hegemônico, exatamente para favorecer interesses militares e econômicos, né? Não se trata de uma bola de cristal, mas é uma simples análise de tendência pelo perfil que nós temos da mentalidade, das propostas dos nossos congressistas, né? Vocês viram Pavanato, como que ele foi o maior deputado ali, o deputado mais maior quantidade de votos aqui em São Paulo, se não me engano, do país. Ele não apresentou nenhuma proposta, ele apenas se promoveu através de redes sociais, invadindo centros acadêmicos de universidades públicas, reclamando do excesso de grafites,

0: reclamando de políticas de cotas, enaltecendo a ideia de que não existe racismo. Aquela outra moça que me foi o nome dela embora agora, né? Se vocês lembrarem, eu agradeço. Também contra leis contra o feminicídio, também contra cotas e tudo mais, né? Então, políticas, né, de defesa da população LGBTQIA+. Então, a gente está chegando num extremo em que boa parte dos deputados eleitos com pouca experiência ou com pouca bagagem intelectual, com menosprezo à classe intelectual, são esses que foram eleitos. Ontem à noite eu dei uma série de entrevistas, né, inclusive para uma importante rádio aqui de São Paulo, estava voltando de Uber, né, carona da rádio, e tinha um comentarista numa determinada rádio aqui de São Paulo elogiando o Flávio Bolsonaro, dizendo que ele é um estadista, que os intelectuais têm análises equivocadas, que não correspondem à própria realidade do povo. Isso pode até ser verdade, mas o fato é que o tom de menosprezo, né, o papel das universidades públicas, dos intelectuais que fazem esses alertas, e posso me incluir nessa também, é impressionante, né? Despertou-se um ódio contra todas as instituições sérias desse país, seja o SUS, seja o papel também da vacinação, o papel, né, do desenvolvimento da ciência, da tecnologia aqui no nosso país, dos estudos históricos, filosóficos, sociológicos. Enfim, nós temos um cenário hoje que é de terra arrasada com o legislativo que nós temos, né? A verdade é essa. Não se trata de um pessimismo puro e cego, né? Na realidade, é uma análise, né, do perfil que eu estou fazendo aqui dos deputados que foram eleitos, né? Não se pode imaginar que haverá atitudes humanistas, né? E ao mesmo, em defesa, né, do conhecimento, e muito menos humanitárias. Assim como foi o governo de Jair Bolsonaro, a tendência é que o mercado fique cada vez mais livre para especulação. A Bolsa, inclusive, subiu muito hoje aqui em São Paulo. O dólar foi reduzido. É um indício de que voltaremos aos tempos em que o que interessa é que o Estado seja mínimo para o povo e máximo para as elites. Consequentemente, o Estado fazendo vistas grossas ao empobrecimento da população, aumento dos preços, em contrapartida, os investidores deitando e rolando em cima dos recursos financeiros adquiridos, né, às custas da miséria da população. Enfim, esse é o cenário que nós temos com esse legislativo, né? Todo tipo de reforma vai ser feita para reduzir o máximo possível qualquer tipo de intervenção do Estado na economia, nas leis trabalhistas. Enfim, vence o mercado e perde o povo com essa história. Com a vitória do Flávio Bolsonaro e desse legislativo, perdão.
1: Perfeito, Paulo. Obrigado pela resposta. Só complementando a informação que você trouxe, Lucas Pavanato e Eduarda Campopiano, de São Paulo, os dois do PL de São Paulo. E o Pavanato, na verdade, Paulo, ele só fica atrás do Nicolas Ferreira, agora na história, né? São os dois deputados federais mais bem votados da história do nosso país. O Nicolas Ferreira ficou aí com 3.119.318 votos. O Pavanato, 3.038.348. De todo modo, Paulo, dois deputados aí que alcançam números que chamam a atenção, né? São 6 milhões de votos válidos em dois deputados que são jovens, né? São ainda estão ali na faixa dos 30 anos, né?
0: Assim, exato, né? São jovens, têm um futuro terrível pela frente, eu diria, né? A continuar com essas premissas, que não são nem políticas, né? À medida que as propostas são essas, né? Um teor totalitário e fascista, a própria Hannah Arendt, num famoso livro chamado As Origens do Totalitarismo, mostra que esse tipo de visão de mundo é a própria anulação da política. E eu acredito que é isso que a gente vai passar a viver aqui no Brasil, não só com a eleição desse legislativo, como também da eleição do Flávio Bolsonaro. A política pressupõe a negociação com o oposto, né? A política pressupõe a convivência de indivíduos que têm visões de mundo distintas, né? Por isso que a própria democracia operaria como um milagre, porque ao invés dos indivíduos se matarem por terem posições diferentes e se tornarem inimigos, eles são obrigados a se sentar na mesma mesa, e mesmo um se opondo ao outro, é preciso chegar ao meio termo. uma parte abre mão de um ponto, outra parte abre mão de outro ponto, e é assim que se alcança o consenso. Mas se a gente considerar essa quase hegemonia absoluta, né, da extrema-direita no Congresso, e um número pequeno, né, de candidatos dos partidos de esquerda e progressistas, isso mostra que essa hegemonia ela tende a se consolidar sem negociação ou necessidade de muita conversa com os grupos de esquerda, e é por isso mesmo que eu diria que a grande característica do próximo mandato, caso o Flávio seja eleito, é que a gente tenha não uma política nacional, né, mas uma anulação da própria política em nome de uma visão monolítica, uma visão que unicamente visa atender interesses conservadores e reacionários, com pautas morais que a gente já conhece ali dos bolsonaristas. Em contrapartida, isso vai servir de cortina de fumaça para que se façam outras reformas econômicas que atendam aos interesses norte-americanos. Aliás, o fascismo tem essa característica, né? Ele precisa de atores políticos circenses, né? Com atitudes espalhafatosas, com discursos de ódio, exatamente para mascarar os reais interesses, né? Que é de manutenção de interesses econômicos, né? da burguesia. Quando a burguesia não sabe mais governar, diria Gramsci, né? Quando a burguesia não consegue mais governar com a própria democracia parlamentar, o fascismo se torna alternativa para o próprio interesse do capital para conseguir extrair cada vez mais riqueza, e ao mesmo tempo é necessário o discurso de ódio, essas figuras esquisitas que acabaram sendo eleitas, né? Mas uma coisa é fato, né? Nossos netos, talvez filhos, ao verem toda essa situação no futuro, vão se surpreender e vão se perguntar como foi possível eleger pessoas com essas características antipolíticas, né, e antidemocráticas. É assustador, né? Eu acredito que a sociedade brasileira, boa parte, né, dos comentadores também de política, nesse primeiro momento, diante desse primeiro impacto, né, que nós tivemos com o resultado das eleições, tem relativizado muito o significado da eleição dessas figuras que eu citei aqui, né? De toda essa bancada do bolsonarismo. É claro que ainda a gente tem essa ficção, em termos de crença, de que as instituições e a própria Constituição serão capazes de barrar ações mais truculentas desses atores políticos. Mas eu não vejo dessa forma, né? A tendência é que a própria Constituição seja sequestrada e modificada radicalmente, como eu já havia dito, e os próprios poderes democráticos sejam usados contra a própria democracia, né? A exemplo de outras figuras totalitárias e fascistas, inclusive no último século, né? Mas isso também aconteceu na Espanha, na França, de certa forma, né? Antes da Segunda Guerra Mundial. Aconteceu também em Portugal, de Salazar. Fiquemos atentos, né? Mas temos uma onda extremamente conservadora que surge como um braço, né, de resposta à competição, inclusive, né, imperialista entre Estados Unidos e China pelo domínio do globo. Então, à medida que as democracias começam a se desvincular de países imperialistas como Estados Unidos, a resposta foi exatamente desgastar as instituições. Começou com o lawfare, né, que não foi só aplicado aqui no Brasil. A prisão domiciliar da Kirchner, acusações parecidas que fazem com o Lulinha, filho do Lula, aconteceram também com o filho da Bachelet no Chile. Nada se provou também, né? Então, no Equador, com Correia, fizeram a mesma coisa. Então, começa com um desgaste institucional, depois uma invasão, uma ocupação, uma colonização, melhor dizendo, ali do Congresso, até alcançar a presidência. E feito isso, regimes mais fechados, eles se tornam possíveis, paradoxalmente, com o uso da própria democracia, né? Isso mostra como a democracia é dialética. Ela pode servir muito bem ao povo se tivermos políticos e candidatos, independentemente da visão de mundo, que tenham um comprometimento com a população. Mas a própria democracia pode ser usada contra o povo à medida que temos manipulação de massa, através hoje de redes sociais, e à medida que discursos espalhafatosos populistas de extrema direita acabam contaminando, né, as mentalidades e subjetividades de parte do eleitorado. Enfim, o resultado da eleição de ontem foi um verdadeiro cheque em branco para que os bolsonaristas façam o que quiserem deste país. Esse é o diagnóstico que eu tenho desse resultado que tivemos.
1: Perfeito, Paulo. Olha, muito obrigado aí pelas suas considerações, pela sua resposta. Eu vou trazer o Rafa para a gente comentar um pouco, ainda falando sobre essa possibilidade de impeachment de ministros do STF. E aí, Rafa, queria entender com você, existe o risco desse assunto, do impeachment, da possibilidade dos impeachments de ministro, eles podem passar a funcionar como um instrumento aí de pressão política sobre o judiciário? Você vê essa chance?
2: Bem, a chance existe, né? Esse cenário que vem se desenhando, ele só se tornou possível porque, talvez por uma falta de visão de longo prazo, talvez até mesmo por um certo, por certos aspectos ideológicos presentes na mente dos juristas que ajudaram a construir a Constituição de 88, se apostou excessivamente num fortalecimento do STF no Brasil. O STF, ele possui poderes, atribuições, competências ímpares em comparação com órgãos análogos ao redor do mundo. Existia, pelo menos, muito essa mentalidade na nossa classe jurídica. Na faculdade de Direito, não tem tanto tempo, a gente aprendia exatamente sobre uma espécie de legitimidade superior do judiciário, que não é eleito e por isso é melhor, por isso é menos corrupto, mais capaz de atender, de promover os direitos humanos, de atender às demandas do povo. O legislativo havia caído completamente em descrédito, o presidente era corrupto, mas o judiciário não tinha nada disso. Então, mas apesar disso vir sendo ensinado nas faculdades de direito há pouco tempo atrás, não sei como está hoje em dia, já era uma certa mentalidade um pouco herdada daquele neoconstitucionalismo dos Estados Unidos, que já influenciava bastante a nossa classe jurídica. Mas por que eu estou falando disso tudo? Porque a gente acabou plantando certas sementes na Constituição de 88 que levam hoje a um descrédito significativo do STF. Né? Dialeticamente, de fato, a gente tornou o STF tão forte que ele acabou se tornando extremamente fraco. Ao invés de a gente pensar, bem, existe a questão do desenho institucional, direito comparativo, outras possibilidades da gente pensar essa função do controle de constitucionalidade, mas a gente fez uma certa aposta, uma aposta que misturava aspectos da tradição romano-germânica com a tradição anglo-saxã, assim, é compreensível que haja uma perspectiva da população brasileira um tanto quanto negativa em relação ao STF. Quando a gente conversa com pessoas populares, pessoas comuns, muitas vezes a gente encontra uma raiva ou um sentimento negativo, às vezes até maior em relação, por exemplo, ao Alexandre de Moraes ou em relação ao STF como um todo, do que em relação ao presidente Lula, do que em relação ao Lula. Isso só aconteceu exatamente porque foram plantadas certas sementes que não foram tão aproveitadas ao longo dos anos 90, ao longo do início do novo milênio, mas a partir da Operação Lava Jato e cada vez de uma maneira mais intensa, mais crescente, mais livre, por assim dizer, os ministros do STF, os ministros que vão se sucedendo, vão tomando ciência das ferramentas que eles tinham à disposição e vão utilizando com uma frequência cada vez maior. Tornou-se comum o STF legislar, né, através ali, por exemplo, da arguição, por exemplo, de descumprimento de preceitos fundamentais, através das ações de inconstitucionalidade por omissão. O STF começou a se sentir à vontade para ir legislando, ir, às vezes, modificando o direito penal, especialmente, de uma maneira que não estaria bem em linha com os princípios do direito penal, que tendem a ser restritivos até por um certo garantismo, mas às vezes o STF agia por uma lógica de um garantismo de conveniência. Nós somos garantistas quando convém, não somos, somos punitivistas quando convém também. Então, assim, essas liberdades que foram sendo dadas, essas sementes que foram sendo plantadas, nos levaram à situação tal como nós estamos hoje, que é uma situação na qual é a tendência de que haja, sim, um impeachment de um ou outro ministro do STF, ela é bastante razoável, até porque uma das principais críticas internas no bolsonarismo foi de que o Jair Bolsonaro ele pegou leve na institucionalização do seu poder, né? Por exemplo, uma coisa que a gente sempre vê os bolsonaristas comentando é que quando o Jair Bolsonaro ele se tornou presidente, não houve uma varredura, um expurgo, por assim dizer, dos cargos comissionados, né? Eu sempre vi bolsonaristas falando nesse tópico, que deixaram muita gente onde estava, que tinha ali um monte de inimigos, ou petistas, ou o que quer que seja, né, nos seus cargos. Então, assim, existe uma mentalidade diferente. Por mais que o Flávio Bolsonaro em si também dizem, né, que ele ouve mais, que ele é menos, ele pessoalmente ele é menos bitolado, ele ouve mais, mas tal como a personalidade do Flávio Bolsonaro é talvez mais tendente à negociação que o Jair, também existe coexistindo no bolsonarismo uma tendência a querer não deixar meias medidas, né? Não fazer meias medidas, no sentido de que aquilo que estiver à disposição para ser feito, preferencialmente dentro da legalidade, eles ainda assim vão fazer, né? Exatamente para poder institucionalizar, cristalizar o seu poder, se perpetuar no poder e evitar um retorno, não necessariamente do PT, porque a gente não sabe bem, a gente não sabe se vai vencer, né, na verdade, mas também não sabe como é que vai ficar a situação em 2030, mas a chegada ao poder de qualquer rival deles. Então a tendência ao impeachment, no mínimo, do Alexandre de Moraes, ela é significativa. E aí existem também existem duas tendências possíveis. Uma é de que, de fato, queiram levar ao fim o desejo de fazer uma reforma do judiciário como um todo, especialmente da cúpula do judiciário. Porém, a gente sabe também que existe no bolsonarismo uma certa tendência de deixar as coisas como estão para poder tirar proveito exatamente dessa hipertrofia do STF. Né? Tal como o PT é criticado por certas relações de proximidade talvez indevida com o STF, com o Alexandre de Moraes, o bolsonarismo pode se sentir tentado a não mexer significativamente, não necessariamente em relação à composição, né? No caso, o Alexandre de Moraes, mas no que concerne a maneira pela qual o STF trabalha, decisões monocráticas, uma série de outros aspectos do STF contemporâneo, para poder utilizar o STF tal como ele se encontra, em vez de fazer uma reforma do judiciário e basicamente, enfim, continuar surfando numa instituição que em alguma medida já se tornou disfuncional, basicamente pelo fato de que nesse momento beneficia a eles, né? Seria uma espécie de prisão no seguinte sentido: o próprio PT sofreu bastante nas mãos do judiciário, nas mãos do STF, mas quando se viu numa situação um pouco diferenciada, decidiu que estava bom como estava, agora nós temos o apoio, né, desses baluartes da democracia no STF, e então está tudo às mil maravilhas. O bolsonarismo pode fazer a mesma coisa ou não, a gente não tem exatamente como saber, mas essas tendências existem porque o bolsonarismo em muitas situações ele aparece como defensor da liberdade de expressão, mas faz lawfare, utiliza os mecanismos aí do judiciário e da polícia em algumas ocasiões por conta de falas, de discursos, né, de opiniões. Então existem essas duas tendências, tanto da reforma radical quanto do oportunismo em relação àquilo que já está posto, e aí a gente realmente vai ter que ver quais que são as tendências que vão prevalecer na própria disputa interna do bolsonarismo, que tem as suas heterogeneidades, tal como tinha no governo do Jair Bolsonaro. Você tinha o elemento olavista, você tinha uma presença significativa dos militares. Hoje o elemento olavista meio que foi colocado para escanteio. Ele, após a morte do Olavo, ele perde pelo menos aí uma capacidade de se apresentar. Ele segue influenciando, mas de uma maneira mais subsidiária, né? Mas ele perde aquela capacidade de tentar disputar protagonismo. Então existem tendências de centrão dentro do PL. existe a ala da Michelle Bolsonaro, existe o setor mais radicalmente evangélico, existem os católicos conservadores. Também tem uma série de heterogeneidades aí dentro do PL, que a gente vai ver em disputa, e nessa disputa a gente vai ver exatamente em qual direção que as coisas vão caminhando em relação ao STF.
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1: 5h48, o mapa de votação do primeiro turno no Rio mostra uma divisão entre Lula e Flávio Bolsonaro por diferentes regiões da cidade. Flávio venceu em 33 zonas eleitorais, enquanto Lula ficou à frente em 16. Quem tem os detalhes é o nosso repórter Lucas de Andrade.
4: O senador Flávio Bolsonaro, do PL, ficou à frente na disputa à presidência em 33 das 49 zonas eleitorais da cidade do Rio de Janeiro no primeiro turno, com destaque para as regiões da Barra da Tijuca e Jacarepaguá, e bairros como Bangu, Campo Grande e Santa Cruz. O presidente Luiz Inácio Lula da Silva, do PT, que busca a reeleição, liderou em 16 zonas eleitorais da capital fluminense, com vitórias na Zona Sul, no Centro e em bairros da Grande Tijuca. O professor de Ciência Política da Universidade do Estado do Rio de Janeiro, João Ferri Júnior, destacou que a distribuição de votos permaneceu praticamente a mesma registrada em 2022.
5: O que chama atenção no mapa não é ruptura, na verdade, é a continuidade, porque a distribuição de votos foi praticamente igual a 22, só que o candidato daquela vez era Jair Bolsonaro, agora é o filho dele, porque o Bolsonaro também liderou em 33 zonas na capital do estado do Rio de Janeiro. Ou seja, isso parece refletir uma estrutura de voto consolidada no nível do território, que inclusive sobreviveu à troca do candidato e até a prisão do Bolsonaro.
4: Ferri destaca que o mapa eleitoral da cidade do Rio revela que os níveis de renda sozinhos não explicam o comportamento do eleitor no município. Lula venceu em zonas eleitorais que concentram alta escolaridade, enquanto Barra da Tijuca e Santa Cruz optaram por Flávio Bolsonaro, mas têm perfis socioeconômicos opostos. Para o professor, a capital fluminense se desvia do padrão de voto observado a nível nacional por dois fatores.
5: A gente tem uma característica que os eleitores na faixa de renda de 0 a 2 salários mínimos tendem a votar muito mais na esquerda, votar mais no Lula. Aqui no Rio de Janeiro, as regiões onde predomina esse tipo de eleitor, que é a periferia do Rio, ao invés de votar à esquerda, como o Nordeste, por exemplo, ou mesmo as periferias, por exemplo, de São Paulo, das grandes cidades do Sudeste, elas tendem ao bolsonarismo. Aqui no Rio de Janeiro, a gente tem, na verdade, a concorrência de dois fatores, que é o controle territorial por parte do crime organizado, milícias e tráfico, que tem cada vez mais uma militância política, ou seja, se engaja em produzir resultado político, produzir voto, virar voto. E as igrejas evangélicas, que também, assim, são muito fortes nesses territórios.
4: Flávio Bolsonaro e Lula se enfrentarão no segundo turno, no dia 25 de outubro. Para o professor João Ferri Júnior, a disputa deve ser decidida na margem, e os dois candidatos tentarão mobilizar indecisos e eleitores que não foram às urnas. Reportagem Lucas de Andrade.
1: Obrigado, Lucas, pelas informações. E olha, antes da gente seguir aqui no Entretanto, eu queria agradecer ao Paulo Nicoli Ramírez, ele que é cientista político e professor da Fundação Escola de Sociologia e Política de São Paulo e também da ESPM, pela participação no programa de hoje. Paulo, foi, assim, muito bacana a sua participação, tá, no Entretanto. A gente fez um programa especial sobre eleições, é importante a gente tentar entender o momento que vive o nosso país, e com certeza seus comentários ajudaram bastante a nossa audiência a entender sobre o que está acontecendo. Obrigado pela presença hoje, e já deixo aqui um convite para que numa próxima oportunidade você retorne com a gente. Obrigado mais uma vez, uma boa semana, uma boa noite.
0: Muito obrigado pelo convite, agradeço a participação de todos vocês, aliás, eu participar, né, na verdade, do programa de vocês, foi uma honra, sempre com comentários muito inteligentes, muito precisos, e espero também estar aqui de volta logo após o segundo turno.
1: Já está feito o convite, Paulo. Obrigado pela participação. E olha, a gente vai dar sequência aqui ao Entretanto. Vou trazer aqui o nosso repórter Vinícius Fernandes, que tem mais informações aqui sobre a situação no estado do Rio de Janeiro, né, Vini? Porque podemos ter reviravolta ou não? Tem novidade desse assunto envolvendo o Antony Garotinho. Boa tarde, quase boa noite para você, Vini.
6: Boa tarde, quase boa noite para você também, Léo, e todo mundo que tá acompanhando o Entretanto. E pode ter sim, porque o Tribunal Superior Eleitoral ainda não homologou a desistência de Antony Garotinho do Republicanos do resultado que tenta validar a candidatura dele ao governo do Rio. A defesa do ex-governador protocolou o pedido hoje. A desistência pode mudar, então, o resultado da eleição, mas ainda depende da análise da Justiça Eleitoral. Se os votos de Garotinho forem excluídos da contagem dos votos válidos, Douglas Ruas, do PL, que terminou a apuração com pouco mais de 49% dos votos válidos, pode superar os 50%, mais um, e ser eleito no primeiro turno. Garotinho concorreu com uma candidatura sub judice depois que o TRE do Rio de Janeiro indeferiu o registro de candidatura dele por causa da suspensão dos direitos políticos decorrente de uma condenação por improbidade administrativa. Em coletiva hoje, o ex-governador disse que desistiu do recurso de forma livre, expressa, consciente e retratável. Ele também afirmou que se sentiu perseguido pela Justiça Eleitoral. Garotinho recebeu cerca de 274 mil votos no primeiro turno, equivalente a pouco mais de 3% desses votos. Garotinho disse que não vai apoiar Douglas Ruas nem Eduardo Paes em um eventual segundo turno e afirmou que a desistência é uma forma de deixar para os eleitores essa responsabilidade pelo resultado das urnas.
7: Em função do resultado manifesto pela população nas urnas, não me resta outra opção jurídica a não ser desistir de forma livre, expressa, consciente e retratável do recurso ordinário eleitoral interposto nos autos do referido processo que tramita no TSE, tentando validar os meus votos, deixando para o povo do nosso estado arcar com a consequência da escolha que eles fizeram.
6: Por enquanto, então, a disputa entre Douglas Ruas e Eduardo Paes num segundo turno, então, enquanto essa análise da Justiça Eleitoral ainda não acontece, Léo.
1: Perfeito, Vini, obrigado pelas informações, ou seja, capítulos novos aí envolvendo o governo do Rio de Janeiro. A gente pode esperar por novos capítulos nos próximos dias. Como ainda não há uma definição, a gente vai atualizando aqui no Entretanto ao longo dessa semana qualquer nova decisão. A gente vai dar continuidade ao nosso programa, 5:55.
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1: Dando continuidade ao Entretanto, agora a gente fala com você, motorista sintonizado em 80.5 FM. Olha, giro de trânsito, retenção no entorno da Lagoa, Avenida Borges Medeiros, vários trechos de trânsito lento, desde a rua Mário Ribeiro até o acesso ao viaduto Saint-Hilaire, no sentido Túnel Rebouças. Já em direção à Gávea, intensa movimentação no acesso à rua Mário Ribeiro. Avenida Epitácio Pessoa, retenções a partir do corte do Cantagalo em direção ao Rebouças. No sentido Ipanema, o trânsito apresenta aí boas condições. A gente tem informação de momento também da linha vermelha, trânsito lento entre a linha amarela e o Caju no sentido centro. Já em direção à Baixada Fluminense, vários trechos de retenção do Caju até o Galeão. Avenida Brasil, lentidão na altura do Caju e de Vigário Geral até Coelho Neto, em direção à Zona Oeste. Já no sentido centro da cidade, retenção entre Ramos e Bom Sucesso. Informações do Centro de Operações Rio, o COR, da Prefeitura. Tem também informação da Ponte Rio-Niterói, informação da Ecovias Ponte, sentido Rio de Janeiro, fluxo normal. Travessia prevista em 13 minutos. Já no sentido Niterói, fluxo com lentidão do Mocanguê até o pedágio, travessia prevista em 20 minutos.
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1: Olha, eu vou atualizar para você a previsão do tempo para a semana aqui no Rio de Janeiro. Afinal de contas, nós tivemos um fim de semana de sexta e sábado de muita chuva. O domingo melhorou um pouquinho o tempo, o pessoal conseguiu sair para votar sem chuva por aqui. Mas a previsão do tempo indica a possibilidade de amanhã, terça-feira, pancadas de chuva. Pois é, sol pela manhã com algumas nuvens. À tarde e à noite tem sim a possibilidade de pancadas de chuva. Amanhã a mínima é de 21, máxima de 27 graus. Na quarta-feira, a previsão de chuva já diminui, tá? Tem também a possibilidade de pancadas de chuva, mas essa previsão já vai melhorando. Na quinta e na sexta, vai esquentar um pouquinho e praticamente não há a possibilidade de chuva, ou seja, amanhã é que a gente pode esperar uma chuva um pouco mais forte na cidade do Rio de Janeiro. A gente torce para que os próximos dias sejam um pouquinho mais seco aqui na cidade maravilhosa. Afinal de contas, chuva e Rio de Janeiro não combina muita coisa, não.
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1: Horas 58 minutos. A gente teve um probleminha na comunicação do Rafael Machado. A gente não vai conseguir se despedir dele no programa de hoje, mas agradeço aqui ao Rafa pelos comentários ao longo do programa, um programa especial sobre como foi o primeiro turno das eleições aqui no nosso país. E é claro que no dia 25 de outubro a gente vai acompanhar o segundo turno e, claro, no dia 26 a gente vai trazer as repercussões aqui no Entretanto. Agradeço a você que ficou com a gente até o final de mais esse episódio. 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Desejo a você uma ótima semana. Amanhã a gente tem um encontro marcado às 4 horas da tarde aqui na Rádio Sputnik, na Metropolitana, em 80.5 FM, no Rio de Janeiro. Um abraço para você, uma boa noite e até amanhã.
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10: Salve, salve, muito boa noite. Agora são 6 horas e 1 minuto. Hoje é dia 5 de outubro de 2026, começando mais uma semana de Casus Belli. Como é de praxe e de costume, todas as segundas, quartas e sextas, às 18 horas, aqui na Rádio Sputnik, na Metropolitana 80.5 FM, a gente desvenda os grandes eventos do mundo militar e da segurança internacional. Eu sou o Pedro Henrique Lima, capitaneando esse barco junto do comandante Robinson Farinazzo. Farinazzo, meu amigo, que final de semana agitado com as eleições, hein? Como você tá, meu camarada?
11: Pedro, melhor agora em estar com você, equipe da Sputnik, todos os Sputnikers do Brasil. Realmente, você tem razão. Foi um final de semana agitado, né? Mas eu acho o seguinte, Pedro, a definição que eu tenho é que esse fim de semana ainda não acabou, porque nós temos um segundo turno aí, né? Daqui a 3 semanas, e que promete, pelo que eu tô vendo, Pedro, vai ser tão ou mais agitado quanto esse que nós tivemos, viu?
10: Pois é, o segundo turno promete. A gente vai estar aqui na Sputnik, na Metropolitana, fazendo a cobertura aí do segundo turno das eleições no dia 25 de outubro. E hoje, aqui no Casus Belli, a gente vai aproveitar para comentar um pouquinho também sobre os possíveis impactos dos resultados dessas eleições na nossa segurança, também defesa do Brasil. E olha só, a gente não está sozinho nesse Casus Belli de hoje e estamos bem, muito bem acompanhado. Isso porque o Casus Belli recebe o Lineker Santos. Ele é pesquisador especializado em assuntos militares e geopolíticos, criador do canal Flecha Mura, veículo de comunicação independente dedicado à análise aprofundada de temas militares e geopolíticos, com foco em regiões como o Oriente Médio, a África, a Península Coreana e os países que compunham a antiga União Soviética. Muita coisa aí bacana no canal Flecha Mura e a gente tem o privilégio de receber o Lineker aqui hoje. Fala, Lineker, tudo bem? Seja bem-vindo novamente ao Casus Belli. Bom, parece que o Lineker ainda não entrou, a gente vai tentando aqui a conexão com ele. Em breve ele vai estar aqui com a gente. Farinazzo, antes do Lineker entrar, eu vi no canal Arte da Guerra que os usuários querem saber quais os impactos desses resultados das eleições na nossa defesa, né, principalmente nos projetos estratégicos do Brasil. E eu sei que a eleição ainda não está definida, vai ter um segundo turno, mas o que você já consegue vislumbrar, dependendo aí, caso se confirme, por exemplo, o resultado do primeiro turno, que foi a vitória do Flávio Bolsonaro?
11: Olha, Pedro, o que acontece é o seguinte: parece ainda que o indicado para a defesa no eventual presidência do Flávio Bolsonaro seria o senador Carlos Portinho, né? Ele foi eleito, agora reeleito, agora, e é um nome assim que chama a atenção, porque ele é o autor daquele projeto de lei dos 2% de PIB para as Forças Armadas. É o nome que está cotado. Mas assim, nós dependemos de duas condicionantes, né? Primeiro, é o Flávio ganhar a eleição, tem o segundo turno agora, que nada é certo. Segundo também, é aquela história, né, Pedro? É, quando uma pessoa é candidata a um cargo, surgem mil especulações com relação aos nomes, né, para cada pasta, para cada ministério. Mas à medida que as coisas vão se clareando, as componentes de força, elas se realinham, né? E às vezes a gente tem um vetor diferente, pode ser um outro nome. Eu não duvido disso, pode ser um outro nome, pode aparecer um outro nome. Mas o Carlos, ele goza aí de um prestígio aí, principalmente em virtude desse projeto dele, né? Agora, eu acho que o mais importante disso tudo é o rumo que um eventual mandato do Flávio Bolsonaro vá dar à política externa brasileira, porque isso é condicionante para as Forças Armadas. Se, por exemplo, ele tiver um alinhamento com os Estados Unidos, que é o que tudo indica, aí, dado o histórico, né, da família Bolsonaro, você pode ter aí diferenças significativas, né, no manejo das Forças Armadas. Ao passo que, se o presidente Lula vencer o segundo turno, a gente acredita também que vá começar a haver um gradual afastamento dos Estados Unidos, principalmente aí em virtude desses boatos e interferência nas eleições brasileiras. Enfim, eu acredito no seguinte, que nós vamos ter, dependendo de um vitorioso ou outro, nós vamos ter diferenças de política externa que vão impactar, lógico, em alguns remanejamentos das Forças Armadas. Mas, no geral, eu acho que os programas estratégicos que os militares buscam podem não ter atuação nem em um governo nem em outro, porque o militar, ele, por natureza, ele sabe o seguinte: entra governo, sai governo, mas os projetos são de Estado, né? São projetos que pertencem à defesa e à soberania da sociedade, né? Vamos aguardar, temos muita incerteza pela frente aí, grande Pedro.
10: Pois é, muita coisa ainda a ser definida. E para o ouvinte ficar tranquilo, a gente vai estar aqui acompanhando toda segunda, quarta e sexta, trazendo de primeira mão aí as principais novidades, não só aqui no Casus Belli, mas na programação da Sputnik na Metropolitana, no Entretanto, podcasts. A gente está muito mais que ligado aí nesse cenário. Agora, saindo um pouquinho de eleições, eu vou trazer para vocês, ouvintes, uma palhinha do que vai ter no Casus Belli aqui hoje, nessa segunda-feira. Países do Acordo de Meca anunciam medidas de dissuasão contra o Ansar Allah. Os Estados Unidos atacaram uma nova embarcação no Caribe, alegando associação ao tráfico internacional de drogas. Interrupção das rotas pelo Estreito de Hormuz pode causar uma crise alimentar global. Tropas da Estônia se movimentam em direção à fronteira russa e bombardeiros norte-americanos são retirados de uma base militar no Reino Unido após ameaças de ataque. Farinazzo, muita coisa para a gente comentar aqui hoje e chama atenção esse caso aí que aconteceu, né, na base de Fairford, no Reino Unido, que os Estados Unidos retiraram os bombardeiros dessa base e muito se especulou que havia ali uma possibilidade de ataque terrorista, e a gente vai comentar isso aqui hoje, mas o que você já apurou sobre esse assunto?
11: Ô Pedro, olha, tem muita controvérsia sobre isso. Os dois assuntos mais controversos semana passada foram exatamente em termos de controvérsias, tá? Três assuntos. Uma é se haveria ou não atentado contra a embaixada americana aqui em Brasília. O outro foi aquele caso do piloto indiano que brigou com o piloto omanita e aí teve interferência de uma tripulação reserva, o encanador salvou o avião, enfim, foi uma salada. Teve bastante controvérsia também, a história está muito mal contada. E o terceiro é esse caso da base aérea de Fairford, Pedro. Porque o que acontece é o seguinte, Fairford é uma base tradicional, vem desde a época da Guerra Fria, para hoje bombardeios estratégicos dos Estados Unidos, ponto. Aí teria tido uma invasão da base, mas o pessoal que invadiu foi liberado pelo juiz britânico, que não viu nenhuma ameaça, não viu nenhum problema. Me parece mais sendo jovens ativistas protestando, etc., que um atentado terrorista. Só que o Trump está fazendo uma tempestade em copo d'água nisso, tirou os aviões de lá. Eu não sei como é que ele vai alegar que o Irã teria condições de atacar aquela base. Eu gostaria de saber muito disso, viu, Pedro?
10: Pois é, também gostaria de saber e tenho certeza que o ouvinte também quer saber muito mais desse assunto e a gente vai comentar também aqui, aprofundar mais esse tema aqui no Casus Belli. E lembrando também, galera, que estamos ao vivo com imagens no site da Sputnik Brasil, que é o noticiabrasil.net.br e no site da Rádio Metropolitana, metropolitanario.com.br. Então, vem com a gente que tá só começando o Casus Belli. Vamos então falar aqui do nosso primeiro assunto. Parece que a gente teve um probleminha aqui com a nossa vinheta do primeiro quadro do Casus Belli de hoje, então vou começar aqui introduzindo esse assunto com vocês. Olha só, pessoal, teve um break news no site da Al Jazeera na tarde de hoje, segunda-feira, em que diz que a chamada Aliança de Meca, né, aquele acordo de defesa envolvendo Turquia, Paquistão e Arábia Saudita, concordou em lançar medidas de dissuasão contra o Ansar Allah, grupo conhecido aqui no Brasil como Houthis, do Iêmen. O comunicado diz que os países decidiram, abre aspas, fornecer as forças e capacidades militares a

0: Vamos então, Farinazzo, falar um pouco sobre esse assunto aqui da Aliança de Meca. Você acha que essas medidas que envolvem aí, né, só recapitulando, a Turquia, que é uma das maiores potências militares, se não a maior ali do Mediterrâneo, o Paquistão, que é uma potência nuclear, e a Arábia Saudita, que tem um exército um tanto deficitário ainda. Você acha que essas medidas de dissuasão, que a gente ainda não tem muitos detalhes sobre quais devem ser, podem enfraquecer o Ansar Allah, que vem se expandindo consideravelmente ali no Iêmen?
1: Ô Pedro, eu acho bastante difícil. Eu acho que você foi até bondoso com o exército da Arábia Saudita. Deixa eu explicar uma coisa para os nossos putinikers aqui, que é bastante importante. O exército da Arábia Saudita não é um exército no sentido clássico como nós conhecemos, um exército capaz de grandes manobras, coordenação, né, de artilharia, blindados, etc. É um exército desenhado para proteger a família Saud, a qual não tem muito interesse na proficiência desse exército. Por quê? Você tem que lembrar, Pedro, uma coisa importantíssima. O exército da Arábia Saudita tenha sido talvez o único exército dos países árabes do Oriente Médio que não deu um golpe de Estado até hoje. Você já notou que interessante isso? Mas por quê? Porque a Arábia Saudita mantém eles num estado de subprofissionalismo. É o lado bom. Ele funciona como uma guarda palaciana, defende a família Saud e a vida segue. Esse é o lado bom. Mas, né? Como diria Vicente Mateus, é uma faca de dois legumes. Porque
0: Vicente Mateus, presidente do Corinthians, né? Agora você foi um pouco clubista, Farinazzo.
1: Aí não podia deixar, né, Pedro? Vai, Corinthians! Mas aí que tá. Aí que tá o negócio. Por um lado, Pedro, você tem um exército que tá ali, não dá golpe de Estado, etc. Mas também que não tem condição de fazer grandes operações militares. Então, a campanha do exército saudita contra o Ansarullah / Houthis tem sido um fiasco até agora. O Lineker, que entrar, pode falar melhor disso aí. Vão trazer a Turquia, vão trazer o Paquistão. Tá bom, ótimo, excelente. Mas qual vai ser o grau de envolvimento desses dois países? Será que eles vão entrar all in nessa operação? Essa é a nossa dúvida. Por quê? Que os Houthis têm boa capacidade de operar mesmo, de entrar, de tomar posições, ocupar posições. O exército saudita, quando vê, ele sai correndo, essa que é a verdade. Eles têm capacidade de ataque de mísseis contra Riad, contra os oleodutos e portos sauditas e contra navios sauditas no Mar Vermelho. Inclusive, tem um caso que eu acho bastante interessante. Estou fazendo uma pesquisa a respeito disso. Há 2 anos atrás foi afundado um graneleiro ali no Mar Vermelho, o MV Rubimar. E talvez, Pedro, não se prestou muita atenção na época, mas talvez tenha sido a primeira vez na história da humanidade que um navio foi afundado por um míssil balístico. Não foi um míssil de cruzeiro, foi um míssil balístico. E eles teriam até essa capacidade. Então, assim, eu não sei dizer para você, eu não posso te precisar, nós vamos ter que esperar alguns dias para saber qual vai ser o grau de envolvimento dos países da coalizão do Pacto de Meca nessa guerra, porque o Bacumbuca. Isso não é campanha para um dia ou dois, isso é campanha para talvez vários anos, né? Então, assim, é uma dúvida muito grande a respeito disso, Pedro. Até porque o exército saudita apertou o botão do pânico, porque eles não estão conseguindo resolver o problema. Por esses fatores que eu te elenquei aqui.
0: Com certeza, e muito bem elencado, como sempre. Agora, eu quero aproveitar esse momentinho aqui, antes do Lineker entrar e somar aqui no nosso debate, e fazer um convite especial para você, ouvinte, também participar do Casus Belli conosco. Pelo nosso WhatsApp, você pode enviar perguntas, dúvidas, sugestões, enfim, contribuir com o programa. E eu vou passar o número para vocês, hein? O nosso WhatsApp é o 21 98065 0066. Fique à vontade para mandar mensagem por texto, por áudio, até mesmo foto, que a nossa produção encaminha aqui para a gente debater a sua sugestão ou pergunta, que é sempre muito importante aqui para a gente, né, Farinazzo?
1: Exatamente. Ô Pedro, o que acontece é o seguinte: o leitor, né, o nosso inscrito, os nossos Sputnikers, quando eles entram em contato com o nosso programa, eles começam a dar a cara, né, que eles querem no programa.

0: quer moldar o programa, você tem que entrar em contato pra gente te conhecer melhor, saber qual é a vertente do nosso público, qual é o viés, o que, que ele quer saber da geopolítica, dos assuntos militares, estratégicos, etc. Então, escreva pra cá, manda seu comentário, sugestão de pauta, críticas, elogios, fotos, gráficos, áudio, o que é que seja aí. O telefone é o 021-98065-0066. Anota aí, 021-98065-0066. Gente, eu recito tanto esse número durante o dia que às vezes até sonho com ele. É a tua vez, Pedro, tá contigo.
1: Eu também, às vezes eu vou discar pra outra pessoa, sem querer eu coloco esse número, cara. Aí dá problema, pois né? É. Que a gente acaba ligando pra nós mesmos, né?
0: Vou deixar uma sugestão de pauta na próxima vez que eu ligar.
1: É isso. Agora, Farinazzo, chama atenção também que de um tempo pra cá, essa aliança, o acordo de Meca, começou a aparecer no noticiário assim, de uma forma quase todo dia, né? Isso acaba virando o assunto, né? É uma aliança que fez um barulho danado ali no Oriente Médio. Já dá pra dizer que é assim um novo ponto, uma nova força geopolítica ali na região, ou esses países, Turquia, Paquistão e Arábia Saudita, ainda são muito dependentes dos seus aliados, dos seus parceiros no Ocidente?
0: Olha, Pedro, você tem que olhar uma coisa. Tudo vai depender do desempenho do campo de batalha e da vontade do pessoal de resolver a crise, né? Será que o pessoal vai entrar com tudo, vai ficar lá? Se a campanha se prolongar, você tá entendendo? Porque aquela história, cara, solidariedade, assim, em termos de declarações diplomáticas, etc., é uma coisa. Deployment de força também, em termos, assim, de prestigiar, de marcar presença, é outra coisa. Agora, uma campanha militar, gente, é uma coisa muito complicada. Eu vou dar só dois exemplos que aconteceram na Guerra do Vietnã. Pouca gente sabe disso. Tanto a Coreia do Sul quanto a Austrália ajudaram os Estados Unidos. A Coreia do Sul perdeu 5.500 militares na Guerra do Vietnã, Pedro. E a África e a Austrália, 900. Então, será que a Turquia e o Paquistão vão ter essa disposição de dar sangue nessa campanha? Não sei. Pedro, eu vou ser bem sincero para você. Eu quero ver como é que isso vai acabar. Tá? Tudo bem, isso começou, etc. Mas como é que isso vai acabar? Isso realmente me desperta curiosidade.
2: Zona de conflito.
1: Olha só, pessoal, são 6:18, tem mais um assunto aqui pra gente. Ontem, domingo, o Comando Sul dos Estados Unidos relatou um novo ataque contra uma embarcação no Mar do Caribe, matando os 4 ocupantes do barco. Segundo o comunicado, a operação atingiu, abre aspas, uma lancha rápida que operava ao longo de rotas estabelecidas de tráfico de drogas no Caribe. As autoridades norte-americanas afirmaram que informações de inteligência corroboram a associação com o crime organizado. Imagens da intervenção foram divulgadas pela própria agência militar. Mais de 70 operações semelhantes, conduzidas pelos Estados Unidos, já aconteceram na América Latina e no Caribe. Organizações de direitos humanos criticam essas ações. Segundo o relator especial da ONU para direitos humanos e contra terrorismo, ataques do tipo constituem, abre aspas, crimes contra a humanidade de assassinato sob o direito internacional consuetudinário, fecha aspas. Farinazzo, nada de novo sob o sol aqui, né? Nada de novo no front. Os Estados Unidos não é de hoje que realizam operações desse tipo na América Latina, no Caribe. Eu vou recordar aqui o George Bush pai, por exemplo, né? Com o Panamá. Nos anos 80 havia toda aquela questão com o cartel de Medellín, que fazia parte da guerra às drogas, né? Declarada pelo Ronald Reagan. O que muda agora com a administração Trump nessas ações contra embarcações e agentes supostamente envolvidos com o tráfico de drogas?
0: Olha, Pedro, isso é uma questão bastante complicada. Por quê? Porque, na verdade, isso daí é execução extrajudicial, né? Não há um processo. Você chega lá, tira, tá, mas que prova você tem que aquele pessoal do barco ou era terrorista, ou era traficante, ou era o que quer que seja. E outro, o fato dele ser um traficante dá direito você ir lá matar a pessoa sem uma decisão judicial? Então é meio complicado. Os Estados Unidos, o Pedro, eles estão agindo cada vez mais à margem da lei. Porque, por exemplo, vamos pegar um caso que é gritante aí, que é pouco falado, que é Guantánamo. Guantánamo é uma excrescência, não tem nenhuma regra jurídica, nenhuma doutrina jurídica que ampare o que acontece em Guantánamo. As pessoas ficam, são sequestradas, ficam presas lá indefinidamente, num território que não é nem Cuba, nem os Estados Unidos, tá? Por anos, décadas a fio aí, não tem nenhuma decisão a respeito. Só que agora a coisa está ficando mais complicada, né? Porque além de você não ter nenhum respaldo jurídico, você está cometendo um homicídio, né? Você está cometendo um homicídio. Eu acho que vai chegar uma hora que a comunidade internacional vai se cansar disso. Outra coisa também, Pedro, a verdade é uma só. Eu estava vendo hoje algumas notícias que vieram da Rússia e o Kremlin está muito preocupado com a situação de Donald Trump. Por quê? Eles já estão vendo que o Trump provavelmente vai ficar numa situação difícil depois das midterms, tá? Ou uma tentativa de impeachment, ou vai virar um pato manco, quer que seja agora. Você tem que olhar uma coisa. Se os democratas quiserem dar um impeachment no Trump, eles podem usar esse motivo. Falar, olha, você ordenou uma série de execuções extrajudiciais no Caribe e no Pacífico, você é um criminoso e nós vamos te tirar da cadeira. Isso pode ser um motivo. Então, assim, é bastante complicado, tá? Nós podemos ter um mundo bastante complicado depois dessas midterms dos Estados Unidos, e essas execuções, essas judiciais, que eu volto a dizer pra você, não tem nenhum respaldo. O pessoal fala, os Estados Unidos é uma democracia. Mais ou menos, porque já era pra Suprema Corte americana ter se manifestado a respeito disso. São crimes, essa que é a verdade. Os caras são traficantes, mas que prova você tem disso? Né? Então, eu acho assim, pode ser que eles usem isso aí como motivo para tentar um novo processo de impeachment aí no Trump depois das eleições. Vamos aguardar.
1: Inclusive, um juiz de Nova York solicitou ao governo dos Estados Unidos um memorando do Departamento de Justiça que autorize, né, esse tipo de ação. Então, parece que de fato é algo que ainda vai dar muito pano aí pra manga. Bom, parece que agora o Lineker está de fato com a gente. Peço até desculpa aos ouvintes aí por esses contratempos, é o tipo de coisa que acontece quando a gente se fala por vias, né, da internet, mas parece que agora ele tá aqui com a gente. Lineker, meu caro, seja muito bem-vindo aqui ao Casus Belli. Você nos ouve, tudo bem contigo?
3: Em alto e bom som. Pra mim é uma grande honra estar sempre aqui no Sputnik Brasil. E pra mim é um prazer imenso estar aqui participando junto com vocês aqui, com toda a audiência aí, nessa segunda-feira maravilhosa, que eu acabei de degustar um açaí aqui do norte.
1: Opa, que inveja boa, né, Farinazzo? Inveja boa dele, né? Açaí do norte é bom demais.
0: Exatamente, eu aqui numa chuvarada desgraçada em São Paulo, caiu muito.
1: No Rio também.
0: Tomando açaí aí. Vou falar, tá sacaneando a gente. Pedro Lineker, bem-vindo a bordo, tá, cara? Um grande abraço pra você.
1: Lineker, meu caro, a gente está falando aqui do ataque dos Estados Unidos a uma embarcação no Caribe, mas antes de desdobrar esse assunto contigo, eu quero voltar no nosso assunto anterior, que eu sei que você vai ter muita coisa para falar. Inclusive, eu vi que já tem uma live agendada no seu canal, no Flecha Mura, sobre esse tema, que é o anúncio da chamada Aliança de Meca, né, em lançar medidas de dissuasão contra o Ansar Allah no Iêmen. O que a gente pode esperar dessas medidas, Lineker?
3: Nós podemos esperar dezenas de milhares de mercenários que ficaram desempregados na Síria sendo transbordados para a Arábia Saudita. E isso não é um achismo, isso é uma informação que eu estou passando aqui. A Turquia, ela passou a retirar, fazer o transbordo dessa elite de mercenários, que nós podemos dizer tudo menos que eles não são experientes, tirando esse pessoal da Síria e fazendo transbordo para o reino da Arábia Saudita. O que nós podemos esperar é o que nós vamos ver hoje. Eu tenho relatos aqui, ainda bem o canal aqui, quem conhece aí o canal Flecha Amor, a gente tem formações de campo, teve formações de mais de 15 aeronaves visualizadas ali no mesmo local. Então você tem uma operação aérea de grande complexidade sendo executada, com pelo menos 15 aeronaves canais, né, de delta, né, deltas voadores, eles chamam assim, que é o Typhoon, né? É o Typhoon. E o que nós podemos esperar é que os Ansaralá vão sofrer um dos maiores ataques da sua história. É lógico que eles já estão acostumados a isso. Nós tivemos 300 mil pessoas que morreram lá de fome, de inanição, na última ofensiva, na última coalizão árabe. Agora, eu digo uma coisa aqui, acredito que o comandante, com esse cabelo branco dele aí de escola, ele sabe. Um exército mercenário, ele é muito bom quando o salário está em dia, mas esse exército mercenário, ele não tem a mesma vontade quando as coisas começam a dar errado. Eu falei aqui no meu canal, pessoal, eu não sei o que acontece, eu acredito que na Rádio Sputnik aqui, o comandante, você já deve estar acostumado, eu ainda não consegui me acostumar. A gente faz uma análise realista da situação e o pessoal vem falando que a gente está torcendo contra, que você disse que, hoje eu escutei aqui no canal, já estava fazendo a live, você disse que você acompanha o Iêmen, você não sabe o valor dos guerreiros hutis. Gente, não é o valor, é fato. É fato. Eu coloquei aqui, coloquei até uns mapas aqui, depois eu vou passar pro comandante ali no canal que a gente tem direto aqui. Eles avançaram por uma rodovia que fica numa planície. É por isso que você chega, é como você sair de São Paulo até a região ali, as praias de São Paulo. Você pega uma estrada e você vai. Agora, ficar é outra questão. Manter a posição é outra questão. Eles não invadiram Moca, isso é ofensiva de Twitter, que a gente falava anteriormente, na época do começo da guerra da Ucrânia ali. Eles chegaram nas proximidades de Dubab. E o que eu falo aqui em primeira mão, acabei de confirmar essa informação aqui. Quando se fala em apoio, em coalizão muçulmana, eu sempre disse isso, e essa é uma das coisas que mais causam revoltas em algumas pessoas, inclusive pessoas que é meu inscrito, que é meu membro do meu clube dos canais. O cara fica com raiva de mim. Você vai ver uma aliança árabe-muçulmana contra o Iêmen, mas você nunca, nunca, na atual política, você nunca vai ver uma aliança contra Israel, Netanyahu, por exemplo. Eu coloquei isso, eu falei isso, eu falo isso há 2 anos. Tem 2 anos que eu criei o canal. E já anterior, antes de criar o canal, eu já falava, gente, é mais fácil esses caras se unir contra o Iêmen. E com base em que eu falo isso? Porque eles já fizeram uma coalizão de 16 países para invadir o Iêmen em 2015. Essa mesma coalizão não fez absolutamente nada em Gaza, com 70 mil mortes. O Paquistão, ele é o principal articulador, ficou dividido da seguinte forma: a inteligência turca, pelo menos é o que eu estou acompanhando aqui do campo, a inteligência turca, ela faz o transbordo de mercenários e ajuda na articulação de suprimentos e logística para a aviação da Arábia Saudita, que é um horror. A logística da aviação da Saudita, apesar de ser o terceiro orçamento ou quarto orçamento militar do mundo, é um horror. Você chega lá, parece que foi um garoto de 10 anos que organizou. Então, a Turquia fica nessa questão da logística, de ajuste operacional da aviação, e o Paquistão vai fazer o ajuste de campo. Porque esse ajuste de campo é nada mais é do que colocar um xerife, né? Que a gente conhecia assim, né? Coloca o xerife no pelotão ali. Na verdade, eles vão atuar com instrutores e equipes avançadas. Qual é o maior problema hoje? Eu estou falando hoje da Batalha de Dubab. Apareceram dezenas de helicópteros Apache, que eu duvido muito que sejam de pilotos sauditas, porque os pilotos sauditas jamais realizariam as manobras que eles estão realizando hoje. Helicópteros Apache realizando manobras de alta performance nos vales de Dubab, nos vales que levam à ilha de Mayun. Esse vale, que é a parte baixa, na costa do país ali, esses helicópteros Apache, eles representam um grande problema. Por quê? Porque nas regiões montanhosas, os Ansaralá, eles possuem ali a primazia, eles conseguem realizar suas emboscadas e derrubar drones. É por isso que derruba Typhoon, derruba F-15, mas na planície, na região urbana, já é mais difícil você atuar com mísseis de médio e longo alcance de defesa aérea. Então eles usam mais manpads ali. Só que esses Apache foram fundamentais. E sim, os Ansaralá sofreram uma grande, fragorosa derrota em FAL. É lógico que estabilizar esse terreno não será fácil. E os Ansaralá, eles haviam se preparado para essa ofensiva. Tanto é que 6 horas após o avanço inicial, e isso é informação, eles já iniciaram o contrapeso disso aí, que é o quê? As forças que são chamados os gigantes, né? Os gigantes do sul e as forças do escudo da pátria, que são 2 exércitos diferentes, são 2 unidades diferentes, eles avançaram pela estrada na região do vale. E os Ansaralá não permitiram que eles subissem às regiões mais altas. Então, o que que você tem? Você tem uma invasão soviética do Afeganistão, que é o quê? Os soviéticos dominavam as regiões baixas, dominavam as estradas e os postos de controle, mas as áreas altas, as montanhas e as colinas, elas permaneceram do início ao fim no controle dos Mujahedin. No Iêmen é a mesma coisa. Isso facilita a defesa das montanhas, mas e os Ansaralá vão ter uma dificuldade muito grande para manter as cidades da costa. É uma batalha em desenvolvimento e ninguém sabe ainda até que ponto a Turquia e a Arábia e o Paquistão vão se meter. O que eu sei é o seguinte: o plano ofensivo de Malik, ordenado pelo Malik al-Houthi, que ao contrário de oficiais iranianos, e isso é fato, contundente, ao contrário dos iranianos, os Ansaralá costumam prometer e cumprir as suas ações. Eles estão adotando um projeto de destruição escalonada da infraestrutura da infraestrutura de petróleo da Arábia Saudita. Eu recebi uma pergunta hoje que foi sensacional. Por que que a Arábia Saudita, os Ansaralá, não destroem as usinas de dessalinização? As tribos do sul da Arábia Saudita, elas estão de várias formas cooperando com os Ansaralá. Não é obra do destino que os Ansaralá eles saibam as posições exatas de quartéis de suprimentos, de bases logísticas, o horário de funcionamento, de entrada dos funcionários nas instalações petrolíferas. Isso aqui é uma informação que eu estou dando em primeira mão aqui, eu não fiz isso nem no meu canal. Os mísseis, os ataques missilísticos dos Ansaralá, eles acontecem fora do expediente nas instalações petrolíferas. Só está a equipe de plantão, geralmente, quando os mísseis atingem essas instalações. Então, todas essas informações de inteligência são coletadas no campo, ali por essas tribos. Então, os Ansaralá dificilmente vão destruir o fornecimento de água dessas tribos, porque eles vão perder o apoio das tribos do sul da Arábia Saudita. Então, o que nós estamos vendo agora é um momento de virada, de um conflito que era ali local, para um conflito com apoio regional. Por quê? Porque a Arábia Saudita ela não tem opção. O que o Ansaralá está fazendo com a Arábia Saudita é algo que o Irã não fez, que é a destruição contínua de toda a infraestrutura principal de petróleo da principal empresa, que é a Aramco, né? Que é a principal empresa da Arábia Saudita. E o que nós vamos ver daqui para frente é o quê? Após a destruição da infraestrutura de petróleo, que é algo que vai demorar bastante, nós vamos ver a destruição dos fornecimentos de produtos plásticos. E é aí que nós vamos poder ver a participação da China nessa questão. Por quê? Porque essas manufaturas, esses derivados do petróleo que vão ali abastecer a produção de embalagens, essas coisas na China, eles partem da Arábia Saudita. E se essa infraestrutura for destruída, a China ela vai sentir bastante. Eu não sei até quando a China vai aguentar essa posição de neutralidade, de esperar tudo acontecer. Então, e essas grandes potências elas se alinhem para deter ou chegar a um acordo com os Ansaralá do que apoiá-los de fato, né? Muitas pessoas me perguntam, né, se a China está apoiando. A China, algumas empresas chinesas, elas fornecem sistemas satelitais, dados satelitais, perdão, para o Iêmen. Mas eu quero aqui deixar bem claro. Pessoal, o principal apoio tecnológico de manufatura de sistemas de mísseis e foguetes, de minas, de produção de armamentos que vai para o Iêmen é República Popular Democrática da Coreia e República Islâmica do Irã. A China e a Federação Russa, elas têm uma posição pragmática no que se refere ao Irã. principalmente a Federação Russa, que não reconhece o governo de Malik al-Houthi, não reconhece o Conselho Supremo de Transição, inclusive tem uma embaixada no Aden, que eu não sei se está funcionando, confesso para vocês, mas o governo reconhecido pela Federação Russa é o governo do Aden. E a China já tem uma posição pragmática mais realista, que ela tem tanto boas relações com a Arábia Saudita, quanto conversa muito bem com o governo de Sana. O que nós estamos vendo é a mudança de jogo. A Arábia Saudita, ela está entrando numa guerra de fato existencial. E eu convido aqui os analistas, os meus amigos, o comandante Robson, toda a equipe, a prestarem muita atenção na aviação saudita, porque o que eu vi nas últimas 24 horas foi que parece-me que esses pilotos não são sauditas.
1: Perfeito, Lineker, ótima análise que você acabou de fazer aqui e resumir pra gente. Olha só, temos mensagens aqui dos nossos ouvintes. Primeiro, o Rogério de São Paulo, marcando presença aqui, dando boa noite pra gente, pro comandante Robson Farinazzo, pro Lineker também. E tem uma pergunta aqui do Cláudio Bedran, que dá boa noite aqui pra gente, e ele faz a seguinte pergunta: ainda sobrou algo relevante do direito internacional? Longa vida ao Casus Belli, um grande abraço. Farinazzo, eu vou passar para você, até conectando aí com esse caso dos Estados Unidos e com o que acontece hoje no Oriente Médio, ainda sobrou algo de relevante do direito internacional?
0: Pedro, mandar um abraço pro Cláudio. Não sobrou nada, né? Porque esses casos nós temos, vamos lá, em primeiro lugar temos Gaza, correto? Depois a gente tem esse caso aí que eu já falei para você, tanto de Guantánamo quanto essas execuções judiciais. E tem uma outra coisa também, Pedro, que ninguém tá prestando atenção. Esse bloqueio que está sendo feito contra navios do Irã não tem nenhum respaldo do Conselho de Segurança da ONU. Bem como a apreensão de supostos navios de uma suposta frota fantasma da Rússia. Isso não tem, isso é pura pirataria. O nome disso é pirataria. Se bem que você não tem mais ouvido falar de apreensão de barcos russos, porque a Rússia agora andou tomando medidas drásticas, né? Então, assim, o direito internacional hoje, o Pedro, ele está morto. Por isso que eu falo para você que, independente de quem seja o presidente e quem ele vai colocar como ministro da defesa, os militares estão muito preocupados com essa conjuntura internacional, Pedro. Que o dia de amanhã, se alguém apreende um navio nosso por um pretexto qualquer, o que nós vamos fazer, né? Então, assim, eu acho que a gente está indo para uma nova... Não tem aquela história, né? O novo mundo ainda não nasceu e o velho ainda não morreu. Eu acho que nós estamos vivendo essa fase. Tá, o direito internacional está morrendo, tudo está acontecendo. Hoje em dia, quem tem força faz o que quer, né? Mas vai chegar uma hora que eu acho que a própria comunidade internacional, ela vai se ressentir de uma ordem jurídica, né? Agora, como essa ordem vai ser, eu não tenho condição de dizer para você, Pedro, mas que realmente está complicado a coisa, tá? Hoje em dia não vale mais nada, né? Só vale quem tem a força.
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1: Bom, são 6 horas e 39 minutos e vamos falar da guerra entre Estados Unidos e Irã. Olha só, galera, a mídia americana informou que o problema da vez é falta de alimentos e para todo mundo. Não tô falando só do Oriente Médio, não. Isso porque as interrupções da navegação pelo estreito podem se agravar, passando de uma nova crise energética para uma crise alimentar global. Citando uma declaração do secretário-geral da Câmara de Comércio Internacional, John Denton, a imprensa atribui esse cenário à redução do fornecimento de fertilizantes. Segundo Denton, cerca de um terço desses insumos passa pelo Estreito de Hormuz. Após a interrupção do transporte marítimo, a capacidade de produção e fornecimento disponível foi reduzida em quase 40%, e o mercado global perdeu aproximadamente 2,7 milhões de toneladas de fertilizantes. Por fim, de acordo com a mídia americana, a situação é agravada prejudicada pelos efeitos do fenômeno El Niño, que podem reduzir a produção agrícola e aumentar a inflação ao consumidor. Lineker, eu dei uma olhada hoje em algumas matérias da mídia ocidental que dão conta de que o petróleo bruto transportado ali pelo Estreito de Hormuz já atingiu os níveis pré-guerra, como se tudo tivesse voltado aí à normalidade. E não é o que diz esse alerta, né, que foi feito pela Câmara de Comércio Internacional, que não é exatamente sobre petróleo, mas é sobre ali os fertilizantes, né, que são importantíssimos na produção de alimentos. Quem é responsável por essa situação e como que esse impasse ele pode ser resolvido?
3: Eu acho que o Donald Trump ele deveria ligar para os reformistas em Teherã e agradecer a eles com todo o seu coração. Porque se não fossem os reformistas iranianos e a sua contenção, o Irã já tinha de fato, dado um golpe muito mais decisivo na economia dos Estados Unidos. O que acontece é o seguinte, a questão é que a passagem de petróleo para o Estreito de Hormuz chegou a zero, ninguém pode provar. Até porque um navio pode desligar o transponder, pagar algo a alguém e passar. Tá. Agora é o seguinte, essa passagem de petróleo aos níveis pré-guerra, ela não se materializa na realidade. Eu acredito que uma coisa que todos têm certeza hoje é que o preço do petróleo, ele é artificial, manipulado. Porque você tem um player do tamanho do Kuwait, do tamanho do Catar, do tamanho dos Emirados Árabes Unidos, do tamanho da Arábia Saudita, com a sua produção prejudicada e o preço do petróleo aumentou 5, 6 dólares, eu acredito que todo mundo já percebeu que isso é dominado por traders e grandes corporações. O problema ele é mais profundo, né? Essa situação de nem paz e nem guerra, ela não é boa para ninguém. Mas assim, quem enfrenta sanções há 4 décadas é o Irã. O Ocidente coletivo como um todo, ele está preparado para isso? Ele está preparado para pagar mais caro? O pessoal que trabalha com safra, ele está preparado para isso? O pessoal que grita e Donald Trump é o melhor, eles estão prontos para pagar um preço mais caro no plástico? Que é uma coisa que pouca gente tem falado a respeito do preço do plástico. E quando a gente fala de fertilizantes, é uma dor que o mundo inteiro vai pagar. A questão é que algumas pessoas vão pagar dizendo Go Trump. Eu não. Se eu for no mercado e o pacote de 5 quilos de arroz passar dos R$35, que nem está aqui na minha cidade, já está chegando a R$35, eu vou achar bem ruim. A questão é que programas como esse são fundamentais para que as pessoas deem nomes a quem é de fato. Essa crise é uma crise do Trump, causada pelo Trump, em favor do Netanyahu. Esse petróleo que está sendo negociado, essas vendas futuras aí, é garantido no quê? Esse pessoal está vendendo petróleo da onde? O Qatar vai reconstruir sua infraestrutura de transporte GNL do dia para a noite? Não tem como fazer isso. Então, como é que esse produto ele é vendido sem garantia nenhuma? Agora, eu sei que é o seguinte, né? Comandante, toda a audiência, alguém está lucrando muito. E esse alguém não é o povo. Alguém está lucrando muito e esse alguém não é o povo. Eu passo uma pergunta aqui, uma pergunta assim, bem humilde. Como que a Aramco está negociando petróleo hoje se Yanbu acabou de ser fechado novamente? Se o oleoduto leste-oeste está paralisado de novo? Como que está sendo negociado isso? Esse controle artificial dos preços, ele vai custar muito caro. E não vai ser para o Trump. Infelizmente vai ser para mim e para você que está escutando aqui a Rádio Sputnik agora. Porque esse mesmo pessoal que diz Go Trump, ele precisa de fertilizante. E esse fertilizante, a sua maioria, é importado. E esses insumos, eles vêm do Oriente Médio e da Federação Russa, que são dois países que estão tendo a sua infraestrutura de petróleo seriamente danificada. É uma situação que eu não vejo uma solução prática, porque é o seguinte, você não reconstrói uma infraestrutura de petróleo do dia para a noite. E essa reconstrução, ela tem um preço.
1: Sim.
0: Ô, Lineker, que eu vou pegar uma carona no que você falou aí, que é bastante importante. Olha, eu tava olhando, a gente acompanha aqui, hora a hora, né? É o UKMTO, que é um site britânico, né, que monitora as ameaças ao tráfico no Oriente Médio. Só hoje, reportado no Golfo, teve 2 ataques reportados no Golfo. E assim, é o que você falou, o preço do petróleo, você abre lá o oil price, está lá, $100. Só que se você achar petróleo a $100, meu amigo, pede o vendedor em casamento, porque o pessoal está pagando de 120 a $140. Esse negócio aí é que nem o lembra que tinha antigamente o dólar turismo e o dólar do paralelo, sempre pagava do paralelo, não adianta, que era muito mais caro. Então, gente, nós temos uma crise, pessoal, não adianta a gente querer dourar a pílula, tapar o sol com a peneira. Há uma crise de combustíveis do Ocidente, ponto. Não adianta o pessoal dizer, ah, tá, voltou ao normal. Não voltou, pessoal. Não voltou ao normal. É um fato. Não tem como você chegar e dizer que voltou ao normal. O que acontece é que há uma pressão muito grande para se liberar as reservas estratégicas de petróleo e diesel, né, no Ocidente. E isso vai aí, né? Você vai colocando, você vai dando morfina para o paciente e ele vai gritando menos. Mas a crise existe, está ali, está instalada. E o que é pior? Eu acho assim... Tá um zoom zoom aí, eu quero confirmar hoje com o Andrei Martianov, tô devendo pros nossos inscritos aí, que eu prometi ontem que ia mandar e-mail, hoje eu não consegui. Mas eu vou mandar e-mail depois do programa pro Martianov, que parece, Lineker, eu não sei, que o Irã teria aumentado o raio de alcance dos mísseis de cruzeiro dele. Eu não sei se é verdade. Em resposta, a Marinha Americana, ela afastou mais ainda os porta-aviões. Esses porta-aviões ali no Índico já estão no limite. O bloqueio é um bloqueio mais ou menos. Se afastar mais, acabou. Aí passa boi, passa boiada. Então, assim, pessoal, nós temos... A gente não pode ir na onda da mídia mainstream. E o Lineker não vai, eu não vou, a gente aqui no caso velho não vai. De achar tudo bem, porque não está. Há uma crise de abastecimento de petróleo, né, e cereais. E a tendência é se agravar cada vez mais. E outra, gente, eu vou ser sincero para vocês, e o Lineker sabe disso melhor que eu, não é fácil negociar com o iraniano. Se o Trump acha que ele vai resolver essa crise antes das midterms,
1: pois é.
0: Melhor comprar o pé de pato.
1: Verdade, Farinazzo. Eu acabei que também não reparando, de fato, o pé de coelho, né, para trazer sorte. Agora... É, por causa, deve ser por causa do pato manco, né? A gente acabou confundindo uma coisa com a outra. Mas vamos lá, tem uma pergunta aqui da ouvinte, da Margarete de Niterói, que dá boa noite aqui pra gente e diz que não dá pra perder o Casus Belli, vocês são muito bons, muito obrigado, Margarete. E ela faz uma pergunta justamente sobre esse impasse aí entre Estados Unidos e Irã. Ela pergunta o seguinte: Estados Unidos e Irã estão tentando um acordo de paz? Eles estão parados ou estão, ou estou enganada? Lineker, é contigo.
3: Enquanto existirem reformistas no Irã, o Irã tentará um acordo com os Estados Unidos, pessoal. Isso é informação. E quem confirma isso? O ministro das Relações Exteriores do Irã, o senhor Abbas Araghchi. Eles, os reformistas, eles querem um acordo e negociam esse acordo com a anuência do governo revolucionário liderado pelo Kalibaf. Então é verdade que se reuniram com o Itkoff lá no chifre do diabo, como dizem alguns amigos meus, né? Mas lá em Nova York, eles se reuniram lá e conversaram. Agora, eu falo muito dos reformistas, mas negociar com esse pessoal, meu amigo, não é fácil. O grande problema é que o reformista e o revolucionário no Irã, eles têm o mesmo pensamento. Eles querem o Irã forte, eles não vão admitir uma derrota total. E nem uma situação como essa, né, que está. Eles não estão parados, eles estão buscando negociar. A questão é que é o seguinte: os Estados Unidos não tem como voltar atrás do que fez. Não há como voltar atrás. No meu entendimento, assim, na minha análise, não há como voltar atrás. Por quê? Porque voltar atrás seria admitir uma derrota. A elite que levou o Trump ao poder, ela está disposta a admitir uma derrota? Eu acho. Aí já é uma questão de achar. Eu acho que não. Eu acho que para um governo americano admitir que perdeu, vai ser difícil.
1: Bom, hoje o Casus Belli conversou com Lineker Santos. Ele é pesquisador especializado em assuntos militares e geopolíticos e criador do canal Flecha Mura. Lineker, meu caro, muito obrigado por mais essa sua participação e até uma próxima oportunidade.
3: Muito obrigado.
0: Grande abraço, Lineker.
3: Obrigado.
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1: Pessoal, são 6:50 e olha só, o clima está esquentando no Báltico. Isso porque a mídia ocidental reportou movimentações de tropas da Estônia em direção à fronteira russa, como parte de uma nova estratégia de defesa ativa que o país aplica desde maio passado. Sua primeira brigada será transferida permanentemente de Tapa para Iovi, a cerca de 50 quilômetros da zona fronteiriça. Além disso, uma base é construída na cidade fronteiriça de Narva, projetada para abrigar 200 soldados de forma permanente, com espaço para mais 800 em caso de crise. A imprensa aponta, no entanto, que autoridades militares e de inteligência da Estônia rechaçam a possibilidade de conflito em grande escala da Rússia com a OTAN. Quanto à reação do governo russo, a porta-voz do Ministério das Relações Exteriores, Maria Zakharova, comparou essas notícias da imprensa ocidental à sessão de piadas da última página de um jornal. Dessa forma, ela seguiu a linha do presidente russo Vladimir Putin, que classificou essas afirmações das autoridades estonianas como, entre aspas, bobagens sem sentido. Farinaz, a gente tem visto ali um acirramento das tensões na região do Báltico, né? E muita gente se pergunta sobre uma possibilidade de um conflito, né, de uma ampliação da escala do conflito ali da Rússia com a OTAN. Como que a gente pode interpretar essas movimentações das tropas da Estônia? É mero exercício, uma provocação, ou corre o risco da situação ficar crítica ali?
0: Não, o Pedro, é da sessão de humor mesmo, porque o exército da Estônia tem 5 mil militares, não dá uma brigada, você não consegue equipar uma brigada com 5 mil militares. Eu vou explicar para você por quê. Porque quando você tem uma força militar, uma parte dela, uma boa parte, uma parte expressiva, precisa estar nas funções administrativas. Por quê? Vai cuidar de comida, vai cuidar de aquisições, vai cuidar do treinamento, vai cuidar do recrutamento, vai cuidar de relações públicas, todas aquelas funções acessórias. Então, quando você tem um exército de 5 mil pessoas, você vai ter uns 3 mil que operam, o resto é como a gente fala, fica na galinha, né? Então é piada, cara, o que 3 mil pessoas vão fazer contra um colosso russo? E outra, ô Pedro, eu vou falar uma coisa pra vocês, isso que foi um russo que me ensinou lá no Donetsk. Eu nunca tinha pensado nisso. Vamos lá. Você pega a população da Rússia hoje. São 142 milhões de habitantes. Tá? Então, para ela mobilizar 1 milhão de soldados, ela tem mais, mas para ela mobilizar 1 milhão é 0,7% da população russa. Certo? A Rússia, para mobilizar 1 milhão de homens, ela precisa de 0,7% da população. A Ucrânia tem 28 milhões de habitantes, tinha 53 milhões quando acabou a União Soviética. Hoje, efetivamente, 28 milhões de pessoas moram na Ucrânia, se é que não morreram. E para a Ucrânia mobilizar esses mesmos 1 milhão de homens, ela precisa de 3,5% da população dela. Tem muita gente, porque é jovem, você vai precisar recrutar o jovem. Agora, você imagina o caso da Estônia, Pedro. Quer dizer, uma piada, não faz sentido essa coisa. Essa gente perdeu completamente a cabeça. É perigoso. Eu acho que nós estamos vivendo um momento perigoso, não por causa da Estônia, que não é nada, mas pela mentalidade que reina na cabeça dos europeus. Porque quando você pega um país minúsculo como esse, né, e se aventura a querer fazer frente à Rússia, se a cabeça deles consegue produzir esse tipo de mentalidade, o que dirá em países como a Alemanha e a França? Então eu acho que a Europa vive um momento muito perigoso. É risível essa atitude da Estônia, por um lado, mas por outro lado é preocupante pelo tipo de ideias que anda passando pela cabeça dos líderes europeus, Pedro.
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1: Bom, agora sim, 6 horas e 55 minutos, ainda tem tempo para trazer mais um assunto que a gente já deu uma palhinha aqui. Os Estados Unidos retiraram todos os 12 bombardeiros B-1 estacionados na base aérea de RAF Fairford, no Reino Unido. A movimentação ocorreu após autoridades receberem novos alertas sobre uma suposta ameaça. Isso segundo o The New York Times. A retirada teria ocorrido de forma acelerada. Segundo o jornal, algumas aeronaves deixaram a base enquanto aviões de reabastecimento ainda eram mobilizados para apoiar o retorno dos bombardeiros aos Estados Unidos. O alerta ocorreu após um incidente nas proximidades de Fairford. 5 homens foram presos depois que 3 vans consideradas suspeitas foram vistas seguindo em direção à base. Cerca de 85 famílias foram retiradas de suas casas, enquanto equipes especializadas realizaram buscas nos veículos. Só que nenhum explosivo foi encontrado. As autoridades localizaram apenas combustível e os 5 suspeitos foram posteriormente liberados sob fiança. Autoridades dos Estados Unidos e do Reino Unido atribuíram o episódio ao Irã, mas não apresentaram publicamente evidências que liguem Teherã a um incidente. O governo iraniano negou qualquer envolvimento. Farinazzo, o Marco Rubio chegou a declarar nessa segunda-feira, né, hoje, que não há ligação direta entre a retirada de bombardeiros dos Estados Unidos e o incidente, esse incidente na base do Reino Unido. O que aconteceu de fato? Tem relação com o Irã? Esses bombardeiros vão ser realocados, de repente, ali para o Oriente Médio? O que se sabe mesmo do que de fato ocorreu ali na base de RAF Fairford?
0: Ô Pedro, quiseram criar um factóide em cima do Irã, e se eles quiseram, tá? Se tentou, mas parece que não deu muito certo. Agora, para onde esses bombardeiros vão é um problema, porque você tem poucas opções. Israel não quis a Força Aérea Americana no verão, né? Agora a gente tá acabando o verão no hemisfério norte, aí não sei se eles vão mudar de ideia. A Turquia não vai aceitar essa turma, sobra pouca gente. Tem a Jordânia, tá ao alcance dos mísseis iranianos. Egito também não vai querer. Uma opção seria o Chipre, a base aérea de Akrotiri, que é controlada aí pelos britânicos, ou os suspeitos de sempre, né? Bulgária e Romênia. Os bombardeiros B-1, eles têm alcance suficiente aí com o apoio de aeronaves de abastecimento em voo para bombardear o Irã a partir da Romênia e da Bulgária. Então poderia ser um pretexto para movimentar essas aeronaves. Mas uma coisa é certa, tá, Pedro? De tudo isso que nós comentamos hoje, uma coisa é certa. Ou antes ou depois das midterms, o Donald Trump deve tentar uma cartada contra o Irã. Tá borbulhando muito esse assunto aí. Eu duvido que ele não vá tentar uma aventura. E pode ser que os bombardeiros estejam nessa equação, a gente não tem como saber no momento.
1: Perfeito, Farinazzo. Bom, a gente está chegando aqui no finalzinho desse Casus Belli. E antes de ir, eu não poderia deixar passar isso daqui batido. Olha só, o Rogério de São Paulo subiu aqui uma hashtag no nosso WhatsApp, Farinazzo. Pedro no Arte da Guerra. Olha só, parece que o público tá pedindo para eu voltar no canal Arte da Guerra. Eu já tinha falado isso semana passada, né?
0: Eu falei, né? Só você ver o dia aí. Tem que ser, ô Pedro, se a gente não conseguir fazer essa semana, porque semana que vem eu vou estar um dia em Brasília. Não deve ter Arte da Guerra. Lógico, vai ter o Casus Belli, porque eu consigo fazer de lá, mas o Arte da Guerra não sei se vai dar pra fazer. Mas aí, se a gente não fizer agora, se você não conseguir fazer essa semana, a gente faz na volta de Brasília, não tem problema. Mas é, já tá marcado. Já falei pra você, só você me vê o dia que você quer aí.
1: Perfeito.
0: Tá? Porque o povo já virou da família lá, né, cara? Agora é aquilo, tu te tornas responsável por aquele que cativa. Agora,
1: e que responsabilidade, pois é. Não, mas vai ser uma honra, é sempre um prazer, uma honra estar junto contigo e também dos nossos Sputnikers aqui, tá bom? Então quero agradecer a audiência de todos. Quarta-feira estamos de volta para falar mais dos principais acontecimentos do mundo militar e da defesa aí internacional. Farinazzo, muito obrigado, meu camarada, e até quarta-feira.
0: Abração, grande Pedro, até quarta-feira. E um grande abraço para toda a equipe e os nossos Sputnikers de todo o Brasil. Até quarta, pessoal.
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5: Olá, pessoal, mais um programa chegando e hoje a gente vai falar de um dos membros do BRICS, que é a Índia. Segundo o governo indiano, a economia do país já superou o Japão, se tornando o quarto PIB mundial. E além disso, esse registro de maior ritmo de crescimento econômico está se tornando uma coisa comum, de acordo, obviamente, com o governo indiano. Segundo o ministro da Educação do país, o Prad Josh, o PIB indiano cresceu 7,8% no primeiro trimestre desse ano. A Índia liderou as expectativas econômicas entre os países e regiões incluídos em uma nova pesquisa do Fórum Econômico Mundial. E de acordo com a ANI, a parceira da TV BRICS, cerca de 74% dos principais economistas entrevistados esperam que a economia indiana registre um crescimento rápido ou muito rápido nos próximos 12 meses. Ou seja, a economia indiana tá voando, segundo eles.
6: Tá voando, Marcelo, mas a gente vai entender melhor esse assunto, se esse voo, se essa projeção internacional, ela se sustenta realmente. O PIB indiano crescendo 7,8% é um número de dar inveja a qualquer país. Esse resultado, ele coloca a Índia em destaque no cenário internacional, que é marcado por tantos conflitos, disputas comerciais, incertezas. A Índia é uma economia que cresce, é um mercado que atrai muito investimento, é um país que está buscando transformar a sua força econômica em influência mundial. A Índia está no centro de uma pergunta geopolítica bastante importante, que é até onde pode chegar a ascensão de Nova Delhi. Muitos analistas acreditam que a Índia possa ultrapassar a China em alguns setores. Já ultrapassou na questão da demografia. A China, que já teve que controlar a sua população, já teve a política do filho único, agora está vendo a sua população decrescer, enquanto que a Índia só aumenta.
5: E eu chamo a atenção por aqui os últimos números, a gente deu aqui o crescimento de 7,8 no primeiro trimestre. Esse trimestre que acabou agora em setembro, segundo de novo o governo indiano, o país cresceu 8,2%. É o melhor ritmo, é muita coisa, superando até as expectativas do mercado. O programa hoje tem um único entrevistado, né?
6: Um único entrevistado, um entrevistado de peso que a gente, Marcelo, sugou dele tudo que podia a respeito da Índia. Vamos chamar. O Mundioca tem o enorme prazer de receber mais uma vez aqui o Eduardo Mangueira, ele que é doutorando em Relações Internacionais pelo Departamento de Relações Internacionais da PUC-Rio. Ele é mestre em Relações Internacionais pela mesma instituição e é bacharel em RI pelo Instituto de Relações Internacionais e Defesa da UFRJ. Ele faz parte do Núcleo de Avaliação da Conjuntura da Escola de Guerra Naval, que produz o Boletim Geocorrente, onde ele também faz parte da equipe de Sul da Ásia. Ele fala também sobre segurança marítima, estratégia marítima e política externa indiana, que é o assunto de hoje. A gente vai falar hoje da economia indiana. Tudo bem, Edu? Obrigada por ter topado falar com a gente.
7: Tudo bem, um prazer estar de volta.
5: Prazer é todo nosso. E a gente começa essa conversa querendo saber de você o seguinte: além da população jovem e do setor de tecnologia, quais escolhas políticas e econômicas explicam a ascensão da Índia, que todo mundo acompanha agora, mas prevê que daqui para frente é só ladeira acima?
7: Então, existe uma questão que nós precisamos, em primeiro lugar, quando estamos falando da economia indiana, ter um pouco de cautela. Sim, existiram diversas vitórias que aconteceram. A economia ela tem crescido indubitavelmente, mas o quanto nesse momento tem sido um ponto de tensão. Porque alguns economistas têm falado sobre como é possível entender que esse produto interno bruto de 7,8%, o crescimento, talvez não tenha sido necessariamente assim. Uma vez que, para calcular a influência da inflação, eles têm utilizado a métrica do ano fiscal de 2011 a 2012. O que tem sido um tanto problemático. No entanto, mesmo que não vamos falar disso, há sim esse crescimento nesse momento e ele se dá por uma questão interna e uma questão externa. Em primeiro lugar, a questão interna é o entendimento de que sim, existem políticas que estão sendo alavancadas em prol de tornar a Índia esse gigante econômico, um hub industrial, nas palavras do Narendra Modi. e que se dão a Make in India, que completa 12 anos completou agora em setembro, 12 anos, e que trazia consigo a facilitação de investimento direto externo, os gastos em infraestrutura para diversas áreas do país, entre ciência, tecnologia e defesa, e dentro disso, algumas iniciativas, como posso citar a Atmanirbhar Bharat, que se traduz para Índia Autossuficiente, que buscava compensar pelas faltas e pelas necessidades indianas, principalmente em relação à indústria de defesa e a armamentos chineses e russos, para trazer isso para a indústria local. Então havia aí incentivo fiscal para a produção. Além disso, nós não podemos esquecer de como isso tudo se dá num cenário internacional que é favorável. Essa é a parte externa, a partir da qual, com os imbróglios que têm acontecido de guerra comercial entre China e os Estados Unidos, a Índia tem se colocado como um parceiro favorável para o qual diversas empresas têm realocado a sua indústria. Então, sim, existem as políticas locais que são imprescindíveis para entender essa ascensão indiana, mas ao mesmo tempo tem um cenário externo favorável.
6: O quanto desse crescimento da Índia que a gente está conversando aqui, o país deve a estar no BRICS, a estar junto com grandes potências como Rússia e China?
7: Muito bem. Nesse momento, os BRICS, eles são muito relevantes, principalmente enquanto uma plataforma que possa suprir algumas das faltas que a economia indiana apresenta hoje. Por quê? Ela é uma economia que, apesar desse crescimento muito importante em relação ao PIB, isso não se traduziu numa diminuição nas desigualdades internas, muito pelo contrário. Por quê? Isso se deu principalmente com base nas indústrias de serviços e principalmente nas indústrias de TI. E sendo assim, são serviços de alta taxa de escolaridade necessária, mas que não sustentam muitos empregos, não absorvem muito da força de trabalho. O que fez com que o crescimento indiano ele fosse altamente desigual. Nós temos cerca de 85% da população indiana que trabalha em mercados informais. E nesse sentido, nós temos pequenas, médias e microempresas que são um setor muito relevante, mas que contam por uma parcela da economia muito pequena. E nesse sentido, o BRICS, a partir da sua presidência nos BRICS, a Índia tem se utilizado disso para promover essas empresas, essas micro, pequenas e médias empresas, dentro desse teor dos BRICS, entender como eles podem trabalhar para alavancá-las a partir de um fórum multilateral.
5: Mas ainda assim, a Índia consegue manter bom relacionamento com quem não é do BRICS, principalmente com os Estados Unidos. Isso também ajuda a explicar esse crescimento da economia?
7: Recentemente tem sido um teste para o poderio econômico indiano, diria eu, porque os Estados Unidos, eles são uma parceria estratégica muito importante, principalmente no tocante à tentativa de conter o crescimento chinês e a sua influência na região, que é vista com muita preocupação por Nova Delhi. No entanto, a política um tanto errática recente do Donald Trump e a utilização de tarifas que chegaram a 50% em alguns setores da economia e da troca bilateral indiana foram empecilhos que não podem ser necessariamente ignorados, porquanto, embora a participação americana na economia indiana ela não seja necessariamente tão grande assim, ela é feita em setores nos quais ela é indiscutível e a partir dos quais muitas cadeias de produção foram criadas para abastecer o mercado dos Estados Unidos. Sendo assim, hoje em dia, no âmbito econômico, a parceria indo-americana, ela é um tanto problemática para a Índia, mas não é possível negar que eles foram uma parte muito importante para esse crescimento, principalmente quando empresas como a Apple acabaram preferindo produzir, montar seus telefones na Índia ao invés da China, por exemplo.
6: A Índia já ultrapassou a China na questão da população, né? Quem diria isso? A China, que um dia teve a política do filho único, hoje em dia já não está mais assim. Você acha que a Índia vai ultrapassar a China em outros setores também?
7: Eu não tenho dúvida quanto à possibilidade. No entanto, enquanto a Índia ela não consegue absorver a riqueza e, como diriam os economistas brasileiros na época, partilhar o bolo que eles fizeram crescer, não vejo como a Índia seria capaz de competir a médio e longo prazo, porque eles vão acabar trazendo para si uma população muito grande, mas que sem poder de compra nenhuma não consegue movimentar a economia de forma local. E sendo assim, torna-se muito difícil esperar que eles vão ser capazes de continuar fazendo frente à China no futuro.

0: exemplo, ela utiliza 2,4% do seu PIB para pesquisa e desenvolvimento, como qualquer país, qualquer não, peço perdão, como metade, ou em média, os países da OCDE utilizam 2,5%, a Coreia do Sul utiliza 4,9%. A Índia, com seus 4,15 trilhões de dólares do PIB, tem utilizado 0,7%. Isso é muito pouco. E essa falta de investimento em inovação se torna muito problemática para entender como será fazer frente à China e superá-la no longo prazo. Entende?
1: Agora, um levantamento feito com economistas do Fórum Econômico Mundial, 74% dos economistas entrevistados apostaram que a economia indiana vai registrar um crescimento mais rápido do que todo mundo. Aonde estão os setores mais rápidos, fora a tecnologia, para que faça um efeito tão grande assim?
0: Muito bem. No momento, o setor de serviços, ele desponta como o que está em maior crescimento. Mas também não podemos ignorar o setor bélico da Índia, que tem tido grandes investimentos recentemente. Então, é sim uma economia em crescimento e um crescimento muito expressivo. No entanto, é uma coisa que acaba remetendo para aqueles que estudaram história econômica brasileira um pouco, a época do milagre econômico. E aos ouvintes que talvez tenham vivido nesse momento, não. Na época do milagre econômico, nós tivemos um aumento do PIB muito expressivo, mas também esse aumento era motivado por investimento direto externo. E ele, por isso, acabava não se traduzindo necessariamente em mudanças sociais muito expressivas. Enquanto a Índia, ela não aumenta o poder de compra da sua população, se torna muito difícil vislumbrar esse crescimento a médio e longo prazo.
2: Então a Índia teria que dar um jeito de fazer o que a China fez, que é construir uma classe média que consome, é isso?
0: Exatamente, porque no momento o que acontece é que existe na Índia hoje aquilo que é chamado de crony capitalism, ou capitalismo oligárquico, que seja, no qual algumas poucas empresas detêm muito poder político e, por conta disso, certos subsídios do governo. Então, esse crescimento, ele é feito no que os economistas vão chamar de uma linha K, porque a economia, ela acaba se dividindo entre 1% que vai se tornando cada vez mais rico e a maior parte da população que vai se tornando cada vez mais pobre. Essas oligarquias, elas são incapazes de fazer com que, de novo, esse bolo se divida. Então, acaba que hoje em dia a Índia, ela tem dados muito similares ao Brasil quanto à desigualdade. Aqui, o top 1%, ele detém 63% da riqueza, enquanto os 50% mais pobres detêm 2%. Lá, hoje, o top 1% detém 62% da riqueza e os 50% mais pobres detêm 6%. E enquanto a renda média da população mais rica lá subiu em 12%, a renda média da população mais pobre diminuiu em 2%. Então, essas tendências, elas são muito preocupantes em entender como seria possível fazer frente a um país que tem uma população média com poder de compra muito maior. E é por isso que você tem hoje uma grande população indiana que vai tendo altos níveis de escolaridade, mas nenhum emprego. E isso foi um dos fatores, inclusive, que acabou criando o Cockroach Janta Party, que é esse movimento largamente estudantil e jovem que tem crescido na Índia hoje em dia e tem feito frente ao BJP. Eles se dão pela existência de uma grande massa da população que não tem emprego e que não recebeu os frutos desse crescimento.
1: Ou seja, o que você está colocando, Eduardo, é que, embora a Índia produza, cresça como PIB no geral, essa distribuição desse crescimento não se dá de forma igual, como, por exemplo, ou melhor distribuída, como, por exemplo, com a China.
0: Exatamente. E isso não é dizer que é de todo ruim, porque, como vocês tiveram num episódio anterior, existiram os movimentos de integração econômica muito forte na Índia, então de pagamentos digitais, por exemplo, que acabaram dando

0: um renovo para o comércio indiano local. E também houveram diversos investimentos que se dão para a inserção financeira da população. No entanto, essa inserção não foi suficiente. Tendo em vista que, como vocês disseram, esse crescimento ele não se traduziu em aumento desse poder de compra. Então, é exatamente isso.
1: Você falou sobre esse problema da desigualdade, que o Brasil é desigual, a Índia também é desigual. A desigualdade aqui, ela ocupa um espaço bastante grande na preocupação dos nossos governantes. Como é que está essa questão na Índia? Isso é um problema? É uma demanda da população? Isso tem sido falado? Sai nos jornais?
0: Eu gostaria de voltar a falar um pouco sobre esse Cockroach Janta Party, porque ele é um movimento, eu acredito, emblemático nessa direção. Eles são um movimento que surgiu uma vez que o ministro-chefe do judiciário indiano supostamente afirmou que os jovens que são desempregados, que os jovens das faculdades, eles seriam como baratas ou como parasitas. E a partir disso surgiu todo um movimento que acaba se voltando para questões estudantis. E essas questões estudantis geraram grandes processos, principalmente relativos à prova de entrada para faculdades de medicina, e como diversos escândalos acabaram levando, por meio desses protestos, à renúncia do então ministro de Educação da Índia. Hoje em dia, eles estão reclamando por novos protestos. Mas, nesse ínterim, o que eles têm feito foi divulgar para as pessoas aquilo que tem acontecido nos diversos setores da Índia. Então, falando sobre como as escolas elas acabam não tendo saneamento básico, materiais para fazê-lo. Então, eles são uma demonstração muito clara de que existe ali uma desigualdade muito gritante. Que essa desigualdade ela gera um rebuliço social, porque eles têm sido muito interessantes na forma como eles têm tratado dessas questões e trazido elas para um público maior, sim, mas demonstrando que elas existem e sendo uma demonstração de como a desigualdade ela acaba sendo muito gritante na Índia nesse momento.
2: Ou seja, o PIB indiano cresce, o país fica mais rico, ele pretende crescer, chegar até a quarta economia maior do mundo já em um período pequeno, mas isso não se reflete na melhoria da vida da população. E aí eu te pergunto, caso o Modi ou quem estiver no lugar dele consiga fazer isso, como é que a gente pode imaginar isso? O que se transformaria a Índia se essa distribuição de renda fosse concreta?
0: É muito interessante, né? Tem uma frase de um economista indiano chamado Rukir Sharma, que diz que a economia indiana ela decepciona tanto otimistas quanto pessimistas. Vislumbrar esse
1: É uma
0: tipo
1: boa
0: de
1: frase.
0: Vislumbrar esse tipo de situação seria muito interessante. E eu não consigo deixar de pensar no que a China é hoje e de como que a sua população tem um poder de compra muito alto. Ao mesmo tempo, a Índia tem um trabalho educacional muito forte. Eu acredito que esse seria um passo para que a Índia conseguisse essa vontade política que existe desde sua independência de ser uma voz do sul global, agora nesses termos no século XXI, não é mesmo? Mas que isso se tornaria possível, ou melhor, mais justificável a partir de uma economia interna forte e de uma capacidade de fazer valer dessa forma o seu poder econômico.
1: O quanto a fuga de mentes, que a gente sabe que acontece na Índia, ela prejudica a economia indiana.
0: Essa é uma questão que acaba sendo muito séria em vários lugares, e aqui ela acaba se traduzindo, ou melhor, vou reformular aqui um pouco. Para mim, é difícil dizer se é uma causa ou uma consequência dessa falta de investimento em pesquisa e inovação, mas também se demonstra de novo, uma demonstração desse cenário altamente desigual da Índia. Essa fuga de cérebros, ela não impede o fato de que hoje em dia nós temos cerca de 100 mil, eles gostam de dizer um lakh, de startups no momento, sendo que 100 delas foram valorizadas em cerca de US$1 bilhão. Então, ainda existe muita coisa lá. A grande questão é que como essa maior parte das mentes, elas não encontram emprego, não encontram estabilidade na economia indiana, elas acabam fugindo. E isso não é tanto um perder quanto um deixar de ganhar. Que, embora esse custo ele não possa ser ignorado, ele muitas vezes possivelmente não é visto. Porque, de novo, o PIB continua a subir. Então, enquanto o PIB continua a subir, eles não necessariamente têm um motivo para lidar com essa fuga de cérebros.
2: Como é que você avaliaria comparativamente a estrutura para crescer da China e a estrutura para crescer da Índia?
0: Eu não sou a melhor autoridade para falar do crescimento chinês e desse modelo, mas eu acredito que o modelo indiano ele possa ser melhor comparado com possivelmente a Coreia do Sul, porquanto eles buscaram estabelecer algumas empresas que são campeãs. Então, dizer que a Samsung e a Hyundai elas tiveram grandes investimentos, grandes auxílios do governo. No caso da Índia, nós temos as empresas de Adani, nós temos Tata, que a partir dessa proximidade, principalmente com o governo Modi, como isso que eu disse de capitalismo oligárquico, eles puderam florescer. No entanto, enquanto essas empresas sul-coreanas elas competiam no mercado global, e a partir disso elas precisavam trazer uma eficiência maior, eles precisavam trazer uma inovação maior para poder competir com o mercado já estabelecido, essas grandes empresas indianas elas se voltaram para o mercado interno. E a partir disso, elas não precisaram se desenvolver da mesma forma. E é por isso que elas tendo uma parcela do PIB que não é ignorável, se eu não me engano, da última vez que eu vi foram cerca de 8%, estão na mão dessas empresas, isso acaba sendo muito problemático para o modelo de crescimento indiano. Mais uma vez, estamos focados no crescimento do PIB, mas não e numa melhora quantitativa. Mas é preciso para a Índia hoje buscar uma melhora qualitativa.
1: Quanto que a busca de empresas por alternativas à produção na China favorece a Índia? E quais obstáculos você acredita que possam limitar esse movimento?
0: Eu acredito que a presença de um mercado mais favorável do que a China foi uma condição de possibilidade para que esse crescimento pudesse acontecer em primeiro lugar. Agora, no momento, a manufatura indiana não cresce no mesmo ritmo que o seu setor de serviços. Por quê? Nesse momento, a aquisição de terreno é muito difícil. E existem diversos outros entraves burocráticos que se colocam para o setor manufatureiro nesse momento na Índia. Então, existem sim diversos obstáculos, mas mesmo assim, hoje em dia, existem movimentos a partir do governo indiano de tentar estimular o crescimento industrial da Índia hoje.
2: Qual seria a importância da parceria energética com a Rússia para a competitividade e segurança econômica da Índia?
0: Ela é completamente necessária. Hoje em dia, a balança comercial ela entre a Índia e a Rússia ela é completamente deficitária, enquanto a Índia ela exporta cerca de 4,5 bilhões de dólares, ela importa cerca de 55. Nesse ponto, isso se dá por serem importações principalmente de petróleo, principalmente de fertilizantes, e que, mais uma vez, vocês tiveram já um episódio que falava da proximidade sobre Índia e Rússia. Então, existem certas questões das quais, ao se demonstrar um parceiro confiável nesse ínterim, mesmo em meio a essa guerra, apesar dos certos entraves que aconteceram em matéria de defesa, Hoje em dia, a Índia, ela necessita do petróleo russo para poder continuar fazendo esse motor rodar.
1: É por isso que é bom a gente entrevistar Mundioker, né, Marcelo? Porque eles relembram a gente de episódios que a gente fez e aí dá a dica para quem tá ouvindo a gente, que é importante, né? As coisas todas se conectam. Edu, como é que a Índia pode conciliar a sua participação no BRICS com a aproximação estratégica aos Estados Unidos? Até o dia 5 de outubro, que é segunda-feira, quando esse episódio vai ao ar, a Índia vai fazer uma visita aos Estados Unidos para tentar negociar a questão das tarifas. Eu gostaria que você comentasse.
0: Hoje em dia, a parceria indo-americana, ela está dividida em diversos setores. E o que é mais caro para a política externa indiana nesse momento é o setor estratégico. É entender os Estados Unidos como parte de um esforço para conter o que eles entendem como a ameaça chinesa. Porque hoje existe a teoria do String of Pearls, do colar de pérolas, que dita que a China estaria pegando para si pontos de influência ao longo do Oceano Índico em uma tentativa de sufocar a Índia. E nesse ponto, é a partir daí que se entende a participação da Índia no Quad, Diálogo Quadrilateral de Segurança com os Estados Unidos. Sendo assim, esse é um setor muito caro para os dois. E é muito difícil entender esse como algo que vai ser abalado a partir dessas mudanças econômicas. No entanto, esses embates econômicos estão acontecendo. Essa reunião virá. E os BRICS, eles são, enquanto um agrupamento principalmente econômico, um ponto a partir do qual a Índia é capaz de, a partir das suas trocas com os países dos BRICS, a partir das suas iniciativas, principalmente no tocante à desdolarização das suas trocas comerciais, vir com uma posição de mais força frente aos Estados Unidos. Então, os BRICS, eles oferecem um aporte muito bom para a Índia poder negociar. Além de, mais uma vez, trazer esse tocante de voz do sul global que a Índia tanto preza.
2: E esse crescimento indiano, na tua visão, Eduardo, quanto ele fortalece o sul global ou ao contrário, o quanto ele pode aprofundar uma competição entre as economias emergentes?
0: Bom, a partir do que eu tenho dito até aqui, eu acho difícil dizer que ele fortalece a Índia, mas quanto mais o sul global. O que eu diria nesse ponto é que, como esse investimento em inovação é tão baixo, o que acaba acontecendo é que a Índia se torna um polo de montagem de produtos que vão posteriormente ser exportados. Então não há necessariamente, uma criação de algo novo, algo que pode ser dessa forma partilhado com empresas ao redor do sul global, fomentando assim sua cooperação. Não é dizer que vai haver necessariamente uma maior competitividade, uma inserção agressiva da Índia nos demais locais do sul global, mas ao mesmo tempo é difícil afirmar que haveria uma cooperação maior nesse sentido.
1: Agora, um parênteses aqui na nossa pauta para te perguntar, pedir para você fazer um update, uma atualização da questão territorial da fronteira, né? China e Índia. Os dois países se acertaram por causa do BRICS? Existe ainda uma possibilidade disso retornar? Em que pé que tá?
0: Eu diria que eles se acertaram por conta dos Estados Unidos. E como os alarmes que acabaram soando por conta dessas tarifas completamente agressivas, eles forçaram uma aproximação ainda maior entre esses dois países. Então, hoje em dia, já voltou o comércio fronteiriço, por exemplo. E viagens agora são possíveis mais uma vez nessa fronteira. No entanto, esse é o conflito fronteiriço mais longevo na história recente humana. E que começa desde a Guerra Sino-Indiana de 1962. Esse já era um território disputado desde a independência da Revolução Chinesa, uma vez que ele teria sido acordado a partir da McMahon Line, que foi feita entre o Raj Britânico e o Tibete. Mas hoje em dia, nem a Índia seria necessariamente ou reclamaria as fronteiras acordadas pelo Raj Britânico, e a A China, por sua vez, entende o Tibete como uma parte de si que não deveria ter feito nenhum acordo nesse ponto. E por isso, devido a outras questões, principalmente voltadas ao Tibete, à fuga do Dalai Lama, a sua entrada na Índia, esse recebimento foi muito mal visto pela China. Embora as relações tenham começado muito amigáveis, elas foram se tornando cada vez mais azedas até a deflagração do conflito em 1962. Essa foi uma derrota muito humilhante para a Índia, e totalmente completa, e acabou trazendo para a China os territórios do que hoje se chamam a linha de controle atual. E nesse ponto tiveram diversas escaramuças ao longo do final de meados do século XX para hoje, sendo a mais recente em 2020, que foi a primeira desde 1967 que contou com mortos pelos dois lados. Embora seja muito incerto dizer a quantidade, tendo em vista que o controle de informações ele é muito rígido nessa região.
2: Eduardo, a gente vê aqui a situação política da Índia, ela tira o Paquistão como um rival. Você acha que se não houvesse essa rivalidade, o quanto a Índia poderia estar ampliando o seu domínio no continente asiático?
0: Eu acredito que tratar de questões hipotéticas como essa é um exercício interessante, mas por vezes pode ser um tanto contraproducente. O que que eu quero dizer com isso? Hoje em dia, a Índia e o Paquistão, eles, cada um respectivamente, têm o outro como uma parte constitutiva da própria identidade de uma forma muito incisiva. Então, o que que seria a Índia hoje sem a ameaça do Paquistão? Nesse momento, a China, ela é o principal rival regional da Índia. E grande parte dos imbróglios com o Paquistão se dão, quando vamos falar de termos geopolíticos, a partir do auxílio chinês e das armas chinesas que estão com o Paquistão e que foram parte do último ataque que aconteceu. Mas é muito difícil imaginar o que, que seria a Índia sem o Paquistão, o que, que seria o Paquistão sem a Índia. Porque como funciona hoje o Paquistão, é uma ala militar muito forte, e ela é muito forte porque ela pode apontar para o perigo indiano ao lado e dizer, nós estamos protegendo vocês, por isso vamos continuar no poder. Então, muito do que é estrutural se dá principalmente também em termos de rivalidade no sul da Ásia. Agora, se vamos falar sobre uma expansão em termos econômicos, é possível, em termos territoriais, eu não sei. Mas, ao mesmo tempo, essas rivalidades, tanto com o Paquistão quanto com a China, elas são um motor muito importante para a indústria bélica indiana. Hoje em dia, eles utilizam 8% do seu PIB no seu orçamento militar. Isso é uma quantidade considerável, principalmente se olhamos mais uma vez para a porcentagem utilizada para pesquisa e desenvolvimento. Mas essa também é uma questão que, por mais que possa ser moralmente abjeta em algumas situações, ela movimenta a economia também. Então, essas rivalidades elas têm consequências que vão muito além do conflito imediato.
2: Mas a área de influência indiana seria maior ou menor se não houvesse essa rusga entre os dois?
0: Eu imagino que maior. Hoje em dia, o que acontece é que a Índia ela tem buscado se projetar principalmente em direção ao mar. E isso se dá com base nesse entendimento de que seria o oceano da Índia, não necessariamente o Oceano Índico. Então nós temos interações muito grandes e muito consideráveis com os arquipélagos da região, com países como Comoros, Reunião, Seychelles e países mais próximos como Sri Lanka. Não havendo essa rusga, nós podemos pensar talvez em uma proeminência indiana maior na Ásia Central, mas é difícil pensar nisso também porque a China ainda existe e essa competição não necessariamente desapareceria também.
1: Quais oportunidades essa expansão, esse crescimento indiano abre para o Brasil em energia, alimentos, tecnologia e também em cooperação industrial?
0: A Índia é um país que importa muito E nesse sentido, embora mais uma vez seja difícil afirmar que vai acontecer uma cooperação no, em termos de desenvolvimento tecnológico, embora a Índia tenha se utilizado da plataforma dos BRICS para promover esse tipo de questão, hoje em dia o Brasil ele tem a oportunidade que é proposta, mais uma vez, pela situação no entorno indiano, no qual a Rússia ela tem se tornado cada vez mais uma pária, e embora nesse momento a Índia ela tenha deixado claro que não vai abrir mão dessa parceria, vamos ver como vai ser esse acordo com os Estados Unidos, se é que ele vai acontecer. E se os Estados, se a Índia acaba cedendo à pressão dos Estados Unidos e precisando dessa forma buscar outros mercados, o Brasil ele poderia então vir com a exportação de fertilizantes, de petróleo, por exemplo, que seriam muito utilizados pela economia indiana nesse momento.
2: Você chegou a falar sobre a Tata como uma indústria automobilística relevante. Eu lembro que ela chegou a vir para o Brasil, mas ela sofreu retaliações exatamente pelo contrário, que ela fazia um carro muito barato e as concorrentes não quiseram deixar ela entrar no mercado. Você acha que a economia indiana, ela vai ser retratada assim, das coisas, eles vão conseguir fazer coisas mais baratas que possam ganhar uma parcela interessante no mercado? Concorrendo mesmo, seja com a China, que a China tem produtos que podem ser de todas as classes, da classe mais alta até a classe mais simples, né?
0: É uma dessas questões que a minha resposta, ela vai acabar dependendo de quais serão os desenvolvimentos futuros da economia internacional. Porque se vamos utilizar mais uma vez o exemplo dos Estados Unidos, porque querendo ou não, sendo disputadamente agora a maior economia do mundo, o que eles fazem acaba tendo uma relevância crescente em todas as outras economias. Então, se as tarifas impostas de 50% elas vêm à tona para a Índia, e nos outros países essas tarifas elas se resumem a 19%, 20%, isso acaba sendo essencialmente um embargo. E a partir disso, não importa o quão barato eles vão fazer o produto, porque eles não teriam como competir com uma diferença de 30% proporcionada por essas tarifas. Então, isso quer dizer que, hoje em dia, é difícil afirmar com certeza que eles serão capazes de trazer produtos mais baratos, produtos que vão competir com todos os setores, enquanto a indústria não é também tão desenvolvida. E o foco maior acaba sendo nesse setor, sendo um setor de serviços de alta tecnologia. A inteligência artificial, ela vem também trazendo um desafio muito importante. Então, são muitas as questões que acabam chegando para a economia indiana hoje. E, infelizmente, eu não consigo dar uma resposta definitiva quanto à capacidade dele de lidar com elas.
2: Edu, você falou em tarifas, né? E aí a gente lembra que quando houve aquela tabela tarifária distribuída pelo Donald Trump, isso afetou bastante a Índia, afetou até diplomaticamente, porque ela se considerava um aliado de primeira linha dos Estados Unidos e se sentiu traída. O quanto essas tarifas embarraram a economia indiana, na tua opinião, a gente olhando para o mercado estadunidense, claro?
0: Muito bem. Quando nós estamos falando de tarifas dos Estados Unidos, acabou sendo uma questão bastante problemática de forma generalizada. Elas foram feitas de uma forma que acabou estupefando a maior parte dos economistas que as viram, né? E com isso, as indústrias que acabam sendo mais afetadas por essas tarifas são as de metais e as de peças de automóveis. E embora esses não sejam necessariamente a maior parte do PIB indiano, essa ou a maior parte das trocas, que acabam sendo de farmacêuticos e de eletrônicos, essas são partes que são consideráveis porque nelas os Estados Unidos são atores muito expressivos. Então, em relação aos metais, eles, se eu não me engano, são cerca de 40% do mercado de exportação indiano. Sendo assim, chega a produzir diversas cadeias que se dão em torno de exportação para os Estados Unidos. E esse é um grande desafio para a Índia. No entanto, acaba que eles precisam, dessa forma, encontrar outros mercados. E os BRICS, eles se posicionam enquanto diversos mercados que possivelmente podem trazer uma substituição para o caso dos Estados Unidos hoje.
1: Edu, como é que os parceiros africanos e asiáticos, eles podem aproveitar esse crescimento da Índia para desenvolver as suas próprias indústrias?
0: A Índia, no momento, se apresenta como um mercado consumidor que, embora não seja expressivo da forma como deveria, embora seja completamente desigual, como temos falado até aqui, ele precisa de muitas commodities, principalmente no tocante a petróleo, a fertilizantes dessa forma. E, sendo assim, se apresenta para essas economias como um mercado que vai absorver para si essas questões, trazendo dessa forma uma renda estável e possibilitando uma alocação de recursos melhor para o desenvolvimento próprio, ao meu ver. As economias africanas e asiáticas vão encontrar na Índia um mercado muito favorável para insumos, para commodities, e que assim vão poder fazer crescer as próprias economias. Nós acabamos de conversar um pouco sobre como essa questão de fazer crescer o bolo para poder dividir acaba sendo um tanto falaciosa quando não tem políticas públicas voltadas para essa divisão, para o aumento de poder de compra da população. No entanto, o desenvolvimento ele pode sim ser alcançado quando o retorno que vai ser trazido por ter esse mercado tão expressivo e tão necessitado, com tanta fome dos recursos que eles podem proporcionar, podem ser utilizados então para desenvolver as próprias economias.
1: Você acha que a Índia vai conseguir sustentar essa projeção como potência sem superar a desigualdade, como a gente já conversou no começo da nossa entrevista, e sem gerar empregos suficientes para a população jovem?
0: Eu acredito que a médio e longo prazo esse é um projeto fadado ao fracasso, simples e puramente. Mais uma vez, nós lembramos a frase e eles acabam desapontando pessimistas também. No entanto, esse é um processo com data de validade, porque a população continua a crescer. Essa população, ela cada vez mais descontente com a situação desigual, enquanto o governo continua a alardear o crescimento econômico. Mas se esse crescimento econômico não é visto por essa população, traz um problema que não é só econômico, mas também político, porque essa população corre o risco de se revoltar em trazer, como o Cockroach Janta Party traz, um desafio para a política do BJP. Então, eu não vejo como esse projeto completamente desigual, ele pode continuar a todo vapor como estaria. Mais uma vez, eu acabo fazendo um paralelo com a própria situação brasileira. O milagre econômico, ele essencialmente acabou, Evan. Em 1973 é a data mais acordada, mas quando ele acabou, a economia brasileira sentiu o seu baque. Nós entramos em crises muito profundas. Em sucessão, que só acabaram com o Plano Real. Essa é uma situação que eu acabo entendendo como próxima ao futuro da Índia, porque eles não têm feito um trabalho necessário de envolvimento da maior parte da população nesse crescimento econômico.
2: Ou seja, algo a política indiana tem que fazer para que, como você colocou mesmo, não haja uma ebulição social dentro do país, porque um país com tamanha população não vai ter emprego para todo mundo, não vai ter emprego de grandes ganhos, quanto mais emprego normal. É isso?
0: Exatamente. Falta de estabilidade é um ingrediente muito fácil para uma ebulição social. Exatamente isso.
1: A Índia é um país industrializado?
0: Eu não diria que foi um processo completo, como se... É sempre problemático fazer esse tipo de linha evolutiva quando estamos falando de termos econômicos, mas a Índia, na sua pós-independência, ela optou por um modelo de substituição de importações, muito parecido com o brasileiro na era Vargas e afins. E foi apenas nos anos 90, a partir de 91, que aconteceu sua liberalização econômica. No entanto, esse foi um processo um tanto deficitário. E hoje em dia nós temos que 50% da força de trabalho indiana, ela é empregada nos setores agrícolas. Enquanto Os setores industriais, manufatureiros mesmo, eles empregam 11% da população. Então, é muito difícil dizer que é um país completamente industrializado nesse sentido. Mas existem movimentos que estão tentando construí-lo como tal. Como esse, sob a égide desse Make in India, de novo, completa 12 anos.
2: Edu, nesse trimestre encerrado em setembro agora, o crescimento econômico da Índia bateu 8,2%. Foi um dos maiores do mundo, né? É o ritmo mais acelerado em um ano e meio. Muito desses números são baseados em cima do consumo interno. Alta de 7,9% no consumo privado, impulsionado pelo mercado interno. Como você está colocando que não vai haver emprego, ganhos para todo mundo, o quanto a gente pode esperar esse fim desse desenho todo bonitão aqui que a gente tá falando aqui da Índia? Você acha que a Índia vai conseguir manter esse crescimento por quanto mais tempo?
0: Nesse momento, o mercado interno, ele acaba se baseando nas camadas mais altas da sociedade. Então, você vai ver que muito do que se alardeia como crescimento se dá a partir do mercado de luxo, a partir de turismo para resorts ou coisas assim. E nesse sentido, é uma situação difícil de prever e descrever dessa forma, mas enquanto a economia indiana continuar sofrendo pressões não somente dos Estados Unidos, mas também da própria indústria chinesa, eu não vejo como os próximos anos, digamos, em 2030, esse crescimento vai continuar tudo mais constante. É difícil de imaginar que realmente, nesse cenário tão desigual, o crescimento vai ser tão exacerbado, porque ele não vai encontrar aporte na população local em geral. E nas camadas mais altas, a compra de artigos de luxo, ela acaba eventualmente. A pessoa, por que que ela vai precisar comprar outro diamante se ela já tem todos? É essencialmente a questão. E como esses artigos de luxo, eles são muito bonitos, difícil entendê-los como algo que vai continuar movimentando a economia indiana.
1: Qual setor da economia indiana você diria que é o carro-chefe?
0: Setor de serviços em alta tecnologia, principalmente.
1: Isso é o quê? Desenvolvimento de software, suporte técnico?
0: Exatamente, desenvolvimento de software. Teve um investimento muito grande nesse setor, muito expressivo, já desde a liberalização, já do início dos anos 90.
1: Isso é o quê? São empresas estrangeiras que contratam a Índia para esse tipo de serviço, então, né?
2: Edu, agora fazendo uma pergunta geopolítica, o quanto essa questão da venda de serviços... E eu lembro do filme Quem Quer Ser um Milionário, que o menino trabalhava no call center, mas ele trabalhava para clientes em Londres. O quanto o fator de ter sido uma ex-colônia britânica ajudou ou não ou atrasou a Índia nesses setores da economia?
0: Veja bem, antes da colonização europeia, a Índia era um dos locais mais ricos do mundo. É simplesmente um dos maiores produtores de riqueza. No entanto, houve um processo completamente projetado, principalmente pela coroa britânica, de deseducação e de estabelecimento de uma população pobre e de uma população não educada. Então, eles chegam no período de independência com cerca de 10% da população alfabetizada. Essa não é uma questão que vem da Índia, mas é todo um processo de colonização que vai deixar um país completamente dependente da sua metrópole.
1: Você falou que a Índia era muito rica, e eu lembro que eu li em um livro, não vou lembrar onde, que os indianos, quando os europeus chegaram lá para colonizar, acharam que eram pessoas mendigos, esfarrapados. Você já leu alguma coisa a respeito disso?
0: Eu tinha lido, mas muito no sentido de como as trocas culturais acabavam acontecendo, de como que os europeus, eles tentavam fazer uma conversão forçada, digamos assim, das populações indianas locais, mas que acabava não funcionando. E de como que os indianos, eles acabavam trazendo para si as próprias versões. Eu também não vou lembrar de qual foi o livro, estamos num momento de esquecimento generalizado aqui, mas nesse... sobre como eles trouxeram uma Bíblia e os hindus, no momento, eles falaram, ok, mas por que que esse Jesus não é vegetariano? e simplesmente foram feitas mudanças para poder trazer o entendimento do que seria a Bíblia, do que seriam os ditos cristãos para esse meio. De como que, acredito eu, isso acaba sendo um tanto emblemático da interação da Índia, em mais geral, do Estado indiano hoje, com o meio internacional. Existe toda uma busca por inserção, mas que ainda mantém as suas próprias características. E isso é uma coisa que faz com que a Índia continue sendo muito interessante de estudar, na minha opinião.
2: Tá certo, a gente teve o imenso prazer de ouvir mais uma vez o Eduardo Mangueira, doutorando em Relações Internacionais pelo Departamento de Relações Internacionais da PUC-Rio, mestre em Relações Internacionais pela mesma instituição, bacharel em Relações Internacionais pelo Instituto de Relações Internacionais e Defesa da UFRJ, além de fazer parte do Núcleo de Avaliação da Conjuntura da Escola de Guerra Naval, que produz o Boletim Geocorrente, onde ele faz parte da equipe de Sul da Ásia. Além disso, se interessa por segurança marítima, estratégia marítima e política externa indiana. Edu, muito obrigado por dividir o seu conhecimento conosco no programa de hoje. Espero que você tenha gostado dessa conversa, assim como nós.
0: Muito obrigado pela oportunidade, viu?
1: Marcelo esqueceu de colocar na mini bio dele que ele também é mundioker, né? Mundioker que cita vários episódios aqui. Obrigado, Edu. Espero que da próxima vez você possa vir aqui ao estúdio, estar com a gente aqui pessoalmente.
0: Muito obrigado.
1: Marcelo, como o programa é muito importante hoje a gente falar sobre o foguete econômico que é a Índia, eu separei 15 curiosidades geopolíticas pra gente, mas eu não vou ler
2: só
1: as 15, não, eu vou ler metade, você fica com metade ou mais ou menos isso. Primeira curiosidade, a Índia, como a gente já falou aqui no programa de hoje, participa de grupos com interesses diferentes. Tá no BRICS, com Rússia e China, e no Quad, com Estados Unidos, Japão e Austrália. Essa combinação ajuda a entender a busca da Índia por autonomia, cooperar com diferentes potências sem assumir um alinhamento exclusivo. É o que dizem, né, que a Índia tem essa diplomacia pendular. Às vezes vai para um lado, às vezes vai para o outro, de acordo com o interesse nacional.
2: Não quer se comprometer com ninguém.
1: E pensa em si mesmo, tá errado, né, Marcelo?
2: Não, pragmática.
1: Segunda curiosidade, o crescimento também tem uma base construída pelo Estado. O FMI, o Fundo Monetário Internacional, destaca investimentos públicos em infraestrutura e reformas econômicas entre os fundamentos dessa expansão. Isso rende uma discussão sobre quanto o planejamento estatal contribui para o sucesso indiano. Terceira curiosidade, o governo oferece incentivos vinculados à produção. Os programas chamados PLI abrangem 14 setores e buscam ampliar fabricação, exportações e empregos. A política industrial é uma peça concreta da tentativa de ganhar espaço na economia mundial. Quarta, a potência dos serviços quer ampliar sua força industrial. A gente ouviu no programa de hoje que os serviços, eles são o carro-chefe da economia indiana. A Índia tem destaque nas exportações de serviços, mas também incentiva a fabricação de celulares, computadores e servidores. O desafio é transformar competência tecnológica em cadeias industriais mais completas. Quinto, a Índia tem um sistema de pagamentos comparável ao PIX. Você sabia dessa, Marcelo?
2: Eu tinha ouvido falar num dos programas aí que a gente fez que tinha alguma coisa semelhante. Não é exatamente o Pix, né? Mas funciona nessa mesma toada.
1: Exatamente. Você que tá ouvindo pode procurar ali na nossa programação que a gente trouxe esse programa muito especial sobre o sistema financeiro indiano. E voltando aqui à curiosidade geopolítica, o UPI permite pagamentos instantâneos entre diferentes bancos e aplicativos. Sua interoperabilidade mostra como infraestrutura digital pode estimular concorrência e inclusão financeira. Sexta, a transformação digital vai além dos pagamentos. O chamado India Stack combina identificação digital, pagamentos e compartilhamento de dados. Segundo o estudo do FMI, essa estrutura ajudou a ampliar mercados, acesso financeiro e eficiência dos gastos públicos. Sétima, a Índia é uma potência farmacêutica. Isso a gente sabia, né? É a terceira maior produtora de medicamentos em volume e fornece aproximadamente aproximadamente 20% da demanda mundial de genéricos.
2: Ela e o Brasil são dois expoentes nessa fabricação de genéricos, né?
1: Exatamente. Essa capacidade dá à Índia relevância estratégica para a segurança sanitária dos seus parceiros. E oitava e última, pelo menos da minha parte, que o Marcelo vai continuar falando, é que o petróleo é uma vulnerabilidade desse foguete econômico que é a Índia. No ano fiscal de 2022-2023, as importações de petróleo e derivados custaram cerca de 178,7 bilhões de dólares. Isso ajuda a explicar porque os preços da energia e acesso a fornecedores pesam tanto na política externa indiana. Sua vez, Marcelo.
2: Nona curiosidade. Um porto no Irã faz parte da estratégia econômica indiana. A participação em Chabahar busca facilitar o acesso ao Afeganistão e à Ásia Central por uma rota alternativa às que atravessam o Paquistão. É um exemplo de como infraestrutura comercial e geopolítica caminham juntas. Décima curiosidade. O foguete também chegou ao espaço. A Índia colocou uma missão em órbita de Marte na primeira tentativa em 2014 e pousou perto do Polo Sul Lunar em 2023. Essas conquistas demonstram capacidade tecnológica e reforçam o prestígio internacional do país. Você sabia disso? Que eles tinham chegado no Polo Sul Lunar?
1: Sabia sim, Marcelo. Aliás, a gente até fez um programa sobre isso, né? A gente sempre traz a questão
2: espacial.
1: E também eu fiz um vídeo pro Mundioca, quando o Mundioca estava no Instagram, sobre isso.
2: Décima primeira curiosidade. A meta de desenvolvimento tem uma data simbólica, 2047. Nesse ano, a independência indiana vai completar 100 anos. O Banco Mundial estimou em 2025 que alcançar renda alta exigiria crescimento médio de 7,8%, anote, durante 22 anos. E sustentar esse desempenho é que é o grande desafio da Índia agora. Décima segunda curiosidade. População jovem só vira vantagem se houver emprego. É o que a gente trabalhou no programa de hoje aqui. O Banco Mundial ressalta que aproveitar o potencial demográfico depende de formação e criação de trabalho produtivo. Uma população numerosa pode ampliar a força econômica, mas também aumentar a pressão por oportunidades. Décima terceira curiosidade. As mulheres são uma parte decisiva do crescimento futuro. O cenário do Banco Mundial para alcançar renda alta inclui elevar a participação feminina no mercado de trabalho de 35,6% para 50% até 2047. Décima quarta curiosidade sobre a Índia. Empresas brasileiras já participam dessa trajetória. A embaixada indiana registra a presença de empresas como a Egg, Stefanini, Embraer e fabricantes de equipamentos no mercado indiano. As oportunidades para o Brasil incluem ainda indústria, serviços e tecnologia. Décima quinta e última curiosidade, pelo menos dessa nossa lista aqui, óbvio, né? É que o Brasil pode contribuir para a autonomia energética e tecnológica indiana. Os países têm uma agenda de cooperação em etanol e em 2026, ou seja, nesse ano, firmaram um memorando sobre terras raras e minerais críticos. O gancho é investigar como transformar recursos e conhecimento em produção conjunta de maior valor. Ou seja, uma parceria Brasil e Índia nesse setor é muito bem-vinda.
1: É muito bem-vinda e eu adorei ter feito esse programa. Marcelo, quem trabalha com geopolítica e relações internacionais não pode ignorar essa grande potência que está nascendo, que é a Índia. Muitos analistas acreditam que a Índia vá passar a China em diversos setores. Programa chegando ao fim, tem recadinho, Marcelo?
2: Claro que temos recadinhos. 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
1: Isso é ótimo. Maratonar o Mundioca é uma excelente pedida. Não é porque eu apresento o podcast.
2: Nossa, não.
1: Beijos.
2: Claro. Tchau, tchau, pessoal. Até a próxima.
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5: resultado do primeiro turno das eleições gerais de 2026 confirmou o que já era esperado sobre a disputa presidencial, que não terminaria neste 4 de outubro. Indo na linha das pesquisas eleitorais, o atual presidente Luiz Inácio Lula da Silva, do PT, e o senador Flávio Bolsonaro, do PL, vão dar início a um novo capítulo de campanha para o segundo pleito em 25 de outubro. A partir das 5 horas da tarde de 5 de outubro, já são permitidos novos comícios, carreatas, caminhadas e distribuição de panfletos, além de propagandas e divulgações pagas na internet e em meios impressos. E essas 3 semanas de campanha vão exigir ainda mais dos candidatos numa das disputas mais acirradas da história. No primeiro turno, Flávio Bolsonaro terminou à frente, obtendo 47,03% dos votos válidos, alcançando mais de 56.098.000 votos, enquanto Lula obteve 45,16% dos válidos, equivalente a mais de 53.800.000 votos. A diferença entre os dois candidatos é a menor já registrada num primeiro turno da eleição presidencial desde a redemocratização, uma distância de 1,87 ponto percentual, segundo os dados do Tribunal Superior Eleitoral. Outro fator que chamou a atenção nesta eleição bastante polarizada foi o número de pessoas que não foram votar. Dos 158,7 milhões de eleitores aptos a votar, 33,5 milhões de pessoas optaram por não sair de casa para escolher nenhum dos candidatos para os cargos de deputado federal, deputado estadual ou distrital, 2 vagas do Senado, governador e presidente e vice-presidente da República. A abstenção recorde foi de 21,08%. Os votos brancos representaram 1,84% e nulos 2,93%. 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
5: 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Vamos então conversar com o nosso primeiro entrevistado deste episódio.
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5: O Jabuticaba Sem Caroço conversa agora com o Murilo Medeiros, que é cientista político da Universidade de Brasília, UNB. Professor, bem-vindo aqui ao nosso podcast, ao Jabuticaba. Acho que bem-vindo de volta, né? Já deve ter participado aí outras vezes. Para falar, então, desse resultado do primeiro turno da eleição, esse episódio especial do Jabuticaba, como vai?
6: Ah, obrigado. Prazer enorme estar aqui com vocês no podcast Jabuticaba, para falar do processo eleitoral.
5: Professor, para começar aqui pelo resultado talvez mais importante, ou também que era mais esperado ali da noite, Flávio Bolsonaro, do PL, senador, terminou o primeiro turno aí à frente do presidente Lula, do PT, com pouco mais de 47% dos votos contra 45,16% de Lula, demonstrando que as pesquisas de certa forma até apontavam, mas talvez com a surpresa de Flávio ter terminado o primeiro turno à frente. Qual que é a principal mensagem que o eleitor brasileiro passou pelas urnas com esse resultado? O que surpreendeu de alguma forma, apesar das pesquisas mostrarem ali até as últimas um certo empate técnico dentro da margem de erro para mais ou para menos, mas havia a expectativa de que Lula terminasse à frente. Isso foi o que mais talvez tenha surpreendido. Mas faz uma análise geral aqui pra gente começar a entender tudo isso.
6: A surpresa maior foi a arrancada de Flávio Bolsonaro na reta final da campanha, embalado pelo voto útil, chamado voto estratégico, e também pelo sentimento de mudança do eleitor que as pesquisas não captaram integralmente. Flávio conseguiu concentrar o voto antipetista, que aflorou com mais intensidade na véspera eleitoral, como tem ocorrido nas últimas 3 eleições brasileiras. A candidatura do PL também avançou entre eleitores independentes que estiveram com Lula na frente ampla na eleição passada, e Flávio acabou consolidando também um cinturão de direita no centro-sul do país, enquanto o Nordeste permaneceu como principal área de resistência de Lula, né, como seu principal feudo eleitoral. Então houve, além do resultado da eleição presidencial, uma expansão territorial e parlamentar do campo conservador. A direita teve resultados muito expressivos para governos estaduais e para o Senado, especialmente no Sudeste, Sul e Centro-Oeste do país, né? A geografia eleitoral sai dessa eleição ainda muito dividida e polarizada.
5: Professor, a gente pode falar que houve uma espécie de voto da direita em torno do Flávio? Dá para talvez perceber isso? Se isso aconteceu, que isso também nos diz sobre a capacidade de outros candidatos desse campo de transferir votos para ele? A gente viu ali que os candidatos após Lula e Flávio, por exemplo, o escritor Augusto Cury do Avante, 2,89%, Renan Santos do Missão com 2,20%, Ronaldo Caiado com 2,18%, Ronaldo Caiado do PSD, e os outros ali com menos de 1%. Algumas pesquisas até mostravam isso também dentro da margem de erro, entre 2% e 3%, mas a gente consegue perceber se houve essa também transferência, talvez no último minuto ali na reta final, dessa transferência desses demais candidatos para Flávio, ou mesmo até para Lula também?
6: A desidratação dos candidatos do pelotão de trás acabou afunilando muito o resultado da eleição presidencial. Essa diferença de Flávio para Lula, pouco menos de 2 pontos de diferença, é a menor margem de chegada do primeiro turno desde 1945, das 13 eleições que ocorreram até aqui. E essa chegada de adesão a Flávio nessa reta final foi muito beneficiada por esse voto estratégico, né, do voto útil, onde o eleitor brasileiro, o comportamento do eleitor brasileiro, tem sido uma tendência nas últimas eleições que o brasileiro não quer desperdiçar seu voto e prefere apostar numa alternativa eleitoral que tem chances reais de vencer a campanha eleitoral. E Flávio foi muito beneficiado por essa estratégia. Nos últimos pleitos, o bolsonarismo mostrou mais força nas urnas do que nas sondagens de intenções, seja devido a eleitores que não declaravam abertamente suas preferências nas pesquisas, aquele voto um pouco constrangido, ou mesmo ao voto útil antipetista. Essa força de ser um voto contra a continuidade de Lula no poder, ou mesmo também a maiores taxas de abstenção no campo adversário, especialmente entre os eleitores idosos e de menor renda, que são faixas que historicamente estiveram com Lula. Então, agora, um ponto que eu destacaria dessa sua pergunta também, Kaique, é que não foi uma onda nessa reta final a favor de Flávio. Foi, sobretudo, uma onda anti-Lula, um voto de rejeição ao status quo e de desejo por alternância de poder. Esse sentimento de mudança aflorado na reta final de campanha ajuda a compreender o comportamento do eleitor no resultado final da eleição presidencial do primeiro turno.
5: Professor Murilo, e o mapa eleitoral mostra um contraste muito forte, né? Lula mantém uma vantagem importante no Nordeste e que, durante a apuração, havia até uma expectativa, acho que de boa parte do eleitorado, assim também, né, acho que vendo e a partir de exemplo de outras eleições, de que o Nordeste tem esse peso importante que talvez mudaria ali, mas o que a gente viu na apuração foi desde o início, praticamente o Flávio sempre à frente, e foi o resultado que mostrou ali, resultado final, com pelo menos cerca de 2% à frente de Lula. E Flávio foi mais forte nas demais regiões. O que que explica a permanência desse padrão regional? Lula vencendo no Nordeste, mas Flávio também ampliando a votação nessa região Nordeste, que era um reduto mais forte ali dele. Também tem a ver com esse antipetismo no Nordeste ou tem outros fatores, no caso dessa região especificamente?
6: A eleição reforçou ainda mais a divisão territorial do país, né? O Nordeste continua sendo o principal ponto de sustentação de Lula, enquanto a direita ampliou sua presença no centro-sul do país. Mas especificamente em relação ao Nordeste, há uma tendência de mudança do comportamento também do eleitor, principalmente aquele que mora nas grandes capitais, nas franjas das grandes capitais da região Nordeste, que é um eleitor muito sensível aos problemas de segurança pública, que tem sido muito pressionado pelo custo de vida elevado. E em relação aos programas sociais, não há aquele voto de gratidão que existia antes, vinculado a políticas de distribuição de renda. Então, o eleitor que mora nas grandes periferias urbanas de grandes cidades do Nordeste, esses eleitores migraram um pouco para o campo conservador. Daí esse avanço um pouco mais da direita em alguns nichos eleitorais do Nordeste. Apesar de Lula manter sua fortaleza eleitoral na região, ele já não tem o mesmo espólio eleitoral que tinha antes, né? Porque o eleitorado do Nordeste começa também a dar sinais de mudança na sua preferência eleitoral por conta desses instrumentos que acabaram afetando sua intenção de voto, principalmente o campo da segurança pública.
5: Com relação, né, aproveitando que você citou a segurança pública, aqui vi já nas redes sociais algumas pessoas, né, comentando, acho que até mais pessoas do que analistas especificamente, porque acho que isso também é complexo de entender, quais fatores da campanha influenciou também em alguma medida esse resultado de primeiro turno. Você falou a questão da segurança pública, que é uma das áreas que dita, né, o voto, ditou mais

0: talvez não tenha impactado tanto. É, o quanto esses outros fatores mexeram ou não com esse resultado de primeiro turno?
1: Lula carrega o peso de ser governo. Ele, o fardo da incumbência, somado à persistente desaprovação de sua gestão, foi uma dificuldade adicional para seu projeto de reeleição e para ele ter uma dianteira no primeiro turno. Além da fadiga do tempo no poder, soma-se a isso também o mal-estar do eleitor com o custo de vida elevado, a despeito da renda ter crescido, mas a sensação de compra, o custo de vida permaneceu muito elevado no Brasil, a sensação também de insegurança nas ruas e também a crise institucional do Supremo. Esse foi um fator que arrastou o Palácio do Planalto para o centro do desgaste e reforçou o mau humor do eleitorado com os rumos do país. Foi uma crise que ganhou contornos sistêmicos. E isso embalado também pelas revelações do Banco Master. Os estilhaços da crise do Banco Master atingiu políticos de diversos espectros ideológicos. Mas para a sensação geral do eleitor, essa é uma crise do sistema político. E quem ocupa o poder acaba sofrendo maiores efeitos em relação à crise. A sensação de que o país está no caminho errado acabou recaindo no colo de Lula. Essa crise dos incumbentes não é um fenômeno só do Brasil, né? Entre 2020 e 2026, de 35 eleições presidenciais realizadas pelo mundo inteiro, 31 foram vencidas pela oposição. Então, esse mau humor do eleitor com os incumbentes ajuda muito a explicar a performance de Lula no primeiro turno. E por mais que o presidente da República tenha lançado na reta final alguns programas de cunho popular maior, como o reajuste do Bolsa Família, o fim das BETs, né, lançou também um novo programa de renegociação das dívidas, mas foram programas que ainda não foram sentidos pelo bolso dos brasileiros e que no passado tiveram fôlego muito curto. Contornar essa sensação de mal-estar do eleitor brasileiro, principalmente o eleitor independente, o não polarizado, que não se alia nem ao bolsonarismo e nem ao lulismo, é um desafio para esse segundo turno.
0: A gente está conversando aqui com o professor Murilo Medeiros, cientista político da Universidade de Brasília. Queria colocar uma outra questão aqui, né, pensando nos estados. Quando olhamos para estados como São Paulo e Minas Gerais, que tem enorme peso no resultado nacional, Flávio também conseguiu uma vantagem importante. Quanto desse resultado é um voto ideológico e o quanto pode representar um voto de avaliação do governo Lula? Vai um pouco naquele caminho do que você estava colocando. E aqui tem, né, já um fato colocando um pouco mais pra frente. A gente tem uma situação, né, de que desde a redemocratização, se eu não tô enganado, todas as eleições presidenciais que foram pro segundo turno, não houve uma reviravolta com relação a quem terminou à frente. Queria que você comentasse a respeito disso. Não houve, mas sempre é possível, né, ter. Mas o quanto vai ser difícil isso mesmo de reverter, talvez, para a campanha, né, petista, para a campanha do atual presidente Lula, reverter esse dado. Isso vai ser complicado mesmo, professor? O quanto também os estados influenciam nesse processo de campanha agora para o segundo turno, mais ou menos 3 semanas, né?
1: Um ponto que chama a atenção dessa fotografia eleitoral dos estados é a região sudeste. A região sudeste foi a que mais mudou em relação à última campanha eleitoral. E Lula perdeu muita vantagem nesse grande colégio eleitoral, né, que é a região sudeste, que reúne mais de 40% do total de eleitores no Brasil. Flávio Bolsonaro, nessa campanha, saiu do primeiro turno à frente de Lula por 48% a 43%. Em São Paulo, em 2022, Bolsonaro ganhou de Lula por uma margem de 7 pontos. Agora Flávio ganhou por uma margem de 14. E no Rio, o bolsonarismo também demonstrou força. Flávio ganhou por uma margem de 14 pontos também, que é a base do bolsonarismo. E nesses estados, os candidatos apoiados pelo Flávio ao governo estadual saíram na frente, né? Em Minas, venceu o Cleitinho por uma margem muito considerável. Em São Paulo, uma vitória consagradora de Tarcísio de Freitas, que se projeta para 2030 já. E no Rio de Janeiro, uma das maiores surpresas foi a performance do Douglas Ruas,

0: até então era um nome sem grandes projeções, e a despeito das pesquisas mostrarem o Eduardo Paes à frente, ele acabou terminando o primeiro turno em primeiro lugar, né? Podemos ter segundo turno no Rio, mas ainda há uma indefinição, porque os votos de Garotinho, caso sejam invalidados, a eleição poderia inclusive terminar no primeiro turno a favor do Douglas Ruas. Então a performance de lideranças nos estados que foram apoiados por Flávio, especialmente no Sudeste, impulsionaram a candidatura também de Flávio na região. E por mais que Lula tenha aberto uma grande vantagem no Nordeste, Flávio conseguiu reverter esse número com uma boa performance no Sudeste. E sobre a questão do segundo turno, que você mencionou, é outro ponto muito interessante, porque desde a redemocratização, o Brasil nunca registrou uma virada presidencial entre o primeiro e o segundo turno. Mas como Flávio e Lula atravessaram o primeiro turno praticamente empatados, separados por uma margem de menos de 2 pontos, uma virada no segundo turno se torna uma possibilidade concreta. Não seria algo tão improvável assim. Basta uma pequena migração de votos ou uma diferença na abstenção para inverter a ordem de chegada. Eu diria que a disputa no segundo turno será extremamente acirrada. Flávio larga na frente, sai em vantagem, inclusive na capacidade de atração de aliados, mas a eleição continua completamente aberta, porque essa margem de chegada foi muito apertada.
1: E aí tem os votos dos candidatos que ficaram de fora, né? Especialmente os candidatos que, na verdade, né, só a maioria ali, pelo menos que teve uma porcentagem relevante, candidatos de direita e centro-direita, que vão ser fundamentais, além, claro, de talvez reverter algum voto de indeciso ou de quem não foi votar. A abstenção chegou a 21,08%, mais de 33 milhões de eleitores ausentes que não foram às urnas, batendo aí, né, um novo recorde considerando outros pleitos recentes, acima dos 20,79% registrados no primeiro turno de 2022. O que esse nível de abstenção representa politicamente, professor Murilo? É possível dizer que existe um eleitorado que está desmobilizado e que talvez pode até ser decisivo para o segundo turno? A gente tem uma capacidade de mobilizar uma parte desse eleitor que não foi à urna? Tem como captar também esse sentimento do porquê muita gente não foi à urna nessa eleição?
0: Hoje, tirar o eleitor de casa para votar é um dos desafios mais hercúleos das candidaturas. Principalmente nessa eleição de 2026, que vimos uma campanha pouco vibrante nas ruas e uma certa apatia do eleitorado em relação às candidaturas colocadas. Não foi uma campanha que empolgou, que não tivemos debates, confrontos entre os dois principais líderes da disputa eleitoral. E o eleitor se distanciou muito da eleição. Foi uma campanha muito despolitizada também, marcada por menos debate de ideias sobre o futuro do Brasil e mais sobre temas individuais e particularistas como o Supremo, Porcaro, Dark Horse, Lulinha e até mesmo a questão de Nossa Senhora Aparecida, que foi incluído na reta final da campanha. Então, temas estruturais não fizeram parte do primeiro turno dessa campanha. E essa apatia do eleitor ajuda a explicar essa alta da abstenção eleitoral. Qualquer migração de votos dessa população que não foi votar pode fazer diferença no segundo turno. A diferença de Flávio para Lula foi de pouco mais de 2 milhões de votos no primeiro turno, sendo que 33 milhões de brasileiros não foram votar na primeira rodada. Então, a eleição do segundo turno vai ser também uma disputa de mobilização do eleitor para tirá-lo de casa e fazê-lo votar. Em 2022, pela primeira vez, nós tivemos um índice de abstenção menor no segundo turno do que em relação ao primeiro. Isso pode ocorrer também nessa eleição, já que vamos ter um alto grau de acirramento entre Lula e Flávio. Incentivos para que o eleitor possa votar possam ser criados por essa questão do medo, né? Tanto do medo de Lula continuar no poder, como no medo do bolsonarismo retornar à presidência da República. As duas candidaturas vão explorar muito nesse segundo turno os pontos de fragilidades reputacionais dos dois nomes, de forma a elevar o grau de rejeição nesse segundo turno. Agora, eu destacaria que uma dificuldade para Lula capturar novos votos é porque nessa eleição não havia outros candidatos de centro e centro-esquerda na disputa, né? Como candidaturas alternativas, como em outros pleitos presidenciais que o petista conseguiu vencer, como em 2002 e 2022.
1: O que nos faz lembrar também que, se assim está neste ano de 2026, a situação se complica um pouco mais para 2030, porque já era um pouco falado pelos analistas também, porque não tem, né, um nome, como hoje talvez não tenha também um nome tão forte desse campo, né, da esquerda, da centro-esquerda, como algo próximo como o Lula, como tem, né, o filho do ex-presidente Jair Bolsonaro, como o Flávio, que se colocou aí, tem esse resultado agora, não tem, né, um nome. Isso precisa, já era um tempo talvez para ser construído. A gente teve, né, a disputa em que Jair Bolsonaro ganhou anteriormente, numa disputa com Flávio, enquanto Lula estava preso, com o Haddad, né, o candidato Fernando Haddad, que também não conseguiu ali, e a gente observa também a disputa agora perdendo no primeiro turno, né, nem conseguindo ir ao segundo turno na disputa ao governo do estado de São Paulo contra o Tarcísio de Freitas, atual governador. Enfim, situações aí que essa eleição já mostra o quão vai ser difícil, também reforçam um pouco isso. Agora, professor Murilo, dentro dessa disputa, dessa campanha para o segundo turno, tem então esses votos que precisam, talvez, as campanhas vão ter que mobilizar, o Flávio tentar garantir o que já tem, claro, e tentar um pouquinho uma diferença maior, Lula tentar reverter essa situação, seja por eleitor que não foi votar, seja, né, talvez pelo indeciso, alguém que votou em branco, ou também pelo voto que foi para os demais candidatos. A gente tem uma situação de que Renan Santos do Missão declarou uma neutralidade, se esperava que talvez ele até apoiaria o presidente Lula, mas não vai apoiar, né, ninguém. Augusto Cury do Avante também declarou a mesma coisa, que não vai apoiar nenhum nem outro. E a gente tem o Ronaldo Caiado, do PSD, que por enquanto não declarou apoio a nenhum candidato no segundo turno da eleição, algo que vai ser ainda discutido com o presidente do partido, Gilberto Kassab, que foi ali também o candidato a vice. Kassab, que tem um papel muito importantíssimo nessa articulação toda, que vai ter ali também do Congresso com o futuro presidente da República. Queria que você comentasse essa situação também toda. E também por que, né, que os candidatos preferem também adotar neutralidade. É só por uma questão do alinhamento político deles, ou também algum interesse em cargo desse futuro presidente da República, seja ele qual for?
0: Essas são boas perguntas, porque os candidatos que do pelotão de trás, as candidaturas alternativas, que foram minguando conforme o andar da campanha, somados, eles possuem 7,5% de votos, né? É uma cifra que vai ser disputada por Flávio e por Lula. Mas por mais que eles não declarem apoio nesse primeiro momento, eles buscam com isso aumentar seu poder de barganha para a composição de um futuro governo. E a neutralidade favorece mais Flávio do que Lula, já que a base de votos dessas candidaturas, que são de centro-direita ou de direita, né, são alguns tons de direita que se fragmentaram, a base desse voto é anti-Lula. Então, por mais que os presidenciáveis que não tiveram sucesso não declarem apoio formal, é natural que parcelas majoritárias dessas candidaturas perdedoras migrem para Flávio no segundo turno. E daí a dificuldade de Lula, porque ele vai ter que buscar também conversar com um eleitor que não é de sua cozinha. Ele vai ter, inclusive, que conversar com um eleitor de centro-direita que rejeita o bolsonarismo. Vai ter que fazer acenos mais concretos a figuras, por exemplo, como o ex-governador do Rio Grande do Sul, Eduardo Leite, que é uma figura centrista, mas que no Rio Grande do Sul tem uma leve tendência mais à direita. É uma figura que não é alinhada ao bolsonarismo. E Lula necessariamente vai ter que conversar com lideranças que não estão no círculo da esquerda para ampliar sua margem de votos, né? A frente ampla que Lula montou em 2022, inclusive trazendo Alckmin para sua vice em 2022, não teve o mesmo vigor agora nessa eleição. O governo se fechou muito em aliados do seu campo ideológico e começou esse trabalho muito tardio de atrair novas lideranças, formadores de opinião, setores empresariais para o arco de sua aliança. Então, essa é uma dificuldade estrutural agora da campanha de Lula e vamos ver uma disputa muito acirrada entre ele e Flávio Bolsonaro. E, principalmente, a composição congressual, porque os partidos de centro e centro-direita, principalmente os palanques regionais, também vão ser muito disputados pelas duas candidaturas, né? Você mencionou muito bem o Gilberto Kassab, o Kassab que tem 3 ministros indicados no governo Lula, mas o PSD dele também apoiou o Tarcísio, lançou um candidato à presidência da República e vai ser um partido que vai buscar compor com o futuro presidente da República, seja ele qual for, né? Por isso que os partidos preferem não declarar apoio antecipado a um presidenciável para elevar seu poder de barganha na distribuição dos cargos e dos espaços de poder do próximo presidente eleito.
1: Professor Murilo, para fecharmos, uma pergunta que eu gosto muito de fazer, especialmente nessa eleição, e essa vou fazer aqui porque não deu tempo de episódios do Jabuticaba a gente contemplar isso, mas não depois, né? Mas em anteriores sim, porque havia expectativa quanto à realização do último debate presidencial na quinta-feira ali, 1º de outubro, antes do primeiro turno, e a gente viu toda aquela situação de um debate na verdade que nem foi realizado, né? Que até poderia ter sido, sem a presença do Lula, mas toda essa, aquela questão, né? Com as decisões jurídicas, em torno de quem participaria ou não, de como isso ficaria conforme as regras ali, a ausência, né? Como a ausência do presidente Lula ficaria também nesse debate, enfim. E agora fica também essa questão do quanto, não sei se essa opção, né, dos dois candidatos de não participar ou do próprio Lula de não participar, preferir ali participar de um podcast no mesmo horário já antes, não falou talvez pro próprio eleitorado, né, o quanto isso talvez tenha influenciado de alguma forma os resultados desse primeiro turno. E queria te fazer uma pergunta sobre expectativa para esse segundo turno mesmo agora. São os dois apenas, né? Porque o que se tinha antes, uma das justificativas de não participar, pelo menos do presidente Lula, era o medo, uma estratégia de talvez ele ser muito colocado ali no centro das atenções e de ataques, não só pelo principal adversário que estava bem posicionado nas pesquisas junto a ele, mas dos demais. Agora que são os dois, isso, eles tendem a se enfrentar ou a gente vai ver talvez essa fuga mesmo do confronto direto na televisão?
0: Agora com a fotografia dos resultados do primeiro turno, Flávio Bolsonaro vai tentar jogar parado. Vai tentar se expor menos, principalmente no confronto direto com Lula, para evitar desgastes, para tentar ocultar suspeições que pesavam sobre sua candidatura, principalmente no campo da moralidade. E Lula agora vai ter que correr atrás do resultado, sai numa posição muito mais fragilizada. E hoje, olhando para o debate presidencial que não ocorreu, o último da TV Globo, tudo leva a crer que foi uma decisão errada do presidente não ir ao debate, de não fazer o confronto com Flávio Bolsonaro. O presidente se expôs pouco, né? Acreditava que estava numa posição confortável nas pesquisas e preferiu evitar a exposição pública, inclusive com as outras candidaturas do campo da direita que poderiam também atacá-lo, mas como um incumbente, né, como um presidente que precisava defender o seu legado e apontar perspectiva para o futuro, Lula perdeu uma oportunidade de apresentar seu programa de governo, suas ideias e de fazer o confronto direto com Flávio no debate da TV Globo. Agora, talvez, como eu mencionei anteriormente, a estratégia se inverta. Agora é o Flávio que deve evitar os debates para não ficar tão exposto. E o eleitor, de alguma forma, pode punir essas estratégias, né? A conferir as próximas pesquisas que vão sair, vão ser 3 semanas de campanha, muito frenéticas, e a tendência é de uma campanha com muitos ataques, com fake news, com maior disputa institucional também. O próprio Supremo mostrou que a interferência excessiva do Supremo na disputa eleitoral prejudicou demais a campanha de Lula. Esse é um outro ponto a ser avaliado. E também eu não descartaria novos capítulos do escândalo do Banco Master. Operações da Polícia Federal também podem desequilibrar as eleições e o anúncio de programas eleitoreiros pelo governo que também podem mudar o rumo do segundo turno. Lula continua presidente e tem a caneta na mão. Ele, inclusive, aposta muito no debate sobre a PEC do fim da escala 6x1 como uma carta na manga para esse segundo turno. E também há o fator Trump. Uma escalada de ações americanas contra o Brasil num eventual segundo turno é extremamente tóxica para Flávio e favorece a campanha governista de Lula, né? Então, a campanha desse segundo turno vai ser, além de ser muito acirrada, ela também pode ser alterada conforme o andamento da campanha. Qualquer frase mal colocada, né? Qualquer debate muito ruim, Lula ou de Flávio, pode mudar a preferência do eleitor nesse segundo turno.
1: Perfeito. Esse o professor Murilo Medeiros, cientista político da Universidade de Brasília, UNB, conversando com a gente aqui no Jabuticaba. Professor, obrigado pela aula aqui, pra gente entender um pouco desse cenário e pensar mais pra frente do que vai ser aí.
0: Obrigado, Kaique. Obrigado a todos aqui do Jabuticaba. Foi um prazer.
1: Um abraço e até uma próxima.
0: Um abraço.
1: A onda conservadora que já era prevista por algumas pesquisas também foi confirmada pelas eleições de 4 de outubro. O Partido Liberal, do senador e candidato à presidência da República, que terminou o primeiro turno na liderança, Flávio Bolsonaro, elegeu 81 deputados federais e consolidou-se como a maior bancada do Congresso nas eleições de 2026. O PT, em segundo lugar, ficou com 47. As legendas são seguidas por muitos partidos de centro com muitas cadeiras. No Senado, a direita também vai dominar a partir de 2027. No primeiro turno, a direita elegeu 33 senadores e deve começar o próximo ano com bancada de 49 senadores. Na disputa do cargo do Executivo, nos estados, 20 governadores foram eleitos no primeiro turno. A direita também foi maioria, com ampla presença em estados do Sul, Sudeste e Centro-Oeste. E a gente segue neste assunto com o nosso próximo convidado.
2: Direto do Palanque.
1: O Jabuticaba Sem Caroço conversa agora com Wilton Fernandes, cientista político e professor da FESP-SP, a Fundação Escola de Sociologia e Política de São Paulo. Ele é pesquisador do Laboratório de Opinião Pública e Mídias Digitais da mesma universidade, o LABOP. Professor, bem-vindo de volta ao Jabuticaba, agora para analisar aí esses resultados do primeiro turno da eleição. Como vai?
3: Olá, tudo bem? É um prazer estar aqui com vocês para falar um pouquinho sobre os resultados. Vamos ver, fazer uma análise o mais sucinta possível.
1: Professor, primeiro deixar aqui a disputa presidencial um pouco de lado por alguns minutos, embora isso também tenha influenciado um pouco a composição da nova Câmara e do Senado. Qual que é a principal mensagem que as urnas deram para a Câmara dos Deputados e para o Senado? Aí, o que a gente pode trazer de maneira geral para depois a gente começar a esmiuçar um pouquinho mais a respeito?
3: Bom, eu acredito que duas mensagens a gente pode tirar dos resultados das eleições de domingo. A primeira delas é mais política, que tem a ver com o perfil dos parlamentares que foram eleitos, né? Mais à direita, mais conservadores. Isso demonstra uma demanda da população que pode ter mais a ver mesmo com questões morais, com valores, mas eu vejo uma outra mensagem, que é a valorização da comunicação, a forma de comunicar, a forma de se fazer campanha eleitoral. Eu acredito que mais do que um perfil político, uma mensagem política ou ideológica, o que se passou nesse final de semana foi uma mensagem da vitória da comunicação online, da comunicação direta, a despeito de qualquer tipo de proposta ou política. Nós vimos uma campanha eleitoral ausente de propostas, uma campanha eleitoral ausente de discussão ideológica. O que valeu era como derrotar o outro, como tirar o outro do governo ou como evitar que o outro assuma. Essa foi a discussão da eleição neste ano. E o sinal das urnas é principalmente esse: vale a pena, né? Nós vimos, por exemplo, parlamentares que estavam envolvidos no caso do Banco Master, que foi o grande caso que mobilizou o noticiário neste ano, e se reelegeram. Então não é a questão da corrupção, não é a questão da proposta, mas sim a forma de comunicação, de posicionamento e dessa discussão do nós contra os outros.
1: Né? E aí, partindo aqui, né, então, do que a gente tem concretamente dentro dos números. Partido Liberal, PL, partido do candidato Flávio Bolsonaro, que vai ao segundo turno disputar a presidência com uma porcentagem ali de mais ou menos 2%. 2% à frente do presidente Lula. Esse PL sai dessa eleição como uma das grandes forças do Congresso. Já havia, né, até essa expectativa, era um pouco esperado isso. Na Câmara, a legenda terá 121 deputados, à frente do PT com 70 e do União Brasil com 46. O que essa nova correlação de forças significa para o funcionamento do próximo governo, independentemente de quem vencer na presidência? Na verdade, a gente tem até uma situação que seja um pouco mais fácil para um, mas muito mais difícil para outro, né, professor?
3: Ah, sim, sem dúvida.
1: Em questão de governabilidade.
3: Sem dúvida, a governabilidade ela será muito mais favorável se o Flávio Bolsonaro vencer as eleições. E no caso do Lula se reeleger, ele teria 4 anos de muita dificuldade, tanto na Câmara dos Deputados como no Senado. O Senado, principalmente, o Senado, eu acredito que com essa vitória do PL, que aumentou muito a bancada no Senado, né, chegou a 28 parlamentares, praticamente inviabiliza novas grandes mudanças, né, se for, claro, a reeleição do Lula. Ele ia passar 4 anos brigando ali, pelo menos para tentar terminar o seu mandato. No caso do Flávio, é o contrário. Facilita muito, né, qualquer tipo de mudança que ele queira propor. E isso para o bem ou para o mal, né, porque ele pode propor políticas ou pode propor retirada de direitos. E ele vai conseguir, porque o Congresso agora está muito favorável a ele. E temos também uma outra situação, que não é simplesmente a composição do Congresso, mas o apoio popular, o apoio eleitoral. Os congressistas, eles se movimentam muito pelo apoio eleitoral. Se eles conseguem ou não se manter na política, se aproximando de grupos, pessoas, partidos que tenham um apelo eleitoral maior. Que é o caso do Flávio, né? O Flávio, aliás, os bolsonaros, né? A gente viu a família praticamente sendo eleita neste ano, os bolsonaros têm um apelo eleitoral muito forte. E isso agrada o político que quer ser reeleito. E aí não importa muito a ideologia. Ele quer ficar perto de quem dá votos. E isso tende a aumentar o apoio ao Flávio Bolsonaro se houver essa percepção de que ele vai trazer votos, que daqui a 2 anos as eleições municipais, o apoio dele seja fundamental para eleger prefeitos e vereadores no Brasil inteiro. Esse tipo de peso tão forte ou até maior do que a quantidade de parlamentares no Congresso, porque a gente sabe que os parlamentares podem mudar de partido, né? O próprio PL, que teve uma composição bastante diferente ao longo dos anos, né, hoje tem políticos que eram de outros partidos, né, de diversos outros partidos, e que estão hoje na sua bancada.
1: Professor, trazendo aqui, né, algumas figuras importantes também, pensando aí o legislativo, como Lucas Pavanato, por exemplo, do PL, em São Paulo, Nicolas Ferreira, PL em Minas Gerais, a Erika Hilton, né, no outro lado ali de campo político do PSOL, que se tornou a mulher mais votada da história para a Câmara com cerca de 1,5 milhão de votos. O que significa, né, a gente ter ali candidatos como Nicolas Ferreira, Lucas Pavanato com votações tão extraordinárias, ao mesmo tempo em que Erika Hilton também alcança uma votação histórica? A gente está vendo uma personalização ainda maior da política, e isso representa um pouco também resultado da polarização que a gente vê a nível nacional e vemos na disputa presidencial. E queria que você contasse sobre o fenômeno também, né, dos puxadores de votos, que é um pouco também o papel que eles exerceram nessa composição de arrastar, né, mais candidatos também das suas legendas.
3: Esse resultado que nós vemos dos mais votados neste ano reflete muito a polarização, que é uma polarização muito menos política e muito mais afetiva. E quando eu digo isso, não importa muito a proposta, a ideologia, o que esses deputados vão fazer. O que importa é não ser do outro lado. E esse foi o grande discurso de campanha da maioria desses mais bem votados, tanto de direita como de esquerda. E no caso do puxador de voto, né, que a gente tem essa figura há muito tempo, o puxador de voto famoso foi o Tiririca em São Paulo, né, ele tinha muitos votos e era uma estratégia do partido, que era PL também, né, ele era do PL, não sei se ainda continua, porque ele mudou pro Ceará. E ele fez essa estratégia, o partido fez essa estratégia para mostrar o Tiririca, na época lá em 2010, depois nas eleições seguintes, uma antipolítica, né, alguém ali que estava de fora, tal, mas por trás estavam os candidatos de sempre, que foram eleitos na esteira da votação do Tiririca, porque eles recebem o voto na hora que soma todos os votos do partido. Essa é uma estratégia que, mesmo com as mudanças eleitorais para criar cláusulas de barreira, para criar valores mínimos, né, para cada deputado conseguir passar uma barreira ali de mínimo de votos para ele receber esses votos que foram do puxador de votos, ainda assim, essa é uma estratégia que funciona bem e tem sido usado. No caso da Erika Hilton, eu preciso até ver os números com mais cuidado, né? Mas a informação que a gente teve é que teve votos do PSOL que foram desperdiçados, porque uma parte apesar dela ter puxado muitos votos, não teve candidatos que passaram dessa barreira, né, de mínimo de votos ali para também receber a distribuição dos votos. E no caso do PL, não, né, já foi uma estratégia mais bem elaborada de puxar votos, mas ter outros candidatos também ali bem votados e ocuparem os espaços, ocuparem as cadeiras. É uma estratégia que tem funcionado há bastante tempo, mas cada vez mais vai esvaziando o discurso, cada vez mais vai esvaziando a proposta, né, cada vez mais, como você mencionou, fica uma campanha ligada à pessoa, uma campanha personalista. E no caso deste ano, além de ser uma campanha personalista, uma parte considerável dessas lideranças, desses puxadores de voto, ou apenas o discurso de ser contra o outro. Eu sou o anti alguma coisa. Uma deputada aqui no estado de São Paulo, que foi a mais votada para a Assembleia Legislativa, se posicionava como uma antifeminista. Não tem proposta. Né? O que temos hoje é ser o contra o outro. Em vez da política, ela deveria ser justamente um espaço para tratar o conflito de interesses, para levar as diferenças ou os diferentes pontos de vista para serem tratados em conjunto e chegar numa solução melhor. O que nós temos hoje é o contrário. É uma proposta de eliminar o outro, de qualquer jeito. E isso tende a ser muito ruim.
1: Professor, vou acrescentar aqui, né, o que achei muito bacana que você lembrou, e dar gancho aqui para uma outra pergunta também do Tiririca, né, foi ali já alguém que chamou a atenção pelo voto expressivo numa eleição, e agora nesse ano 2026 ele não atingiu nem 1% do total de votos de quando se candidatou pela primeira vez por São Paulo, saindo então, né, na disputa aí pelo quinto mandato à Câmara dos Deputados. E junto a ele, isso também é curioso e vale pra gente não subestimar o eleitor, eu acho que nesse sentido, porque ao mesmo tempo que a gente tem esses puxadores de votos, essas figuras, né, muito conectadas às redes sociais, que sabem usar isso a seu favor como influenciadores mesmo, a gente viu muitas outras pessoas famosas que tentaram se candidatar e figuras também, por exemplo, José Luiz da Atena, que não conseguiram, né, se reeleger, né, que chamou atenção isso nessa eleição também. E aí, te pergunto aqui, né, o crescimento de figuras políticas construídas, principalmente nas redes sociais, tá mudando a maneira como se disputa uma eleição para deputado? Nem sei se só para deputado. O que esse resultado de 2026 ensina sobre essa relação entre redes sociais, identidade política e voto. O que explica também esses famosos que fracassaram, né? Que vai desde apresentador de TV, jornalista, até gente que tem ali algo meio uma figura tiririca lá atrás, de um pouco engraçado também, o Manuel Gomes, né? Associado à música da Caneta Azul, a própria Tami Miranda, enfim, tem algumas figuras aí, né? Que não conseguiram se eleger e que também surpreenderam.
3: Essa comparação entre os candidatos dados a cargos legislativos, né, deputados, que sempre acontece nas eleições, de repente alguém que é muito famoso se candidatar, às vezes nem é a pessoa que é famosa, mas é filha de alguém ou esposo, esposa de alguém, e acaba se candidatando pensando que vai levar na onda ali de ser muito conhecido ou então da celebridade, e acaba tendo um resultado muito fraco. No caso do Tiririca, é interessante, muito interessante a gente pensar que a estratégia do voto do antissistema, ou então de ser extremamente contra um outro, não funcionou no Ceará. Talvez porque a sociedade lá, né, os eleitores no Ceará não estejam neste momento com esse tipo de discussão. O que é muito contrário de São Paulo, né? O estado de São Paulo não foi só o Tiririca. Nós tivemos o Enéas Carneiro, né? O famoso Enéas, que foi também, apesar de ser do Rio de Janeiro, ele veio para São Paulo para ser candidato a deputado federal com essa estratégia de puxador de votos. Eu acho que foi em 2002, se eu não me engano, e que, sabendo que havia espaço para esse nicho de discurso de ser contra tudo, contra todos, né? Ele veio, teve muitos votos, né? Passou, na época, acho que foi o mais votado na história, e com ele foram eleitos mais 5 deputados do partido dele, sendo que o último ali da fila teve 275 votos, se eu não me engano, que é quase nada, né? Ele não representaria ninguém, mas conseguiu na esteira desse puxador de voto. Por isso até que nós tivemos mudanças, né, nas regras e tal. Mas teve o Enéas, teve o Clodovil, tivemos o Tiririca, o próprio Eduardo Bolsonaro, a Janaína Pascoal, Joyce Hasselmann, o Boulos, né, agora o Pavanato, a Erika Hilton, tudo aqui em São Paulo. Porque tem essa característica da sociedade, né, de esperar. Tem um nicho, vamos dizer assim, não é a sociedade inteira, né? Mas tem um nicho que espera que alguém que vá lá vai mudar tudo, vai botar fogo no Congresso, como era o discurso do Clodovil. Aí quando chega lá não é isso. E tem outro lado também, claro, que é uma representação de algum tema, de alguma área, de alguma ideologia, que às vezes o partido leva para a estratégia, né? Que é o caso da Erika Hilton. Foi a estratégia que ela fosse a mais votada do partido. Eu vejo que foi uma estratégia que, por um lado, deu certo porque ela foi mais votada, mas, por outro, uma série de outros candidatos que poderiam conseguir ter mais votos não conseguiram. Então, também é uma estratégia arriscada. Mas sempre, né, esse discurso voltado a uma disputa contra o outro, personalista, e que não funciona em todo lugar. É por isso que nós temos situações como clones de Tiriricas no Brasil inteiro, ou clones do Bolsonaro no Brasil inteiro, que não tem sucesso, porque não é em qualquer lugar que o discurso de acabar com o outro ou ser contra tudo que existe vai funcionar, né? Depende muito da realidade de cada região. E além do Tiririca, né, outros puxadores de voto, às vezes tem uma votação muito expressiva numa eleição e depois somem. Né? A Joyce Hasselmann em São Paulo é um exemplo. Teve uma votação muito expressiva em 18 e depois sumiu, né, porque acabou brigando ali com o grupo dela, né, que era ligado aos Bolsonaro, e ela viu que o voto não era dela. O voto era daquela onda ali que criou-se em 2018.
1: Professor, ótimo essa lembrança aí de outras figuras também. Falando especificamente do Senado agora, que vai ter ali, a partir de 2027, a maior bancada feminina da história, 17 mulheres. Ao mesmo tempo, muitas dessas novas senadoras estão ligadas a famílias ou grupos políticos tradicionais e acompanha esse movimento num Senado mais conservador, que a gente, né, comentou aqui também no início da entrevista. Esse resultado representa uma mudança estrutural na representação política ou ainda é um avanço pequeno diante da subrepresentação das mulheres na política brasileira? E pensando também, né, no lado em que essas mulheres estão. Queria um comentário seu. E aqui vou acrescentar algo que, apesar dela não ser representante desse grupo mais conservador, chama atenção também, pensando Rio de Janeiro, pesquisa de quinta-feira, 3 dias antes do primeiro turno, apontava, por exemplo, Benedita da Silva do PT com a primeira vaga ao Senado, né, com 19%, e os dois candidatos do PL ali disputavam empate técnico a segunda. No final, o que a gente viu foi os dois levarem as duas vagas ao Senado, algo que aconteceu, né, surpreendeu também em outros estados, como São Paulo também, com a Marina Silva e a Simone Tebet de fora. Queria que você fizesse um comentário geral, pegando todos esses pontos aqui.
3: Eu vou começar então pelo que você falou no final, né, sobre o Senado. As pesquisas para avaliar a intenção de voto para o Senado, elas são muito difíceis de fazer, porque o voto para o Senado, ele é decidido ali nos últimos dias, às vezes nas últimas horas. O eleitor tende a deixar mais para o final mesmo. E, além disso, nós tínhamos 2 votos nesse ano, que causou uma certa confusão, mas que tende a levar o eleitor a votar no mesmo grupo. A gente viu isso muito claramente no estado de São Paulo, né, em que o Tarcísio foi muito bem votado, Ele já era esperado que ele ganhasse no primeiro turno, e o eleitor não sabia quais eram os candidatos dele até pouco tempo antes da eleição. Principalmente na última semana, foi feito um trabalho de comunicação muito forte. O eleitor passou a entender quem eram os candidatos do Tarcísio. Um terceiro candidato que puxava um pouco dos votos da direita, que era o Ricardo Salles, abriu mão. Né, desistiu da sua candidatura e aí evitou também essa dispersão de segundo voto, o que ocasionou no final uma eleição ali dos dois ligados ao Tarcísio, né, o Derrit e o André do Prado. Era até mais esperado nesse caso. No Rio de Janeiro ainda havia uma expectativa de que a Benedita pudesse ser eleita, mas assim como o Paes também existia uma expectativa dele ficar à frente, né, ele não conseguiu. Teve ali um movimento muito mais forte à direita. E esse tipo de votação para o Senado, acontece isso mesmo, né, de candidato a governador que é mais forte, acaba puxando. E como nós temos dois votos para o Senado, é mais comum ter um voto de chapa, né, um voto de grupo, acaba indo tudo para o mesmo lado. Se a gente está falando de São Paulo e Rio, né, que tem um perfil mais de direita, teve um perfil mais de direita nessa eleição. Em Pernambuco, por exemplo, foi o contrário, né? Apesar da governadora não ser uma governadora de esquerda, né, os candidatos ao Senado foram eleitos os dois à esquerda, né? A Marília e o Humberto Costa, né, PT e PDT, mesmo com uma votação maior a Raquel Lira, que foi a governadora reeleita. O que dá para entender é que teve ali, para ela, também um voto de eleitores de esquerda, não é mesmo para Raquel Lira. É muito provável que tenha acontecido isso. Bom, em relação à participação das mulheres, eu acho que isso sempre é muito importante, né? Nós sempre deveríamos discutir mais isso, porque não é possível que a representação política das mulheres seja tão baixa no Brasil inteiro. Nós temos em todo o Brasil, em câmaras municipais, nas assembleias legislativas, uma quantidade de mulheres muito pequena do que deveria ser, em razão do que deveria ser, né, na política. O simples aumento de mulheres no Congresso, independentemente de ideologia, já é positivo. É isso, é importante que seja dito. Não importa muito se você concorda ou não. O simples fato de mudar um pouco esse perfil já é positivo, porque a sociedade não pensa só de um lado mesmo. Então é importante que tenha ali uma diversidade. O que falta é quantidade de mulheres. Se aumentou para a direita ou para a esquerda ou para o centro, ótimo. Isso é bom para a política, isso é bom para o país. E essa é uma discussão que também vai além da política, né? Vai de representação, vai de ter uma agenda diferente, de enxergar de forma diferente. O que pode acontecer, que eu acho que é um risco maior, que infelizmente acontece, é que muitas vezes os partidos utilizam candidaturas femininas para fazer a distribuição de recursos conforme a lei, para distribuir os cargos conforme a lei, porque são obrigados a isso, mas acabam indicando esposas de políticos conhecidos, filhas de políticos conhecidos, que não vão representar de fato as mulheres, né? Estão ali apenas como um avatar daquele político tradicional. Isso é um problema. Esse é um problema que a gente ainda vai ter que enfrentar. Mas, pelo menos, existe aí um caminho, muito devagar, mas indo para uma maior participação das mulheres.
1: É isso. Professor Hilton, para a gente fechar aqui, você citou já algumas candidaturas, alguns estados aí com relação aos governadores. O resultado estadual mostra aí também uma forte presença da direita, PL elegendo pelo menos ali 5 governadores no primeiro turno, enquanto PSD e Republicanos elegeram 4 e 3, respectivamente. Nem todos os estados reproduziram, né, a polarização Lula versus Flávio. Em vários lugares, candidatos de centro e centro-direita tiveram vida própria. O que esse mapa dos governos estaduais revela sobre o equilíbrio político do país e também sobre os limites, né, da nacionalização da política?
3: Não foi muito diferente do que a gente costuma ver o resultado das eleições para governador. Se você pegar o histórico dos partidos, tudo bem, muda ali o partido, o PL hoje tem mais votos, mas com um perfil parecido do que já era antes, incluindo políticos e atuais governadores ou governadores eleitos que eram de outros partidos. Então, não muda tanto assim o perfil dos governadores. O que a gente tem mais histórico é um perfil mais conservador, mais de direita entre os governadores no Brasil, e principalmente no Nordeste, né, alguns governadores mais de esquerda, que tem a ver com essa distribuição das forças políticas no país. Isso não muda tanto, né? E aí, em relação à nacionalização, é curioso isso, né? Porque muita gente acha que se a eleição estava lá com 90% dos votos entre Lula e Flávio, então isso teria que se repetir nos estados. E não é assim que funciona, né? Cada estado tem a sua lógica. Até a gente vê coligações que são contra-intuitivas, né, de partidos de esquerda e direita, mas fazem uma coligação local em torno de uma determinada força, um determinado grupo, um determinado candidato. Isso acontece sempre, né, acontece mais ainda quando é eleição municipal, e a gente percebe que aquele discurso todo no nacional de temos que acabar com o outro, nem sempre funciona, né, ele depende da conveniência também, né, quando é conveniente os partidos se juntam. Isso tem um histórico também no Brasil, não é novidade, isso acontece mesmo de ter uma lógica diferente no nacional e nos estados. Mas é interessante ver que neste ano vários partidos abriram mão de participar da campanha nacional oficialmente justamente para ter essa liberdade nos estados, né? Como foi o caso do União, o caso do PP, né, que fizeram esse acordo de não apoiar diretamente um candidato nacional e em cada estado poder fazer ali os seus acordos, né, republicanos. Isso dá liberdade também para o uso de recursos da campanha e depois de negociar os apoios para no segundo turno, né, principalmente, ou mesmo no governo, né, de apoio ao governo. Isso tem se mostrado uma tendência, principalmente depois do aumento da força do Congresso. Principalmente depois das emendas impositivas, aí teve toda aquela história que a gente já viu de orçamento secreto, etc., mas isso deu muito poder para os deputados, e aí não é mais tão interessante se desgastar numa candidatura nacional. Isso foi uma estratégia também dos partidos.
1: Tá ótimo. Teríamos muito mais pontos para conversar, mas também teremos ao longo aí das próximas semanas para o segundo turno e também depois, obviamente, a depender aí do desenho, né, que vai ter. Hilton Fernandes, cientista político e professor da FESP-SP, a Fundação Escola de Sociologia e Política de São Paulo, que sempre nos atendem muito bem, pesquisador do Laboratório de Opinião Pública e Mídias Digitais, o LABOP, da mesma universidade. Professor, muito obrigado mais uma vez.
3: Foi um prazer, até mais.
1: Até a próxima, tchau, tchau. 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
5: Olá, boa noite.
6: Boa noite para você que nos acompanha em todo o país.
5: Segunda-feira, 5 de outubro de 2026.
6: Vamos aos destaques do dia.
5: Mais de 125 milhões de brasileiros foram às urnas neste domingo para o primeiro turno das eleições.
6: E forças de segurança pública fazem balanço das operações para combater crimes eleitorais. Gabriela Noronha.
7: De acordo com a Polícia Federal, foram apreendidos 2.850.000 reais durante a atuação no primeiro turno das eleições.
5: Fim das bets.
6: Sites e aplicativos de apostas deixam de operar no país nesta terça-feira.
5: E prazo para resgatar saldo em plataformas termina hoje. Graziela Mendonça.
7: São mais de 1.300.000.000 de reais que ainda aguardam resgate nos sites e aplicativos de bets.
6: Outubro Rosa.
5: Mês de falar sobre cuidados com a saúde da mulher e prevenção ao câncer de mama.
6: Saiba como identificar sinais de alerta e onde começar, onde encontrar assistência especializada pelo SUS. Cleide Lopes.
8: O INCA estima 78 mil novos casos de câncer de mama no ano até 2029.
5: Hoje na apresentação da Voz do Brasil, Luciano Seixas e Mariana Jungmann.
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5: As eleições no Brasil transcorreram com tranquilidade, segundo o balanço das forças de segurança que atuaram em todo o país.
6: As principais ocorrências registradas se referem à propaganda eleitoral irregular e